0: muito bonito da vida deles. Fazem um ano, não é? Que estão juntos há um ano.
1: Mas um ano intenso.
0: É um ano intenso.
1: É.
0: E acho que, de facto, este casal tem-me surpreendido pela positiva, pela postura deles, pela facilidade que eles emanam.
1: Um rapaz, sim, que é mais novo que a Fanny.
0: Que é mais novo, inclusive.
1: Como se vê, inclusive, a idade aqui é irrelevante.
0: É, completamente irrelevante. E acho que é um passo muito importante que eles estão a dar, o facto de quererem morar juntos. Eu acho que é um momento muito bonito a casal. Quem iniciou um relacionamento e quando se vai morar junto é sempre um encanto. Ou seja, sei lá, mobiliarem a casa à maneira deles, fazer o cantinho deles, terem a privacidade deles. Também, claro que deve ter sido, é bom estarmos com a família, mas sim, também é bom estarmos em casal e na nossa privacidade e fazerem, digamos assim, um ninho de amor deles. Acho que estão a passar uma fase muito bonita da vida que eu desejo que continue por muitos anos, porque acho que eles merecem.
1: Bom, quando tu dizes que o Deci vai trazer a maturidade à Fanny, deixa-me dizer o seguinte, eu nunca achei, não conheço a Fanny relativamente, não a conheço profundamente, mas é uma pessoa com quem eu falo algumas vezes, com quem já tomei cafés, tudo isso. Eu não acho a Fanny imatura, achei sempre a Fanny um bocadinho sonhadora e acho que ela, quando conhece o Deci, era triste, estava decepcionada, estava infeliz. E, portanto, eu mesmo acho que há uma entrevista, Duarte, em que a Fanny diz que o Deci a curou.
2: A curou. Eu vou-te confessar, eu também não privo com a Fanny, conheço-a, tive 3-4 vezes com ela, mas eu tive sempre esta sensação que a Fanny era uma mulher que procurava o amor e era uma mulher que queria estabilidade. E essa estabilidade ela não a conseguia, não por ela, mas pelos os companheiros que ela teve, que não, as coisas não davam certo. Mas sempre tive a noção que a Fanny era uma mulher que queria estabilidade e queria aquele sentido de família. Teve pouca sorte nos amores, desde aquele rapaz que era o João Mota, que
1: ela se apaixonou. Não namoraram, mas ela gostava dele.
2: Eu acho que ela, a partir daí, que nós a conhecemos, ela sempre
1: procurou
2: amor. Mas a Fanny,
1: quando entra na vida pública, tinha uma relação estável. Eu acho que até o namorado dela se chamava Diogo, não
2: Diogo,
1: é?
2: Diogo era.
1: Pois,
2: era
1: acho que sim, não era? Daí era veio depois
2: daí
1: do site Dioguinho, não é?
2: Isso mesmo.
1: Pronto, tenho ideia disso. Portanto, nessa, depois também teve um marido de quem teve um filho. O Diego é filho de alguém.
2: É. Por isso ela teve estas relações que não conseguiu estabilidade. Mas eu achei sempre que a Fanny era não era uma rapariga que andasse aí com este e com aquele.
1: Não.
2: Era uma rapariga que procurava o amor e queria essa estabilidade. E às vezes as coisas não corriam bem. Eu acho que foi o que aconteceu com aquele câmara da outra estação.
1: Com o Frado,
2: tinham ideais diferentes e formas de estar diferentes. Mas acho que a Fanny, neste momento, conseguiu aquilo que queria, que é o amor da vida dela. E dá-me a sensação, eu não conheço este Deci, mas dá-me a sensação que ele é um bom companheiro, que a apoia em todas as situações e há ali grande cumplicidade entre eles.
3: Ele parece uma pessoa tranquila.
1: É. E bonito.
0: E divertido.
1: E bonito. Eu acho que o rapaz é educadíssimo, então o rapaz tem de trabalhador. Tem todas, de facto, todas as qualidades. É preciso ver que Fanny também apoia Deci. Ainda recentemente os vimos em Cabo Verde, onde ele esteve a gravar também o videoclipe do seu tempo de trabalho, porque ele continua a sua carreira musical. E, portanto, aqui temos um casal que promete ainda surpreender-nos, não é? Portanto, em breve veremos o que é que isto vai dar.
3: Eu vejo ela publicar menos coisas pessoais do que via antes.
1: É o que achas, que está a esconder uma barriguinha?
3: Não,
1: acho porque ainda hoje vi a vender vestidos e está...
3: Sim, mas eu acho que há aqui, de facto, uma maturidade emocional diferente, uma forma diferente de estar na vida.
0: Está focada
1: nas coisas. Mas tu achas que quem se publica muito é imaturo?
3: Não acho isso. Acho que são escolhas de vida.
2: E há muito entusiasmo do início também.
3: Sim.
2: Aquele entusiasmo do início, a pessoa põe fotografias e quer mostrar aos outros a felicidade que vive. E agora já as coisas já acalmaram, não é?
1: Pois é, claro. Bom, de qualquer das formas, nós ficamos à espera de novidades deste casal, que é um dos casais Noite das Estrelas. Ora bem, como sabem, nós aqui na Noite das Estrelas damos muitas vezes notícias exclusivas. E uma das notícias que demos recentemente foi a revelação do sexo do bebê de Kelly Bailey e Lourenço Ortigão. Como sabem, o casal já tem um menino, o Vicente Blue, que nós acompanhámos aqui não só a gravidez como o nascimento, E já está a Kelly, já está no fim desta gestação, desta segunda gestação. Não deve tardar muito, eu penso que é em agosto também.
0: É capaz.
1: E penso que o Vicente Peludo também é de agosto. Acho, tenho ideia, não tenho aqui neste momento a certeza, estou a falar de memória. Bom, nós dissemos que era uma menina. Uhum. Dissemos que era uma menina, mas o casal nunca tinha confirmado. Nós tínhamos a certeza, a quase absoluta, de que era uma menina, não porque tivéssemos visto nenhuma ecografia, mas a nossa fonte era muito segura. E agora o próprio Lourenço Ortigão, Maia, já confirmou.
2: Deixas-me só dizer-te uma coisa. Enquanto estavas a falar, estava a fazer a pesquisa. Ele vai fazer anos agora, dia 9 de julho.
1: Dia 9 de julho.
2: Julho.
1: Pronto, o menino.
2: Portanto, o Vicente Peludo vai fazer dia 9 de julho.
1: O Vicente Peludo há de ter depois ali uma diferença pequenina da irmã. Não é? Pronto. Portanto, eu tinha a ideia que era agora pelo verão.
2: Ela nasceu em 2023, em 9 de julho. Está a fazer agora, hoje. Pronto. É 6 ou 7.
1: E a menina deve nascer agora, final de julho, talvez princípio de agosto, por aí. Já não será caranguejo, poderá ser leão. Bom, o que nós sabemos é que o Lourenço Ortigão, no fim de semana passado, esteve nos Emmy Awards e descaiu-se. E disse que era uma menina. E depois acho que já quis voltar atrás e já não conseguiu.
3: É a felicidade.
1: É
3: a felicidade. Ele descaiu-se porque está feliz e às tantas também. Para que esconder, não é? Quer dizer, isto é o que é, a vida acontecer, faz parte da vida dele. A criança vai nascer saudável, eles estão felizes. Portanto, não há aqui nenhum problema em, de vez em quando, abrir um bocadinho a porta, abrir um bocadinho a janela. E o que interessa é aquilo que se passa com eles. Eles são uma família feliz, são uma família tranquila e, portanto, parabéns aos dois. E é isso que interessa, descaiu-se, olha, é a vida.
1: Mas acho que até foi na circunstância dizer que o Vicente Peludo estava muito contente com a chegada da irmã. Sim, pronto. É natural que sim. Embora os bebés logo que nascem não percebam muito bem esse relacionamento, eu vejo pelos meus netos, que a minha neta agora só, já quase com 2 anos e o mano com 1, é que ela agora começa o bebê, e pronto, porque antes acham aquilo um bocadito estranho, não é? Pronto, mas agora com 2 e 1 ano
2: já é
1: o bebê, e já há muito mimo e muito abracinho. E muito do que os bebês, às vezes, nos abracinhos são um bocadinho brutos,
3: são,
1: não é?
3: São brutos.
1: Pronto, essa é que é essa. Mas estamos quase com um casalinho.
0: Sim,
1: é?
0: Eu acho que vai ser uma experiência diferente, porque é muito diferente termos um rapaz, termos uma menina, temos outra maturidade, já temos outra experiência, já não somos pais do primeiro bebê, já somos do segundo, já vimos que há situações que não é necessário estarmos muito focados nem muito preocupados. Acho que eles agora estão muito mais descontraídos agora com a chegada do segundo filho, e também será vai ser uma maravilhosa experiência também para o menino receber uma irmã, uma bebezinha. Vamos ver como é que eles se dão, não é? Se eles conseguem também ultrapassar aqui, parecendo que não dar aqui amor e dividir aqui o amor entre os dois.
1: Achei sempre muito curiosa a forma como o Lourenço e a Kelly criaram o menino, sempre muito natural, sempre muito com eles, sempre muito...
3: As férias foram
1: ligadas.
3: Sempre
1: não
3: com
1: é.
3: eles foram
1: acho,
3: com ele para
1: eu acho
3: lado.
1: Que eles são um casal que não... Posso estar enganada, mas nunca os achei muito ansiosos na gestão da educação.
0: Sim,
1: do menino.
0: Sim, mas a primeira viagem que nós fazemos quando temos o primeiro filho, há sempre aquelas pequenas preocupações. Não estou a dizer que isto é uma ansiedade fora da norma. É a preocupação normal. E muitas vezes, como nós não sabemos, não conhecemos, não temos muita experiência neste sentido, nós ouvimos falar, mas outra coisa é na prática, não é?
1: Ah, sim.
0: Pronto.
3: E eu acho que também tem a ver, não sei, tu dirás muito melhor do que eu, que tem a ver com o facto de os pais, de primeira viagem, como se diz, não quererem perder nenhum segundo
0: do
3: momento com o filho. Eles
0: sim.
3: querem tudo. Já com o segundo filho e com o terceiro, se vier, é mais descontraído, não é?
0: É.
1: Provavelmente. Eu só tive um e, portanto, não tenho a noção do que é a primeira viagem ou a segunda viagem. Mas é complicado, é. Não é muito fácil criar assim um filho. De repente, a pessoa tem uma responsabilidade e não é um boneco.
0: Não é um boneco.
3: É um ser humano que depende
1: de nós.
3: E depois,
1: a grande dificuldade é nós percebermos o que é que eles querem, não é?
0: Sim.
1: Porque eles, até uma certa altura, não falam, choram.
2: É difícil ter um bebê. Ter um bebê, a educação toda de uma criança é difícil. Os meus amigos, quando já vão no segundo e no terceiro filho, eu pergunto sempre se eles estão bem conscientes daquilo que vão fazer, porque é um fardo muito pesado, o filho, hoje em dia, pelas despesas,
1: por
2: responsabilidade, tudo. Mas depois, há famílias consistentes, por exemplo, a Carolina e o Mico, estão felicíssimos agora com a chegada agora
1: mais
2: do neto.
1: Mais um neto, uma neta, neste caso. uma neta neste caso. Bom, nós vamos acompanhar então o nascimento agora da menina, que não sabemos o nome. Vicente Blue é humano e já não é um nome muito vulgar. Vamos ver agora como é que a menina será, como é que será o nome da menina. Isso aqui, a Noite das Estrelas não quer arriscar nenhum nome. O casal, ou melhor, o clã Carreira, é conhecido não só pelo seu percurso musical, mas também pelas festas em que assinalam os aniversários de cada filho. E o terceiro aniversário de Gabriel, filho de Miquel Carreira e de Laura Figueiredo, não foi exceção. Gabriel festejou mais um ano de vida no passado domingo e os pais escolheram os super-heróis para mais uma festa de encantar. E temos então aqui vários momentos desta festa dos super-heróis. Aí está o Gabriel com a sua capa de super-homem, não é? Aqui também a mãe deve ser a Mulher Maravilha, não é? Sim. Eu não domino muito bem estas
3: super-heróis. Mas estás a ir bem.
1: Estou a ir bem? Pronto.
4: Só o Miquel é que não está a ficar.
3: O Miquel. É eu nem vou dizer o que é que
1: é. É o super-Miquel. É o super-Miquel.
4: É o super-pai.
1: É um super-pai, não é?
3: Dentro do contexto da festa... Enfim.
0: Podia pôr uma capa, não é?
1: Não, isto com certeza foram...
3: Podia era ir trocar de roupa.
1: Pois mas isto, sabes, eu sei o que se passou. Quando estas festas levam os trajes, esquecem-se o traje do Miquel. Faltava esse.
2: Eu, por acaso, eu acho que o Miquel está nesta altura, e falamos de vez em quando, ele está numa altura porque está agora com uma turnê. E está a trabalhar muitíssimo. Eu não admirava nada que o Miquel tivesse chegado na hora e que nem tivesse tempo de mudar de roupa. Chegou e foi para os anos da filha. Há uma coisa que eu queria que vocês...
1: Do filho. Caso do filho.
2: Há uma coisa que queria que vocês vissem e reparassem, que é uma situação que eu tenho vindo a reparar ao longo dos tempos. Esta miúda é linda. Linda, linda, linda.
1: A Beatriz. É.
2: É linda. É. A miúda é os olhos, é a cara. A Laura é lindíssima, é uma mulher muito bonita, mas a Beatriz ainda é mais bonita.
1: E o Miquel também é um homem muito bonito.
2: É muito bonito.
1: Aliás,
2: muito bonito.
1: Toda a família é bonita, não é?
2: Sim.
1: Diz-me lá quem é que é bem naquela família. Ninguém.
2: É, mas é? A Laura, que não era da família, passou a ser agora, é uma mulher bonita. Mas a miúda, a Beatriz, eu acho que é uma mulher lindíssima.
1: É muito bonita.
2: Já a Sara também era linda. Era. A Sara Carreira era muito bonita.
1: A menina dá muitos ares à tia. Dá-me. E depois a menina é uma menina muito, muito despachada, muito...
2: Muito feminina, muito mimada.
1: Vamos lá ver que carreira é que ela vai seguir, não é? Ou será uma carreira artística, será uma carreira na comunicação social? Logo vamos ver... Mas estas famílias Carreira, tanto o Miquel como o David, são muito bons pais, não é? Partilham muito as coisas dos filhos, Silvia. Vivem Sim. muito os filhos.
0: O que eu sinto é que a família, no geral, a família Carreira, há aqui duas palavras-chave que os distinguem. É a música e a família. São pessoas que têm sempre muita consistência na família, portanto, são casados, o casamento dura muito tempo, têm filhos, são muito ligados à família, partilham todos estes momentos mais especiais e encantadores dos meninos, e depois também estão todos muito ligados à música, os meninos também acabam por cantar um bocadinho com os pais, portanto parece-me que ligam muito a estas questões da felicidade e da partilha e da entrega para a família.
1: E vivem próximos, vivem todos muito próximos,
0: é isso,
1: não é?
0: Sei lá, tem aquele sentido de família.
2: É um clã muito especial.
1: É mesmo um clã especial.
2: Eu
1: diria que sim.
2: E não vamos esquecer uma coisa, e que todos nós conhecemos bem, o Tony Carreira e a Fernanda. Eles foram excelentes pais.
1: Sim.
2: Eles deram uma educação ótima a estes filhos.
1: Verdade.
2: Por isso, isto tem passado de pais para filhos. E esta consistência toda que há nesta união desta família é impressionante.
1: Sim,
2: também
1: sim.
2: se verifica isso na Dolores Aveiro. Mas aqui no Tony Carreira, vocês virem, a família é muito unida. São todos muito amigos uns dos outros.
1: Tens vários clãs. Tens o clã Patrocínio, tens o clã Jardim.
2: Diferente.
1: Tens vários clãs. Na verdade, queremos aqui aproveitar para dar os parabéns ao Gabriel. Já lá vão 3 anos. E dar os parabéns, naturalmente, à família, ao Miquel, à Laura e à Beatriz. É claro. E agora vamos falar de uma história de amor. Porque o Mundial de Futebol não é só homens aos pontapés numa bola. Também as mulheres têm um papel preponderante para as equipas e para a estabilidade dos jogadores de cada seleção. Haaland é o jogador da seleção norueguesa que tem sido uma das estrelas deste Mundial. O seu contributo tem sido decisivo no avanço que a Noruega tem jogo após jogo. Mas, como se costuma dizer, por trás de um grande homem há sempre uma grande mulher, neste caso uma mulher muito bonita até, Isabel Johansson, que é a namorada, é a companheira do norueguês há 5 anos. Conhecem-se desde miúdos e há quem diga que Isabel é a sua estrela da sorte. Há histórias de amor que realmente vale a pena serem contadas. Nós estamos a ver aqui o casal. Ele é muito grande, ele tem 1,95m. 1,95m, portanto, reparem, faltam 5 cm para 2 metros. Nossa Senhora, é
3: eu
1: mesmo
3: grande.
1: Eu
3: só não gosto da ideia de A Bela e o Monstro.
1: Não gostas?
3: Não, não gosto. Não.
1: Mas eu, quando fui eu que sou responsável por isto.
3: Ok.
1: E vou-te explicar porquê. Eu, quando fui, bem, sei que aqui a interpretação pode levar para monstro no sentido feio. Mas monstro no sentido, ele é um monstro do futebol.
2: Do futebol,
3: sim.
1: Não há dúvida nenhuma. Chamam-lhe a máquina, chamam-lhe o monstro. Ainda lhe chamam outra coisa, chamam-lhe 3 nomes.
2: Como nós chamamos ao Rui de Carvalho, um monstro também, não é?
1: Pois sim,
3: sim, mas aqui é diferente por causa da conotação que tem a palavra e por causa daquilo que muitas vezes se diz e das brincadeiras que se fazem com ele.
1: Pronto, então, agora não posso tirar, peço desculpa.
2: Mas
1: foi carinhoso. Até porque, curiosamente, também o Alan, sabemos que tem um grande coração.
3: Tem.
1: Como, aliás, o monstro da história também tinha, não é? Portanto, agora, sim, não acho nada ofensivo, percebes? Eu percebo isso, mas eu,
3: mas
1: não,
3: na
1: minha ótica,
3: dizer,
1: da minha
3: concepção criativa.
1: Sim, da minha concepção e daquilo que eu tenho para mim como os belos filmes da Disney, acho, não acho nada esse lado que tu estás a ver. Agora, eles jogaram futebol no mesmo clube. Ela jogava futebol. Portanto, ele diz que ela percebe tudo da vida dele. Sabe as necessidades dele, sabe o que é o futebol, tem conversas nesse sentido. E ela é muito cuidadosa com ele, não é, Duarte? O que é que tu apuraste?
2: Olha, eu, para aquilo que eu soube, realmente isto é uma relação que dura há muitos anos e eles compreendem-se e entendem-se na perfeição. Ele é um homem que não é bonito. Não considero que seja um homem bonito. Por isso, talvez, nós, quando é chamada Bela e o Monstro, vamos à palavra monstro por não ser um homem bonito.
1: Mas ele não é feio.
2: Está bem.
1: Mas não é bonito, mas também não é feio.
2: Pronto, está bem.
3: Jesus.
1: Pronto,
2: bem, vamos falar dela, que é linda.
1: Ela é linda.
2: Ela é muito
1: ela
2: bonita.
1: É muito... Só
2: é
1: falas muito bonita. Que bonitas. Eles têm um filho, com quase 2 anos.
2: E ele tem aqui uma preocupação muito, muito gira, já que estamos a falar dele, uma preocupação muito gira, que é... a vida saudável que ele gosta de levar. Ele é uma pessoa que ele faz banhos de gelo, ele faz uma alimentação muitíssimo complicada, com não sei quantas calorias, 6.500 calorias ou o que é, por dia. Ele deita-se às 10:30 da noite, por isso ele é um homem muito com um estímulo de vida, de uma vida saudável, em que ela o apoia. E que
1: prepara os banhinhos de gelo, põe lá os gelinhos.
2: É que ele está habituado a isso, porque os pais eram atletas. E por isso mesmo ele viveu sempre com esse fim. É ter uma vida saudável e ter uma vida que o ajude na sua profissão, que é o facto.
1: Sem dúvida nenhuma. Ele é um querido. Temos relatos de que ele é muito próximo de todas as pessoas, muito cuidadoso, muito, muito atento a todas as pessoas que trabalham com ele.
3: É uma pessoa muito normal.
1: É uma pessoa normal, pois é, mas no futebol às vezes é difícil, pessoas normais, não é, Silvia?
2: Porque a nível de vida, ele por exemplo, come fígado de vaca, come coração.
3: Não, é uma pessoa normal, vida trato.
2: É muito preocupado
1: no trato.
2: Mas ele tem aspecto disso, ele ri-se dele próprio, que nós vimos em várias situações. Sim, acho que deve ser uma pessoa...
3: É uma forma de desvalorizar os insultos.
1: Olha, uma coisa interessante é nós vermos como a Noruega festeja as suas vitórias.
0: Bem, este jogador tem-se destacado, até eu fiquei surpreendida.
1: Olha,
0: com a forma como ele tem estado no Mundial. Portanto, ele marcou 7 golos, este jovem, este monstro da bola, como queiram chamar.
1: Monstro da bola mesmo.
0: Porque, no fundo, ele destacou-se, e a equipa também é belíssima, a Noruega já há muitos anos não se destacava e neste momento está altamente destacada. Eliminou o Brasil. E eles têm uma relação, do meu ponto de vista, muito cúmplice. E eu acho que é um dos grandes segredos também das boas relações, das relações equilibradas, é essencialmente também serem bons companheiros, cuidarem um do outro, terem atenção às necessidades uns dos outros. Eu acho que eles são super carinhosos, super atentos aos pormenores, e acho que isto também faz com que eles também sejam estáveis, já estejam juntos há muito tempo.
1: Eu devo dizer que, com Portugal fora da competição, Cabo Verde também fora da competição, Brasil também fora da competição. Eu agora sou de apoio à Noruega, porque tem dois jogadores do Benfica.
3: Ah, não.
1: E, portanto,
3: não.
1: Eu está bem, mas tem dois jogadores do Benfica, Auschner e...
3: Não, eu estou a dizer, eu não, foi o que
1: está
3: eu
1: bem,
3: disse.
1: Está bem, mas eu estou pela Noruega.
3: Ah, tu, está bem, eu
1: passo
3: não.
1: Passo aqui a minha declaração de intenções.
3: Não, eu estou pela França sempre.
1: Está bem,
3: claro,
1: pronto, mas
3: óbvio.
1: Meninas são em França, ou não?
3: Pois.
1: Não é? E, portanto, estou pela Noruega e pelos jogadores do Benfica, que lá estão Sheldrup e Auschner.
2: Só porque não está lá a Amadora.
1: Hã?
2: Só porque não está lá a Amadora, porque senão estávamos para a Amadora.
1: Com certeza, a Amadora nunca se classificou para um Mundial, o que é pena, o que é injusto.
2: Daniel nasceu em França, tu és da Amadora. Estava-se a apoiar a Amadora.
1: O Porcalhota Futebol Clube. Exatamente, exatamente. Ora bem, vamos então falar aqui de um casal que não sabemos se é casal, se não é casal. Acabou no final de 2024 a relação de 18 anos de Ana Guiomar e de Falsacina. O assunto nunca foi discutido em público e nunca soube ao certo o motivo da ruptura, provavelmente desgaste, mas desde então muito se falou sobre uma possível reconciliação. Será que aconteceu? O ex-casal está novamente junto? Na verdade, estão em viagem, desta vez em Bali, e parecem estar só os dois. Se acrescentarmos outros locais onde já foram também os dois, já na separação, depois da separação, e não se conhecendo a nenhum outro caso, pois não, doutor Amor?
3: Não.
1: Não, pois não. Doutor Daniel, conhecemos algum caso sentimental?
3: Não.
1: Que ligue Diogo
3: não.
1: ou...
3: Eu não estou surpreendido, porque mesmo na altura em que falámos sobre a separação deles, nunca lemos nada de depreciativo de um em relação ao outro. Ou seja,
1: não,
3: a ideia
1: não.
3: com que fiquei foi que eles continuaram amigos.
1: Uhum.
3: E se não estou em erro, na declaração que fizeram, porque eu lembro-me que eles fizeram uma declaração sobre o fim do namoro.
1: Não me lembro, por acaso, fizeram.
3: Ou li alguma coisa, não me lembro, não interessa.
2: Exato,
3: aquilo que tenho
1: comunicado
3: para dizer
1: não
3: é que
1: fizeram.
3: Não foi comunicado, foi qualquer coisa que escreveram em relação...
2: Até foi logo a seguir a um casamento que Ana Guiomar
3: foi uma
2: teve.
3: Coisa qualquer. Que, exatamente. Foi uma festa,
2: sim.
3: Alguma coisa, eu lembro perfeitamente.
2: Foi fora
3: disso.
2: Do país.
3: Não senti nunca que eles tenham ficado...
1: Deve ter sido o casamento em Cabo Verde do Roberto Pereira e da Eva.
2: Eu acho que foi a seguir aí que ela dá uma explicação.
3: Ela
2: não estamos
3: uma explicação.
2: Juntos,
3: não estamos juntos,
2: mas estava tudo bem.
1: E eles pronto. Até têm cães em comum.
3: Pronto, mas era isso que eu estava a dizer, que eles nunca fizeram uma declaração depreciativa e fiquei sempre com a impressão que eles continuaram amigos. E muitas vezes os relacionamentos, lá está, a Silvia poderá explicar isto muito melhor, às vezes precisam de um intervalo, às vezes as pessoas, às vezes cansam-se e está tudo bem, acho que é perfeitamente normal, e depois reencontram-se nas suas ausências, não é?
1: Bonito.
3: Não, mas é mentira, Silvia.
1: É, sim.
0: Não, é possível. Isso é possível.
1: É possível reencontrar, só não.
0: Ou não. Ou seja, a maior parte das vezes é muito difícil reconciliação, pronto, quando se termina. Mas não é impossível. Já vi muitas situações. Aliás, este casal em particular, acho que há muito, imensas características que eles têm que os unem. Se calhar há mais que os unem do que os separam. Portanto, eu acho que não me surpreendia nada se eles estivessem novamente juntos enquanto
1: casal. Mas pode
0: ter
1: acabado a paixão.
0: Pois, e se calhar até adaptam-se a outro tipo de relacionamento que para eles é um relacionamento
3: claro.
0: Até que
3: mas
0: seja
3: mas o amor nunca
0: bom,
3: morreu, se calhar.
0: Não, o amor eu
3: paixão.
0: Acho que até se mantém.
3: Exatamente.
0: Não sei se será um amor romântico ou um amor de amigos, um amor de companheiros, porque eu acho que eles têm características em comum, por isso é que vão os dois para Bali. Portanto, para irmos para Bali com alguém ou para o outro lado do mundo, temos que ter, temos que nos dar bem, tem que ser harmonioso este tipo de relação. Portanto, eles devem ter algo em comum que os une e por esse mesmo motivo é que decidiram viajar. Acho que
1: nós
0: o relacionamento amoroso é possível.
1: Nós estejam sozinhos.
3: É o
1: podem
3: que parece,
1: não estar.
3: Porque se as fotografias são muito semelhantes e está um sozinho num lado e depois está o outro, aí eles estão os dois sozinhos. É um tira a fotografia ao outro. Não vale a pena estarmos cá. Não está lá ninguém.
1: Pronto.
3: Não achas, Duarte?
1: Cá está lá que estou com a Cristina Ferreira e com o
3: João. Não estão nada. Deixa lá,
2: muito sinceramente, já sei, Maia, que não vais nada estar de acordo, mas eu quando vejo um casamento de 18 anos acho que é uma história já grande e forte de vida. E muitas vezes...
1: Eles nunca casaram.
2: Mesmo.
1: Falaram nisso, mas não aconteceu.
2: Mas é uma relação entre viveram os dois juntos, é uma relação forte e foi um casal que nunca deu o que falar porque havia ali um amor e havia ali uma grande estabilidade. O que acontece muito com 18 anos, e eu tive 12 anos com uma pessoa, sei que depois há um desgaste. E este desgaste, muitas vezes, é preciso um interregno para nós darmos valor àquilo que tínhamos.
3: E se calhar
2: isso aconteceu. Eles afastaram-se e agora
1: cedem
2: falta um do outro.
1: Ou se calhar são só bons amigos, ou se calhar têm uma capacidade.
2: Não acredito que sejam bons amigos, porque depois
1: separação.
2: Tu não consegues sair assim com os amigos.
3: E muitas vezes
2: pode
3: as pessoas
2: amizade,
3: acabam,
2: de férias.
3: Vão ter outras relações, percebem que aquelas pessoas não preenchem os espaços que ficaram vazios e voltam a juntar-se.
2: E dão valor àquilo
1: que perderam. Maravilhoso, Daniel, nestas análises, maravilhoso. Bom,
3: queria
1: amanhã...
3: mandar um beijinho a uma pessoa, pode ser?
1: Hã?
3: Eu queria mandar um beijinho a uma pessoa que encontrei...
1: Alguém do teu passado que não preencheu uma lacuna... Diz lá, Daniel, desculpa, fala lá. Pronto.
3: Quando eu estava a chegar, cruzei-me com a Rita Andrade.
1: A nossa
3: que ela
1: querida
3: foi,
1: Rita.
3: Ela foi ao espetáculo dos Iron Maiden aqui no... Foi no estádio?
1: Sim,
3: do
1: Estádio da Luz, sim.
3: E pronto, e eu disse
1: mas
3: que...
1: Mas não vias a Rita há muito tempo?
3: Não via a Rita, não, eu estive com ela no Rock in Rio.
1: Pronto.
3: E portanto, um beijinho a ela, que ela está a
0: assistir. Eu aproveito também para mandar um beijinho à pessoa que eu mais amo nesta vida, que é o meu filho que faz os anos.
1: Parabéns, Silvia. Quantos faz?
0: Faz 21 anos. E foi o melhor dia da minha vida. 7/7/2005 foi o dia mais feliz da minha vida que ele nasceu.
2: Olha, eu aproveito também para dar um beijinho à minha mãe que faz anos dia 15 de agosto.
1: Eu vou guardar os beijos para dar em pessoa às pessoas que fizerem anos nos próximos dias.
3: Mas a Rita não fez anos,
1: não,
3: eu queria lhe dar um beijinho porque ela está
1: bem,
3: a ver
1: mas
3: o
1: eu
3: programa.
1: Para a Rita também mando um beijo, para o teu filho também. À tia Suzete, fique darei no dia próprio.
2: Mas pode já dar, fica
1: não vale a pena.
2: Mas
1: pode não
2: esquecer.
1: Vale a pena. Amanhã é quarta-feira e temos nas bancas a TV Guia. Vamos então ver a capa da TV Guia, que tem como principal a personagem, de facto, capa Cristiano Ronaldo. Tem várias histórias, mas nós permitimos destacar aqui uma das chamadas de capa. Vou pedir ao nosso realizador que faça uma lupa aqui no ex-presidente Marcelo Rebelo de Sousa, que dá uma entrevista muito simpática à TV Guia, em que diz que está mais leve.
3: Foi logo que me chamou a atenção.
1: E passou, e diz ele mesmo, que passou os pesos que tinha para o atual presidente António José Seguro. Pronto. Diz que vai passar o mês de agosto a Monte Gordo. E, portanto, teremos com certeza
3: novidades.
1: Notícias de Marcelo Rebelo de Sousa em Monte Gordo, porque a nossa Maria Madalena vai apanhá-lo, com certeza absoluta. E nós gostamos sempre de ter notícias do professor Marcelo Rebelo de Sousa. Não perca, então, amanhã a TV Guia. Ora bem, este fim de semana, ao restaurante Fogo e Sabor, uma pérola da boa cozinha na Charneca da Caparica, recebeu um grupo de caras conhecidas para o jantar de convívio em que o Mundial foi o tema predominante. Hoje ouvimos a opinião de José Calado, que dispensa apresentações e que faz um elogio à seleção de Cabo Verde. E, aliás, eu também estive neste jantar e atirei-me uma bela cachupa, porque há cachupa
3: ali. Olha, a Sílvia também.
1: Itália, Sílvia está, sim, senhor. Uma bela cachupa, moamba, calulu, feijoada à brasileira.
3: Nem sei como é que não me convidaram.
1: Tudo maravilhoso. Não, não fui eu que fiz os convites.
3: Não és tu.
1: Portanto,
3: não és tu, estou a dizer quem
1: não
3: fez.
1: Não fui eu que fiz os convites, portanto... Mas
2: fica aqui a crítica, que é muito completa, não é? Porque é de vários países.
1: É, de todos vários países, mas maravilhoso. E temos então aqui o testemunho de José Calado, sobretudo sobre a seleção de Cabo Verde. Vamos ouvir.
5: És menino de comer bem?
6: Muito bem. Muito
5: gostas
6: bem.
5: De comer?
6: Muito, muito.
5: Então és capaz de ter vindo ao sítio certo.
6: Espero bem que sim. Sabes que eu passei muitos anos, né, no futebol. Nós temos um nutricionista, temos que saber aquilo que comemos, dependemos do aspecto físico, é sempre tudo muito complicado. Depois, quando larguei o futebol, pouco a pouco, comecei-me a iniciar nas feijoadas, na carne, no churrasco. E então tenho uma grande parceira. A minha mulher é uma grande parceira para comer, a minha filha também. A minha filha, tudo o que seja restaurantes novos que apareçam, está-me sempre a mandar, está-me sempre a mandar para eu ir. Por isso vimos aqui, já conheci o dono, uma pessoa super simpática. E espero, obviamente, que a comida seja muito boa para poder também cá voltar muito mais vezes.
5: Olha, falando aqui neste espaço, tem muita comida de vários países que partilham connosco a língua portuguesa. Angola não está neste Mundial, Cabo Verde já não está, mas fez uma grande campanha.
6: Olha, vou-te dizer uma coisa, muito orgulhoso por aquilo que Cabo Verde fez. Acho que dignificou, não só o povo cabo-verdiano, mas acima de tudo, todos aqueles que gostam de futebol gostaram daquilo que Cabo Verde fez neste Mundial. Tive pena que eles tivessem saído, estava a torcer muito por eles, sinceramente. Detestei ver as lágrimas no final, acho que eles mereciam muito mais, mas ao fim e ao cabo, acho que foi uma participação espetacular pela primeira vez no Mundial, não é fácil, e eles tiveram essa pressão em cima, mas ao fim e ao cabo souberam lidar com ela. Por isso, parabéns a todos os intervenientes, tenho a certeza que os vou ver muito mais vezes em fases finais de Mundiais, porque acho que o futebol que

0: e ficaram.
1: É verdade, todos vibrámos com Cabo Verde. Eu até acreditei, uma dada altura, que Cabo Verde podia derrotar a Argentina, não é?
2: Mais 5 minutos tinham empatado.
1: Porque tiveram um jogo notável, um orgulho, a forma como honraram aquelas camisolas e também a língua portuguesa.
2: Obrigada, aliás, eu digo que a Argentina não ganhou, a Argentina sobreviveu a Cabo Verde.
1: Pois, mas Cabo Verde, mas uma equipa profundamente organizada. Era muito curioso, porque nós víamos o jogo filmado de cima e percebíamos que estavam todos bem colocados em campo.
2: Estavam todos a remar para o mesmo sítio e aquilo sim é que é jogar com raça, com garra e a defender a bandeira de Cabo Verde.
1: Foram brilhantes.
2: Um delírio ver aqueles jogos.
1: Parabéns, Cabo Verde. Ora bem, este fim de semana realizou-se o Futebol Awards, Portugal Awards, uma gala, Liga Portugal Awards, uma gala ligada ao futebol, onde interveio como artista convidada a fadista Beatriz do Rosário. Beatriz do Rosário é uma jovem fadista que já com uma carreira já muito sólida, mas uma voz absolutamente notável, e nós não quisemos deixar de trazer aqui Beatriz do Rosário, que é a primeira vez que está na Noite das Estrelas. Nós damos muito destaque à música, muito destaque também à boa música portuguesa. Beatriz do Rosário merecia estar aqui na Noite das Estrelas, mas não tinha estado ainda. Há uma primeira vez para tudo. Vamos ouvir um dos seus primeiros fados, que marcou muitíssimo a carreira dela. Na altura em que Beatriz se lançou, este tema chegou a estar, em primeiro lugar, no Top RFM muito tempo. Portanto,
2: okay.
1: Foi assim um começo bombástico. Vamos então ouvir, ficamos por aqui. Nós já voltamos.

0: belíssimo tema, Daniel.
1: Muito bonito. Muito bonito o tema, a forma como está arranjado. Eu sou um amante do fado tradicional, mas também do fado moderno. Eu acho que o fado também se pode modernizar. Quando é bem feito, o resultado é este. Uma voz linda, ela é muito bonita, o videoclipe é bonito e ela ganhou um fã a partir de hoje.
0: Duarte também estava encantado.
2: Encantado mesmo. Esta, eu desejo à Beatriz do Rosário o melhor, melhor do mundo, porque ela merece. Ela tem uma voz cristalina, uma voz linda. E depois canta muito bem, interpreta muito bem.
0: Ela
2: eu estou
0: tem
2: fascinado.
0: Ela não está em início de carreira, já tem 5, 6 anos de carreira. Sim, mas, de facto...
1: Não,
0: enfim,
1: só tem isso e já
0: maior.
1: Canta assim.
2: Olha, eu digo-te, gostei imenso de ouvir e quero dar os parabéns, Maia. Tu és muito atenta à música portuguesa e dás sempre um privilégio muito grande à música portuguesa, que eu acho que é muito importante.
0: Podes entrevistar a Beatriz do Rosário no Ciopa Convida,
2: merece
0: sempre,
2: a pena,
0: porque
2: merece
0: é uma de Coimbra, não é? Tem um percurso muito interessante. E também tens de valorizarmos agora esta malta mais nova.
2: E fica aqui o convite feito, porque a Beatriz era uma pessoa que eu gostava imenso de entrevistar, que é uma pessoa que vai ter um futuro e uma carreira brilhante, com toda a certeza.
0: Muito bem, então ficamos por aqui. Nós é que ficamos por aqui hoje. Duarte Ciopa, Silvia Botelho, Daniel Nascimento e Mohamed. Já a seguir, Diana Cardoso, com o Jornal da Meia-Noite. E já sabe, amanhã estamos de volta com tudo o que é notícias dos famosos, ou pelo menos com aquilo que nos parece ter maior destaque. Até amanhã.

0: Exatamente, e ficamos por aqui na Noite das Estrelas. Foi a tia Maia aqui a dar-nos toda a informação que importa saber sobre os famosos, também sempre, todos os dias, na Correio da Manhã Rádio. Daqui a pouco, as despedidas. Oh.
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0: São as despedidas e são mesmo da minha parte. Eu sou a Jéssica Alves, foi um prazer estar na sua companhia na Correio da Manhã Rádio 90.4 na Grande Lisboa e 94.8 no Grande Porto, também cmradio.pt, onde nos quiseres ouvir, leve-nos consigo. O resto de boa noite, sempre com boa música aqui pela Madrugada Fora.
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0: 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Isto abre-se, liga-se à parede e é uma torneira a deitar música. 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
2: Óbvio, está ligado para o jardim zoológico.
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1: Isso mesmo. Estamos juntos neste acordar. Mónica Peixoto, Luís Silva, Filipe Galamba e ainda comigo, João Leitor, até bem perto das 11 da manhã. Vamos ir para lá aqui comentar com o nosso inspetor. Já joguei um hockey em patins.
2: Não, que me escapou aqui um pequeno acidente.
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2: Falámos dele.
1: Eu sabia. É o que me dizia o grande jornal. Isto passa a correr o dia.
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1: Por isso é que nós estamos aqui no bom dia da correr amanhã. Vamos ao trânsito, vamos embora. Precisa de um homem. 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Um sim, homem.
2: A promoção está bem feita.
1: A melhor informação do Brasil.
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1: Isso mesmo.
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com Freedom, um dos icónicos temas de George Michael, que damos início a mais um Aurora. Seja bem-vindo, sou Ana Pinto, fico consigo até às 6:30 da manhã. Seguimos a viagem com o trio, os tribalistas Marisa Monte, Arnaldo Antunes e Carolinhos Brown. É você. Bom dia, fique desse lado.

0: 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Muito bom dia, uma ótima quarta-feira. Já a seguir temos mais uma edição do Músicas da Nossa Vida. O convidado de hoje é o jornalista João Ferreira.
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2: Olá a todos, sou o João Ferreira, sou jornalista do Não. Fui aqui desafiado pela Correio da Manhã Rádio para revelar duas das músicas mais importantes da minha vida. Vamos a isto. A primeira música é o Sunday Bloody Sunday, dos U2. É uma música muito importante para mim. Aliás, está ligada com o início da minha carreira na rádio. Eu passo a explicar muito rapidamente. Eu, quando tinha 16 anos, fui com o meu grande amigo Jorge Vox a Madrid ver um concerto dos U2. Na altura, as grandes bandas, pura e simplesmente, não vinham a Portugal. E quem tinha o privilégio de ir ao estrangeiro assistir a esses concertos era, de facto, uma pessoa importante, entre aspas, especialmente no liceu. Eu tive o privilégio de ir com o meu grande amigo Jorge Vox ver os U2 a Madrid e, quando voltámos, durante umas boas semanas, fomos os heróis da escola. Na sequência disso, na Amadora existiam muitas rádios piratas e nós fomos convidados para ser entrevistados numa dessas rádios. Entretanto, o senhor dono da rádio, que também era amigo da família do Jorge Vox, gostou muito de nós, e este vosso amigo, neste caso eu, começo a fazer rádio com o meu amigo Jorge, porque fomos a uma rádio pirata, fomos entrevistados sobre a nossa experiência de termos visto o concerto dos U2 em Madrid. O senhor gostou muito de nós, da maneira como nós falávamos, eventualmente, não sei, e foi assim que eu comecei a fazer rádio. Devo isso aos U2.

mais sublinhar que eu devo o início da minha carreira na rádio aos YouTube. Segunda música, uma das segundas músicas mais importantes da minha vida, Timor, dos Trovão. Para além de ser uma música absolutamente maravilhosa e mágica, em 1999, pouco tempo depois do referendo em Timor-Leste, em que Portugal se uniu em defesa do povo timorense, eu, como jornalista da SIC, fui fazer uma reportagem a um concerto que os Trovante deram, na altura a pedido do Presidente da República, Jorge Sampaio, na Expo. E há um momento verdadeiramente especial, arrepiante, em que é o momento em que os Trovante tocam essa canção. Porque houve ali uma harmonia, uma comunhão de todas as pessoas que estavam presentes nesse espetáculo. E eu, por motivos profissionais, poucos meses depois, fui para Timor como enviado especial da SIC, onde fiquei 3 meses. Foi uma experiência absolutamente maravilhosa, porque eu cheguei, em termos profissionais, não é? Para além de ter sido muito dura, porque eu cheguei a Dili, ainda vi casas arder, não havia rigorosamente nada, estavam lá as forças das Nações Unidas, tinham entrado há pouco tempo, e eu cheguei lá no início de dezembro, fiquei lá 3 meses, fiz reportagens muito, muito especiais, consegui mesmo fazer 1 ou 2 exclusivos mundiais, e foi uma experiência absolutamente avassaladora para mim em termos pessoais, em termos profissionais. E ainda hoje, sempre que ouço essa música, fico emocionalmente muito, num estado muito, muito frágil, porque me remete para esses meus 3 meses em Timor, que foram uma experiência absolutamente fantástica.

0: Só para relembrar, eu sou o João Ferreira, jornalista do Now. Espero que tenham gostado destas duas das músicas mais importantes da minha vida. Continuem a ouvir a Correio da Manhã Rádio.
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2: Aqui ficaram dois temas que fazem parte da playlist musical do jornalista João Ferreira. Muito bom dia, uma ótima quarta-feira. Temos mais música na Correio da Manhã Rádio.

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4: É isso mesmo, todos os dias a partir das 11 da manhã, depois do frenesim do Bom Dia, venho aqui entre nós com a Lara Afonso, a oportunidade perfeita de fazer uma pausa, retemperar energias e ouvir conversas interessantes, boa música, informação sempre atualizada, num simultâneo também com a CMTV, portanto, só boas razões para continuar desse lado. Já sabe, é a partir das 11 até às 4 da tarde.

Gaivota, um tema de Amália Rodrigues, o projeto Amália hoje com a voz poderosa de Sónia Tavares. Muito bom dia, tenha uma excelente quarta-feira, feliz dia do padeiro. Enquanto a maioria de nós dorme, há mãos experientes que amassam, moldam e levam ao forno um dos alimentos mais antigos e especiais da humanidade. E cada pão que chega à nossa mesa traz dedicação, tradição e um trabalho muitas vezes invisível, mas essencial. Olha o pão alentejano, o pão de centeio, a broa de milho, o papo seco. Cada região de Portugal tem sabores que contam histórias e preservam a nossa identidade. Muito obrigada a todos os padeiros que, com paixão e talento, mantém viva uma arte que atravessa gerações. Eu adoro pão. Eu não poderia viver sem pão, esse clássico à nossa mesa. E por falar em clássico, aqui fica Radio Gaga, os Queen, na Correio da Manhã Rádio. Bom dia.

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2: 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Vamos agora olhar, espreitar o estado do tempo para hoje. Para Lisboa, a previsão é de céu pouco nublado ou limpo, apresentando-se geralmente muito nublado junto à faixa costeira até ao meio da manhã. O vento vai soprar fraco a moderado. A máxima é de 34 graus para Lisboa. Cidade do Porto, com céu pouco nublado ou limpo, também nublosidade junto à faixa costeira, também até ao meio-dia, e há a possibilidade de ocorrência de chuvisco na cidade do Porto. A partir do final da tarde, há uma grande descida da temperatura, 23 graus. É a máxima esperada, então, para o Porto. Muito bom dia, uma ótima quarta-feira.

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2: Muito bom dia, tenha uma excelente quarta-feira e agora quero ouvir assim algo de diferente, então venha comigo. Tenho Há Vidas Assim para lhe mostrar. São as histórias do Vítor Figueiredo.
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4: Era a fraude quase perfeita. Pegavam num pequeno grão, abriam-no com extremo cuidado, retiravam-lhe o conteúdo e enchiam-no com barro. Depois voltavam a fechá-lo de forma tão convincente que à primeira vista ninguém suspeitava do embuste. Mas que grão era este tão valioso que era usado como dinheiro e até falsificado? Era nada mais, nada menos que o grão de cacau, usado como dinheiro na época de maias e astecas na região que hoje conhecemos como México. Funcionava como dinheiro de uso corrente para pequenas e médias transações. Por exemplo, um coelho podia custar 10 sementes de cacau. Um escravo variava entre 80 a 100. Para transações de maior valor, os astecas utilizavam pequenos machados de cobre sem fio, que não cortavam, mas serviam como moedas padronizadas. Um machado podia valer até cerca de 8 mil grãos de cacau. O cacau e tecidos de algodão eram utilizados para pagar impostos ao Estado e tributos entre diferentes regiões. Há vidas assim. O mais curioso é que aquilo que hoje associamos a sobremesas e bombons era, naquela época, uma verdadeira fortuna. E como qualquer moeda valiosa, também teve os seus falsificadores. Agora, imaginem uma barra de chocolate com mais de 5.700 quilos, o equivalente ao peso de um elefante africano adulto e que foi criada há 15 anos. No tempo de maias e astecas, seria provavelmente o tesouro de um trilionário. Já perceberam agora porque dizemos por vezes, quando nos referimos a dinheiro, cacau?
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2: 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Muito bom dia, seguimos em português e com uma das maiores vozes deste país, Marisa, já a rodar o tema Desfado.

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2: Muito bom dia, tenha uma excelente quarta-feira. Deixe-se ficar desse lado. Ouvimos Freya Sky e agora seguimos com Lewis Capaldi a rodar o tema The Day That I Die.

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2: Fico para ouvir o Check Up daqui a muito pouco, hoje que é o Dia Mundial das Alergias.

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1: Em Portugal, estima-se que cerca de um terço da população sofra de alguma doença alérgica, um conjunto de patologias que tem vindo a aumentar nas últimas décadas e que tem um enorme impacto na qualidade de vida e nos custos para os sistemas de saúde. Mas afinal, o que é uma alergia? É uma resposta exagerada do sistema imunitário a substâncias habitualmente inofensivas, como pólen, ácaros, alimentos, medicamentos ou veneno de insetos. O organismo identifica erradamente esses alergénios como uma ameaça e desencadeia uma reação inflamatória que pode manifestar-se de muitas formas. Espirros, congestão nasal, olhos lacrimejantes, eczema, urticária, asma ou, nos casos mais graves, anafilaxia, uma emergência médica que exige tratamento imediato com adrenalina. As doenças alérgicas mais comuns incluem a rinite, a asma, a dermatite atópica e as alergias alimentares. A ciência tem mostrado que o aumento das doenças alérgicas resulta da interação entre predisposição genética e fatores ambientais. A poluição atmosférica, as alterações climáticas, a exposição a novos alergénios e mudanças nos estilos de vida são hoje apontados como alguns dos fatores que ajudam a explicar esta tendência. Antigamente pensava-se que o problema era sermos demasiado limpos, a chamada hipótese da higiene. Hoje, muitos especialistas consideram essa ideia demasiado simplista. O que parece ser mais importante é que as crianças tenham contacto precoce com uma grande diversidade de micro-organismos benéficos presentes na natureza, nos solos, em animais e em ambientes rurais. Esse contacto ajuda o sistema imunitário a aprender a distinguir substâncias perigosas das inofensivas. Isto não significa que devamos deixar de lavar as mãos ou reduzir medidas de higiene importantes, mas o contacto com ambientes naturais, brincar ao ar livre, viver com maior diversidade ambiental e desenvolver um microbioma saudável parecem ser fatores protetores. É importante também distinguir alergia de intolerância. Enquanto a alergia envolve o sistema imunitário e pode colocar a vida em risco, a intolerância alimentar resulta de mecanismos diferentes e, regra geral, não provoca reações potencialmente fatais. Outro mito frequente é acreditar que basta um teste positivo para confirmar uma alergia. Na realidade, o diagnóstico exige sempre uma história clínica cuidadosa, complementada, quando necessário, por testes cutâneos, análises específicas ou provas de provocação realizadas em ambiente controlado. Tratar apenas os resultados laboratoriais, sem contexto clínico, pode conduzir a diagnósticos errados e restrições desnecessárias. A maioria das alergias podem ser controladas de forma eficaz. O diagnóstico precoce, a identificação dos alergénios responsáveis, a adoção de medidas de prevenção e, em situações selecionadas, a imunoterapia, conhecida como vacinas para as alergias, permitem reduzir sintomas, prevenir complicações e melhorar a qualidade de vida.
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1: Isso mesmo. Vamos juntos neste acordar. Mónica Peixoto, Luís Silva, Filipe Galamba e ainda comigo, João Leitor, até bem perto das 11 da manhã. Vamos então aqui comentar com o nosso inspetor. Já joguei hockey em patins.
2: Só que me escapou aqui um pequeno acidente.
1: Eu sabia.
2: Falámos dele.
1: Eu sabia. É o que dizia o grande jornal. Isto passa a correr o dia.
3: Passo os meus dias em longas filas.
1: Por isso é que nós tocamos aqui no Bom Dia da Correr Amanhã. Vamos ao trânsito. Vamos embora. Precisa de um homem. Esse homem é Luís Silva. Um sim, homem.
2: A promoção está bem feita.
1: A melhor informação do
2: Brasil. Vou tentar fazer o meu melhor.
1: Isso mesmo.
0: Uma manhã completa. Deixa entrar a equipa do Bom Dia, estão preparadíssimos. É madrugadores, então encontramos-nos amanhã às 5 atrás do sol. Combinado? Até amanhã, o show Wet Wet Wet para as despedidas.

0: Os escoceses wet para nos dar entrada aqui neste Bom Dia Descansa Ana Pinto no seu horário de regresso amanhã às 5 da manhã. Que horas são isto? 6:30 certinhas, não se atrase. Vamos para as primeiras notícias do dia desta quarta-feira, 8 de julho, contigo, Mónica Peixoto. Bom dia, Mónica.
1: Olá, bom dia. E uma notícia que acaba de chegar. A Seleção Nacional, o avião que traz a Seleção Nacional de volta a Portugal, já aterrou no aeroporto de Lisboa. É uma notícia à qual vamos voltar mais à frente neste noticiário e, se justificar, também com simultâneos com a CMTV. Há adeptos, já há vários adeptos no aeroporto de Lisboa à espera para receber a Seleção Nacional. Portugal, recordo, foi afastado anteontem do Mundial de Futebol. Perdeu com a Espanha por 1-0. O acidente com um autocarro ontem no Cacém terá sido causado por falha humana. Segundo a CMTV, a motorista da Carris Metropolitana terá pisado o acelerador sem querer quando ia mudar o letreiro do veículo. O autocarro acelerou, colheu os passageiros que estavam na paragem no túnel rodoviário da estação da CP da Gualva Cacém. Duas mulheres morreram, 22 ficaram feridas. Cabe agora à judiciária investigar as circunstâncias do acidente. Ao canal Now, o professor de Ciência Forense, Paulo Pinto, explicou que para já nada está confirmado.
2: De facto, está a ser avançado que a questão da condutora se ter desequilibrado enquanto efetuava uma operação relacionada com o letreiro frontal do autocarro, acabando de pressionar involuntariamente o acelerador. Esta é apenas uma hipótese que não pode ser excluída, mas ao mesmo tempo também não se pode confirmar, não existe nenhuma conclusão técnica que permita afirmar que isso é que aconteceu. Portanto, o que importa, e como nós fazemos em qualquer investigação na fórum, é tentar perceber e explicar, no fundo, porque levantam-se muitas questões, o que é que terá acontecido e o que é que levou este acidente a acontecer.
1: Um acidente que causou ontem 2 mortos e 22 feridos, 4 em estado grave, junto à estação da CP em Agualva Cacém. O incêndio no Sabugal entrou em fase de resolução há cerca de uma hora. No terreno permanecem 277 operacionais apoiados por 84 viaturas. As chamas deflagraram ontem à tarde em Quinta do Monteiro. Donos de lar condenados por burlar idosos é hoje a manchete no Correio da Manhã. 2 idosos de 87 e de 90 anos entregaram quase 200 mil euros aos donos de um lar na Maia em troca de missas. O Tribunal de Matosinhos condenou os burlões a 4 anos e a 6 meses de prisão com pena suspensa. Os detalhes estão na edição de hoje do Correio da Manhã. Em Almada continuam os problemas de abastecimento de água. A autarquia criou um gabinete de crise. Estão em vigor restrições no consumo de água, já que os serviços municipalizados da Almada dizem que só têm capacidade nesta altura para fornecer metade da água necessária em todo o concelho. À CMTV, o presidente da Associação de Concessionários da Área da Restauração da Costa de Caparica disse estar preocupado com o impacto que a falta de água tem para os empresários e banhistas.
3: Vão fazer cortes prolongados durante toda a época balnear, que nós como concessionários de praia nos deixa muito preocupados, visto que temos todos aqui, são negócios sazonais, né, que trabalhamos na praia, e é nesta altura do ano que nós nos conseguimos capitalizar para sustentabilizar as nossas empresas o ano inteiro. Temos as equipas formadas para fazer um verão. Temos também uma situação que é muito grave para nós, que nós temos contratualmente a obrigatoriedade, portanto, de dar balneários aos utentes da praia.

0: as casas de banho quando não têm água.
1: Falta de água em Almada, um problema que para já não parece ter solução, por isso a autarquia acionou um gabinete de crise e estão em vigor medidas de contenção e restrição no consumo de água. Os Estados Unidos lançaram uma nova vaga de ataques aéreos no Irão. O Comando Central dos Estados Unidos diz que a ofensiva é a resposta aos ataques a navios no Estreito de Hormuz, atribuídos ao Irão. O regime de Teherão já condenou estes ataques norte-americanos, prometeu responder. Tanto mais que os ataques acontecem enquanto ainda estão a decorrer as cerimónias fúnebres do líder supremo do Irão, Ali Khamenei. O secretário de Estado das Comunidades começa hoje uma visita à Venezuela. Emídio Sousa vai acompanhar no terreno a situação da comunidade portuguesa no país, duas semanas depois do duplo sismo que matou 3.685 pessoas. Uma centena de vítimas mortais eram portugueses ou lusodescendentes. Ontem seguiram para a Venezuela dois aviões da Força Aérea Portuguesa com 12 toneladas de ajuda humanitária, incluindo duas ambulâncias. No regresso, os aviões da Força Aérea vão trazer de volta a equipa da Força Operacional Nacional Conjunta, que está há quase duas semanas a participar nas buscas na Venezuela. A seleção portuguesa, como disse há pouco, já aterrou em Lisboa. O avião proveniente dos Estados Unidos aterrou há cerca de alguns minutos no aeroporto Humberto Delgado, em Lisboa. Portugal foi afastado do Mundial de Futebol 2026, depois da chegada ao aeroporto de Lisboa, onde estão vários adeptos a aguardar a seleção nacional. Essa comitiva que representou o país no Mundial de Futebol segue para a cidade do futebol em Oeiras. A reportagem com o enviado especial aos Estados Unidos, David Novo.
2: Chegou ao fim a participação de Portugal neste Campeonato do Mundo. Os jogadores já estão de saída dos Estados Unidos. Alguns começaram a viajar ainda ontem com as famílias, outros hoje de manhã, e os restantes depois na comitiva da Federação Portuguesa de Futebol, que vai viajar para Lisboa. Nesse autocarro estava Cristiano Ronaldo, o capitão, também Roberto Martínez, o agora ex-selecionador de Portugal. Pedro Proença também viaja diretamente para Lisboa e é à chegada ao aeroporto que vai fazer um balanço desta participação de Portugal. Vai também falar sobre a saída de Roberto Martínez. Isto depois de ter colocado a fasquia nas meias finais, certo é que Portugal é eliminado nos oitavos de final. Em relação a Roberto Martínez, dizer que comunicou ontem na conferência de imprensa após o jogo a saída, o contrato acabava no final da participação de Portugal no Campeonato do Mundo, confirmou que tinha chegado ao fim o ciclo como selecionador, disse também que era legítimo que Pedro Proença pudesse escolher o seu selecionador. Uma decisão de comunicar a saída que não tinha sido combinada entre Roberto Martínez e a Federação Portuguesa de Futebol. O que nos dizem é que esse cenário não estava a ser equacionado porque dizem-nos que não trabalham a pensar nas derrotas, trabalham a pensar nas vitórias e, portanto, não estavam alinhados no sentido em que Roberto Martínez iria logo anunciar naquele momento a saída. Certo é que o fez, deixa de ser o selecionador nacional depois de 3 anos e meio e agora a questão mais importante é quem é o sucessor de Roberto Martínez.
1: E pode bem ser Jorge Jesus, avança o recorde, é apontado como o favorito do presidente da Federação Portuguesa de Futebol, nesta altura está sem clube. Quanto ao Mundial de Futebol, prossegue até dia 19, já sem a participação de Portugal. Ontem a Argentina venceu o Egito por 3-2 e a Suíça venceu a Colômbia nos penaltis por 4-3.
3: E não foi fácil, tiveram ali ao ritmo do Egito, a verdade é essa. Walk like an Egyptian. E é mesmo assim. 23 minutos para as 7 da manhã. Luís Silva. Bom dia, amigo. Bem-vindo.
4: Então, bom dia.
3: Homem do trânsito. Apanhou muito trânsito, o caminho aqui da rádio.
4: Sempre dentro da marcha habitual.
3: O homem do trânsito também apanha trânsito.
4: Não, é esta hora.
3: Esta hora não, mas noutras horas sim.
4: Sim, quando sai daqui sim, ainda apanha um bocadinho.
3: Atenção.
4: Mas, enfim, nada que outras pessoas também não sejam afetadas. Porque, infelizmente, não sou o único. Ora bem, vamos avançando então com informações para um cenário ainda muito tranquilo no trânsito, quer em Lisboa, quer na cidade do Porto. Não temos para já informação de qualquer ocorrência, seja por motivo de avaria ou de acidente, o que de facto já é uma boa notícia. Há apenas um único ponto na área de Lisboa que merece destaque, é precisamente à A2, para a ponte 25 de Abril. Já há intensidade de trânsito na descida para a Baixa de Almada, até à Praça das Portagens. Essa intensidade também se verifica no final do IC20, no acesso à ponte 25 de Abril. Tirando, de facto, esta situação, nada mais há a registar em Lisboa, com trânsito perfeitamente regular nos restantes acessos

0: acessos à cidade. No Porto, todos os acessos à Invicta estão com boas condições de fluidez. É certo que há já uma pequena intensidade de trânsito na A28, há passagem pela zona de Ramalde e ali nas imediações do acesso à VCI. A própria VCI também já tem algum trânsito intenso no sentido a Rábida Freixo, junto à saída para a Boa Vista, mas não há nem sequer paragens. Portanto, um cenário muito favorável no Porto, é uma boa hora para sair de casa.
1: Sim, senhor. Ótimas indicações do Luís Silva. É para aproveitar e sair assim pela fresquinha, porque o dia, mais uma vez, vai ser daqueles quentinhos, ok? Aliás, nota-se que há diferenças no trânsito. Mesmo horas mais tardias, às 11 da manhã, meio-dia, nota-se menos trânsito.
0: Às vezes não se verifica porque surgem alguns acidentes e têm surgido muitos. Ontem foi um deles e alguns deles com gravidade, como
1: sabemos. Mas há muita gente de férias.
0: Mas há, de facto, muitas pessoas de férias. As férias escolares também ajudam. Também. Enfim, tudo contribui
1: para
0: o mês de julho e o mês de agosto serem mais tranquilos no que se refere ao trânsito.
1: Há muita gente à espera dos exames da criançada. 6h40. Então, mesmo que lhe disse que estamos a 20 minutos das 7 da manhã, porque depois das 7.
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1: Lá chegaremos, novo episódio de Fala Barato do Eduardo Madeira, depois das 7h10, mais minuto, menos minuto. Por cá, reunida a equipa, quero dizer, mais ou menos, está cá a Mónica Peixoto, está cá o Luís Silva e o Filipe Galamba, entre aspas, anda muito vadio, está emprestado hoje. E também na próxima sexta-feira, Alvaro Afonso. Aquilo que não se habitua, porque precisamos do Filipe aqui de manhã, ok? Vamos fugir, Dodge e Cuca Roseta. Então, o ritmo para este início de manhã, para que tenha assim um ótimo despertar. Amanhã está ótima, está fresquinha, ótimo para descansar assim do calor. O dia vai ser quentinho também, já damos uma vista de olhos nas temperaturas máximas para o dia de hoje, mas as temperaturas até descem bastante, especialmente no litoral norte. Já vemos, ok?

0: Vamos fugir? Vamos embora.
1: Vamos fugir.
0: Ai, as férias. Ando a pensar nas férias, essas férias que nunca mais chegam. E são merecidas, aliás. Ok? Prepare-se porque vamos ter um dia quentinho, máxima de 23 graus para o Porto, 34 de máxima para Lisboa, 34 para Faro, temperaturas ainda muito elevadas no Alentejo, 41 graus para Évora, 39 para Beja. O Porto desce bastante a temperatura, mas, por exemplo, em Braga, 30 graus de máxima para Braga e 35 para Vila Real. 23 para o Porto quer dizer que o dia de hoje no Porto está mais fresquinho. Já tinha saudades, não é? Paralamas do sucesso, a lanterna dos afogados. Agora!

0: nos valham as músicas e a melhor informação, melhor primeiro para que o seu acordar seja sempre ligado aqui ao Bom Dia da Correia da Manhã Rádio. 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
0: 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Estamos a 10 minutos das 7 da manhã. Daqui a pouco, a melhor informação, vem o grande Jornal das 7, com a edição de Mónica Peixoto. Bom dia para si e para si também. Ainda bem que pôde aparecer aqui na Correio da Manhã Rádio. Venha a música que o faz cantarolar, depois de um belo banho. Ah, boa! A caminho de mais um dia de trabalho, a cantar assim. Fui até...

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1: Isso mesmo. Vamos juntos neste acordar. Mónica Peixoto, Luís Silva, Filipe Galanda e ainda comigo, João Leitor, até bem perto das 11 da manhã. Vamos entrar lá aqui a comentar com o nosso inspetor. Já joguei hockey em patins.
2: Me escapou aqui um pequeno acidente.
1: Eu sabia.
2: Falámos dele.
1: Eu sabia. É o que dizia o grande jornal. Isto passa a correr o dia.
3: Passo os meus dias em longas filas.
1: Isto é que nós ficamos aqui no bom dia da correr amanhã. Vamos ao trânsito. Vamos embora. Precisa de um homem. Esse homem é Luís Silva. Um sim, homem.
2: A promoção está bem feita.
1: A melhor informação do
2: Brasil. Vou tentar fazer o meu melhor.
1: Isso mesmo.
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1: Muito bom dia, está com o Correio da Manhã Rádio. Estamos a 7 minutos das 7 da manhã. Temperaturas atuais, Lisboa 18. Porto 16, Faro com 23 graus. Melhor o primeiro, este é o grande jornal das 7, aqui na Correio da Manhã Rádio, edição é de Mónica Peixoto. Mónica.
4: Olá, bom dia. A seleção nacional já está em Lisboa. O avião que trouxe a comitiva dos Estados Unidos aterrou por volta das 6:30 da manhã no aeroporto Humberto Delgado, em Lisboa. Nesta altura, centenas de adeptos estão cá fora a fazer uma recepção aos jogadores. Os jogadores estão a dar autógrafos, a tirar fotografias. Também o selecionador cessante, digamos assim, Roberto Martínez, cumprimentou os muitos adeptos que aguardam a chegada da seleção a Lisboa. Eles vão, entretanto, entrar no autocarro que vai levá-los até à cidade do futebol, em Oeiras, onde deverão então fazer um balanço do que foi esta missão da seleção portuguesa no Mundial de Futebol, a seleção que foi afastada desse Mundial depois da derrota anteontem frente à Espanha por 1-0. À chegada ao aeroporto, o presidente da Federação Portuguesa de Futebol, Pedro Proença, agradeceu a Roberto Martínez, que terminou o vínculo com a seleção e fez uma espécie de balanço da prestação portuguesa no Mundial.
5: Inicia-se agora um novo ciclo na Federação Portuguesa de Futebol e na nova seleção. Um ciclo de vitória que queremos que aconteça, com uma nova e que nos vamos preocupar a partir deste momento. Esta dinâmica de vitória, que obviamente nós tínhamos a noção daquilo que eram as expectativas do povo português. Este Campeonato do Mundo ficou muito aquém daquilo que nós pretenderíamos. Tínhamos a plena consciência que quando assumimos a Federação Portuguesa de Futebol, esta também não era a nossa opção. Assumimos-la, reconhecemos, demos todas as condições a esta direção técnica e agora cabe-nos a nós dar uma resposta o quanto antes para que isso possa acontecer.
4: Quanto ao próximo selecionador nacional, Pedro Proença traçou o perfil.
5: O perfil do novo treinador tem que ser consentâneo com aquilo que é a realidade do futebol português. Temos que estar, obviamente, onde a nossa seleção entra para ganhar. E, portanto, nós tínhamos efetivamente colocado a fasquia aí e, portanto, o perfil do novo treinador tem que ser alguém que conheça muito bem o futebol português, que se identifique com esta dinâmica de vitória da Federação Portuguesa de Futebol da nossa seleção e, portanto, é com esse perfil que nós vamos procurar e que vamos encontrar uma solução que queremos, obviamente, que nos próximos dias possamos apresentar.
4: E o próximo selecionador nacional pode ser Jorge Jesus. Segundo o Record, ele é apontado como o favorito de Pedro Proença, o presidente da Federação Portuguesa de Futebol. E nesta altura, recordo, Jorge Jesus não tem clube. Quanto ao Mundial de Futebol, continua até dia 19. Ontem a Argentina venceu o Egito por 3-2 e a Suíça venceu a Colômbia nos penaltis por 4-3. O acidente com um autocarro ontem no Cacém terá sido causado por falha humana. Segundo a CMTV, a motorista do autocarro da Carris Metropolitana terá pisado o acelerador sem querer quando ia mudar o letreiro do autocarro. O veículo acelerou, colheu os passageiros que estavam na paragem no túnel rodoviário da estação da CP de Agualva Cacém. Duas mulheres morreram e outras 22 pessoas ficaram feridas. A judiciária vai investigar as causas deste acidente. O professor de Ciências Forenses Paulo Pinto explica que para já nada está confirmado.
6: De facto, está a ser avançado que a questão da condutora se ter desequilibrado enquanto efetuava uma operação relacionada com o letreiro frontal do autocarro, acabando de pressionar involuntariamente o acelerador. Esta é apenas uma hipótese que não pode ser excluída, mas ao mesmo tempo também não se pode confirmar, não existe nenhuma conclusão técnica que permita afirmar que isso é que aconteceu. Portanto, O que importa, e como nós fazemos em qualquer investigação na Fórum, é tentar perceber e explicar, no fundo, porque levantam-se muitas questões, o que é que terá acontecido e o que é que levou este acidente a acontecer.
4: Um acidente que causou 2 mortos e 22 feridos, 4 em estado grave, ontem junto à estação da CP de Agualva Cacém. Donos do lar condenados por burlar idosos é hoje a manchete no Correio da Manhã. 2 idosos de 87 e de 90 anos entregaram quase 200 mil euros aos donos de um lar na Maia, onde estavam, digamos assim, a viver, em troca de missas. O Tribunal de Matosinhos condenou os burlões a 4 anos e a 6 meses de prisão com pena suspensa. Ana Isabel Fonseca.
7: Durante o julgamento, ficou provado que o casal enganou 2 idosos já muito debilitados a nível físico e psicológico e que ao todo arrecadou quase 200 mil euros. As vítimas, uma mulher de 87 anos e um homem de 90, transferiram elevadas quantias de dinheiro para os donos do lar onde estavam, bem como a propriedade e um imóvel que possuíam. O caso começou em 2017, sendo que no julgamento o Tribunal de Matosinhos não teve dúvidas de que os idosos foram burlados. Os donos do lar foram recentemente condenados a penas suspensas de 4 anos e 6 meses de prisão. Já o lar Quintinha da Conceição na Maia, também arguído no processo, foi punido com o pagamento de uma multa de 48 mil euros. O acórdão condena ainda os 3 arguidos a entregarem ao Estado o valor de quase 200 mil euros referente à burla cometida.
4: Os detalhes deste caso para ler na edição de hoje do Correio da Manhã, que já está nas bancas. Os Estados Unidos lançaram uma nova vaga de ataques aéreos no Irão. Em nota publicada na rede social X, o Comando Central norte-americano fala em ataques poderosos no sul do Irão, ao largo do Estreito de Hormuz e na ilha de Kerm, em resposta aos recentes ataques atribuídos ao Irão e que atingiram navios no Estreito de Hormuz. O regime de Teherão condenou estes ataques norte-americanos, tanto mais que acontecem enquanto estão ainda a decorrer as cerimónias fúnebres do antigo líder supremo do Irão, Ali Khamenei. Estes novos ataques norte-americanos no Irão prometem marcar este segundo dia de cimeira da NATO em Ankara. O presidente norte-americano Donald Trump chegou ontem à Turquia com ameaças de retirar tropas estacionadas na Europa. Em direto na Correio da Manhã Rádio está o enviado especial da CMTV, Diogo Carreira. Bom dia, Diogo.
8: Sim.
4: Muito bom dia, Diogo. Já há reações aí em Ankara a estes novos ataques norte-americanos no Irão?
8: Sim, de facto, este é um dos temas que vai marcar o dia, nomeadamente porque o próprio secretário-geral da NATO acabou por dizer que os ataques foram necessários e devido à perturbação de Hormuz em relação também a ataques a navios. É um tema incontornável, mas de facto ontem Donald Trump já tinha dado uma indicação, tinha falado ele próprio do Irão, mas depois traz outros temas que dentro da aliança são sempre muito complicados de gerir. Primeiro, a Groenlândia voltou a dizer que a Groenlândia devia ser parte dos Estados Unidos da América e mostra um grande, vamos dizer, um rancor, usando umas aspas aqui, porque é uma expressão minha, com os aliados. Insiste na ideia de que ninguém o ajudou no Médio Oriente, que gasta muito dinheiro com a NATO e que então porque é que vale, porque é que estamos a investir nos aliados que não estão connosco. Este discurso de Donald Trump, de facto, vem aqui estragar um bocadinho o ambiente desta cimeira, que era um ambiente de tentar apaziguar essa relação difícil, mostrar trabalho feito, investimento, e Luís Montenegro até sublinha que já cumprimos os 2% do PIB em defesa. Ontem, Rangel, numa entrevista exclusiva à CMTV, acabou mesmo por desvalorizar um bocadinho, até dizer que não foi mal de todo esta zanga, entre aspas, de Donald Trump, porque trouxe a Europa mais unida, mas uma Europa unida não é suficiente dentro da NATO sem a ajuda dos Estados Unidos da América, como todos nós compreendemos.
4: Ou seja, Donald Trump vai ser mesmo o ponto central e dominante nesta cimeira,
8: é
4: como
8: sempre
4: ele tanto gosta, como
8: é
4: ele tanto
8: dúvida,
4: gosta, não é?
8: E depois é a grande dúvida, qual é a narrativa, o que é que vai dizer, que bomba vai largar, neste caso linguística, como é óbvio, e é de facto sempre a grande incerteza nestas cimeiras.
4: E é uma cimeira que vais continuar a acompanhar a partir de Ankara, na Turquia. Obrigada, Diogo, até breve e bom trabalho.
8: Obrigado,
4: para ti.
8: Obrigado, um bom dia.
4: O secretário de Estado das Comunidades começa hoje uma visita à Venezuela. Emídio Sousa vai acompanhar no terreno a situação da comunidade portuguesa no país, duas semanas depois do duplo sismo que causou 3.685 mortos. Uma centena de vítimas mortais eram portugueses ou lusodescendentes. Ontem seguiram para a Venezuela dois aviões da Força Aérea Portuguesa com 12 toneladas de ajuda humanitária, ferramentas, material de apoio para a remoção de escombros e duas ambulâncias totalmente equipadas. No regresso, os aviões da Força Aérea Portuguesa vão trazer de volta a equipa da seleção da Força Operacional Nacional Conjunta, é uma espécie também de seleção, digamos assim, dos melhores da Proteção Civil Portuguesa. Esta equipa está já há quase duas semanas a participar nas buscas na Venezuela. Recordo que esta equipa da Proteção Civil enviada para a Venezuela esteve diretamente envolvida nas operações de resgate de um dos sobreviventes, o guarda de um centro comercial em La Guaira, Cátia Lamar, La Guaira, e que esteve quase cinco dias soterrado nos escombros do centro comercial onde trabalhava. Esta equipa portuguesa, que deve regressar agora ao país, participou ativamente nestas operações de resgate para salvar este sobrevivente do duplo sismo de há uma semana na Venezuela.
1: Muito bem, Mónica Peixoto, com o Grande Jornal das Sete. São sete e quase quatro minutos. Precisamos e vamos dar já uma volta ao trânsito contigo, Luís Silva. Atento e ligado. Como é que estão as coisas a ver?
9: O cenário ainda está relativamente tranquilo. Aliás, passada a barreira das 7 da manhã, há apenas os dois pontos habituais em termos de congestionamentos na área de Lisboa e confirma-se mais uma vez esta situação. Um deles é precisamente a A2 para a ponte 25 de Abril, onde já se começa a parar a partir da Baixa de Almada. Depois o para-arranque está até à Praça das Portagens. De qualquer forma, há intensidade de trânsito a partir do primeiro viaduto do Feijó e afeta também o final do IC20. O IC19 é o segundo ponto de congestionamento a registar a esta hora. Já se

0: Começa a parar no troço entre Tercena e Queluz, mas, por enquanto, a ligação a Pinamanique ainda se faz sem qualquer problema. De Cascais para Lisboa, nada a registar em termos de congestionamentos, quer pela A5 ou até mesmo pela Marginal. A segunda circular tem agora alguma intensidade no Campo Grande, apenas no sentido Benfica-Sacavém, mas não há qualquer demora. Entradas a norte com trânsito regular pela A1 e pelo IC2, o mesmo passa em relação às entradas a oeste pela A8 e também pelo IC22. Quanto à cidade do Porto, há apenas aqui um ponto a registar. Trata-se de uma situação de acidente ou avaria. Ela verifica-se precisamente na A29, no troço entre Arcozelo e Golpilhares. Portanto, não há ainda qualquer congestionamento e é uma situação que, obviamente, requer prudência. Nos restantes acessos ao Porto, destaque para a A44, já com intensidade de trânsito à passagem pela zona da Madalena, mas sem demora. O mesmo se passa em relação à A3 no acesso à VCI. Na própria VCI, sentido a Rábida Freixo, há intensidade de trânsito junto à saída para a Boa Vista. Todos os outros acessos ao Porto ainda com trânsito regular.
1: Sim, Sr. Luís Silva, com mais um olhar para o trânsito. Se houver novidades, qualquer alerta a qualquer momento aqui na Correio da Manhã Rádio. Para quê? Esperar pela hora do trânsito, se acontecer qualquer coisa.
2: Vale a pena, não é?
1: Vale a pena. Sr. Luís, larga uma ou duas buchazinhas, faz o alerta e assim evita que vá por maus caminhos. Até porque daqui a pouco, outros caminhos levam-nos ao Cuidado com a Carteira com o Camilo Lourenço.
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1: Daqui a pouco temos um encontro com o Camilo Lourenço para um Cuidado com a Carteira. Do que falará Camilo Lourenço? Já nos diz, ok? E por volta das 25 minutos para as 8 da manhã, indispensável todas as manhãs, a informação do Camilo Lourenço em cima do acontecimento com os temas que marcam a atualidade dentro da nossa carteira, naturalmente. Efetivamente. E que temas marcam a nossa atualidade dentro da nossa carteira? Uma carrada deles, não é? Porque chegam cá todos. Todos os meses. Ah, GNR, bom dia. 7 e 7, bonita hora.

Efetivamente, entre muitas outras coisas que eu trouxe aqui ao Bom Dia da Correio da Manhã Rádio todas as manhãs, está incluído um Fala Barato do Eduardo Madeira. Ui, que lindo! Vem com um lindo embrulho este novo episódio do Fala Barato. O de hoje é este.

0: E a pergunta de hoje é: acha que Jorge Jesus é a pessoa indicada para substituir Roberto Martínez nos comandos da seleção?
1: João Malheiro, estilista-mor do vocábulo lusitano, devoto da fé encarnada e fumador de cigarro de antanho. Repito vocábulo, repito devoto, repito antanho. Jorge Jesus é um grande timoneiro para a Naulusa. O seu estilo agudo e vigoroso cria uma relação de agressividade-passividade no seio da turma portuguesa. Sou, por isso, acérrimo defensor da felicidade e oportunidade desta contratação. E ofereço-me já para ser o tradutor de Jorge Jesus para português enquanto estiver na seleção nacional e faço em regime pro bono. E agora vou fumar um SG Ventil de 1998 que comprei no Museu do Tabagismo na Bulgária, um país onde ainda se fuma como deve de ser.
2: A Sousa, a mim não me interessa quem vai para a seleção ou deixa de ir. A minha seleção é o Benfica. Marcos Silva é um tipo sério, levanta-se cedo. Sempre ouvi dizer que acordar cedo e cedo erguer dá saúde e faz crescer. E eu não gosto cá de calinas. A única coisa de jeito no Mundial é o miúdo norueguês do Benfica, o Schlepperup, que faz bons passos para o Calmeirão, o Herberto Lalande. E agora não digo mais nada. Desculpem ser assim curto e grosso, mas tenho a minha cabeça não chega carneirada.
3: Adele é mais falta com porta. É que estava a dar a minha opinião só depois de consultar o meu marido, Silvério. E a minha cadela, a Shakira, não percebemos patavina de bola. O Silvério, por outro lado, é uma enciclopédia de futebol. O que é bonito para um homem que fez o 9º ano à noite num curso profissional de jardinagem e mesmo assim chumbou 8 vezes porque não conseguia escrever arbustos sem dar erros. O que é que acontece? Desde que começou o Mundial, que não sei nada dele. Disseram-me que se meteu num contentor para tentar ir para a América a ver os jogos. Mas o contentor dizia Singapura, logo na faço ideia onde é que ele anda. Por isso, não sei dizer se Jesus é o salvador da seleção. Ah, eu já passei tanto na vida.
4: Jorge Jesus, sou o melhor treinador do mundo, da Arábia e também da Europa. Já com o Ancelotti, só meteu água a treinar o Brasil. Eu posso fazer o favor de tirar a seleção do buraco em que se meterem, porque eu tenho o toque de migas, que é onde eu meto as manoplas, transformo tudo em ouro. O que é que faltou à seleção portuguesa? Faltou o espírito de solidariedade. Bom, espírito de equipa. O espanhol não conseguiu passar isso aos nossos jogadores porque os nossos jogadores não sabem falar espanholês, por isso precisam de alguém que fale com eles em português correto. E esse alguém cabe-me a mim ser eu próprio a ser eu.
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6: Grande Eduardo Madeira com o seu Fala Barato para ouvir aqui no Bom Dia da Correio da Manhã Rádio e também no Instagram da Correio da Manhã Rádio, onde não só ouve, como também pode ver o Eduardo interpretar muitas destas personagens. São 7:15, vamos dar uma volta ao quiosque da Mónica. Aliás, já cá estamos. Dona Mónica, começamos como sempre pela capa do Correio da Manhã, antes que esgote, que é mesmo assim.
7: Vamos por aí. E começamos no Correio da Manhã com um exclusivo. Donos de lar condenados por burlar idosos doentes. Utentes entregaram casa a troco de missas. Tinham 87 e 90 anos, perderam 200 mil euros. Os burlões foram condenados a penas de 4 anos e de 6 meses de prisão, penas suspensas. E os detalhes estão então na edição de hoje do Correio da Manhã. A edição do Correio da Manhã também com grande destaque para o acidente ontem em no Cacém, troca de pedais em tragédia com autocarro. Ainda em destaque o futebol, Força Aérea obrigada a ir buscar Montenegro. Segundo o Correio da Manhã, foi um avião da Força Aérea que foi buscar o primeiro-ministro aos Estados Unidos, onde foi assistir ao último jogo da seleção frente à Espanha, para depois chegar a tempo da cimeira da NATO em Ankara, na Turquia. Ainda futebol, Jesus pronto para ser campeão. Ele é apontado como o favorito do presidente da Federação Portuguesa de Futebol para suceder a Roberto Martínez nos comandos da seleção nacional. No Público, o PSD quer união de facto como travão à venda de casa nas heranças indivisas. Destaque também para o futebol, uma foto de Martínez junto dos jogadores da seleção Mundial 2026, o drama de Portugal em 5 atos. No Diário de Notícias, empresas fazem acordos ilegais para poupar nos salários. A OCDE denuncia práticas anticoncorrenciais de empregadores em Portugal que limitam a liberdade dos trabalhadores quando estes terminam os contratos. Há mesmo empresas concorrentes que combinam entre elas limites salariais a oferecer aos trabalhadores. Destaque no DN para a crise da água no Conselho da Almada. Abastecimento, falta de água na costa de Caparica obriga a trabalho na madrugada. No Jornal de Notícias, maioria dos alunos do superior são a favor da regionalização, é um estudo que foi feito pela Academia do Porto. Ainda no JN, Jesus a um passo de cumprir o sonho, pode bem ser o próximo selecionador nacional. Também educação, ministro não garante correção de todos os exames a tempo e autocarro mata 2 mulheres em Sintra, origem do despiste contra paragem por explicar. No Negócios, regulador não vê problemas nos preços dos combustíveis, o preço nas bombas não desce ao mesmo ritmo da descida dos preços do petróleo. A entidade reguladora do setor da energia diz que os dados mais recentes não mostram qualquer irregularidade no comportamento do mercado. Destaque também no Negócios para pagamentos em atraso dos municípios, aumentam 15%. Na bola, a foto de Jorge Jesus. Jesus para fechar até a final da semana. Portugal já trabalha para 2028. No jogo também a foto de Jorge Jesus, mas em menor tamanho, digamos assim, em menor destaque. Jorge Jesus assina esta semana, afirma o jogo. Destaque maior no jogo para Francesco Farioli, o treinador do Futebol Clube do Porto. Fechem o aeroporto. É uma brincadeira do Francesco Farioli, enquanto ao provável assédio a Diogo Costa, depois dele ter brilhado na seleção nacional. No Record, o destaque vai para extremo de 19 anos, vem do Chelsea por empréstimo. Derry vai ser leão, é um jovem reforço da equipa do Sporting. Destaque também para outro reforço, mas da equipa do Benfica, Kaminski, garante experiência e qualidade. Posso dar muito, afirma o jogador. E também no Record, Jesus até 2030. Federação perde 10,5 milhões de euros com a eliminação. Saiba tudo sobre a despedida de Ronaldo. Temas para ler com detalhe no Record.
6: Hoje é dia de revistas.
7: É dia de revistas, sim, senhor. E queres começar pelo qual? Sábado ou TV Guia? Então vamos pela Sábado, que tem como tema de capa o poder da proteína. A ciência não tem dúvidas, é essencial ao organismo. Além disso, a idade exige reforço. Alimento ou suplemento? Qual a melhor forma de ingerir proteína? Quais as doses ideais? Indica a Sábado, que é o tema da semana. Também destaque na Sábado, Guterres recebe subvenção vitalícia de 4.138 euros e ganhou 365 mil euros na ONU em 2025. Na TV Guia, o destaque vai para Cristiano Ronaldo, lutas, apoios e sacrifícios até ao final, dor e paixão é o tema então deste trabalho da TV Guia voltado para o capitão da Seleção Nacional que foi o seu último Mundial de Futebol. Também destaque na TV Guia esta semana para a entrevista exclusiva com Afonso Leitão. Ponto final em Miranda, Catarina Miranda. Estou bem, diz o jovem concorrente da Secret Story. Entregou processo contra Catarina Miranda a advogado e defende a mãe.
6: Está assim dada a volta ao quiosque da Mónica. Ficamos assim a conhecer os temas que marcam a atualidade, as capas dos jornais, todas as manhãs aqui no Bom Dia da Correio da Manhã Rádio, que é mesmo assim, são 7h20. 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Por aqui estamos apoiados uns aos outros. Quer dizer, a Mónica está ali mais do lado do Luís Silva. Estou aqui um bocadinho para vir deste lado da mesa, não é? Temos ali uma cadeira vazia, pode ser sua hoje. Faça o favor de sentar. Devagarinho, é um de cada vez. Já que o Felipe Galanda está emprestado a Lara Afonso. Hoje e também na
8: não
6: próxima
8: sexta-feira. Não é preciso fazer a dança da cadeira hoje.
6: Não é preciso fazer a dança da cadeira. Há sempre uma cadeira disponível aqui. E fica aqui para o José, para a Maria, para o Luís, para o Eduardo, para a Francisca, para o Bernardo e para tanta gente, não é? Olha o Daniel aqui também. Cada vez mais a sua rádio, todos os dias faz questão de dar aqui um pulinho ao Bom Dia da Correia da Manhã Rádio. Bom gosto seu. Todo o tempo é bom tempo passado ligado à Correia da Manhã Rádio. Bom dia!

0: Morena, pela memória a sua, ainda se lembra disto lá. Fralipolipi, shouldn't have to be like that. 7h25, vamos às compras no instante, veja lá o que é que lhe faz falta aí em casa, traga um saquinho e depois temos a síntese informativa. Logo após, ainda há um cuidado com a carteira com o Camilo Lourenço. Ah, que é mesmo assim.
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0: As músicas que fazem parte da sua vida e também incluímos a melhor informação, melhor primeiro, vamos para a ciência informativa com a Mónica Peixoto. Mónica.
3: A Seleção Nacional já está em Lisboa. Centenas de adeptos esperavam a comitiva à chegada ao aeroporto Humberto Delgado. Jogadores e selecionador nacional cessante deram autógrafos, tiraram fotografias com adeptos. À chegada, o presidente da Federação Portuguesa de Futebol, Pedro Proença, falou aos jornalistas, agradeceu o apoio dos adeptos e a Roberto Martínez, que terminou o vínculo com a seleção. Quanto ao próximo selecionador nacional, Pedro Proença traça o perfil.
4: O perfil do novo treinador tem que ser consentâneo com aquilo que é a realidade do futebol português. Temos que estar, obviamente, onde a nossa seleção entra para ganhar e, portanto, nós tínhamos efetivamente colocado a fasquia aí e, portanto, o perfil do novo treinador tem que ser alguém que conheça muito bem o futebol português, que se identifique com esta dinâmica de vitória da Federação Portuguesa de Futebol da nossa seleção e, portanto, é com esse perfil que nós vamos procurar e que vamos encontrar uma solução que queremos, obviamente, que nos próximos dias possamos apresentar.
3: Pedro Proença, o presidente da Federação Nacional de Futebol, à chegada esta manhã ao aeroporto de Lisboa. A comitiva que representou Portugal no Mundial de Futebol seguiu depois para a cidade do futebol, em Oeiras. Quanto ao Mundial, continua até dia 19 e ontem a Argentina venceu o Egito por 3-2. A Suíça venceu a Colômbia nos penaltis por 4-3. O acidente com um autocarro ontem no Cacém terá sido causado por uma falha humana. Segundo a CMTV, a motorista do autocarro da Carris Metropolitana terá pisado o acelerador sem querer quando ia mudar o letreiro do veículo. O autocarro acelerou e colheu passageiros que estavam na paragem no túnel rodoviário da estação da CP de Agualva Cacém. Duas mulheres morreram e outras 22 pessoas ficaram feridas. A judiciária está agora a investigar as causas do acidente. Donos de lar condenados por burlar idosos é a manchete no Correio da Manhã. Dois idosos de 87 e de 90 anos entregaram quase 200 mil euros aos donos de um lar na Maia em troca de missas. O Tribunal de Matosinhos condenou os burlões a 4 anos e a 6 meses de prisão, com pena suspensa. Os detalhes estão na edição de hoje do Correio da Manhã. O incêndio no Sabugal entrou em fase de resolução por volta das 5:30 da manhã. No terreno permanecem, nesta altura, um total de 271 operacionais apoiados por 82 meios terrestres. As chamas deflagraram ontem à tarde, na localidade de Quinta do Monteiro, e chegaram a ameaçar habitações. A população da zona passou uma noite em claro a tentar precaver-se da chegada das chamas às casas. Este incêndio do Sabugal, como disse, entrou nesta madrugada em fase de resolução. Em Almada, continuam os problemas no abastecimento de água. A autarquia criou um gabinete de crise e pôs em marcha restrições no consumo para garantir que há água que chegue para todos. Há CMTV, o presidente da Associação dos Concessionários da Área de Restauração da Costa de Caparica, disse estar preocupado com o impacto que a falta de água está a ter nos estabelecimentos comerciais e também para os banhistas.
5: Vão fazer cortes prolongados durante toda a época balnear, que nós, como concessionários de praia, nos deixa muito preocupados. visto que temos todos aqui, são negócios sazonais, né? Trabalhamos na praia, e é nesta altura do ano que nós nos conseguimos capitalizar para sustentabilizar as nossas empresas o ano inteiro. Temos as equipas formadas para fazer um verão. Temos também uma situação que é muito grave para nós, que nós temos contratualmente a obrigatoriedade, portanto, de dar balneários aos utentes da praia. Este fim de semana os balneários tiveram que ficar fechados, portanto temos milhares de pessoas na praia a querer utilizar as casas de banho quando não têm água.
3: Falta de água em Almada, um problema que não tem solução para já e por isso a autarquia avançou com restrições no abastecimento. Os Estados Unidos lançaram uma nova vaga de ataques aéreos no Irão em resposta a ataques do Irão a navios no Estreito de Hormuz. O regime de Teherão condenou estes ataques norte-americanos, prometeu resposta dura, tanto mais que os ataques acontecem enquanto ainda estão a decorrer as cerimónias fúnebres do antigo líder supremo Ali Khamenei. Os novos ataques no Irão, ataques norte-americanos, prometem dominar o segundo dia da Cimeira da NATO em Ankara, como dá conta o enviado especial da CMTV e da Correio da Manhã Rádio, Diogo Carreira.
6: É um dos temas que vai marcar o dia, nomeadamente porque o próprio secretário-geral da NATO acabou por dizer que ataques foram necessários e devido à perturbação de Hormuz em relação também a ataques a navios. É um tema incontornável, mas de facto ontem Donald Trump já tinha dado uma indicação, tinha falado ele próprio do Irão, mas depois traz outros temas que dentro da aliança são sempre muito complicados de gerir. Primeiro, a Groenlândia voltou a dizer que a Groenlândia devia ser parte dos Estados Unidos da América e mostra um grande, vamos dizer, um rancor, usando umas aspas aqui, porque é uma expressão minha, com os aliados. Insiste na ideia de que ninguém o ajudou no Médio Oriente, que gasta muito dinheiro com a NATO e que então porque é que vale, porque é que estamos a investir nos aliados que não estão connosco.
3: Diogo Carreira, um enviado especial da CMTV Correio da Manhã Rádio, a acompanhar a cimeira da NATO em Ankara, uma cimeira na qual Donald Trump volta a ser a figura dominante.
0: Mónica Peixoto com a síntese informativa. Que horas são isto? Estamos a 28 minutos das 8 da manhã. Silva, parece que temos aí mais uma buchazinha, não é uma torrada.
7: Exatamente,
0: dupla.
7: É uma buchazinha e é aqui para a área de Lisboa. Okay. Trata-se do trânsito mais acumulado na ponte Vasco da Gama, que não é habitual, no sentido Montijo-Sacavém. Esta situação deve-se a uma viatura que avariou na via esquerda. A situação já está a ser ultrapassada, mas conta ainda com o trânsito acumulado, sensivelmente a meio da ponte Vasco da Gama.
0: Então, não era torrada essa buchazinha de trânsito, pareceu-me mais um ponto de Deus com o queijo por acaso.
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0: Já vamos ao encontro do Camilo Lourenço para um cuidado com a carteira. Perguntar ao Camilo o que é que ele quer tomar para o pequeno almoço. Está a ver um suminho de laranja. Comerá, Camilo Lourenço. Olha que gira esta música. Call You Again, Noble. Bom dia!

0: Aqui pedir o pequeno almoço, o que é que queres partir já agora?
1: Olha, um galão com leite sem lactose e um croissant com manteiga, mais nada.
0: Mais nada? Epá, estava aqui a pensar numa bavarroise de frutas frescas que fazia tão.
1: Bavarroise a esta hora da manhã. Porra, tu traças de bem.
0: Tudo isto e muito mais.
1: Estás melhor do que o filho de uns amigos meus dizia assim à mãe quando era miúdo: oh, mãe, eu hoje quero bavarroises.
0: Quero o quê?
1: Bavarroises, coitado. Eu não sabia dizer bavarroise.
0: Bavarroise, olha que bom, que bom. Vamos lá para o cuidado com a carteira. Isto e muito mais, todas as manhãs com o Camilo Lourenço. Vamos embora.
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0: Querido Camilo Lourenço, queres pegar na cimeira da NATO que anda ali a fazer contas ao dinheiro, não é? E não só, e não só.
1: Sim, mas esta hora o pessoal deve ter dado assim um travão nos carros, não é? O pessoal está a ouvir a rádio e dizer: porra, o que é que isto tem a ver com o cuidado com a carteira?
0: Tem tudo a ver.
1: Ou seja,
0: tudo a ver.
1: Não, mas tem mesmo, é como aquela história de uma borboleta que bate as asas no Pacífico e acaba por influenciar o estado do tempo nos Estados Unidos.
0: Verdade.
1: É a mesma história. Bom, então é assim, como se percebeu nos últimos dias, agudizou-se esta guerra entre os Estados Unidos e o resto da Europa. E curiosamente, desta vez a Europa tem um apoio interessante, que é o Canadá está-se a pôr lá da Europa para refundar a NATO. E o Presidente Trump, já no meio destas divergências, aquelas tiradas que ele tem de vez em quando, que algumas perfeitamente idiotas e que depois não se conseguem entender onde é que ele aparece, a não ser de uma mente já muito perturbada, virou-se e disse que os Estados Unidos estavam mesmo à beira de tirar as tropas da Europa. Estilo, epá, estou farto de vocês não fazem o que eu quero, pá, e portanto a minha retaliação é eu tiro as tropas da Europa. Bom, isto parece um comentário internacional, mas não é. E porquê? Porque agora aqui a questão é esta. Se a Europa já tinha um problema com aumentar a despesa militar para fazer face àquilo que era o vazio que progressivamente vai sendo deixado pelos Estados Unidos, se os Estados Unidos de um momento para o outro decidirem tirar mesmo as tropas e os mísseis, essa conversa toda da Europa, a Europa fica num problema. E agora a pergunta seguinte é esta. Ô Júlio, onde é que vai buscar o dinheiro para investir na parte militar?
0: Uhum.
1: Já pensaste nisso? Há duas formas.
0: Diz-me tu.
1: Há duas formas. Ou se vai endividar, a prazo é sempre a mesma coisa, porque os empréstimos têm que ser pagos e juros também, e isso em parte já está a ser feito, ou então vai ter que cortar noutras zonas de despesa para ir satisfazer estes compromissos militares. Onde é que são as zonas de maior despesa dos orçamentos europeus? No Estado Social, na saúde, uhum, na educação e provavelmente na segurança social. E agora a pergunta é esta, ô Júlio, quantos países da Europa é que estão efetivamente a dizer aos seus cidadãos que o bolo é o mesmo, portanto se há mais despesa de algum lado vai ter que se cortar as outras fatias do bolo para satisfazer esta? Quantos governos é que estão a fazer isto? Zero. Em Portugal, quando a questão aparece, é sempre a mesma conversa. O governo diz que não vai cortar nada, o PS nem quer ouvir falar do assunto, e o Chega, quando fala do assunto, é sempre a mesma treta do isto é preciso evitar uma guerra, não sei quantos. Bem, isto é um assunto muito sério e que nós vamos ter que levar também muito a sério. Porquê? Porque no dia em que começarmos a descurar a nossa independência militar, começamos a questionar a nossa independência política e económica. E, portanto, é a matéria que está em cima da mesa e nós não vamos poder evitar. E era bom que este debate começasse a ser feito de forma séria agora, que é para depois, em cima do acontecimento, não andarmos todos ó tio, ninguém me disse nada.
0: Tio Camilo, amanhã à mesma hora, por favor.
1: À mesma hora. Estás a ver como a NATO tem ligação com o cuidado com o
0: grandeiro? Muito bem. Grande abraço. Sai o coração com a manteiguinha para o Camilo, por favor. Obrigado.
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0: Que horas são isto? Estamos a 20 minutos das 8 da manhã e depois do grande jornal das 8.
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0: E se dássemos agora uma volta ao trânsito, dá-lhe jeito? Então está aí de polegarzinho esticado. Vamos à boleia do Luís Silva para saber como está o trânsito. Luís.
3: E vamos a isso porque...

0: Já há mais trânsito, quer em Lisboa, quer na cidade do Porto. É por Lisboa que avanço. Recordo a informação de há pouco, portanto, trânsito mais intenso na ponte Vasco da Gama, no sentido Montijo-Sacavém. Esta situação verifica-se a meio da ponte e tudo isto se deve a uma viatura que esteve avariada. Ao que tudo indica, já terá sido removida. Agora é uma questão de tempo para escoar o trânsito que ficou ligeiro acumulado. De qualquer forma, temos também situação já mais complicada na A2, para a ponte 25 de Abril. Começa-se a parar já a partir do primeiro viaduto do Feijó. Também já há formação de fila no final do IC20, a partir sensivelmente da área de serviço. Tudo isto em direção à ponte 25 de Abril. De Cascais para Lisboa, já há mais trânsito na A5, com paragens desde a área de serviço de Oeiras até ao Estádio Nacional. Depois temos já a fila definitiva para as Amoreiras no início da descida de Monsanto. Se optar pela marginal, existem paragens no troço entre Santa Mar de Oeiras e Passo de Arcos e depois há um ligeiro abrandamento na zona de Caxias. Em relação ao IC19, as paragens estão sensivelmente a partir da zona de Tercena até que é Luz. Já a formação de fila em Pinamanique, que começa nas imediações do Estado-Maior da Força Aérea, e a segunda circular já tem paragens no sentido Benfica-Sacavém, entre o eixo Norte-Sul e o Campo Grande. No sentido oposto, o abrandamento esse verifica-se à passagem pela zona da Encarnação. Destaque também para as entradas a Norte de Lisboa, com mais trânsito na A1 na zona de São João da Talha, mas sem paragens. O IC2 é uma boa alternativa e também se nota já mais movimento nas entradas oeste pela calçada de Carris e também no acesso da A8 para o túnel do Grilo, aqui já com algumas paragens. Viajamos até à cidade do Porto com um cenário também relativamente tranquilo no trânsito, embora existam já paragens na via de cintura interna, no sentido Freixo-Arrábida. As paragens estão entre o mercado abastecedor e as Antas. No sentido oposto há também abrandamentos junto à saída para a Boa Vista. Na A28, o abrandamento esse está entre a Ponte de Leça e o acesso à A4 e depois, mais à frente, na Avenida AEP, nos acessos a Sidónio Pais e 5 de Outubro. Na A3, também já se para a passagem pela zona de Águas Santas e na Via Norte há maior intensidade de trânsito à saída da Maia, mas mesmo assim o cenário é bastante mais favorável do que é habitual. Portanto, um cenário ainda relativamente tranquilo, este que se verifica no Porto.
1: E se outros cenários surgirem, cá estarás tu para um qualquer alerta, a qualquer momento, aqui na Correio da Manhã Rádio. Obrigado, Luís Silva. A melhor informação de trânsito. Dizem também que é a informação de trânsito mais completa e com toda a razão. Vêm as músicas da nossa vida hoje com Magali Pinto. Não tarda nada. Antes, vamos às compras. Bom dia.
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11: Olá, eu sou a Magali Pinto, sou jornalista do Correio da Manhã e pivô na CMTV. A primeira música da minha vida é o As It Was, do Harry Styles. Foi lançada em 2022. É uma música que nem era das minhas preferidas, mas depois dela ter sido lançada, ouvia todos os dias na rádio e questionava-me porque é que aquela música dava todos os dias. Nem gostava assim tanto, mas pronto, mas ouvia. Até que no dia 27 de outubro de 2022, precisamente, às 5 da manhã, estou eu a caminho do hospital, porque me tinham rebentado as águas para ter a minha bebê. E no percurso para o hospital, que eu vivia nessa altura muito próxima do hospital onde tive a minha filha, durante o percurso, já em trabalho de parto, com contrações, a música que passa é o As It Was, do Harry Styles, e por isso passou a ser, com certeza, como tudo aquilo que envolve a minha filha, a música da minha vida.

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1: A segunda música que escolhi é o Empire State of Mind, do Jay-Z, com a participação da Alicia Keys. Sempre gostei muito das músicas da Alicia Keys e esta música foi lançada em 2009, precisamente numa altura que eu tinha acabado de chegar a Lisboa. Eu tinha... cresci em Trás-os-Montes, estudei no Alentejo, portanto fui sempre assim deslocada de casa. E vim para Lisboa sem conhecer ninguém. Fiz as minhas primeiras amizades, que duraram até hoje, em 2009. Vivi muita coisa boa em 2009. Conheci pessoas que eu gostei muito, que gosto, gostaram muito de mim, continuam a gostar de mim. Esta música fala sobre Nova Iorque. E apesar de ter sido lançada em 2009, e portanto na altura 2009 é quando eu conheço estas pessoas tão importantes da minha vida, 10 anos depois, em 2019, numa viagem com o meu atual marido, estávamos a passar a ponte de Brooklyn e ele decidiu pedir-me em casamento, precisamente com vista para Nova Iorque. Yeah.

0: meu nome é Magali Pinto. Espero que tenham gostado das duas músicas da minha vida. Continuem a acompanhar a Correio da Manhã Rádio e CMTV.
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5: Muito bom dia, está com o Correio da Manhã Rádio. Estamos a 7 minutos das 8 da manhã. Mais um dia quente, temperaturas atuais. Porto 17 graus, Lisboa 18, Faro 25. Melhor primeiro, este é o grande jornal das 8. A edição é da Mónica Peixoto. Mónica.
6: Olá, bom dia. A seleção nacional já está em Lisboa, depois de ter sido afastada do Mundial de Futebol. Centenas de adeptos esperavam a comitiva à chegada ao aeroporto de Humberto Delgado. Esta manhã, jogadores e selecionador cessante deram autógrafos e tiraram fotografias com os adeptos. À chegada, o presidente da Federação Portuguesa de Futebol, Pedro Proença, falou aos jornalistas, agradeceu o apoio dos adeptos, também a Roberto Martínez, que terminou o vínculo com a seleção.
7: Agora um novo ciclo na Federação Portuguesa de Futebol e na nova seleção. O ciclo de vitória que queremos que aconteça, com uma nova e que nos vamos preocupar a partir deste momento. Esta dinâmica de vitória que obviamente nós tínhamos a noção daquilo que eram as expectativas do povo português. Este Campeonato do Mundo ficou muito aquém daquilo que nós pretenderíamos. Tínhamos a plena consciência que quando assumimos a Federação Portuguesa de Futebol esta também não era a nossa opção. Assumimos-la, reconhecemos, demos todas as condições a esta direção técnica e agora cabe-nos a nós dar uma resposta o quanto antes para que isso possa acontecer.
6: E essa resposta deve ser mesmo anunciada muito em breve. Pedro Proença traçou o perfil do próximo selecionador nacional.
7: O perfil do novo treinador tem que ser consentâneo com aquilo que é a realidade do futebol português. Temos que estar, obviamente, onde a nossa seleção entra para ganhar e, portanto, nós tínhamos efetivamente colocado a fasquia aí e, portanto, o perfil do novo treinador tem que ser alguém que conheça muito bem o futebol português, que se identifique com esta dinâmica de vitória da Federação Portuguesa de Futebol da nossa seleção e, portanto, é com esse perfil que nós vamos procurar e que vamos encontrar uma solução que queremos, obviamente, que nos próximos dias possamos apresentar.
6: Ficamos então à espera para que nos próximos dias Pedro Proença, o presidente da Federação Portuguesa de Futebol, avance com o nome do próximo selecionador nacional. Pode bem ser Jorge Jesus, pelo menos é ele apontado como o favorito pelo Record a suceder a Roberto Martínez. Quanto ao Mundial de Futebol, vai continuar a ver jogos até ao próximo dia 19, o dia da final. Ontem a Argentina venceu o Egito por 3-2, a Suíça venceu a Colômbia nos penaltis por 4-3. O acidente grave com um autocarro ontem em Agualva, Cacém, terá sido causado por uma falha humana. Segundo a CMTV, a motorista do autocarro da Carris Metropolitana terá pisado o acelerador do veículo sem querer quando ia mudar o letreiro do destino do autocarro. O veículo acelerou e acabou por colher os passageiros que estavam na paragem no túnel rodoviário da estação da CP de Agualva, Cacém. Duas mulheres morreram, 22 pessoas ficaram feridas. A jornalista Inês Campana recorda os momentos dramáticos após o acidente.
8: O acidente trágico provocou vários feridos que se encontravam no interior do autocarro e muitos deles tiveram mesmo de receber apoio psicológico. A motorista, de 28 anos, sofreu ferimentos ligeiros e foi transportada para o hospital. Uma das vítimas mortais era de nacionalidade brasileira e a outra de nacionalidade cabo-verdiana. Várias pessoas testemunharam o aparato no local.
9: Foi mesmo Deus que esteve ali comigo, porque senão ou podia estar no meio deles ou então já não estar cá para contar. Pronto. Tem sempre que explicar que estrondo é que era e depois ouço muita gente a gritar e conforme vir-me assim para trás vejo o autocarro vir de direção assim, em alta velocidade. O autocarro para, eu saio e depois vejo já pessoas no chão. Ainda cheguei ao pé de uma rapariga nova de cor, já vi que ela já não tinha reação.
10: Já tem acontecido alguns acidentes, até mesmo dentro do túnel, lá dentro. Às vezes...
6: Mas nunca com esta gravidade.
10: Mas não com esta gravidade, já.
8: A Polícia Judiciária ficou encarregue da investigação.
6: Este acidente aconteceu ontem de manhã, por volta das 9:30 da manhã, na estação, junto à estação da CP, em Agualva, Cacém, e causou 2 mortos. 22 pessoas também ficaram feridas. A Judiciária está a investigar. Donos de lar condenados por burlar idosos é hoje a manchete do Correio da Manhã. 2 idosos de 87 e de 90 anos terão entregue quase 200 mil euros aos donos desse lar na Maia, em troca de missas. O Tribunal de Matosinhos condenou os burlões a 4 anos e a 6 meses de prisão com pena suspensa. Ana Isabel Fonseca.
11: Durante o julgamento ficou provado que o casal enganou 2 idosos já muito debilitados a nível físico e psicológico e que ao todo arrecadou quase 200 mil euros. As vítimas, uma mulher de 87 anos e um homem de 90, transferiram elevadas quantias de dinheiro para os donos do lar onde estavam, bem como a propriedade e um imóvel que possuíam. O caso começou em 2017, sendo que no julgamento o Tribunal de Matosinhos não teve dúvidas de que os idosos foram burlados. Os donos do lar foram recentemente condenados a penas suspensas de 4 anos e 6 meses de prisão. Já o lar Quintinha da Conceição na Maia, também arguído no processo, foi punido com o pagamento de uma multa de 48 mil euros. O acórdão condena ainda os 3 arguidos a entregarem ao Estado o valor de quase 200 mil euros referente à burla cometida.
6: Esta situação, este julgamento, esta condenação de burlões de idosos num lar na Maia é manchete hoje no Correio da Manhã. O incêndio no Sabugal entrou em fase de resolução esta madrugada. No terreno estão ainda 223 operacionais apoiados por 71 viaturas. As chamas deflagraram ontem à tarde na localidade de Quinta do Monteiro e chegaram a ameaçar as casas. Os Estados Unidos lançaram esta noite uma nova vaga de ataques aéreos no Irão. Em nota publicada na rede social X, o Comando Central dos Estados Unidos fala numa série de ataques poderosos no sul do Irão e ao largo do Estreito de Hormuz. É a resposta dos Estados Unidos aos recentes ataques a navios no Estreito de Hormuz, atribuídos às forças iranianas. Ora, o regime de Teherão condena estes ataques, tanto mais que realizaram-se

0: enquanto estão ainda a decorrer as cerimónias fúnebres do antigo líder supremo do Irão, Ali Khamenei. Os novos ataques norte-americanos no Irão devem marcar também o segundo dia da Cimeira da NATO em Ankara, como dá conta o enviado especial da CMTV e da Correio da Manhã Rádio, Diogo Carreira.
1: É um dos temas que vai marcar o dia, nomeadamente porque o próprio secretário-geral da NATO acabou por dizer que os ataques foram necessários e devido à perturbação de Hormuz em relação também a ataques a navios. É um tema incontornável, mas de facto ontem Donald Trump já tinha dado uma indicação, tinha falado ele próprio do Irão, mas depois traz outros temas que dentro da aliança são sempre muito complicados de gerir. Primeiro, a Groenlândia voltou a dizer que a Groenlândia devia ser parte dos Estados Unidos da América e mostra um grande, vamos dizer, um rancor, usando umas aspas aqui, porque é uma expressão minha, com os aliados. Insiste na ideia de que ninguém o ajudou no Médio Oriente, que gasta muito dinheiro com a NATO e que então porque é que vale, porque é que estamos a investir nos aliados que não estão connosco.
0: E o primeiro-ministro português está em Ankara, vai participar nesta cimeira da NATO, foi diretamente dos Estados Unidos, onde assistiu ao último jogo da seleção no Mundial para Ankara, a bordo de um avião da Força Aérea Portuguesa. Há pouco o Luís Montenegro falou aos jornalistas e apontou as prioridades para Portugal nesta cimeira da NATO.
2: Portugal tem vindo a assumir também a sua responsabilidade. Terminamos o ano 2025 cumprindo o objetivo de ter um investimento em defesa superior a 2%, o que só foi possível através de um esforço adicional da nossa parte, na sequência daquilo que tinha sido o nosso compromisso assumido na última cimeira. Estamos numa trajetória de cumprimento, o que acontece pela primeira vez desde 2014. Isso significa que, a par daquilo que são as nossas missões e a integração em muitas operações no âmbito da NATO, como acontece hoje na Roménia, na Eslováquia, na Lituânia, Portugal está à altura da sua responsabilidade enquanto parceiro e, naturalmente, também espera que, no âmbito da Aliança, os nossos interesses possam ser acautelados, nomeadamente no que diz respeito à segurança marítima.
0: O primeiro-ministro em Ankara para participar na cimeira da NATO. O secretário de Estado das Comunidades começa hoje uma visita à Venezuela. Emídio Sousa vai acompanhar no terreno a situação da comunidade portuguesa no país, duas semanas depois do duplo sismo que matou 3.685 pessoas. Uma centena de vítimas mortais eram portugueses ou lusodescendentes. Ontem seguiram para a Venezuela dois aviões da Força Aérea Portuguesa com 12 toneladas de ajuda humanitária. No regresso, os aviões vão trazer de volta a equipa da Força Operacional Nacional Conjunta, que está há quase duas semanas a participar nas buscas na Venezuela.
3: Mónica Peixoto com o Grande Jornal das 8, 8 e quase 4 minutos. Precisamos saber, e rapidamente, se tem muito trânsito. Tem muito trânsito, tem muito trânsito.
4: Tem. Tem, aliás.
3: Hoje entra Adelaide Ferreira, não é?
4: Estamos no pico da hora de ponto, exatamente, Adelaide Ferreira. E, de facto, há mais trânsito, embora as filas sejam mais curtas do que é habitual, noutras fases do ano, obviamente.
3: Certo.
4: Temos, para já, a referência de um acidente em Lisboa, concretamente na A5, é ao quilómetro 9,5 este acidente, portanto, ali nas imediações da área de serviço de Oeiras. Portanto, a fila de trânsito já antecede o nó de Oeiras e, portanto, conte já com esta demora suplementar. No caso da A5, também já há formação de fila na zona do Estádio Nacional e a partir do Alto de Monsanto para as Amoreiras. A alternativa pela Marginal neste momento é válida, apesar de ter paragens no troço entre Santa Mar de Oeiras e Passo de Arcos e depois de novo abrandamento na zona de Caxias. Esta é, de facto, a única situação de acidente na área de Lisboa. Depois sobram as filas habituais. É o caso da A2 para a ponte 25 de Abril com fila na Baixa de Corroios. Na margem sul do Tejo, destaca ainda para a Estrada Nacional 10. Há abrandamentos na zona de Brejos de Azeitão e também paragens na Estrada Nacional 378 no troço entre Fernão Ferro e o Fogoteiro.
3: Olha, estamos sempre a falar de vintes, mas há umas belas tortas de azeitão também. Quem passar
4: bem
3: por lá.
4: Boas, bem boas.
3: não se esqueça dos amigos, ok?
4: É o pão e o doce.
3: É verdade,
4: portanto,
3: é verdade.
4: Estamos abertos a qualquer coisa que chegue aqui, pão ou doce, não tem qualquer problema. Viajamos então até à zona norte de Lisboa. Dizia há pouco que há assim que era a única situação de acidente, mas de facto já não é, porque temos mais um acidente, é na Estrada Nacional 10, é na zona da Bobadela, no sentido Vila Franca de Xira, Sacavém. O trânsito por esse motivo já está congestionado. A alternativa é o IC2. Em relação à A1, há intensidade de trânsito na zona de São João de Talha, mas sem demora. Na segunda circular, muito preenchida em ambos os sentidos até ao Campo Grande. Eixo Norte-Sul, com paragens entre o Lumiar e a saída para o Hospital de Santa Maria. E referência ainda para o IC19, com paragens entre Terceira e Queluz e depois à chegada à Pinamanique, onde a fila já está muito próximo de Alfragite. No Porto, temos para já nota de um acidente na estrada de circunvalação, é no sentido Rio Tinto-Matosinhos. Este acidente ocorreu na zona do Hospital de São João e o trânsito está mais lento. Há também acidente na Via Norte, é um pouco antes da saída para Padrão de Légua e o trânsito está também mais acumulado no sentido Maia-Porto. Na A28 há paragens entre a Ponte Lessa e o acesso à A4 e depois na ligação à Sidónio Paes e 5 de Outubro. Nas entradas a sul do Porto destaca apenas para a A1 com abrandamentos na zona do Canidelo e depois mais à frente em São Pedro da Afurada. A nota final vai para a via de cintura interna, já com formação de fila em ambos os sentidos, no sentido Freixo a Rábida para Centro Mercado Abastecedor e as Antas, no sentido oposto, as paragens estão presentes entre o Campo Alegre e a saída para a Boa Vista.
3: Sim, senhor Luís Silva, com as últimas do trânsito, podes fazer a tua pausa para hidratação. Já voltamos a olhar ao trânsito assim que se justificar. Sempre se justifica a esta hora é recebermos aqui o Pedro Sousa para ele nos dar a conhecer o seu ouro e lata. Venha ele.
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3: Bom dia, Pedro. Boa quarta-feira. Estamos a meio da semana de trabalho, naturalmente, e como sempre, muito curiosos para conhecer o teu ouro. O ouro de hoje vai para... Venha o ouro.
6: O ouro vai para Jorge Jesus, o mais que provável futuro selecionador português de Portugal. Uma boa escolha da Federação. A recompensa por uma carreira notável com 24 títulos, tendo começado nos escalões nacionais mais baixos no Amor em 1989. Subiu a pulso depois de muitos anos olhado com desconfiança pela sua capacidade de comunicar. Viciado no trabalho, obsessivo, meticuloso, teimoso, exigente, vive focado no sucesso e quando o atinge desafia as fronteiras da arrogância. Por causa dessa arrogância que alguns o acusam, disse várias vezes que mais do que um treinador se sente um criador. Agora vai ser um selecionador. Aos quase 72 anos, Jorge Jesus vai ter um ciclo completo até ao Mundial de 2030 para dar a Portugal o que nunca foi conquistado.
3: Agora conhecemos o teu ouro. Está mesmo a apetecer conhecer a tua lata. Vamos lá. Venha a lata.
6: A lata vai para o árbitro Gustavo Correia, que foi repreendido por acusação falsa contra o diretor-geral do Benfica, Mário Branco, no final do Famalicão-Benfica. Uma coisa feia, muito feia. Mentir resulta numa repreensão, o que só por si dá vontade de rir. Será que só viu mal desta vez? Mas mais, é incompreensível que o Gustavo Correia tenha terminado a época entre os árbitros mais bem classificados, em sexto. O Benfica deve agir, ir até às últimas consequências, apelar à suspensão do árbitro e até eventualmente agir judicialmente. E já agora, na nova época, vai o Conselho de Arbitragem nomear o juiz para jogos do Benfica ou vai aproveitar para finalmente nomeá-lo para jogos do Porto na Liga Portuguesa?
3: Entrega o ouro e lata do Pedro Sousa desta quarta-feira, dia 8 de julho. Obrigado, Pedro. Grande abraço. Até amanhã à mesma hora.
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3: Juntos neste acordar para que nada lhe falte, chegamos aqui sim, é certo. E vamos consigo até bem perto das 11 da manhã. Que horas é cedinho? Sei lá, Mónica Peixoto, 5 e qualquer coisa. 5 e pouco. Luís Silva logo a seguir, depois chego eu. Hoje não está por cá o nosso Filipe Galamber, que está emprestado a Lara Afonso depois das 11 da manhã. Aliás, ele vai estar aqui ainda às 10 e meia da manhã para a síntese informativa. Vamos devagarinho, são 8 e 10 certinhas. Vamos passo a passo neste bom dia da Correio da Manhã Rádio.

0: E a pergunta de hoje é: acha que Jorge Jesus é a pessoa indicada para substituir Roberto Martínez nos comandos da seleção?
1: João Malheiro, estilista-mor do vocábulo lusitano, devoto da fé encarnada e fumador de cigarro de antanho. Repito vocábulo, repito devoto, repito antanho. Jorge Jesus é um grande timoneiro para a Naulusa. O seu estilo agudo e vigoroso cria uma relação de agressividade-passividade no seio da turma portuguesa. Sou, por isso, acérrimo defensor da felicidade e oportunidade desta contratação. E ofereço-me já para ser o tradutor de Jorge Jesus para português enquanto estiver na seleção nacional e faço em regime pro bono. E agora vou fumar um SG Ventil de 1998 que comprei no Museu do Tabagismo na Bulgária, um país onde ainda se fuma como deve ser.
0: A mim não me interessa quem vai para a seleção ou deixa de ir. A minha seleção é o Benfica. Marco Silva é um tipo sério, levanta-se cedo. Sempre ouvi dizer que acordar cedo e cedo erguer dá saúde e faz crescer. Eu não gosto cá de calinas. A única coisa de jeito no Mundial é o miúdo norueguês do Benfica, o Schlepdrup, que faz bons passos para o Calmeirão, o Herberto Lalande. E agora não digo mais nada. Desculpem ser assim curto e grosso, mas tenho a minha cabeça não chega carneirada.
2: Adele é mais falta com porta. É que estava a dar a minha opinião só depois de consultar o meu marido, o Silvério. E a minha cadela, a Shakira, não percebemos patavina de bola. O Silvério, por outro lado, é uma enciclopédia de futebol. O que é bonito para um homem que fez o 9º ano à noite num curso profissional de jardinagem e mesmo assim chumbou 8 vezes porque não conseguia escrever arbustos sem dar erros. O que é que acontece? Desde que começou o Mundial, que não sei nada dele. Disseram-me que se meteu num contentor para tentar ir para a América a ver os jogos. Mas o contentor dizia Singapura, logo na faço ideia onde é que ele anda. Por isso, não sei dizer se Jesus é o salvador da seleção. Ah, eu já passei tanto na vida.
3: Jorge Jesus, sou o melhor treinador do mundo, da Arábia e também da Europa. Já com o Ancelotti, só meteu água a treinar o Brasil. Eu posso fazer o favor de tirar a seleção do buraco em que se meterem, porque eu tenho o toque de migas, que é onde eu meto as manoplas, transformo tudo em ouro. O que é que faltou à seleção portuguesa? Faltou o espírito de solidariedade. Bom, espírito de equipa. O espanhol não conseguiu passar isso aos nossos jogadores porque os nossos jogadores não sabem falar espanholês, por isso precisam de alguém que fale com eles em português correto, e esse alguém cabe-me a mim ser eu próprio a ser eu.
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5: Eduardo Madeira, com o Fala Barato para ouvir aqui na Correio da Manhã Rádio, todos os dias, no Bom Dia 8 e 18. Luís, tens aí uma buchazinha lá?
6: Tenho, sim senhor. Trata-se de mais um acidente, é na área de Lisboa, é na A2 para a ponte 25 de Abril, é acidente entre os dois viadutos do Feijó, a fila já é longa, começa na Baixa de Corroios.
5: Mas agora aparecia um croquetezinho, essa buchazinha. 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Juntos neste acordar, atenção às horas, são 8h19.
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5: Daqui a pouco temos a síntese informativa com a Mónica Peixoto e, claro, o encontro marcado, como sempre, com o Paulo Sargento para a Voz e Netos, essa grande aventura. Diz o Paulo Sargento, estou a caminho, ok? Portanto, está combinado. Paulo Malone, Morgan Hallen, para ouvir aqui na Correio da Manhã Rádio. venha aquela música que gosta de ouvir logo pela manhã. Assim!

0: I had some help. 8h21, ligado à Correio da Manhã Rádio. 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
0: No Regresso a Casa com o Luciano Abreu e com o Alberto Rocha. Posso que penso dizer. Bom dia, Mónica Peixoto. Vamos para a Ciência Informativa.
3: Olá, bom dia. O acidente ontem com um autocarro no Cacém terá sido causado por uma falha humana. A CMTV avança que a motorista do autocarro da Carris Metropolitana terá pisado sem querer o acelerador quando ia mudar o letreiro do veículo. O autocarro acelerou, colheu os passageiros que estavam na paragem no túnel rodoviário da estação da CP da Gualva Cacém. Duas mulheres morreram, 22 pessoas ficaram feridas. A Polícia Judiciária está a investigar. Donos de lar condenados por burlar idosos é hoje a manchete do Correio da Manhã. Dois idosos de 87 e 90 anos terão entregue quase 200 mil euros aos donos de um lar de idosos na Maia em troca de missas. O Tribunal de Matosinhos condenou os burlões a 4 anos e a 6 meses de prisão com pena suspensa. Os detalhes estão na edição de hoje do Correio da Manhã. O incêndio no Sabugal entrou em fase de resolução esta madrugada. No terreno permanecem, nesta altura, ainda 220 operacionais, apoiados por 68 meios terrestres e também dois meios aéreos que começaram esta manhã a operar. As chamas deflagraram ontem à tarde na localidade de Quinta do Monteiro e chegaram a ameaçar as casas. Os Estados Unidos lançaram esta noite uma nova vaga de ataques aéreos contra o Irão. Na nota publicada na rede social X, o Comando Central dos Estados Unidos fala numa série de ataques poderosos ao largo do Estreito de Hormuz e no sul do Irão. O regime iraniano já condenou estes ataques norte-americanos, tanto mais que acontecem quando ainda estão a decorrer as cerimónias fúnebres do antigo líder supremo do Irão, Ali Khamenei. Os novos ataques dos Estados Unidos no Irão prometem dominar o segundo dia de trabalhos da cimeira da NATO, que decorre em Ankara. O primeiro-ministro voou diretamente dos Estados Unidos, onde assistiu ao último jogo da seleção no Mundial, para Ankara, a bordo de um avião da Força Aérea Portuguesa. Esta manhã, Luís Montenegro expressou solidariedade com a Dinamarca. Depois de ontem, no jantar de abertura da cimeira perante os aliados, Donald Trump ter de novo ameaçado conquistar a Groenlândia.
4: Nós temos um compromisso de aliança para garantir a integralidade territorial de todos os Estados-membros da NATO face a países externos, a países terceiros. Ora, se nós temos esse objetivo para o exterior, naturalmente temos de salvaguardar também no interior, e creio que, independentemente das declarações e do contexto em que elas foram proferidas, não estará em causa de maneira nenhuma a integralidade territorial de nenhum Estado-membro da NATO, incluindo naturalmente a Dinamarca.
5: Por parte de Donald Trump, existe ou não algum rancor com base

0: naquilo que já veio dizer desde que chegou?
1: Creio que não.
2: O primeiro-ministro em Ankara, onde está a participar na cimeira da NATO. A seleção nacional chegou esta manhã bem cedo a Lisboa. Centenas de adeptos esperavam a comitiva à chegada ao aeroporto, Humberto Delgado. Jogadores e selecionador cessante deram autógrafos, tiraram fotografias com os adeptos. À chegada, o presidente da Federação Portuguesa de Futebol, Pedro Proença, agradeceu o apoio dos adeptos. Também agradeceu ao treinador cessante, Roberto Martínez, e prometeu para breve anunciar o nome do próximo selecionador nacional.
3: O perfil do novo treinador tem que ser consentâneo com aquilo que é a realidade do futebol português. Temos que estar, obviamente, onde a nossa seleção entra para ganhar e, portanto, nós tínhamos efetivamente colocado a fasquia aí e, portanto, o perfil do novo treinador tem que ser alguém que conheça muito bem o futebol português, que se identifique com esta dinâmica de vitória da Federação Portuguesa de Futebol da nossa seleção. E, portanto, é com esse perfil que nós vamos procurar e que vamos encontrar uma solução que queremos, obviamente, que nos próximos dias possamos apresentar.
2: E segundo o Jornal Record, Jorge Jesus pode ser o escolhido de Pedro Proença. O jornal avança que o treinador, que nesta altura não tem clube, é o favorito do presidente da Federação Portuguesa de Futebol para suceder a Roberto Martínez. Quanto ao Mundial de Futebol, continua até ao próximo dia 19. Ontem a Argentina venceu o Egito por 3-2. A Suíça venceu a Colômbia nos penaltis por 4-3.
4: Grande encontro do Egito e da Argentina. Quero ver se vejo. Puxa aqui atrás. Para ver. Foi difícil. 8h26, já cá está o Paulo Sargento para a Voz e Netos. Essa grande aventura. Ele está neste momento à conversa com o Luís Silva, ambos em direto na CMTV.
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4: Já percebi, Paulo Sargento, que estavas numa alegre cavaqueira com o nosso Luís Silva, é verdade, aqui em direto. Olha, trouxeste novidades daquela tua iniciativa a favor da Venezuela. Estás aqui, amigo.
12: É verdade, estava ali numa alegre cavaqueira com o nosso amigo e também com os nossos avós e netos de Portugal.
4: Hoje
12: estávamos ali a conversar sobre o que é que vai ser hoje a nossa crónica, que é uma crónica muito interessante.
4: Já lá vamos.
12: Mas já lá vamos.
4: Olha, temos novidades daquela tua iniciativa do Os brinquedos e dos livros escolares.
12: Exatamente. Ora, nessa iniciativa que aqui a nossa casa.
4: A padrinha,
12: portanto, em termos de comunicação, nós vamos estar entre dia 15 e dia 29.
4: Quarta-feira da próxima semana? Ou seja, dois ou uma semana?
12: Sim, durante 15 dias, depois até dia 29, a receber brinquedos e materiais escolares na Universidade Lusófona, para depois, é simples, no ponto único de informação, estão lá umas caixinhas, as pessoas podem lá deixar os brinquedos que entenderem a partir do dia 15, que é para depois eles poderem ser expedidos no primeiro avião militar que levar, enfim, materiais para a Venezuela, aqueles brinquedos e todo aquele material escolar para que as crianças possam continuar um dia, um cotidiano normal de criança.

0: criança e que não sofram tanto como estão a sofrer sem a ajuda que todos nós podemos dar e não estamos a dar.
1: Então ainda temos muito tempo para reunir esses brinquedos, porque a iniciativa arranca de hoje a uma semana e depois dura durante os próximos 15 dias.
0: Exatamente.
1: Partido da largada fugida, avós e netos?
0: Vamos a eles, meu amigo.
1: Vamos embora.
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1: Vamos só pensar um outro dia.
3: Sim.
1: Quais são as principais preocupações e principais receios dos avós?
0: Opa, isso é uma coisa, pá.
1: Há coisa conhecida também com os pais, não é?
0: Sim, sim. Essas preocupações às vezes, portanto, um bocadinho até dá alguma conflitualidade. Portanto, as preocupações dos avós,
1: sim,
0: meu querido, giram geralmente em torno do estabelecimento de limites, da segurança da criança, das alterações na dinâmica familiar e do equilíbrio entre o afeto e a ansiedade. Quer seja um pai ou uma mãe a lidar com interferências excessivas, ou um avô ou uma avó preocupados com o bem-estar de um neto, é necessário identificar a questão central e o primeiro passo a dar é conversarem para haver uma solução, ok?
1: Olha, quais são os fatores que podem gerar mais questões pelo meio?
0: Pois é. Olha, para os pais que lidam com divergências com os avós, há estudos que mostram que os fatores que mais dão, digamos assim, frição, são a disciplina, as escolhas alimentares e os tempos de ecrã. São, digamos, de algum modo, aquelas fontes de maior conflito entre os pais e os avós, porque os avós são mais perdulários, não é?
1: Como é que se pode gerir tudo isso?
0: Então, atenção a não ultrapassar os limites. Os avós bem-intencionados, claro, sempre bem, esses sacos de mimo, são sempre muito bem-intencionados, mas podem acabar por ultrapassar os limites. Ou a sua ansiedade em relação aos perigos modernos pode também levá-los a restringir desnecessariamente, não é, exageradamente, a exploração da criança, não é?
1: Portanto,
0: outra questão também fundamental é lidar com os conflitos. Atenção, avózinhos, atenção. A maior parte dos especialistas sugere que estas questões entre pais e avós devem ser, enfim, dirimidas e conversadas em privado e não em frente à criança. Lembrando que a responsabilidade final por uma educação consistente cabe aos pais.
1: Ou seja, para aqueles avós mais preocupados com os netos, há também uma enorme ansiedade.
0: É verdade, é. É sobretudo aquela preocupação à distância, estar afastado muitas vezes da rotina diária de educação. Para alguns avós podem intensificar as preocupações, por exemplo, com as redes sociais, as mudanças nos costumes sociais. Olha, e também, meu querido, as incertezas deste mundo que anda muito incerto mesmo, desculpa a redundância, mas preocupa-nos.
1: Faz todo o sentido. Olha, e quando é que devemos agir em relação a isso, Paulo?
0: Olha, se acreditar que o neto corre um risco real de abuso, negligência ou de viver num ambiente inseguro, aí, meu querido avô, minha querida avó, é necessária intervenção. Disso não pode haver dúvidas. Se tiver essa sensação, mais vale prevenir que remediar. Não hesita, ok? Mas o melhor será expressar as suas preocupações fazendo perguntas assim gerais e abertas aos pais, por exemplo, sobre como, rotinas ou como estão as consultas médicas, as vacinas, etc., para manter a confiança e continuar a participar na vida da criança sem haver grandes sobressaltos, nem excesso de ansiedade e nem fricções afetivas entre pais e avós.
1: Não, não é? Não convém.
0: Olha, é que não convém mesmo.
1: Porque a ideia é ser feliz e happy.
0: Don't worry, be happy. Exatamente. Deste grande, grande cantor, Bob McFerrin, One Voice Man. Olha, vamos lá baixar as ansiedades e as preocupações, está bem, ao som desta música. Como diz o nosso Bob McFerrin, não se preocupe, seja feliz. Ser avô é uma alegria, não um receio, nem uma preocupação. Olha, não me querias perguntar
1: se é uma aventura para hoje, não é isso? Claro que sim.
0: Ah, pois é, olha, nem mais, porque hoje há quem festeja o Dia Mundial da Alegria.
1: Pois é.
0: Não é o Dia da Felicidade.
1: São coisas diferentes.
0: Da alegria. Então a aventura é ouvir esta música, fazer uma dancinha tipo TikTok, estás a ver? Eu só não demonstro aqui por causa da minha condição.
1: As coisas não ajudam.
0: Sim, a sincronização, como diria o meu amigo Nunes, da minha coluna, não o permite. E descontrair. Agora, vamos ver quem é que descontrai mais. Avós ou netos, não é? Maravilha. E finalmente, se me permites mais uma vez, que eu não me canso de falar nisso, o nosso projeto de doação de brinquedos e materiais escolares. Poderão começar a doar entre dia 15 de julho e 29 de julho.
1: Hoje uma semana.
0: Sim, na Universidade Lusófona, no PUI. Ponto único de

informação, mas iremos lembrar através da mídia livre todas as informações, porque, na verdade, nos comprometemos com isso. E sei também que o Sr. Primeiro-Ministro já reenviou o processo relativo ao transporte para o Sr. Ministro dos Negócios Estrangeiros, o que muito agradeço aqui de coração ao Sr. Primeiro-Ministro o esforço que está

0: Estados Unidos, e na ida.
1: Ora bem, depois.
0: Pronto, aproveita a ver mesmo ali.
1: Se for um avião militar, exatamente. Mas pode, pronto, esta é uma posse.
0: Para levar uma carrada de brinquedos.
1: E de materiais escolares.
0: Isso é que é muito bem visto. Querido Paulo Sargento, um grande abraço. E
1: até amanhã mesmo.
0: Vamos embora.
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0: Ligado aqui à Correio da Manhã Rádio, cada vez mais a sua rádio, e ainda bem, muito bom.
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0: Isso mesmo. Vamos juntos desde acordar, Mónica Peixoto, Luís Silva, Filipe Galamba e ainda comigo, Júlio Heitor, até bem perto das 11 da manhã. Vamos então aqui comentar com o nosso inspetor. Já joguei um hockey em patins.
1: Me escapou aqui um pequeno acidente.
0: Eu sabia.
1: Falámos dele.
0: Eu sabia. É o que dizia o grande jornal. Isto passa a correr o dia.
4: Passo os meus dias em longas filas.
0: Por isso é que nós ficamos aqui no bom dia da Correio da Manhã. Vamos ao trânsito. Vamos embora. Precisa de um homem. Esse homem é Luís Silva.
5: A promoção está bem feita.
0: A melhor informação de
5: vou tentar fazer o meu melhor.
0: Isso mesmo.
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0: Cada vez mais completa. Ainda por cima, a casa cheia, sempre com a sua companhia. Isto é como se todos os dias nascêssemos outra vez. Foi bonito. Os Ritual Tejo, para dar assim um bom ritmo este acordar. Daqui a pouco temos encontro com o José Nunes para uma nova linha avançada. É para não perder? Claro que sim, ligado!

0: resolução um acidente que ocorreu entre os dois viadutos do Feijó. Por esse motivo, a fila aumentou, está agora muito próximo da área de serviço do Seixal. Portanto, está a ser uma manhã mais complicada na A2 para a ponte 25 de Abril. Pode utilizar como percurso alternativo a A33 e a ponte Vasco da Gama, que de momento estão com trânsito regular. Outra situação de acidente verifica-se precisamente na segunda circular. É um pequeno toque junto ao eixo norte-sul, no sentido Benfica-Sacavém. A fila não é muito longa, apesar disso. Temos a fila a iniciar-se junto às Torres de Lisboa e depois a situação mantém-se até à saída para o Campo Grande. No sentido Sacavém-Benfica, há paragens na zona da Encarnação e depois, mais à frente, entre o radar do aeroporto e o Campo Grande. Nesta altura, também há mais trânsito nas entradas oeste de Lisboa, não só através da A8, à passagem pela zona do Olival Basto, mas sobretudo na calçada de Carris, que está completamente preenchida de trânsito em direção à Avenida Padre Cruz. É um cenário que acaba por afetar a Cril, no sentido Algés da Cavém, e por esse motivo conta com paragens sensivelmente a partir da zona comercial de Odivelas. Ultrapassando este acesso à calçada de Carris, depois também na Cril, ainda se para à passagem pela zona de Camarate. No IC19, a esta hora, as paragens verificam-se entre o viaduto da Crel e Queluz, depois há abrandamento na reta dos comandos da Amadora, a fila definitiva em Pinamanique já chega a Alfragide e afeta, obviamente, a Cril a partir da zona do Parque de Campismo de Monsanto. De Cascais para Lisboa, A5 é o pior acesso, já está, no entanto, resolvido o acidente próximo da área de serviço de Oeiras. No entanto, a fila essa está a começar próximo da Ribeira da Laje e mantém-se até ao Estádio Nacional. A fila definitiva para as Amoreiras está um pouco depois da saída para o Restelo. Se optar pela marginal, as paragens estão no troço entre Santa Mar de Oeiras e Passo de Arcos. Fica aqui, no entanto, uma informação para o sentido Lisboa-Cascais, na marginal, próximo de uma das rotundas de Carcavelos. Temos aqui a indicação de uma situação de acidente ou avaria. No Porto, a esta hora, há paragens nas entradas a sul, concretamente na A1, não só na zona de Santo Ovídio, mas essencialmente a partir da zona do Canidelo até à Ponte da Rábida. Na Via Norte já está parcialmente resolvido o acidente que ocorreu a seguir à EFASEC. De qualquer forma, o trânsito está lento à saída da Maia, só que, entretanto, ocorreu um outro toque próximo da ligação à Estrada da Circunvalação e o trânsito está lento desde Padrão da Légua. Na A3, para-se entre Águas Santas e a Circunvalação. Na A28, há paragens desde a Ponte Lessa até ao Norte Shopping. E fica a referência final para a VCI, também muito preenchida de trânsito, essencialmente no sentido Freixo-Arrábida, onde a fila está a começar na Ponte do Freixo e prolonga-se pelo menos até às Antas.
1: Sim, senhor Luís Silva, com as últimas do trânsito, um qualquer alerta a qualquer momento. Que é mesmo assim. Vamos às compras num instante e depois temos nova linha avançada com José Nunes.
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1: A Correio da Manhã Rádio tem o Zé Nunes. Bolas, isso é muito bom.
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1: Juízo e concentração. Bem-vindo, carneiro amigo.
11: Bom dia, carneiríssimo amigo Julinho. Olá. Boa quarta-feira para todos os amigos e carneiros amigos que nos ouvem aqui ou por podcast. Vamos a isto. A seleção já chegou. A uma hora conveniente, vamos dizer, às 6 da matina.
1: Olha.
11: Uma hora que ninguém desconfia. Olha, o Marco Fortes não os foi lá esperar, de certeza.
12: Amanhã só estou bem na caminha.
11: Pedro Proença falou, às 6 da manhã é obra, mas olha, quem quis ouvir, ouviu. Quem não quis, fez como o Marco Fortes. Pedro Proença reconheceu o flop, que foi a participação de Portugal neste Campeonato do Mundo, ao mesmo tempo que não se quis comprometer, ninguém estaria à espera que o fizesse, com o nome do sucessor de Martínez. Quando lhe colocaram a hipótese, Jorge Jesus disse que há várias hipóteses e que a tratada do dossiê já a partir de hoje até ao final da semana fica resolvida. Ok, a malta aguarda, também agora não há jogos, vamos ficar só a ver o Mundial. Aguarda-se a todo momento, agora que Martínez já é passado.
1: Bem passado, ninguém... bem passado.
11: Bem passado, é verdade. Ninguém vai cantar.
13: Ao tempo, volta para trás.
11: Só se for o próprio Martínez, não é? Talvez, se o tempo voltasse para trás, não tivesse cometido os mesmos erros. Ou não, se calhar era a mesma coisa, basta ver o que aconteceu quando foi selecionador da Bélgica. Por isso, não aprendeu nada com o passado, lá está. A todo momento, então, aguarda-se, Julinho, a confirmação oficial do nome de Jorge Jesus como sucessor de Martínez. Pedro Proença não se escuseu. Há quem especule também com o nome de Sérgio Conceição, mas é capaz mesmo de ser JJ. A minha convicção é que vai, a coisa vai ser da noite para o dia. Quer dizer, com isto, que com Jesus...
14: Vamos jogar o dobro, vamos jogar o triplo.
11: Mais nada. Frase intemporal de JJ que espera tenha aplicação prática nesta nova aventura profissional na sua vida. Aos 71 anos, JJ vai pela primeira vez orientar uma seleção. Ele que gosta de treinar e que toda a vida fez a mesma coisa, dia após dia, treino após treino. Agora não. Agora o tempo não lhe vai faltar. E não sei porquê, cheira-me que vai gostar.
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11: Então não, boa observação vida. De jogadores por esse mundo fora. Vai aqui, vai ali, almoça com um jogador em Londres, depois vai a Madrid e almoça com outro, para lhes dar moral e tal. Sim, a vida de selecionador é boa e ainda lhe pagam por cima. E vão pagar um balúrdio. E é mais do que justo, porque Martínez ganhava uma pipa de massa, Jesus não pode ficar atrás, não é?
14: Está bem, está.
11: Antes pelo
14: Segue.
11: Contrário.
14: Segue.
11: Mais, olha, mais duas seleções apuradas para os quartos de final do Mundial de Futebol, agora que já só estamos a ver. Argentina, que apanhou um susto daqueles a jogar com o Egito, estava a perder por 2-0 a 11 minutos do fim.
1: Ui.
11: E em menos de um fósforo marcou 3 golos e mandou o Egito para casa. Chissa maluco, mais uns que morreram na praia. Até o Ramsés II deve ter dado 2 voltas no sarcófago, não é?
1: Caramba.
11: No outro jogo dos oitavos de final, a Suíça eliminou a Colômbia nos penaltis. Os colombianos estavam cheios de vento, com uma grande peitaça, e lá vamos nós.
1: É Dolly, não é? Só queria.
11: Claro.
1: Claro.
11: E não é ovelha, não é ovelha Dolly.
1: Não.
11: Mas não, os suíços deram-lhes com a tábua dos pregos. Os suíços.
1: Os suíços. Eita, onde é maravilhoso.
11: Nós já não comemos suicinhos.
1: Já não.
11: Só
1: já
11: os
1: não.
11: Nossos filhos,
1: já.
11: Já não. Mas foi gostar a comer suicinhos, não custou nada, mentira. Por acaso até custou, e de que maneira. Foram até aos penaltis e aí ganhou a Suíça. Suíça que vai defrontar a Argentina, campeã em título. Ixi. Argentina que só não está fora do Mundial porque o jogo lhe sorriu.
16: Smile.
11: Frente ao Egito, como já disse, mesmo no finalzinho, estava a perder por 2-0, mas de repente tudo mudou e a Argentina deu a volta e já vai nos quartos de final e jogando com a Suíça, se calhar passa mesmo às meias finais, mas é melhor esperar que, da maneira que isto está, a Suíça vai ser seguramente um osso duro de roer. Por outras palavras...
17: Vai ser tão fácil assim.
1: Um clássico.
11: Claro. Olha, quer saber o alinhamento dos quartos de final do Mundial?
1: Por acaso gostava. Como é que isso está?
11: Então vamos lá. França-Marrocos, grande jogo. Okay. Espanha-Bélgica, Noruega-Inglaterra, Argentina-Suíça. Já reparaste, 6

0: instante, isto são antes dos Ricoltejos. Um grande abraço para o Paulo Costa e para o Fernando Martins e para o resto da rapaziada, naturalmente. Estamos a 20 minutos das 9 da manhã. Olha, respiramos fundo e vamos para o trânsito. Enche a peitaça e lá vem ele, Luís Silva.
1: Meta primeira.
0: Meta primeira.
1: Levanta.
0: Olha, foi abaixo, agora levantei. Agora foi um bocadinho abaixo.
1: E vamos embora. As informações vão direitinhas já para a margem sul do Tejo, concretamente na A2, para a ponte 25 de Abril, até porque continua em

0: seleções europeias em 8, Marrocos confirma a qualidade que se lhe reconhece, e a Argentina tem andado a brincar com a sorte, mas a raça gaúcha continua e Messi já vai em 7 gols. Então e o Diogo Costa, perguntas tu, Julinho?
1: Então e o Diogo Costa?
0: Ora, com a incrível performance que teve no Mundial, se Diogo Costa já estava a ser seguido por grandes tubarões do futebol europeu, e digo bem, tubarões?
1: E vem ele. Aí vêm os tubarões, em busca do Diogo Costa.
0: Exato. Depois de ter feito o que fez no Mundial, Diogo Costa vai, muito provavelmente, ser ainda mais assediado por grandes clubes para bazar. E se isso acontecer, o Porto pode encaixar até 60 milhões, mas vai perder o seu melhor jogador e lá vamos nós. Palpita-me que isto pode vir a acontecer, a mim e à Bola Fernandes. Mas vamos ver, há que aguardar, e aqui entra o Júlio. Lá está ele. Olha, e só para fechar, e já que estamos a falar de mercado, mergulhamos no país real para dizer que Camica assinou pelo Santa Clara. Com Camica, pior do que estar não fica. Ó, Camica, estás com larica? Olha, e era
1: fominha,
0: isto?
1: Tem fominha, tá.
0: Pois, um pequeno almoço. Tu és só lá mais para as 10 horas, não é verdade?
1: É, para as 11, para aí, mais coisa, menos coisa.
0: Mais um.
1: Passa a 2 e depois aumenta o peso. É o que é, não é? Uma manhã antes de ir de casa e outra à saída.
0: Exatamente.
1: E depois vem um almoço.
0: Olha, exato. Olha, era isto e amanhã mais.
1: Temos fome de nova linha avançada também, para amanhã à mesma hora.
0: Grande abraço. Grande abraço,
1: José. Até amanhã. Nunes, até amanhã. Carneiro amigo.
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1: Ora, isto fazendo aqui umas contas, menos de um minuto temos aí o grande jornal das 9 da manhã com a Mónica Peixoto. Lá chegaremos.

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1: Uma manhã completa num dia que, mais uma vez, vai estar uma brasa, olhando para as temperaturas atuais. Agora estamos a 7 minutos das 9 da manhã. Aí estamos o Porto com 18 graus. Faro 27. Lisboa está com 20. Venham ao Grande Jornal. Melhor Primeiro, edição das 9, é com a Mónica Peixoto. Mónica.
2: Olá, bom dia. A partir de amanhã passa a haver uma nova ligação fluvial no Rio Tejo, entre a Trafaria Porto Brandão e Algés Pedroços, segundo a Transtejo Soflusa. Esta ligação vai reforçar a oferta de transportes entre as duas margens e coincide com o início do Festival Nós Alive. Vai continuar a funcionar todos os dias e durante um período experimental de 6 meses. A Transtejo Soflusa diz que esta nova ligação fluvial entre Trafaria Porto Brandão e Algés Pedroços é possível graças à cooperação da empresa e das câmaras de Lisboa, de Oeiras e da administração do Porto de Lisboa. O acidente com um autocarro ontem no Cacém terá sido causado por falha humana. A motorista da Carris Metropolitana terá pisado o acelerador sem querer quando ia mudar o letreiro do veículo, indica a CMTV. O autocarro acelerou, colheu passageiros que estavam na paragem no túnel rodoviário da estação da CP de Agualva Cacém. Duas mulheres morreram e 22 pessoas ficaram feridas. Quase 24 horas depois deste acidente, o repórter Nuno Gil Ferreira está no local, onde tudo parece ter regressado quase à normalidade.
3: A circulação já foi restabelecida aqui neste terminal rodoviário. Vemos neste momento autocarros parados e autocarros no fundo que vão fazer as carreiras habituais, mas algo, digamos assim, curioso num sentido mais mórbido é que podemos ver que há pessoas à espera na maior parte dos sítios, mas no sítio onde tudo aconteceu não vemos ninguém, sem ser eu. Lá está aí, muito próximo aqui deste pilar, apenas serei eu. Neste momento conseguimos ver que os autocarros estarão a funcionar com normalidade. Vemos que aqui na estação da Agualva Cacém, cerca de 24 horas, estamos perto da marca das 24 horas deste acidente ter acontecido. Vemos que já tudo está a funcionar com normalidade.
2: Cabe agora à PSP e à Polícia Judiciária investigar as causas deste acidente que causou ontem 2 mortos, 22 feridos, 4 em estado grave, junto à estação da CP em Agualva Cacém. A falta de água em Almada está longe de ser resolvida. O SEMAS de Almada pediram autorização à Agência Portuguesa do Ambiente para abrir mais furos de captação com urgência e a autarquia acionou.

0: um plano de contingência destinado principalmente aos serviços de saúde, Inês Campana.
1: É um problema que parece não ter fim à vista. Os dias passam e a água vai e vem. E agora, a falta de água parece estar já a afetar serviços essenciais. A Unidade de Saúde Familiar Costa do Mar, na Costa de Caparica, foi obrigada a fechar portas durante a tarde desta terça-feira devido à falta de água na região. Segundo a Unidade Local de Saúde Almada Seixal, toda a atividade assistencial foi assegurada até à 1 da tarde. As consultas e tratamentos de enfermagem marcados para o resto do dia tiveram mesmo de ser reagendadas. Quem precisar de cuidados de saúde tem agora de se deslocar ao Hospital Garcia de Horta, em Almada, prejudicando utentes da Costa de Caparica, Vila Nova de Caparica, Capuchos, Trafaria e Funchalinho.
0: E a falta de água em Almada também prejudica o turismo em pleno verão, como dá conta o presidente da Associação dos Concessionários da Área de Restauração da Costa de Caparica.
2: Vão fazer cortes prolongados durante toda a época balnear, que nós como concessionários de praia nos deixa muito preocupados, visto que temos todos aqui, são negócios sazonais, né, que trabalhamos na praia, e é nesta altura do ano que nós nos conseguimos capitalizar para sustentabilizar as nossas empresas o ano inteiro. Temos as equipas formadas para fazer um verão. Temos também uma situação que é muito grave para nós, que nós temos contratualmente a obrigatoriedade, portanto, de dar balneários aos utentes da praia. Este fim de semana os balneários tiveram que ficar fechados, portanto temos milhares de pessoas na praia a querer utilizar as casas de banho quando não têm água.
0: A falta de água em Almada é um problema sem solução à vista e, por isso, a autarquia acionou um plano de contingência. Donos de lar condenados por burlar idosos, lê-se na manchete do Correio da Manhã esta quarta-feira. Dois idosos de 87 e de 90 anos entregaram quase 200 mil euros aos donos de um lar de idosos na Maia, em troca de missas. O Tribunal de Matosinhos condenou os burlões a 4 anos e a 6 meses de prisão com pena suspensa. Ana Isabel Fonseca.
3: Durante o julgamento, ficou provado que o casal enganou dois idosos já muito debilitados a nível físico e psicológico e que ao todo arrecadou quase 200 mil euros. As vítimas, uma mulher de 87 anos e um homem de 90, transferiram elevadas quantias de dinheiro para os donos do lar onde estavam, bem como a propriedade e um imóvel que possuíam. O caso começou em 2017, sendo que no julgamento o Tribunal de Matosinhos não teve dúvidas de que os idosos foram burlados. Os donos do lar foram recentemente condenados a penas suspensas de 4 anos e 6 meses de prisão. Já o lar Quintinha da Conceição na Maia, também arguído no processo, foi punido com o pagamento de uma multa de 48 mil euros. O acórdão condena ainda os 3 arguidos a entregarem ao Estado o valor de quase 200 mil euros referente à burla cometida.
0: Uma notícia que faz hoje a manchete no Correio da Manhã. 2 meios aéreos, 206 operacionais, 66 meios terrestres estão nesta altura mobilizados no combate às chamas no Sabugal. Este incêndio entrou em fase de resolução ao início do dia. O objetivo agora é evitar reacendimentos. As chamas deflagraram ontem à tarde na localidade de Quinta do Mosteiro e chegaram a ameaçar casas. Os Estados Unidos lançaram uma nova vaga de ataques aéreos no Irão. O Comando Central dos Estados Unidos fala numa série de ataques poderosos no sul do Irão, ao largo do Estreito de Hormuz e na ilha de Kerch. É a resposta dos Estados Unidos aos recentes ataques contra navios no Estreito de Hormuz atribuídos ao Irão. O regime de Teherão condenou os ataques norte-americanos, tanto mais que acontecem enquanto estão ainda a decorrer as cerimónias fúnebres do antigo líder supremo do Irão, Ali Khamenei. E estes novos ataques dos Estados Unidos no Irão devem marcar o segundo dia da Cimeira da NATO em Ankara. É o que dá conta o enviado especial da CMTV e da Correio da Manhã Rádio, Diogo Carreira.
4: É um dos temas que vai marcar o dia, nomeadamente porque o próprio secretário-geral da NATO acabou por dizer que os ataques foram necessários e devido à perturbação de Hormuz em relação também a ataques a navios. É um tema incontornável, mas de facto ontem Donald Trump já tinha dado uma indicação. Tinha falado ele próprio do Irão, mas depois traz outros temas que dentro da aliança são sempre muito complicados de gerir. Primeiro, a Groenlândia voltou a dizer que a Groenlândia devia ser parte dos Estados Unidos da América e mostra um grande vamos dizer, um rancor, usando umas aspas aqui, porque é uma expressão minha, com os aliados. Insiste na ideia de que ninguém o ajudou no Médio Oriente, que gasta muito dinheiro com a NATO e que então porque é que vale, porque é que estamos a investir nos aliados que não estão connosco.
0: E o Primeiro-Ministro está em Ankara, vai participar na Cimeira da NATO, foi diretamente dos Estados Unidos, onde assistiu ao último jogo da seleção no Mundial para Ankara, a bordo de um avião da Força Aérea Portuguesa. Há pouco, em declarações aos jornalistas em Ankara, Luís Montenegro apontou as prioridades para Portugal nesta Cimeira e expressou solidariedade com a Dinamarca, depois de ontem Donald Trump ter mais uma vez ameaçado conquistar a Groenlândia.
5: Nós temos um compromisso de aliança para garantir a integralidade territorial de todos os Estados-membros da NATO face a países externos, a países terceiros. Ora, se nós temos esse objetivo para o exterior, naturalmente temos de salvaguardar também no interior e creio que, independentemente das declarações e do contexto em que elas foram proferidas, não estará em causa de maneira nenhuma a integralidade territorial de nenhum Estado-membro da NATO, incluindo naturalmente a Dinamarca.
6: Por parte de Donald Trump, existe ou não algum rancor com base naquilo que já veio dizer desde que chegou?
5: Creio que não.
0: O Primeiro-Ministro em Ankara a responder a essa ameaça feita ontem por Donald Trump de conquistar a Groenlândia, uma ilha que faz parte da Dinamarca, Estado-membro da União Europeia. O Secretário de Estado das Comunidades começa hoje uma visita à Venezuela. Emídio Sousa vai acompanhar no terreno a situação da comunidade portuguesa no país, duas semanas depois do duplo sismo que matou 3.685 pessoas. Uma centena eram portugueses ou lusodescendentes. Ontem seguiu para a Venezuela, seguiram aliás para a Venezuela, dois aviões da Força Aérea Portuguesa com 12 toneladas de ajuda humanitária. A Seleção Nacional está em Lisboa, chegou esta manhã bem cedo ao aeroporto Humberto Delgado e à chegada estavam centenas de adeptos a apoiar a comitiva. Jogadores e selecionador cessante deram autógrafos, tiraram fotografias com os adeptos. O presidente da Federação Portuguesa de Futebol, Pedro Proença, falou aos jornalistas, agradeceu o apoio dos adeptos e também a Roberto Martínez, que termina o vínculo com a seleção. Quanto ao próximo selecionador nacional, Pedro Proença diz que o anúncio estará para breve.
7: O perfil do novo treinador tem que ser consentâneo com aquilo que é a realidade do futebol português. Temos que estar, obviamente, onde a nossa seleção entra para ganhar. E, portanto, nós tínhamos efetivamente colocado a fasquia aí e, portanto, o perfil do novo treinador tem que ser alguém que conheça muito bem o futebol português, que se identifique com esta dinâmica de vitória da Federação Portuguesa de Futebol da nossa seleção e, portanto, é com esse perfil que nós vamos procurar e que vamos encontrar uma solução que queremos, obviamente, que nos próximos dias possamos apresentar.
0: O recorde avança que Jorge Jesus é o favorito de Pedro Proença para suceder no cargo de selecionador nacional. Nesta altura, Jorge Jesus não tem clube, deixou o clube árabe que treinava. Quanto ao Mundial de Futebol, continua até dia 19, apesar de Portugal ter sido afastado. Ontem, a Argentina venceu o Egito por 3-2 e a Suíça venceu a Colômbia nos penaltis por 4-3.
8: Mónica Peixoto com o Grande Jornal das 9. São 9:04. Por falar em Euro, onde é que eu estou já? Estava a pensar já no Euro. Estava com olhos postos no Euro.
0: Muito à frente.
8: Ainda a propósito do Mundial, a TV Guia de hoje traz um póster da equipa de Cabo Verde. Muito giro, não? Atenção. Está certo de ver. Portanto, é para separar da revista. Para não estragar a revista, mas guardar. E há muito para ler. Luís Silva, também tens muito para contar do trânsito. O que é que se passa aí para mim?
9: Tem algumas coisas para contar, então, exatamente. Na área do Porto, a situação agravou-se e, de facto, há aqui acidente, por exemplo, na A41, é no sentido Aeroporto Espinho. Este acidente ocorreu antes do acesso à A1, portanto, na zona de Pousadela. É um acidente que está a provocar já fila de trânsito, praticamente desde a zona do Picoto. É de evitar. Depois, Depois temos um camião avariado na A44, no sentido Freixo-Coimbrões. Esta situação verifica-se precisamente na zona de Mafamude e a fila já antecede a zona de Gervide. Portanto, é um dos troços complicados da A44, além daquele que é habitual entre a zona de Madalena e o Nó de Coimbrões, ou seja, no acesso à A1. A própria A1 continua a registar fila, praticamente desde Coimbrões até à Ponte da Arrábida. A VCI com paragens desde a zona de Bonjoia até às Antas. No sentido Arrábida-Freixo, as paragens verificam-se junto à saída para a Boa Vista. A A28 é outro percurso onde há bastante trânsito em direção ao Porto. Nesta altura, com paragens, há passagem pela zona de Vila Chã. E depois temos as paragens definitivas entre Lessa da Palmeira e o acesso à A4. De momento, também a A3 oferece paragens entre Águas Santas e a Circunvalação. O acesso à via de cintura interna também se faz com formação de fila. Na via norte, há paragens essencialmente entre Padrão da Légua e a VCI e fica a referência final para um acidente que ocorreu precisamente na Rua de Dom Manuel II, portanto, no centro do Porto, é um dos percursos a evitar. Viajamos até Lisboa, nesta altura com a referência a uma boa notícia, ou seja, está resolvido o acidente que ocorreu entre os dois viadutos do Feijó, na A2, portanto aqui o trânsito já circula normalmente, mas é essencialmente a partir do segundo viaduto do Feijó que está agora a fila definitiva para a ponte 25 de Abril. É uma situação que acaba por afetar a via rápida da Caparica, mesmo antes da área de serviço. De Cascais para Lisboa, ainda há bastante trânsito na A5, entre Oeiras e o Estádio Nacional. A fila definitiva para as Amoreiras está junto à saída para o Restelo. Chamo também a atenção à Marginal, com paragens entre Passo de Arcos e Caxias, mas atenção que no sentido Lisboa-Cascais houve um acidente numa das rotundas em Carcavelos. É uma situação já praticamente ultrapassada, mas a fila de trânsito essa começa em Santa Amaro de Oeiras. No IC19, a esta hora, também se para entre Terceira e Queluz, acessa Pinamanique de Morado, com fila a partir de Alfragide, segunda circular preenchida em ambos os sentidos até ao Campo Grande, e há agora uma informação de última hora que dá conta de acidente na A1, é no sentido Alverca-Lisboa. Este acidente ocorreu na descida para o viaduto do Rio Trancão e a fila já se aproxima muito rapidamente de São João da Talha. Fica a referência final para um acidente no interior da cidade de Lisboa, é na Avenida das Forças Armadas e é um dos pontos a evitar.
8: Está tudo? Tudo arrumadinho?
9: Está arrumado, para já.
8: Muito bem, bem servido esta informação de trânsito. Como é aquele galãozinho que vem com aquela espuma porreira, pá, e que apetece mesmo acompanhar? O menu 2 do Camilo Lourenço era um coraçãozinho com manteiga. E um galãozinho com leite sem lactose.
9: Se dar ali uma fatiazinha de fiambre também é bom.
8: Também não é mau. Vai qualquer coisa a esta hora, não é? Mas atenção, não comer demais, porque hoje temos um bolo de aniversário para abrir. Quem nos dera chegar aqui uma fatiazinha. Vou enviar um grande abraço para Miguel Cristovinho, o dos Dama. Exatamente quantos aninhos faz o Miguel? Abraço, Miguel. 35 anos. Ai, vamos lá. Parabéns.

programa. Parabéns ao Miguel. Um dia muito feliz. Aplausos. Olá. 9 e 12, vamos lá para o Fala Barato com o Eduardo Madeira. Anda cá, Eduardo.

0: E a pergunta de hoje é: acha que Jorge Jesus é a pessoa indicada para substituir Roberto Martínez nos comandos da seleção?
1: João Malheiro, estilista mor do vocábulo lusitano, devoto da fé encarnada e fumador de cigarro de antanho. Repito vocábulo, repito devoto, repito antanho. Jorge Jesus é um grande timoneiro para a Náulusa. O seu estilo agudo e vigoroso cria uma relação de agressividade-passividade no seio da turma portuguesa. Sou, por isso, acérrimo defensor da felicidade e oportunidade desta contratação. E ofereço-me já para ser o tradutor de Jorge Jesus para português enquanto estiver na seleção nacional, e faço em regime pro bono. E agora vou fumar um SG Ventil de 1998 que comprei no Museu do Tabagismo na Bulgária, um país onde ainda se fuma como deve ser.
0: A mim não me interessa quem vai para a seleção ou deixa de ir. A minha seleção é o Benfica. Marcos Silva é um tipo sério, levanta-se cedo. Sempre ouvi dizer que acordar cedo e cedo erguer dá saúde e faz crescer. E eu não gosto cá de calinas. A única coisa de jeito no Mundial é o miúdo norueguês do Benfica, o Schlepperup, que faz bons passos para o Calmeirão, o Herberto Lalande. E agora não digo mais nada. Desculpem ser assim curto e grosso, mas tenho a minha cabeça não chega carneirada.
2: Adele em modo falta com porta. É que estava a dar a minha opinião só depois de consultar o meu marido, Silvério. E a minha cadela, a Shakira, não percebemos patavina de bola. O Silvério, por outro lado, é uma enciclopédia de futebol. O que é bonito para um homem que fez o 9º ano à noite num curso profissional de jardinagem e mesmo assim chumbou 8 vezes porque não conseguia escrever arbustos sem dar erros. O que é que acontece? Desde que começou o Mundial, que eu não sei nada dele. Disseram-me que se meteu num contentor para tentar ir para a América a ver os jogos. Mas o contentor dizia Singapura, logo na faço ideia onde é que ele anda. Por isso, não sei dizer se o Jesus é o salvador da seleção. Ah, eu já passei tanto na vida.
0: Jorge Jesus, sou o melhor treinador do mundo, da Arábia e também da Europa. Já com o Ancelotti, só meteu água a treinar o Brasil. Eu posso fazer o favor de tirar a seleção do buraco em que se meterem, porque eu tenho o toque de migas, que é onde eu meto as manoplas, transformo tudo em ouro. O que é que faltou à seleção portuguesa? Faltou espírito de solidariedade. Solidariedade. Solidariedade. Bom, espírito de

O espanhol não conseguiu passar isso aos nossos jogadores porque os nossos jogadores não sabem falar espanholês, por isso precisam de alguém que fale com eles em português correto, e esse alguém cabe-me a mim.

0: fala barato.
1: Chegou a nossa seleção. Aliás, praticamente vinhamos todos no mesmo voo. Nós aterramos aqui na Correio da Manhã Rádio. Eram 5 e pouco e chegou a seleção. Mas logo a seguir.
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1: Separaram-se as águas. Os passageiros com destino à Correio da Manhã Rádio estão cá todos. Os que foram com destino a acompanhar a seleção seguiram para o aeroporto, que é mesmo assim. A seguir damos uma informaçãozinha de trânsito, ok, Luís? É que vai, não tarda nada, temos o Billy Idol a cantar e depois fica aqui uma grande misturada. Agora explicamos que está calor na cidade e ajustamos a música às temperaturas atuais. Boa ideia? Billy, é a tua vez?

0: Isto está calor, não é? Tradução livre para português. Está um bafo na cidade. Luís Silva, sabemos que tens aí não uma bucha, não duas, mas é quase um pequeno almoço continental.
1: Esta é uma refeição completa já.
0: Tu respiras trânsito, não é? Respiras trânsito. Então o que é que se passa?
1: Exatamente. Ora, temos acidente na área do Grande Porto, é precisamente na A3, no troço entre Águas Santas e a Circunvalação, portanto no sentido Valença-Porto, o trânsito está congestionado. Também há acidente na Rua do Amial. Em Lisboa, há agora informação de acidente na A8, é antes da saída para Santo António dos Cavaleiros. Este acidente ocorreu no sentido Loures-Lisboa e o trânsito está congestionado. A última bucha vai precisamente para a Reta do Cabo, Estrada Nacional 10. Há acidente depois da antiga estalagem do Gado Bravo, no sentido

0: do Porto Alto, Vila Franca de Xira. Também aqui o trânsito está congestionado.
1: O que é que dizes à tua mulher quando chegas a casa? Estava congestionada, não? O que é hoje para o jantar? Talvez uma via circular, uma coisa qualquer assim.
0: Não, o jantar é sempre muito mais leve. Para o almoço, aí sim.
1: Aí sim. Há vidas assim.
2: Já lá vão 400 anos que uma tartaruga desafiou uma lebre para uma corrida. E uma cigarra cantava a toda a hora, noite e dia. E é tempo delas, das cigarras, lá fora, no meio do calor. São histórias para todas as idades, apesar do tom aparentemente infantil. Jean de La Fontaine, francês, fez parte do grupo dos quatro com Boileau, Racine e Molière. Escreveu peças de teatro, poemas e contos daqueles ao melhor estilo do nosso Bocage, e mais não digo. Mas foi com as fábulas que La Fontaine ficou conhecido e famoso ao adaptar e recriar histórias de autores da Antiguidade e da Idade Média. O seu grande talento foi reinventá-las em verso com humor, elegância e uma crítica subtil à sociedade do seu tempo. Muitos dos animais das fábulas de La Fontaine tinham um significado bem definido. A raposa representava a astúcia, o lobo simbolizava a força ou a tirania, o leão era o poder e o burro, quase sempre, a ingenuidade. Muitos dos bichos das suas fábulas diziam, na verdade, aquilo que as pessoas não se atreviam a dizer. Era uma forma engenhosa de criticar reis, nobres e juízes sem os nomear diretamente. Há vidas assim. Não podes dizer diretamente o que te vai na alma. Em O Corvo e a Raposa, a lição não é sobre animais, mas sobre o perigo dos elogios exagerados. Já em O Lobo e o Cordeiro, La Fontaine mostra que quem tem poder encontra sempre uma desculpa para ter razão, mesmo quando não a tem. E em A Lebre e a Tartaruga, lembra-nos que a confiança excessiva pode ser a pior inimiga do talento. Já na famosa Cigarra e a Formiga, não existia originalmente a intenção de condenar a cigarra. Ao longo dos séculos, muitos leitores passaram a vê-la como símbolo da arte, da música e da criatividade, enquanto a formiga representa o trabalho e a disciplina. Afinal, uma sociedade precisa das duas. No total, La Fontaine escreveu mais de 240 fábulas e é talvez o único escritor que conseguiu transformar uma raposa, um lobo, uma tartaruga e até uma cigarra em especialistas da natureza humana.
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1: Histórias incríveis para ouvir sempre aqui, onde perguntem muito bem. São 9h23, daqui a pouco temos a síntese informativa com a Mónica Peixoto e naturalmente ainda recebemos o inspetor Carlos Anjos antes das 10. Está combinado, ok? Vamos longe.

0: Get Low. Keep it low. Martins, para ouvir aqui na Correio da Manhã Rádio, para nos deixarem alto. 9h26, vamos para a síntese informativa com a Mónica Peixoto. Mónica.
1: Olá, bom dia. A partir da manhã vai haver uma nova ligação fluvial no Rio Tejo. Vai ligar Trafaria, Porto Brandão, Algés, Pedroços. A Transtejo Soflus informa que esta ligação vai reforçar a oferta de transportes para o festival Nós Alive, mas depois vai também realizar-se todos os dias e durante 6 meses em fase experimental. A Transtejo Soflus diz que esta nova ligação fluvial resulta da cooperação com as câmaras de Lisboa e de Oeiras e a administração do Porto de Lisboa. O acidente com um autocarro ontem no Cacém terá sido provocado por uma falha humana. Segundo a CMTV, a motorista do autocarro terá pisado sem querer o acelerador quando ia mudar o letreiro do veículo. O autocarro acelerou e colheu passageiros que estavam na paragem no túnel rodoviário da estação da CP de Agualva Cacém. 2 mulheres morreram, 22 pessoas ficaram feridas. O repórter Nuno Gil Ferreira esteve esta manhã no local do acidente, onde tudo parece ter voltado à normalidade.
2: A circulação já foi restabelecida aqui neste terminal rodoviário. Vemos neste momento autocarros parados e autocarros, no fundo, que vão fazer as carreiras habituais, mas algo, digamos assim, curioso num sentido mais mórbido é que podemos ver que há pessoas à espera na maior parte dos sítios, mas no sítio onde tudo aconteceu não vemos ninguém, sem ser eu. Lá está aí, muito próximo aqui deste pilar, apenas serei eu. Neste momento conseguimos ver que os autocarros estarão a funcionar com normalidade. Vemos que aqui na estação da Agualva Cacém, cerca de 24 horas, estamos perto da marca das 24 horas deste acidente ter acontecido. Vemos que já tudo está a funcionar com normalidade.
1: E agora cabe à Judiciária e à PSP investigarem este acidente que causou ontem 2 mortos e 22 feridos junto à estação da CP de Agualva Cacém. Donos de lar condenados por burlar idosos, é o que se pode ler na manchete hoje do Correio da Manhã, um exclusivo do jornal. O Tribunal de Matosinhos condenou os burlões a 4 anos e a 6 meses de prisão com pena suspensa. Deu como provado que eles burlaram 2 idosos, utentes do lar, de 87 e 90 anos, a quem entregaram quase 200 mil euros aos donos do lar para ter em troca missas. Os detalhes da notícia para ler na edição de hoje do Correio da Manhã. 2 meios aéreos, 200 operacionais e 65 meios terrestres estão mobilizados no combate às chamas no Sabugal. Este incêndio entrou em fase de resolução durante a madrugada. O objetivo agora é evitar reacendimentos. Donald Trump declara terminado o cessar-fogo entre Estados Unidos e o Irão, isto depois dos novos ataques dos Estados Unidos na noite passada contra alvos no Irão. O presidente dos Estados Unidos, que está em Ankara, na Turquia, a acompanhar a cimeira da NATO, afirma, e cito, que os iranianos são pessoas doentes e, perante os ataques dos últimos dias a navios no Estreito de Hormuz, os Estados Unidos responderam com grandes ataques esta noite contra alvos no Irão. O Irão já reagiu, condenou os ataques norte-americanos, que acontecem também enquanto estão ainda a decorrer as cerimónias fúnebres do antigo líder supremo do Irão, Ali Khamenei, que morreu a 28 de fevereiro nos primeiros ataques norte-americanos. Estes ataques dos Estados Unidos e esta declaração de Donald Trump de que o cessar-fogo acabou prometem marcar este segundo dia da Cimeira da NATO em Ankara. Portugal vai estar representado pelo primeiro-ministro Luís Montenegro, que esta manhã expressou solidariedade com a Dinamarca, depois de ontem Donald Trump ter de novo ameaçado conquistar a Groenlândia.
3: Nós temos um compromisso de aliança para garantir a integralidade territorial de todos os Estados-membros da NATO face a países externos, a países terceiros. Ora, se nós temos esse objetivo para o exterior, naturalmente temos de salvaguardar também no interior, e creio

0: que, independentemente das declarações e do contexto em que elas foram proferidas, não estará em causa de maneira nenhuma a integralidade territorial de nenhum Estado-membro da NATO, incluindo naturalmente a Dinamarca.
1: Por parte de Donald Trump, existe ou não algum rancor com base naquilo que já veio dizer desde que chegou?
0: Creio que não.
2: O primeiro-ministro em Ankara, na resposta à ameaça feita ontem por Donald Trump de conquistar a Groenlândia, de referir que há pouco surgem então estas novas declarações de Donald Trump em Ankara, onde está a participar na Cimeira da NATO. Donald Trump anunciou o fim do cessar-fogo com o Irão e depois de novos ataques dos Estados Unidos esta manhã, noite e madrugada contra alvos iranianos. Donald Trump afirma que o cessar-fogo com o Irão acabou. São pessoas doentes, afirma o presidente dos Estados Unidos, referindo-se ao regime de Teherão. A terminar, dizer que centenas de adeptos marcaram presença esta manhã no aeroporto Humberto Delgado, em Lisboa, para receber a seleção nacional. À chegada, o presidente da Federação Portuguesa de Futebol, Pedro Proença, agradeceu o apoio dos adeptos e, quanto ao próximo selecionador nacional, prometeu anunciar o nome dele em breve.
3: O perfil do novo treinador tem que ser consentâneo com aquilo que é a realidade do futebol português. Temos que estar obviamente, onde a nossa seleção entra para ganhar, e portanto nós tínhamos efetivamente colocado a fasquia aí, e portanto o perfil do novo treinador tem que ser alguém que conheça muito bem o futebol português, que se identifique com esta dinâmica de vitória da Federação Portuguesa de Futebol da nossa seleção, e portanto é com esse perfil que nós vamos procurar e que vamos encontrar uma solução que queremos obviamente que nos próximos dias possamos apresentar.
2: E esta solução pode ser Jorge Jesus. O Record diz que é o preferido, o favorito de Pedro Proença, o presidente da Federação Portuguesa de Futebol, para o cargo de selecionador nacional, na hora em que Roberto Martínez deixa o comando técnico da seleção. Quanto ao Mundial de Futebol, vai continuar, apesar de Portugal ter sido afastado. Continua até à final do próximo dia 19 de ontem. Dizer que a Argentina venceu o Egito por 3-2 e a Suíça venceu a Colômbia nos penaltis por 4-3. Argentina e Suíça passam assim aos quartos de final do Mundial de Futebol.
4: Sim, senhora, já lá estão ambas as equipas. Mónica Peixoto com o Grande Jornal das... Grande Jornal, disparado. Ciência Informativa. Estamos sem o Filipe Galambo e pois, o homem fica assim um bocadinho baralhado. Entretanto, estava aqui a olhar também para o calendário dos quartos de final. Depois temos uma Noruega-Inglaterra no sábado. A Argentina e Suíça jogam no domingo. Noruega-Inglaterra no sábado. A sexta-feira, a Espanha-Bélgica e já amanhã, França-Marrocos. Ah, maravilha! Falta Portugal, não é?
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4: Coisa boa para ganhar aqui na Correio da Manhã Rádio. Um miminho, não é? Ótimo neste verão. Podia ser um geladinho, podia ser um pequeno almoço, mas não. São bilhetes duplos para a estreia deste novo filme Amor em Camas Separadas, para ver com a Correio da Manhã Rádio. Estamos a 25 minutos das 10 da manhã, daqui até às 10. Ainda temos tanta coisa. Damos uma volta ao trânsito com o Luís Silva, que está concentradíssimo, o sócio aqui do Bom Dia.

0: James, a banda de Tim Boots. Vou estar no meu Marés Vivas, exatamente. Vai ser assim uma animação, gosto muito de James. Mais um gritinho final. E o homem é quase português, não é? 20 para as 10, vamos dar uma volta ao trânsito. Vamos embora. Contigo, Luís.
1: E vamos a isso, começando pela área da Grande Lisboa. Há vários acidentes a ter em conta a esta hora. Um deles verifica-se na A1, desta vez no sentido Lisboa-Porto. É um acidente nas imediações do viaduto do Rio Trancão. A fila já chega ao nó de Sacavém e, portanto, pode utilizar como percurso alternativo o IC2 até Santiria da Azóia. Este acidente da A1 também está a provocar curiosidade para quem viaja no sentido norte-sul e, por esse motivo, conte com paragens a partir

0: De São João da Talha. Chamo também a atenção para a A8, é palco de acidente no sentido Loures-Lisboa. Este acidente ocorreu junto à saída para Frielas, está a obstruir a via esquerda e o trânsito está congestionado a partir do nó de Loures. Também temos para já ainda formação de fila na A2 para a ponte 25 de Abril. A fila está agora próximo do primeiro viaduto do Feijó. De Cascais para Lisboa está pior à A5. Há paragens entre Oeiras e o Estádio Nacional e depois a partir do Alto de Monsanto para as Amoreiras. A marginal pode ser a alternativa, já que tem apenas intensidade na zona de Caxias. Mas atenção ao sentido Lisboa-Cascais. Há trabalhos a decorrerem próximo da Praia de Carcavelos e, por esse motivo, o trânsito está acumulado praticamente desde a Praia de Torre. No IC19, nesta altura, temos paragens apenas em Pinamanique, portanto a fila está a partir de Alfragide. A segunda circular continua muito preenchida no sentido Benfica-Sacavém, entre o Estádio da Luz e o Campo Grande. No sentido oposto, as paragens estão somente na zona da Encarnação. Na zona norte de Lisboa, chamam a atenção para a Estrada Nacional 10, a reta do Cabo, é palco de acidente. O trânsito tem estado congestionado em ambos os sentidos, portanto recomenda-se prudência à passagem pela zona da antiga estalagem do Gado Bravo. Antes de chegarmos à cidade do Porto, informo que na zona de Santarém, na Estrada Nacional 362, em Alcanede, há um acidente grave, uma colisão frontal, portanto é próximo desta localidade de Alcanede e o trânsito continua congestionado. No Porto, para já, o destaque vai para a A28, ainda com paragens desde a Ponte Lessa até ao Norte Shopping e depois de regresso às paragens à passagem pela zona de Ramalde. Neste momento ainda se mantém o caminhão avariado na A44, no sentido Freixo-Coimbrões. Este caminhão ficou imobilizado na zona de Mafamude e a fila começa em Gervide. Informação final para a Via Norte, ainda também muito preenchida de trânsito, não só à saída da Maia, mas sobretudo no troço entre a A4 e a VCI.
1: É um esforço, sei lá, sobre-humano que o Luís Silva faz aqui todas as manhãs e a pensar exatamente nisso. E nas vezes que ficamos aqui numa fraqueira imensa, Carlos Anjos hoje trouxe uns pastéis de nada.
2: Nós tanto apelamos aos
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1: Não, às vezes falamos aqui da broa da Vintes e das tortas. Hoje falamos das tortas de azeitão. E eis que surgem uns belos pastelinhos de nata. Vamos fazer uma pausa para hidratação. Nada. Está ali, olha ali. Ah. Uma pausa para hidratação, como nós costumamos fazer aqui.
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1: Vamos para o Crime à Lupa, já cá está o inspetor Carlos Anjos.
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8: Olá, Carlos Anjos, bom dia. Bom dia. Bem-vindo ao nosso estúdio mais uma vez, é sempre um gosto. Carlos Anjos, passaram-se 24 horas, mais coisa, menos coisa, daquele gravíssimo acidente ontem no Cacém, junto

0: à estação ferroviária. Duas pessoas morreram, 22 ficaram feridas. Um dos feridos é a motorista do veículo da Carris Metropolitana, que terá admitido, antes de ser interrogada até pelas autoridades, que terá havido uma falha humana, ou seja, ela se terá levantado, digamos assim, para mudar o nome, a bandeira do autocarro, com que diz o destino e o número, e ao fazer esse movimento, sem querer, pisou o acelerador e o veículo saiu por ali afora e causou a tragédia que conhecemos. Nestas circunstâncias, quais são os passos que as autoridades terão de tomar, de dar, para esclarecer as circunstâncias deste acidente? E certamente tivemos até há bem, relativamente pouco tempo, um outro acidente muito grave envolvendo meios de transporte, embora com características diferentes. Que passos são dados daqui para a frente, Carlos? Bom dia.
1: Olá, Mónica, bom dia. Este outro, em relação ao outro, é relativamente mais fácil. Porque ontem, eu lembro-me que de manhã comentei aqui, havia duas hipóteses. Ou era erro material, erro da máquina, mecânico, ou era um erro humano. Mas tudo apontaria para uma questão de erro humano. E porquê? Porque as viaturas estas são já novas, são elétricas, são automáticas, e aquilo que se via, ou que, de acordo com os primeiros testemunhos que se foram recolhidos pela polícia e até pelos jornalistas, é que o autocarro entrou a uma velocidade, à velocidade normal no parque, portanto ia com a velocidade normal para parar e para descarregar e carregar passageiros, e de um momento para o outro há uma aceleração brusca, uma espécie de perda de controle, e ele vai contra aquele poste, aquele pilar de cimento, tendo no caminho derrubado o banco onde estavam as duas vítimas mortais. Ora, com este quadro, tudo aponta para que o autocarro, não houve um barulho de um pneu a rebentar, ninguém falou nisso, não houve rigorosamente nada, e portanto tudo apontava para que, de facto, aquele ganho de velocidade inusitado, ou seja, um aumento de velocidade, tinha que partir de uma aceleração, e isso era natural que pudesse ter ocorrido erro humano. Até aqui os autocarros eram manuais e tinham os três pedais, embreagem.
0: Agora é tudo automático.
1: Agora é tudo automático, já não tem, e portanto poderia haver ali algum erro. A motorista rapidamente terá dado essas declarações, mas isso não chega.
0: Claro.
1: Aquilo que a Polícia Judiciária já encomendou e que a PSP também teria encomendado era imediatamente uma peritagem à viatura. E, portanto, não pode haver dúvidas que não houve um erro mecânico. Ou seja, que o motor estava a funcionar bem, que não houve um pneu que rebentasse, que tudo funcionou bem, que não houve erro mecânico, para depois percebermos o que é que falhou em termos humanos. E aí, a caixa negra, o disco da viatura, vai dar essas respostas. Vai dizer que ele vinha a uma velocidade normal, vai dizer que de um momento para o outro houve uma aceleração do veículo inusitado, e a aceleração essa, aumenta esse de velocidade, a aceleração causou o aumento de velocidade que veio a causar o acidente. E, portanto, as provas da perícia têm que bater certo com o testemunho das pessoas que presenciaram o acidente, inclusivamente com a própria motorista. E, portanto, eu estou convencido que num curto espaço de tempo haverá um relatório preliminar que nos indica mais ou menos o caminho, e depois um relatório final, conclusivo, onde constará este relatório pericial, bem como os depoimentos de todas as pessoas envolvidas que presenciaram o acidente, inclusive o da própria motorista, e que irão explicar. Agora, nós temos que dizer uma coisa: as máquinas falham, o homem falha, e portanto os acidentes acontecem e nós temos que estar preparados para isso.
0: Infelizmente. Carlos Anjos, bom trabalho. Bom dia, até amanhã.
1: Bom dia, até amanhã.
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3: Vamos fazer aqui a nossa pausa para a hidratação. Uns pastelinhos de nata, Carlos Anjos. Epá, isto será o que fez falta?
1: Bebemos uma cervejinha ou um cafezinho?
3: Epá, tinha aqui outra ideia. Convidei o Rui Veloso para juntar um café e um bagaço.
1: Pode ser.
3: Foi o que fez falta à nossa seleção, claro. Pastelinho de nata, 3 minutos dava para isso, claro. Um cafezinho.
1: Choricinho assado.
3: Epá, isso é que era. Dessas. Entrava assim uma mini churrasqueirazinha e a malta fazia uma festa.
1: Agora andaram a comer qualquer coisa americana.
3: Até amanhã.
1: Até amanhã.

0: Muito bom dia, está com o Correio da Manhã Rádio. Estamos a 7 minutos das 10 da manhã. Temperaturas atuais, há instantes, Porto com 20 graus, Lisboa 22, Faro 28. 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A edição é de Mónica Peixoto.
1: Donald Trump anunciou o fim do cessar-fogo com o Irão em declarações em Ankara, à margem da cimeira da NATO. O presidente dos Estados Unidos referiu-se ao regime iraniano como, e cito, pessoas doentes, são mentirosos, traidores, não vou perder o meu tempo com eles, afirmou Donald Trump. Este anúncio do fim do cessar-fogo entre Estados Unidos e Irão acontece depois de ataques norte-americanos a noite passada contra alvos no sul do Irão e no Estreito de Hormuz. O Comando Central dos Estados Unidos diz que esta é a resposta aos ataques recentes contra navios no Estreito de Hormuz, ataques esses atribuídos ao regime iraniano. Os novos ataques norte-americanos no Irão e agora também este anúncio do fim do cessar-fogo feito por Donald Trump marcam este segundo dia da Cimeira da NATO em Ankara. Já ontem, no jantar de abertura da Cimeira dos Aliados, o presidente norte-americano tinha feito duas ameaças: retirar as tropas dos Estados Unidos estacionadas da Europa por causa da alegada falta de apoio dos aliados no conflito no Médio Oriente e conquistar a Groenlândia. Em relação a esta segunda ameaça, o primeiro-ministro português reagiu, expressou solidariedade com a Dinamarca face a esta ameaça de Trump de conquistar a Groenlândia.
2: Nós temos um compromisso de aliança para garantir a integralidade territorial de todos os Estados-membros da NATO face a países externos, a países terceiros. Ora, se nós temos esse objetivo para o exterior, naturalmente temos de salvaguardar também no interior, e creio que, independentemente das declarações e do contexto em que elas foram proferidas, não estará em causa de maneira nenhuma a integralidade territorial de nenhum Estado-membro da NATO, incluindo naturalmente a Dinamarca.
3: Por parte de Donald Trump, existe ou não algum rancor com base naquilo que já veio dizer desde que chegou?
2: Creio que não.
1: O primeiro-ministro em Ankara, onde participa na Cimeira da NATO, uma cimeira marcada por este anúncio feito há pouco por Donald Trump de que o cessar-fogo entre os Estados Unidos e o Irão acabou. A partir da manhã passa a haver uma nova ligação fluvial no Rio Tejo entre a Trafaria Porto Brandão e Algés Pedrossos. A Transtejo Soflusa revela que essa ligação vai reforçar a oferta de transportes públicos para o festival Nós Alive e depois passa a realizar-se todos os dias durante um período experimental de 6 meses. A Transtejo Soflusa diz que a nova ligação fluvial resulta da cooperação entre as câmaras de Lisboa e de Oeiras e a administração do Porto de Lisboa. O acidente com um autocarro ontem no Cacém terá sido causado por uma falha humana. A motorista do autocarro da Carris Metropolitana terá pisado o acelerador sem querer. O autocarro acelerou e colheu os passageiros que estavam na paragem no túnel rodoviário da estação da CP de Agualva Cacém. A repórter Bianca Rocha está no local deste acidente onde morreram 2 pessoas.
4: Numa conversa inicial, antes mesmo de ter sido ouvida, a condutora, a motorista de 28 anos, chegou mesmo a dizer aos inspectores que se teria enganado e trocado os pedais, ou seja, as pessoas que estariam então aqui a aguardar a chegada do autocarro acabaram por se deparar com esta situação, uma vez que a troca dos pedais terá levado a motorista então a acelerar em direção dessas mesmas pessoas. Vemos agora aqui um ramo de flores que foi deixado aqui por volta das 9:30 da manhã. Ora, naturalmente, esta é uma situação bastante trágica, não só porque 2 pessoas morreram, mas também pelo número elevado de feridos. Falamos de 22 feridos, a maioria deles seguia dentro do autocarro. Todos eles foram considerados, os feridos naturalmente, considerados ligeiros, 6 foram assistidos por psicólogos, mas de facto é uma situação muito perturbadora e sobretudo trágica. As vítimas mortais são 2 mulheres, uma de 18 anos de nacionalidade cabo-verdiana e outra de 60 de nacionalidade portuguesa.
1: E em homenagem a essas 2 vítimas mortais, foram colocadas flores no local onde ontem as 2 mulheres foram colhidas por um autocarro da Carris Metropolitana. A PSP e a Judiciária investigam as circunstâncias deste acidente. A falta de água em Almada está longe de ser resolvida. O SEMAS de Almada pediram autorização à Agência Portuguesa do Ambiente para abrir com urgência mais furos de captação e, ao mesmo tempo, a autarquia de Almada assinou um plano de contingência. Ainda assim, há serviço serviços essenciais que tiveram de parar ontem por falta de água, Inês Campana.
5: É um problema que parece não ter fim à vista. Os dias passam e a água vai e vem. E agora, a falta de água parece estar já a afetar serviços essenciais. A Unidade de Saúde Familiar Costa do Mar, na Costa de Caparica, foi obrigada a fechar portas durante a tarde desta terça-feira devido à falta de água na região. Segundo a Unidade Local de Saúde Almada Seixal, toda a atividade assistencial foi assegurada até à uma da tarde. As consultas e tratamentos de enfermagem marcados para o resto do dia tiveram mesmo de ser reagendadas. Quem precisar de cuidados de saúde tem agora de se deslocar ao Hospital Garcia de Horta, em Almada, prejudicando utentes da Costa de Caparica, Vila Nova de Caparica, Capuchos, Trafaria e Funchalinho.
1: E a falta de água em Almada também prejudica o turismo em pleno verão, lamenta o presidente da Associação dos Concessionários de Área de Restauração da Costa de Caparica.
6: Vão fazer cortes prolongados durante toda a época balnear, que nós como concessionários de praia nos deixa muito preocupados, visto que temos todos aqui, são negócios sazonais, né, que trabalhamos na praia, e é nesta altura do ano que nós nos conseguimos capitalizar para sustentabilizar as nossas empresas o ano inteiro. Temos as equipas formadas para fazer um verão, e temos também uma situação que é muito grave para nós, que nós temos contratualmente a obrigatoriedade, portanto, de dar balneários aos utentes da praia. Este fim de semana os balneários tiveram que ficar fechados, portanto temos milhares de pessoas na praia a querer utilizar as casas de banho quando não têm água.
1: Falta de água no Conselho de Almada, um problema sem solução à vista. A autarquia já acionou um plano de contingência e pôs em prática restrições ao consumo de água. O Ministro da Educação admite compensar as famílias que sejam prejudicadas pelos atrasos na correção dos exames nacionais. Em entrevista ontem à noite à RTP, Fernando Alexandre afirmou que o Estado é pessoa de bem, mas tem de haver prova desses prejuízos materiais. Depois do Ministério da Educação ter adiado a data da divulgação das notas dos exames da primeira fase e, em consequência disso, também o arranque da segunda fase de exames nacionais, várias famílias

0: vieram a público dizer que esses adiamentos prejudicaram, por exemplo, a marcação de viagens e de férias. Fernando Alexandre diz que, nesta fase, só falta distribuir 20% das respostas dos exames da primeira fase do 12º ano, por isso acredita que há condições para a divulgação das notas no dia 17. O Ministro da Educação admite que os professores estão cansados, reconhece o esforço que estão a fazer para corrigir os exames dentro do prazo, isto depois dos problemas técnicos na digitalização das provas e no acesso à plataforma de correção. Donos de lar condenados por burlar idosos é a manchete no Correio da Manhã esta quarta-feira. Dois idosos terão entregue quase 200 mil euros aos donos do lar de idosos na Maia, onde estavam a viver. Em troca, seriam celebradas missas. O Tribunal de Matosinhos condenou os burlões a penas de 4 anos e de 6 meses, penas de prisão com suspensas. Os detalhes deste caso para ler na edição de hoje do Correio da Manhã. Dois dias depois do afastamento do Mundial de Futebol, centenas de adeptos estavam à espera da Seleção Nacional esta manhã à chegada ao aeroporto Humberto Delgado, em Lisboa. Jogadores e selecionador cessante deram autógrafos, tiraram fotografias com os adeptos. O presidente da Federação Portuguesa de Futebol, Pedro Proença, falou com os jornalistas, agradeceu o apoio dos adeptos, também o trabalho feito pelo selecionador cessante Roberto Martínez. Pedro Proença promete para breve o anúncio do novo selecionador nacional.
1: O perfil do novo treinador tem que ser consentâneo com aquilo que é a realidade do futebol português. Temos que estar, obviamente, onde a nossa seleção entra para ganhar, e portanto nós tínhamos efetivamente colocado a fasquia aí, e portanto o perfil do novo treinador tem que ser alguém que conheça muito bem o futebol português, que se identifique com esta dinâmica de vitória da Federação Portuguesa de Futebol, da nossa seleção, e portanto é com esse perfil que nós vamos procurar e que vamos encontrar uma solução, que queremos obviamente que nos próximos dias possamos apresentar.
0: E segundo o Record, essa solução pode ser Jorge Jesus. Ele é o favorito de Pedro Proença para o cargo de selecionador nacional. Enquanto essa decisão não é anunciada, prossegue o Mundial de Futebol, desta vez já sem a presença da Seleção Nacional. A final do Mundial acontece a 19 de julho. De ontem, dizer que a Argentina venceu o Egito por 3-2 e a Suíça venceu a Colômbia nos penaltis por 4-3. Dessa forma, a Argentina e a Suíça passaram aos quartos de final do Mundial de Futebol.
2: Mónica Peixoto com o Grande Jornal das 10, são 10 horas e 4 minutos. Avançamos para o trânsito contigo, Luís Silva, sempre atento e ligado. O homem não para, o homem não para.
3: E vamos a isso, porque de facto alguns acidentes marcam negativamente esta manhã e esta hora em termos de trânsito, e um dos pontos principais é precisamente a ponte 25 de Abril. Há acidente na Avenida da Ponte, no sentido Lisboa-Almada. Este acidente ocorreu próximo do acesso de Alcântara. A fila é muito extensa na Avenida da Ponte, começa já nas imediações do aqueduto das Águas Livres e está também a afetar e muito o final da A5, onde a fila antecede o Alto de Monsanto. Portanto, não só para a ponte 25 de Abril, mas também em direção às Amoreiras. Na margem sul do Tejo, há uma melhoria nas condições do trânsito na A2. Nesta altura, a fila está próximo da Baixa de Almada e, portanto, já se roda sem grande demora, por exemplo, no IC20. No caso da Marginal, chamo aqui a atenção para trabalhos que estão a decorrer próximo da Praia de Carcavelos. Portanto, o trânsito tem estado acumulado a partir da Praia de Torre e, portanto, é um dos percursos a evitar. Pode utilizar como alternativa a A5, que, no sentido Lisboa-Cascais, não oferece problemas. Em direção a Lisboa, já aqui falámos, portanto, na zona de Monsanto, há também alguma intensidade no Estádio Nacional, mas as paragens já são cada vez menos frequentes. No IC19 também se para a passagem pela zona de Queluz e à chegada à Pinamanique, com fila a partir do Estado Maior da Força Aérea. A segunda circular só tem dificuldades entre o eixo Norte-Sul e o Campo Grande. Destaque também para a Avenida das Forças Armadas, que tem em resolução um acidente e que está a deixar o trânsito mais demorado. Chamo também a atenção para a A8, ainda não está totalmente resolvido o acidente que ocorreu junto à saída para Frielas, no sentido Loures-Lisboa. A fila inicia-se ainda muito próximo do nó de Loures. Antes de passar ao Porto,

0: trânsito, recordo que na Estrada Nacional 10, na reta do Cabo, ainda não está totalmente resolvido o acidente que ocorreu há mais de uma hora no sentido Porto Alto-Vila Franca de Xira. Este acidente ocorreu um pouco depois da antiga estalagem do Gado Bravo e o trânsito mantém-se ainda bastante complicado. No Porto, a esta hora, há informação de acidente na Avenida AEP. É na zona de Ramalde, no sentido Viana do Castelo-Porto. A fila inicia-se já a partir da Ponte de Lessa. Nesta altura, ainda não terminou a fila na A3, no acesso à VCI. Essa fila inicia-se junto à saída para a Circunvalação. Trago boas notícias para as entradas a sul do Porto, quer a A20, quer a A1, já registam boas condições de fluidez. No entanto, na A44, em consequência de um caminhão avariado na zona de Mafamude, no sentido Freixo-Coimbrões, o trânsito ainda apresenta algum abrandamento. Fica a informação final para a via de cintura interna, outro dos pontos bastante movimentados no Porto. No sentido Freixo-Arrábida, ainda se para entre o Estádio do Dragão e as Antas. No sentido oposto, é o troço entre Campo Alegre e a Boa Vista que registra paragens. E última informação vai precisamente para o centro do Porto. Há agora a notícia de um acidente na Praça da República. O trânsito começa a ficar mais congestionado.
1: Sim, senhor Luís Silva, que agora fará uma pausa para hidratação com um belo pastelinho de data que nos trouxe o nosso espetáculo dos anjos. Uma boa ideia, não é? Foi isto que faltou à nossa seleção. Foi isto que faltou à nossa seleção.
0: Troca o pastelinho de nata pela torta de azeitão ou vice-versa.
1: Faz toda a diferença.
0: Não há qualquer problema.
1: Há um queijinho fatiado, um queijinho de azeitão também, não sei o quê. A nossa seleção rendia muito mais, mas muito mais mesmo. Era esse o segredo. Fica essa ideia para um próximo europeu. Se houver pausas para hidratação, havia de ser linda, havia. Tinha logo a outra equipa a dizer...
0: Pastelinho de nata com uma broa de vintes é um petisco que traz da orelha.
1: As outras equipas rendiam-se logo. Fazia toda a diferença. Toda a diferença. Deixa-me dar aqui os parabéns a alguém que hoje completa 64 anos. Exatamente, adivinhou assim de repente, só aos primeiros acordes. Joan Osborne. One of Us, para recordar e darmos os parabéns a esta grande senhora da música. Há tantos outros aniversários. O Luís está mortinho para também dar os parabéns a outras pessoas, naturalmente. Já lá vamos ao fim, Luís, portanto... Faz a tua pausa para o pastelinho de nata, pausa para a hidratação e nós já voltamos depois do rock and rollar com Joan Osborne, 64 anos, neste dia especial. É uma bela de uma caranganja, diga-se passagem, dia 8 de julho. Mês lindo este. 3, 2, 1 e vai.

0: Joan Osborne. Gosto tanto disto. Except for the Pope, maybe in Rome. If God, e se Deus fosse um de nós? Podia ser o nosso homem do trânsito, podia ser tu, Luís. Estavas disfarçado.
1: Mas há mais aniversariantes, era isso que estavas a querer referir, não é?
0: Tu estavas mortinho.
1: Não, não sei, destes uma novidade que eu não sabia, mas podes argumentar.
0: Ah, tu queres falar do ano de 72, quando foi editado o The Rise of and Fall of Ziggy Stardust and the Spiders from Mars. É disso que tu queres falar? In the Night, exatamente.
1: David Bowie.
0: Em julho de 72, que atingiu rapidamente o top 10 e manteve-se nos tops durante 2 anos, imagina, portanto é uma coisa assim extraordinária.
1: Eu era mais aniversários, aniversários mas de pessoas, e acho que merece com todo o mérito assinalar o aniversário do Eddie Fletcher,
0: dos fundadores de Depeche Mode. Ainda podemos passar hoje, mas...
1: Também Beck, está de parabéns.
0: Gosto muito do Beck.
1: Exatamente. E Jamie Cook, que é o guitarrista e membro de fundador dos Arctic Monkeys.
0: Olha, portanto, é uma carrada de aniversários, tudo boa gente.
1: É quase uma mão cheia de aniversários.
0: Todos bons caranguejos. Perguntem muito bem. A nossa Luísa Jeremigas está a fazer aninhos? Não. A Luísa está a descansar e a ganhar uma corzinha. E em breve está de regresso. Todos precisamos, não é? Só a Luísa. Também acontece a mim, a precisar de uma corzinha. O Luís Silva, a Mónica Peixoto e até o Filipe Galamba. E até a Margarida.

0: Margarida. Bastante esta música, um beijinho para a Margarida. São 10h18. Fiquei a pensar em alguns dos aniversários que o Luís Silva falou aqui para celebrar belos caranguejos. Deixa-me dar aqui os parabéns. Primeiro vamos dar aqui os parabéns ao aeroporto do Funchal, que foi inaugurado neste dia em 1964. Autêntico, é verdade. Portanto, hoje também.
1: O aeroporto Cristiano Ronaldo.
0: Exatamente. Chama agora, não é? Que chama agora, que o aeroporto Cristiano Ronaldo nasceu em 1964. Portanto, é só fazer as contas. Agora, 61 anos,
2: para aí. 62.
0: Estavam aqui a falhar um ano. Também está de parabéns, como disse há pouco o nosso Luís Silva, Beck, este músico norte-americano que adora Portugal. Faz hoje 56 aninhos, o Beck David Campbell, para celebrar e dar assim um bom balanço, nos vai conduzir até à Ciência Informativa e daqui a pouco vamos conhecer a Sábado desta semana, que já está nas bancas, que é mesmo assim. Beck, anda lá com isso.

0: o balanço sempre dá para queimar algumas calorias, não é? Começámos com os pastéis de nata do inspetor Carlos Anjos. Uma pausa para a hidratação, que é mesmo assim, como diria o David Manaia, personagem mítica de Eduardo Madeira. Depois temos bolinho para John Osborne, ou também para o Beck, que hoje faz 56 aninhos. E claro, ainda Andy Fletcher, dos Depeche Mode, Graham Jones, os Aircut 100 e uma carrada rapaziada que faz-nos hoje. Tudo belos caranguejos, que é boa gente, digo eu. Vá-se lá perceber porquê, mas é mesmo.
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0: Em cima das 10h23, vamos para a síntese informativa. Filipe Galamba, bem-vindo, amigo. Vamos lá arrancar, saber o que se passa pelo país e pelo mundo. Em boa hora, sempre bem informados contigo. Vamos embora.
3: Olá, bom dia.
0: Bom dia.
3: E começo por uma operação de buscas numa quinta abandonada em Olhão, por suspeitas de assaltos violentos. Há várias equipas no terreno. Para já há 3 detidos. As vítimas seriam idosos, pelo menos um casal, com cerca de 90 anos. Foi alvo de um assalto com recurso a uma arma branca. A operação continua no terreno. A reportagem no local é da jornalista Raquel Reis.
4: Muito bom dia. Esta é uma operação conjunta da PSP e também da GNR. Está a ser levada a cabo neste momento estas buscas aqui nesta quinta abandonada na zona de Quelfos, em Olhão. Esta quinta, como disse, é abandonada. Uma operação conjunta da PSP e da GNR. O processo é da GNR, mas estão a levá-la a cabo com colaboração da PSP, uma vez que esta é uma área da PSP. Neste momento, no terreno, há algum aparato. Vemos as carrinhas das autoridades, vemos também vários elementos a entrar e sair do interior desta quinta.
3: A jornalista Raquel Reis, no Algarve. O acidente grave com o autocarro em Algoalva Cacém terá sido causado por falha humana. Tudo indica que o autocarro não sofreu qualquer avaria mecânica. A motorista de 28 anos terá carregado no acelerador por engano, quando corrigia o número do letreiro. A jornalista Bianca Gonçalves Rocha está no Cacém, no local onde tudo aconteceu.
5: Sim, de facto, numa conversa inicial, antes mesmo de ter sido ouvida, a condutora, a motorista de 28 anos, chegou mesmo a dizer aos inspectores que se teria enganado e trocado os pedais, ou seja, as pessoas que estariam então aqui a aguardar a chegada do autocarro acabaram por se deparar com esta situação, uma vez que a troca dos pedais terá levado a motorista então a acelerar em direção dessas mesmas pessoas. Vemos agora aqui um ramo de flores que foi deixado aqui por volta das 9h30 da manhã. Ora, naturalmente, esta é uma situação bastante trágica, não só porque duas pessoas morreram, mas também pelo número elevado de feridos. Falamos de 22 feridos, a maioria deles seguia dentro do autocarro. Todos eles foram considerados, os feridos naturalmente, considerados ligeiros. 6 foram assistidos por psicólogos, 12 pessoas das que foram então hospitalizadas já tiveram alta.
3: Bianca Gonçalves Rocha, no Cacém. O Presidente da República e o Primeiro-Ministro manifestaram solidariedade ao Presidente da Câmara de Sintra. António José Seguro apresentou condolências às famílias das vítimas e garantiu apoio. Montenegro transmitiu uma mensagem de pesar e assegurou o acompanhamento da situação pelo Governo. A Câmara da Almada vai proibir gastos de água não essenciais para recuperar as reservas. A Presidente Inês Medeiros espera resolver as sucessivas

0: falhas de abastecimento nas próximas 2 a 3 semanas. A falta de água continua a afetar o concelho e começa a atingir serviços essenciais. Jornalista Inês Campana.
1: A Unidade de Saúde Familiar Costa do Mar, na Costa de Caparica, foi obrigada a fechar portas durante a tarde desta terça-feira devido à falta de água na região. Segundo a Unidade Local de Saúde Almada Seixal, toda a atividade assistencial foi assegurada até à 1 da tarde. As consultas e tratamentos de enfermagem marcados para o resto do dia tiveram mesmo de ser reagendadas. Quem precisar de cuidados de saúde tem agora de se deslocar ao Hospital Garcia de Horta em Almada, prejudicando utentes da Costa de Caparica, Vila Nova de Caparica, Capuchos, Trafaria e Funchalinho. Os prejuízos aumentam e a revolta também.
0: Entretanto, foi ativado um plano de contingência dos serviços municipalizados de água e saneamento de Almada e criado um ambiente de crise. Um gabinete de crise, aliás. Donald Trump anunciou o fim do cessar-fogo com o Irão e disse que não vê sentido em novas negociações com o Teherão. As declarações fizeram já subir o preço do petróleo. A Cimeira da NATO continua em Ankara com a participação de Luís Montenegro. O enviado especial, Diogo Carreira, acompanha os trabalhos.
2: E foi ao lado do secretário-geral da NATO. De manhã, o secretário-geral da NATO acabou por admitir que o ataque norte-americano tinha sido necessário, mas nunca se tinha pensado ouvir que tinha sido o fim do cessar-fogo. E as palavras de Donald Trump foram muito duras. Usou palavras muito duras contra o Irão, chamou-os de traidores, de doentes, de mentirosos e outros adjetivos, até com traduções muito dúbias em português, mas extremamente negativos. Da pergunta que se seguiu, obviamente, foi se vai continuar a negociar. Diz que não quer perder tempo com isso. Não se percebe bem agora qual é a estratégia para essa zona do Médio Oriente.
0: Diogo Carreira em Ankara. As declarações de Donald Trump sobre o fim do cessar-fogo com o Irão fizeram disparar o preço do petróleo. O barril de Brent subiu mais de 5,9% e ultrapassou os 78,5 dólares. Também o petróleo, os valores de referência para o mercado norte-americano valorizou mais de 5,3% e chegou aos 74,19 dólares. A Cimeira da NATO continua esta semana em Ankara, com, para já, esta notícia de última hora, Donald Trump a anunciar o fim do cessar-fogo com o Irão. Uma notícia que vamos continuar a acompanhar ao longo desta manhã informativa aqui na Correio da Manhã Rádio. Por cá não há irregularidades na evolução dos preços dos combustíveis. A garantia é da entidade reguladora dos serviços energéticos. A entidade nacional para o setor energético atribui a descida mais lenta dos preços aos custos de refinação da logística e armazenagem. Bárbara Cardoso.
3: Se nos mercados internacionais o petróleo tem registado descidas depois da assinatura do acordo provisório entre os Estados Unidos e o Irão, que libertou a passagem pelo Estreito de Hormuz, por cá os preços nos postos de abastecimento parecem não refletir essa queda. O governo pediu à Entidade Nacional para o Setor Energético um estudo aprofundado para perceber o porquê desta evolução. A reguladora diz ao Negócios que os dados mais recentes não evidenciam qualquer irregularidade aparente no comportamento do mercado dos combustíveis. A ERS explica que acompanha semanalmente o mercado através do chamado preço eficiente, um indicador que estima o custo dos combustíveis com base nas cotações internacionais dos produtos refinados e os processos seguintes até chegarem aos postos de abastecimento. Segundo a entidade, a descida das cotações internacionais dos produtos refletiu-se nos preços eficientes, mas essa transmissão não é diretamente proporcional à evolução do barril de Brent, uma vez que o preço final depende de vários componentes e não apenas da cotação do petróleo bruto.
0: A descida do preço dos combustíveis não acompanha de imediato a queda do petróleo devido aos custos de refinação, armazenagem, logística, transporte e incorporação de biocombustíveis. A seleção nacional regressou a Portugal na manhã desta quarta-feira, depois da eliminação do Mundial de 2026, nos oitavos de final, frente à Espanha. No aeroporto, os jogadores foram recebidos por dezenas de adeptos. Pedro Proença agradeceu o apoio dos adeptos e despediu-se de Roberto Martínez, que terminou funções como selecionador nacional. O presidente da Federação traçou o perfil do próximo treinador.
4: É onde a nossa seleção entra para ganhar e, por portanto, nós tínhamos efetivamente colocado a Fasquia aí e, portanto, o perfil do novo treinador tem que ser alguém que conheça muito bem o futebol português, que se identifique com esta dinâmica de vitória da Federação Portuguesa de Futebol da nossa seleção e, portanto,

0: Portanto, é com esse perfil que nós vamos procurar e que vamos encontrar uma solução.
1: A seleção regressou a Portugal após a eliminação do Mundial. Foi recebida por dezenas de adeptos no aeroporto. Alguns jogadores e o selecionador Roberto Martínez pararam para tirar fotografias, dar autógrafos e agradecer o apoio.
2: É verdade. Sabes que eu e o Carlos Anjos, tu não estavas presente, Filipe Galamba, mas eu e o Carlos Anjos percebemos o que é que faltou à nossa seleção. Uma pausa para hidratação com um pastelinho de nata, talvez um café, um bagacinho, um churrasquinho.
1: E eu estou a ver pastéis nata daqui, não sei se...
2: Foi isso que nos inspirou. Foi isso que... E o Luís Silva? Ui! Então, bom, parece que trabalha pastéis de nata. Só que não, coitado, ainda não, ainda não.
3: Ainda nem toquei nos pastéis
2: de nata. É verdade, nada de levantar falsos testemunhos.
3: Não, nada de falsos testemunhos, não, não.
2: Mas toma,
3: ainda faço o jeitinho. Nesta altura, o trânsito vai fazendo jeitinhos a muitas pessoas e, de facto, já há aqui um sinal positivo, quer em Lisboa, quer no Porto. Mas existem, por exemplo, alguns problemas ainda a registar. No caso de Lisboa, é a Avenida da Ponte, 25 de Abril, que registra congestionamento no sentido Lisboa-Almada. Portanto, a ida para as praias pode ficar agora mais comprometida, porque houve acidente junto ao acesso de Alcântara. Acidente esse já resolvido, mas agora estão a decorrer trabalhos praticamente no mesmo local e, portanto, o trânsito está bastante acumulado desde a zona do Aqueduto das Águas Livres. É um cenário que acaba por afetar a A5, não só no acesso às Amoreiras, como é habitual, mas também em consequência da falta de escoamento na Avenida da Ponte. A fila está mais tensa na A5 e começa antes do Alto de Monsanto. Nesta hora, ainda não terminou a fila na A2 para a Ponte 25 de Abril. A fila tem-se mantido na Baixa de Almada. Boas notícias para o IC19. Já praticamente não existem paragens em todo o percurso, mas atenção à segunda circular, que continua a ter abrandamentos no sentido Benfica-Sacavém, no troço entre o eixo Norte-Sul e o Campo Grande. A esta hora também não está ainda totalmente resolvido o acidente na A8, o que ocorreu no sentido Loures-Lisboa, junto à saída para Frielas, ainda há formação de fila na A8. Também o mesmo se passa em relação à Estrada Nacional 10, na reta do Cabo, um acidente que ocorreu há sensivelmente 2 horas a seguir à antiga estalagem do Gado Bravo, no sentido Porto Alto-Vila Franca de Xira. Este acidente ainda está a provocar congestionamento. Viajamos até à cidade do Porto, com dificuldades apenas na Avenida AEP, já que foi palco também de acidente na zona de Ramalde e que já está resolvido, mas o que é certo é que as paragens ainda se mantêm. Portanto, conte com dificuldades junto ao acesso à A4 e também, obviamente, à passagem por Ramalde. A via de cintura interna é outro ponto onde existe bastante trânsito, no sentido Freixo a Rábida, ainda se para entre o Estádio do Dragão e as Antas. No sentido contrário, as paragens verificam-se junto à saída para a Boa Vista. Em traços gerais, são estes os pontos a reter na área do Porto, até porque todos os outros acessos à cidade estão com trânsito regular.
2: Sabes o que precisas, Luís Silva?
3: De um pastel de nata.
2: Isso, exatamente, meu amigo, acertaste em cheio. Vamos já tratar disso. Vamos conhecer a sábado desta semana, a seguir.
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2: Silêncio no estúdio. Ordem na sala, até porque... Agora estava com o braço levantado, parecia que ia marcar um daqueles cantos. É o segundo poste. Estamos juntos neste acordar e à quarta-feira. À Vamos dar aqui um ar digno aqui ao nosso estúdio, porque vem cá a malta da Sábado e temos que ter um programa respeitável. Bem-vinda, Luísa Oliveira, editora da Sociedade da Sábado. Mais uma Sábado linda! Linda.
6: Cheia de dar logo vontade de comer, não é?
2: É verdade, olhando para isto, epá, e nós andamos sempre aqui com um ratito, como dizem os espanhóis. Ah, não se pode falar espanhol. Fugiu uma boca para a verdade. Andamos sempre aqui com um ratinho no estômago e quando olhamos para esta caba, tem tudo um ar assim apetitoso. O que é que se vê aqui?
6: Proteína.
2: Uma bela de macarrão. Proteína boa. Proteína boa. Exatamente. O poder da proteína é o que fala a Sábado esta semana.
6: É o que faz a capa desta semana. É um texto da Lucília Galha.

0: Também, essas coisas não podem. Os doces, os açúcares e essas coisas, não é?
1: Exato. Então, pronto, mas se nós tivermos uma alimentação como deve ser, vamos buscá-la a estes alimentos todos que vemos aqui, como a carne, o queijo, os ovos, as leguminosas, etc. E, portanto, não é preciso andar naquela correria que agora desatada à procura daqueles produtos agora todos super aditivados com proteína. Até porque, como se alertamos aqui...
0: Protegem os músculos, órgãos e sistema imunitário, não é?
1: Sim, sim, mas estava a dizer, estes produtos que estão aditivados têm muito açúcar, sim. Portanto não convém recorrer a eles, mais vale procurar estes alimentos ou suplementos, mas isso também varia do estilo de vida que a pessoa tiver. Se a pessoa tiver, faz mais exercício.
0: Por exemplo, eu não faço nada, portanto tenho
1: pronto,
0: que...
1: Pronto, é só comer estas coisinhas que
0: exatamente,
1: estão aqui. E além desta proteção aos músculos, não é? De construção de músculos, tem estas coisas que estavas a dizer. Faz também ajuda no controle da diabetes, no tratamento do cancro e também é muito saciante. Portanto, se a pessoa comer uma refeição com mais proteína, vai ter menos fome do que ao longo do dia. Portanto, é só vantagens.
0: Estavas a olhar para os pastéis de nada e já com aquele ar de...
1: Não tem proteína nenhuma.
0: Não tem proteína nenhuma.
1: Não.
0: Mas também dizem que é o bolo com menos calorias, porque é 280 graus que é cozido.
1: Porque leva pouca farinha.
0: Leva pouca farinha, pois é. Mas pronto. Olha, mais destaques da edição desta semana da Sábado.
1: Então, mais destaques. Aqui na secção de Portugal também temos a abrir duas cabeças. É mesmo, estamos dentro das cabeças de André Ventura e de José Luís Carneiro. Pois, exato. Para ver o que é que vai acontecer, antecipar um bocadinho o que é que pode vir a acontecer na aprovação do Orçamento de 2027. Claro que o que vai na cabeça de um e no outro é completamente diferente, portanto, o Ventura está apostado que o PS vai aprovar e assim pode chumbá-lo e vitimizar-se, mas José Luís Carneiro mantém-se caladinho e prudente, até porque os últimos eurobarómetros lhe têm sido favoráveis, portanto, ele não quer pôr aqui assim o pé fora de... Não quero ir para fora de pé.
0: Não quero nadar para longe. Não quero nadar ao longo da costa. É isso, basicamente.
1: Exato. Está na moda
0: não
1: agora.
0: Não está na distância. É só mesmo ao longo da costa.
1: Pronto. E, portanto, não sabemos o que é que vai fazer. E é um bocadinho esta especulação.
0: Olha, eu estava aqui a folhear, ainda a propósito do Chega. Fala-se de um xerife em terras do Algarve.
1: É isso mesmo.
0: Era aí que tu querias chegar.
1: Era esse tema que eu ia chegar agora mesmo, que é o autarca Rui Cristina. Da Albufeira, que ganhou as eleições recordes com mais de 40%. Que tem sido agora apelidado de xerife, até por Luís Evaristo. Lembra-se de Luís Evaristo, sendo um empresário?
0: Sim.
1: Esse senhor está muito revoltado com ele, porque neste ano diz que não vai abrir sequer o restaurante, porque ele deixou caducar 15 apoios de praia, o dele inclusive. Portanto, o restaurante Evaristo, o famoso restaurante Evaristo, este ano parece que não vai funcionar à conta destas embrulhadas do xerife. Aliás, foi ele que lhe deu esse cognome e denuncia que ele tem uma governação quer aproximando. A última guerra que ele comprou foi com os empresários da noite, no início deste mês, começou a pôr novas regras apertadas no controle do ruído, sem avisar, sem muitas pessoas não se puderam preparar, e novos horários, e portanto a coisa está a ferver à Albufeira e não é por causa de calor.
0: Pois, que também vai ferver, não é? Portanto, o próprio calor já ajuda
1: já,
0: a isso.
1: Já
0: tudo,
1: ajuda,
0: não é?
1: Já ajuda.
0: Toda a gente com a cabeça muito quente. Muito bem, olha, vou agradecer aqui a presença da Luísa Oliveira. Não sei se queres, antes da partida,
1: dizer mais alguma coisa?
0: Sim, só para
1: terminar.
0: Por acaso
1: ia falar aqui uma coisa engraçada.
0: Então, diz.
1: Que é o perfil do Nikolai Storonski, estava a ver se tinha dito bem, que é o CEO e dono da maior empresa tecnológica financeira da Europa, que é a Revolut.
0: Ah!
1: E depois, que era um antigo russo.
0: Também entraram na cabeça do homem.
1: Também entramos. Nós entramos nas cabeças de toda a gente. Não, ele era um antigo russo que renunciou à sua nacionalidade, agora é britânico. Tem 41 anos, 4 filhos, pronto. Não sabe muito dele porque ele esconde-se, mas é um artigo também que vale a pena ler.
0: Olha,
1: pelo menos eu fui surpreendida com as histórias que eu li ali. E
0: para a semana mais. Aliás, há tanto para ler até à próxima semana. É sempre aqui uma bela leitura, a edição da Sábado, que já está nas bancas. Sai à quarta. Luísa Oliveira, editora da Sociedade da Revista da Sábado. Eu lá estou com a Revista Sábado. Para a semana cá nos encontramos, pode ser?
1: Tá, sim.
0: Ganha sempre uma pinta extraordinária, sempre que a malta da Sábado vem aqui. Aqui, entre nós.

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4: Me gusta muito... gosta muito a sábado.
5: A ti te gusta?
4: A mim me gusta muito a sábado. E a ti te gusta também?
5: Me encanta.
4: Ah, sim.
5: Por suposto que sim.
4: Que me gusta também tu?
5: Tu também me gostas.
4: Estamos a falar espanhol, devia ser proibido.
5: Não te entendi. Não te entendi.
4: Coisa que não devia acontecer.
5: Não, bom dia.
4: Bom dia, bom dia, bom dia.
5: Bom dia.
4: Cá estás tu para. Agora parecia tipo que ia começar aqui uma onda do.
5: De calor?
4: De calor, não é? De calor, mas coisa que não está
5: a
4: acontecer.
5: Mas sem alerta, sem alerta.
4: Não, parece que agora pelo menos tens aí o tempo mais fresquinho.
5: Sim.
4: E isso só por si é uma coisa extraordinária.
5: Ai, à noite.
4: Olha, muito obrigado por teres vindo, Lara Afonso. Hoje, espera lá, hoje é quarta.
5: Hoje vou-te trocar as voltas.
4: Então, o que é que vai acontecer?
5: Então, hoje vou trazer as máximas. Costuma ser às quintas.
4: Então,
5: eu sei, eu disse que ia trocar as voltas.
4: A sério?
5: Então, eu percebi que elas amanhã não podiam.
4: Espera,
5: e eu pensei, não vou desperdiçar a oportunidade de ter as máximas entre nós. Então, antecipámos.
4: Entre nós? Então vamos ter aqui quem é que vem? A Sofia?
5: Vem a Sofia e a Patrícia.
4: E a nossa...
5: A Rosário está a fazer coisas.
4: Está a fazer coisas.
5: Muitas
4: porque
5: coisas.
4: A Máxima está a celebrar um aniversário, não é?
5: A Máxima está sempre em celebração. Sempre, em constante.
4: Okay.
5: E aquelas mulheres não param, é impressionante. Estão
4: muito
5: sempre
4: bem,
5: ao mais alto
4: bem.
5: Nível, não fossem elas as máximas.
4: E mais destaques desta quarta-feira, no meio da semana.
5: Tanta coisa que vai acontecer que o melhor é ficarem sintonizados.
4: Ah, ok. Temos surpresas boas.
5: Há sempre uma surpresa.
4: Bem, de qualquer forma, deixa-me dizer-te que é sempre bom receber, porque me gusta bailar, me gostas tu, me gusta o aqui entre nós e me gusta tanta coisa boa que vale a pena sempre ouvir aqui na Correio da Manhã Rádio. Portanto, é daquelas coisas que ficam sempre bem, não é?
5: É como a pastel de nata.
4: É como a pastel de nata.
5: Posso ir comer o segundo?
4: Está tudo certinho, direitinho. Podes comer o segundo, estás à vontade. Temos boas notícias hoje. Estava aqui a tentar organizar aqui as
5: temos
4: ideias.
5: Temos pastéis de nata.
6: Tenho, já comi o pastel de nata.
4: Sentes-te bem hidratado,
6: bom,
4: ou não? Sentes-te bem hidratado. É tal pausa de hidratação que nós precisamos e que é essencial para fecharmos bem aqui amanhã, não é? Porque nos dá uma fraqueira. Uma fraqueira, não é? Nós chegamos
5: um ratito. Ai, não, um ratito não.
4: Por acaso recordámos hoje que há muito tempo não recebemos notícias de ouvintes, além de alguns problemas às vezes no trânsito.
5: Mas olha, recebes dos ouvintes.
4: Dos ouvintes, não é? Dos ouvintes e não de ouvintes, não é? também gostamos de ouvintes na broa. Tem chegado tantos aqui, não é? Passam aqui por nós. Bom dia, bom dia. Ah, que coisa incrível. Muito bem, Lara Afonso, já cá está para o aqui entre nós. Significa que vamos ter garantidamente aqui uma manhã muito divertida e naturalmente ainda temos tempo para as despedidas. Era só o que faltava, não é? James Bay, Sunshine in the Room. Vamos deixar entrar a luz. E o tempo está mais fresquinho, que é uma coisa muito simpática. Bom dia para si e para si também. Bora!

0: Gosto muito disto, James Bay, Sunshine in the Room, aquela música descontraída do final de Bom Dia, de quarta-feira, dia 8 de julho. Vamos dizer adeus aos senhores. Cachoto.
1: Adeus, senhores.
0: Luís Silva.
1: E senhoras.
0: E senhoras? Qual senhoras?
2: Claro.
0: Senhores?
2: Bom dia.
0: Bom dia.
2: Aos senhores e às senhoras.
0: Filipe, amanhã estás connosco ou troca-nos outra vez para o Lara Afonso?
3: Então, okay. Só depois na sexta é que então, volto a...
0: Outra vez, aqui à companhia do Lara Afonso. Então fica combinado, amanhã encontramos todos às 6:30 da manhã. Faça o favor de aparecer. Por acaso lembrei-me, acho que ainda não vos disse. Já vos disse que ia ver Jamiroquai com o meu filho. Foi o meu presente de aniversário do ano passado.
3: Não.
0: Não, por acaso. É, mas 30 ou 40 vezes. Até amanhã, 6:30. Apareça. Obrigado.

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1: Isso mesmo. Vamos juntos neste acordar. Mónica Peixoto, Luís Silva, Filipe Galamba e ainda comigo, João Leitor, até bem perto das 11 da manhã. Vamos então aqui comentar com o nosso inspetor. Já joguei um hockey em patins.
2: Só que me escapou aqui um pequeno acidente.
1: Eu sabia.
2: Falámos dele.
1: Eu sabia. É o que dizia o grande jornal. Isto passa a correr o dia.
3: Passo os meus dias em longas filas.
1: Isto é que nós estamos aqui no bom dia da correr amanhã. Vamos ao trânsito. Vamos embora. Precisa de um homem. Esse homem é Luís Silva. Um sim, homem.
2: A promoção está bem feita.
1: A melhor informação do
2: Brasil. Vou tentar fazer o meu melhor.
1: Isso mesmo.
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4: Olá, muito bom dia. Está no sítio certo, à hora certa, está na Correio da Manhã Rádio, aqui entre nós, comigo Lara Afonso e também com o Filipe Galamba. Está na hora das notícias. É o Grande Jornal das 11, são 10h53. Boa quarta-feira, bom dia, Filipe.
5: Olá, bom dia. Donald Trump anunciou o fim do cessar-fogo com o Irão. O presidente norte-americano diz que não vê sentido em novas negociações.
6: To me, I think it's over. I don't want to deal with them anymore. They're scum. You know what scum is? They're scum. They're sick people. They're led by
7: sick people. Para mim, acabou. Eu não quero continuar a lidar com eles. São escumalha. Sabem o que é escumalha? São doentes liderados por pessoas doentes. Pessoas violentas, maléficas, que se tivessem uma arma nuclear, usavam-na. Fizemos um acordo e os líderes iranianos vieram dizer que não houve acordo nenhum. São cucu. São mentirosos. Doentes. Maltratam o próprio povo. Mataram 54 mil pessoas que estavam a protestar. São pessoas más, pessoas más.
5: As declarações de Donald Trump esta manhã. Bernardo Valente é especialista em assuntos internacionais e considera o anúncio de Trump perigoso.
8: Donald Trump tem esta atitude errática várias vezes. É particularmente perigoso desta vez, porquê? Porque primeiro encerra aquilo que seria supostamente um acordo de boa-fé, portanto um acordo de boa-fé entre Irão e Estados Unidos, que era um memorando de entendimento, que fez aliás com que os mercados voltassem a fluir com alguma normalidade. Uhum. E se olharmos para esta atitude de Donald Trump, mesmo a sua própria postura, vê-se que é um Donald Trump bastante irritado.
5: A Cimeira da NATO continua em Ankara. O enviado especial Diogo Carreira acompanha os trabalhos.
9: E foi ao lado do secretário-geral da NATO. De manhã, o secretário-geral da NATO acabou por admitir que o ataque norte-americano tinha sido necessário, mas nunca se tinha pensado ouvir que tinha sido o fim do cessar-fogo. E as palavras de Donald Trump foram muito duras. Usou palavras muito duras contra o Irão, chamou-os de traidores, de doentes, de mentirosos e outros adjetivos, até com traduções muito dúbias em português, mas extremamente negativos. Da pergunta que se seguiu, obviamente, foi se vai continuar a negociar. Diz que não quer perder tempo com isso. Não se percebe bem agora qual é a estratégia para essa zona do Médio Oriente.
5: As declarações de Donald Trump fizeram disparar o preço do petróleo. O barril do Brent, que serve de referência aos mercados europeus, subiu mais de 5,9% e ultrapassou os 78,5 dólares. Por cá, a GNR e a PSP estão, nesta altura, a fazer buscas numa quinta abandonada em Olhão. Há suspeitas de assaltos violentos, há várias equipas no terreno e, para já, 3 detidos. As vítimas seriam idosos. Pelo menos um casal com cerca de 90 anos foi alvo de um assalto com recurso à arma branca. A operação continua no terreno e a acompanhar a operação está a jornalista Raquel Reis.
10: Muito bom dia. Esta é uma operação conjunta da PSP e também da GNR. Está a ser levada a cabo neste momento estas buscas aqui nesta quinta abandonada na zona de Quelfos, em Olhão. Esta quinta, como disse, é abandonada, uma operação conjunta da PSP e da GNR. O processo é da GNR, mas estão a levá-la a cabo com colaboração da PSP, uma vez que esta é uma área da PSP. Neste momento, no terreno, há algum aparato, vemos as carrinhas das autoridades, vemos também vários elementos a entrar e sair do interior desta quinta.
5: Raquel Reis, no Algarve. Os donos de um lar na Maia foram condenados por burlarem dois idosos doentes de 80.

0: 37 e 90 anos, o casal aproveitou-se da fragilidade física e psicológica das vítimas e conseguiu quase 200 mil euros, Ana Isabel Fonseca.
1: Os donos do lar foram recentemente condenados a penas suspensas de 4 anos e 6 meses de prisão. Já o lar Quintinha da Conceição na Maia, também arguído no processo, foi punido com o pagamento de uma multa de 48 mil euros. O acórdão condena ainda os três arguidos a entregarem ao Estado o valor de quase 200 mil euros referente à burla cometida. Os idosos foram levados a assinarem cheques a favor do lar, a efetuarem transferências e a levantarem certificados de aforro. Quando entraram no lar, as vítimas deram uma joia de 70 mil euros, que em agosto de 2018 passou a ser de 134 mil. Para prefazer o montante que faltava, os 64 mil euros, os idosos tiveram de entregar uma casa que tinham. Os idosos morreram ainda antes do julgamento, entre os anos de 2022 e 2023.
0: A notícia hoje, manchete no Correio da Manhã. O acidente grave com o autocarro em Agualva, Cacém, terá sido causado por falha humana. Tudo indica que o autocarro não sofreu qualquer avaria mecânica. A motorista terá carregado no acelerador, por engano, quando corrigiu o número do letreiro. A jornalista Bianca Gonçalves está esta manhã no Cacém.
2: Sim, é de facto numa conversa inicial, antes mesmo de ter sido ouvida a condutora, a motorista de 28 anos, chegou mesmo a dizer aos inspectores que se teria enganado e trocado os pedais, ou seja, as pessoas que estariam então aqui a aguardar a chegada do autocarro acabaram por se deparar com esta situação, uma vez que a troca dos pedais terá levado a motorista então a acelerar em direção dessas mesmas pessoas. Vemos agora aqui um ramo de flores que foi deixado aqui por volta das 9:30 da manhã. Ora, naturalmente, esta é uma situação bastante trágica, não só porque duas pessoas morreram, mas também pelo número elevado de feridos. Falamos de 22 feridos, a maioria deles seguia dentro do autocarro. Todos eles foram considerados, os feridos naturalmente, considerados ligeiros. 6 foram assistidos por psicólogos, 12 pessoas das que foram então hospitalizadas já tiveram alta.
0: A notícia esteve em análise no Crime à Lupa da Correio da Manhã Rádio. Carlos Anjos revela os passos prováveis da investigação.
3: Não pode haver dúvidas que não houve um erro mecânico. Ou seja, que o motor estava a funcionar bem, que não houve um pneu que rebentasse, que tudo funcionou bem, que não houve erro mecânico, para depois percebermos o que é que falhou em termos humanos. E aí, a caixa negra, o disco da viatura, vai dar essas respostas. Vai dizer que ele vinha a uma velocidade normal, vai dizer que de um momento para o outro houve uma aceleração do veículo inusitado, e a aceleração essa, aumento esse de velocidade, a aceleração causou o aumento de velocidade que veio a causar o acidente. E, portanto, as provas da perícia têm que bater certo com o testemunho das pessoas que presenciaram o acidente, que num curto espaço de tempo haverá um relatório preliminar que nos indica mais ou menos o caminho e depois um relatório final, conclusivo, onde constará este relatório pericial, bem como os depoimentos de todas as pessoas envolvidas que presenciaram o acidente, inclusive o da própria motorista, e que irão explicar. Agora, nós temos que perceber uma coisa: as máquinas falham, o homem falha e, portanto, os acidentes acontecem e nós temos que estar preparados para isso.
0: Declarações de Carlos Anjos no Crime à Lupa. O Presidente da República, entretanto, e o Primeiro-Ministro manifestaram solidariedade ao Presidente da Câmara de Sintra. António José Segura apresentou condolências às famílias das vítimas e garantiu apoio. Luís Montenegro transmitiu uma mensagem de pesar e assegurou o acompanhamento da situação pelo Governo. A plataforma de classificação dos exames nacionais voltou a estar indisponível no início da madrugada desta quarta-feira. A interrupção deveu-se a uma intervenção de manutenção. É a segunda falha em poucos dias depois da paragem provocada por uma vulnerabilidade de segurança. O Ministro da Educação admite que a alteração do calendário dos exames pode afetar algumas famílias. Em declarações à CNN, Fernando Alexandre garantiu que o Estado vai compensar quem for prejudicado.
4: Se houver alguma família que demonstre que foi efetivamente, porque nesta altura eu acho que é muito difícil porque não sabe se o aluno vai à segunda fase ou não, à partida, quer dizer, se demonstrar que de facto houve um prejuízo, obviamente o Estado deve ressarcir a família, não tenho dúvidas nenhumas sobre isso.
0: Entretanto, mais de 7 mil pessoas assinaram uma petição que pede a anulação dos exames nacionais, sem prejuízo para os alunos. Em causa estão as falhas da digitalização e classificação que adiaram a divulgação dos resultados da segunda fase. Os subscritores dizem que estão em causa o princípio da igualdade, o direito a uma avaliação justa e o acesso ao ensino superior. Sória Cardoso.
5: O ministro da Educação confessa não perceber o apelo à anulação dos exames nacionais.
4: Avaliação externa, o estudar para um exame, é o resultado de um percurso de no mínimo 12 anos, quando tudo correu bem. É, para muitos alunos, uma expectativa daquilo que vai ser o seu futuro. E por isso, nós estamos tão focados em garantir que é uma condição absolutamente essencial, eu não abdico disso de forma nenhuma, do rigor na avaliação, por isso eu nem sequer consigo perceber um apelo desses.
5: Os exames têm primeiro de ser digitalizados e só depois distribuídos pelos professores para serem avaliados. No entanto, os sistemas informáticos têm apresentado problemas desde o início. Não ignorando as falhas, Fernando Alexandre garantiu que os alunos vão ter acesso às provas digitalizadas.
4: As informáticas que estão a ser ultrapassadas e que nos vão permitir garantir que todos os alunos no dia 17, quando receberem a avaliação, vão poder consultar a sua prova online.
5: Pela primeira vez este ano, as provas dos 11º e 12º anos estão a ser corrigidas em formato digital.
0: Mais de 7 mil pessoas pedem a anulação dos exames nacionais devido às falhas na classificação. A seleção nacional regressou a Portugal esta manhã, depois da eliminação do Mundial, nos oitavos de final, frente à Espanha. Jorge Jesus é o nome que reúne mais consenso para suceder a Roberto Martínez no comando da seleção. Reportagem de Pedro Neves de Sousa.
6: Roberto Martínez convocou 27 jogadores para o Campeonato do Mundo, mas nem todos voltaram a Portugal nessa viagem de regresso a Portugal na hora da derrota. Esses jogadores abandonaram o estágio da seleção no mesmo dia em que Portugal perdeu com a Espanha, no mesmo dia em que Roberto Martínez se demitiu das funções de selecionador. Agora abre-se um novo ciclo à frente da seleção. Jorge Jesus é o nome mais falado para assumir o cargo de selecionador nacional. É um virar de página na história do futebol português.
0: A seleção regressou a Portugal após a eliminação do Mundial. Alguns jogadores e o selecionador, Roberto Martínez, pararam para tirar fotografias, dar autógrafos e agradecer o apoio.
7: Foi o Grande Jornal das 11 aqui entre nós, comigo Lara Afonso e também Filipe Galamba. Boa quarta-feira.
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7: Eu sou a Lara Afonso, de segunda à sexta, das 11 às 4 da tarde, conto consigo.
11: Ora, pois, claro que conto, não é? Boa quarta-feira. Ainda hoje tive que pensar duas vezes se era mesmo quarta-feira ou não. E ainda agora começou o dia, meu Deus. 5 minutos depois das 11, aqui entre nós, está na hora de ouvirmos boa conversa, boa música. É sempre bom, não é? Eu também acho que sim. Juntinhos na Correio da Manhã Rádio, 90.4 na Grande Lisboa, 94.8 no Grande Porto e em cmradio.pt, onde quer que esteja. Vamos aqui preparar a conversa que se segue e temos Tina Turner para nos ajudar com este Two People. E é, de facto, com duas pessoas que eu vou conversar já a seguir. É música em destaque e eles trazem a Pátria Mãe. O que é isto? Já vamos perceber tudo aqui entre nós. Para já, Tina Turner. Nesta manhã de quarta-feira mais fresquinha, mas é verão, ok? É verão.

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1: Ora então, muito bom dia. E de facto já estamos aqui entre nós. A verdade é que tive aqui uma surpresa super agradável, como de resto normalmente acontece no Aqui Entre Nós. É que de repente, eu costumo dizer que a nossa porta aqui... Está sempre aberta. E então, quando falamos de artistas portugueses, mais ainda, não é? Percebi que no Bom Dia tinha estado uma banda que muita gente conhece, mas ainda há mais pessoas que precisam de conhecer. E então o Ruben, que veio... Podes dizer olá, Ruben.
2: Olá, bom dia.
1: Olá, bom dia. O Ruben veio aqui apresentar, deixa-me dizer bem o nome da vossa banda, os GNTK.
3: Isso mesmo. Exatamente.
1: Muito bem, os GNTK, que estavam lá a agradar as vistas de quem vê televisão, e nós pensámos, não, desculpem lá, também tem que agradar os ouvidos de quem ouve a Correio da Manhã Rádio. Bom dia, malta.
3: Bom dia, tudo ótimo.
1: Como é que vocês estão? Cláudia...
3: E João.
4: Estamos bem, agora melhor.
1: Melhor, não é? Olha, eu fiquei muito contente, até porque eu conheci individualmente a Cláudia, por exemplo, e eu não vos conhecia. De repente comecei a navegar aqui na internet e vocês têm uma legião de fãs, vocês são altamente conhecidos nas redes sociais. E porquê que eu não vos conhecia? Explica-me este fenómeno.
3: É assim, isto pode ser explicado, talvez porque este projeto, nós somos artistas independentes e é difícil conseguirmos alcançar as grandes massas pelo menos do nosso país, e precisávamos de oportunidades também como esta que estamos a ter aqui na CM, para mostrar aquilo que é o nosso trabalho. E quem nos está a ouvir, espero que ouçam e que gostem.
1: E diz-me uma coisa, vocês estão a celebrar já alguns anos de vida profissional.
3: 10 anos.
1: São 10 anos, portanto, são duas mãos cheias de muitos concertos de norte a sul do país. Conta-nos um bocadinho, e conta-me um bocadinho deste vosso percurso. O que é que vocês representam musicalmente falando? Cantam em português? Conta-nos lá, contextualiza-nos, porque nós vamos mostrar a vossa música. Há uma música nova e esta música tem muito daquilo que é Portugal. Mas já lá vamos.
3: De forma sucinta, este projeto já tem 10 anos, portanto há muita história para contar, mas Sim. Isto começou comigo e com o Diogo Fernandes, mais conhecido por Diogo Menasso. E o gajo era produtor de música

0: de discotecas e tal, e então lançaram-nos o desafio de criarmos eu ser MC e ele ser DJ. Uh-huh. Então nós, para nos afirmarmos, precisávamos de criar músicas originais. A verdade é que as músicas começaram foram sendo modificadas aos poucos, até começámos a perceber que aquele ritmo de música de discoteca já não fazia sentido. Uh-huh. E começámos a criar outro tipo de música. A Cláudia chegou há sensivelmente um ano e qualquer coisa, porque nós decidimos integrar uma vocalista a tempo inteiro no projeto. E o nome Gente Capa.
1: Precisávamos de uma mulher, não é?
0: Claro.
2: Para organizar tudo.
0: Estava uma bagunça. e muita gente tem dúvida em relação ao nome, e eu explico já aqui. Gente Capa inicialmente era genética, porque eram informações genéticas diferentes. A minha informação genética com a do Diogo, uh-huh. Então criou-se uma genética única. E depois foi-nos aconselhado para tirarmos as vogais. Pá, fica mais fixe Gente Capa, em vez de ter o genético. Pronto, é mais sonante para aquele mundo que nós estávamos a querer viver. Uh-huh. E ficou Gente Capa, agora não dá para voltar atrás.
1: Agora já está.
2: E está muito bem.
0: E está ótimo. Bem, está. E eu aqui a falar parece que está tão horrível. Não, está ótimo.
3: Não mexe.
1: Corem. GNTK.
3: E vocês têm andado. A vossa vida é a música.
0: É a música.
3: E têm andado com muitos concertos. O que é que. Bem, nós, se estiver aí curioso, depois não se esqueça de ir ver no YouTube e nas redes sociais. Isto é esta facilidade também de conseguirmos conhecer melhor os artistas que estamos a ouvir. Também é fantástica. Tem as suas desvantagens, mas tem esta vantagem de repente. Ah, quem é que são eles? Vimos na televisão e agora vamos aprofundar conhecimento. Mas vocês realmente têm muitos concertos. Por onde é que vocês vão andar este verão? E contando-nos as novidades agora desta música nova.
0: Concertos, os próximos, já que eu não me tu lembras depois, ou seja, Cláudia, eu vou dizer os que temos e depois tu lembras depois.
4: Mas eu com datas também não sei.
0: Então, mas é assim, vamos estar já nesta sexta-feira, vamos estar em Viena do Alentejo.
3: Uh-huh.
0: Sábado vamos estar na Zona de Leiria, no Casal dos Pilares e Cocinheira. Depois, na próxima quinta-feira, vamos estar na Concentração Motar de Faro.
1: Então diz tu esse.
2: 16 de julho, na grandiosa Concentração Motar de Faro.
3: É um marco para muitos artistas.
0: É verdade,
3: nós
0: já tivemos a honra de poder pisar esse palco a convite dos Íris, uma banda que já fizemos uma música com eles e eu adoro aquela malta.
3: Como é que se chama essa música?
0: Chama-se Voltas à Cabeça.
2: E posso dizer?
0: Podes.
2: Vamos apresentar outra, já está feita, vamos apresentar.
3: Neste concerto?
2: Exatamente.
3: Ah, com os Íris.
2: Um concerto com imensas surpresas.
3: Então, pera, como é que chama a que vocês falaram agora?
0: Voltas à Cabeça.
3: À Cabeça. Sabem que vocês têm que repetir sempre, que eu sou a prima da Dori. Eu sou a prima da Dori. Deixa-me lá ver se é mais ou menos isto aqui. Deixa só passar aqui a publicidade, porque isto não nos interessa nada.
0: A nós interessa.
3: Pois, claro que sim. Claro que sim. É isto?
0: Está
3: tudo certo?
0: Certo. Essa música foi feita há uns 4 anos, talvez.
3: Uau!
0: 3, 4 anos.
3: E como é que foi?
0: Foi incrível.
3: Encontrarem-se com
0: os Íris. São das melhores pessoas que temos. A estrada dá-nos muito. Já nos deu a conhecer gente má, mas compensou com gente maravilhosa. E os Íris fazem parte dessas pessoas maravilhosas. Vale a pena estar com eles.
3: Cláudia, vou-te convidar a carregares aí no teu botão, porque eu estou a usar a mesma via para poder partilhar esta música. É o botão
0: amarelo.
3: Exatamente. Só para poderes também falar sempre que te apetecer.
0: Ficas a carregar.
3: Estou aqui a ver o vídeo.
1: Uau.
3: Já conheci. E vocês como é que se identificam? Como não está a dar? Ah, está bem. Como é que vocês se identificam musicalmente? É rock, assumidamente?
0: Essa é a pergunta para como diz o ChatGPT, a pergunta para 1 milhão de euros. Nós não temos um estilo, um estilo próprio. Na verdade, o desafio que foi GNTK e que vai continuar sempre a ser, é que nós não precisamos de nos cingir a um género, não tem problema. Não precisamos nos cingir a um género específico. Ou seja, nós temos músicas em que fazemos uma fusão com fado e rap.
3: Que é o caso desta próxima.
0: Que é o caso desta.
3: Que é nova.
0: Temos outra música que se chama Raízes, que é também uma vertente bastante fado com rap. Aliás, é a música que tem mais visualizações no nosso canal. Esta aqui está a ter um crescimento. Foi lançada há 3 semanas e já estivemos nas tendências do YouTube em 10º lugar, salvo erro. E ainda continuamos nas tendências. E então nós. Se quisermos fazer um rock com um rap ou uma balada.
3: São livres, não é?
0: Nós somos livres de fazer.
3: Sim.
0: A malta que aprecia o nosso trabalho já sabe que vai encontrar gente a capa e não vai encontrar um género específico.
3: Boa.
2: E depois, se me permitem acrescentar, há aqui uma particularidade extraordinária, que é o facto do João ter. Eu arrisco-me a dizer que ele nasceu para escrever. Ele é um triste. Ainda há bocadinho disse isto lá em mais. Ele tem um poder. Eu convido mesmo as pessoas a lerem e a

0: ouvirem as letras das nossas músicas, porque são poemas, são extraordinários. E foi uma das coisas que me fez apaixonar pelo projeto logo à partida que me foi feito o convite. Uhum. E realmente, e é obrigado. Mérito aqui do João. O Diogo também tem uma parte gigante na participação, na produção das músicas, mas pronto, as letras que são aquilo que acabam por nos tocar um bocadinho mais, eu também como cantora, também aquilo que retenho mais, e é só extraordinário a forma como nós conseguimos chegar às pessoas, porque qualquer pessoa se consegue identificar com as nossas músicas.
1: Uhum. Olha, eu estou aqui às voltas com a minha cabeça e a pensar como é que é possível eu não conhecer esta banda, e provavelmente há mais pessoas como eu, e por isso vamos lá tratar de mudar isso,
2: vamos,
1: não é?
2: Tratar de mudar isso.
1: Já são 10 anos de muita estrada, de muita verdade. Música, de música nova. Esta música nova que vamos conhecer, entretanto, conta-nos tudo. Tem muito que ver com o Mundial, por exemplo, não é? Ou com esta paixão por Portugal.
2: Na verdade, esta música foi feita mais a falar sobre esta paixão sobre o nosso país. Aliás, é não só para os portugueses, mas para quem ama Portugal, e é tentar arranjar em pouco tempo falar o tanto que Portugal tem.
1: Uhum.
2: Na altura, esta música, eu já escrevi esta música há quase um ano, e estávamos aqui a encontrar o melhor timing para lançar, e encontramos o timing do Mundial. Ou seja, o Mundial já teve várias, a seleção já teve várias músicas extraordinárias, e inclusivamente a oficial, mas nós não quisemos de todo ocupar esse tipo de lugar. Apenas poderia ser mais uma música que pudesse incentivar os nossos jogadores, mas acima de tudo sabemos que há um carinho muito especial pela parte da nossa comunidade imigrante que ouve esta música, e nós temos relatos diários de muito choro, de muita saudade, e acima de tudo, foi como eu disse, é para quem ama Portugal e para conhecerem um bocadinho do que é o nosso pequeno pedaço de céu.
1: Então vamos ouvir? Eu acho que sim, está na hora, não é?
2: Vamos lá.
1: Vamos lá.
3: Aqui entre nós.
1: Gente, a música chama-se Pátria Mãe e vamos ouvir. Que bom!

0: gente, cá para Correio da Minha Rádio. É uma estreia aqui para nós, com esta pátria mãe. E que sabe tão bem.
1: E tem rima sem querer.
0: Virou! É mato sem saber. Que maravilha! Obrigado. Parabéns!
2: Muito obrigado.
0: Muito obrigada. Então, quando é que combinamos uma próxima conversa? E se calhar mais músicas, não
2: da
0: sei.
2: Vossa, estar nas quiserem. Vossas mãos.
0: Então, quando passarem aqui por Lisboa, já sabem.
2: Eu, quando passar por Lisboa, já sei. Vou ter com o Ruben.
0: Exatamente.
2: O Ruben abre as portas todas.
0: Exatamente.
1: Ele é o nosso conecta aqui dentro. Tá?
2: Exato. Já lhe arranjamos mais trabalho.
0: O Ruben é um amor. É, e ainda bem é que, mesmo. E ainda bem que vos trouxe até aqui. Foi um gosto conhecer-vos. Cláudio e João, continuem por aí. E realmente, 10 anos de carreira têm que ser celebrados e têm que passar mais vezes nas rádios.
2: Muito,
0: okay?
2: Obrigado. Muito obrigado pela oportunidade. E
0: nada.
3: E pela forma como nos receberam, foi extraordinário.
0: Ainda
3: a sério,
0: bem.
3: Que houvesse mais pessoas assim.
2: Obrigada.
0: Se Deus quiser. Elas existem, elas existem.
3: Sim,
2: estão por aí.
0: Sim. Andam
2: por aí.
0: Elas andam aí, como diz a outra.
3: Obrigada.
0: Estamos juntos daqui a pouco. Já de seguida vamos receber as máximas. Sim, sim, é à quinta, mas hoje é quarta. Mas é assim, nós não podíamos ficar sem elas, não podíamos.
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0: Pois é, e não vieram sozinhas. Olá, Máximas.
7: Olá.
0: Já mudámos os nomes. Consigo ouvir. Okay. Aliás, temos um terceiro elemento, oh meu Deus.
7: Olá.
0: Temos a Rita. Eu conheço a Rita, cruzo-me várias vezes com a Rita na redação.
7: É verdade.
0: É assim, olá, olá.
7: Olá.
0: Mas agora é um olá diferente.
7: Exatamente, agora é um olá muito diferente.
0: Grande voz.
7: Obrigada.
0: Grande cena.
7: Nós trouxemos uma pro.
0: Sempre ao mais alto nível. Muito bem. Que tema é que nos trazem hoje? O que é que nós vamos ficar a borbulhar? Contem-me tudo, não me escondam nada.
8: Não que eu seja a pessoa ideal para falar deste tema, tendo em conta a cor com que eu me apresento.
0: Ai, pois.
8: Mas é sobre bronze.
0: Ah, ganhei, podem ir embora.
7: Pois não.
0: Lamento, mas eu, olha, como diz a Gabriela, eu nasci assim, eu vivi assim.
8: É uma tendência que voltou.
0: O quê? O andarmos bronzeados?
8: Andarmos super bronzeados.
0: Mas alguma vez deixou de estar...
8: Deixou. Quando percebemos que fazia muito mal.
0: Muito mal.
8: Pois. Porém, tal como outras tendências... estranhas estão a regressar, como os cigarros. Também o bronze está a voltar pela geração Z.
1: A culpa não é minha, não lhe pertence.
0: É que ela era logo, olha para mim. Não, tu não és de toda culpada. Não pode. Aliás,
8: achávamos
0: a geração Z devia pôr os olhos em ti.
8: Exatamente.
0: É Japão, de certa forma, quando te leem.
8: Ah, é,
0: já te
8: amo,
0: Lara, não é? Muito.
8: Toda a gente pelos olhos na Sofia.
0: Mas claro.
1: Vamos ao tema.
8: Exato. Basicamente, há um regresso desta tendência que já nos tinha ficado no passado, nos anos 80.
0: Uhum.
8: E que é um bocadinho problemático. E agora...
0: Claro que sim, faz mal. Eu sou bronzeada, mas... naturalmente, não é?
3: Mas, que ao sorte. Contrário do que acontecia nos anos 80, não é? Que quando houve aquele boom do tan, que era muito os solários, a geração Z vai mais para o sol, não é, Rita?
7: É verdade. Eu acho que a geração Z é uma geração que cria muitas tendências.
0: Pois é.
7: E esta tendência é ligeiramente perigosa, não é? Porque
0: pois.
7: A verdade é que só existe um bronze seguro, que é o autobronzeador. Que eu adoro, o meu bronze é autobronzeador.
0: Ou seja, pintar-nos.
7: Exatamente, sim.
0: É dar uma tonalidade, mas artificial.
7: Exatamente, e porque a verdade é, a partir do momento em que estamos bronzeados pela primeira vez, temos dano celular. Portanto, o bronze, que é muito ligado. Ai, que bonito, estamos tão morenas. Vemos aquelas fotos no Instagram, todas morenas.
0: Ponham filtros.
7: Exatamente, assim uma corzinha. Porque a verdade é, a partir do momento em que nos bronzeamos, temos dano celular.
0: Claro.
7: E o bronze é muito perigoso pelo facto de nós fazemos isto durante muito tempo, durante muitos anos.
3: E só mais tarde é que vemos.
7: E só mais tarde é que se vê os danos.
8: Décadas e a pessoa não vê nada.
0: Exatamente.
8: E há um perigo também atual, e também falas disso no artigo, foi a Rita que escreveu este artigo, que é agora com todos os procedimentos estéticos, a pessoa acha que no futuro, é um bocado a minha esperança, mas pronto.
3: A cura vai resolver, não é?
8: Exatamente, que basta depois.
0: Achas que estas tendências aparecem precisamente porque há esta expectativa no futuro e na tecnologia que daqui a uns tempos de repente já não temos males?
3: Eu acho que há um bocadinho, não é? Que as pessoas estão a bronzear-se e sabem que faz
0: muito
3: mal.
0: Ou não há consciência?
3: Mal. Não, há consciência.
8: É impossível, há mais
7: não
8: haver.
7: Estão informados.
3: Estamos
7: sobre
3: constantemente. Chega
7: perigos.
3: O verão e começa a onda toda do protetor solar, do SPF 50,
0: claro.
3: Do UVA. E eu acho que o que acontece é, as pessoas, ok, protegem-se, mas querem normalmente atingir aquele bronze porque é a tendência do momento, postar fotografias no
7: Exatamente.
3: Instagram
7: Morenas.
3: Com o coisa do biquíni, a marca
7: marquinha.
3: Do biquíni.
0: Ai, a marca voltou.
7: A marca voltou.
0: Ai, tu era tão piroso. E agora afinal não.
3: A Rita diz no artigo que é quase contra tudo aquilo do Clean Girl, não é?
7: É super contra o Clean Girl.
3: E dá aquela vibe mais saudável, não é?
7: Exatamente, o Clean Girl é aquelas raparigas com a pele perfeita, super clarinhas, tudo muito arranjadinho.
8: Só vestem bege.
3: Ou ganga e t-shirt branca.
7: Apesar do bege e do branco ficar muito bem com o bom bronze.
8: É verdade.
3: E lá está, voltou esta tendência.
8: É assim, se calhar temos que olhar para um todo. Os anos 2000, a moda é cíclica. Estamos
3: claro.
8: Sempre a voltar às coisas
0: mais. Vamos falar dos nossos pais que usavam a tal Coca-Cola para se bronzear.
8: Exatamente,
0: tipo é fritar a pele ao sol. Não façam isso. Como é que isto volta? Bem, então há que as marcas agora têm que estar ao mais alto nível naquilo que toca à prevenção, não é? Porque pelo menos que se use protetor solar, não é? Que não sei, digo
7: sim,
0: eu.
7: Sim, exato, apesar de protetor solar também não faz milagres,
0: pois.
7: Não é? E
8: acho que também é um bocadinho resultado da idade. Tu aos 20 anos queres um bocadinho
0: a irreverência da vida,
8: sim,
0: não é? Vou para o sol.
8: Sabes que faz mal, mas vais na mesma.
7: Eu acho que a geração Z não pensa muito no futuro, ou seja, nas consequências das coisas que fazem agora para o futuro. Vivem muito no momento, é muito uma questão
3: é muito
7: de
3: viver,
7: vamos
3: agora.
7: Viver
3: vamos, tal como
7: exatamente.
3: Esta tendência tudo está a ser muito rápido, muito cíclica.
7: Sim,
3: então
7: sim.
3: É do género. É
7: e acabam muito rápido
3: agora.
7: As tendências
3: Exato.
7: Agora. Começam, acabam.
8: Sim, no TikTok há tendências que duram tipo uma semana, sei
7: Exato.
8: Lá, um
7: Portanto,
8: dia.
7: Sim.
3: E isto tem um nome específico, não é, Rita?
8: É verdade. Esta
0: que é o quê? Para você?
3: Qual é que é?
8: É mais um termo para tu.
7: É um termo de
8: dicionário.
7: Neste caso do bronze, chama-se tan maxing. É o conceito do maxing.
8: Que a Sofia agora vai explicar.
3: Que é maximizar, vem da palavra lux maxing, que é lux, que é a aparência, maxing, maximizar, que é maximizar a nossa aparência, lux maxing, é atingir o nosso melhor. O auge do mais bonito. E esta palavra
8: seja
3: não vem.
8: Seja isso que for, não é?
3: Exato.
8: Depois
3: e a palavra não vem de agora. Não vem de agora, só que está mais tipo na tendência neste momento. A BBC em 2024 tinha um artigo que falava sobre o lux maxing.
8: Principalmente nos homens, certo?
3: Porque a palavra vem da manosfera, daquela parte da internet que é só dos homens.
0: Eu estou em choque.
3: Estamos cá para ensinar. Esta palavra vem da manosfera, que é quando os homens. Na verdade vem dos videojogos lux maxing e é sobre melhorar a aparência.
0: Quase parece o nome do mauzão do super-homem.
8: Ah, sim.
0: Luther,
3: sim. E é sobre isso, é maximizar o maxilar e o que nós fizemos, nós raparigas, foi aproveitar esta palavra, que é de usar isto para atingir o nosso melhor. Chegar ao nosso lux maxing.
0: Mas isso é fixe.
3: Acho que
0: isso
3: não é tão
0: bom.
3: Tóxico como os homens. Mas...
8: É um bocadinho tóxico. Porque este máximo que falamos está enquadrado em padrões de beleza
0: irreais.
3: E muitas vezes promovidas pela inteligência artificial também.
7: Ah, sim, sem dúvida.
8: Sim, que custam muito dinheiro.
3: Muito dinheiro.
8: E que estão assentes em procedimentos que muitos deles ainda não sabemos. O que é que vão trazer no futuro, não é?
0: Então,
8: lá
0: qual
8: está.
0: É que vocês, qual é a mensagem final que vocês deixam, Rita? Tu que escreveste isto.
7: É assim, eu aconselho um bom autobronzeador, muito protetor solar se apanhar em sol, porque
0: certo.
7: É inevitável e nós precisamos
3: de
7: sol. Mas eu recomendo, o único bronze seguro que existe é autobronzeador. Portanto, em vez de ficarmos 4, 5, 6 horas ali a torrar, a queimar ao sol, podemos apanhar assim um sol levezinho.
8: Eu acho que é um equilíbrio
7: ali pela manhã,
8: como
7: exato,
8: tudo na vida.
7: Exato.
8: Nem tanto ao mar, nem tanto à terra.
7: Exato.
8: Neste caso,
7: muito
8: literal,
7: mar.
8: Não.
0: Muito mar, mas com
7: o mar queima bem.
8: Pois. E não sei se vais já pôr.
0: Vou ter que fechar.
8: Pronto,
0: sim.
8: É que vem uma música.
0: Certo.
8: Também outra mensagem que queremos deixar. Meninas, não chorem por homens.
0: Não
8: vale
0: não,
8: a pena.
0: Não.
8: Mas se por acaso isso acontecer, levem este acessório, porque assim ninguém vê.
0: E a super tendência é uns tons giros
8: enormes. Mulher máxima
0: na Correio da Manhã Rádio. E que música é? Claro que só podia ser este clássico. Óculos de sol. Adorei, gosto tanto.

0: Aqui um clássico na Terça da Rede com estes óculos de sol bem português. Uma música que trouxeram as máximas, como nós queremos batizar, que hoje vieram mais cedo, porque amanhã é que era o dia da máxima, mas impossibilitadas por motivos profissionais. A verdade é que conseguimos antecipar e nós já não vivemos sem elas, pois não? Muito bem, deixaram aqui esta música. Já estamos aqui a comer horas, a comer minutos às notícias. Está na hora de atualizarmos a informação, a síntese informativa das 11h30 às 11h34. Já a seguir.
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0: Ora, então vamos lá às notícias. Aqui agora. Ai, olha, vai já direto, Filipe Galamba.
6: Olá, bom dia. Donald Trump anunciou o fim do cessar-fogo com o Irão. O presidente norte-americano diz que não vê sentido em novas negociações.
7: To me, I think it's over. I don't want to deal with them anymore, they're scum. You know what scum is? They're scum, they're sick people. They're led
8: by sick people. Acabou. Eu não quero continuar a lidar com eles. São escumalha. Sabem o que é escumalha? São doentes liderados por pessoas doentes. Pessoas violentas, maléficas, que se tivessem uma arma nuclear, usavam-na. Fizemos um acordo e os líderes iranianos vieram dizer que não houve acordo nenhum. São cucu. São mentirosos. Doentes. Maltratam o próprio povo. Mataram 54 mil pessoas que estavam a protestar. São pessoas más, pessoas más.
6: As Forças Armadas iranianas avisaram, entretanto, que vão considerar alvo legítimo qualquer local que apoie ataques dos Estados Unidos ao Irão. Teherão confirmou ataques com mísseis contra bases norte-americanas no Bahrein e no Kuwait, em resposta a bombardeamentos dos Estados Unidos contra alvos iranianos. Entretanto, o preço do petróleo voltou a subir. O Brent valorizou mais de 5% e ultrapassou os $78 por barril. Por cá, a Câmara da Almada vai proibir gastos de água não essenciais para recuperar as reservas. A presidente Inês de Medeiros espera resolver as sucessivas falhas de abastecimento nas próximas 2 a 3 semanas. A falta de água continua a afetar o concelho e ameaça atingir serviços essenciais. Inês Campana.
9: A Unidade de Saúde Familiar Costa do Mar, na Costa de Caparica, foi obrigada a fechar portas durante a tarde desta terça-feira devido à falta de água na região. Segundo a Unidade Local de Saúde Almada Seixal, toda a atividade assistencial foi assegurada até à 1 da tarde. As consultas e tratamentos de enfermagem marcados para o resto do dia tiveram mesmo de ser reagendadas. Quem precisar de cuidados de saúde tem agora de se deslocar ao Hospital Garcia de Horta em Almada, prejudicando utentes da Costa de Caparica, Vila Nova de Caparica, Capuchos, Trafaria e Funchalinho. Os prejuízos aumentam e a revolta também.
6: Foi ativado o plano de contingência dos serviços municipais.

0: Em 5 dias houve 199 óbitos, acima da média dos últimos 20 anos. Desde o dia 2 têm sido registados mais de 300 mortes por dia. 7 distritos do continente estão sob aviso laranja devido ao calor. São eles Bragança, Guarda, Évora, Faro, Beja, Castelo Branco e Porto Alegre. O Instituto do Mar e da Atmosfera colocou ainda Viseu, Setúbal, Santarém, Lisboa e Leiria. Também Coimbra e Vila Real sob aviso amarelo. Também as regiões montanhosas da Madeira estão sob aviso laranja. E daqui a pouco, no Grande Jornal da Tarde da Hora do Almoço, o destaque vai também para essas buscas que estão a ser feitas no Algarve. PSP e GNR estão a realizar buscas em Olhão, uma operação de combate a assaltos violentos. Há para já 3 detidos por roubarem dinheiro e ouro a idosos. É um dos destaques do Grande Jornal da Hora do Almoço, que vai para o ar daqui a pouco, no simultâneo aqui na Correio da Manhã. Até lá, aqui entre nós fica a Lara Afonso.
1: Contigo, claro. Felipe Lamba, aqui entre nós, estamos juntinhos consigo. Naturalmente, aqui na Correio da Manhã Rádio, já a seguir, Beatles.
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2: Ora, nem mais, é já a seguir à vizinha do primeiro andar dos vizinhos, claro, na Correio da Manhã Rádio. São 11h42, aqui entre nós comigo, Lara Afonso, Filipe Galamba, na Correio da Manhã Rádio. Bom dia, boa quarta-feira. Está tudo bem?

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1: Queres pegar na cimeira da NATO? Que
2: quero.
1: Anda ali a fazer contas ao dinheiro, não é? E não só, e não é?
2: Sim, mas esta hora o pessoal deve ter dado assim um travão nos carros, não é? O pessoal está a ouvir a rádio e diz: porra, o que é que isto tem a ver com o cuidado com a carteira?
1: Tem tudo a ver.
2: Ou seja,
1: tudo a ver.
2: Não, mas tem mesmo, é como aquela história de uma borboleta que bate as asas no Pacífico e acaba por influenciar o estado do tempo nos Estados Unidos.
1: Verdade.
2: É a mesma história. Bom, então é assim. Como se percebeu nos últimos dias, agudizou-se esta guerra entre os Estados Unidos e o resto da Europa. E curiosamente, desta vez a Europa tem um apoio interessante, que é o Canadá está-se a pôr lá da Europa para refundar a NATO. E o Presidente Trump, já no meio destas divergências, aquelas tiradas que ele tem de vez em quando, que algumas perfeitamente idiotas e que depois não se consegue entender onde é que ele aparece, a não ser de uma mente já muito perturbada, virou-se e disse que os Estados Unidos estavam mesmo à beira de tirar as tropas da Europa. Estilo, epá, estou farto de vocês, vocês não fazem o que eu quero, pá, e portanto a minha retaliação é eu tiro as tropas da Europa. Bom, isto parece um comentário internacional, mas não é. E porquê? Porque agora aqui a questão é esta. Se a Europa já tinha um problema com aumentar a despesa militar para fazer face àquilo que era o vazio que progressivamente vai sendo deixado pelos Estados Unidos, se os Estados Unidos de um momento para o outro decidirem tirar mesmo as tropas e os mísseis, essa conversa toda da Europa, a Europa fica num problema. E agora a pergunta seguinte é esta. Ô Júlio, onde é que vai buscar o dinheiro para investir na parte militar?
1: Uhum.
2: Já pensaste nisso? Há duas formas.
1: Diz-me tu.
2: Há duas formas. Pois, ou se vai endividar, a prazo é sempre a mesma coisa, porque os empréstimos têm que ser pagos e juros também, e isso em parte já está a ser feito, ou então vai ter que cortar noutras zonas de despesa para ir satisfazer estes compromissos militares. Onde é que são as zonas de maior despesa dos orçamentos europeus? No Estado Social, na saúde, uhum, na educação e provavelmente na segurança social. E agora a pergunta é esta, ô Júlio, quantos países da Europa é que estão efetivamente a dizer aos seus cidadãos que o bolo é o mesmo, portanto se há mais...

0: as despesas de algum lado, vai ter que se cortar os outras fatias do bolo para satisfazer esta. Quantos governos é que estão a fazer isto? Zero. Em Portugal, quando a questão aparece, é sempre a mesma conversa. O governo diz que não vai cortar nada, o PS nem quer ouvir falar do assunto, e o Chega, quando fala do assunto, é sempre a mesma treta do bom, isto é preciso evitar uma guerra, não sei quantos. Bem, isto é um assunto muito sério e que nós vamos ter que levar também muito a sério. Porquê? Porque no dia em que começarmos a descurar a nossa independência militar, começamos a questionar a nossa independência política e económica. E, portanto, é a matéria que está em cima da mesa e nós não vamos poder evitar. E era bom que este debate começasse a ser feito de forma séria agora, que é para depois, em cima do acontecimento, não andarmos todos ó tio, ninguém me disse nada.
1: Tio Camilo, amanhã à mesma hora, por favor.
0: À mesma hora. Estás a ver como o Manato tem ligação com o cuidado
1: Era
0: com
1: aí que eu
0: a carteira?
1: queria chegar. Muito bem, grande abraço. Sai o coração com manteiguinha.
0: Abraço.
1: Pro...
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3: É isso mesmo, todos os dias no Bom Dia com o Júlio e o Heitor, mas também no Aqui Entre Nós, comigo, Lara Afonso. Agora vamos à música e logo depois entramos em simultâneo com a CMTV e a Correio da Manhã Rádio juntas. Melhor primeiro.

0: E claro, a Correio da Manhã Rádio. São 11h52, regresso quando estivermos ali no intervalo. Já sabe, aqui entre nós, comigo, Lara Afonso, e hoje também com o jornalista Filipe Galamba. Vamos para o simultâneo com a televisão e a rádio juntas numa só. Já sabe, sempre aqui, melhor primeiro.
1: Está aqui.
2: Uma troca de pedais, neste caso o acelerador com o travão, estará na origem da tragédia do túnel do Cacém. As duas mulheres que morreram estavam à espera do autocarro para irem trabalhar. PSP e GNR estão a realizar buscas em Olhão, no Algarve, numa operação de combate a assaltos violentos. Há 6 detidos por roubarem dinheiro e ouro a idosos que eram agredidos com martelos e paus. Uma máfia colombiana é suspeita de uma vaga de furtos no Algarve. O modo de atuação dos assaltantes, que levaram mais de 50 queixas, é semelhante ao grupo desmantelado no festival Rock in Rio. A Câmara de Almada vai proibir gastos de água não essenciais para restabelecer as reservas. Os moradores desesperam com as falhas no fornecimento. Hoje vai haver um cordão humano de protesto. Os Estados Unidos atacaram 80 alvos no Irão, que respondeu com uma investida em instalações militares norte-americanas. Donald Trump diz que o cessar-fogo acabou. Bom dia, a GNR e a PSP têm estado a realizar buscas numa quinta abandonada em Olhão, no Algarve, por suspeitas de assaltos violentos. Em direto local está a jornalista Raquel Reis. Raquel, bom dia. Falamos de 6 detidos ao todo. Os autores destes roubos chegavam a agredir as vítimas com paus e martelos.
3: Sim, trata-se de agressões para roubar estas vítimas, idosos e pessoas vulneráveis, e com recurso a bastante violência. Há vários relatos de assaltos, nomeadamente em que foram utilizados martelos, aliás, e paus para agredir estas vítimas. Trata-se de uma organização, foram, na sequência das operações de buscas que têm sido realizadas, já detidas 6 pessoas. A primeira operação decorreu na segunda-feira e hoje uma segunda operação que ainda está em curso. De resto, está a decorrer junto a esta quinta abandonada na zona de Quelfos, em Olhão. É neste local que viviam os suspeitos. As buscas decorreram no interior desta quinta abandonada e também já decorreram em várias viaturas de alta cilindrada ao longo da manhã. Na sequência desta operação, há já um total de 6 detidos. 3 destes detidos na segunda-feira já foram presentes ao juiz de instrução criminal. 2 estão em prisão preventiva e um destes detidos foi-lhe aplicada a medida de coação de apresentações periódicas. Já no dia de hoje há também mais 3 suspeitos até ao momento que foram detidos e que serão também naturalmente presentes a um juiz de instrução criminal para primeiro interrogatório e ficarão também a conhecer as medidas de coação. Como dizia, estes eram assaltos com recurso a bastante violência. Aqui no local os operacionais da GNR procuram vários indícios destes assaltos. As buscas que são realizadas na quinta onde os suspeitos viviam e também, como dizia, em viaturas de alta cilindrada que pertenciam a estes suspeitos. Esta é uma investigação que já tem vindo a ser desenvolvida ao longo dos últimos meses. Trata-se de uma rede organizada que se dedicava ao roubo contra idosos e pessoas vulneráveis com recurso a bastante violência. Foram emitidos 6 mandados de detenção, fora de flagrante delito, de buscas domiciliárias e também não domiciliárias. Trata-se destas viaturas de alta cilindrada onde também foram realizadas estas buscas. A primeira operação, como dizia, aconteceu na segunda-feira, resultaram 3 detidos, homens de 19 anos, 2 e um outro de 23, indiciados pela prática destes roubos. No âmbito desta segunda operação, que tem decorrido hoje, desde as primeiras horas da manhã, foram também detidos 2 homens de 27 e 46 anos e uma mulher de 44 anos. Serão também presentes aos juízes de instrução criminal. Relembro que os 3 suspeitos detidos na segunda-feira, 2 ficaram em prisão preventiva e a medida de coação aplicada foi apresentações periódicas. ou já também estes três suspeitos, ou seja, um total de 6 detidos a registar na sequência desta operação, uma investigação que decorre já há vários meses por parte da GNR e culminou nestas duas operações de buscas que tiveram lugar aqui no concelho de Olhão e também de Faro. Trata-se de dezenas de assaltos que ocorriam na zona por parte destes suspeitos, com recurso a bastante violência. As vítimas eram idosos e também pessoas vulneráveis.
2: Ainda há grande aparato no local destas buscas. A reportagem da jornalista Raquel Reis, a GNR de Olhão, acabou de fazer declarações sobre esta operação que está em curso neste local. A jornalista Helena Ramos Lota está também a acompanhar este caso. Helena, bom dia. A GNR deu conta de que muitas das vítimas destes assaltos violentos tiveram de ser hospitalizadas.
1: Bom dia, precisamente foi esse o balanço que o capitão António Ramos nos deu, acabou por afirmar que muitas dessas pessoas foram mesmo hospitalizadas, numa grande maioria pessoas idosas, portanto em situação de grande vulnerabilidade devido à gravidade dos ferimentos. E é precisamente neste sentido que seguem as declarações do capitão António Ramos.
4: A Guarda Nacional Republicana, durante uma investigação que decorria há vários meses, conseguiu identificar uma rede organizada que se dedicava à prática de crimes de roubo, com recurso à violência física grave, procurando subtrair às vítimas, pessoas idosas e vulneráveis, ouro e dinheiro. Portanto, temos vários casos sinalizados nos processos e culminou no cumprimento de 6 mandados de detenção fora de flagrante delito, 6 buscas domiciliárias e 5 mandados de busca a veículos. Tendo a operação sido desenvolvida em duas partes, a primeira parte uma operação que desenvolveu-se na segunda-feira, do qual resultou 3 detidos, tendo já sido presentes a tribunal e aplicada a medida de coação de prisão preventiva a 2 deles. Está em curso neste momento uma outra operação, onde já temos também 3 detidos, que serão oportunamente presentes a tribunal a fim das diligências que estão em curso.
1: Segundo o capitão Ramos, o que é certo é que os idosos foram agredidos com recurso a pedras e também paus, portanto, só a partir dos materiais utilizados para fazer as agressões físicas conseguimos perceber, de facto, a gravidade destes assaltos. Falamos em duas operações policiais que ocorreram nos dias 6 e 8 de julho e o que é certo é que foram 6 as pessoas, os suspeitos, considerados culpados precisamente pelos assaltos que acabaram por mesmo levar à hospitalização de várias pessoas, na sua grande maioria idosos. E o que é certo, e segundo aquilo que foi possível apurar, para já continuam as investigações em curso, neste momento com 6 suspeitos detidos.
2: O acidente grave com um autocarro em Agualva Cacém foi causado por falha humana. Em causa terá estado uma troca do travão pelo acelerador. O acidente causou a morte de 2 mulheres, fez ontem ainda 22 feridos. Em direto do local está a jornalista Francisca Laranjo. Francisca, bom dia. Um dia depois, ainda há marcas da tragédia?
5: Ainda há marcas, Rui Pedro, muito boa tarde, e há também já as primeiras homenagens aqui no local, vão ver precisamente isso através das nossas imagens. Já foram colocados pelo menos 2 ramos de flores também neste local onde se deu esta tragédia. Este pilar que estão aqui a ver através das nossas imagens foi precisamente o local onde tudo aconteceu. O autocarro foi aqui que embateu, foi aqui que atropelou mais de 20 pessoas, sendo que 2 delas perderam a vida, uma mulher cabo-verdiana de 26 anos e uma mulher de nacionalidade brasileira de 60 anos. Vamos ver agora o caminho no fundo que este autocarro percorreu. Entrou ali naquele túnel que agora vê na imagem, depois parou aqui mesmo à nossa frente. Estava já parado e o que conta a condutora nas primeiras conclusões da investigação é que se enganou e acabou então por atropelar matar mais de 20 pessoas. A PJ já está a cargo da investigação. Aliás, inspectores da secção de homicídios estiveram ontem também aqui no terreno a realizar todas as diligências e agora o mais importante é ouvir as testemunhas, mas ouvir também esta condutora de 28 anos, que é o que conseguimos apurar, segue internada, está muito abalada com aquilo que aconteceu e por isso também ainda não foi formalmente ouvida, mas já teve umas primeiras conversas não só com os agentes da PSP, como também com os inspectores da PJ que agora lideram esta investigação. Embora por aqui no Cacém já se tenha regressado à normalidade, é ainda impossível esquecer aquilo que se viveu na manhã de ontem. Foi realmente uma situação muito trágica e que abalou tudo e todos, até porque no fundo qualquer pessoa poderia ter sido vítima deste atropelamento. Foram pessoas ao acaso que simplesmente estavam encostadas a este poste, isto porque muitas vezes esta estação enche completamente e por isso os bancos no fundo acabam por não ser suficientes. Agora já não estamos a uma hora de ponta, mas tudo aconteceu perto da hora de ponta, eram creio que muito perto das 9:30 da manhã e portanto há muitas pessoas que na impossibilidade de se sentarem acabam por se encostar a estes postos. Foi isso que aconteceu também ontem de manhã, quando acabaram então mais de 20 pessoas, para ser mais precisa 24 pessoas hospitalizadas, duas delas perderam a vida, uma jovem de 25 anos, de nacionalidade cabo-verdiana, e uma mulher de 60 anos, de nacionalidade brasileira. Vê nas imagens o local exato onde tudo se deu. Agora é preciso esclarecer tudo aquilo que aconteceu. Para já, a condutora já prestou esse primeiro depoimento. Ao que tudo indica, há efetivamente uma falha humana. Isto significa que, a confirmar-se, Rui Pedro, essa falha humana, então esta mulher pode mesmo vir a ser indiciada por dois crimes de homicídio por negligência, mas vamos aguardar para ver aquilo que vai acontecer. Uma coisa é certa, Rui, infelizmente duas pessoas perderam a vida, duas mulheres que tinham ainda tudo pela frente. Por aqui regressa-se à normalidade, mas ninguém esquece a tragédia que se viveu ontem.
2: A jornalista Francisca Laranjo encontra-se junto à paragem de autocarro onde se deu esta tragédia. A empresa de consultoria forense Foren criou uma simulação virtual do que terá acontecido ontem em Agualva Cacém. Nesta simulação é possível observar o momento em que o autocarro sai do caminho pré-definido e colide com violência contra um dos pilares de suporte do túnel. Deste acidente resultaram duas mortes, duas mulheres. Ao que a CMTV apurou, uma das vítimas era de nacionalidade brasileira, a outra cabo-verdiana. No local estiveram vários familiares das vítimas, familiares esses consternados, enquanto várias pessoas, incluindo a motorista do autocarro, estiveram a receber acompanhamento dos psicólogos do INEM. A tragédia provocou também 22 feridos, entre eles está a condutora deste veículo de 28 anos, que ficou em estado de choque e foi assistida por psicólogos do INEM. A CMTV esteve também com um drone no local deste acidente de ontem. As imagens aéreas mostram em detalhe a localização e o túnel onde o autocarro entrou momentos antes de se despistar, acabando por vitimar duas mulheres. É possível ver a multidão de pessoas e o perímetro que foi fechado pela PSP, sendo visível o aparato no local. O acidente provocou o pânico e também momentos de aflição. Foi possível ouvir gritos e choros. Os feridos foram encaminhados para vários hospitais, incluindo a motorista de 28 anos. As famílias das vítimas têm estado então a ser acompanhadas por psicólogos. A investigação passou para as mãos da PJ. E a Unidade Local de Saúde de Amadora Sintra já deu alta a 12 dos 15 feridos do acidente deste autocarro em Agualva Cacém. O hospital recebeu ontem 15 vítimas do atropelamento. A unidade hospitalar emitiu um comunicado onde afirmou que dos 15 utentes que chegaram ao hospital, um deles foi triado como muito urgente, 7 foram considerados doentes urgentes e outros 7 considerados utentes com pouca urgência. O hospital garante que as vítimas têm vindo a ser observadas de acordo com a respectiva situação clínica, encontrando-se as equipas médicas de enfermagem e restantes equipas de profissionais mobilizadas para prestar os cuidados de saúde necessários. 12 feridos já saíram do Hospital Amadora Sintra, mas 3 inspiram maiores cuidados e têm estado a receber assistência médica. Uma amiga de uma das vítimas mortais que costumava acompanhá-la de viagem até ao trabalho todos os dias de manhã, emocionou-se com a tragédia. Esta mulher ficou ontem excepcionalmente em casa por motivos pessoais e apercebeu-se que a amiga tinha morrido porque não atendia o telemóvel. Foi um momento emocionante que aconteceu durante uma reportagem em direto da jornalista Patrícia Marques Rodrigues.
6: O dia de hoje que eu fiquei em casa, que eu tinha umas coisas para tratar, sim. Mas eu ouvi dizer na televisão e eu tentei ligar e ela não atendeu o telefone. Não, ela trabalha num sítio que é Riviera, um hotel Riviera, antes de chegar no hospital de Carcavelos, dos Ossos, Santana.
7: Como é que se sente ao saber que podia estar também para apanhar este autocarro e por outras circunstâncias acabou por não ir trabalhar durante esta manhã, por sorte também?
6: Sim, por sorte. Não há palavra.
7: A emoção é bastante, também não vou roubar muito tempo a si. Mas fica aqui palavras também de emoção, porque estamos a falar de duas vidas que acabaram por ser completamente ceifadas na sequência deste acidente.
2: Uma máfia colombiana é suspeita de uma vaga de furtos no Algarve. O modo de atuação dos assaltantes, que levou a mais de 50 queixas, é semelhante ao grupo desmantelado no festival Rock in Rio. Vamos ter mais pormenores mais à frente. Já foi dado como extinto o grande incêndio do Sabugal. O repórter Alexandre Salgueiro tem estado no local e explica como estão a decorrer os trabalhos de rescaldo.
8: Foi já depois das 5 da manhã que este fogo, que começou às 3 da tarde de ontem, ficou resolvido. Temos connosco Marco Lucas, segundo comandante sub-regional das Beiras e Serra da Estrela, e ele pediu para nos fazer neste momento o ponto da situação.
9: Bom dia. Neste momento o incêndio encontra-se terminado. Não temos já nenhuma frente ativa, ou seja, não há chama em todo o perímetro de incêndio, apenas temos os meios em consolidação de alguns pontos quentes.
8: Portanto, estamos numa fase de consolidação, rescaldo, vigilância?
9: Sim, um bocadinho ainda isso, ainda não foi passado para rescaldo, porque ainda temos alguns pontos quentes e que podem ser cruciais agora com o nascer do dia e com a duração do dia, mantemos ainda como dominado ainda.
8: Era o que lhe ia perguntar a seguir, tendo em conta as condições climatéricas previstas para o resto do dia, quais são as expectativas do dispositivo no terreno?
9: O dispositivo vai-se manter todo, ou seja, neste momento temos 120 operacionais apoiados por 40 meios. Neste momento não se encontra já nenhum meio aéreo a atuar. Vem pontualmente para alguns pontos quentes que for necessário e este dispositivo vai-se manter o dia todo porque prevê-se que a temperatura aumente e também a velocidade um bocadinho do vento, estamos em todo o terreno.
8: Poderá haver, ou pelo menos vocês temem que possa haver, eventualmente, alguma reativação ou algum reacendimento?
9: É afirmativo, e para isso temos todos os elementos espalhados ao longo do perímetro do incêndio.
8: Esperemos que não, mas para já, e se me puder também fazer este balanço, não há registro para já, pelo menos que a gente saiba, de feridos, houve apenas a necessidade de evacuar por segurança duas quintas. Em termos de estruturas, alguma estrutura afetada, casas, palheiros?
9: Não, que nós tenhamos conhecimento durante a operação, até neste momento, não temos qualquer estrutura afetada.
8: Muito obrigado, Marco Lucas, segundo comandante sub-regional das Beiras e Serra da Estrela, a fazer aqui o ponto da situação deste incêndio, que deflagrou por volta das 3:30 de ontem, um pouco antes, e só foi debelado mais de 12 horas depois, já pelas 5 da manhã. As duas frentes que havia, uma na Benespera, outra na Freguesia da Bendada, foram então controladas. O incêndio neste momento está, como disse o subcomandante da Proteção Civil, dominado. No entanto, ainda se mantém o dispositivo no terreno para arrefecimento de pontos quentes. Também depois vai passar-se à fase de rescaldo e continua também todo este perímetro, que ainda é bastante vasto, em vigilância.
2: A onda de calor da última semana já poderá ter provocado quase 200 mortes. Na segunda-feira houve um excesso de mortalidade com 62 mortes acima do esperado. Só em 5 dias houve 199 óbitos, a mais do que a média dos últimos 20 anos. Desde o passado dia 2, quando as temperaturas começaram a subir até aos 40 graus ou mais, em quase todo o país, que se têm registado sempre mais de 300 óbitos diários, muito acima da linha de base. Portugal está a atravessar uma onda de calor extremo, com vários distritos ainda em alerta laranja. Beja é um deles, é lá que está em direto o jornalista da CMTV, Luís Pedro do Rosário. Luís, bom dia. Como é que em Beja se enfrenta as altas temperaturas?
10: Olá, muito bom dia, Rui. A população, ao longo destes dias, aquilo que nos têm contado é que, de facto, seguem as recomendações das autoridades de saúde, ou seja, bebem muita água, evitam a exposição ao sol nas horas mais críticas, sobretudo entre as 11 da manhã e as 5 da tarde, e também tentam, de certa forma, arejar as suas casas para que não se sinta tanto o efeito dessas temperaturas altas. Connosco temos aqui um senhor no mercado municipal de Beja, que, de facto... Olá, muito bom dia para a CMTV. Portanto, falamos de temperaturas que são muito elevadas nestes dias. Como é que tem combatido esta onda de calor?
11: Olha, saio pouco à rua e quando saio procurar a sombra, e só saio entre as 11 e as 4 da tarde. Nessa hora não saio, só saio nas outras horas, e andar com roupa fina e bem muita água.
10: É desta forma que se vai aguentando, não é?
11: Exatamente, e aproveito para dizer às pessoas, se forem para o campo, para não fumarem, quase está todo seco e qualquer coisinha, qualquer faúlhazinha faz um incêndio que se pode tornar perigoso.
10: Muito obrigado, de facto também aqui este apelo, tendo em conta o perigo de incêndio rural. Neste caso, os concelhos do Distrito de Beja estão entre perigo muito elevado e máximo, neste caso o máximo diz respeito apenas ao concelho de Moura. Falamos de facto de temperaturas extremas que Portugal continua a enfrentar. O aviso laranja aqui para Beja está em vigor até às 11 da noite desta quarta-feira. Está prevista uma temperatura máxima de 39 graus, de acordo com o IPMA. E também falamos ainda de mínimas, que ao longo dos últimos dias não têm baixado dos 20 graus, o que faz com que as noites sejam tropicais e também elas um pouco quentes, mais até do que o habitual. Apesar dos alentejanos já estarem habituados a estas temperaturas elevadas, o que é certo é que todos os cuidados são poucos.
2: É um alerta CM. A PJ deteve um homem de 28 anos por violar e perseguir um jovem de 19 anos, seu colega de trabalho, num hotel em Lisboa. Os crimes aconteceram há uma semana, nos dias 1 e 2. A vítima encontrava-se a concluir um estágio profissional no hotel, onde o agressor era recepcionista. Numa ronda noturna, o suspeito conduziu o jovem para um local sem videovigilância e violou-o. No turno seguinte, o predador repetiu o crime, apesar da resistência da vítima, que acabou por pedir ajuda. A gerência transferiu o estagiário para outro hotel, mas o suspeito perseguiu a vítima e fez-lhe várias ameaças, incluindo através do telemóvel. Depois da denúncia, a PJ deteve o agressor fora de flagrante delito, que vai agora ser presente em interrogatório judicial. Um homem de 31 anos foi detido na Amadora depois de disparar contra polícias na sequência de uma perseguição esta terça-feira. Segundo a PSP, o suspeito começou por ameaçar uma mulher que estava com os filhos menores num parque na Amadora. Munido de uma arma de fogo, o homem chegou a apontar a pistola a uma das crianças de 3 anos. A mulher fez queixa à PSP, que se deslocou ao local. Foi nessa altura que o agressor, ao perceber que era seguido pela polícia, se pôs em fuga e apontou a arma aos agentes. Nessa altura, chegou a fazer um disparo. A polícia também fez disparos para o ar. Mais tarde, pela 1:30 da manhã, o homem de 31 anos foi localizado escondido em casa da companheira, foi detido e ficou em prisão preventiva. Uma máfia colombiana é suspeita de uma vaga de furtos no Algarve. A PSP não descarta que a razia de furtos de telemóveis, feita na zona de diversão noturna da Praia da Rocha, em Portimão, esteja ligada ao mesmo tipo de uma célula da máfia colombiana no Festival de Música Rock in Rio em Lisboa. A intervenção da PSP na capital levou às detenções de 4 pessoas, que ficaram todas em prisão preventiva. Os alvos dos ladrões foram, em ambos os locais, telemóveis de elevado valor que foram de imediato desligados. Os cartões SIM terão sido retirados, os telemóveis foram embrulhados em papel de alumínio. Uma rede criminosa internacional usou várias empresas criadas apenas para lavar dinheiro. A burla do CEO permitiu aos criminosos arrecadar 50 milhões de euros depois de terem enganado um alto responsável da Zurich Santander. O dinheiro passou por Portugal através de empresas de fachada. A Operação Eclipse da PJ levou a que dois homens fossem detidos na semana passada. Os suspeitos já se encontram em prisão preventiva.

0: Outras 9 pessoas foram identificadas. Segundo o Ministério Público, a rede criminosa era composta por pessoas com ligação ao nosso país, mas também à Espanha, Bélgica e ao Brasil. Um incêndio deflagrou ontem à noite na residência paroquial de Santa Maria Madalena, no Chiado, em Lisboa. 2 pessoas foram retiradas do edifício por uma questão de segurança. As chamas alarmaram quem ali vive.
1: Parecia uma noite calma até uma nuvem de fumo negro surgir. O alerta foi dado perto das 9 da noite desta terça-feira para um incêndio na Rua da Padaria, na zona do Chiado. O fogo terá começado na cobertura da residência paroquial de Santa Maria Madalena. 2 pessoas tiveram de ser retiradas do edifício por questões de segurança.
2: Não houve qualquer tipo de ferido. Por medidas de precaução foram evacuadas. 2 pessoas se encontravam no interior da residencial. Por sua vez, as chamas acabaram por afetar um vitral junto à igreja, que acabaram por provocar alguns danos na igreja.
1: O incêndio foi rapidamente extinto pelo Regimento Sapadores de Bombeiros. No local, estiveram 30 operacionais, apoiados por 9 viaturas.
2: Apesar de estar as autoridades competentes no local para averiguar esse tipo de causas, não foi possível chegar a nenhuma conclusão. As causas são indeterminadas. Neste prédio foi só, apesar de residirem 4 pessoas, só se encontravam 2, foram aquelas que foram evacuadas.
1: Também a Polícia de Segurança Pública, a Polícia Municipal e a Proteção Civil estiveram no terreno. Os moradores puderam regressar a casa em segurança. As causas do incêndio estão agora a ser investigadas.
0: Um militar da GNR que se encontrava fora de serviço foi agredido na madrugada de terça-feira na localidade de São Mansos, no concelho de Évora, quando estava a tentar ajudar a dona de um quiosque. Segundo informações apuradas, o guarda interveio depois de 3 indivíduos estarem a provocar desacatos enquanto a dona do estabelecimento tentava fechar o espaço. Acabou por ser violentamente agredido pelos suspeitos. O militar sofreu ferimentos, teve de receber tratamento hospitalar. As circunstâncias desta agressão estão a ser investigadas pelas autoridades. Vamos ter reportagem em direto do local a qualquer instante. Espaço documentário do Camilo Lourenço, que está comigo neste grande jornal. Camilo, boa tarde e obrigado pela presença. Os combustíveis continuam na ordem do dia porque voltaram a subir. O petróleo tem estado em baixa e a Ministra do Ambiente veio pedir à AERS, a entidade reguladora dos serviços energéticos, para fazer um estudo sobre os preços.
3: Aprofundado.
0: Um estudo aprofundado, e parece que a AERS já veio dizer...
3: A AERS faz isso há tanto tempo.
0: Que não há propriamente irregularidades detectadas.
3: Rui, sinceramente. Isto é tudo uma conversa de treta. Primeiro, os portugueses têm que se habituar à ideia de que os preços dos combustíveis flutuam. E flutuam em função de 2 coisas.
0: Mas parecem mais rápidos a subir do que a descer.
3: Bem, lá está, porque é o que nos custa mais,
0: é
3: não é?
0: É a convicção, pelo menos, pois, da generalidade das pessoas.
3: Mas é o que nos custa mais, tens toda a razão, ainda bem que diz isso, porque isso é a generalidade das pessoas. Por isso é que eu dizia aqui na segunda-feira, quando quiserem analisar isto, vamos separar o coração, que nos diz isso que tu disseste, da cabeça. Porque a cabeça são os dados. E as autoridades pronunciam sobre isto. A Autoridade da Concorrência, a ENTE e a própria ERSE já estudaram isto. Repara, esta polémica aparece porquê? Porque o PCP, no Parlamento, virou-se para a Ministra do Ambiente e diz assim, desculpa lá, então o petróleo está a descer e os combustíveis estão a subir. Quer dizer, por acaso eu acho que eles não percebem nada daquilo. Mas a Ministra percebe. E devia ter dito assim, ó meu amigo, este mercado não tem a ver com este. Muitas vezes um vai assim e outro vai assim, e vice-versa.
0: Ou seja, a Ministra contribuiu para a confusão.
3: Claro, porque a Ministra o que está a fazer é tentar desresponsabilizar o Governo, porque sabe que é difícil dar estas explicações, porque o comum de cidadãos não aceita isto. E, portanto, o que é que ela fez? Primeiro disse que era a ENSE. Bom, a ENSE faz aquilo todas as semanas. E agora vem dizer, vai pedir um estudo aprofundado à ERSE. A ERSE já fez estudos sobre isto. Já explicou aos portugueses. O que é que ela diz? Ah, para a ERSE explicar aos portugueses. Mas a ERSE já faz isto. E ainda para mais, a ERSE pegou no assunto e disse, mas espera, qual é que é a dúvida? Não há aqui manipulação nenhuma. As pessoas têm que perceber que o petróleo está a descer. Mas o gasóleo e a gasolina, sobretudo o gasóleo, tiveram uma procura tão grande por parte de certos países... que fez subir o preço. Isto é como o pão. E é como as tangerinas, né? As pessoas vão ao mercado todas as semanas. O preço das tangerinas varia e tem a ver com a oferta e tem a ver com a procura. E o mesmo acontece aqui.
0: Aproveita a tua presença, porque hoje a guerra no Irão voltou a estar na ordem do dia com novos ataques por parte dos Estados Unidos.
3: Não, e pior ainda.

0: ter estado em baixo o petróleo, hoje está naturalmente a subir. Sim. É mais um motivo de preocupação?
1: Quer dizer, será daqui na outra semana? Eu acho que na próxima semana os preços até podem descer, porque eu acho que os preços nos mercados refinados até estão mais controlados. Mas também é preciso dizer que só quinta ou sexta-feira teremos a certeza. Agora, porquê é que eu dizia no início desta conversa que os portugueses têm que se habituar? Porque já se viu. Repara, o Trump acorda mal disposto uma vez e diz disparates, não é? Os outros iranianos estão a forçar a mão porque sabem que ele tem eleições daqui a novembro, querem que ele perca. E, portanto, vão inventando isto, um ataque aqui, um ataque ali. E ele o que é que fez esta manhã? Disse, acabou-se as negociações, acabou-se o cessar-fogo. Estamos fartos disto, quer dizer, os preços vão subir por aí adiante, para onde estava. Eu não acredito, por uma razão muito simples. Já ninguém os leva a sério. Nem o Trump, nem os iranianos sabem que mais tarde ou mais cedo os dois vão ter que se entender.
0: Camilo, vamos daqui a pouco voltar ao comentário. Até obrigado, já. Até já. Os Estados Unidos atacaram 80 alvos no Irão, que respondeu com uma investida a instalações militares norte-americanas. Donald Trump diz que o cessar-fogo acabou. Vamos ter detalhes mais à frente. É um alerta CM. Um bebê nasceu numa ambulância em Sor. A jornalista Carolina Cunha está em direto do local. Carolina, bom dia. Conta-nos como é que tudo aconteceu.
2: Muito bom dia. Ora, boas notícias por Sor. Uma bebé, a pequena Gabriela, nasceu na ambulância com a ajuda dos bombeiros de Sor. Uma manhã feliz e comigo tenho os operacionais que estiveram envolvidos no parto desta bebé, a Isabel e o Max, a quem pergunto como é que foi esta manhã. Encontraram a mãe já em trabalho de parto?
3: É verdade, nós fomos alertados para um trabalho de parto, deslocámos-nos ao local, a casa da parturiente, ela já se encontrava na rua, com um trabalho de parto mesmo iminente para se fazer. Não a conseguimos deslocar até à ambulância pelos próprios pés, levámos a maca até junto a ela, trouxemos a parturiente para a ambulância. Entretanto chegou a VMER, fez a avaliação, estávamos para encaminhar para a maternidade, mas já não foi possível, a bebé quis nascer ali no momento.
2: E agora perguntar aqui como é que foi todo esse momento, o bebé nasceu no interior da ambulância e vocês deram o suporte necessário?
4: Eu tive um feeling quando nós saímos para o local que pelo quarto filho íamos realizar o parto no local. E foi. Nós estamos, uma vez que estamos sempre mais habituados a lidar com a dor, é sempre um momento que nós não esperamos e é muito feliz dar uma vida ao mundo e correu tudo bem. Com a equipa médica depois também no local, foi um alívio. Ouvir o choro do bebê é a parte mais emocionante da situação e a ocorrência em si.
2: Muito bem, também aqui um trabalho de equipa, depois acabaram por transportar tanto a mãe como a bebé para o hospital em Coimbra e estão as duas bem.
3: Sim, é verdade, no lugar de transportarmos uma vítima, transportámos duas, mãe e filha, bem, iam bem as duas, a bebé, uma bebé muito esperta, e foi sempre muito bem até à maternidade.
2: Ou seja, são estes os momentos que também ficam, ou seja, estão muitas vezes presentes na dor, mas neste caso, como o colega dizia, estão num momento de grande felicidade e marcante.
3: E marcante, muito marcante. Foi inicialmente aquela sensação de medo, porque nós sabemos muita coisa na teórica, mas depois a prática é um bocado difícil, não é? Eu estou aqui há 24 anos e foi a primeira vez que isso aconteceu. E depois é o descomprimir, é a alegria, é uma vontade de chorar, mas não se chora porque no momento não podemos, mas realmente é muito bom.
2: Obrigada. Comigo a Isabel e o Max, alguns dos responsáveis pelo parto da pequena Gabriela, que chegou ao mundo cedo demais, ou seja, não chegou a tempo de chegar à maternidade e acabou por nascer na ambulância dos bombeiros de Sor. Uma manhã feliz, com um final feliz. Mãe e filha estão bem de saúde.
0: A PSP e a GNR estão a realizar buscas em Olhão, numa operação de combate a assaltos violentos. Há 6 detidos por roubarem dinheiro e ouro a idosos que eram agredidos com martelos e paus. Temos reportagem em direto daqui a pouco. Destaque para a atualidade internacional, Donald Trump diz que acabou o cessar-fogo com o Irão. Numa intervenção na Cimeira da NATO, que está a decorrer na Turquia, o presidente norte-americano acusa o país do Médio Oriente de ser mentiroso e liderado por pessoas doentes.
5: É uma pergunta muito interessante. Para mim, acho que é over. Eu acho que é muito interessante, acho que acabou. São os canalhas. São os canalhas, são pessoas doentes, são liderados por pessoas doentes. São pessoas cruéis e violentas. E se tivessem uma arma nuclear, os aliam. No que a mim diz respeito, vou falar com os nossos negociadores. Eles querem negociar, são boas pessoas. Steve Witkoff, Jared Kushner. Mas no que a mim diz respeito, têm de voltar a falar comigo. Para mim é uma perda de tempo. São uns mentirosos. Fazemos um acordo. Fazemos um acordo, todos estão de acordo, sem armas nucleares. Fazemos um acordo, eles vão lá para fora, dizem que nem sequer falamos sobre isso. Há algo de errado com eles, são malucos. Mentirosos, diaristas, doentes. Fizeram mal ao seu povo. Até o momento já mataram 54 mil pessoas que estavam a protestar. Eles não podem assumir o controle porque estão mortos. Eles mataram-nos. Ninguém vai assumir. A imprensa não dá notícia disso, mas são más pessoas. São pessoas más.
0: E o petróleo disparou mais de 5% depois de Donald Trump ditar o fim do cessar-fogo no Médio Oriente. As tensões voltaram a aquecer depois de uma nova troca de ataques entre os Estados Unidos da América e o Irão, e os preços do petróleo já estão a refletir a escalada. O barril de Brent, que serve de referência para a Europa, tem estado a disparar mais de 5% nesta quarta-feira, com os investidores a recearem que o Estreito de Hormuz possa voltar a ser encerrado, principalmente depois do líder norte-americano ter afirmado que o cessar-fogo acordado com o Irão chegou ao fim. À margem da cimeira da NATO em Ankara, foram então feitas estas declarações de Donald Trump. O barril de Brent segue a valorizar 5,43% para 78,10 dólares por barril, ultrapassando os níveis pré-guerra no Golfo Pérsico. Por sua vez, o West Texas Intermediate, de referência para os Estados Unidos, está a avançar 5,41% para os 74,3 dólares. Enquanto o gás natural, negociado em Amsterdão, avança 4,65% para 48,99 euros por megawatt. Já o primeiro-ministro português desvaloriza as palavras de Donald Trump e diz que não há nenhum assunto por resolver com os Estados Unidos. Por outro lado, Portugal mantém o apoio à Dinamarca em relação à vontade de Trump de querer controlar a Groenlândia.
6: Nós temos um compromisso de aliança para garantir a integralidade territorial de todos os Estados-membros da NATO face a países externos, a países terceiros. Ora, se nós temos esse objetivo para o exterior, naturalmente temos de salvaguardar também no interior. E creio que, independentemente das declarações e do contexto em que elas foram proferidas, não estará em causa de maneira nenhuma a integralidade territorial de nenhum Estado-membro da NATO, incluindo naturalmente a Dinamarca.
0: As queixas contra a atuação da PSP e da GNR aumentaram cerca de 60% nos últimos 6 anos, segundo o mais recente relatório da Inspeção-Geral da Administração Interna. Só em 2025, a IGAI recebeu 1.722 denúncias, sendo a PSP a força mais visada, com 880 queixas, seguida da GNR, com 524. A maioria das participações está relacionada com violação de deveres de conduta e ofensas à integridade física. O relatório indica ainda que o número total de processos instaurados pela IGAI continua a aumentar, acompanhando o crescimento das denúncias apresentadas pelos cidadãos e também por entidades judiciais. A plataforma de correção dos exames nacionais volta a ficar indisponível esta madrugada para novos trabalhos de manutenção. O Ministro da Educação garante que as famílias que comprovem ter sido prejudicadas pelos atrasos na divulgação das notas ou no arranque da segunda fase dos exames vão ter direito a uma indemnização por parte do Estado. Fernando Alexandre adianta ainda que o Governo continua a trabalhar com apoio técnico para estabilizar a plataforma. Já o secretário-geral da FENPROF considerou que o ministro da Educação já não reúne condições para continuar no cargo. Francisco Gonçalves defende que a prioridade deve ser encontrar soluções para os problemas criados no processo dos exames nacionais e garantir respostas rápidas à comunidade escolar.
7: Dissemos claramente que o ministro, perante

0: O que tem acontecido não tem condições para o exercício da profissão. E dissemos que o foco neste momento deve estar, essa é uma constatação, não tem condições para exercer a função de Ministro da Educação. Porém, as duas questões centrais são estas. É preciso dar resposta aos problemas que estão criados, por um lado. Por outro, é preciso interromper e reverter o processo de desmantelamento dos serviços do Ministério da Educação.
1: Uma cobra foi encontrada no interior de um multibanco em Pombal. O alerta levou ao local elementos da GNR que resgataram o animal em segurança. Tratava-se de uma cobra de escada com cerca de um metro de comprimento. Segundo refere a GNR, o réptil terá procurado abrigo no interior da caixa automática para fugir ao calor, às elevadas temperaturas que se faziam sentir no exterior. Depois de resgatada, a cobra, que não é venenosa, foi devolvida ao habitat natural, numa zona afastada de áreas habitadas. A GNR e a PSP têm estado a realizar buscas numa quinta abandonada na localidade de Kelfes, em Olhão. Em causa está uma rede que fazia assaltos violentos. Em direto local está a jornalista Raquel Reis. Raquel, temos estado a assistir a várias movimentações e esta operação já resultou em 6 detidos.
2: Precisamente 6 detidos, 3 na operação que correu na segunda-feira e 3 na operação que correu hoje ao longo de toda a manhã. As primeiras horas da manhã teve início a operação levada a cabo pela GNR, também com a colaboração da PSP, uma vez que esta é uma área que pertence à PSP. Durante a manhã realizaram buscas não só no interior desta casa, numa quinta abandonada onde viviam os suspeitos, mas também as buscas também incidiram sobre 2 veículos de alta cilindrada que pertenciam a estes suspeitos. Como resultado destas buscas, no total já há 6 detidos, 3 que foram detidos na segunda-feira e que já foram presentes a um juiz de instrução criminal, e a medida de coação determinada para 2 dos suspeitos foi a prisão preventiva, a mais gravosa, e para um outro suspeito apresentações periódicas às autoridades. Já no dia de hoje foram detidas mais 3 pessoas que serão também presentes naturalmente a um juiz de instrução criminal para primeiro interrogatório e ficarão a conhecer as medidas de coação. Trata-se de uma rede organizada que assaltava idosos e pessoas vulneráveis na zona, com recurso a bastante violência. Há, de resto, vários relatos destes assaltos muito violentos. Há também alguns casos em que os idosos tiveram de ser hospitalizados devido à gravidade dos ferimentos. Utilizavam, por exemplo, martelos e também paus para agredir estes idosos que roubar estas pessoas. Várias dezenas de vítimas destes assaltantes, já 6 detidos na sequência desta operação, que foi dividida em 2 partes, na segunda-feira, da qual resultaram 3 detidos, e hoje, durante a manhã, aqui na zona de Kelfes, em Olhão, as buscas incidiram essencialmente sobre esta quinta abandonada onde moravam os suspeitos e decorreram também em 2 viaturas de alta cilindrada que pertenciam também a estes detidos. Esta é uma investigação que já decorre há vários meses e que culminou nestas operações de buscas levadas a cabo por parte da GNR, que é de resto quem tem feito esta investigação. Os 3 suspeitos que foram detidos hoje serão também presentes a um juiz de instrução criminal para primeiro interrogatório e ficarão a conhecer as medidas de coação. Ao longo da manhã temos visto muitas movimentações, neste momento já está mais calma, as operações decorreram durante a manhã e resultaram 3 detidos hoje.
1: Um militar da GNR que estava fora de serviço foi agredido na madrugada de terça-feira na localidade de São Mansos, em Évora, quando estava a tentar ajudar a dona de um quiosque. A CMTV está em direto com a reportagem do José Lameiras. José, boa tarde. Estamos a falar de um ato de violência que envolve 3 suspeitos.
3: Muito boa tarde, Rui. De facto, 3 indivíduos são suspeitos de agredir esse militar que estaria fora de serviço aqui, normalmente, num quiosque no centro de São Mansos. Luís Ral é o presidente da Junta de Freguesia e pode nos dar mais pormenores sobre esta história, que está também, de certa forma, a revoltar a população.
4: Sim, eu não estava no local. O que consegui apurar foi que esses indivíduos Entraram aqui já próximo da meia-noite, num estado de embriaguez. Quando a senhora que está a explorar o quiosque quis fechar o estabelecimento, eles recusaram-se a sair. Todas as outras pessoas acataram o pedido, eles recusaram-se a sair, e ao recusarem-se a sair houve esse militar de GNR que estava aqui presente, que quis ajudar, que quis apaziguar a situação.

0: Deus saberia que ele era um militar da guarda, não é?
1: Sim. Eu não sei se ele se identificou ou não, mas ele é conhecido aqui em São Anços, todos sabem que ele é GNR, e um dos indivíduos que o agrediu sabia perfeitamente que ele era GNR.
0: Eu dizia há pouco que as pessoas estão um pouco revoltadas e também receosas. O quiosque, pelo que eu percebi, já não vai abrir.
1: Vamos ver, a proprietária ficou com algum receio, que é normal, tanto por ela, como pela família, como pelo espaço, como por amigos que estavam aqui envolvidos na situação, mas sim, é o que disse, é um sentimento de revolta na população, é um sentimento de revolta para quem pratica estas ações e sai impune.
0: Um quiosque que estava a funcionar com esta gerência há muito pouco tempo.
1: Sim, há muito pouco tempo, há cerca de 20, 21, 22 dias.
0: O militar, entretanto, foi assistido no hospital, já teve alta.
1: Já teve alta.
0: Muito obrigado então, Presidente Luís Ral, Presidente aqui da Freguesia de São Mansos, com estes pormenores. Rui, o militar não será identificado, mas aquilo que nos garantem é que, de facto, é bastante conhecido, é um jovem militar e que pelo menos um dos intervenientes saberia que estava perante um militar da guarda, tentou ajudar-se a dona do quiosque a encerrar, a colocar as pessoas para saírem daqui, mas houve, de facto, foi agredido com uma garrafa, murros e pontapés, foi assistido no hospital de Évora, já teve alta, está a recuperar.
2: A ida de Luís Montenegro ao Portugal-Espanha, em Dallas, nos Estados Unidos, levou a Força Aérea Portuguesa a fazer mais duas viagens para, depois do jogo, levar o Primeiro-Ministro à cimeira da NATO. O Falcon 900 partiu de Figo Maduro perto das 8 horas da manhã, com destino a Ankara, onde aterrou pelas 14h45 locais e deixou o grosso da comitiva portuguesa que participa no encontro da Aliança Atlântica. Faltava o chefe do governo, que não embarcou por ter estado a acompanhar a seleção no Mundial de Futebol. Em consequência, a Força Aérea teve de voar da capital turca até Istambul, cidade para a qual Montenegro viajou diretamente desde os Estados Unidos, e teve de regressar com este novamente a Ankara ao início da noite, fazendo mais 760 quilómetros. A Seleção Nacional já chegou a Portugal depois da participação no Mundial de Futebol. Foi recebida por dezenas de adeptos. O avião que transportava a equipa aterrou pouco depois das 6 desta manhã. 9 jogadores abandonaram o estágio da equipa portuguesa depois da derrota frente à Espanha, que ditou a eliminação de Portugal. Gonçalo Ramos, Diogo Daló, Gonçalo Inácio, João Félix, Rubén Dias, João Neves, José Sá, Bernardo Silva e Mateus Nunes não regressaram neste avião. Por volta das 7 da manhã, os jogadores começaram a sair do aeroporto de Lisboa. À espera estavam dezenas de adeptos que quiseram demonstrar todo o apoio à seleção, mesmo apesar da eliminação. Vestidos a rigor e com as camisolas prontas a assinar, foram surpreendidos pela boa disposição de Roberto Martínez. Cancelo e Nelson Semedo apenas assinaram aos adeptos. A maioria dos jogadores, como Gonçalo Guedes, Rafael Leão, Rui Silva, Diogo Costa, Francisco Conceição, Ricardo Velho, Semedo e Tomás Araújo, seguiram viagem em viaturas particulares ou com o autocarro de Portugal a rumar à cidade do futebol em Oeiras. Não faltaram gritos de apoio e palavras encorajadoras dos adeptos para os jogadores, bem como os habituais pedidos de fotografias. Nuno Mendes, Bruno Fernandes, Vitinha e Roberto Martínez foram retribuir o apoio, estiveram alguns minutos com os fãs, distribuíram sorrisos e autógrafos. Os craques do PSG estiveram em grande destaque. Já Pedro Proença diz que o perfil do novo selecionador nacional está definido e promete novidades muito em breve.
3: O perfil do novo treinador tem que ser alguém que conheça muito bem o futebol português, que se identifique com esta dinâmica de vitória da Federação Portuguesa de Futebol da nossa seleção. E, portanto, é com esse perfil que nós vamos procurar e que vamos encontrar uma solução que queremos, obviamente, que nos próximos dias possamos apresentar. Há várias hipóteses, como disse, o perfil está definido. Ainda hoje irei para a cidade do futebol para tratar eu pessoalmente desse dossiê e espero que até ao final desta semana tenhamos novidades concretas e objetivas, porque temos já uma Liga das Nações onde queremos participar, onde queremos obviamente ter a fasquia de ganhar, temos um campeonato da Europa Temos depois um campeonato do mundo em Portugal, também onde seremos co-organizadores, e portanto a nossa ambição é imensa e não vamos abdicar.

0: com esta qualidade de jogadores de efetivamente queremos habitar.
1: A Argentina segue para os quartos de final do Mundial, venceu o Egito por 3-2 com uma reviravolta consumada nos descontos.
2: Os campeões do mundo não começaram da melhor maneira frente ao menos favorito Egito. Os faraós entraram com tudo e inauguraram o marcador aos 15 minutos, tudo a dormir, e Yasser Ibrahim fez o 1-0. A resposta da Albiceleste não tardou a aparecer. Aos 19 minutos, Tagliafico foi derrubado na área. Messi assumiu o penalti, mas, tal como no jogo frente à Áustria, voltou a falhar. O tempo ia passando e os egípcios ficaram mais confiantes. Aos 58 minutos, chegaram mesmo a dobrar vantagem. Assistência de Salah para o gol de Zico. No entanto, os festejos deram lugar à tristeza pouco depois, já que uma falta no início da jogada anulou o golo. Apesar disso, o Egito era mais perigoso e aos 67 minutos voltou a marcar. Novamente Zico, mas desta vez tudo legal e a Argentina à beira da eliminação. Aos 79 minutos, lá acordaram os campeões do mundo. Primeiro, Romero, assistido por Messi, reduziu para 2-1. 4 minutos depois, a partida voltou à estaca zero, que haveria de ser, senão Messi a trazer a Argentina de volta ao jogo, 2-2 com um grande gol do camisola 10. Nos descontos, a reviravolta ficou consumada. Enzo Fernandes foi herói e fez o 3-2. O golo fica envolto em polémica porque, segundos antes, parece haver um penalti não assinalado para os egípcios, que ficaram frustrados com a inércia de árbitro e VAR. No final, são os argentinos quem segue para os quartos.
1: A Suíça está nos quartos de final do Mundial depois de vencer nos penaltis a Colômbia na sequência de um empate a zero em 120 minutos.
2: Colômbia e Suíça queriam garantir o último lugar dos quartos de final do Mundial. Entraram melhor os colombianos, que podiam ter aberto o marcador aos 21 minutos. Puerta atirou para uma grande defesa de Cobel. Respondeu a Suíça aos 30 minutos. Os defesas colombianos facilitaram e, por muito pouco, o Rieder não abriu o marcador. Valeu a boa parada de Vargas a manter o nulo. A segunda parte não teve história e o jogo foi para prolongamento. Aí foi a Colômbia novamente a ficar muito perto do golo. Lucumi acertou em cheio na barra da baliza de Cobel. Reagiu outra vez a Suíça, escassos minutos depois. Amdouni ganhou o ressalto na área e atirou forte. Mais uma vez, os reflexos de Vargas evitaram que os suíços passassem para a frente do marcador. O nó não desatou e tiveram de ser os penaltis a decidir quem seria o adversário da Argentina na próxima fase do torneio. Davinson Sanchez e Cucho Hernández falharam e, no penalti decisivo, Ruben Vargas deu a qualificação à Suíça. A seleção europeia vai enfrentar a campeã do mundo nos quartos de final. Já Luís Suárez e Richard Rios estão fora do torneio e regressam a Portugal. Por último, James Rodríguez despediu-se em lágrimas da competição.
1: Uma troca de pedais, neste caso o travão com o acelerador, estará na origem da tragédia do túnel do Cacém. As duas mulheres que morreram estavam à espera do autocarro para irem trabalhar. A CMTV está um dia depois no local da tragédia. Vamos ter reportagem na próxima parte deste grande jornal. Até já.
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6: Ora, então vamos às notícias agora em exclusivo na Correio da Manhã Rádio. Meio-dia e 47, a edição desta síntese informativa é do jornalista Filipe Galamba. Muito boa tarde, Filipe.
7: Olá, boa tarde. A marcar a atualidade dessa troca de acelerador e travão que estará na origem da trágica morte de duas pessoas no túnel do Cacém. As duas vítimas esperavam pelo autocarro para irem trabalhar. A PSP e a GNR realizam buscas em Olhão, no Algarve. numa operação contra assaltos violentos. Há 3 detidos suspeitos de roubarem dinheiro e ouro a idosos. Uma rede criminosa colombiana é suspeita de uma vaga de furtos no Algarve. O modo de atuação é semelhante ao do grupo desmantelado no Festival Rock in Rio. A Câmara de Almada vai proibir consumos de água não essenciais para recuperar as reservas. Os moradores continuam a enfrentar falhas no abastecimento. Está marcado para hoje um cordão humano de protesto. Os Estados Unidos atacaram 80 alvos no Irão. Teherão respondeu com ataques a instalações militares norte-americanas. Donald Trump, entretanto, declarou que o cessar-fogo chegou ao fim. São temas para desenvolver no Grande Jornal da Tarde, daqui a pouco, com o Rui Pedro Vieira.
6: Obrigada, Filipe Galamba. Aqui entre nós, comigo, Lara Afonso, e também com o Filipe. Obviamente, onde seria mais, não é?
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2: É o mesmo que dizer, é o melhor, é o maior, são os nossos ouvintes. À minha maneira, agora chutes e pontapés e vamos à boleia do rock português até ao grande Jornal da Tarde, em simultâneo com a Correio da Manhã Rádio, a CMTV e a Correio da Manhã Rádio juntas, milhares primeiros. Vamos ao rock. Chutos! É no fundo é aquele pedido, não é? Toca aquela. Aquela está aqui. Boa tarde, boa quarta-feira.

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1: O acidente grave com um autocarro em Gualva Cacém foi causado por falha humana. Em causa terá estado uma troca do travão pelo acelerador. O acidente causou ontem a morte a duas mulheres, fez ainda 22 feridos. A Francisca Laranjo mostra agora que no local da tragédia já se fazem homenagens às vítimas.
2: Estamos precisamente no local onde tudo aconteceu. Foi aqui que se deu a tragédia. O autocarro embateu contra este pilar que vão agora ver através das imagens e que tem ainda marcas claras deste atropelamento que se revelou fatal para duas mulheres. Mais de 20 pessoas ficaram feridas e, como conseguem perceber, por aqui há também as primeiras homenagens. Já foram deixadas algumas flores e agora vamos ver também através das imagens. Imagens aqui, o túnel por onde no fundo entrou este autocarro, depois parou aqui mesmo à nossa frente e o que conta a condutora é que enganou-se e acabou então por atropelar duas pessoas. Foi precisamente neste local, atropelou aliás dezenas e dezenas de pessoas, mas 20 delas ficaram feridas, duas acabaram mesmo por perder a vida. Foi neste pilar que a tragédia se deu, agora a Polícia Judiciária está a investigar, é preciso apurar exatamente aquilo que aconteceu. A condutora já foi ouvida, mas não de forma formal pelos inspectores e pode mesmo vir a ser indiciada por dois homicídios por negligência, naturalmente a confirmar-se essa negligência. É a investigação que agora vai apurar tudo aquilo que aconteceu, certamente há muitas testemunhas e o depoimento desta condutora é também fundamental para que se esclareça afinal o que é que aconteceu para se dar esta tragédia.
1: A empresa de consultoria forense Foren criou uma simulação virtual do que terá acontecido ontem em Gualva Cacém. Nesta simulação é possível observar o momento em que o autocarro sai do caminho pré-definido e colide com violência contra um dos pilares de suporte do túnel. Deste acidente resultaram duas mortes, duas mulheres, ao que a CMTV apurou, uma das vítimas era brasileira, a outra de nacionalidade cabo-verdiana. No local estiveram vários familiares das vítimas, visivelmente consternados, enquanto várias pessoas, incluindo a motorista do autocarro, estiveram a receber acompanhamento dos psicólogos do INEM. A tragédia provocou também 22 feridos, entre eles está a condutora do autocarro, que tem 28 anos e que ficou em estado de choque, foi assistida por psicólogos do INEM. A Unidade Local de Saúde da Amadora Sintra já deu alta a 12 dos 15 feridos do acidente do autocarro. O hospital recebeu ontem 15 vítimas do atropelamento. A unidade hospitalar emitiu um comunicado onde afirmou que dos 15 utentes que chegaram ao hospital, um deles foi triado como muito urgente, 7 foram considerados doentes urgentes e outros 7 considerados utentes com pouca urgência. O hospital garante que as vítimas têm vindo a ser observadas de acordo com a respectiva situação clínica. Encontram-se as equipas médicas de enfermagem e restantes equipas de profissionais mobilizadas para prestar os cuidados de saúde necessários. Entretanto, 12 feridos já saíram do Hospital Amadora Sintra, 3 inspiram maiores cuidados. A Câmara de Almada vai proibir gastos de água não essenciais para restabelecer as reservas. Os moradores desesperam com estas falhas no fornecimento. Hoje vai haver um cordão humano de protesto. Temos reportagem daqui a pouco. 6 detidos é o resultado de uma operação da GNR e da PSP que têm estado a fazer buscas numa quinta abandonada na localidade de Quelfes, em Olhão, por suspeitas de assaltos violentos nos últimos meses. Há várias equipas no terreno. Hoje foram feitas 3 detenções, 2 homens e uma mulher, que vão ser presentes a tribunal para conhecerem as medidas de coação. A estes suspeitos somam-se outros 3 que foram detidos na segunda-feira no âmbito desta

0: A mesma investigação, dois deles ficaram em prisão preventiva. As vítimas destes crimes eram pessoas vulneráveis, nomeadamente idosos, que eram agredidas com paus e martelos. A violência era tal que a maioria das vítimas, cujo número ainda não é claro, ainda é desconhecido, teve de receber tratamento hospitalar. A CMTV sabe que estes assaltantes apoderaram-se de ouro e dinheiro. Pelo menos um casal de idosos com cerca de 90 anos foi alvo de um assalto com recurso a uma arma branca. O capitão da GNR, António Marques, fez o balanço desta operação, desta manhã, em Olhão, uma ação policial contra uma rede que se dedicava a assaltos violentos.
1: Publicana, durante uma investigação que decorria há vários meses, conseguiu identificar uma rede organizada que se dedicava à prática de crimes de roubo, com recurso à violência física grave, procurando subtrair às vítimas, pessoas idosas e vulneráveis, ouro e dinheiro. Portanto, temos vários casos sinalizados nos processos e culminou no cumprimento de 6 mandados de detenção fora de flagrante delito, 6 buscas domiciliárias e 5 mandados de busca a veículos. Tendo a operação se desenvolvida em duas partes, a primeira parte uma operação que desenvolveu-se na segunda-feira, do qual resultou 3 detidos, tendo já sido presentes a tribunal e aplicada a medida de coação de prisão preventiva a 2 deles. Está em curso neste momento uma outra operação, onde já temos também 3 detidos, que serão oportunamente presentes a tribunal a fim das diligências que estão em curso.
0: Foram declarações do capitão da GNR sobre uma operação que a CMTV está a acompanhar com reportagem no local e que incluiu a presença de cães que deram apoio às autoridades que estão em campo. Foi desmantelada uma rede criminosa que se dedicava a assaltos violentos a idosos no Algarve. Estes assaltantes chegaram a usar martelos e paus para agredirem as vítimas, a quem lhes era roubado dinheiro e ouro. A GNR e a PSP estão a trabalhar em conjunto com muitas movimentações ao longo da manhã, numa zona de uma quinta abandonada, em Olhão. A CMTV está a acompanhar tudo com várias equipas de reportagem, até porque esta é uma operação que já dura há várias horas e que mobilizou um grande dispositivo das forças de segurança, com vários veículos presentes e também vários agentes apoiados por cães que têm estado a fazer vistorias, nomeadamente em viaturas, além do espaço da habitação que vemos nas imagens. A Raquel Reis é a repórter que está a acompanhar tudo, com a reportagem então agora em direto. Raquel, boa tarde. Falamos de 6 detidos. Esta operação de busca está a ser uma operação demorada.
2: Sim, foi uma operação que decorreu desde as primeiras horas da manhã até perto da hora de almoço. Durante a manhã procuravam vários indícios, não só no interior desta habitação, desta quinta abandonada, mas também incidiram as buscas sobre 2 viaturas, pelo menos de alta cilindrada, que pertenciam a estes suspeitos. Nesta casa viviam também alguns destes detidos e este foi o local onde foram realizadas as buscas. Mas esta não foi, de resto, a única operação. Também na segunda-feira, a GNR levou a cabo uma operação de buscas, da qual resultaram 3 detidos que já foram presentes a um juiz de instrução criminal e estão em prisão preventiva, 2 deles, e um outro suspeito de 19 anos ficou sujeito à medida de coação de apresentações periódicas às autoridades. Já no dia de hoje resultaram destas operações também 3 detidos que serão naturalmente presentes a um juiz de instrução criminal para ficarem a conhecer as medidas de coação. Estas que foram operações que decorreram ao longo de toda a manhã com várias movimentações. Era no interior desta quinta abandonada que viviam alguns destes suspeitos. Neste local decorreram essas buscas também em 2 viaturas de alta cilindrada que pertenciam a estes suspeitos. Há mais 3 detidos, ou seja, um total de 6 detidos na sequência desta operação de buscas. Trata-se de uma rede organizada que roubava idosos e pessoas vulneráveis com recurso a bastante violência. Há até relatos de idosos que tiveram de ser hospitalizados devido aos graves ferimentos causados por estes suspeitos, visando roubar os idosos, apoderavam-se de dinheiro em numerário e também de ouro que estes idosos e pessoas vulneráveis tinham. Já a investigação por parte da GNR já estava a decorrer há vários meses e foi de resto a GNR que levou a cabo esta investigação e que esteve também hoje no terreno, bem como na segunda-feira, com a colaboração da PSP, uma vez que esta é uma área que pertence à Polícia de Segurança Pública.
0: Raquel Reis é a repórter da CMTV que está a acompanhar tudo o que envolve esta operação. O epicentro foi hoje Olhão, mais propriamente na localidade de Quelfos. Manuel Rodrigues, comentador da CMTV, está neste grande jornal. Manuel, boa tarde. Para analisarmos esta operação conjunta entre PSP e GNR, falamos de 6 detidos que se dedicavam a roubos violentos. Os idosos eram as vítimas e falamos de roubos de facto violentos porque chegavam a usar martelos e paus para bater, agredir as vítimas.
3: Olá, boa tarde, Rui, boa tarde aos nossos espectadores. É exatamente aquilo que dizes. Agora, a única dúvida é se realmente eram só 6 indivíduos ou se realmente fazem parte de uma associação criminosa muito mais alargada. E eu falo em associação criminosa porque já te vou explicar. Nós temos aqui um grupo que, à partida, à suspeita é que pertençam a uma rede colombiana ou de nacionalidade sul-americana que viverá em Espanha, ou pelo menos tem assento, a base principal será em Espanha, e que fazem incursões no nosso país para se dedicarem à prática deste tipo de assaltos. Não é novidade nenhuma, temos tido ao longo dos anos vários problemas com redes deste género, umas de especializadas em assaltos a residências, outras especializadas em assaltos a residências de pessoas conhecidas, jogadores de futebol e etc., e portanto mais sofisticado, digamos assim, e temos estes que provavelmente serão mais arraia miúda, permitindo uma expressão, que se dedicam ao roubo sem contemplações, e eu peço que se preste atenção à expressão sem contemplações, porque demonstra uma falta de empatia total para com o outro, para com as vítimas, atacar alguém, idosos e etc., ou não sejam idosos, à martelada e com barras de madeira, isto demonstra um desprezo total pela vítima. O que é que esta gente merece? Obviamente prisão preventiva, sem dúvida nenhuma, e depois posterior condenação. Merecerá mais? Eu sei que isto é polémico, as pessoas ficam muito ofendidas quando eu digo, mas a verdade é que merecem, findo o cumprimento da pena, serem exportadas, ou seja, deportadas, devolvidas ao país de origem, corridas de Portugal, ponto. Porque esta coisa de nós termos contemplações para quem vem, para estrangeiros que vêm para Portugal, única e exclusivamente para se dedicarem ao crime, acho que é benevolência a mais. Eu sei que nós somos um país de fé, um país de coração, corações muito delicados, mas valha-me Deus, também a caridade e toda esta parcimónia tem limites. Portanto, esta gente cumpre pena e imediatamente é corrida de Portugal, porque não está cá a fazer nada, não pertence ao nosso meio, não precisamos de mais criminalidade em Portugal do que aquela que já temos, ainda mais exportada de países externos. Depois temos aqui o problema, de facto, da gravidade destas situações. Estamos a falar de crimes de roubo, que poderão ser sujeitos a uma pena de 1 a 8, ou de 3 a 15, se são pessoas que se dedicam efetivamente a esta prática, se os valores são elevados, e etc. Portanto, há uma série de prerrogativas que permitem colocar isto. E, portanto, o que é necessário é realmente condenar esta gente, tirá-las de circulação, porque a única coisa que fazem é isto, não fazem mais nada, não fazem bem a ninguém, não estão cá para trabalhar, e portanto, finda o cumprimento da pena, andor, saída daqui para fora, porque nós não precisamos disto e com proibição de regresso ao nosso país. Assim veremos. Acho que é uma operação bem feita, bem trabalhada. Provavelmente, como eu digo, não se limita a estes
0: Manuel,
3: seis
0: o facto
3: elementos.
0: De ser uma rede criminosa que atua no Algarve, no sul do país,

0: É pelo facto de ser uma região com, por exemplo, muitos turistas, poderá ser uma das explicações?
1: Pode ser uma explicação. Nós temos tido redes de estrangeiros que atuam quase exclusivamente na zona sul do país e com uma incidência especial no verão, e isto aplica-se muito àquilo que eu falava no início, dos assaltos a residências, a vivendas isoladas. Estudam a entrada e saída de pessoas para depois obterem o produto dos furtos ou do roubo. Agora, não podemos, antes de uma investigação, cingir esta situação unicamente ao Algarve. É preciso ver se esta gente se deslocou pelo país, se tiveram presentes noutras zonas, mas isso é um trabalho policial, é um trabalho que normalmente, quando se avança para operações deste género, já se tem uma noção. Agora, o que é preciso é investigar, é juntar aquilo que puder ser recuperado às vítimas, portanto, os bens que foram expropriados, tentar perceber onde é que ocorreram esses roubos. E, portanto, podemos ter aqui uma surpresa de não ser só exclusivamente da região do Algarve e terem feito incursões por Lisboa ou até pelo norte do país. A ver, vamos, a investigação é que terá que dizer efetivamente o que é que se passa com esta rapaziada que age em grupo, age em associação criminosa e continua a não perceber porque é que a relutância dos nossos tribunais em aplicar o crime de associação criminosa a estes grupos que são especializados nesta matéria, que se dedicam pura e simplesmente ao roubo, que agem obedecendo a ordens, agem com hierarquias, embora
0: Manuel.
1: claro que não haja papéis passados, mas isto é evidente, está à frente dos olhos de qualquer um.
0: Manuel Rodrigues, obrigado pela presença, uma boa tarde.
1: Obrigado.
0: Uma máfia colombiana é suspeita de uma vaga de furtos no Algarve. O modo de atuação dos assaltantes, que levou a mais de 50 queixas, é semelhante ao grupo desmantelado no festival Rock in Rio. Temos os pormenores neste grande jornal. Foi dado como extinto o grande incêndio do Sabugal. Em direto do local está o jornalista Alexandre Salgueiro. Alexandre, boa tarde. Os operacionais têm permanecido no terreno em trabalhos de rescaldo. O objetivo é evitar reacendimentos.
2: Sim, até porque há previsão de que o tempo ou que o vento aumente de intensidade durante a tarde e também há previsão de haver um aumento da temperatura, o que pode levar a uma ou outra ignição. No entanto, há 120 bombeiros que continuam a patrulhar o perímetro do incêndio e é ainda bastante grande, mas para fazer esse rescaldo e evitar que na extremidade dos incêndios comecem outros fogos. Nós estamos na Quinta do Gato, na extremidade sul do perímetro do incêndio, onde ontem pelas 5 da manhã, ou hoje, melhor dizendo, pelas 5 da manhã, o incêndio foi dado concluído. Estamos aqui numa propriedade, numa casa que eu estou aqui com a proprietária da casa, já falei também ali com o senhor António e agora estou a falar com a senhora, recordo-me só o seu nome.
3: Piedade.
2: Dona Piedade, que teve aqui também uma noite muito atribulada até às 5 da manhã.
3: Até às 5 da manhã, é verdade. Vimos aí um bocado aflitas, que ele deitava muita fagulha quando aqui chegou. Este pinho parecia um pinho de uma árvore de Natal, estava todo iluminado, as fagulhas todas a arder, e foi assim toda a noite. Uma noite em branco.
2: Noite em branco, com fogo aqui bem perto, imagino que depois não tenham tido descanso, não é?
3: Claro.
2: Agora mais calmo, imagino.
3: Sim, agora sim, agora já está isto mais calmo. Por enquanto, acho que já não... Já estamos safos dos lados todos. Já está aí toda a volta queimado. Acho que já está tudo...
2: Eu sei, há pouco estava-me a contar, a senhora e o senhor António, que fizeram aqui uma manobra, vocês têm animais, e quando ardeu, quando estava a arder de um lado, mudaram os animais para um sítio, quando começou a arder do outro, mudaram os animais para o sítio que já tinha ardido.
3: Foi verdade, foi. Já estava sossegado lá de cima, passámos-os para cima, porque o lume vinha do lado de baixo.
2: E conseguiram salvar os animais.
3: Sim,
2: estamos a falar de ovelhas?
3: Ovelhas. Uma dúzia, sim.
4: não são muitas.
3: Mas pronto, é.
2: Mas conseguiram salvar os animais, que é o importante.
3: Que elas estavam aqui a.

0: A berrar, o mamé criou.
1: O seu marido há pouco dizia-me que salvou-se a casa, salvaram-se os animais, que é o mais importante,
0: claro,
1: mas tiveram alguns prejuízos nos vossos terrenos.
0: Isso sim, ainda houve prejuízos, algumas árvores e tubos de rega e ainda não fui a ver. Ainda não fui lá para baixo a ver o que é que para lá queimado.
1: Mas o mais importante salvou-se.
0: O mais importante salvou-se.
1: Foi os animais, as pessoas e a casa.
0: É verdade. Como vocês veem, sim, ninguém se aleijou, tiveram aí, teve cá uma filha minha, toda a noite, foi tudo embora de manhã, já eram quantas horas?
2: Já eram 5:30.
0: 5:30, quando avalou também.
2: Ela
0: e o marido. Sim.
1: 5:30, que foi precisamente a hora em que o fogo foi controlado.
0: Foi controlado.
1: E quem viu este fogo por volta das 10 da noite, que lavrava com muita intensidade, acreditava que o fogo pudesse ficar dominado durante a noite?
0: Não, não. Ninguém, eu, ao menos, não pensei isso. Também não. Não, porque ele foi lá para baixo, depois veio para cima. E aqui fez igual, foi para cima, vinha para baixo. Nunca, não sei como é que ele... Como é que ele fazia, dava a volta à serra.
1: Felizmente acabou tudo por melhor, por assim dizer.
0: Pronto, foi. Só não fui a trabalhar hoje.
1: Até porque há aí muitas voltas a dar, ver os prejuízos, foi. Também tentar reparar alguma coisa que tenha ficado danificada.
0: Claro, ainda há alguns prejuízos, vamos a ver.
1: Muito, muito obrigado, Dona Piedade, e também o Sr. António Santos, o casal que mora nesta casa, na Quinta do Gato, precisamente na zona onde este fogo, o Rui Pedro, foi extinto ou foi controlado, foram as últimas chamas a serem controladas, foi precisamente nesta zona. Há, no entanto, ainda 120 bombeiros no terreno, apoiados por cerca de 3 dezenas de viaturas, a fazer rescaldo e vigilância em todo o perímetro deste incêndio. Chegou a entrar no Conselho da Guarda.
3: Os Estados Unidos atacaram 80 alvos no Irão, que respondeu com uma investida em instalações militares norte-americanas. O presidente dos Estados Unidos, Donald Trump, diz que o cessar-fogo no Médio Oriente acabou. Temos os detalhes daqui a pouco. Um militar da GNR que estava fora de serviço foi agredido durante a madrugada de terça-feira na localidade de São Mansos, em Évora, quando tentava ajudar a dona de um quiosque. O repórter José Lameiras está em direto a acompanhar os contornos deste caso. José, falamos de um ato de violência. Em que circunstâncias é que aconteceu?
4: Muito boa tarde, Rui. De facto, esse jovem militar estaria aqui neste quiosque que mostramos agora, no jardim em São Mansos, e esses três indivíduos não estavam a querer sair das instalações quando a proprietária, ou quem está a explorar este quiosque, o pediu, e depois o militar da GNR terá intervido. Não se terá identificado, mas aquilo que nos garante é que os indivíduos saberiam que era, de facto, um militar da Guarda. Luís Rala, presidente da Junta de Freguesia, que também tem assistência de exploração, a responsabilidade aqui pelo quiosque, está encerrado porque a pessoa agora está com receio de voltar a abrir. Não foi o primeiro caso que aconteceu aqui?
5: Não, em São Manso não foi o primeiro caso que aconteceu com esta comunidade específica da nossa vila. Já aconteceu noutros estabelecimentos comerciais e agora foi aqui no quiosque do, Jardim.
4: O militar foi agredido violentamente, segundo percebemos.
5: Sim, podemos resumir a garrafa na cabeça, murros, pontapés, foi tudo aquilo que conseguimos saber.
4: Que sentimento é que isto provoca na população, Presidente?
5: Acima de tudo, acho que um sentimento de revolta. De revolta na população, por se sentir que há um sentimento também de impunidade perante quem pratica estes atos. Só isso.
4: Este quiosque está encerrado, parece que assim vai permanecer. Não é esse o seu desejo, mas parece que assim poderá permanecer.
5: Sim, não é esse o nosso desejo. O quiosque tinha aberto recentemente, há cerca de 20 dias, estava a existir aqui uma dinâmica muito gira, as pessoas conseguiram criar aqui um ambiente muito agradável e agora, devido a esta situação, pode haver aqui algum receio de voltar a abrir.
4: Que é um espaço nobre aqui da vossa terra, não é?
5: Sim, é um espaço bastante agradável, onde as famílias podem estar, as crianças podem brincar à vontade e, por causa desta situação, mais uma vez, podemos estar impedidos de o ter aberto.
4: Muito obrigado então ao Presidente Luís Rallo. Mostramos mais uma vez o quiosque onde tudo terá começado. Estes três indivíduos terão provocado aqui desacatos e depois esse militar da GNR, conhecido, militar da Terra, um jovem militar, terá intervenido na tentativa de apaziguar os ânimos. Depois foi agredido com uma garrafa na cabeça, depois agarrado, levou murros, pontapés, foi chamado à GNR. Este militar foi levado para o Hospital de Évora, já teve, entretanto, alta e a investigação essa prossegue através da GNR.
3: Os moradores de Almada estiveram 5 dias sem água. A Câmara Municipal vai proibir gastos de água não essenciais para restabelecer as reservas, o que causa desespero aos clientes lesados. A reportagem no local é da jornalista Bianca Gonçalves Rocha.
2: Depois da manifestação dos moradores pelos sucessivos cortes de água, hoje irá haver um cordão humano silencioso. Pedro Félix é ou pertence ao movimento Futuro da Costa e vai participar naturalmente neste cordão silencioso.
6: Lógico. Vamos organizar o tal cordão silencioso que vai percorrer as ruas principais da Costa da Caparica. Isto é mais uma ação na sequência que nós temos tentado para que a SEMAS possa alertar o SEMAS para a situação que nós estamos aqui de falta de água já há bastante tempo. Isto é normal todos os anos, mas este ano tem sido mais frequente e tem sido dramático porque nunca sabemos quando temos água. Normalmente temos, hoje por acaso está a correr água desde manhã, mas normalmente temos água de manhã e depois só ao final do dia ou mesmo à noite.
2: Apesar de já ter voltado mais ou menos pelo que parece à normalidade, não é certo? Poderá haver novos cortes?
6: Não é certo. Nós até pensamos que possa ser pela pressão que temos vindo a exercer aqui na Costa da Caparica, com as várias ações. Fizemos uma manifestação para entregar um documento ao SEMAS a pedir explicações e a apresentar a reclamação dos moradores, no qual deram-nos umas explicações que pouco razoáveis sobre um furo que vai abrir ou vai começar a produzir no final de julho, não temos a certeza, e 2 licenciamentos ou 3 de novos furos que, pelos vistos, a Ministra do Ambiente ainda não sabia, nem tinha recebido nenhuma reclamação da Câmara. Que, no fundo, a Câmara é que é a mais culpada de tudo o que está a passar. Hoje vai estar esse cordão silencioso, tem havido bastante, temos um WhatsApp que tem sido bastante concorrido, as pessoas que estão na organização são apartidárias, são moradores, e que vamos tentar mais uma vez mostrar que estamos descontentes, queremos mais comunicação, queremos que apareçam, que deem a cara. Presidente de pouco ou nada nos diz, e vamos ter daqui a pouco tempo mais uma situação complicada com o sol da Caparica, são cerca de 20 a 25 mil pessoas ou mais por dia. Os comerciantes estão desesperados porque estão a perder dinheiro, é a altura do ano em que eles podem rentabilizar para o inverno, e a situação não tem fim.
2: Só para terminar, a Câmara proibiu os gastos de água não essenciais. Faz-lhe sentido esta medida?
6: Não faz sentido nenhum. Nem acredito que as pessoas sigam esse conselho.
2: Muito obrigada. Declarações aqui de Pedro Félix, ele que pertence então ao movimento A Futuro da Costa, aliás, que nos dava conta que hoje irá decorrer então um cordão humano silencioso, precisamente para demonstrar este descontentamento contínuo com os cortes de abastecimento de água que se tem intensificado este verão em particular.
3: PSP e GNR realizaram buscas em Olhão, no Algarve, numa operação de combate a assaltos violentos. Há 6 detidos por roubarem dinheiro e ouro a idosos que eram agredidos com martelos e paus. Temos toda a informação neste grande jornal. No total, 26 pessoas foram detidas numa mega operação da GNR em Aveiro de combate ao tráfico de droga. O jornalista Paulo Jorge Duarte tem estado no tribunal da cidade, onde estes suspeitos são hoje presentes a juiz.
7: Na sequência de uma investigação com cerca de um ano do Núcleo de Investigação Criminal da GNR de Oliveira das Meias, foram detidas 26 pessoas, 21 homens, 5 mulheres. E temos a oportunidade de falar com o Major Jorge Marques. Esta operação, que teve um nome relacionado, no fundo, com um objetivo, toque de entrada, está relacionada com o tráfico entre jovens.
8: Sim, esta rede operava nos grandes centros urbanos, junto a estabelecimentos escolares, e o facto dos detidos terem idades compreendidas entre os 17 e os 61 anos é bem relevante dessa informação, uma vez que eles aproveitavam estes jovens para maximizar a rede, aumentar a sua área de influência e também alastrar a sua atuação a uma faixa etária bastante baixa.
7: Uma apreensão também bastante relevante.
8: Sim, ao longo deste ano de investigação foi possível apreender mais de 5 mil doses de produto subfaciente e no culminar desta operação no dia de ontem foram apreendidas mais de 80 mil doses de haxixe, 1.700 de cocaína, foi também apreendido cerca de 21 mil euros em numerário, 140 euros em notas falsas, duas réplicas de arma de fogo, duas armas brancas e várias munições de diferentes calibres.
7: Um rude golpe nesta rede?
8: Mais do que um rude golpe, é uma quebra de uma rede que atuava essencialmente numa faixa etária que para nós é primordial e de bastante, bastante importância, que é a camadas jovens da nossa sociedade, é o futuro do país.
7: Também a operação que as diligências estiveram focadas em vários concelhos.
8: Sim, a atuação da Guarda Nacional Republicana contou com mais de 300 efetivos, também com elementos da Polícia de Segurança Pública e atuou nos concelhos de Oliveira das Meis, de Aveiro, Albergaria à Velha, Valdecâmara, Arouca, Estarreja, São João da Madeira, Vila Nova de Gaia e no próprio Porto.
7: Muito bem, muito obrigado. Falta acrescentar que estes 26 suspeitos vão ser presentes hoje ao Tribunal de Instrução Criminal de Santa Maria da Feira, vão ser ouvidos em primeiro interrogatório judicial, no final ficarão a conhecer as medidas de coação.
3: A plataforma de correção dos exames nacionais volta a ficar indisponível de madrugada para novos trabalhos de manutenção. O Ministro da Educação garante que as famílias que comprovem ter sido prejudicadas pelos atrasos na divulgação das notas ou no arranque da segunda fase dos exames vão ter direito a uma indenização por parte do Estado. Fernando Alexandre adianta que o Governo continua a trabalhar com apoio técnico para estabilizar a plataforma. O Presidente da República espera que os problemas com a correção e entrega dos exames nacionais seja resolvido rapidamente. António José Seguro deseja também que a relação de confiança que existe com o sistema de avaliação continue intacto.
9: Estou a acompanhar essa situação, como é o meu dever, e o meu desejo é que esse problema possa ser resolvido o mais rapidamente possível. Isto é, que os professores que ainda não tiveram acesso às provas para poder corrigi-las e classificá-las o possam fazer, para que os alunos que têm direito a receber as notas o recebam e para que a relação de confiança que existe com o sistema de avaliação continue intacto. É esse o desejo do Presidente da República. Neste momento o que o Presidente da República tem a fazer é uma declaração reafirmando aquilo que já disse. Há um problema, precisa de ser resolvido. E naturalmente que os alunos e as famílias não podem sair prejudicados. O Ministro da Educação já se referiu a esse assunto. E o desejo do Presidente é que rapidamente tudo volte à normalidade.
3: O Primeiro-Ministro português fala agora em direto na Cimeira da NATO na Turquia. Vamos acompanhar.
10: O reforço, precisamente, desse investimento, quer na componente exclusivamente dedicada à defesa, quer na componente de utilização dual, que vai fazer com que, de acordo com aquilo que é a nossa estimativa e expectativa, no final deste ano, o agregado destas duas componentes signifique cerca de 3,1% do nosso produto interno bruto já em 2026. Também quero partilhar convosco que esta cimeira adotou o reconhecimento do papel da indústria de defesa de todos os aliados como um eixo fundamental da estratégia que estamos a prosseguir. E de uma forma muito particular, o apoio às pequenas e médias empresas. Esse tem sido um dos pontos que nós temos vindo também a apresentar como estratégicos para podermos concretizar este investimento noutras dimensões, na dimensão industrial, na dimensão da criação de emprego, de desenvolvimento tecnológico, de aprofundamento da nossa ligação entre a ciência, a inovação e o mundo real das empresas, a prosperidade económica e, portanto, a transformação dos montantes que temos vindo a evocar

0: da segurança e da defesa também num pilar de competitividade e desenvolvimento económico. Também gostaria de salientar o ponto que, aliás, quisemos deixar claro na nossa intervenção, de que a visão de 360 graus que a estratégia da NATO preconiza não deve esquecer, pelo contrário, deve colocar no centro das prioridades a segurança marítima. Nós não queremos descurar a ameaça, o risco e todo o trabalho que estamos a fazer no flanco leste. Pelo contrário, nós próprios estamos presentes em várias operações, nomeadamente na Eslováquia, na Roménia, na Lituânia. Mas não podemos ignorar o desafio que na frente sul e na segurança marítima se coloca e que não é exclusivo dos países, como é o caso de Portugal, que têm geograficamente essa proximidade. Hoje, cuidar da segurança, seja de navegabilidade, seja de salvaguarda de infraestruturas críticas, como os cabos marinhos que ligam e são fundamentais para a conectividade entre os dois lados da aliança, o lado americano e o lado europeu, é fundamental para garantir a segurança, para garantir a defesa e, já agora, também para garantir a prosperidade económica. Desse ponto de vista, cada um dos aliados cumpre e cumprirá as suas obrigações, os seus compromissos, e Portugal fará-o seguramente, cada vez mais também com uma partilha de responsabilidade do ponto de vista coletivo, consciente de que este também é um enquadramento que favorece a segurança de todos. Finalmente, também tivemos ocasião, como de resto todos os aliados
1: Ficou
0: fizeram.
1: essencial das declarações do Primeiro-Ministro Luís Montenegro, que está na Turquia a destacar o papel da segurança marítima e também a dar conta de que o setor da defesa continua a ver o investimento reforçado a uma meta de 3,1% do PIB já em 2027. Uma troca de pedais, neste caso o travão com o acelerador, estará na origem da tragédia do túnel do Cacém. As duas mulheres que morreram estavam à espera do autocarro para irem trabalhar. Assunto em destaque neste grande jornal. Agora o intervalo. Até já.
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2: 1:31, bom almoço, se for o seu caso. Precisamente aqui na Correio da Manhã Rádio, agora vamos fazer uma síntese informativa em exclusivo na sua rádio. Já retomaremos o simultâneo com a televisão. Para já, Filipe Galamba, agora é contigo. Boa tarde.
3: Boa tarde. Donald Trump anunciou o fim do cessar-fogo com o Irão e disse que não vê utilidade em novas negociações com o Teherão. O presidente norte-americano acusou o Irão de mentir em resposta aos ataques dos Estados Unidos contra mais de 80 alvos iranianos. Teherão anunciou ataques a 85 instalações militares norte-americanas no Kuwait e no Bahrein e avisou que qualquer país que apoie Washington será considerado um alvo legítimo. Entretanto, o preço do petróleo voltou a subir. O Brent valorizou mais de 5% e ultrapassou os $78 por barril. Os três feridos que continuavam internados no Hospital Amadora Sintra após o acidente com um autocarro no Cacém já tiveram alta. O despiste provocou 2 mortes e cerca de 20 feridos. As causas do acidente continuam a ser investigadas. Tudo indica que o autocarro não sofreu qualquer avaria. A motorista de 28 anos terá carregado no acelerador por engano quando corrigia o número do letreiro. A PSP e a GNR realizaram buscas em Olhão, no Algarve, uma operação contra assaltos violentos. Há 3 detidos suspeitos de roubarem dinheiro e ouro a idosos. A Câmara da Almada vai proibir consumos de água

0: E não essenciais para recuperar as reservas, os moradores continuam a enfrentar falhas no abastecimento. Estes e outros temas para desenvolver no Grande Jornal da Tarde com o Rui Pedro Vieira.
1: É isto mesmo. Agora, a síntese informativa teve a edição do jornalista Filipe Galamba.
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1: Já toca Damiano Davina, Correio da Manhã Rádio. Espero que esteja a ter um ótimo almoço na companhia da Correio da Manhã Rádio. Claro está. 1h34, boa quarta-feira. Eu sou a Lara Afonso e este é o Aqui Entre Nós.

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2: O Investigação CM desta noite revela o drama vivido por moradores de várias freguesias do concelho de Viana do Castelo. Há vários meses que a energia pública das ruas é apagada durante a madrugada. Entre as 3 e as 5 horas da manhã, não há qualquer luz. A população destas aldeias está revoltada com a situação. Dizem que nunca foram informados deste apagão noturno e queixam-se de insegurança.
3: Estamos a poucos segundos das 3 horas da manhã. Estamos no centro da aldeia de Afife. Às 3 horas da manhã, a luz apaga por completo aqui nesta localidade, o que deixa os moradores completamente inseguros. E, pois bem, a luz apagou neste instante. Ainda temos alguma luz aqui neste local, porque temos o iluminador da Câmara. Mas esta aldeia, a aldeia de Afife, que faz parte de Viana do Castelo, ficou a sim, completamente às escuras, e é como nos dizem os moradores, ficam completamente entregues às trevas. Está escuro como breu aqui em Afife e vai continuar assim nesta escuridão até às 5 horas da madrugada.
4: E este é o cenário em várias freguesias de Viana do Castelo. Entre as 3 e as 5 horas da madrugada, se alguém vai à janela de casa neste período horário, apenas vê
5: nada, escuro, negro, está tudo escuro, completamente, parece o fim do mundo.
6: Eu não vejo nada, é uma escuridão total, é que não se vê mesmo nada, só se houver alguma luz de alguma casa, de alguém que esteja acordado.
4: É uma situação que vem a ocorrer ao longo dos últimos meses. A população das várias freguesias diz que não foi informada desta medida.
5: Ficámos sem iluminação pública e não fomos avisados absolutamente de nada. Creio que isto atinge várias aldeias em redor da cidade de Viana do Castelo. E isto é, de facto, preocupante, porque, por uma questão de segurança, ficamos completamente às escuras. Não estamos protegidos de assaltos ou outras situações, não é? Para além disso, pertencemos ao município de Viana do Castelo, pagamos os nossos impostos à Câmara de Viana do Castelo e somos, no fundo, prejudicados, e não temos, então, essa iluminação pública.
6: O que acontece é que há um apagão total da iluminação pública entre as 3 e as 5, praticamente em todas as freguesias do município de Viana do Castelo, exceto a União de Freguesias, ou seja, aqueles que são na cidade ou muito próximo da cidade.
5: O centro urbano tem a iluminação e tudo o que está mesmo ali à volta, colado a Viana, e enquanto nós não temos absolutamente nada. Eu acho que é um direito que nós temos. Eu, por acaso, estive a consultar a legislação, e a legislação não obriga, ou seja, diz que é uma opção da Câmara. No entanto, não acho nada correto, não é? E depois é essa falta de coerência, de poupança, e em certos momentos não há absolutamente poupança nenhuma. E ao menos avisar as pessoas ou consultar, não é? Eu creio que seria o mínimo, uma questão de respeito, uma questão de consideração pelos habitantes. E não houve nada, absolutamente nada.
6: Acho que foi uma surpresa, até para as juntas de freguesia. Embora tenham dito que houvesse a comunicação, nós, como habitantes, não fomos informados, nem tivemos conhecimento de nada, nem fomos ouvidos, o que acaba de ser também um bocadinho constrangedor.
4: Quem trabalha por turnos e regressa à casa sente-se prejudicado e assustado para caminhar nas ruas só com a lanterna do telemóvel.
2: Um homem de 79 anos morreu afogado na praia de Altura, no concelho de Castro Marim, no Algarve, depois de ter entrado em dificuldades na água. A vítima foi retirada do mar pelos nadadores salvadores, que iniciaram de imediato as manobras de reanimação com o apoio de uma médica e de uma enfermeira que se encontravam no local. O homem foi transportado para o Serviço de Urgência Básica de Vila Real de Santo António, onde o óbito acabou ontem por ser declarado. Um homem de 31 anos foi detido na Amadora depois de disparar contra polícias na sequência de um

0: Uma perseguição esta terça-feira. Segundo a PSP, o suspeito começou por ameaçar uma mulher que estava com os filhos menores num parque. Munido de uma arma de fogo, o homem chegou a apontar a pistola a uma das crianças de 3 anos. A mulher fez queixa à PSP, que se deslocou ao local, na Amadora. Foi nessa altura que o agressor, ao perceber que era seguido pela polícia, se pôs em fuga e apontou a arma aos agentes. Nessa altura, chegou a fazer um disparo. A polícia também fez disparos para o ar. Mais tarde, pela 1:30 da manhã, o homem de 31 anos foi localizado escondido em casa da companheira, foi detido e ficou em prisão preventiva. Um restaurante na freguesia de Belas, em Sintra, foi encerrado na sequência de uma operação conjunta de fiscalização. As autoridades apreenderam cerca de 160 quilos de alimentos impróprios para consumo e bebidas alcoólicas artesanais sem origem comprovada. A ação detectou graves falhas ao nível da segurança alimentar, higiene, segurança contra incêndios e ainda cumprimento das obrigações fiscais. O proprietário foi notificado para suspender de imediato a atividade. O caso vai ser comunicado ao Ministério Público, enquanto prosseguem as diligências para apurar outras infrações detectadas durante a fiscalização. Faz hoje uma semana que Raquel desapareceu em Coimbra. São 7 dias em que familiares e amigos nada sabem sobre o paradeiro desta mulher de 37 anos. Raquel tem 2 filhos pequenos. Essa é uma das razões que leva familiares a dizerem que esta mulher não fugiu pelo próprio pé. A reportagem no local é da Carolina Cunha.
1: Faz hoje precisamente uma semana que Raquel Pimentel, de 37 anos, desapareceu sem deixar rastro. Ora, esta mulher iria apanhar um autocarro em direção a Miranda do Corvo, onde reside com o marido e os 2 filhos, e nunca chegou a casa. Ora, um caso envolto em mistério que tem deixado claramente a família em sobressalto, família que desespera por saber do paradeiro de Raquel. Claro que também as autoridades já estão no terreno, nomeadamente a PSP e também a Polícia Judiciária do Centro, que foi acionada a investigar este caso, mas até ao momento não existe qualquer pista desta mulher. Sabemos que era uma mulher que levava aparentemente uma vida pacata, empregada de limpeza, iria começar no dia seguinte um novo desafio profissional, mas a verdade é que desapareceu ao final da tarde do dia 1 de julho e até ao momento não há qualquer pista sobre o seu paradeiro e acaba por ser, claro, um caso envolto em mistério. A família desespera por saber do paradeiro de Raquel, uma mulher com 2 filhos, e a família não acredita que esta mulher tenha desaparecido pelo próprio pé, ou seja, acredita sim na tese que está algo por detrás deste desaparecimento. Um desaparecimento que aconteceu na zona da Portagem em Coimbra, local onde iria apanhar o autocarro em direção a casa, mas nunca chegou a casa e, claro está, a família quer saber onde está a Raquel Pimentel, uma mulher de 37 anos que desapareceu sem deixar rastro e desespera por saber novidades. Através das redes sociais têm surgido algumas pistas infundadas que não têm levado a nenhum desfecho e, claro, a família acaba por ser uma luta contra o tempo para encontrar Raquel Pimentel, uma mulher que desapareceu há cerca de uma semana em Coimbra.
0: É o assunto que faz a manchete do Correio da Manhã de hoje. Os donos de um lar na Maia foram condenados a 4 anos e meio de pena suspensa por burlarem um casal de idosos. Os crimes renderam quase 200 mil euros.
2: Durante o julgamento, ficou provado que o casal enganou 2 idosos já muito debilitados a nível físico e psicológico e que ao todo arrecadou quase 200 mil euros. As vítimas, uma mulher de 87 anos e um homem de 90, transferiram elevadas quantias de dinheiro para os donos do lar onde estavam, bem como a propriedade e um imóvel que possuíam. O caso começou em 2017, sendo que no julgamento o Tribunal de Matosinhos não teve dúvidas de que os idosos foram burlados. Os donos do lar foram recentemente condenados a penas suspensas de 4 anos e 6 meses de prisão. Já o lar Quintinha da Conceição na Maia, também arguído no processo, foi punido com o pagamento de uma multa de 48 mil euros. O acórdão condena ainda os 3 arguidos a entregarem ao Estado o valor de quase 200 mil euros referente à burla cometida. A decisão deu como provada grande parte dos factos já descritos na acusação. Ficou assente que o casal entrou no lar em julho de 2017 e que apenas um mês depois a idosa, que tinha graves problemas de demência, nomeou o

0: proprietário do centro geriátrico como seu procurador. Nos meses seguintes, começaram os desvios de dinheiro. Os idosos foram levados a assinarem cheques a favor do lar, a efetuarem transferências e a levantarem certificados de aforro. Quando entraram no lar, as vítimas deram uma joia de 70 mil euros, que em agosto de 2018 passou a ser de 134 mil. Para prefazer o montante que faltava, os 64 mil euros, os idosos tiveram de entregar uma casa que tinham. Esta quantia apenas implicava que, após a morte das vítimas, o lar tivesse de celebrar as missas e tratasse dos funerais. A casa foi vendida pelos arguidos de 61 e 70 anos, já em 2020, ao filho. Foi vendida pelo valor de 110 mil euros. Os idosos morreram ainda antes do julgamento, entre os anos de 2022 e 2023.
1: Um treinador de futebol de 29 anos foi detido por abusar sexualmente de uma criança de 12 anos. O suspeito treinava a vítima num clube de futebol de Castro Marim. Foi o pai do menor que apresentou queixa às autoridades.
2: Era em contexto de educação desportiva que o suspeito de 29 anos cometia os crimes. Treinador de uma equipa de futebol de formação, aproveitou-se do ascendente e confiança adquirida para partilhar imagens e vídeos de exibição seus em atos sexuais. A queixa terá sido apresentada às autoridades pelo pai da vítima. A investigação permitiu a recolha de elementos probatórios de relevo que sustentaram a emissão de mandados de busca domiciliária e detenção fora de flagrante delito. O material recolhido leva as autoridades a acreditar que possam existir mais vítimas. A detenção ocorreu na segunda-feira em Vila Real de Santo António. O suspeito vai ser ouvido em tribunal para conhecer as medidas de coação. Na semana passada, num outro caso semelhante, um jovem de 19 anos foi detido pela PJ de Portimão por abusar sexualmente de dois irmãos de 7 e 8 anos. O suspeito era cuidador das crianças na ausência dos pais e terá ganho a confiança dos progenitores enquanto treinador de uma atividade desportiva.
1: O Estado pagou viagens aéreas para que Luís Montenegro acompanhasse a seleção nacional nos Estados Unidos da América no jogo contra a Espanha, antes de seguir para a cimeira da NATO. Ainda assim, a Força Aérea teve de fazer duas deslocações extraordinárias para levar o Primeiro-Ministro até à Turquia.
3: A Força Aérea Portuguesa partiu de Figo Maduro poucos minutos antes das 8 da manhã, com destino a Ankara, onde aterrou e deixou o grosso da comitiva portuguesa que participa no encontro da Aliança Atlântica. Faltava o chefe do governo, que não embarcou por ter estado a acompanhar a seleção no Mundial. Em consequência, a Força Aérea Portuguesa teve de voar da capital turca até Istambul, cidade para a qual Montenegro viajou diretamente dos Estados Unidos. O Falcon 900 teve de regressar com o chefe do governo novamente a Ankara, fazendo mais 760 quilómetros. Luís Montenegro esteve três vezes no Mundial. A primeira, em Houston, foi classificada como viagem de trabalho e incluiu uma visita a uma empresa portuguesa, uma reunião com o Conselho da Diáspora, uma recepção à comunidade portuguesa e ainda uma visita à missão permanente junto da ONU. Em Toronto, no Canadá, e em Dallas, foi acompanhado por pessoas do próprio gabinete. À exceção da deslocação entre cidades na Turquia, o líder do executivo escolheu sempre voos comerciais. O Estado pagou tudo, mas ainda não fez as contas.
4: Não dispomos, nesta altura, da informação detalhada que permite indicar um valor exato, embora se possa afiançar que se trata de valores perfeitamente normais de viagem e alojamento para o destino Estados Unidos da América e Canadá.
3: Os bilhetes para fazer Dallas e Istambul na classe económica da Turkish Airlines, a mesma companhia em que viajou o primeiro-ministro, custam mais de 800 euros. Já o líder parlamentar do PSD, que foi a Toronto, afirmou ao Correio da Manhã que viajou a título pessoal. Hugo Soares pagou as viagens, a estadia e os bilhetes do próprio e do filho.
1: A Seleção Nacional chegou hoje a Portugal depois da participação no Mundial 2026. A equipa foi recebida por dezenas de adeptos. O avião que transportava a seleção aterrou pouco depois das 6 horas

0: da manhã, novos jogadores abandonaram o estágio da equipa portuguesa depois da derrota frente à Espanha, que ditou a eliminação de Portugal. Gonçalo Ramos, Diogo Daló, Gonçalo Inácio, João Félix, Rubén Dias, João Neves, José Sá, Bernardo Silva e Mateus Nunes não regressaram neste avião. Por volta das 7 da manhã, os jogadores começaram a sair do aeroporto Humberto Delgado, em Lisboa. À espera estavam dezenas de adeptos que quiseram demonstrar todo o apoio à seleção, mesmo apesar da eliminação. Vestidos a rigor e com as camisolas prontas a assinar, foram surpreendidos pela boa disposição de Roberto Martínez. Cancelo e Nelson Semedo apenas acenaram aos adeptos. A maioria dos jogadores, como Gonçalo Guedes, Rafael Leão, Rui Silva, Diogo Costa, Francisco Conceição, Ricardo Velho, Semedo, Tomás Araújo, seguiram viagem em viaturas particulares ou com o autocarro de Portugal a rumar à cidade do futebol em Oeiras. Não faltaram gritos de apoio e palavras encorajadoras dos adeptos para os jogadores, bem como os habituais pedidos de fotografias. Nuno Mendes, Bruno Fernandes, Vitinha e Roberto Martínez foram retribuir o apoio e estiveram alguns minutos com os fãs, distribuíram sorrisos e deram autógrafos. Os craques do PSG estiveram em grande destaque neste momento. Pedro Proença diz que o perfil do novo selecionador nacional está definido e promete novidades em breve.
1: O perfil do novo treinador tem que ser alguém que conheça muito bem o futebol português, que se identifique com esta dinâmica de vitória da Federação Portuguesa de Futebol da nossa seleção. E, portanto, é com esse perfil que nós vamos procurar e que vamos encontrar uma solução que queremos, obviamente, que nos próximos dias possamos apresentar. Há várias hipóteses. Como disse, o perfil está definido. Ainda hoje irei para a cidade do futebol para tratar eu pessoalmente desse dossiê e espero que até ao final desta semana tenhamos novidades concretas e objetivas, porque temos já uma Liga das Nações onde queremos participar, onde queremos obviamente ter a fasquia de ganhar, temos um campeonato da Europa, temos depois um campeonato do mundo em Portugal, também onde seremos co-organizadores e portanto a nossa ambição é imensa e não vamos abdicar com esta qualidade de jogadores de efetivamente queremos a vitória.
0: Espera-se então que haja novo selecionador nacional esta semana. A Argentina segue para os quartos de final do Mundial 2026. Venceu o Egito por 3-2, com uma reviravolta consumada nos descontos.
2: Os campeões do mundo não começaram da melhor maneira frente ao menos favorito Egito. Os faraós entraram com tudo e inauguraram o marcador aos 15 minutos, tudo a dormir, e Yasser Ibrahim fez o 1-0. A resposta da Albi Celeste não tardou a aparecer. Aos 19 minutos, Tagliafico foi derrubado na área. Messi assumiu o penalti, mas, tal como no jogo frente à Áustria, voltou a falhar. O tempo ia passando e os egípcios ficaram mais confiantes. Aos 58 minutos, chegaram mesmo a dobrar vantagem. Assistência de Salah para o gol de Zico. No entanto, os festejos deram lugar à tristeza pouco depois, já que uma falta no início da jogada anulou o golo. Apesar disso, o Egito era mais perigoso e aos 67 minutos voltou a marcar. Novamente Zico, mas desta vez tudo legal e a Argentina à beira da eliminação. Aos 79 minutos, lá acordaram os campeões do mundo. Primeiro, Romero, assistido por Messi, reduziu para 2-1. Quatro minutos depois, a partida voltou à estaca zero, que haveria de ser, senão Messi a trazer a Argentina de volta ao jogo, 2-2 com um grande gol do camisola 10. Nos descontos, a reviravolta ficou consumada. Enzo Fernandes foi herói e fez o 3-2. O golo fica envolto em polémica porque, segundos antes, parece haver um penalti não assinalado para os egípcios, que ficaram frustrados com a inércia de árbitro e VAR. No final, são os argentinos quem segue para os quartos.
0: A Suíça está também nos quartos de final do Mundial de Futebol, depois de ter vencido nos penaltis a Colômbia e na sequência de um empate a zero nos 120 minutos.
2: Colômbia e Suíça, que iriam garantir o último lugar dos quartos de final do Mundial. Entraram melhor os colombianos, que podiam ter aberto o marcador aos 21 minutos. Puerta atirou para uma grande defesa de Cobel. Respondeu a Suíça aos 30 minutos. Os defesas colombianos facilitaram e, por muito pouco, Rieder não abriu o marcador. Valeu a boa parada de Vargas a manter o nulo. A segunda parte não teve história e o jogo foi para prolongamento. Aí foi a Colômbia novamente a ficar muito perto do golo. Lucumi acertou.

0: acertou em cheio na barra da baliza de Kobel. Reagiu outra vez a Suíça, escassos minutos depois. Amdouni ganhou o ressalto na área e atirou forte. Mais uma vez, os reflexos de Vargas evitaram que os suíços passassem para a frente do marcador. O nó não desatou e tiveram de ser os penaltis a decidir quem seria o adversário da Argentina na próxima fase do torneio. Davinson Sanchez e Cucho Hernández falharam e no penalti decisivo, Ruben Vargas deu a qualificação à Suíça. A seleção europeia vai enfrentar a campeã do mundo nos quartos de final. Já Luís Suárez e Richard Rios estão fora do torneio e regressam a Portugal. Por último, James Rodríguez despediu-se em lágrimas da competição.
1: A instalação da rede de saneamento na Ilha da Armona está a mudar o dia-a-dia de quem ali vive. É uma obra considerada essencial, mas tem vindo a complicar a vida e de muitos moradores que denunciam dificuldades diárias, incluindo para chegar às próprias casas. Vamos ter reportagem especial para ver mais à frente neste Grande Jornal sobre este problema a envolver uma rede de saneamento na Ilha da Armona. Para já, uma pausa de apenas um minuto. Até já.
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5: Agora ficamos um bocadinho em exclusivo na Correio da Manhã Rádio, quando nesta altura são dois e um minuto que acaba de entrar. Isso também acaba de sintonizar a sua rádio, fez muito bem. Vamos fazer aqui um apanhado das notícias, síntese informativa edição do jornalista Filipe Galamba. Vamos a isso. Boa tarde, Filipe.
6: Boa tarde, Lara. E olhamos para a atualidade internacional. Donald Trump anunciou o fim do cessar-fogo com o Irão. Disse que não viu utilidade em novas negociações com o Teherão. O presidente norte-americano acusou o Irão de mentir. Em resposta aos ataques dos Estados Unidos contra mais de 80 alvos iranianos, Teherão anunciou ataques a 35 instalações militares norte-americanas no Kuwait e no Bahrein e avisou que qualquer país que apoie Washington será considerado um alvo legítimo. Entretanto, o preço do petróleo voltou a subir. O Brent valorizou mais de 5% e ultrapassou os 78 dólares por barril. O jornalista do Negócios, Rui da Rocha Ferreira, tem os detalhes.
7: Os mercados estão mais pessimistas sobre aquilo que é a aproximação dos Estados Unidos e Irão, que até estava a ser feita. E, por exemplo, na semana passada, o petróleo chegou à casa dos 70 dólares, chegou a negociar abaixo de níveis do pré-guerra. Entretanto, tudo mudou, ou seja, e é comum acontecer assim. Portanto, quando Donald Trump tem estas declarações fortes, e não é a primeira vez que acontece, existe uma reação dos mercados petrolíferos e hoje temos 5%, mas já chegou a subir até 6,8%. Estando o ambiente novamente crispado, e o ambiente chegou a este ponto justamente porque, alegadamente, o Irão atacou três petroleiros que estavam a fazer a travessia por Hormuz, e portanto, Hormuz volta a ser uma incerteza. Havendo incerteza, isso pesa sobre o sentimento dos investidores, havendo pessimismo dos investidores, os preços tendem a subir. Neste momento, ou seja, se as coisas continuarem assim, eventualmente poderemos ter aqui um agravamento, mas de petróleo tinha vindo a descer e, portanto, eu acho que também existe aqui alguma margem, eventualmente, para as petrolíferas e depois os revendedores de combustível, de terem aqui alguma margem para esperar para ver como é que a situação vai evoluir no Médio Oriente nos próximos dias.
6: Declarações do jornalista Rui da Rocha Ferreira, do Jornal de Negócios. Os três feridos que continuavam internados no Hospital Amadora Sintra após o acidente com o autocarro no Cacém já tiveram alta. O despiste, recordo, provocou duas mortes e cerca de 20 feridos. As causas do acidente continuam a ser investigadas. Tudo indica que o autocarro não sofreu qualquer avaria mecânica. A motorista de 28 anos estará carregado no acelerador por engano quando corrigia o número do letreiro. A PSP e a GNR realizaram buscas em Olhão, no Algarve, numa operação contra assaltos violentos. Há três detidos, suspeitos de roubarem dinheiro e ouro a idosos. E há também, a marcar a atualidade, a Câmara de Almada, que vai proibir consumos de água não essenciais para recuperar as reservas. Os moradores continuam a enfrentar falhas no abastecimento.
5: Voltamos a ouvir o

0: Filipe Galamba, quando forem 3 da tarde, no Grande Jornal das 3, para já, só se quiseres dizer alguma coisa.
1: Quero dizer até já, bom almoço.
0: Bom almoço, olha. Se calhar já estão na sobremesa.
1: Já está na sobremesa,
0: não é?
1: Olha.
0: É. Ou no café. Já bebeste o café hoje?
1: Eu já bebi o meu, sim.
0: Pois já, e trouxeste o meu. E eu agradeço muito. Pois é, estamos aqui na Correio da Manhã Rádio, 4 minutos depois das 2 da tarde. A seguir temos música.
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0: Agora temos 2 grandes artistas de seguida, Holly Humberstone e Sarah Bareilles. Adoro, espero que goste também. Boa tarde, boa quarta-feira.

0: rádio. Neste momento passam 13 minutos das 2 da tarde. Aqui entre nós comigo, Ara Afonso, Rui Calamba. E também com a televisão na rádio. É aquela particularidade que nos distingue e diferencia dos demais. Vamos já voltar ao simultâneo. Também, tarde ou nada, voltaremos ao Aqui Entre Nós para uma tarde de boa companhia, boa música e de dizer ainda que daqui a pouco também, para acompanhar o seu regresso a casa, tem aqui os quatro magníficos: a Alexandra Pereira, o Alberto Rocha, a Luciana Abreu e também o Vítor Figueiredo. Agora sim, simultâneo novamente.
1: Foi desmantelada uma rede criminosa que se dedicava a assaltos violentos a idosos no Algarve. Os assaltantes chegaram a usar martelos e paus para agredir as vítimas, a quem lhes era roubado.

0: Roubado dinheiro e ouro. A GNR e a PSP realizaram buscas hoje numa quinta abandonada em Olhão. A reportagem é da jornalista Raquel Reis.
1: Trata-se de uma rede de crime organizada que assaltava idosos e pessoas vulneráveis com recurso a bastante violência. Há vários relatos até de idosos que tiveram de ser hospitalizados na sequência dos ferimentos. As buscas decorreram no dia de hoje, ao longo de toda a manhã e também na segunda-feira. No total, são 6 os detidos na sequência desta operação. Ao longo de toda a manhã decorreram junto a esta casa abandonada, numa quinta na zona de Quelfos, em Olhão, onde residiam alguns destes suspeitos. Incidiram também sobre 2 viaturas de alta cilindrada que pertenciam a estes suspeitos. Foram 3 as pessoas detidas no dia de hoje na sequência dessas buscas levadas a cabo por parte da GNR. Na segunda-feira houve também 3 detidos de 23 e de 19 anos, 2 dos quais que ficaram em prisão preventiva e um deles que ficou com a medida de coação de apresentação periódica às autoridades. Já os detidos de hoje serão também presentes a um juiz de instrução criminal para primeiro interrogatório e ficarão a conhecer as medidas de coação.
0: Carlos Anjos, comentador da CMTV, está neste grande jornal. Carlos, uma boa tarde. Falamos de uma rede a envolver, de facto, várias pessoas, pelo menos 6 detidos na sequência desta operação. Será que esta rede foi totalmente desmantelada ou poderá haver mais ramificações?
2: Pode haver mais um ou outro elemento que não tenha... Em primeiro lugar, boa tarde. Pode haver algum elemento que não tenha... Porquê? Porque isto são grupos, normalmente, com alguma geometria variável. Ou seja, fazem do crime, neste caso, dos roubos a idosos, a pessoas vulneráveis, essencialmente idosos, a sua vida... Mas nem sempre estão os mesmos disponíveis. E nós tínhamos aqui um grupo que, com funções diferentes. O primeiro, que foi detido na segunda-feira, seria a parte mais operacional.
0: Dois ficaram em prisão preventiva?
2: Dois, por sinal, os mais novos, 19 anos, e o de 23 ficou com apresentações. À partida serão os dois até mais violentos. E confirma-se aquilo que nós temos falado aqui tanta vez, dos crimes cometidos por jovens serem muito mais violentos do que os outros. E, portanto, uma parte mais operacional e até mais urbana. Foram detidos na zona de Faro, mais urbanas. Estes foram detidos no armazém onde viviam, mas também onde guardavam alguns das coisas do... que tem aquilo que nós comentávamos aqui em particularidade, o que comentávamos aqui em estúdio, que ser um barracão, aparentemente, perdido no meio do nada, e depois tem 2 carros de alta cilindrada que foram apreendidos à porta, que eram utilizados, um por um indivíduo e outro pelo um indivíduo e a indivídua, porque há uma mulher, o casal. E, portanto, este seria uma parte mais estratégica do grupo, o que planearia mais os assaltos, o que depois daria, escoava os bens que não eram dinheiro, porque uma coisa, o que eles roubavam essencialmente era dinheiro, ou joias, ouro. Que os idosos tivessem em casa, e, portanto, dariam caminho a isso. E, portanto, estas duas, e eram grupos que, apesar de trabalharem com alguma coordenação, estavam em sítios de Unifar e um em Portimão, em Lolé, e, portanto, Olhão, estavam ali ligeiramente separados, o que levou, que deu hipótese a que a GNR fizesse uma primeira operação com a PSP na segunda-feira e uma outra hoje, e até não levantou grandes ondas, porque estes podiam ter fugido e não fugiram, o que quer dizer que havia ali uma separação entre os grupos, que eles pensaram que os outros foram presos, mas eles não havia prova para eles. E, portanto, mas eram grupos muito violentos, os idosos eram barbaramente agredidos, era a intimidação imediatamente sobre que era feita sobre os idosos, era, antes de lhe dizer qualquer coisa, era agredi-los violentamente e de forma bárbara, para que depois os idosos não tivessem capacidade para lhes negar coisíssima nenhuma, nem o dinheiro que tinham, nem alguns bens pessoais como o ouro ou outro que tinham. Tinham ali alguma situação que eles sabiam exatamente quando os idosos iam levantar as reformas e traziam o dinheiro, portanto, de alguma forma havia informação no grupo que possibilitava que quando o assalto era feito, quando o roubo era feito, os idosos tinham dinheiro com eles. E isso pode levar a que haja aqui mais algum elemento fora do grupo, que não sejam exatamente os mais importantes, mas que durante a investigação agora, já depois do núcleo duro, aqueles que faziam as ações violentas estarem detidos, que possa haver mais uma ou outra detenção, mas isso é o princípio básico na investigação, é que quando há uma operação destas, dirige-se ao núcleo duro e depois pode haver mais alguma coisa ainda.
0: Da parte das autoridades, para chegarem a estas buscas, houve todo um trabalho que foi feito de algum tempo.
2: Teve que ser, segundo ouvi dizer, que seriam a ser investigados há cerca de um ano. E teve que haver, porque os mandados de detenção, os pós-mandados, ou seja, ambos, houve seis mandados de busca domiciliária, e esses têm que ser obrigatoriamente assinados por um juiz, seis mandados de detenção fora de flagrante delito, e, portanto, uma coisa é a polícia apanhar alguém em flagrante delito a cometer um ilícito, e detém. Outra coisa é pedir ao tribunal, nomeadamente ao juiz de instrução, a emissão de mandados de detenção fora de flagrante delito. Para que o juiz emita esses mandados, já tens que apresentar prova, tem que ter sido recolhida prova, e substancial e com alguma força para que o juiz, de facto, não tenha nenhuma dúvida de que tem que emitir aqueles mandados, porque aqueles indivíduos há grande probabilidade deles se dedicarem ao crime. E, portanto, houve aqui uma investigação da GNR, que foi, de alguma forma, em algumas zonas coadjuvada pela PSP, porque eles tinham assaltos, quer em zonas urbanas de controle da PSP, quer em zonas rurais, onde ocorriam mais assaltos, porque os idosos estão mais isolados, que são da área da GNR, mas houve aqui uma colaboração entre os dois que levou à recolha de prova durante o ano e que levou a estas duas operações e à detenção destes seis indivíduos. Se houvesse agora, para o futuro, mais pontualmente um ou dois indivíduos a serem detidos, diz-te que não ficaria muito surpreendido que isso acontecesse.
0: Carlos Anjo, obrigado pela presença neste grande jornal. Uma boa tarde. É um fenómeno de contágio social que nasceu na América Latina, acontece por toda a Europa e está a crescer em Portugal. Falamos do movimento Therian, que é composto por pessoas que se identificam como animais e agem como tal. No nosso país há cada vez mais jovens a aderir a esta tendência.
3: Tal, buenas tardes. Desculpe, viaje para Daisy. Se siente bien acá. ¿Ya en serio se siente bien? ¿Necesita ayuda? ¿Qué le dices?
4: A mulher responde a rosnar, a ladrar, vestida e maquilhada de animal, a usar coleira e trela. Aconteceu no México, com um motorista de um Uber. E não é para os apanhados, não é uma brincadeira, é uma realidade. Esta mulher diz que é um cão, age e comporta-se como um cão. Nesta comunidade Therian, também há adultos que dizem sentir que são animais.
5: É uma reportagem para continuar a acompanhar na CMTV, sempre também em cmjornal.pt. Agora ficamos em exclusivo na Correio da Manhã Rádio. Espero que esteja tudo bem e desse lado está na hora.
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5: E é tão bom saber que está aí desse lado. Já o agradeci, já lhe agradeci hoje. Ainda não. Obrigada, obrigada. É ótimo saber que o temos desse lado todos os dias, não só no Aqui Entre Nós, mas aqui entre nós. Ai, eu gosto tanto. Então, hoje é dia 8 de julho de 2026, quarta-feira, pois claro. E ainda não tínhamos falado sobre as efemérides, não é? Então, posso lhe dizer que uma das efemérides é esta. Dia do Padeiro. Uhum, já lá vamos, já lá vamos. Para já vamos à música com Miguel Gameiro. A gente não vai parar. E de facto nós não vamos parar, pelo menos aqui entre nós. Não vai parar até ali às 4 da tarde.

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10: Isso mesmo, é todos os dias na Correio da Manhã Rádio, logo de manhã, no Bom Dia, com o Júlio Heitor, mas também nós recuperamos aqui este momento de desporto com aquele toque de nova linha avançada de José Nunes. É para ouvir já daqui a pouco, para já temos música. Na Correio da Manhã Rádio, boa tarde, boa quarta-feira.
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Ora, nem mais. 38 minutos depois das 2 da tarde, é hora de lhe dizer, então, que hoje, a quarta-feira, dia 8 de julho, se assinalam aqui duas efemérides muito importantes. Uma delas eu vou deixar com o check-up, até porque sai assim muito do meu âmbito.

0: Senhores e senhoras, meu Deus, imenso. Mas há outro efeméride que se assinala no dia de hoje. Então, dia 8 de julho, parece que se celebra, e todos os anos tem sido assim, o dia do padeiro. Pois é, pois é. Então, este dia serve para prestarmos homenagem aos profissionais que ainda antes do nascer do sol trabalham para garantir que o pão chega fresquinho ou quentinho, depende do ponto de vista, às mesas de milhões de pessoas. A verdade é que, mais do que fabricar pão, o padeiro preserva uma tradição milenar e vai aliando técnicas artesanais à inovação, não é? E contribuindo para um dos alimentos mais importantes da alimentação humana. É também aquele que muitas vezes é apontado como o alimento que mais engorda. A verdade é que uma bela carcaça, fresquinha ou quentinha, com uma manteiguinha, faz milagres, não faz?
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0: Ai, mesmo. Nem vou pensar nisso. Não vou pensar nisso, que ainda não é hora de lanchar. Esta hora, se calhar, ainda há muita gente a comer a sobremesa, ou não é? 2h40 está na hora da Nova Linha Avançada.
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2: Concentração, bem-vindo, carneiro amigo.
3: Bom dia, carneiríssimo amigo Julinho. Boa quarta-feira para todos os amigos e carneiros amigos que nos ouvem aqui ou por podcast. Vamos a isto. A seleção já chegou. A uma hora conveniente, vamos dizer, às 6 da matina.
4: Olha.
3: Uma hora que ninguém desconfia. Olha, o Marco Fortes não os foi lá esperar, de certeza.
5: Amanhã só estou bem na caminha.
3: Pedro Proença falou. Às 6 da manhã é obra, mas olha, quem quis ouvir, ouviu. Quem não quis, fez como o Marco Fortes. Pedro Proença reconheceu o flop que foi a participação de Portugal neste Campeonato do Mundo, ao mesmo tempo que não se quis comprometer, ninguém estaria à espera que o fizesse, com o nome do sucessor de Martínez. Quando lhe colocaram a hipótese, Jorge Jesus disse que há várias hipóteses e que a tratada do dossiê já a partir de hoje até ao final da semana fica resolvida. Ok, a malta aguarda, também agora não há jogos, vamos ficar só a ver o Mundial. Aguarda-se a todo momento, agora que Martínez já é passado.
4: Bem passado,
3: ninguém...
4: bem passado.
3: Bem passado, é verdade. Ninguém vai cantar.
6: Ó tempo, volta para trás.
3: Só se for o próprio Martínez, não é? Talvez se o tempo voltasse para trás não tivesse cometido os mesmos erros. Ou não, se calhar era a mesma coisa. Basta ver o que aconteceu quando foi selecionado da Bélgica. Por isso, não aprendeu nada com o passado. Lá está. A todo momento, então, aguarda-se, Julinho, a confirmação oficial do nome de Jorge Jesus como sucessor de Martínez. Pedro Proença não se escuseu. Há quem especule também com o nome de Sérgio Conceição, mas é capaz mesmo de ser JJ. A minha convicção é que a coisa vai ser da noite para o dia. Quer dizer, com isso, que com Jesus...
7: Não vamos jogar o dobro, vamos jogar o triplo.
3: Mais nada. Frase intemporal de JJ que espera tenha aplicação prática nesta nova aventura profissional na sua vida. Aos 71 anos, JJ vai pela primeira vez orientar uma seleção. Ele que gosta de treinar e que toda a vida fez a mesma coisa, dia após dia, treino após treino. Agora não. Agora o tempo não lhe vai faltar. E não sei porquê, cheira-me que vai gostar.
8: Eu nunca mais quero outra vida.
3: Então não, uma observação dos jogadores por esse mundo fora. Vai aqui, vai ali, almoça com um jogador em Londres, depois vai a Madrid e almoça com outro, para lhes dar moral e tal. Sim, a vida de selecionador é boa e ainda lhe pagam por cima. E vão pagar um balúrdio. E é mais do que justo, porque Martínez ganhava uma pipa de massa, Jesus não pode ficar atrás, não é?
7: Está bem, está.
3: Antes pelo contrário. Mais, olha, mais duas seleções apuradas para os quartos de final do Mundial de Futebol, agora que já só estamos a ver. Argentina, que apanhou um susto daqueles a jogar com o Egito, estava a perder por 2-0 a 11 minutos do fim.
4: Ui.
3: E em menos de um fósforo marcou 3 golos e mandou o Egito para casa. Se isso é maluco, mais uns que morreram na praia. Até o Ramsés II deve ter dado 2 voltas no sarcófago, não é?
4: Caramba.
3: No outro jogo dos oitavos de final, a Suíça eliminou a Colômbia nos penaltis. Os colombianos estavam cheios de vento, com uma grande peitaça, e lá vamos nós.
4: É Dolly, não é? Só queria.
3: Claro,
4: claro.
3: E não é a ovelha, não é a ovelha Dolly.
4: Não.
3: Mas não, os suíços deram-lhes com a tábua dos pregos. Os suíços!
4: Os suíços? Tão antigo, maravilhoso.
3: Nós já não comemos suicinhos.
4: Já não.
3: Só
4: já
3: os nossos filhos,
4: já. Já não.
3: Mas foi gostar a comer suicinhos, não gostou nada, mentira. Por acaso até gostou e de que maneira. Foram até aos penaltis e aí ganhou a Suíça. Suíça que vai defrontar a Argentina, campeã em título. Eish. Argentina que só não está fora do Mundial porque o jogo lhe sorriu.
9: Smile.
3: Frente ao Egito, como já disse, mesmo no finalzinho, estava a perder por 2-0, mas de repente tudo mudou e a Argentina deu a volta.

0: Portugal vai nos quartos de final e jogando com a Suíça, se calhar passa mesmo às meias finais, mas é melhor esperar que, da maneira que isto está, a Suíça vai ser seguramente um osso duro de roer. Por outras palavras,
1: um clássico.
0: Claro. Olha, quer saber o alinhamento dos quartos de final do Mundial?
1: Por acaso gostava. Como é que isso está?
0: Então vamos lá. França-Marrocos, grande jogo. Okay. Espanha-Bélgica, Noruega-Inglaterra, Argentina-Suíça. Já reparaste, 6 seleções europeias em 8. Marrocos confirma a qualidade que se lhe reconhece. E a Argentina tem andado a brincar com a sorte, mas a raça gaúcha continua e Messi já vai em 7 golos. Então e o Diogo Costa? Perguntas tu, Julinho.
1: Então e o Diogo Costa?
0: Ora, com a incrível performance que teve no Mundial, se Diogo Costa já estava a ser seguido por grandes tubarões do futebol europeu, e digo bem, tubarões?
1: Aí vem ele. Aí vêm os tubarões, em busca do Diogo Costa.
0: Exato. Depois de ter feito o que fez no Mundial, Diogo Costa vai, muito provavelmente, ser ainda mais assediado por grandes clubes para bazar. E se isso acontecer, o Porto pode encaixar até 60 milhões, mas vai perder o seu melhor jogador e lá vamos nós. Palpita-me que isto pode vir a acontecer, a minha bola, verdade. Mas vamos ver, há que aguardar e aqui entra o Júlio. Lá está ele. Olha, e só para fechar, e já que estamos a falar de mercado, mergulhamos no País Real para dizer que Camica assinou pelo Santa Clara. Com Camica, pior do que estar não fica. Ó, Camica, estás com larica? Olha, e era
1: fominha,
0: isto.
1: Tem fominha, tá?
0: Pois, um pequeno almoço. Tu és só lá mais para as 10 horas, não é verdade?
1: É, para as 11, para aí, mais coisa, menos coisa.
0: Mais
1: passa a 2 e depois aumenta o peso. É o quê, não é? Uma manhã antes de casa e outra à saída.
0: Exatamente.
1: E depois vem um almoço.
0: Olha, exato. Olha, era isto e amanhã mais.
1: Temos fome de nova linha avançada também, para amanhã à mesma hora. Grande abraço.
0: Grande abraço, Julinho. Até amanhã.
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3: Para nem mais, todos os dias, em direto com o Júlio Heitor de manhã, e depois é aqui nós recuperamos à tarde, no Aqui Entre Nós. Claro que sim, claro que sim. Já sabe que também pode e deve ouvir sempre que quiser em cmradio.pt e também em todas as plataformas de podcast. Agora, não vás embora. Quem o diz? Quem o diz sou eu. Quem o canta? David Carreira, aqui na Correio da Manhã Rádio. Depois também temos Majestic e Nono. E depois ainda...
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2: É para o conferir já a seguir à Joana Almeirante, que de repente está aqui na Correio da Manhã Rádio e, claro. Sim, diz? Ah, claro.

0: Iguais. Joana Almirante na Correio da Manhã Rádio.
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0: E a pergunta de hoje é: acha que Jorge Jesus é a pessoa indicada para substituir Roberto Martínez nos comandos da seleção?
1: João Malheiro, estilista-mor do vocábulo lusitano, devoto da fé encarnada e fumador de cigarro de antanho. Repito vocábulo, repito devoto, repito antanho. Jorge Jesus é um grande timoneiro para a Naulusa. O seu estilo agudo e vigoroso cria uma relação de agressividade-passividade no seio da turma portuguesa. Sou por isso acérrimo defensor da felicidade e oportunidade desta contratação e ofereço-me já para ser o tradutor de Jorge Jesus para português enquanto estiver na seleção nacional e faço em regime pro bono. E agora vou fumar um SG Ventil de 1998 que comprei no Museu do Tabagismo na Bulgária, um país onde ainda se fuma como deve ser.
2: Eu vi, Luís Sousa, a mim não me interessa quem vai para a seleção ou deixa de ir. A minha seleção é o Benfica. Marco Silva é um tipo sério, levanta-se cedo. Sempre ouvi dizer que acordar cedo e cedo erguer dá saúde e faz crescer. Eu não gosto cá de calinas. A única coisa de jeito no Mundial é o miúdo norueguês do Benfica, o Schlepdrup, que faz bons passos para o Calmeirão, o Herberto Lalande. E agora não digo mais nada. Desculpem ser assim curto e grosso, mas tenho a minha cabeça se não chega carneirada.
0: Adele, em modo falta com porta, é que estava a dar a minha opinião só depois de consultar o meu marido, o Silvério. E a minha cadela, a Shakira, não percebemos patavina de bola. O Silvério, por outro lado, é uma enciclopédia de futebol, o que é bonito para um homem que fez o 9º ano à noite num curso profissional de jardinagem e mesmo assim chumbou 8 vezes porque não conseguia escrever arbustos sem dar erros. O que é que acontece? Desde que começou o Mundial, que não sei nada dele. Disseram-me que se meteu num contentor para tentar ir para a América a ver os jogos. Mas o contentor dizia Singapura, logo na faço ideia onde é que ele anda. Por isso, não sei dizer se o Jesus é o salvador da seleção. Ah, eu já passei tanto na vida.
3: Jorge Jesus, sou o melhor treinador do mundo, da Arábia e também da Europa. Já com o Ancelotti, só meteu água a treinar o Brasil. Eu posso fazer o favor de tirar a seleção do buraco em que se meterem, porque eu tenho o toque de migas, que é onde eu meto as manoplas, transformo tudo em ouro. O que é que faltou à seleção portuguesa? Faltou espírito de solidariedade. Espírito de equipa. O espanhol não conseguiu passar isso aos nossos jogadores porque os nossos jogadores não sabem falar espanholês, por isso precisam de alguém que fale com eles em português correto e esse alguém cabe-me a mim.

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1: Olha, então não é que já está na hora? Pois claro, são 3 da tarde, vamos lá acertar o ponteiro dos relógios e ficar sintonizados na sua rádio, Correio da Manhã Rádio, aqui entre nós, comigo, Lara Afonso, mas... Naturalmente não estou sozinha, estou consigo aí desse lado, mas aqui também nas notícias e preparadíssimo para o Grande Jornal das 3, Filipe Galamba.
3: Boa tarde. Donald Trump anunciou o fim do cessar-fogo com o Irão e disse que não vê utilidade em novas negociações com o Teherão. O presidente norte-americano acusou o Irão de mentir em resposta aos ataques dos Estados Unidos contra mais de 80 alvos iranianos. Teherão anunciou ataques a 85 instalações militares norte-americanas no Kuwait e no Bahrein e avisou que qualquer país que apoie Washington será considerado um alvo legítimo. As forças armadas iranianas avisaram que vão considerar alvo legítimo qualquer país ou local que apoie ataques aos Estados Unidos e ao Irão, dos Estados Unidos ao Irão, perdão. Teherão confirmou ataques com mísseis contra bases norte-americanas no Bahrein e no Kuwait em resposta aos bombardeamentos dos Estados Unidos. Durante as cerimónias fúnebres de Ali Khamenei, o presidente do Irão abandonou o cortejo por razões de segurança. O jornalista Alfredo Leite está no Irão e tem os detalhes.
4: O presidente do Irão, Massoud Pezeshkian, teve que abandonar a cidade de Najaf, no Iraque, onde acompanhava o caixão de Ali Khamenei, o cortejo do líder supremo do Irão. Passou agora para o Iraque, para as cerimónias fúnebres de se realizarem em duas cidades muito importantes para os xiitas. Não era de esperar, e aqui não se esperava, que os Estados Unidos pudessem atacar durante o período fúnebre, mas a verdade é que aconteceu precisamente porque os norte-americanos acusam os iranianos de violarem o memorando de entendimento, e neste ping-pong de acusações os iranianos também acusaram os Estados Unidos de violarem este entendimento, que desta forma fica provado ser extremamente frágil e poder ser comprometido a qualquer momento.
3: Entretanto, o preço do petróleo voltou a subir, o Brent valorizou mais de 5% e ultrapassou os 78 dólares por barril. O jornalista de negócios Rui da Rocha Ferreira tem os detalhes.
5: Os mercados estão mais pessimistas sobre aquilo que é a aproximação dos Estados Unidos e Irão, que até estava a ser feita. E, por exemplo, na semana passada o petróleo chegou à casa dos 70 dólares, chegou a negociar abaixo de níveis do pré-guerra. Entretanto, tudo mudou, ou seja, e é comum acontecer assim. Portanto, quando Donald Trump tem estas declarações fortes, e não é a primeira vez que acontece, existe uma reação dos mercados petrolíferos, e hoje temos 5%, mas já chegou a subir até 6,8%. Estando o ambiente novamente crispado, e o ambiente chegou a este ponto justamente porque, alegadamente, o Irão atacou 3 petroleiros que estavam a fazer a travessia por Hormuz, e portanto Hormuz volta a ser uma incerteza. Havendo incerteza, isso pesa sobre o sentimento dos investidores. Havendo pessimismo dos investidores, os preços tendem a subir. Neste momento, ou seja, se as coisas continuarem assim, eventualmente poderemos ter aqui um agravamento. Mas o petróleo tinha vindo a descer, e portanto eu acho que também existe aqui alguma margem eventualmente para as petrolíferas e depois os revendedores de combustível de terem aqui alguma margem para esperar, para ver como é que a situação vai evoluir no Médio Oriente nos próximos dias.
3: Rui da Rocha Ferreira, jornalista do Negócios. Donald Trump anunciou também que quer cortar as relações comerciais com a Espanha. O presidente norte-americano acusou Madrid de ser um mau parceiro na NATO. O governo espanhol respondeu que encara as ameaças com normalidade e garantiu que pretende manter boas relações sociais, culturais e económicas com os Estados Unidos. Os líderes da NATO reafirmaram o apoio à Ucrânia e anunciaram um financiamento de 70 mil milhões de euros para

0: Este ano, a Aliança comprometeu-se ainda a manter níveis de apoio pelo menos equivalentes em 2027. Por cá, o acidente com um autocarro no Cacém terá sido provocado por uma falha humana. O acidente provocou 2 mortes e fez 22 feridos. No local da tragédia, multiplicam-se as homenagens às vítimas. A reportagem é da jornalista Francisca Laranjo.
1: Estamos precisamente no local onde tudo aconteceu. A condutora já foi ouvida, mas não de forma formal pelos inspectores e pode mesmo vir a ser indiciada por 2 homicídios por negligência. Naturalmente, a confirmar-se essa negligência, a investigação que agora vai apurar tudo aquilo que aconteceu. Certamente há muitas testemunhas e o depoimento desta condutora é também fundamental para que se esclareça, afinal, o que é que aconteceu para se dar esta tragédia.
0: Os 3 feridos que estavam internados no Hospital Amadora Sintra após o acidente com o autocarro no Cacém já tiveram, entretanto, alta. A GNR e a PSP fizeram hoje buscas numa quinta abandonada, em Olhão. No âmbito de uma investigação a assaltos violentos, há 6 detidos. Os suspeitos são acusados de assaltos, em alguns casos, agrediam as vítimas com paus e martelos. O capitão Ramos, da GNR de Faro, fez o balanço da operação há instantes.
2: A Guarda Nacional Republicana, durante uma investigação que decorria há vários meses, conseguiu identificar uma rede organizada que se dedicava à prática de crimes de roubo, com recurso à violência física grave, procurando subtrair às vítimas, pessoas idosas e vulneráveis, ouro e dinheiro.
3: E os 6 detidos atuavam todos da mesma forma?
2: O modus operandi era com recurso à violência, também a pessoas vulneráveis, de igual forma, procurando dinheiro e ouro, em alguns casos com recurso à agressão com martelo, com paus, pessoas idosas, tendo a operação se desenvolvida em 2 partes. A primeira parte, uma operação que desenvolveu-se na segunda-feira, do qual resultou 3 detidos, tendo já sido presentes a tribunal e aplicada a medida de coação de prisão preventiva a 2 deles. Está em curso, neste momento, uma outra operação, onde já temos também 3 detidos, que serão oportunamente presentes a tribunal a fim das diligências que estão em curso.
0: Declarações do capitão Ramos, da GNR de Faro. Os moradores da Almada estiveram 5 dias sem água. A Câmara de Almada vai proibir consumos de água não essenciais para recuperar as reservas. A população continua a contestar a situação. Reportagem da jornalista Bianca Gonçalves Rocha.
4: Depois da manifestação dos moradores pelos sucessivos cortes de água, hoje irá haver um cordão humano silencioso. Pedro Félix pertence ao movimento A Futuro da Costa e vai participar naturalmente neste cordão silencioso.
5: Lógico. Isto é mais uma ação na sequência que nós temos tentado para que o SEMAS possa alertar o SEMAS para a situação que nós estamos aqui de falta de água já há bastante tempo. Isto é normal todos os anos, mas este ano tem sido mais frequente e tem sido dramático porque nunca sabemos quando temos água. Hoje vai estar esse cordão silencioso, tem havido bastante, temos um WhatsApp que tem sido bastante concorrido. As pessoas que estão na organização são apartidárias, são moradores e vamos tentar mais uma vez mostrar que estamos descontentes. Os comerciantes estão desesperados porque estão a perder dinheiro.
4: Só para terminar, a Câmara proibiu os gastos de água não essenciais. Faz-lhe sentido esta medida?
5: Não faz sentido nenhum, nem acredito que as pessoas sigam esse conselho.
4: Muito obrigada. Declarações aqui de Pedro Félix, ele que pertence então ao movimento A Futuro da Costa, aliás, que nos dava conta que hoje irá decorrer então um cordão humano silencioso, precisamente para demonstrar este descontentamento contínuo com os cortes de abastecimento de água que se tem intensificado este verão em particular.
0: Moradores e comerciantes da Almada contestam a falta de água. Uma petição já reúne mais de 4 mil assinaturas. O cordão humano de protesto está marcado para hoje, quando faltarem 15 minutos para as 8 da noite, junto ao Chafariz, em frente ao Centro Comercial O Pescador, na Costa de Caparica. A iniciativa pretende alertar para as sucessivas falhas no abastecimento de água. Os participantes vão formar um cordão humano nas principais vias de acesso à cidade. Os donos de um lar na Maia foram condenados por burlarem 2 idosos doentes de 87 e 90 anos. O casal aproveitou-se da fragilidade física e psicológica das vítimas e conseguiu quase 200 mil euros, Ana Isabel Fonseca.
6: Os donos do lar foram recentemente condenados a penas suspensas de 4 anos e 6 meses de prisão. Já o lar Quintinha da Conceição, na Maia, também arguído no processo,

0: punido com o pagamento de uma multa de 48 mil euros. O acórdão condena ainda os três arguidos a entregarem ao Estado o valor de quase 200 mil euros referente à burla cometida. Os idosos foram levados a assinarem cheques a favor do lar, a efetuarem transferências e a levantarem certificados de aforro. Quando entraram no lar, as vítimas deram uma joia de 70 mil euros, que em agosto de 2018 passou a ser de 134 mil. Para prefazer o montante que faltava, os 64 mil euros, os idosos tiveram de entregar uma casa que tinham. Os idosos morreram ainda antes do julgamento, entre os anos de 2022 e 2023.
1: A notícia é hoje o principal destaque do Correio da Manhã. Há vários meses que a iluminação pública é desligada durante a madrugada em várias freguesias de Viana do Castelo. Entre as 3 e as 5 da manhã, as ruas ficam às escuras. A população diz que nunca foi informada da medida e queixa-se do aumento da insegurança. Este é o tema do Investigação CM, da CMTV, desta quarta-feira.
2: Se alguém vai à janela de casa neste período horário, apenas vê...
3: nada. Escuro, negro. Está tudo, tudo, tudo escuro. Completamente. Parece o fim do mundo.
4: Não vejo nada. É uma escuridão total. É que não se vê mesmo nada. Só se houver alguma luz de alguma casa, de alguém que esteja acordado.
2: É uma situação que vem a ocorrer ao longo dos últimos meses. A população das várias freguesias diz que não foi informada desta medida. Quem trabalha por turnos e regressa à casa sente-se prejudicado e assustado para caminhar nas ruas só com a lanterna do telemóvel.
1: Um trabalho do jornalista Nelson Rodrigues para ver logo à noite na CMTV. A onda de calor da última semana poderá estar associada a quase 200 mortes. Na segunda-feira registaram-se mais 62 óbitos do que o esperado. Em apenas 5 dias houve 199 mortes acima da média dos últimos 20 anos. Desde o dia 2, quando as temperaturas ultrapassaram os 40 graus em grande parte do continente, registaram-se mais de 300 óbitos por dia, acima da média habitual. Portugal continua sob uma onda de calor, com vários distritos em aviso laranja. Beja é um deles, é lá que está o repórter Luís Pedro do Rosário.
5: Connosco temos aqui um senhor no mercado municipal de Beja. Falamos de temperaturas que são muito elevadas nestes dias. Como é que tem combatido esta onda de calor?
6: Olha, sem pouca rua e quando saio para levar a sombra, e só saio entre as 11 e as 4 da tarde, nessa hora não saio, só saio nas outras horas, andar com roupa fina e bebo água. E aproveito para dizer às pessoas, se forem para o campo, para não fumarem, para estar todo seco e... qualquer coisinha, qualquer faúlhazinha faz um incêndio que se pode tornar perigoso.
5: Muito obrigado. De facto, também aqui este apelo, tendo em conta o perigo de incêndio rural. Neste caso, os concelhos do Distrito de Beja estão entre perigo muito elevado e máximo. Neste caso, o máximo diz respeito apenas ao concelho de Moura. Falamos, de facto, de temperaturas extremas que Portugal continua a enfrentar. O aviso laranja aqui para Beja está em vigor até às 11 da noite desta quarta-feira. Está prevista uma temperatura máxima de 39 graus, de acordo com o IPMA. Apesar dos alentejanos já estarem habituados a estas temperaturas elevadas, o que é certo é que todos os cuidados são poucos.
1: Para além de Beja, também Bragança, Guarda, Évora, Faro, Castelo Branco e Porto Alegre vão estar hoje, ou estão hoje, aliás, sob o aviso laranja devido ao calor. O Instituto do Ar e da Atmosfera colocou também Viseu, Setúbal, Santarém, Lisboa, Leiria, Coimbra e Vila Real sob aviso amarelo. As regiões montanhosas da Madeira estão também sob aviso laranja. Vamos continuar com o Aqui Entre Nós e Lara Afonso. Eu volto às 3h30. Até já.
7: E fazes muito bem, mas olha, eu tenho um desafio para ti.
1: Ai, é desafio. Com receio.
7: Ai. Tem a ver com a Madonna.
1: Madonna, gosto.
7: Gostas?
1: Gosto.
7: Então já lá vamos.
8: Espero bem que o teu terraplanismo...
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1: Ah, pois é, 3 e 1 quarto. Aliás, são 3 e 14, mas está quase quase a entrar o 15. Por isso é 3 e 1 quarto. É mais ou menos. É, o 3 e 1 quarto eu acho que é, senso comum. É entre o 14 e o 15. Concorda comigo? Pronto, agora sim, são 3 e 1 quarto. Muito bem, eu estava aqui a desafiar o meu querido colega. Filipe, então, tu sabes mais ou menos há quanto tempo foi lançado o Like a Virgin da Madonna?
2: Imagino que há muitas décadas.
1: Já viste? E parece que foi ontem.
2: Eu devia ser bebê ainda, não? E tu? Eu e tu?
1: Pois nós estamos mais ou menos da mesma idade. Mas vá, lança aí o número.
2: Diria 81.
1: Isso há quanto? É fazer as contas, não é?
2: Há 44.
1: Não tanto, mas está nos 40. Aliás, já tem 41 anos de vida.
2: Olha, não errei por muito.
1: Não erraste
2: então
1: por muito,
2: 85.
1: Claro que não. Pois, é fazer as contas.
2: Eu só fazer as contas, exato.
1: Foi há 41 anos, é verdade. Foi em 84. E a verdade é que esta música lançou a carreira da Madonna, que foi para os MTV, acho eu, foi para os prémios MTV, cantar vestida de noiva. É tipo, épico, épico. Enfim, vamos passar essa música que, de resto, em 2017, Dino Santiago teve a proeza de cantar com a diva Madonna esta música, precisamente. As coisas que nós vamos sabendo aqui.
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1: Like a Virgin, momento de karaoke desta tarde. Sabe de cor? Eu tenho a certeza que sabe. Hã? Não sabe? Ora, teste lá a sua memória.

nosso melhor ouvinte da Correio da Manhã Rádio, pelo menos o mais participativo no WhatsApp. Daniel, se nos estás a ouvir, eu desafio-te aqui a cantares um bocadinho do Like a Virgin e enviares o áudio. Que tal? Hã? Eu sei que sabes o número, mas se não fores tu, se quem estiver desse lado e quiser fazer o mesmo, vá lá. Um bocadinho de Like a Virgin na Correio da Manhã Rádio. Que dizem? 927794422. Quero ver quem é que aceita o desafio. Quero ver quem é que tem medo. Quem é que tem medo? Quem tem medo não envia. Quem não tem medo envia. Mas agora vai o medo. Mas é o do Beck. Boa tarde, boa quarta-feira. Aqui entre nós, comigo Lara Afonso.

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1: O que a vibração te traz. O desafio está feito. O Daniel já respondeu, mas ainda não gravou a música. E eu vou citar o que ele diz. Eu ouvi, mas eu e as outras línguas não nos damos muito bem. Não faz mal, Daniel. Pode ser um Like a Virgin em modo lá lá lá. La la la la, oh na na na.

0: Quem está aí desse lado, nós nunca estamos sozinhos, pois não? Não, é verdade. Mas esta música chama-se We Stand Alone e é de George Cosby.
1: Aqui entre nós.
0: Ora, aqui entre nós, já aqui falei disto, mas para o caso de ainda não ter ouvido.
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0: Vamos lá, a síntese informativa, são neste momento 3:30. O jornalista Filipe Telema. Vamos lá, Filipe.
3: 26 pessoas foram detidas numa mega operação da GNR em Aveiro. Entre os suspeitos, há alunos de uma escola. O jornalista Paulo Jorge Duarte tem os detalhes.
4: As buscas foram feitas no norte do distrito de Aveiro, no sul do distrito do Porto. E esta rede de 26 pessoas, 21 homens e 5 mulheres, operavam na realidade, até porque a maioria destes detidos são jovens, mas operavam junto da comunidade escolar, junto a várias escolas, principalmente na zona de Oliveira das Meias e também de Vale de Câmara. São suspeitos do crime de tráfico de estupefacientes e o que é expectável é que durante o dia de hoje apenas a identificação seja feita para garantir que estes detidos são presentes dentro do prazo legal, ou seja, dentro das 48 horas seguintes e que amanhã regressem novamente aqui ao Tribunal de Instrução Criminal de Santa Maria da Feira para aqueles que o desejarem possam falar, ou seja, possam prestar declarações perante o Tribunal.
3: Trabalho do jornalista Paulo Jorge Duarte. Donald Trump anunciou o fim do cessar-fogo com o Irão. O presidente norte-americano acusou o Irão de mentir. Bernardo Valente, especialista em assuntos internacionais, sublinha os pontos fracos do lado norte-americano.
5: O grande problema aqui dos Estados Unidos é que não encontram uma solução militar, e já percebemos que não existe, até porque não querem aumentar as suas perdas, e as suas perdas podem ser humanas ou económicas, e não encontram aqui uma solução diplomática, porque objetivos neste conflito já não existem do ponto de vista norte-americano, já não há possibilidade dos Estados Unidos ganhar a guerra, no sentido, ou ganhar a intervenção, se quisermos, pois há esta ação mais económica. Sim. E diplomática. Agora, a verdade é que estas sanções não são novas para o Irão. O Irão está debaixo de sanções norte-americanas há cerca de 20 anos. Isso não piorou em nada aquilo que é a consolidação da força da Guarda Revolucionária. Piorou em muito a qualidade de vida dos seus cidadãos, sem dúvida nenhuma. A inflação do real é galopante desde há 15, 20 anos para cá. Está no nível mais elevado desde a Segunda Guerra Mundial. Portanto, a moeda iraniana está muito desvalorizada. Isto prejudica muito a população. Mas a Guarda Revolucionária iraniana, o que é que faz? Organiza cerimónias fúnebres para mostrar que o governo está vivo e tem o apoio popular.
3: Na Cimeira da NATO, em Ankara, na Turquia, Luís Montenegro afirmou que, pela primeira vez, Portugal participa depois de cumprir a meta de investir 2% do PIB em defesa. O primeiro-ministro sublinhou que Portugal passa assim a integrar o grupo de países que cumprem os objetivos mínimos definidos pela Aliança.
6: Lembrar que nós cumprimos pela primeira vez o nosso compromisso com os nossos aliados. Foi a primeira vez, desde que assumimos em 2014, o compromisso de ter e de atingir 2% do nosso produto em investimento na área da defesa, foi a primeira vez que o alcançamos. A fidedignidade com que encaramos a evolução e a trajetória para os próximos anos, tentando acompanhar aquilo que é a prosecução e o atingir das metas, seja a meta intercalar em 2029, quando faremos uma análise global, seja a meta para 2035.
3: Declarações do primeiro-ministro na Turquia. Um ataque a uma escola secundária na Alemanha provocou esta quarta-feira vários feridos, entre os quais dois em estado grave. A informação é avançada pelas autoridades alemãs. O suspeito tem 16 anos e foi detido. De acordo com meios locais, várias pessoas sofreram ferimentos por facadas, sendo que as circunstâncias exatas continuam por esclarecer. Meios de socorro estão no local e as autoridades desaconselham a deslocação à área. Por cá, há vários meses que a iluminação pública é desligada durante a madrugada em várias freguesias de Viana do Castelo. Entre as 3 e as 5 da manhã, as ruas ficam às escuras. A população diz que nunca foi informada da medida e queixa-se de aumento de insegurança. Este é o tema do Investigação CM da CMTV desta quarta-feira.
7: Se alguém vai à janela de casa neste período horário, apenas vê...
8: Nada. Escuro, negro. Está tudo, tudo, tudo escuro. Completamente. Parece o fim do mundo.
9: Não vejo nada. É uma escuridão total. É que não se vê mesmo nada. Só se houver alguma luz de alguma casa, de alguém que esteja acordado.
7: É uma situação que vem a ocorrer ao longo dos últimos meses. A população das várias freguesias diz que não foi informada desta medida. Quem trabalha por turnos e regressa à casa sente-se prejudicado e assustado para caminhar nas ruas só com a lanterna do telemóvel.
3: Um trabalho do jornalista Nelson Rodrigues para ver logo à noite na CMTV. Lara Afonso, é tudo
0: por
3: hoje.
0: Olha, foi um gosto, mas tu voltas, não é?
3: Volto amanhã, logo às 6:30, e vou estar contigo novamente na sexta-feira, nesta
0: hora. Até porque na sexta-feira temos karaoke combinado.
3: Ai, já não me lembrava. Minha memória é muito seletiva.
0: Eu lembrei e é para todos participarmos, todos, ouvintes incluídos. Portanto.
3: Ok, fica o desafio.
0: Olha, bom descanso.
3: Por ti também.
0: E adorei ter-te aqui entre nós.
3: Igualmente, até amanhã.
0: Filipe Calamba. Pois claro, na Correio da Manhã Rádio, ainda hoje e daqui a pouco, aliás, vamos ter.
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0: É, já daqui a pouco, para já temos música. Nelly Furtado, com alguém que eu não vou dizer o nome, porque eu não sei dizer o nome, desculpem-me. E às 4:30, isto aconteceu, certo? Electric Circus, no fundo, é muito isto. É muito isto, Nelly Furtado.

0: quatro e meia. Tão bom. Dancemos um slow. Ai, há quanto tempo eu não danço um slow?
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0: E em cmradio.pt, onde quer que esteja à distância de um clique. É verdade, deixaram-me aqui a pensar. Já há muito tempo que não danço um slow. E desse lado, há quanto tempo não dançam um slow? Já pensou nisso também? 927794422. Partilhe comigo, que eu também partilho consigo.
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3: Em Portugal, estima-se que cerca de um terço da população sofra de alguma doença alérgica, um conjunto de patologias que tem vindo a aumentar nas últimas décadas e que tem um enorme impacto na qualidade de vida e nos custos para os sistemas de saúde. Mas afinal, o que é uma alergia? É uma resposta exagerada do sistema imunitário a substâncias habitualmente inofensivas, como pólen, ácaros, alimentos, medicamentos ou veneno de insetos. O organismo identifica erradamente esses alergénios como uma ameaça e desencadeia uma reação inflamatória que pode manifestar-se de muitas formas: espirros, congestão nasal, olhos lacrimejantes, eczema, urticária, asma ou, nos casos mais graves, anafilaxia, uma emergência médica que exige tratamento imediato com adrenalina. As doenças alérgicas mais comuns incluem

0: E em a rinite, a asma, a dermatite atópica e as alergias alimentares. A ciência tem mostrado que o aumento das doenças alérgicas resulta da interação entre predisposição genética e fatores ambientais. A poluição atmosférica, as alterações climáticas, a exposição a novos alergénios e mudanças nos estilos de vida são hoje apontados como alguns dos fatores que ajudam a explicar esta tendência. Antigamente pensava-se que o problema era sermos demasiado limpos, a chamada hipótese da higiene. Hoje, muitos especialistas consideram essa ideia demasiado simplista. O que parece ser mais importante é que as crianças tenham contacto precoce com uma grande diversidade de micro-organismos benéficos presentes na natureza, nos solos, em animais e em ambientes rurais. Esse contacto ajuda o sistema imunitário a aprender a distinguir substâncias perigosas das inofensivas. Isto não significa que devamos deixar de lavar as mãos ou reduzir medidas de higiene importantes, mas o contacto com ambientes naturais, brincar ao ar livre, viver com maior diversidade ambiental e desenvolver um microbioma saudável parecem ser fatores protetores. É importante também distinguir alergia de intolerância. Enquanto a alergia envolve o sistema imunitário e pode colocar a vida em risco, a intolerância alimentar resulta de mecanismos diferentes e, regra geral, não provoca reações potencialmente fatais. Outro mito frequente é acreditar que basta um teste positivo para confirmar uma alergia. Na realidade, o diagnóstico exige sempre uma história clínica cuidadosa, complementada, quando necessário por testes cutâneos, análises específicas ou provas de provocação realizadas em ambiente controlado. Tratar apenas os resultados laboratoriais sem contexto clínico pode conduzir a diagnósticos errados e restrições desnecessárias. A maioria das alergias podem ser controladas de forma eficaz. O diagnóstico precoce, a identificação dos alergénios responsáveis, a adoção de medidas de prevenção e, em situações selecionadas, a imunoterapia, conhecida como vacinas para as alergias, permitem reduzir sintomas, prevenir complicações e melhorar a qualidade de vida.
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2: Ana Pinto é extraordinária, traz-nos sempre, é que é todos os dias, já reparou, todos os dias e sempre que quiser pode ouvir o check-up em formato podcast em cmradio.pt. E de facto hoje o Dia Mundial das Alergias a mim toca-me particularmente porque, assim, então quando dá para espirrar, senhoras e senhores, meu Deus, vai os neurónios todos, ficam alguns para eu poder estar aqui deste lado.
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2: Já a seguir temos música e depois o Há Vidas Assim.
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0: toca.
1: Se toca? Isto abre-se, liga-se à parede e é uma torneira a deitar música. 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
2: Vai!
3: Óbvio, está ligado para o jardim zoológico.
1: São as bobinas que ainda estão frias. 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E daí o som quer sair e tem de aquecer o carburador.
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5: Já lá vão 400 anos que uma tartaruga desafiou uma lebre para uma corrida. E uma cigarra cantava a toda hora, noite e dia. E é tempo delas, das cigarras, lá fora, no meio do calor. São histórias para todas as idades, apesar do tom aparentemente infantil. Jean de La Fontaine, francês, fez parte do grupo dos quatro com Boileau, Racine e Molière. Escreveu peças de teatro, poemas e contos daqueles ao melhor estilo do nosso Bocage, e mais não digo. Mas foi com as fábulas que La Fontaine ficou conhecido e famoso ao adaptar e recriar histórias de autores da Antiguidade e da Idade Média. O seu grande talento foi reinventá-las em verso com humor, elegância e uma crítica subtil à sociedade do seu tempo. Muitos dos animais das fábulas de La Fontaine tinham um significado bem definido. A raposa representava a astúcia, o lobo simbolizava a força ou a tirania. O leão era o poder e o burro, quase sempre, a ingenuidade. Muitos dos bichos das suas fábulas diziam, na verdade, aquilo que as pessoas não se atreviam a dizer. Era uma forma engenhosa de criticar reis, nobres e juízes sem os nomear diretamente. Há vidas assim. Não podes dizer diretamente o que te vai na alma. Em O Corvo e a Raposa, a lição não é sobre animais, mas sobre o perigo dos elogios exagerados. Já em O Lobo e o Cordeiro, La Fontaine mostra que quem tem poder encontra sempre uma desculpa para ter razão, mesmo quando não a tem. E em A Lebre e a Tartaruga, lembra-nos que a confiança excessiva pode ser a pior inimiga do talento. Já na famosa A Cigarra e a Formiga, não existia originalmente a intenção de condenar a cigarra. Ao longo dos séculos, muitos leitores passaram a vê-la como símbolo da arte, da música e da criatividade, enquanto a formiga representa o trabalho e a disciplina. Afinal, uma sociedade precisa das duas. No total, La Fontaine escreveu mais de 240 fábulas e é talvez o único escritor que conseguiu transformar uma raposa, um lobo, uma tartaruga e até uma cigarra em especialistas da natureza humana.
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7: Então, mais daqui a pouco, começa o Regresso a Casa. Eu vou deixá-lo com os Boyzone e depois também com a equipa do Regresso a Casa para o acompanhar nessa azáfama, ou da ida para a praia, ou da saída da praia, ou da saída do trabalho, para onde quer que vá. Leva a Correio da Manhã Rádio consigo. Amanhã, encontro marcado às 11 da manhã, ok? Espero por si. Boyzone agora com Picture of You, um clássico. Adoro, espero que goste também. Beijinhos e até amanhã. Fico com a equipa do Regresso a Casa, que fica muito bem.

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1: Já são 4 da tarde. As notícias às 4, edição de Alexandra Pereira. Boa tarde.
2: Boa tarde. António José Seguro espera que os problemas com a correção e a entrega dos exames nacionais do secundário sejam resolvidos rapidamente. Esta quarta-feira, o Presidente da República fez ainda votos para que permaneça intacta a relação de confiança com o sistema de avaliação. Em causa estão as falhas identificadas durante o processo de avaliação dos cerca de 300 mil exames nacionais de 11º e 12º anos, que já obrigaram a adiamentos no calendário das provas da segunda fase.
3: Estou a acompanhar essa situação, como é o meu dever, e o meu desejo é que esse problema possa ser resolvido o mais rapidamente possível. Isto é, que os professores que ainda não tiveram acesso às provas para poder corrigi-las e classificá-las o possam fazer, para que os alunos que têm direito a receber as notas recebam e para que a relação de confiança que existe com o sistema de avaliação continue intacto. É esse o desejo do Presidente da República. Neste momento, o que o Presidente da República tem a fazer é uma declaração reafirmando aquilo que já disse. Há um problema, precisa de ser resolvido. E, naturalmente, que os alunos e as famílias não podem sair prejudicados. O Ministro da Educação já se referiu a esse assunto e o desejo do Presidente é que, rapidamente, tudo volte à normalidade.
2: Declarações do Presidente da República a que o Ministro da Educação se escusou hoje a comentar. No Parlamento, à saída de um encontro sobre ensino profissional, Fernando Alexandre disse apenas que a equipa que lidera está a resolver tudo. Hoje ouviram-se ainda as críticas da FENPROF. O secretário-geral da Federação Nacional de Professores considera que o Ministro da Educação não tem condições para continuar no cargo.
4: Dissemos claramente que o ministro, perante o que tem acontecido, não tem condições para o exercício da profissão. E dissemos que o foco neste momento deve estar, essa é uma constatação, não tem condições para exercer a função de ministro da Educação. Porém, as duas questões centrais são estas. É preciso dar resposta aos problemas que estão criados, por um lado. Por outro, é preciso interromper e reverter o processo de desmantelamento dos serviços do Ministério da Educação.
2: Francisco Gonçalves, secretário-geral da FENPROF, a exigir soluções rápidas para o processo de correção dos exames nacionais. Os 3 feridos que permaneciam internados no Hospital Amadora Sintra, depois do acidente de ontem com um autocarro no terminal de Agualva Cacém, em Sintra, já tiveram alta hospitalar. Os 3 últimos dos 15 feridos que tinham dado entrada neste hospital tiveram alta ainda durante a noite de ontem. 2 pessoas morreram, cerca de 20 ficaram feridas no despiste de um autocarro em Agualva Cacém. As causas do acidente continuam a ser investigadas, mas tudo indica que o autocarro não terá sofrido qualquer avaria mecânica. A motorista de 28 anos terá carregado no acelerador, por engano, quando corrigia o número do letreiro do autocarro. 6 detidos é o resultado de uma operação da GNR e da PSP que hoje realizou buscas numa quinta abandonada em Quelfos, Olhão. O grupo é suspeito da prática de assaltos violentos nos últimos meses. As vítimas eram, na sua maioria, idosos, que não só foram roubados como agredidos, ao ponto de precisarem de assistência hospitalar. O balanço da operação que decorreu ontem e hoje pelo capitão da GNR, António Marques.
5: A Guarda Nacional Republicana, durante uma investigação que decorria há vários meses, conseguiu identificar uma rede organizada que se dedicava à prática de crimes de roubo, com recurso à violência física grave, procurando subtrair às vítimas, pessoas idosas e vulneráveis, ouro e dinheiro. Portanto, temos vários casos sinalizados nos processos e culminou no cumprimento de 6 mandados de detenção fora de flagrante delito, 6 buscas domiciliárias e 5 mandados de busca a veículos. Tendo a operação sido desenvolvida em 2 partes, a primeira parte uma operação que desenvolveu-se na segunda-feira, do qual resultou 3 detidos, tendo já sido presentes a tribunal e aplicada a medida de coação de prisão preventiva a 2 deles. está em curso neste momento uma outra operação, onde já temos também 3 detidos, que serão oportunamente presentes ao Tribunal a fim das diligências que estão em curso.
2: Para a definição de medidas de coação, ouvimos o capitão da GNR de Olhão, António Marques. Portugal pretende alcançar até ao final do ano 3,1% do produto interno bruto em despesas de defesa e relacionadas com segurança. O anúncio foi hoje feito por Luís Montenegro em Ankara, na Turquia, onde o primeiro-ministro participou na Cimeira de Chefes de Estado e de Governo da Aliança Atlântica.
6: Nós cumprimos pela primeira vez o nosso compromisso com os nossos aliados. Foi a primeira vez, desde que assumimos em 2014, o compromisso de ter e de atingir 2% do nosso produto em investimento na área da defesa, foi a primeira vez que o alcançamos. A fidedignidade com que encaramos a evolução e a trajetória para os próximos anos, tentando acompanhar aquilo que é a prosecução e o atingir das metas, seja a meta intercalar em 2029, quando faremos uma análise global, seja a meta para 2035.
2: A imprensa portuguesa, Luís Montenegro, partilhou ainda a unidade absoluta na NATO, frisando que não houve nenhuma querela ou divergência durante a Cimeira de Líderes, isto numa alusão a Donald Trump. O primeiro-ministro desvaloriza ainda, aliás, mantém, assim aqui é, o apoio à Dinamarca em relação à vontade do presidente norte-americano de querer controlar parte do território.
7: Nós temos um compromisso de aliança para garantir a integralidade territorial de todos os Estados-membros da NATO face a países externos, a países terceiros. Ora, se nós temos esse objetivo para o exterior, naturalmente temos de salvaguardar também no interior, e creio que, independentemente das declarações e do contexto em que elas foram proferidas, não estará em causa de maneira nenhuma a integralidade territorial de nenhum Estado-membro da NATO, incluindo naturalmente a Dinamarca.
2: Luís Montenegro em Ankara, na Turquia, no final da Cimeira da NATO, onde também esteve Donald Trump, que anunciou o fim do cessar-fogo com o Irão. O presidente dos Estados Unidos entende que é uma perda de tempo negociar com o país no Médio Oriente.
8: I think it's over. I don't want to deal with them anymore. They're scum. You know what scum is? They're scum. They're sick people. They're led by
9: sick people. Para mim, acabou. Eu não quero continuar a lidar com eles. São escumalha. Sabem o que é escumalha? São doentes liderados por pessoas doentes. Pessoas violentas, maléficas, que se tivessem uma arma nuclear, usavam-na. Fizemos um acordo e os líderes iranianos vieram dizer que não houve acordo nenhum. São cucu. São mentirosos. Doentes. Maltratam o próprio povo. Mataram 54 mil pessoas que estavam a protestar. São pessoas más, pessoas más.
2: Donald Trump na Cimeira da NATO em Ankara, na Turquia. A estas declarações já reagiu o mercado. O preço do petróleo voltou a subir. O Brent valorizou mais de 5%, ultrapassou os 78 dólares por barril. A seleção nacional está de regresso a Portugal. A equipa das esquinas chegou esta manhã a Lisboa, depois da eliminação no Mundial, na última segunda-feira, diante da Espanha. Bianca Rocha.
10: A seleção portuguesa chegou esta manhã a Portugal, a Lisboa. Aliás, foi pelas 6:30 da manhã que vimos vários dos jogadores então a sair do aeroporto de Lisboa, a dirigirem-se ao autocarro da seleção que os aguardava então para trazê-los aqui à cidade do futebol. A maioria dos jogadores acabou por sair desde logo a partir do aeroporto através de uma viatura particular. No entanto, ainda houve 3 jogadores, Trincão, Renato Veiga e Gonçalo Guedes, que vieram então no autocarro da seleção portuguesa até à cidade do futebol. O mesmo também aconteceu com Roberto Martínez. Tanto os jogadores como Roberto Martínez abandonaram então aqui a cidade do futebol ainda pouco tempo depois de terem chegado, ou seja, Roberto Martínez, no caso do treinador de saída, acabou por abandonar a cidade do futebol perto das 8:30 da manhã.
2: A reportagem da jornalista Bianca Rocha na cidade do futebol em Oeiras, onde se ouviram ainda as declarações de Pedro Proença. O presidente da Federação Portuguesa de Futebol admitiu que o perfil do próximo selecionador está definido, prometendo novidades em breve.
11: perfil do novo treinador tem que ser alguém que conheça muito

0: bem o futebol português, que se identifique com esta dinâmica de vitória da Federação Portuguesa de Futebol da nossa seleção. E, portanto, é com esse perfil que nós vamos procurar e que vamos encontrar uma solução que queremos, obviamente, que nos próximos dias possamos apresentar. Há várias hipóteses, como disse, o perfil está definido. Ainda hoje irei para a Cidade do Futebol para tratar eu pessoalmente desse dossiê e espero que até ao final desta semana tenhamos novidades concretas e objetivas, porque temos já uma Liga das Nações onde queremos participar, onde queremos obviamente ter a fasquia de ganhar, temos um campeonato da Europa, temos depois um campeonato do mundo em Portugal, também onde seremos co-organizadores, e portanto a nossa ambição é imensa e não vamos abdicar com esta qualidade de jogadores de efetivamente queremos habitar.
1: Os planos de Pedro Proença, presidente da Federação Portuguesa de Futebol, no regresso da Seleção Nacional a Portugal, depois de eliminada nos oitavos de final do Mundial 2026. As notícias regressam quando forem 4:30 com o Vítor Figueiredo. Até já.
2: Alexandra Pereira, 4:11. Espero que esteja bem esta edição de quarta-feira. Hoje é dia de pagar ou pagar a renda, seja de casa, seja de garagem, seja do que for. Portanto, dia 8 de julho. Espero que esteja bem, estamos prontos. Vamos lá até ao final desta tarde, início... nem é propriamente início de noite. A noite é só lá para as 9 e tal, portanto nós só ficamos até às 7:45. Mais coisa, menos coisa. Ora, quem é que está aqui? Estou eu, está Alexandra Pereira, está... Luciana
3: Abreu.
2: Vá lá, sou eu. Sim, sou eu.
4: Let's go.
5: E para este regresso a casa, eu vou também estar aqui a apalpar do ambiente.
6: Estar aqui é o Jair Santos, ouvinte do programa Regresso a Casa todos os dias.
4: Um grande beijinho.
2: 67. Hoje quero dizer-vos que é dia da alergia. E eu não sei, mas estou assim com uma certa alergia, até já sinto assim, já tenho uns pontos vermelhos nos braços, etc. E eu acho que isto é alergia, eu acho que deve ser alergia a vocês.
4: Eu acho que é a idade.
2: Eu acho que é
4: não, idade.
2: Não, é alergia.
4: Gelasse não é,
2: é alergia.
4: Idade.
2: Olha, cada vez que tu falas fica mais empolado isto. Fica pior. Ai, que bem que está no campo, Luciana. E muito boa tarde, bem-vindos. Sim, é no campo. Hoje não é,
4: Olha, boa tarde.
2: Estás linda. Ainda estás.
4: Olha, até chegar a noite é bom dia. É bom dia sempre que eu quiser e me apetecer, está bem?
2: Sim, pode ser.
4: Ninguém manda em mim.
2: Pronto. Mas também não fales assim que eu tenho sentimentos. A sério. Vem uma pessoa para aqui logo nesta altura, começa assim a levar com estes gritos, estas coisas que nos afetam imenso. Boa tarde, Vítor. Tu hoje regressaste.
7: É verdade, cá estamos. Regressei a este horário e a aturar-vos, por amor de Deus. Já a vossa companhia, que é sempre uma...
2: Aliás,
7: um prazer.
2: Não, quem nos ouvir deve dizer, eles gostam muito de estar uns com os outros. Não, não gostamos. Eu já estou com interesse, já estou aqui todo cheio de bolhinhas, etc. Hoje é dia da alergia e, portanto, começou logo assim, começou mal. Ainda me vão sair as unhas ou coisa do género.
7: Não, olha, agora a sério, é sempre um gosto. E aliás, eu gosto porque é divertido vir para aqui, estar com vocês, estar na piada. Posso ouvir, descoitados, eles, pronto, cala-se lá.
2: Não, mas eles também podem participar.
7: Não falem, não sei o quê, já vá, vocês estão sempre aí com
2: mas venham
7: com a Maria,
2: daí,
7: tem
2: venham
7: piada
2: daí.
7: E não sei o quê.
2: Pois, participem sempre.
7: Alguma.
4: Olha,
7: sinta
4: esses
7: falta
4: ouvintes são os que eu mais gosto.
2: Venham daí. Não. Eu gosto é que eles venham para cá.
7: Genericamente. Nós falamos para eles, basicamente.
2: Claro
7: quando
2: que
7: mesmo
2: sim.
7: Quando estamos a falar entre
2: isto
7: nós.
2: Isto é um quinteto.
7: Olha, estava aqui a abrir o trânsito e apareceu-me aqui uma coisa chamada Museu da Broa. Epá, isto é que era.
2: Museu da Broa em Avintes. Em Avintes.
7: Em Avintes?
2: Não? Não é?
7: Não, por acaso é um bocadinho mais para o interior.
2: Pronto, está bem, mas em Avintes temos um Museu da Broa, da Broa de Avintes.
7: Há uma coisa aqui chamada Rio Mau.
2: Alguma vez provaste broa de Avintes?
7: Eu penso que sim, mas não tenho bem a certeza se era de Avintes, porque
2: provar.
7: Eu ainda tinha 18 anos.
4: Oh.
7: E então o pessoal disse, não podes... Da 20 ainda não pode.
2: Não, isso é só.
7: Tens que esperar mais 10 anos.
2: Agora é mais broa dos 50.
7: Ufa, é que é uma broa um bocado despida. Estás a ver? Tem uma coisa fininha e pronto. E
2: é,
7: tem
2: muito
7: aquela,
2: bom, assim, é muito úmido, boa, é muito
7: aquela
2: boa.
7: Aquela úmido e não sei o quê.
2: Ouve, é, sóita, broa da 20, digo-te. Faz um tipo mais homem. Estás a botar corpo, como diz o outro. Ora bem, são 4:15. Deixem-me dizer que estão neste momento aqui no norte 24 graus em Viana do Castelo. Está fresquinho por aqui. Estão 32 em Braga, 20 em Aveiro e o Porto está com 21. E a sul, Luciana?
4: A sul, Lisboa está com 33. Setúbal está com 32. Peguem nos leques e abanem-se, senão vão apanhar um calor.
2: Rima.
4: Calorões. Não dá.
2: Depois,
4: eu não tenho jeito para isso.
2: Apanham depois.
4: Não. Cada macaco
2: rimas,
4: no seu galho. Não dá, querido.
2: Sim, está bem.
4: Eu bem tento, mas não dá.
2: Cada macaco no seu galho e vai rimar para caramba. 4:16. Como é que está?
4: Ui.
7: Vamos cantar, yo.
2: Não dou eu.
4: Vou buscar o leque.
7: As rimas, vamos tentar. Yo, Margin Soul Power, como é que é? Está-se a ver? Está-se bem? Estamos aqui no Pregal com um problema grande, o acesso à ponte 25 de Abril. Yo, pronto.
4: Quem viu o Vítor e quem o veio?
2: É sério, um dia destes vai de crista para aí. Vai de crista para aí, olha para o que eu te digo.
7: Os nossos ouvintes exigem e nós, we deliver, como dizem na América ou na Inglaterra. E pronto, o senhor não pode ficar atrás do grande Alberto Rocha, não é? Tem que acompanhar. E da grande Luciana. Luciana hoje está com vestido espetacular, mas não digas a ninguém.
2: Não, eu não consigo ver.
4: Olha, o meu leque é que, tá, é que ainda é mais bonito. O leque. Do Parlamento Europeu, já viste como ofereceram?
2: Ai, não, e o meu leque é mais bonito. O meu veio de Sevilha mesmo.
7: Ah, é das sevilhanas?
2: Estás
7: com aquele vestido. Estás com aquele vestido.
2: Quem, eu?
7: Das sevilhanas, sim.
2: Eu, não. Mas
7: para fazer
2: pandan
7: com o leque.
2: Estou cor-de-rosa.
4: Não sei qual é a diferença entre sevilhana e cor-de-rosa.
2: Não, não interessa. Sevilhana é o vestido. Ai, o vestido. Sevilhana. Sevilhana é o leque. Está aqui a Alexandra que ela não me deixa mentir. Pronto.
7: Ah, pronto. Isso é verdade.
2: E ela tem que dizer sempre comigo que sim, senão eu trago-lhe queques de chocolate e ela morre passado 3 horas, não é?
1: Já reparaste que ontem foi o dia do chocolate e hoje é o da alergia?
2: Hoje é o dia da alergia.
1: Os dias são meus.
2: Pois é. Pois é. Ora vamos lá, como é que estamos com o trânsito?
7: Primeiro que tudo, para terminar o assunto do leque, o leque da Luciana faz pandã com o vestido dela. É assim um azul roxo, púrpura, imperial, de imperatriz. Assim.
4: Uau, pronto. Imperial de imperatriz. Tu és demais, Vitor. Ah,
2: sim, agora é assim que ele é. anda lá.
7: Na margem sul, só para quem não sabe, há uma praia fluvial chamada de Alborrica, fica perto do Barreiro. É só uma nota geográfica. E agora vamos então voltar ao Yo, Margin Soul Power. A Pregal, de facto, há acidente. Acesso à ponte 25 de Abril do lado sul, muito complicado. Há um já quase a chegar ao Feijó, a cauda da fila, e ali à volta do Nó da Almada. E dentro do tabuleiro também está muito lento. Vamos já agora ver a outra ponte, Vasco da Gama. Olha, essa está boa, está a fluir nos dois sentidos. No sentido do contrário, temos um trânsito muito intenso no eixo norte-sul, a partir de Campolito, para variar, até à Avenida da Ponte. Estou a ver aqui, assim, de repente, que na Marginal também há trânsito muito intenso a fluir à Rotunda de Algés, para quem vem da Marginal e da Avenida das Descobertas. Depois vamos até à A5. A5 está a andar, embora tenhamos uma nota aqui de um acidente na zona, na descida de quem vem de quem entra na A5 a partir de Linda Velha de Carnachide. O trânsito ainda não está muito compacto, vamos ver como evolui. Depois IC19 também está a fluir, mas as entradas em Pinamanique estão intensas, segunda circular nos dois sentidos entre Telheiras e a Torre do Radar, também intensas, e obras ali na A1 depois do aeroporto, sentido sul-norte, com grande intensidade. Vamos ao Porto, vamos lá. Primeiro vamos à Broa da Vintes. Na Broa.
2: É Broa e é Broa, sim, senhora.
7: está tudo mais ou menos bem, por ali para aquela zona da A20 e da Nacional 222. Onde não está bem é na zona comercial de Gaia, na A1, aliás, na A44, assim é que é, de sul para norte, com intensidade para chegar ali à zona de Gaia. Depois temos que as pontes estão a andar e é a VCI que tem mais trânsito, é no sentido de Freixa Rábida, ali na zona de Campanhã, estádio do Dragão e até praticamente ao nó da A3, e no sentido contrário, indicação de acidente e trânsito muito lento no sentido Rábida Freixo, a partir do nó da A3 e até ao nó da Via Norte. A AEP também tem algum trânsito nos dois sentidos, mas não é nada assim de muito transcendente, e pronto, é isto, e boa viagem feito. A todos.
2: Pronto, ok. Boa viagem, vá com muito cuidadinho. Nós, ao longo da tarde, vamos estar aqui a dar indicações de trânsito para todos.
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1: Olha, Luciana, podemos aproveitar Ui, isto não está a dar.
2: Ir
1: aqui
2: às
1: porque...
2: compras?
1: Não vamos às compras, nada, quais que hoje. Acabou, ontem já gastamos o dinheirinho todo. Hoje
2: falar mal de alguém?
1: Não há nada. Isso pode não. ser, mas não podemos fazê-lo aqui, não é? Não, pelo contrário, pelo contrário. Dar um beijo pensar. Grande à Vera. É uma menina que está hoje. Não, não está hoje. Foi na segunda-feira. Ela esteve de parabéns na segunda-feira. Mas celebramos hoje. E hoje o almoço foi com a Vera, com o Fonseca, com a equipa da Mega Ensaio. E são ouvintes da Correio da Manhã Rádio. Aliás, um beijo à Dona Rosa, com o marido Henrique, ouvem a Correio da Manhã Rádio. E ela disse-me, ontem eu vi-vos falar da Asa Delta, que não era de voar, era...
2: Ah, que giro!
1: Era dos teus bikinis.
2: Um grande beijinho.
1: Eu estive quase para telefonar, quase para falar, portanto tenho que falar. Vera, um beijo grande. A Vera faz 25 anos, mas tem uns impostos ali mais pelo meio. Pronto, mas também não interessa. Mas são em Vila do Conde, lá no armazém, a ouvir a Correio da Manhã Rádio. Portanto, estejam à vontade para estarem connosco e a participarem sempre que queiram. E qual é o número? Luciana.
2: É o 927794422 e vou repetir, é o 927794422.
1: Contos Bessos? Há muita menina.
2: Luís Miguel.
1: E muito menino também. Eu gosto de ouvir o Luís Miguel, a sério. Só que ele já envelheceu tanto.
2: Pensei
1: a sério.
2: Que ias dizer que gostas de beijos na boca. Há muitos não. meninos e meninas que gostam de beijos na boca. Pensei que era isso que ias dizer.
3: Chamaram.
1: Não vem nenhum mal. Eu estou a ver porque é que tu gostas de vir aqui à tarde. Estou, isto não tarda nada, tem que começar bolinha. Oh, Vitor, acalma-te, está? Com calma.
3: Tenho aqui já umas pedras de gelo aqui no copo.

0: tem 56 anos. Acredita que eu pensava que ele tinha muito mais. Também alargou um bocadito mais. Luís Miguel, mas continua com uma grande voz. Ele que nasceu em São Juan, Puerto Rico, mas reside já muitos, muitos anos no México. Este senhor canta que é qualquer coisa. E então quando tem aquelas orquestras de fundo, gosto muito, aprecio muito o Luís Miguel, assim como muita gente. Artista que nunca veio a Portugal. Já se falou isso.
1: Não, pois
0: há alguns
1: não,
0: anos,
1: também tenho essa
0: não,
1: ideia.
0: Não, nunca veio a Portugal, nunca esteve cá.
1: Não sabe o que é bom?
0: Pois. É um bocado isso. Não sabe o que é bom. Depois de ele chegar aqui com
1: um
0: jeitinho, fica cá, de certeza absoluta. São muitos os que assim fazem. Olha, estamos com 4:26. Já que temos aí o Vítor à mão, como se costuma dizer, eu ontem fiz esta pergunta, faço-o ao Vítor: qual foi a última vez que tu foste ao cinema? Vítor, cinema mesmo. Sala de cinema.
2: Bom, eu vou começar por me justificar, não?
0: Não, eu já há muito tempo que não vou ao cinema. Olha, mas há muito mesmo. Tempo, há muito, muito mesmo.
2: Sim. Para já, porque eu sempre... Eu também gosto de ver de vez em quando o meu blockbuster, que é aquele filme de ação e não sei o quê, de vez em quando, para... Pronto, mas... pronto, gosto de filmes assim um bocadinho. Também depende do dia, da hora e da
0: Sim, claro,
2: da fase
0: uma pessoa vê quase tudo.
2: Mas a maior parte dos cinemas por aí, as salas de cinema têm filmes, às vezes, que não me interessam minimamente. Ou então, não estou para estar a gastar dinheiro e tempo da minha vida para ir propositadamente ver.
0: E não é tão barato quanto isso, convenhamos.
2: Sim, já não é. E depois mais as depois eu também não são muito pipocas na sala de cinema. Em casa até posso ser, mas lá, pronto, gosto de estar a ver o filme.
0: Ok, qual foi o filme que mais que te lembras?
2: Portanto, não sei. Não me lembro, mas foi há muito tempo.
1: Eu lembro-me
0: o primeiro filme. O primeiro filme, assim, filme mesmo que eu fui ver, que eu gostei mesmo daquilo, foi aqui no Fantasporto, foi Excalibur. Da espada, Excalibur.
1: Olha, eu fui no cinema da Batalha há muitos, muitos, muitos anos.
0: Vai na
1: fui
0: Batalha.
1: Ver o Peter Pan.
0: Olha, Peter
1: avós.
0: Pan.
2: Qual?
1: Peter Pan.
0: Que tem o sininho. Sabes quem é?
1: Exatamente.
0: Peter Pan,
1: sininho.
0: Com o sininho. Pois, tu. É muito árvores, é muito sininho, muito coisinho, muito Peter Pan.
1: Algum problema?
2: Um dos primeiros filmes que eu vi.
1: Há quem case com árvores hoje em dia.
0: Há
1: quem case com árvores, há quem se comporte como animais.
2: Está
1: na moda. Vê lá se não tens o pano aí à tua porta.
0: Não, quem se abraça às árvores é a Luciana. A Luciana abraça às árvores.
2: Eu também abraço uma árvore ou outra.
0: Tá bem.
1: Olha, às vezes são os melhores ouvintes.
0: Sim. Olha, não se queixa.
1: Pois.
0: Há um filme que eu vi e que me marcou imenso. Quer dizer, há dois. Um deles, eu já contei esta história, logo no início vim embora, meu filho queria ver aquilo, era um filme de terror, eu achei que aquilo não era bom para mim, também não era bom para ele, e viemos embora. Obriguei-o a vir embora. Sim. Outro filme foi o King Kong, também com o meu filho.
1: Aquilo
0: nunca mais acabava. Eu só queria que o macaco saltasse, caísse da árvore abaixo, qualquer coisa do género, para o filme terminar. Aquilo teve horas e horas.
1: Olha,
0: e horas.
1: Por falar em filme de terror, estás-me a fazer lembrar, recordar uma das minhas idas ao Dubai. Fui ao cinema.
0: Apesar
1: de ser tudo em inglês.
0: Sim, ela é fina.
1: Apesar de ser tudo em inglês.
0: Começou por ir ao Batalha e agora vai ao Dubai.
1: Olha, fui ver o Sol. O quinto ou o sexto, já não me recordo.
0: Sim, foi um desses filmes.
1: Gritei tanto, pois, que me disseram assim a meio do filme.
2: S-A-W.
0: Sim. Logo no início, o homenzinho está colado ao banco do carro. Ele sai. Ei, não interessa, pronto. Aquilo é muito mal.
1: Uma coisa horrorosa. Eu
0: muito
1: só sei
0: mal.
1: Que gritei tanto, que a dada altura ouvi assim, get out. Get out now. E eu ia dizer, ia-me sair assim um agora, mas não posso.
0: Pois
1: mas
0: não.
1: Lá eu disse.
0: Tu queres a superar, é o que tu queres.
1: Mas era um F com off.
0: Off.
1: F, off.
2: Eu depois sei isto e foste comprar o chocolate.
1: E disse, I'm Portuguese, I'm Portuguese.
0: Certo. Tu vais para Dubai. Vais para Dubai ver cinema. Sinceramente. Tens aí tantas salas. Tens aí tantas salas. Ora,
1: nós
0: meu Deus.
1: Temos que abraçar a cultura dos outros.
2: Olha, eu só para dizer, lembro-me dos primeiros filmes que vi e que foi uma coisa brutal. É, porque, não sei, 4, 5 anos, talvez. Nem sei se tinha. Foi o Bambi e... Bambi, fuja! Como é que era? Aquilo era dublado em brasileiro.
0: Não, minto. Primeiro de todos foi a Bela Adormecida com a minha tia.
2: Eu fui ver nada, Alberto.
0: A Bela Adormecida. Lembrei-me agora.
2: Quando um burro fala, o outro baixa as orelhas.
0: Pronto, desculpa.
2: Estava a dizer que o coelhinho dizia: Bambi, fuja, a floresta está ardendo. Olha, nunca mais me esqueço.
0: Ainda por ser mesmo brasileiro.
2: É. E melhor ainda, aquilo era uma sala de cinema numa localidade pequena, numa praia onde eu vivia até aos 9 anos, e havia uma sirene de bombeiros que tocava para os miúdos se calarem todos. Tu não imaginas o barulho que aquilo fazia antes imediatamente do filme começar. Nunca vi em lado nenhum. Juro, era uma sirene de bombeiros.
1: Pois, que giro, que giro.
2: Em Ferral. O filme já, o cinema já não existe, foi demolido, chamava-se Cinema Sonoro.
0: Sim.
1: Olha, vês. E pronto. Agora em casa, é só Avatar, está bem? Só para, antes que me perguntes, é só Avatar,
0: é só Avatar
1: pela
0: Avatar,
1: milésima vez
0: ontem.
1: Que já estou farta do Avatar.
0: Sim, deixa lá.
1: Já vejo tudo azul.
0: Quando o meu filho era pequeno, o mundo podia desabar que eu continuava a ver o panda. Sempre a ver o panda. Sempre o panda. Mas olha, esta história do cinema para dizer o quê? Para dizer que os nossos ouvintes devem estar atentos, porque na sexta-feira temos entradas para oferecer. Pois é, estamos aqui com este blá blá blá, mas vamos convidar os ouvintes a ir ao cinema e não vão gastar nada, rigorosamente nada, porque nós temos bilhetes duplos para oferecer. Amor em camas separadas.
1: Duas camas separadas.
0: Não, não
1: isto
0: é duas.
1: É possível.
0: Pode ser uma.
1: Não.
0: Pode ser uma. Duas camas.
1: Em camas separadas.
0: Em camas separadas, não tem que ser duas. Sim, está bem.
1: Tu acreditas
0: okay,
1: nisto,
0: ser.
1: Alberto?
0: Pode
1: vamos perguntar
0: duas.
1: lá em casa e não só, quem está no trânsito, quem está em viagem, perguntar. Qual foi o primeiro filme que vocês viram? Ainda se lembram?
0: Ok.
1: 927794422. RIT.
0: 927794422. É isso mesmo.
1: Era
0: boa proposta.
1: Da Vinci
0: qual... qual foi o primeiro filme que vocês viram? Ok, vamos lá.
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0: Pronto, já sabe, sexta-feira vamos oferecer bilhetes duplos, portanto arranje aí uma boa companhia. E, entretanto, responda-nos, aceito o desafio da Luciana Abreu, 927794422, qual foi o primeiro filme que viu? Eu foi a Bela Adormecida, claro, tinha que ser. Tu não sabes. Pois não, Luciana, de certeza que não foi um filme de terror.
1: Sei, sei cantar a música, se tu quiseres. Eu sei tudo da Disney, tudo.
0: Aquela conhecida era da Disney.
1: Lá,
0: é o Peter Pan.
1: Já chega.
0: É o Peter Pan.
1: Não é nada do Peter Pan.
0: Então, mas tu não foi o
1: Peter Pan.
0: Pan
1: é o Capitão Gancho.
0: 4:34. Vamos agora para a síntese informativa. Vítor Figueiredo, assuntos desta tarde.
2: Vamos a isso então. Exames nacionais do secundário, correção e entrega. Há problemas que já chegaram a Belém. António José Seguro espera que estas questões sejam resolvidas rapidamente. O chefe de Estado espera que a relação dos portugueses com o sistema de avaliação prossiga intacta, apesar destas falhas. Falhas que foram identificadas durante o processo de avaliação dos exames nacionais de 11º e 12º ano. São cerca de 300 mil, que já, aliás, obrigaram ao adiamento do calendário das provas da segunda fase. Vamos ouvir as palavras do Presidente da República.
6: Estou a acompanhar essa situação, como é o meu dever, e o meu desejo é que esse problema possa ser resolvido o mais rapidamente possível. Isto é, que os professores que ainda não tiveram acesso às provas para poder corrigi-las e classificá-las o possam fazer, para que os alunos que têm direito a receber as notas recebam e para que a relação de confiança que existe com o sistema de avaliação continue intacto. É esse o desejo do Presidente da República. No momento, o que o Presidente da República tem a fazer é uma declaração reafirmando aquilo que já disse. Há um problema, precisa de ser resolvido. E, naturalmente, que os alunos e as famílias não podem sair prejudicados. O Ministro da Educação já se referiu a esse assunto e o desejo do Presidente é que, rapidamente, tudo volte à normalidade.
4: Entretanto, o Ministro da Educação, precisamente, Fernando Alexandre, disse que a equipa que lidera esta questão está a resolver tudo, palavras do Ministro. Houve, entretanto, críticas da parte dos sindicatos, nomeadamente da FENPROF, secretário-geral desta confederação, diz que Fernando Alexandre não tem condições para continuar no cargo.
7: Dissemos claramente que o Ministro, perante o que tem acontecido, não tem condições para o exercício da profissão. E dissemos que o foco neste momento deve estar, essa é uma constatação, não tem condições para exercer a função de Ministro da Educação. Porém, as duas questões centrais são estas. É preciso dar resposta aos problemas que estão criados, por um lado. Por outro, é preciso interromper e reverter o processo de desmantelamento dos serviços do Ministério da Educação.
4: As críticas dos sindicatos no setor da educação, neste caso Francisco Gonçalves, secretário-geral da FENPROF, quer soluções rápidas para este processo de correção dos exames nacionais. Acidente com o autocarro ontem no Cacém, três feridos que permaneciam internados no Hospital Fernando Fonseca, ou Amadora Sintra, já tiveram alta. Os três últimos dos 15 feridos que tinham dado entrada neste hospital saíram na noite passada, de recordar que duas pessoas perderam a vida e 20 ficaram feridas. As causas continuam a ser investigadas, para já tudo indica que não houve avaria mecânica e, segundo as últimas informações, a motorista de 28 anos terá carregado por engano no acelerador quando tentava corrigir o número do letreiro de carreira do autocarro. Operação da GNR PSP em Olhão, localidade de Kelfes, numa quinta abandonada. Seis detidos é o resultado. O grupo detido é suspeito de assaltos violentos nos últimos meses. A maioria das vítimas eram idosos que foram roubados e agredidos. Outras histórias que marcam o dia. Portugal quer alcançar até o final do ano despesas de 3,1% do PIB em defesa e segurança. Para já estamos nos 2,1. Foi um anúncio feito hoje pelo Primeiro-Ministro na Cimeira da NATO em Ankara, na Turquia. Donald Trump, entretanto, anunciou o fim do cessar-fogo com o Irão. O presidente norte-americano diz que é uma perda de tempo negociar com o país do Médio Oriente. O mercado já reagiu, o preço do petróleo voltou a subir. Ficamos para já por aqui, voltamos com mais informação às 5, em desenvolvimento, estes e outros temas com Alexandre Pereira. Até já.
0: Até já. Vítor Figueiredo, 4:38.
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0: 4:39 e agora vamos aproveitar e vamos tentar perceber como é que está o trânsito a esta hora. Não deve estar muito diferente de como estava há poucos minutos atrás, cerca de um quarto de hora, mais ou menos. Vítor, já consegues ver aí no teu equipamento?
4: Olha, na praia fluvial de Alborrica, perto do Barreiro, continua tudo bem. Eu adotei esta praia para o dia de hoje, porque acho que o nome é extraordinário. Ainda vou investigar de onde é que isto veio. Pronto, não, está pior. Lamento informar-te. Sobretudo na A1, acesso à Ponte 25 de Abril a partir da Margem Sul. De facto, a fila está no Feijão, mas o trânsito está muito mais compacto com este acidente de que temos indicação na Ponte 25 de Abril, meio do tabuleiro até praticamente ao Feijó, sentido sul-norte, tento evitar. O acesso, obviamente, a quem vem da Costa de Caparica também não está fácil. E temos também ali na zona do Laranjeiro, na Nacional 10, trânsito muito intenso, sentido sul-norte. Vamos agora para a Grande Lisboa. Temos aqui uma indicação de um acidente na A5, na zona já a caminho das Amoreiras. Portanto, já depois do viaduto Duarte Pacheco, o que é que acontece? A cauda de... Isto é no sentido Cascais-Lisboa, portanto, para quem quer

0: Está muito complicado porque há uma fila e indicação de acidente. A fila já está bem para além de Campolide e façamos apostas. Não tarda, chega ao Jardim Zoológico e vem até à Avenida da Ponte. E os acessos pelas Amoreiras e Avenida de Ceuta também não estão fácil. Olha, aquele acidente de que falei há pouco na A5, no mesmo sentido, Cascais-Lisboa, ali depois da saída, ou melhor, da entrada, a partir de Carnaxide e Linda Velha, complicou-se. Portanto, neste momento temos filas já desde Caselas até praticamente a esse nó de Linda a Velha. Linda a Velha, disse bem. Depois temos aqui alguma intensidade na segunda circular entre Telheiras e Escalvanas, nos dois sentidos. E também indicação de acidente entre o nó da Sacavém e o Prior Velho, para quem vem da Ponte Vasco da Gama e desta zona de Moscavide, Sacavém, Portela para Acril, e o trânsito está ali muito intenso, quase parado. Agora, no Porto temos, assim, à distância, problemas sobretudo na VCI, entre o Estádio do Dragão, o Campanhã e o nó da A3, mas mauzinho está no mesmo sentido, Freixo Rábida, entre praticamente a saída da A3 também, e o Amial. Portanto, o trânsito aí está muito intenso. No sentido contrário, também está intenso, no sentido Rábida, Freixo, praticamente desde também da nó da A3 e até ao nó da Via Norte. Entrada na Ponta Rábida a partir do norte pela VCI também não está fácil, e inclusive para quem vem ali do Campo Alegre, Massarelos e Via Panorâmica, para entrar na Rábida também encontra muita lentidão. Deixa-me só espreitar aqui a circunvalação. Sim, está com problemas no junto à rotunda da AEP, Montes Burgos nos dois sentidos também, Amial também com bastante trânsito, o Hospital São João nem por isso, mas quem vem da A3 para a VCI e para a ponte do Freixo encontra trânsito ali no final, como é hábito, e depois de repente é o que temos. Votos, portanto, de
1: olha, boa viagem.
0: Olha que ali o nó da A4 para quem vem de Leça também está a complicar. E estamos a falar da AEP. Pronto, agora sim, boa viagem.
1: Ok, boa viagem, vá com calminha.
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1: Daqui a pouco vamos à música. Antes quero aproveitar para trazer aqui, espera aí, já está. Quero trazer aqui a participação dos nossos ouvintes. Meninos, então é assim, temos aqui o Hugo Lopes, que diz que o primeiro filme que viu foi Sozinho em Casa. Ok? Mais.
3: Lembro-me perfeitamente.
1: Sozinho em Casa? Se não te lembras num ano, lembras-te no outro. Está todos os anos, não há problema. Nunca tens problema, não? Que há falhas. É como antigamente era sempre a música no coração, não é? O filme Música no Coração, aquilo dava por ali fora. Mais.
0: Posso. Alberto, posso.
1: Peraí.
4: Gomes de Pirão. O primeiro filme que eu me lembro de ver quando era criança foi o Tarzan. Uau! Oh! Nada, minha voz está muito mal. O Vitor.
3: O Vitor está aqui a dizer para eu imitar a série. Deixa ver.
0: Eu já te ouvi, tu sabes.
1: Faz-te-te mesmo.
0: Não está mal.
1: Não, está. Está quase.
3: Um grande beijinho, meu querido.
1: Está aqui connosco. Depois tenho aqui outro ouvinte que nos traz aqui o filme. Eu não tenho aqui o nome do ouvinte, mas tem a ver com otorrinolaringologia. Não interessa.
0: O nome do ouvinte?
1: Não, do filme. O tema do filme. Há aqui um que eu...

0: aqui um filme que eu vi e que gostei imenso. Chama-se Um Quente Agosto, que tem a minha Julia Roberts. Eu adoro ver esta menina. E também a Meryl Streep. Isto é de 2013. É um grande filme. Fica aqui a sugestão.
1: Qual foi o ouvinte que há pouco disse que...
0: É o Ângelo, foi o nosso ouvinte.
1: O Sozinho em Casa.
0: O Sozinho em Casa foi o Hugo. O nosso ouvinte Hugo.
1: Manda lá bala. Quantas vezes é que viste depois disso o Sozinho em Casa? E já agora, é uma segunda semana.
0: Mais umas. Tendo em conta a idade, quantas? Não sei, deve ter quantas? Visto para aí umas 10, 12. Pelo menos. Há também aqui um senhor que eu vi no outro dia. Eu gosto. Há comédias. E algumas comédias francesas que me atraem. O senhor Christian Clavier, gosto muito de o ver. Este senhor foi. O Asterix, Alexandre? Foi o Asterix do Asterix e o Obelix. Portanto, o Obelix era o.
2: Gérard Depardieu.
0: E o Obelix. E o Asterix era este Christian Clavier. O último que vi foi o Ibiza, mas eu sei que ele tem um outro filme. E eu acho muita piada a este ator e também às comédias francesas. Acho muito, muito interessantes. Portanto.
1: Por exemplo, a Luciana. Ela tem superpoderes também, como o Obelix, porque ela também caiu dentro do caldeirão quando era pequenina.
2: Eu?
1: Não, da sopa. Não gostas de sopa?
2: Adoro, por acaso. Vês? Gosto muito de sopa.
1: Vês? Eu sabia.
2: Como é que, que sabias? É
1: pá, eu um dedo que adivinha que caíste dentro do caldeirão da poção mágica quando eras pequenina.
2: Por acaso eu adoro.
0: Eu tenho
2: sopa.
0: Sopas. Eu por acaso acho a Juliana muito
2: não
0: querida.
2: Não é a tua, Alberto.
1: Sopa Luciana?
0: A Juliana. Juliana era a minha dentista. Também tinha nome de sopa.
2: Está impecável. Open arms.
0: Tina Turner. E depois vamos às compras. Depois sim. Prepara-te. Arranja-te, vá lá. Salto alto e vamos embora para as compras.

0: Música, grande voz. Era tudo em grande com esta senhora. Brutal, sempre brutal. Ora, vamos lá para o cinema. Mais uma participação. Qual foi o primeiro filme que viu? Ou pelo menos aquele que o marcou mais? 927794422. Mas grava a sua mensagem, como fez o Mário Silva. Queres ouvir, Luciana? Eu sei que queres ouvir.
1: Boa tarde,
2: Sam.
1: Boa tarde a todos os ouvintes. O primeiro filme que eu vi, que eu me lembro, ainda foi no Gay Shopping, ainda havia aquela, o salãozinho de jogos, onde a Luciana ia muitas vezes, estava ali sentada muitas vezes naquele parquezinho em frente ao McDonald's, lá que de fato treinozinho. Foi no cinema, o filme chamava-se Santa Claus. Foi um filme de Natal. Beijos para quem é de beijos, abraços para quem é de abraços.
0: Obrigado para o Mário Silva.
3: Não me recordo nada disso, Miguel.
0: Não recordo.
3: Para Mário Silva, não.
0: Mário Silva, não te recordas? Pronto, não. Mas recordas-te da sala, recordas-te do espaço.
3: Qual é a sala, desculpa?
0: Do Gaia Shopping, quando tinha sala
3: do
0: de...
3: Do Gaia Shopping?
0: Sim. Eu se calhar acho que era... Eu também não me lembro de haver lá uma sala de jogos. Eu lembro-me do Arrábida, neste caso, que tinha sala de jogos, sim. Não sei, mas é possível.
3: É das pipocas, pipocas maravilhosas. Ai, que engraçado. Eu nessa altura tinha 13 anos, 12, 13 anos, não 14.
0: Diz que era
3: que
0: quando
3: engraçado.
0: Escreveu
3: quem será o Mário?
0: O Mário é de Vila Nova de Gaia. O Mário diz que era quando tu ainda jogavas futebol, por isso é que estavas com o fato de ano.
3: Pois, então tinha 14. Estava de quê?
0: Fato de treino?
3: Fato de treino.
0: Tu não jogavas fato de treino?
3: Era só.
0: Não, no fato de banho. É sério, tu dás com o fato de banho. Tu ficaste com essa na cabeça, eu dou o fato de banho. Paulo Simões.
3: Que engraçado.
0: Boa tarde.
3: Nostálgica.
0: Ficaste?
3: Um beijinho, Mário. Sim, sim.
0: É só tu vires
3: vir
0: aqui. Vens cá e as salas de cinema continuam. Seja num espaço, seja no outro. Podes aproveitar, trazes o teu fato de treino. Quer dizer, não pode ser aquele, que aquele é capaz de não te servir já. Porque também os bichinhos, as calorias já pegaram lá. Possivelmente. Vá lá que não tinhas que andar de chuteiros, senão era complicado para andares ali de chuteiros. Paulo Simões de Odivelas, boa tarde. Regresso a casa. O primeiro filme que vi foi Música no Coração, no cinema Alvalade, com a minha mãe. Beijos para a Luciana, sim, abraço para o Alberto.
3: Beijinhos, queridos, tudo de bom.
0: Tenho aqui outra participação. O meu primeiro filme no cinema foi o Titanic, mas não vi, ou vi pouco. Era miúda e foi na altura com o namorado e amigas minhas. Pois, certamente, se assim foi, não se lembra de ver o Titanic. Quando chegou cá fora, devem ter dito: então, viste o avião que caiu no filme? Vi. Com o namorado não estava a ligar para o filme, não é? De certeza absoluta. Aposto. Não queres fazer comentários, eu sei que não queres. Pronto, não faças. Vamos à publicidade? Estás pronta?
3: Vamos.
0: Estás arranjada já? Então vamos lá.
3: Eu fiquei ficada no Mário.
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0: Pronto, e agora tem aqui mais participações. Obrigado. Continuem a enviar as vossas mensagens. 927794422. Há espaço para todos. Boa tarde para todos. Respondendo à pergunta, o primeiro filme que me lembro de ver foi provavelmente O Rei Leão ou Corcunda de Notre Dame. Tinha esses filmes todos em cassetes na altura. Um beijo para todos. Deixa nosso ouvinte, creio que é a Joana. Quando

0: escreverem as mensagens, coloquem o vosso nome, que é para eu, que é para eu saber. Para nós sabermos, claro.
1: Alberto,
0: diz.
1: Tu já reparaste que nós ultimamente recebemos imensas mensagens?
0: Achas? Eu acho que não. Eu acho que não. Estamos a receber poucas.
1: Ai não, tu és preguiçoso. Tu não tens, lido tudo que têm enviado.
0: Então não leio. Eu leio tudo. Por isso mesmo, mandem, enviem mais. 927794422.
2: Qual era o primeiro nome do nosso ouvinte Tarzan? Era Hugo? Não, Ângelo.
0: Não, ele troca os nomes todos. Tu estás perdido. Foi do gelo. Quando falaram dos beijos na boca, tu disseste que ias pôr gelo, pronto, congelaste. Mas espera aí que eu já te digo. É o nosso ouvinte que está em Toronto.
1: Que não Fernando!
0: É isso mesmo.
1: Grande
0: Fernando,
1: amigo!
0: Está em Toronto. Mais.
1: Portista.
0: Possivelmente foste ver o filme com a Ana. Que o filme que ela foi ver foi o Peter Pan. Ana, de Armação de Pera. Diz que o seu primeiro filme foi o Peter Pan. Vês?
1: Beijinhos, Ana, querida.
0: Pronto, isso passa, está bem? O Peter Pan foi bonito, mas é um filme só, está bem? Só um filme. Coração Cigano. Luan Santana, Luísa Sonza. Sabes quanto tempo é que falta para as notícias das 5? 3 minutos. Então vamos aproveitar estes 3 minutos.
1: Até lá, menina.
0: 3 minutes. 927794422. Envie-nos a sua mensagem. Qual foi o primeiro filme que você viu? Escreva o que quiser. Até já.

0: Vamos dar lugar também aos ouvintes. Participe, envie a sua mensagem, se possível de áudio, para 92779-4422.
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0: Vamos acertar o hora. Acertar a hora. À terceira vez, são 5 da tarde. Tempo para notícias. A edição é de Alexandra Pereira.
2: A Ministra da Saúde admite que poderão ocorrer com

0: constrangimentos nas urgências durante o verão, apesar do planeamento das unidades locais de saúde. Ana Paula Martins diz que o SNS precisaria do dobro dos profissionais para assegurar a resposta desejada. À margem da inauguração da nova unidade de saúde de Alpiarça, a ministra admitiu hoje que nenhum verão na saúde se pode dizer tranquilo. Questionada também sobre o impacto da atual onda de calor na mortalidade, a ministra admitiu que ainda não existe esse balanço. António José Seguro espera que os problemas com a correção e a entrega dos exames nacionais do secundário sejam resolvidos rapidamente. Esta quarta-feira, o Presidente da República fez ainda votos para que permaneça intacta a relação de confiança com o sistema de avaliação. Em causa estão as falhas identificadas durante o processo de avaliação dos cerca de 300 mil exames nacionais do 11º e 12º anos, que já obrigaram a adiamentos no calendário das provas da segunda fase.
1: Estou a acompanhar essa situação, como é o meu dever, e o meu desejo é que esse problema possa ser resolvido o mais rapidamente possível. Isto é, que os professores que ainda não tiveram acesso às provas para poder corrigi-las e classificá-las o possam fazer, para que os alunos que têm direito a receber as notas recebam, e para que a relação de confiança que existe com o sistema de avaliação continue intacto. É esse o desejo do Presidente da República. No momento, o que o Presidente da República tem a fazer é uma declaração reafirmando aquilo que já disse. Há um problema, precisa de ser resolvido. E, naturalmente, que os alunos e as famílias não podem sair prejudicados. O Ministro da Educação já se referiu a esse assunto e o desejo do Presidente é que, rapidamente, tudo volte à normalidade.
0: Declarações do Presidente da República a que o Ministro da Educação se escusou hoje a comentar no Parlamento à saída de um encontro sobre ensino profissional. Fernando Alexandre disse apenas que a equipa que lidera está a resolver tudo. Hoje ouviram-se ainda as críticas da FENPROF. O Secretário-Geral da Federação Nacional de Professores considera que o Ministro da Educação não tem condições para continuar no cargo.
2: Dissemos claramente que o Ministro, perante o que tem acontecido, não tem condições para o exercício da profissão. E dissemos que o foco neste momento deve estar, essa é uma constatação, não tem condições para exercer a função de Ministro da Educação. Porém, as duas questões centrais são estas. É preciso dar resposta aos problemas que estão criados, por um lado. Por outro, é preciso interromper e reverter o processo de desmantelamento dos serviços do Ministério da Educação.
0: Francisco Gonçalves, secretário-geral da FENPROF, a exigir soluções rápidas para o polémico processo de correção dos exames nacionais. Está a decorrer uma operação de combate ao tráfico de droga em Leiria. Cerca de 80 elementos da PSP realizam buscas no bairro Doutor Francisco Sá Carneiro. Há já a indicação de detenções num número que está, no entanto, por conhecer. A reportagem é do jornalista Mário Freire.
3: Algumas detenções, entre os quais alguns dos suspeitos já com antecedentes criminais da mesma natureza. Esta foi uma operação que foi planificada ao longo das últimas semanas numa investigação que iniciou o ano passado e tem como principal foco o combate ao tráfico de estupefaciente. Está a ser coordenada, e esta investigação feita pelo Núcleo de Investigação Criminal da Polícia de Segurança Pública de Leiria, que obteve meios de prova e conseguiu mandados para realizar dezenas de buscas domiciliárias, mobilizando um total de 80 polícias das várias valências da PSP. Para além de algumas detenções, há também já diverso produto estupefaciente apreendido nas últimas horas e também dinheiro em numerário e algumas armas brancas.
0: A reportagem do jornalista Mário Freire, que está a acompanhar esta operação de combate ao tráfico de droga em Leiria, que está a acontecer esta tarde. Em Aveiro, 26 pessoas foram detidas numa mega-operação da GNR. Entre os suspeitos, há alunos de uma escola. Paulo Jorge Duarte.
4: As buscas foram feitas no norte do distrito de Aveiro, no sul do distrito do Porto. E esta rede de 26 pessoas, 21 homens e 5 cinco mulheres operavam na realidade, até porque a maioria destes detidos são jovens, mas operavam junto da comunidade escolar, junto a várias escolas, principalmente na zona de Oliveira das Meias e também de Vale de Câmara. São suspeitos do crime de tráfico de estupefacientes e o que é expectável é que durante o dia de hoje apenas a identificação seja feita para garantir que estes detidos são presentes dentro do prazo legal, ou seja, dentro das 48 horas seguintes e que amanhã regressem novamente aqui ao Tribunal de Instrução Criminal de Santa Maria da Feira para aqueles que o desejarem possam falar, ou seja, possam prestar declarações perante o Tribunal.
0: A reportagem do jornalista Paulo Jorge Duarte. Donald Trump anunciou hoje o fim do cessar-fogo com o Irão. O presidente dos Estados Unidos entende que é uma perda de tempo negociar com o país do Médio Oriente. Afirmação deixada em Ankara, na Turquia, que recebeu a cimeira da NATO. Igualmente presente, o primeiro-ministro português reafirmou que a via diplomática é a correta para restabelecer a paz no Médio Oriente. Luís Montenegro esclareceu também que não houve qualquer divergência em relação a objetivos e princípios da Aliança Atlântica.
5: Nós reafirmamos ao longo deste tempo que a via diplomática e negocial é a via correta para poder restabelecer a normalidade no Médio Oriente e, nomeadamente, aquilo que é fundamental também, que é, por um lado, a navegabilidade no Estreito de Hormuz, do ponto de vista daquilo que são as suas consequências económicas, e, por outro lado, garantir que o Irão não tem uma arma nuclear e que a nossa segurança e defesa não estão colocadas em causa por essa via. A unidade em volta dos objetivos e dos princípios de funcionamento da Aliança Atlântica foram absolutos. Eu vou repetir porque foi mesmo assim, foram absolutos. Não houve uma única divergência relativamente aos objetivos de aproximar o investimento da Europa do investimento dos Estados Unidos da América, do ponto de vista das capacidades, do ponto de vista das garantias, dos grandes objetivos que são a dissuasão e são a promoção da paz, são a promoção, no fundo, das condições que nos dão a segurança para podermos garantir os direitos fundamentais dos cidadãos e o crescimento das nossas economias, que se traduzem depois em bem-estar e qualidade de vida.
0: Luís Montenegro em Ankara, na Turquia, no final da cimeira da NATO. Sintra tem, a partir de hoje, novas regras para a circulação automóvel no centro histórico da vila. É a segunda de três fases a implementar no âmbito do plano Viver e Visitar a Vila de Sintra, que se rege por três princípios: tornar Sintra mais organizada, mais segura e mais sustentável. O que muda, a partir de hoje, pela vereadora Anabela Macedo.
6: Estas medidas fazem parte de um plano que já iniciou em março deste ano, na altura da Páscoa, e que procura responder a diversos desafios. Portanto, a partir de hoje passaremos a ter mais duas novas medidas. Passam, portanto, a existir zonas específicas para tomada e largada dos passageiros pelos TVDs. Os autocarros turísticos pesados deixam também de poder circular na volta do Duche, passam a utilizar parques periféricos, nomeadamente o Parque Lourel.
0: São medidas que pretendem colocar um ponto final ao caos a que se assistiu até agora.
6: Durante muitos anos assistimos aqui a um aumento muito significativo do turismo e do tráfego na vila e na serra. Ora, isto trouxe aqui efetivamente alguns benefícios, mas também grandes problemas, nomeadamente congestionamentos, diversas dificuldades para os residentes, veículos mal estacionados, dificuldades para os meios de emergência e uma pressão muito grande sobre um património que é único e classificado pela Unesco.
0: A vereadora na Câmara de Sintra, Anabela Macedo, espera por isso que as novas alterações de trânsito sejam bem acolhidas por todos.
6: Uma coisa nós temos a certeza, através dos residentes, elas serão todas bastante bem-vindas, os sintrenses também, e até mesmo para os turistas, ao chegar a Sintra, perceber que o trânsito está ordenado, que há espaço para as pessoas andarem na rua, conseguem chegar e cumprir os seus lotes nos monumentos e nos palácios. Isso é um fator que irá agradar a todos.
0: Anabela Macedo, vereadora com o pelouro da Fiscalização Municipal da Câmara de Sintra, que a partir de hoje tem então novas regras para a circulação automóvel do Centro Histórico da Vila. Destinam-se a autocarros de turismo e a viaturas TVDE. A norte, a travessia fluvial entre a Afurada, em Vila Nova de Gaia, e o Cais do Ouro, no Porto, vai ser retomada este verão. O anúncio foi feito pelo presidente da Câmara do Porto, Pedro Duarte, revelou ainda que as viagens vão ser gratuitas para residentes na cidade do Porto. Por conhecer fica a data em concreto para o regresso da travessia fluvial entre a Afurada em Gaia e Cais do Ouro no Porto. As notícias regressam às 5h30 com o Vítor Figueiredo. Até já.
7: Até já, Alexandra Pereira. Tivemos assim a informação. Agora passam 11 minutos das 5 da tarde desta quarta-feira, dia 8 de julho. Sim, estava aqui a fazer tempo para desesperar isto mesmo. Temos estado a falar esta tarde de cinema. Porquê? 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
7: Ora, isto é uma boa proposta que nós temos para os nossos ouvintes. Estejam atentos, é já na sexta-feira este. Bom Giorno faz-me lembrar um outro grande filme, A Vida é Bela. Vocês viram?
10: Não.
7: Não? Tu também não?
10: Não.
7: Tu também não, Vitor?
11: Partes.
7: Partes. Ok.
11: Não sei porque partes muito. Ver esse filme, é estranho. Porque toda a gente por acaso, é maravilhoso.
7: É, eu gostei muito de ver esse. Gostei muito de ver esse filme e muitos, muitos mais. Luciana?
10: Sim.
7: Vira-se um cliente para o empregado, servem cachorros e o empregado, o que é que responde?
10: Se aqui servimos todo o tipo de gente.
7: Tu estiveste hoje com o nosso Paulo Sargento? Foi hoje ou foi hoje?
10: Ah, estive. Foi hoje de manhã.
7: Foi hoje.
10: Foi muito um tema bem. Muito desagradável, mas ele espetacular. Gosto muito do Paulo Sargento.
7: Está todas as manhãs aqui na Correio da Manhã Rádio, pronto, e foi dar um saltinho ali ao programa Olá, Bom Dia, mas ele está todos os dias aqui na Correio da Manhã Rádio, ok? Não faças confusão. E quem é que tu tiveste na música?
10: Tive os...
7: O Marco, tiveste o Marco. Lucky Duckies, não foi? Não?
10: Não, isso foi ontem, querido.
7: Isso foi ontem, ah, boa.
10: GNTK, GNTK.
7: Ok.
10: Com Pátria Mãe, um novo tema lindíssimo. Uma fusão entre o fado e o rap.
7: Sim, também estiveram na Correio da Manhã Rádio. É só para que saibas, tá? Ok?
10: Ah, pronto. Tá bem.
7: Pronto.
10: Pronto.
7: Vamos ao trânsito. Nunca mais vou perguntar a um café, um restaurante, ou seja o que for, se servem cachorros, senão corro o risco de levar uma resposta que não é muito, muito agradável.
10: É porque hoje tivemos os The Dog lá no programa também,
7: uhum.
10: Que são, deves conhecer perfeitamente, as francesinhas do Norte e os cachorros do Norte, que agora também podem encontrar aqui em Lisboa.
7: Quando venho comer francesinhas, como aqui no Porto, não como em Lisboa. Em Lisboa há muitas outras coisas boas para comer, sem dúvida.
10: Tchau.
7: Até logo. Está bem? Mas tens mais 15 minutinhos para estar connosco. Mas fica
10: não,
7: bem.
10: É o Vítor agora, não é? Eu estou a ouvir o som do trânsito.
7: Vítor, como é que estamos com o trânsito? 5h14. Sim, é normal, é normal. É normal, tu é ao contrário.
11: Em vez de ligar.
7: Eu acho que quando não falas tens o microfone ligado. Quando não
11: eu sou como a formiga no carreiro. Sou como a formiga no carreiro.
7: Olha, falar na formiga do carreiro, parabéns ao João Afonso, que faz 2 anos.
11: Parabéns.
7: Música de intervenção.
10: Parabéns.
7: Ok.
10: Felicidades.
7: Mais.
11: Bom, Toronto, onde está o nosso amigo Tarzan Fernando, que está. Eu estou aqui
7: Fernando
11: a ver algum trânsito. É verdade. Estou aqui a ver algum trânsito na Nacional 403, perto de Mississauga, que fica mesmo a sul de Toronto. E, peraí, deixa ver Sim, a polícia cortou o trânsito porque ouviram gritos de Tarzan num edifício. Sim, foi identificado, faltava-se um português chamado Fernando.

0: Cuidado, Fernando, cuidado. Nós aqui descobrimos tudo. Não grite mais.
1: Isto aqui não perdoa. Sabes que o nosso sistema de trânsito dos pombos correios não perdoa.
0: Sempre a dar.
1: Bom, vamos lá. Começando pela praia fluvial de Alborrica, perto do Barreiro. Tudo bem, tudo a fluir. Amanhã vou escolher outra com um nome também igualmente interessante. Continua as dificuldades para a cidade.
0: Aqui perto tens a praia de Bitetos também. Pô, também serve. É fluvial.
1: Bitetos?
0: Bitetos, não é Bitetos, é Bitetos. Pá.
1: Bitetos.
0: Sim, sim. Meu amigo, tens que vir para aqui passar
1: umas férias. Mas tu és um especialista.
0: Por acaso nunca passei lá, mas...
1: Já vivi aí de alguma temporada.
0: Mas foi pouco tempo, não saías, não ias para a rua, não fazias nada.
1: Olha aqui, olha que a partir de sairmos do trabalho, que também era uma rádio, à hora do almoço, depois a nossa vida tarde-noite, não muito noite fora, porque entrávamos muito cedo, mas, enfim, olha, grandes pessoas que trabalhei aí, por exemplo, a Aurélio Gomes, que que, por exemplo, está noutra estação de televisão.
0: Sim, e agora está para aí também. Também se mudou para aí.
1: É verdade, é pois? Verdade. Extraordinário, profissional e pessoa. Bom, voltando à vaca fria, ao trânsito, melhor dizendo, não está nada frio, o trânsito está quente e é um quente que é um bocado desagradável, como eu dizia. Trânsito, então, para entrar na Ponte 25 de Abril pela A1, já ultrapassou o Feijó, a cauda da fila, daqui a pouco está a chegar a Corroios, ainda falta um bocadinho, contudo. E também na Via Rápida de Caparica, também, obviamente, depois o acesso para a 1 está complicado. E também quem vem da Cova da Piedade e do Laranjeiro, enfim, este trânsito, este acidente, aliás, ali na Ponte 25 de Abril, complicou a vida para toda a malta, o pessoal que está a conduzir na margem sul. E atenção, que na Nacional 10, acessos a Coina, Norte-Sul, também complicados. Agora, na margem norte do Tejo, a maior complicação é mesmo na Segunda Circular, e ali pelas bandas do eixo do Nó, com o eixo Norte-Sul, no sentido Benfica-Aeroporto, até às Calvanas, e no sentido contrário, há aqui também uma indicação de um acidente na zona da Rotunda do Relógio, e para quem vem do aeroporto, enfim, está já a causar grandes problemas no sentido aeroporto Benfica. O trânsito começa a complicar-se a partir ali do estádio de Alvalade e depois vai muito lento até, como referi, à rotunda do relógio. Problemas também na calçada de Carris, sentido sul-norte, assim, antes de chegar ao nó da Olival de Basto e do Senhor Roubado, há ali também indicação de um acidente e algum trânsito que depois contamina a Avenida Padre Cruz, e repito, sentido sul-norte. No IC19 há algum trânsito entre a reta dos comandos e Alfragide, e também nos acessos a Pinamanique para quem vem da Radial de Benfica e da Segunda Circular. Complicado está aqui na zona da A5, nos acessos já às Amoreiras, subida de Monsanto e descida, via do Duarte Pacheco, e depois até mesmo ali, quase à saída de Campo de Ourique, a indicação de acidente a perturbar os acessos à 25 de Abril também, para quem vem das Amoreiras, precisamente, e para quem tenta entrar por lá para a Avenida de Ceuta, tal como o Eixo Norte-Sul, de Campo Lido até à mesma Avenida de Ceuta. E agora vamos deixar Lisboa, porque tirando a Crile, entre o túnel do Grilo e Olival de Basto, no sentido de Sacavém-Algés, e ali a zona da Portela, do nó da A1 com a Crile, onde há também muita intensidade, não há assim mais nada de muito transcendente. Boa viagem para os lisboetas e a malta dos arredores. E agora no Porto, as complicações continuam na VCI, Freixo a Rábida, entre Bonjoia e o nó da A3, com indicação de acidente, muita lentidão. Mais à frente, já a chegar à ponte da Rábida, e a partir da Perlada até praticamente ao tabuleiro da ponte, muita lentidão, sobretudo também ali na zona da rotunda AEP. Já vamos à AEP, porque entretanto, ainda na VCI, mas no sentido contrário, a Rábida Freixo, há muito trânsito desde o nó da A3, muita lentidão, muita, até ao nó de Francos. É isso mesmo. Também entrar na Ponta Rábida do lado sul não está fácil, e agora complicou-se na A44 para quem vem do lado do Freixo e chega à zona comercial de Gaia. Vou só dar mais uma indicação para evitarem a AEP neste momento nos dois sentidos, entre a Rotunda e o Norte Franco. Está muito intenso, mas está pior de norte para sul, desde a Ponte de Leça até mais ou menos ali ao nó da A4. E pronto, é assim. De boa viagem para todos.
0: 5:20.
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0: Um dia é de ter os netos, é de ser avô, mas um dia, não há de ser para já. Luciana, queres-te preparar? Pegas na chave?
4: Não.
0: Vamos a pé ou de carro para as compras daqui a um bocadinho?
4: Olha, é só a pé que é para queimarmos calorias.
0: Está bem.
4: Mas olha, não vou já dançar.
0: Está bem, mas pega na chave, ainda vamos lá. Para fechar a porta.
4: Vítor.

0: Ai, pronto, cansadinho, hein? Pronto, já vai.
1: Espetacular.
0: Vamos às compras.
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0: 5 horas e 25 minutos e o tempo vai passando. Daqui a pouco vamos...

0: a síntese informativa. E que tarde agradável esta que estamos a ter, assim bem a meio da semana. Se tem planos para o fim de semana, então é bom que os comece a fazer agora, porque estamos na quarta-feira, assim bem a meio. Um abraço a todos aqueles que trabalham na panificação, porque hoje, além de ser o Dia Mundial da Alergia, é também o Dia do Padeiro. E, portanto, fica aqui um cumprimento muito especial. Eu adoro pão, hein? Já agora quero que saibam. Mais do que fazerem o pão, é preservar uma tradição milenar. Esta profissão de padeiro tem muito que se lhe diga, hein? E muito trabalhinho.
1: Tenho duas para te contar.
0: Duas?
1: Então a primeira é assim: entra uma cliente na padaria e pergunta: olha, desculpa, o pão já saiu? E o padeiro responde: já sim. Ah, que chatice, então quando ele voltar avise-me. Esta é uma. E agora vou-te contar outra. Esse pão é de hoje? Não, é de trigo. E estas foram secas como ao pão, já vi. Já vi.
0: Eu não sei, mas eu achei-lhe piada. O Vítor não, o Vítor não achou muita piada. O Vítor não, é das outras. Mas ele também gosta. Ele também gosta delas secas, não é? Gosta delas mais secas.
2: Tenho logo o meu filho ao lado a dizer: oh pai,
0: não sabes contar anedotas, pai. Pois é, essa é a grande arte. É contar uma boa anedota. É verdade, sabes que no grupo há uma iniciativa precisamente para aqueles que têm piada, que sabem contar anedotas, que se dão muito a este estilo stand-up comedy. Se acha que tem jeito para isso, esteja atento, porque vamos dar espaço para isso mesmo. Não é tchaca-tchaca-tchaca-tchá?
1: Ainda bem que não comi cebola, senão agora estava o Vítor que ia para o lado.
0: Por mim estás à vontade. O Vítor dava-lhe uma coisinha, claro, claro que sim.
2: Para lembrar-me.
0: Tu não trates mal, que ele ainda tem que ficar aí até às 7h45, hein?
2: Oh, sério? Tanto tempo? Oh,
0: tanto tempo, é verdade. Tens que aguentar.
2: Que horror!
0: Quando saíres, Luciana, amarra-o à cadeira. Deixa só uma mão livre, que é para ele carregar no botão.
2: Ah,
0: é para não sair daí. E agora, senhoras e senhores, Michael Jackson. Este álbum é brutal. Eu tenho este álbum em casa.
1: Ainda estás com alergia?
0: Billie Jean. Esta alergia vai-me passar, não tarda, vais ver. Quando terminar este regresso a casa, vou ficar... Oi, oi! Ora, vamos lá, 5h28, se já está aí no seu carro a fazer a viagem de regresso a casa, ou seja, onde for, então leva a nossa música, vá. Esta cabe.

0: Daqui a pouco vamos para a síntese informativa, mas já que estávamos com anedotas...
1: Aqui uma anedotazinha. Estavam dois compadres debaixo de um sobreiro a comentar um para o outro pensamentos. E diz um compadre para o outro: ó, compadre, há uma coisa que me deixa aqui um bocado incomodado. Então, veja lá comigo, eu nasço isto. Quer dizer, um boi, que é um animal tão grande, tem que estar num espaço tão pequeno. E um pássaro, que é um animal tão pequenino, já viu o espaço grande que ele tem. E passado nem segundos, cai-lhe um excremento na cabeça. E diz o outro compadre: já viu, compadre, se fosse um boi, fazia-lhe uma boina.
0: 927794422. Este é o número que está ao seu dispor para o que você quiser contar, dizer. Agora nós queremos contar-lhe tudo o que se está a passar. Síntese informativa, Vítor Figueiredo.
2: Olá, viva. Boa tarde, Alberto. Vamos então dar uma vista de olhos a algumas das histórias que estão a marcar este dia e esta tarde. A começar por um assunto que vem lá da Margem Sul. Almada vai proibir gastos de água não essenciais, isto para repor reservas. Tem havido problemas com o abastecimento de água em algumas freguesias do concelho. A Presidente da Autarquia prevê um prazo de duas a três semanas para que seja possível ultrapassar as sucessivas falhas de abastecimento no município. Estaremos atentos e certamente os moradores locais, que muito têm sofrido com estes problemas de abastecimento, sobretudo agora com as altas temperaturas de verão, também estarão certamente atentos. Entretanto, Saúde Pública, a Ministra da Saúde admite que poderão ocorrer constrangimentos nas urgências durante o verão. Mais uma vez, Ana Paula Martins diz que o SNS precisaria do dobro dos profissionais para assegurar a resposta desejada. Correção e entrega dos exames nacionais do secundário. O Presidente da República espera que estes problemas sejam resolvidos rapidamente. António José Seguro espera também que continue intacta a relação de confiança dos portugueses para com o sistema de avaliação. Em cima da mesa, as falhas identificadas durante o processo de avaliação dos exames nacionais do 11º e 12º ano. São 300 mil exames, falhas que já obrigaram ao adiamento no calendário das provas da segunda fase. Os sindicatos não estão contentes, pediram já a demissão do ministro Fernando Alexandre. O ministro da Educação disse, entretanto, que a equipa que lidera o processo, e cito, está a resolver tudo. Operação de combate ao tráfico de droga em Leiria, 80 elementos da PSP realizam buscas no bairro de São de Francisco Sá Carneiro, uma história que estamos a acompanhar. Em Aveiro, outra mega operação da GNR, 26 detidos

0: Entre os suspeitos, alunos de uma escola, uma reportagem de Paulo Jorge Duarte, que também virá à antena mais daqui a pouco e mais uma vez. Entretanto, lá para fora, a Cimeira da NATO, na Turquia, em Ankara, Donald Trump anunciou hoje o fim do cessar-fogo com o Irão. O presidente norte-americano entende, e cito, que é uma perda de tempo negociar com Teherão. Entretanto, por cá, Sintra, centro histórico da vila, tomadas medidas para acabar com o caos no trânsito. O que é que muda a partir de hoje? Vereadora da Câmara Sintra, responsável por este pelouro, Anabela Macedo, explica.
1: Estas medidas fazem parte de um plano que já iniciou em março deste ano, na altura da Páscoa, e que procura responder a diversos desafios. Portanto, a partir de hoje passaremos a ter mais duas novas medidas. Passam, portanto, a existir zonas específicas para tomada e largada dos passageiros pelos TBDs. Os autocarros turísticos pesados deixam também de poder circular na volta do Dux, passam a utilizar parques periféricos, nomeadamente o Parque de Lourel.
0: São medidas que pretendem colocar então um ponto final nesse caos no centro histórico da Vila Velha de Sintra, um caos que se tem assistido no passado recente, aliás, também nos acessos, por exemplo, ao Palácio da Serra de Sintra, ou Palácio da Pena.
1: Durante muitos anos assistimos aqui a um aumento muito significativo do turismo e do tráfego na Vila e na Serra. Ora, isto trouxe aqui efetivamente alguns benefícios, mas também grandes problemas, nomeadamente congestionamentos, diversas dificuldades para os residentes, veículos mal estacionados, dificuldades para os meios de emergência e uma pressão muito grande sobre um património que é único e classificado pela Unesco.
0: Alterações, então, sobretudo com autocarros e TVDEs. A Câmara espera que estas alterações sejam bem acolhidas por todos, sobretudo os locais.
1: Uma coisa nós temos a certeza, através dos residentes, elas serão todas bastante bem-vindas. Os interesses também, e até mesmo para os turistas, ao chegar a Sintra, perceber que o trânsito está ordenado, que há espaço para as pessoas andarem na rua, conseguem chegar e cumprir os seus lotes nos monumentos e nos palácios, isso é um fator que irá agradar a todos.
0: Vereadora com o pelouro da Fiscalização Municipal na Câmara de Sintra, Anabela Macedo. Novas regras para a circulação automóvel no centro histórico da vila, sobretudo para autocarros de turismo e para as viaturas TVDE, para tentar resolver o caos que se instalou devido ao aumento de turismo nos últimos anos naquela vila. A fechar, uma nota para uma notícia relacionada com a bactéria carnívora na Europa. O aquecimento do oceano aumenta o risco de infecções. A infecção ocorre através de uma ferida na pele em contacto com a água contaminada ou pela ingestão de marisco mal cozinhado e contaminado. Uma história que vamos desenvolver mais daqui a pouco. Até já.
2: Até já, Vítor Figueiredo. São agora 5:39. Ora, e porque estás quase a despedir-te de nós, Luciana, em lágrimas eu sei, chorar imenso, a minha despedida para ti é assim...
3: Walt Disney Pictures presents...
4: Peter Pan!
2: Where
3: pixie dust began.
4: Bravo.
3: And the adventure took flight.
2: O teu Peter Pan, pronto, podes aproveitar, chegar a casa e aproveitas e pões o Peter Pan para veres em família com as meninas. Aliás, aquilo
4: então,
2: é só. Aquilo
4: é
2: só meninas. Mais o Scooby-Doo.
4: Mais o Scooby-Doo. Então até amanhã, um beijinho, bom regresso a casa. E já sabem, se precisarem de alguma coisa, não contem comigo. Bisu, bisu!
2: E espero que amanhã chegues a tempo, está bem? Não te atrases, está bom? Adiós, adiós, adiós. Amanhã vai regressar à nossa companhia, a Luciana Abreu. E agora vamos novamente para a estrada.
5: Muito boa tarde, doutor Auditório, Alberto, companhia. Temos aqui um carro pesado, um pouco antes de do viaduto Duarte Pacheco no sentido ponte 25 de Abril, na faixa do meio. Já está complicado e ainda vai ficar mais. Boa tarde, um abraço.
2: Boa tarde, um abraço. Aqui está esta participação do nosso ouvinte habitual. E pronto, é um mote para Vítor trazeres outras informações.
0: É verdade, outras informações de trânsito,
2: claro.

0: chegar, não é? Até amanhã. Amanhã, cuidado, que agora assim está com... Ah, por acaso não
1: sei. E a seguir ouve-se um estrondo. Lá foi ele, Luciano.
0: Não agoires. Não agoires. Para Cascais. Para Cascais está a fluir bem, assim. É no sentido
1: não
0: contrário.
1: Não precisa de se magoar, que... mas tinha, tem piada, tem. Tem.
0: Continua, sempre continua.
1: Bom, para nós é. Para nós tem piada, para ela não. Bom, lá, vamos agora falar a sério. Vamos ao trânsito.
0: Bom, vamos ao trânsito. A praia fluvial. Ah, não é isso. Então, há cinco. Vamos lá centrar-nos aqui. O nosso ouvinte José Gonçalves, de facto, tem toda a razão. As coisas estavam complicadas, já estavam complicadas para quem vinha entrar em Lisboa. E assim continuam. Portanto, cauda de fila vem ali na subida de Monsanto para ali fora. Viaduto Duarte Pacheco até quase às Amoreiras. Muita lentidão. E no sentido contrário, as coisas começam ali logo ao lado da estátua do Duarte Pacheco. Coitado. Está ali parado a ver... o trânsito a acumular-se e vai por ali por cima do viaduto até às Amoreiras, onde está mais ou menos a cauda da fila. Com muita lentidão também, as pessoas que vêm dali do Marquês e querem entrar na Ponte 25 de Abril vão também chegar ali e encontrar o trânsito praticamente parado no acesso à Ponte 25 de Abril. Aliás, quem está a tentar aceder a esta ponte a partir da Avenida de Souta também vai encontrar tudo muito complicado por ali. Ora bem, agora que já deixámos toda aquela zona de Monsanto, Viaduto, Amoreiras e Ponte 25 de Abril, ah, não deixámos nada, porque do lado de lá, alô Margem Sul Power, temos aqui complicações, continuamos a ter complicações na A1, a cauda da fila continua no Fajó e vai para ali fora, Nó da Almada, para Gal, até praticamente ao tabuleiro da ponte, e depois tudo ali à volta, complicado para quem vem da Caparica e ainda para quem vem da Cova da Piedade e também para quem vai, e também para quem anda ali pelo Feijó, pelo Laranjeiro. Pronto, toda esta zona está muito complicada em termos de trânsito. Estava a espreitar que a entrada em Coina, na Nacional 10, também está com pelo menos 2 a 3 quilómetros de fila. Agora sim, Margem Norte, acidente na A5 para quem vem de Cascais, ali quase a chegar à subida de Caselas, cauda da fila, a bater ali atrás na curva do estádio. E depois temos que no IC19 bastante trânsito entre a reta dos comandos e Alfragide, e também para quem quer entrar no IC19 e vem da radial da Pontinha e da segunda circular ali na zona de Pinamanique, também muito trânsito. Algum ainda na segunda circular entre as Torres de Lisboa e as Calvanas, e no sentido contrário, lentidão a partir da Rotunda do Relógio até Tilheiras. Uma vista de olhos agora fazemos aqui, zoom out ao nosso Pombo Correio. Ah, pois, houve aqui um acidente na zona do Senhor Roubado, Cril, sentido sul-norte, cauda de fila já também com cerca de 2 km e muita lentidão no sentido contrário, ainda na Cril, a partir do nó de Sacavém, para quem quer aceder ao túnel do Grilo por ali fora. O acidente foi junto a Camarate e está a muita lentidão também nesta zona. Bom, vamos ao Porto. E no Porto, as coisas estão muito complicadas, sobretudo na VCI, Bom Joia até ao Nó da A3, tudo muito lento. Depois, continuando pela VCI, a partir do Amial e até à Ponta da Rábita, também muita lentidão. No sentido contrário, ainda na VCI, complicou-se a coisa para aceder para já à Rábida, à Ponta da Rábida, e... melhor ali um bocadinho para as bandas do Lordelo do Ouro, mas depois chegas à Boa Vista e ainda na VCI complica-se, e depois do Nó de Francos, ainda mais complicado até ao Nó da Via Norte. E agora, é que eu não tenho boas notícias, porque o trânsito está muito complicado a partir da Ponte de Leça, até praticamente em toda a extensão, depois da EP até ao Nó de Francos, e no sentido contrário, sobretudo entre o Nó de Francos e a rotunda da AEP. Também a circunvalação complicou-se entre o Monte dos Burgos e o Amial, e depois mais à frente, junto ao Hospital de São João, até praticamente ao Nó da A3, toda a A3 complicada também, entre o Nó da A4 até chegar à VCI, para quem vai para a Ponte do Freixo. Deixa cá ver em baixo nos acessos a Gaia, melhoraram.

0: Pelo menos, há pouco estava complicado na A44, melhorou, portanto é neste momento uma alternativa para quem vem de sul pela A44 e para quem vem do lado do Freixo e também pela A1 já agora, e na zona da Broa da Vintes também está um bocadinho complicado ali a chegar na Nacional 222, a chegar ao nó da A20. Olha, vou deixar votos de boa viagem para quem foi apanhado nestes locais.
1: Quando
0: lugares...
1: o trânsito para, nós avançamos com toda a informação, mas isto agora, depois das 6, é que vai piar mais fino, muito mais fino. Boa viagem, muita paciência, muita paciência, muita paciência. 5h46, obrigado, Vítor Figueiredo. E já agora, Vila Nova de Gaia, de 24 a 26 deste mês, às festas de São Cristóvão, em Mafamude, dia 25.

0: Já a seguir vamos às compras e depois não está fácil, não. Com Virgul e Maninho na Correio da Manhã Rádio. Boa tarde.
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Hoje é dia de aniversário para um senhor que durante alguns anos andava no mundo da música. Chama-se Pedro Miguéis, que é feito do Pedro Miguéis. Nunca mais ninguém ouviu falar dele. Mas está hoje de parabéns. Há pouco falei de festas, festas que, é claro, nesta altura do ano acontecem um pouco por todo lado. Falei das festas de São Cristóvão em Mafumudo. Agora vamos para Sul, para lhe dizer que Carcavelos e Parede, a União das Freguesias, tem as suas festas. O recinto do Mercado Carcavelos, em Cascais, recebe então para os dias 17 e 19 deste mês as festas de Carcavelos e Parede. Além do cartaz musical, há ainda espaço para as crianças, a zona para jogos e ainda skatepark. De referir que temos ainda, deixa cá ver, o Divelas, Festas da Cidade, Parque Urbano do Silvado, recebe as festas da cidade de Odivelas, que decorrem até o dia 19. Quase todos os espetáculos são gratuitos. Há 3 com bilhetes pagos, à toa dia 11. Temos Matias Damásio no dia 15 e Hybrid Theory no dia 18. Em Loures, é o Caracol Saloio que está a decorrer até domingo. Este Festival do Caracol Saloio no Parque Verde do Louro Shopping, no Infantado, este ano participam 10 tasquinhas que servem cerca de 50 especialidades de caracol. No ano passado foram consumidas 22 toneladas de caracol. Ufa! É muito caracol. Patente até ao dia 11 na Biblioteca Municipal do Cadaval, a exposição de trabalhos do Grupo Artes, de Artes da Universidade Sénior do Cadaval. Esta mostra reúne trabalhos dos formandos em áreas como expressão artística ou modelagem. É bom saber que isto acontece e, portanto, está patente até ao próximo dia 11. Estamos a caminhar para o sinal das 6. Boa

0: país anda em festa, anda em alegria. Bom, e as festas da sua terra, da sua cidade, da sua aldeia, da sua vila. 927794422.
1: Também está a realizar as festas aqui da Charneca da Caparica. Hoje temos cá o nosso Kim Barreiros.
0: Grande Kim.
1: Domingo, o nosso Toy. Um abraço.
0: 927794422. Vá lá, dê-nos conta das festas que acontecem também na sua terra, na sua região. Obrigado ao nosso ouvinte José Gonçalves, da Charneca da Caparica.
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1: E agora vamos acertar a hora. Boa tarde, já são 6 horas. Tempo para atualizarmos toda a informação. Notícias com a edição de Alexandra Pereira.
2: Jorge Jesus vai mesmo ser o novo selecionador de Portugal e vai contar com um adjunto de peso. Pepe vai integrar a equipa técnica. São novos dados sobre a mudança de treinador na Seleção Nacional, revelados por Pedro Sousa, diretor executivo da Correio da Manhã Rádio.
3: Jorge Jesus já é o selecionador de Portugal. Eu creio que a Federação se prepara...
4: Isso é seguro?
3: Eu creio que a Federação se prepara para anunciá-lo sexta-feira.
4: Muito bem.
3: Sexta-feira é uma data mais importante, se calhar, da história do futebol português. Nós não nos lembramos, mas faz 10 anos Portugal conquistou o Campeonato da Europa em França. Sexta-feira, dia 10 de julho, neste caso. A informação que tenho é que será... se prepara para apresentá-lo na sexta-feira. Vamos lá ver se confirma. Mas mais, Jorge Jesus convidou Pepe para ser o adjunto. E tudo indica que será um dos adjuntos de Jorge Jesus. E, portanto, Jorge Jesus tem tudo acordado, vai fazer um contrato de 4 anos. E é uma questão da Federação fazer esse anúncio.
2: Pedro Sousa, diretor executivo da Correio da Manhã Rádio, ao Mercado Now. Jorge Jesus deixou o comando técnico do Al Nassr, precisamente à espera de ser o próximo selecionador nacional. Nesse sentido, o treinador de 71 anos terá recusado vários convites de clubes nos últimos 2 meses. Esta tarde há também novos dados sobre o contrato de Roberto Martínez com a Federação Portuguesa de Futebol. O vínculo tinha uma cláusula de rescisão recíproca e contas feitas, se assim entendesse, Pedro Proença poderia ter demitido Roberto Martínez por 1,5 milhão de euros.
3: Tinha várias particularidades o contrato. Ele não chegava a ganhar 4 milhões, acho que 3 milhões e meio, 3 milhões e 600 brutos por ano, nestes últimos 2 anos. E podia sair por 50%. Nunca ninguém disse isto, portanto estamos a dar uma notícia. O Roberto Martínez podia ter saído por 50%. A cláusula era... recíproca, isto é, se o Martínez quisesse sair, também teria que indemnizar a Federação em 50% do remanescente do contrato. Insisto, Roberto Martínez tinha uma cláusula em que podia sair, ele andava à volta de 1,5 milhão, era o remanescente do contrato. E, portanto, não era por aí que a Federação ia à falência. Se as suas convicções são na altura como eram agora, ou como são agora, é evidente que podia ter tomado essa decisão.
2: Pedro Sousa, diretor executivo da Correio da Manhã Rádio, ao Mercado Now. Está a decorrer uma operação de combate ao tráfico de droga em Leiria. Cerca de 80 elementos da PSP realizam buscas no bairro Doutor Francisco Sá Carneiro. É, de resto, uma operação musculada. A reportagem é do jornalista Mário Freire.
5: Algumas detenções, entre os quais alguns dos suspeitos já com antecedentes criminais da mesma natureza. Esta foi uma operação que foi planificada ao longo das últimas semanas numa investigação que iniciou o ano passado e tem como principal foco o combate ao tráfico de estupefaciente. Está a ser coordenada e esta investigação feita pelo Núcleo de Investigação Criminal da Polícia de Segurança Pública de Leiria, que obteve meios de prova e conseguiu mandados para realizar dezenas de buscas domiciliárias, mobilizando um total de 80 polícias das várias valências da PSP. Para além de algumas detenções, há também já diverso produto estupefaciente apreendido nas últimas horas e também dinheiro em numerário e algumas armas brancas.
2: A reportagem do Mário Freire a acompanhar esta operação de combate ao tráfico de droga em Leiria, que está ainda a acontecer. 6 detidos é o resultado de uma operação da GNR e da PSP que realizaram buscas numa quinta abandonada em Quelfos, Olhão. O grupo é suspeito da prática de assaltos violentos nos últimos meses. As vítimas eram, na sua maioria, idosos, que não foram só roubados, como agredidos ao ponto de necessitarem de assistência hospitalar. O balanço da operação, que decorreu ontem e hoje pelo capitão da GNR, António Marques.
4: a Guarda Nacional Republicana, durante uma investigação que decorria há vários meses, conseguiu identificar uma rede organizada que se dedicava à prática de crimes de roubo, com recurso à violência física grave, procurando subtrair às vítimas, pessoas idosas e vulneráveis, ouro e dinheiro. Portanto, temos vários casos sinalizados nos processos e culminou no cumprimento de 6 mandados de detenção fora de flagrante delito, 6 buscas domiciliárias e 5 mandados de busca a veículos. Tendo a operação sido desenvolvida em 2 partes, a primeira parte uma operação que desenvolveu-se na segunda-feira, do qual resultou 3 detidos, tendo já sido presentes a tribunal e aplicada a medida de coação de prisão preventiva a 2 deles. Está em curso neste momento uma outra operação, onde já temos também 3 detidos, que serão oportunamente presentes a tribunal a fim das diligências que estão em curso.
2: Para nesse caso também serem definidas as medidas de coação, ouvimos o capitão da GNR de Olhão, António Marques. Em Aveiro, 26 pessoas foram detidas numa mega operação da GNR. Entre os suspeitos há alunos de uma escola, Paulo Jorge Duarte.
6: As buscas foram feitas no norte do distrito de Aveiro, no sul do distrito do Porto. E esta rede de 26 pessoas, 21 homens e 5 mulheres, operavam na realidade, até porque a maioria destes detidos são jovens, mas operavam junto da comunidade escolar, junto a várias escolas, principalmente na zona de Oliveira das Meias e também de Vale de Câmara. São suspeitos do crime de tráfico de estupefacientes e o que é expectável é que durante o dia de hoje apenas a identificação seja feita para garantir que estes detidos são presentes dentro do prazo legal, ou seja, dentro das 48 horas seguintes, e que amanhã regressem novamente aqui ao Tribunal de Instrução Criminal de Santa Maria da Feira, para aqueles que o desejarem possam falar, ou seja, possam prestar declarações perante o Tribunal.
2: A reportagem do jornalista é Paulo Jorge Duarte. Em Évora, um militar da GNR fora de serviço foi agredido na madrugada de terça-feira em São Mansos. As agressões ocorreram quando tentava ajudar a proprietária de um quiosque. A freguesia de São Mansos está revoltada com o sucedido, afirma o presidente da autarquia, Luís Ralo.
7: Sim, eu não estava no local. O que consegui apurar foi que esses indivíduos entraram aqui já próximo da meia-noite, num estado de embriaguez, quando a senhora que estava a explorar o quiosque quis fechar o estabelecimento, eles recusaram-se a sair, todas as outras pessoas acataram o pedido, eles recusaram-se a sair, e ao recusarem-se a sair houve esse militar de GNR que estava aqui presente, que quis ajudar, que quis apaziguar a situação, quis levar o indivíduo a bem e a falar com ele, e quando foi atraiçoado e levou com uma garrafa pelas costas, foi ao chão, murros, pontapés e por aí fora. A proprietária ficou com algum receio, que é normal, tanto por ela como pela família, como pelo espaço, como por amigos que estavam aqui envolvidos na situação, mas sim, é o que disse, é um sentimento de revolta na população, é um sentimento de revolta para quem pratica estas ações e sai impune.
2: Luís Ralo, presidente da Junta de Freguesia de São Mansos, em Évora, onde um militar da GNR fora de serviço foi agredido, aconteceu na madrugada de terça-feira. A ministra da Saúde admite que poderão ocorrer constrangimentos nas urgências durante o verão, apesar do planeamento das unidades locais de saúde. Ana Paula Martins diz que o SNS precisaria do dobro dos profissionais para assegurar a resposta desejada. À margem da inauguração da nova unidade de saúde em Alpiarça, a ministra admitiu hoje que nenhum verão na saúde se pode dizer tranquilo. Questionada também sobre o impacto da atual onda de calor na mortalidade, a ministra assumiu que ainda não existe esse balanço. O governo vai instalar 12 novos radares de velocidade média nas estradas portuguesas. Esta quarta-feira, o Ministério da Administração Interna anunciou ainda que a proposta do novo Código da Estrada vai vai ser entregue ao Executivo em setembro. O anúncio foi feito pelo Secretário de Estado da Proteção Civil, Rui Rocha, no final da apresentação da campanha de segurança rodoviária para este verão. Recordo que o novo Código das Estradas está entre as várias medidas anunciadas em abril pelo Governo para reduzir a sinistralidade rodoviária. Este ano, até ao passado dia 6 de julho, foram registadas 250 vítimas mortais em acidentes rodoviários. São mais 33 do que no mesmo período do ano passado. A fechar, dar-lhe nota de um incêndio que está a consumir uma área de mato e pasto perto de Évora. O fogo, que tem uma frente ativa, trata de início num caixote de lixo na povoação de Valverde, concelho de Évora, pouco antes das 3 da tarde. As chamas lavram então entre Évora e esta povoação de Valverde, junto a uma linha de água, o que de resto está a dificultar a ação dos operacionais, tendo em conta os difíceis acessos. Quanto a meios, estão nesta altura mobilizados para o combate às chamas 138 operacionais, apoiados por 43 viaturas e 6 meios aéreos. As notícias regressam às 6:30 com o Vítor Figueiredo. Até já.
1: Até já, Alexandra Pereira. Passam agora 10 minutos das 6. O meu nome é Alberto Rocha, comigo está a Alexandra Pereira, Estúdios do Porto, em Lisboa, o Vítor Figueiredo, e já tivemos a Luciana Abreu.
8: Luciana Abreu, ainda ando assim meio perdido.
9: Nunca
8: te chamaram se estivesse.
9: Olá, Vítor.
10: Olá.
1: Bom, o Vítor, sim, o Vítor dá a impressão de quem gosta de andar aí até às tantas também.
10: Havia lá duas gruas que tinham um nome, era a Vigorosa e a...

0: Poderosa, salvo erro. Quem é de Lisboa da night dos anos 90 para aí, sabe do que é que eu estou a falar. Até coisas que às vezes depois duram meses.
1: E se forem nova é que é complicado. Luciana, deixa-me perguntar-te. É nome, frutos, coisas e cores, é isso?
2: Cores, objetos, total. A sério que tu queres fazer isso agora?
1: Agora mesmo. Nomes,
2: então vai, manda. Ah! Stop. L, animais.
1: Animais? Animais? Lampreia.
2: Libelinha.
0: Oh, tinha que ser.
2: Ah, eu também pus libelinha. Então, cinco para cada uma e 10 para ele.
1: Vá lá, Vítor, estás comigo, hein? Estás comigo.
0: Ok, então.
1: Mais?
2: Cores.
0: Não, flores. Cores?
2: Ah, flores, flores.
1: Flores?
2: Que sim.
1: Flores? Ninguém falou em
2: sim,
1: flores.
2: Sim, sim. Olha, puxa atrás a gravação e vai ouvir. Eu disse flores, lírios. Ora bem, 10 pontos teus, 10 pontos da Alexandra, 10 pontos meus. 30, põe aí.
0: 10 para todas?
2: Não, não. 30 para mim, querido.
0: Eu fiz flores.
2: 30. Disse ou não disse flores há bocado? Não me enervem, já me está a dar calor. Eu sou muito justa. Vai estar para trás a gravação e vais ver se está ou não.
1: Deve ser, mas é a roupinha que está justa, mais nada.
2: Pronto,
0: lagarta.
2: Limão. Não, não é?
1: Lagarta.
0: A lagarta da maçã.
1: É uma maçã. Lagarta. Não acredito. Batutice, eu, depois daquilo que tu disseste.
0: Lisboa, vá.
2: Laranja,
1: delícias
2: e a Alexandra.
3: Limão.
1: Países.
3: Letónia.
1: Líbano.
2: Luxemburgo.
0: Linda a velha.
2: Deixa para cá.
1: Objetos? Eu não fiz objetos.
3: Também não fiz objetos.
2: Oh pai, estou a pedir 30 para mim, 30 lápis. Soma aí, Vítor, nem é preciso. Olha, adeus.
1: Imagino como é que seria jogar com esta malta monopólio. Oi, oi. 6 horas 13 minutos, vamos ao trânsito. Também és fresco para o jogo, és. Vítor Figueiredo, como é que estamos com o trânsito?
4: Ora bem, Praia Fluvial de Alborrica, perto do Barreiro, continua tudo a fluir.
1: Não se passa nada?
4: Não. Estive a ver imagens, nunca lá fui, confesso. E tem uns passadiços muito interessantes. Mas eu vou lá, tiro fotos e depois coloco no nosso site.
1: Ok, quero ver.
4: Bom, voltando ao trânsito, e de facto, já agora, na margem sul, continuam os problemas ali à volta do Nó de Almada, na A1, ou melhor, na A2, na via rápida que vem da Caparica, na zona da Cova da Piedade, tudo ali, os acessos à ponte 25 de Abril, que são muito complicados e muito lentos. Para a margem norte, então, temos aqui esta complicação no eixo norte-sul, até à Avenida da Ponte, a partir de Campolide, tudo muito lento também, e depois na A5 melhorou um pouquinho, mas ainda está alguma lentidão desde praticamente do nó da 117, as Cabos de Ávila, até quase ao acesso à saída para Campo de Ourique, há 5 sentido Cascais-Lisboa, portanto, e no sentido contrário melhorou, está a fluir, há apenas uns pequenos nós de lentidão na descida de Monsanto. E depois na descida de Caselas, para já assim que, portanto, a rolar. Depois, IC19, temos aqui problemas no acesso a Norte Pinamanique para quem veio da Radial de Benfica e da Segunda Circular, lentidão entre Alfragide e Reta dos Comandos, perdão, e mesmo assim não está nada mal hoje. Não sei se isto já tem a ver com férias. Segunda Circular, das Torres de Lisboa para as Calvanas, sentido Benfica Aeroporto, e no sentido contrário, da Rotunda de Relógio para a zona das Torres de Lisboa, bastante lentidão também. Na Cril, subida de Camarate para o túnel do Grilo, também lenta, e problemas ali na zona do Senhor Roubado, na Cril, no sentido Algés, Sacavém, toda aquela zona de Olival, de Basto, com muita intensidade de trânsito. Vamos dar um salto até ao Porto, e no Porto está tudo muito complicado. Agora complicou-se, foi no Freixo, Ponto Freixo. Acidente ali na zona de Bonjoia, no sentido parece-me ser norte-sul, exatamente, mas já lá vamos a esse sentido, porque no sentido sul-norte há de facto muita intensidade que contamina a A44, todo o tabuleiro da Ponte do Freixo, Bom Joia por ali fora, muito lento, até praticamente ao nó da A3, no mesmo sentido para a Rábida, a partir do Amial, muita lentidão, até praticamente à Boa Vista, devido também a acidentes.

0: acidente a contaminar por ali a zona, os acessos que vêm ali da Boa Vista e do Lordelo do Ouro. Depois, no sentido contrário, temos aqui muitos problemas na A1 para chegar à ponte da Arrábida e depois do tabuleiro também, sobretudo lá para a Perlada e até praticamente Paranhos. Complicado também na AEP, como já referimos, aliás, já antes da ponte de Lessa, na A28, portanto, e até lá abaixo ao Nó de Francos. Complicado também no Monte dos Burgos, nos dois sentidos, na Circunvalação e por ali fora no Amial e depois no Hospital de São João. Para já é o que temos. Eu falei há pouco naquele acidente perto do Freixo, no sentido norte-sul, é de facto na A43 e os acessos ali estão muito complexos. Vamos ficar por aqui com votos de boa viagem. Daqui a pouco teremos conversas sobre, adivinha, desporto? Ah, pois é.
1: Sério?
0: Aqui o Luís Pedro
1: Sousa. Desporto hoje?
0: Ah, muito bem. Sim, pois
1: então
0: é.
1: Fica combinado.
0: Vais ter que correr, vais ter que correr 10 km até à hora de entrar o recorde online.
1: Vai correr, certo. Ainda vamos ter Eduardo Madeira com o Fala Barato.
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0: E a pergunta de hoje é: acha que Jorge Jesus é a pessoa indicada para substituir Roberto Martínez nos comandos da seleção?
1: João Malheiro, estilista mor do vocábulo lusitano, devoto da fé encarnada e fumador de cigarro de antanho. Repito vocábulo, repito devoto, repito antanho. Jorge Jesus é um grande timoneiro para a Naulusa. O seu estilo agudo e vigoroso cria uma relação de agressividade, passividade no seio da turma portuguesa. Sou por isso acérrimo defensor da felicidade e oportunidade desta contratação e ofereço-me já para ser o tradutor de Jorge Jesus para português enquanto estiver na seleção nacional e faço em regime pro bono. E agora vou fumar um SG Ventil de 1998 que comprei no Museu do Tabagismo na Bulgária, um país onde ainda se fuma como deve ser.
0: A mim não me interessa quem vai para a seleção ou deixa de ir. A minha seleção é o Benfica. Marco Silva é um tipo sério, levanta-se cedo. Sempre ouvi dizer que acordar cedo e cedo erguer dá saúde e faz crescer. Eu não gosto cá de calinas. A única coisa de jeito no Mundial é o miúdo norueguês do Benfica, o Schlepperup, que faz bons passos para o Calmeirão, o Herberto Lalande. E agora não digo mais nada. Desculpem ser assim curto e grosso, mas tenho a minha cabeça não chega carneirada.
2: Até o Limados falta com parte. É que estava a dar a minha opinião só depois de consultar o meu marido, o Silvério. E a minha cadela, a Shakira, não percebemos patavina de bola. O Silvério, por outro lado, é uma enciclopédia de futebol. O que é bonito para um homem que fez o 9º ano à noite num curso profissional de jardinagem e mesmo assim chumbou 8 vezes porque não conseguia escrever arbustos sem dar erros. O que é que acontece? Desde que começou o Mundial, que eu não sei nada dele. Disseram-me que se meteu num contentor para tentar ir para a América a ver os jogos. Mas o contentor dizia Singapura, logo na faço ideia onde é que ele anda. Por isso, não sei dizer se o Jesus é o salvador da seleção. Ah, eu já passei tanto na vida.
0: Jorge Jesus, sou o melhor treinador do mundo, da Arábia e também da Europa. Já com o Ancelotti, só meteu água a treinar o Brasil. Eu posso fazer o favor de tirar a seleção do buraco em que se meterem? Porque eu tenho o toque de migas, que é onde eu meto as manoplas, transformo tudo em ouro. O que é que faltou à seleção portuguesa? Faltou o espírito de solidariedade. Bom, espírito de equipa. O espanhol não conseguiu passar isso aos nossos jogadores porque os nossos jogadores não sabem falar espanholês, por isso precisam de alguém que fale com eles em português correto e esse alguém cabe-me a mim.

0: Vamos às compras e depois até agora online.
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0: São 6h24.
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0: E pronto, está feita a corrida até o Record Online. Vítor Figueiredo.
10: Vamos a isso então, temos aqui o chefe de redação do Jornal Record, Luís Pedro Sousa. Luís, boa tarde.
11: Boa tarde, tudo bem?
10: Tudo. Bom, parece que temos aqui uma chegada de um Salvador, de um Messias, era assim que se chamava a Jesus, não é? E tudo aparenta que vai ser o novo técnico da Seleção Nacional nos próximos 4 anos. O que
11: sim,
10: é que tens a dizer?
11: Sim, já, portanto, a preparar a campanha do Europeu e do Mundial. Isto, no fundo, já sabia, mesmo antes de Portugal ter embarcado para os Estados Unidos. Sabia-se que Roberto Martínez iria fechar o ciclo, fosse qual fosse o resultado, e que o preferido era Jorge Jesus e que havia também Sérgio Conceição como uma possibilidade. Aliás, a saída de Roberto Martínez não se fez o ano passado porque, um tanto surpreendentemente, mas também obviamente com muito mérito, ganhou a Liga das Nações, porque aquilo que a direção de Pedro Proença queria na altura, estamos a falar há um ano, era sair, era que saísse Roberto Martínez e que entrasse na altura José Mourinho.
10: Começar já a preparar o Mundial.
11: Sim, entretanto, José Mourinho, entretanto, Roberto Martínez, como todos sabemos, ganhou a Liga das Nações, Portugal foi vencedor nessa final com a Espanha e já não havia, digamos, argumento para mandar embora o Roberto Martínez. Então, ficou mais um ano até ao Mundial. Entretanto, como se sabe, José Mourinho foi para o Benfica e depois para o Real Madrid. E há Jorge Jesus livre. E, aliás, o Record já tinha noticiado, mesmo antes de começar o Mundial, que iria ser assim. Agora, eu estranhei um bocadinho as palavras de Pedro Proença, hoje de madrugada, à chegada ao aeroporto de Lisboa, quando diz que, e é verdade, que Roberto Martínez não era a opção desta nova direção da Federação. É verdade.

0: Ele também podia ter dito isso há um ano, quando Portugal conquistou a Liga das Nações, e na altura até fez rasgados elogios e individualizados a Roberto Martínez. Acho que estamos aqui a andar um bocadinho ao sabor do vento. Quanto a Jorge Jesus, Jorge Jesus já passou por todos os clubes, já ganhou muito e tem agora a possibilidade de ser selecionador do país dele. Acho que é ótimo para Jorge Jesus dá uma onda positiva aos adeptos portugueses, porque a esmagadora maioria dos adeptos portugueses gosta de Jorge Jesus, gosta daquele estilo dele, e acho que isso vai dar algum elan à seleção nacional.
1: É sabido que ele, como se costuma dizer, não as leva para casa, portanto é um técnico exigente, ele vai lidar, ele já está habituado a isso de alguma forma, mas neste caso terá ali um conjunto das maiores vedetas do futebol mundial, que por acaso são portugueses, e haverá outros, obviamente. Tu achas que a relação com estas estrelas será fácil?
0: É muito difícil estar a dizer isto a esta distância. Jorge Jesus, como é óbvio, não dá muita margem a quem tem o ego demasiado grande. Vamos ver como é que as coisas processam, vamos ver no fundo também o que é que os resultados ditam. Não estou a ver, até porque não há qualquer necessidade disso, pelo menos nesta primeira fase, Jorge Jesus tomar de ponta quem quer que seja, a prioristicamente. Acho que só com o desenrolar dos trabalhos se vai perceber se há alguém cujo ego não cabe numa equipa.
1: Muita expectativa. Teremos aí o próximo europeu e, enfim, com este treinador, com Jesus, estamos todos com alguma expectativa. Há mais histórias para contar hoje na área do desporto, nomeadamente Benfica, contratações?
0: Sim, o Benfica está a tentar compor o plantel. É claro que ainda tem jogadores do Mundial e nós não sabemos se eles regressam, porque nomeadamente Sheldrup deu muito nas vistas no jogo com o Brasil. Não nos podemos esquecer que a Noruega ganhou 2-1 com dois golos do Haaland a passe de Sheldrup, se bem que o primeiro é uma assistência, é chamada assistência pura, a segunda não tanto, há aqui um mérito muito maior de Haaland no segundo gol ao Brasil. A verdade é que a Noruega está nos quartos de final e vamos ver se o selecionador norueguês não começa a colocar a Sheldrup de início. Ele terá justificado no último jogo essa titularidade. Com a Noruega a disputar um título mundial e com o Sheldrup como titular, há boas hipóteses de Sheldrup não continuar na Luz. Obviamente que o Benfica será ressarcido com um caminhão de dinheiro, se assim me permitir. E só depois é que é possível começar a perceber como é que vai ser o plantel. Pronto, já sabemos que Kaminski, o internacional polaco, um belíssimo jogador, diga-se de passagem, está contratado e que, portanto, também a saída de Otamendi já foi colmatada por Langley, e que Prestiani também já está de malas aviadas. O Benfica não quer renovar o contrato com o jogador e há a possibilidade, ainda com o contrato vigente, de ganhar 20 milhões de euros com uma transferência para o Trabzonspor, onde também já lá está Sidney Lopes Cabral.
1: Naquele que
0: as duas partes estão a negociar, vamos ver como é que acaba.
1: Um minuto só para uma nota para os quartos de final do Mundial. Já sabemos quais são as equipas, quem vai jogar com quem. Qual é a maior surpresa? Tens alguma surpresa?
0: Não, nós olhando para as oito equipas que estão em prova, podemos falar. Se calhar a Suíça está ali um bocadinho a destoar, mas a verdade é que a Suíça conseguiu ter alguma, dizer facilidade, se calhar é um termo excessivo, mas o calendário a partir da fase eliminar foi um bocadinho simpático e eles conseguiram aproveitar. O jogo com a Colômbia poderia ter algum favoritismo. O jogo
1: Portugal,
0: foi tac-a-tac.
1: Portugal poderia ter jogado com a Suíça.
0: Podia ter jogado com a Suíça, mas
1: tinha ganho ou gana, não, tinha ganho o grupo, ganho ou gana,
0: ter ficado em primeiro lugar no grupo, coisa que, surpreendente,

0: aparentemente Roberto Martínez não valorizou. Eu quando digo não valorizou, o não valorizar foi uma desculpa a posteriori, depois de ter levado um banho de bola da Colômbia. Como é óbvio, ninguém acredita que ele não tivesse querido ficar em primeiro lugar no grupo. Depois de se ter percebido que a Colômbia jogou muito melhor do que Portugal, é que Roberto Martins veio com um conjunto de desculpas a dizer, o primeiro lugar do grupo não interessava, etc. A verdade é que, se calhar, com esse calendário, Portugal estaria mais facilmente nos quartos de final. Assim apanhou a Espanha, prematuramente, e num jogo que podia ter caído para qualquer dos lados, verdade seja dita.
1: Teríamos jogado com a Ugana e, neste caso, com a Suíça.
0: Pois, mas depois nos quartos de final seria com a Argentina.
1: Ou isso, sim. Sim, a seguir. Argentina, antes de irmos embora, 30 segundos só, o que é que achaste deste jogo da Argentina com o Egito? Foi um jogo tremendo em termos de evolução do marcador.
0: Foi um dos jogos marcantes deste Mundial. Eu parece-me que pode haver discussão em termos de
1: arbitragem,
0: de decisões na arbitragem. O terceiro golo da Argentina, o não ter havido falta em dois momentos, parece-me que é, no mínimo, discutível, mas também não vamos poder tirar o mérito aos argentinos, que é perder por 2-0, cerraram fileiras, apostaram tudo no ataque e conseguiram uma reviravolta épica. Uma reviravolta polémica, mas épica ao mesmo tempo.
1: E vão jogar com a Suíça, não
0: é? Vão jogar com a Suíça.
1: Curioso. Bom, Luís Pedro Sousa, chefe de redação do Record, obrigado.
0: Obrigado,
1: um prazer foi meu. E foi assim mais um Record Online.
2: São agora 6:33.
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2: Daqui a pouco vamos atualizar a informação, ainda vamos ter música antes. 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

0: Bafo Mega, eles tiveram um grande concerto no Rock in Rio. Foi muito bom. 6h37, sol no verão com a TV Guia à mão. Neste verão há mais tempo para tudo, principalmente para acompanhar o que gosta. 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Agora vamos para a síntese informativa, 6h38, Vítor Figueiredo.
1: Olá, boa tarde, Alberto, boa tarde a todos. Vamos então dar uma vista de olhos pelas histórias que estão a marcar a atualidade nesta tarde. Vamos, obviamente, começar pela chegada de Jorge Jesus ao cargo de Senador Nacional, uma notícia avançada há pouco. Jorge Jesus terá um contrato de 4 anos com Pepe como adjunto. Os dados foram avançados por Pedro Sousa, diretor executivo da Correio da Manhã Rádio.
2: Jorge Jesus já é o selecionador de Portugal. Eu creio que a Federação se prepara...
3: Isso é seguro?
2: Eu creio que a Federação se prepara para anunciar sexta-feira. A informação que tenho é que se prepara para apresentá-lo na sexta-feira. Vamos lá ver se confirma. Jorge Jesus convidou o Pepe para ser o adjunto. E, portanto, Jorge Jesus tem tudo acordado, vai fazer um contrato de 4 anos e é uma questão da Federação fazer esse anúncio.
1: 10 anos depois da conquista do Europeu por Portugal, a Federação prepara-se para anunciar a contratação de Jorge Jesus como novo técnico nacional. Contrato de 4 anos. Pedro Sousa, diretor executivo da Correio da Manhã Rádio, no programa Mercado do Canal Now, revelou ainda que o contrato de Martínez com a Federação Portuguesa de Futebol tinha uma cláusula de rescisão recíproca. Contas feitas, Pedro Proença poderia ter demitido do Roberto Martínez por 1,5 milhão de euros.
2: Tinha várias particularidades o contrato. Ele não chegava a ganhar 4 milhões, acho que 3 milhões e meio, 3 milhões e 600 brutos por ano, nestes últimos 2 anos, e podia sair por 50%, nunca ninguém disse isto, portanto estamos a dar uma notícia. O Roberto Martínez podia ter saído por 50%, a cláusula era recíproca, isto é, se o Martínez quisesse sair, também teria que indemnizar a Federação em 50% do remanescente do contrato. Insisto, Roberto Martínez tinha uma cláusula em que podia sair. Ele andava à volta de 1,5 milhão. Era o remanescente do contrato. E, portanto, não era por aí que a Federação ia à falência. Se as suas convicções são, na altura, como eram agora, ou como são agora, é evidente que podia ter tomado essa decisão.
1: Outras histórias do dia, motorista sem carta levava 15 crianças num autocarro. Fiscalização da GNR em Peniche detectou um transporte também sem licenciamento nem tacógrafo. Incêndio em Évora, mais de 140 operacionais no terreno e 6 meios aéreos. Alerta para um incêndio em detritos, mas à chegada verificou-se que as chamas já tinham passado para um terreno agrícola, isto segundo a Proteção Civil. O fogo tem uma frente ativa. Começou na povoação de Valverde, num caixote de lixo, pouco antes das três da tarde. Lavram junto a uma linha de água, o que está a dificultar a ação dos operacionais. Como referi, há 141 operacionais no terreno, 44 viaturas e 4 meios aéreos.

Entretanto, em Almada, problemas com abastecimento de água. A Câmara vai proibir gastos de água não essenciais para repor as reservas. A Presidente da Autarquia prevê um prazo de, e cito, 2 a 3 semanas para que seja possível ultrapassar as sucessivas falhas de abastecimento no município. Ministro da Saúde.

0: a suspeito da prática de assaltos violentos nos últimos meses. As vítimas eram idosos, na sua maioria, foram agredidos e roubados. Alguns chegaram mesmo a precisar de assistência em hospitais. Entretanto, há outra mega operação, desta feita perto de Aveiro. A GNR está a levar a cabo esta operação direcionada ao tráfico de droga entre os suspeitos alunos de uma escola. A reportagem é de Paulo Jorge Duarte.
1: As buscas foram feitas no norte do distrito de Aveiro, no sul do distrito do Porto. E esta rede de 26 pessoas, 21 homens e 5 mulheres, operavam na realidade, até porque a maioria destes detidos são jovens, mas operavam junto da comunidade escolar, junto a várias escolas, principalmente na zona de Oliveira das Meias e também de Vale de Câmara.
0: Novos radares de velocidade média nas estradas portuguesas, anúncio do Governo, são 12 os aparelhos. O Ministério da Administração Interna anunciou que a proposta do novo Código de Estrada vai ser entregue ao Governo em setembro. O novo Código está entre as várias medidas anunciadas no passado mês de abril, anunciadas pelo Executivo, para reduzir a sinistralidade rodoviária. Até o passado dia 6 de julho, este ano, já se registaram 250 mortos em acidentes rodoviários, mais 33 do que no mesmo período do ano passado. E por aqui ficamos, quanto à informação mais importante do dia, voltamos às 7 com Alexandre Pereira. Até já.
2: Até já, Vítor Figueiredo, 6:43.
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2: Uma boa sugestão para começar o seu dia. Para terminar o dia, primeiro tem que passar o teste do trânsito. Para ver como é que você se comporta. Irrita-se muito, irrita-se pouco, como é que é? Vítor Figueiredo, como é que está o trânsito a esta hora?
0: O trânsito melhorou no acesso à Ponte 25 de Abril, mas ainda há algum ali a seguir ao Nó da Almada. Há a indicação de um novo acidente agora na via rápida que vem da Caparica, ali junto precisamente a esse Nó da Almada. Vamos ver se as coisas que estavam a melhorar nesse acesso para a A1 e para a Ponte 25 de Abril não voltam a piorar. Na margem norte temos problemas agora no acesso à Ponte 25 de Abril a partir das Amoreiras para a Avenida da Ponte, com indicação de um acidente. Outro ainda no eixo norte-sul, com fila desde Campo Lide e muita intensidade até precisamente à Avenida da Ponte. Também na entrada para Lisboa pela A5 as coisas estão muito complicadas, desde praticamente a subida de Monsanto e até quase às Amoreiras. Depois podemos dizer que para Cascais só há alguma lentidão na descida de Caselas, e na Marginal temos também alguma lentidão de Lisboa para Cascais a partir ali da Praia de Caxias até mais ou menos ao alto da Boa Viagem. Vamos agora ao IC19, temos dificuldades para entrar no nó de Pindamanica a partir da Radial de Benfica. O IC19 está a fluir algo lento entre Alfragide e a Reta dos Comandos, segunda circular, lentidão sobretudo do Estádio da Luz até às Calvanas, sentido Benfica Aeroporto, sentido contrário da Rotunda do Relógio até Telheiras, e agora também muito trânsito na Cril, na subida de Camarate para o túnel do Grilo, e no nó de Sacavém, nos acessos que vêm da A1 e também que vêm do IC2, as coisas estão complicadas por ali, como estão também na Cril mais abaixo, caminho do nó de Olival de Basto. Agora vamos até ao Porto. Estava a verificar só se havia aqui algum problema na Ponte Vasco da Gama. Neste momento não há. Está a fluir o trânsito. No Porto, complicado para entrar pela A1 para a Rábida e algum trânsito até pelo menos à Boa Vista. Mas é a VCI que se complica nos dois sentidos junto a Bom Joia, portanto junto à Ponte Freixo. Pior

0: de Bonjoia para a ponte, mas também Mauzinho, no sentido contrário, de Bonjoia até ao nó da A3, muita lentidão. Ainda no mesmo sentido, Feixe Rábida, lentidão do Amial, por aí fora, mesmo muita lentidão por aí fora, até à zona da Boa Vista, porque houve por ali um acidente, isto no sentido Feixe Rábida. Portanto, quem quer ir para a Rábida, pela VCI, evite neste percurso, porque o trânsito está mesmo muito para arrancar. A mesma coisa na AEP, já antes da Ponte de Lessa para Sul, por ali fora até ao nó com a A4, e a AEP até ao nó de Francos, tudo muito lento. Na Via Norte, obviamente, quem quer ir para a VCI e para a Rábida, está o trânsito com muitas perturbações por causa do acidente que referimos há pouco, no sentido de Freixa Rábida, ali em toda aquela zona ali do Amial, está tudo muito parado também, e obviamente que a circunvalação também está a sofrer com tudo isto, na rotunda AEP, no Monte dos Burgos e também no Amial, e depois mais à frente no Hospital de São João. Para já é o que temos, votos de boa viagem.
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1: 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Uma ótima tarde, temos bons motivos. 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Já conseguimos ouvir uma música.

0: falar em calor. 21 graus na cidade do Porto. Lisboa está mais quentinho, está com 30 graus.
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0: Estamos a... 6h54, 6 minutos, não é? 6 minutos das... das 7, a altura em que vamos ter notícias. Você está de férias, está a aproveitar bem, não está? Ótimo. Então as temperaturas também ajudam. Se você quiser passear, isso é bom, é muito bom. Uma das coisas que você pode aproveitar e pode fazer, se bem que eu falo nas férias, mas não tem que ser em férias. Por exemplo, você vai ao médico. Em vez de estar aí a ver os vídeos e outras coisas que às vezes, se calhar, até nem tem interesse nenhum. Ou se está em viagem, se está no comboio, se está no metro, se está no autocarro, pode aproveitar e vai pegando no seu telemóvel, vai a cmjornal.pt ou correio-da-manhã.pt, como quiser, e depois procura passatempos. E aí vai encontrar os passatempos, os mais diversos. As palavras cruzadas, vai encontrar... Ok, eu sei que aquilo não é fácil fazer. Eu sei, eu tenho experiência disso. No entanto, você, em último caso, pode ir às soluções. Mas evite, senão não tem piada nenhuma. Tem sopa de letras, tem jogo da memória, tem sudoku, tem inúmeros jogos. São super divertidos. Todos os dias há um jogo diferente. Mas, por exemplo, se você fez um quadro das palavras cruzadas... Eu não sei se você vai conseguir assim até casa fazer o quadro completo, mas há quem seja craque nisso, há quem seja barra nisso. Eu faço, mas demoro algum tempo. Eu acho que para fazer as palavras cruzadas era daqui até Lisboa. Ia demorar um bocadinho. No entanto, se você quiser, pode optar pelos jogos dos dias anteriores. Todos os dias há jogos diferentes e, portanto, fica aqui esta sugestão. Correio da Manhã.pt, ou então pode ir mesmo até ao Correio da Manhã Rádio.pt, porque vai tudo dar ao mesmo e ali você vai ter os jogos para passar bons momentos, para se divertir e também para exercitar o cérebro, que é bem necessário, hein? Ok? Quem se lembra disto, levanta o braço. Calma, tem que ser devagarinho, senão vocês deslocam o...

0: amigo meu.
1: Roberto Carlos, ao que parece, esta história foi verídica. Veio-se a saber uns anos, uns bons anos mais tarde. Bom, aconteceu o mesmo, ao que parece, ao Sr. Jorge, mas a história dele é um bocadinho diferente. Previsão do estado do tempo para o dia de amanhã. Amanhã, quinta-feira, já está quase a chegar o seu fim de semana. No Grande Porto, o céu em geral muito nublado, apresentando-se pouco nublado durante a tarde. Há vento em geral fraco, predominando de noroeste durante a tarde. E a possibilidade de formação de neblina ou nevoeiro matinal e pequena descida da temperatura máxima. Grande Lisboa, céu pouco nublado ou limpo, apresentando-se em geral muito nublado até meio da manhã. E para o fim do dia, pode a nebulosidade persistir junto ao Cabo Raso. Vento fraco a moderado e descida da temperatura máxima. Quer saber as temperaturas para amanhã? Então vamos a isto, até para saber o que é há de vestir. Vai estar muito quente, não vai? Bom, 24 graus é a máxima prevista para Viana do Castelo, 31 em Braga, Porto 23, Aveiro 22, Lisboa 35 graus e 35 também para Setúbal. Temperaturas mínimas, temos 14 em Viana do Castelo e Braga, 15 no Porto, 16 para Aveiro, Lisboa, 17 e 15 graus de mínima para Setúbal. É esta a previsão do estado do tempo para amanhã, segundo o IPMA.
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1: Agora vamos ao sinal das 7. Aí está, são 7 da tarde. Notícias às 7, edição de Alexandra Pereira.
3: Jorge Jesus vai mesmo ser o próximo selecionador de Portugal e vai contar com um adjunto de peso. Pepe vai integrar a equipa técnica. São novos dados sobre a mudança de treinador na seleção nacional, revelados por Pedro Sousa, diretor executivo da Correio da Manhã Rádio.
4: Jorge Jesus já é o selecionador de Portugal. Eu creio que a Federação se prepara...
5: Isso é seguro?
4: Eu creio que a Federação se prepara para anunciar sexta-feira. Sexta-feira é uma data mais importante, se calhar, da história do futebol português. Nós não nos lembramos, mas faz 10 anos Portugal conquistou o Campeonato da Europa em França. Sexta-feira, dia 10 de julho, neste caso. A informação que tenho é que será... se prepara para apresentá-lo na sexta-feira. Vamos lá ver se confirma. Mas mais, Jorge Jesus convidou Pepe para ser o adjunto. E tudo indica que será um dos adjuntos de Jorge Jesus. E, portanto, Jorge Jesus tem tudo acordado, vai fazer um contrato de 4 anos. E é uma questão da Federação fazer esse anúncio.
3: Pedro Sousa, diretor executivo.

0: Executivo da Correio da Manhã Rádio ao Mercado Now. Já Jesus deixou o comando técnico do Al Nassr à espera de ser o próximo selecionador nacional. O treinador de 71 anos terá recusado vários convites de clubes nos últimos dois meses. Esta tarde há também novos dados sobre o contrato de Roberto Martínez com a Federação Portuguesa de Futebol. O vínculo tinha uma cláusula de rescisão recíproca. Contas feitas, se assim entendesse, Pedro Proença, presidente da Federação Portuguesa de Futebol, poderia ter demitido Roberto Martínez por 1,5 milhão de euros.
1: Tinha várias particularidades o contrato. Ele não chegava a ganhar 4 milhões, acho que 3 milhões e meio, 3 milhões e 600 brutos por ano, nestes últimos dois anos. E podia sair por 50%. Nunca ninguém disse isto, portanto estamos a dar uma notícia. O Roberto Martínez podia ter saído por 50%. A cláusula era... recíproca, isto é, se o Martínez quisesse sair, também teria que indemnizar a Federação em 50% do remanescente do contrato. Insisto, Roberto Martínez tinha uma cláusula em que podia sair, ele andava à volta de 1,5 milhão, era o remanescente do contrato. E, portanto, não era por aí que a Federação ia à falência. Se as suas convicções são na altura como eram agora, ou como são agora, é evidente que podia ter tomado essa decisão.
0: Pedro Sousa, diretor executivo da Correio da Manhã Rádio ao Mercado Now. A Polícia Judiciária desmantelou um grupo suspeito de regularização fraudulenta de milhares de imigrantes. Um chefe do Serviço de Finanças está entre os 5 detidos. A PJ garante que a investigação vai continuar.
2: Nessa operação foram detidas duas mulheres, empresárias, dois homens, sendo que um deles é empresário e outro é funcionário público, como foi comunicado. Foram ainda constituídos 15 arguídos e foi tido um quinto indivíduo na posse de uma arma proibida. Nós realizamos 12 buscas domiciliárias, 4 buscas não domiciliárias. Estas foram às finanças, uma repressão de finanças onde trabalhava o funcionário, à segurança social, a um posto de correios e uma junta de freguesia. Nós estamos a falar de um grupo que se apresentava junto dos migrantes como um prestador de serviços, mascarando uma atividade como se fosse legal para abrir os processos dos migrantes. Este grupo criminoso atuava essencialmente aqui na zona centro, na zona Cantanhede e Mialhada, aqui naquela zona. Estamos a falar de um grupo que ajudou no processo de legalização milhares e milhares de migrantes. Eu posso dizer que são mesmo milhares, porque, para ter noção, uma das pessoas detidas era representante de mais de 3,5 mil imigrantes.
0: Avelino Lima, diretor da Polícia Judiciária do Centro. Em Loures, o bairro Quinta da Fonte foi ontem palco de uma troca de tiros. Terão sido efetuados mais de 10 disparos. Os suspeitos estão em fuga. Inês Campana.
3: Falamos de uma verdadeira troca de tiros. Foram efetuados mais de 10 disparos. Tudo aconteceu na noite desta terça-feira, na zona da Quinta da Fonte, em Loures. E a CMTV sabe que uma viatura terá entrado no bairro, com várias pessoas no interior. Parou o carro ao lado de outro veículo que estaria estacionado e efetuou então mais de 10 disparos. Sabemos que esta situação não feriu ninguém, portanto não haverá feridos a registar, mas danos materiais há e bastantes. A viatura ficou totalmente danificada, inclusive com os vidros totalmente partidos. Depois de cometerem o crime, os suspeitos colocaram-se em fuga. Podemos mesmo estar a falar aqui de um ajuste de contas por tráfico de droga, mas naturalmente as causas vão ser investigadas pelas autoridades. Sabemos então que terá sido uma viatura que entrou no bairro, parou o carro ao lado de outra viatura que estava estacionada e efetuou mais de 10 disparos. O caso está já a ser investigado pelas autoridades.
0: A reportagem da jornalista Inês Campana. O ministro da Educação garante que todos estão comprometidos com o sucesso do processo de correção dos exames nacionais do secundário. Fernando Alexandre afirma ainda que o digital oferece garantias que o processo até agora não assegurava.
4: Todos sentimos esta pressão, temos uma responsabilidade muito grande num processo que é absolutamente crítico para a vida dos alunos, para as famílias que durante anos apostaram na educação, para os professores, para todo o sistema educativo, e por isso nós temos milhares de pessoas comprometidas com garantir o rigor e a validade destes exames. E vamos ter forma de o demonstrar, porque o digital se tem dificuldades, que ficaram evidentes no início deste processo, que têm vindo todas a ser ultrapassadas, também tem formas de garantir a validação dos dados e a total transparência na avaliação.
0: Fernando Alexandre, Ministro da Educação, esta tarde em entrevista ao canal Now. Recordo que hoje António José Seguro pronunciou-se sobre a polémica. O Presidente da República espera que os problemas com a correção e entrega dos exames nacionais do secundário sejam resolvidos rapidamente. António José Seguro fez ainda votos para que permaneça intacta a relação de confiança com o sistema de avaliação. Em causa estão as falhas identificadas durante o processo de avaliação dos cerca de 300 mil exames nacionais do 11º e 12º anos, que já obrigaram a adiamentos no calendário das provas da segunda fase. Até ao final do ano, Portugal pretende alcançar 3,1% do produto interno bruto em despesas de defesa e relacionadas com segurança. O anúncio foi hoje feito por Luís Montenegro em Ankara, na Turquia, onde o Primeiro-Ministro participou na Cimeira de Chefes de Estado e de Governo da Aliança Atlântica.
5: Nós cumprimos pela primeira vez o nosso compromisso com os nossos aliados. Foi a primeira vez, desde que assumimos em 2014, o compromisso de ter e de atingir 2% do nosso produto em investimento na área da defesa, foi a primeira vez que o alcançamos. A fidedignidade com que encaramos a evolução e a trajetória para os próximos anos, tentando acompanhar aquilo que é a prosecução e o atingir das metas, seja a meta intercalar em 2029, quando faremos uma análise global, seja a meta para 2035.
0: A imprensa portuguesa, Luís Montenegro partilhou ainda a unidade absoluta na NATO, garantiu que não houve nenhuma querela ou divergência durante a cimeira de líderes, isto numa alusão a Donald Trump. O governo vai instalar 12 novos radares de velocidade média nas estradas portuguesas. Esta quarta-feira, o Ministério da Administração Interna anunciou ainda que a proposta do novo Código da Estrada vai ser entregue ao Executivo em setembro. O anúncio foi feito pelo Secretário de Estado da Proteção Civil, Rui Rocha, no final da apresentação da campanha de segurança rodoviária para este verão. Recordo-se que o novo Código da Estrada está entre as várias medidas anunciadas em abril pelo Governo para reduzir a sinistralidade rodoviária. Até 6 de julho foram registadas 250 vítimas mortais em acidentes nas estradas, mais 33 do que no mesmo período do ano passado. Sintra tem, a partir de hoje, novas regras para a circulação automóvel no Centro Histórico da Vila. É a segunda de três fases a implementar no âmbito do plano Viver e Visitar a Vila de Sintra, que se rege por três princípios: tornar o município mais organizado, mais seguro e mais sustentável. O que muda a partir de hoje, por Anabela Macedo, vereadora na Câmara de Sintra.
6: Estas medidas fazem parte de um plano que já iniciou em março deste ano, na altura da Páscoa, e que procura responder a diversos desafios. Portanto, a partir de hoje passaremos a ter mais duas novas medidas. Passam, portanto, a existir zonas específicas para tomada e largada dos passageiros pelos TVDs. Os autocarros turísticos pesados deixam também de poder circular na volta do DUS, passam a utilizar parques periféricos, nomeadamente o Parque de Lourel.
0: São medidas que pretendem colocar um ponto final no caos a que se assistiu até agora.
6: Durante muitos anos assistimos aqui a um aumento muito significativo do turismo e do tráfego na Vila e na Serra. Ora, isto trouxe aqui efetivamente alguns benefícios, mas também grandes problemas, nomeadamente congestionamentos, diversas dificuldades para os residentes, veículos mal estacionados, dificuldades para os meios de emergência e uma pressão muito grande sobre um património que é único e classificado pela Unesco.
0: A vereadora na Câmara de Sintra, Anabela Macedo, espera por isso que as novas alterações de trânsito sejam bem acolhidas por todos.
6: Uma coisa nós temos a certeza, através dos residentes, elas serão todas bastante bem-vindas, para os interesses também, e até mesmo para os turistas, ao chegar a Sintra, perceber que o trânsito está ordenado, que há espaço para as pessoas andarem na rua, conseguem chegar e cumprir os seus lotes nos monumentos e nos palácios, isso é um fator que irá agradar a todos.
0: Anabela Macedo, vereadora com o pelouro da Fiscalização Municipal na Câmara de Sintra, que a partir de hoje tem então novas regras para a circulação automóvel no Centro Histórico da Vila. Destinam-se autocarros de turismo e a viaturas TVDE. A norte, a travessia fluvial entre a Furada em Vila Nova de Gaia e o Cais do Ouro, no Porto, vai ser retomada este verão. O anúncio foi feito pelo presidente da Câmara do Porto. Pedro Duarte revelou ainda que as viagens vão ser gratuitas para residentes na cidade. Por conhecer, fica contudo a data em concreto para o regresso da travessia fluvial entre a Furada em Gaia e o Cais do Ouro no Porto. As notícias estão de volta às 7:30 com o Vítor Figueiredo. Até já.
7: Alexandra Pereira, são agora 7:12. Votos de uma ótima tarde ou então fim de tarde como queira. Vamos para a estrada tentar perceber como está o trânsito. Ora, o sinaleiro de serviço é o Vítor Figueiredo. Vamos lá, Vítor. Já não vejo sinaleiro há muitos anos, há muitos anos.
8: Era homem para usar um daqueles capacetes brancos que eu usava, sempre achei imensa piada a isso. Podíamos fazer um cosplay, é assim que se diz, quando as pessoas se vestem de um certo determinado personagem. Sinaleiro tinha a sua piada. E eu ia aí para a rotunda AEP e punha uma ordem de trânsito.
7: Não sei se a rotunda AEP tinha sinaleiro, mas acho que não.
8: Não devia ter. Mas era, precisava, tinha, se calhar.
7: Ali à
8: precisava.
7: Beira da ponte, Luís I também tinha. Agora, outros sítios, por acaso aqui na cidade, na Avenida dos Aliados também existia o sinaleiro, sim senhor. E depois tinham, ao que parece, tinham gratificações. As pessoas no Natal geralmente davam alguma coisa aos senhores também. Era simpático, é um personagem simpático, sem dúvida.
8: Sim, davam tipo uns borregos e umas coisas, uns bacalhau.
7: Galinhas e tal. Não. Mas havia sempre um miminho, uma lembrança.
8: Uma notazinha.
7: Que davam aos sinaleiros, sim.
8: Aos sinaleiros. Era aos sinaleiros e aos guardas noturnos.
7: Também.
8: Bom. Vamos ver então como é que estão as coisas. Acessos, primeiro que tudo, para a fluvial de Alborrica, tudo a fluir. Amanhã vou arranjar outro local. No Porto, não é? Vamos ter que falar a seguir ao programa, preciso de umas dicas sobre aí essas coisas. Já agora então, a entrada na ponte 25 de Abril ainda um bocadinho complicada, mas melhorou bastante. Portanto, agora a intensidade está apenas entre o Nó de Almada e praticamente a Praça das Portagens. Depois temos então Marginal, já na margem norte do Tejo, acidente na zona de Caxias, portanto, antes de chegar a Passo de Arcos, no sentido de Lisboa, Cascais e a cauda da fila está já praticamente na Cruz Quebrada. Já ultrapassa o Alto da Boa Viagem a partir do fim da Praia de Caxias, portanto ali na zona do Forte de Giribita, daquela pequena praia que aparece na Maré Vazia. Agora, complicações na entrada em Lisboa pela A5 ainda, lá estão, na subida de Monsanto e depois no viaduto Duarte Pacheco até às Moreiras, também no Eixo Norte-Sul, tudo muito lento, continua desde Campo Lido praticamente até à entrada na Avenida da Ponta, onde aliás temos indicação de um acidente que já está a complicar de novo os acessos à Ponte 25 de Abril no sentido Norte-Sul. Voltando à A5, mas agora Lisboa-Cascais, bastante trânsito praticamente desde o Noda a Crele, passando ali pela curva do estádio, sempre ali fora até praticamente ao Noda da 117 dos Cabos d'Ávila, que curiosamente hoje não está com muito trânsito. Entretanto, no IC19, complicação súbita, acidente antes do nó de Reboleira e a cauda da fila já está a contaminar a segunda circular, portanto, para além do nó de Pinamanique e também para a radial de Benfica. Isto é sentido Lisboa-Queluz. Depois vamos até à segunda circular, muito lenta, entre o Estádio da Luz e as Calvanas, e no sentido contrário também do aeroporto para Benfica, a partir das Torres de Lisboa e até à rotunda do Relógio. Espreitadela até à Cril, complicado na subida de Camarata até ao túnel do Grilo, e também no sentido contrário da Algés Sacavém, ali na zona do Senhor Roubado, as coisas também estão bastante lentas. E agora Porto, continua muito complicado o trânsito na VCI, sobretudo a partir dali da zona da Boa Vista, até vai para ali fora, tudo muito lentinho, até praticamente ao Amial, até ao nó da Via Norte. Mesmo muito lento, há acidente, a indicação de acidente na VCI. Isto é o sentido Freixo a Rábida. E ainda no mesmo sentido, também há lentidão entre a zona de Bom Joia e a zona da Fernão de Magalhães. No sentido contrário, as coisas melhoraram, mas ainda há algum trânsito na A1 ao chegar à Rábida e depois um pouquinho mais à frente até à Boa Vista. Agora, uma nota para a circunvalação com muito trânsito no Monte dos Burgos, nos dois sentidos e nos acessos à Via Norte e também mais à frente no Amial. Melhorou em frente ao Hospital de São João, mas na zona da rotunda AEP a circunvalação também está lenta nos dois sentidos. Mantém-se a complicação na AEP que vem desde Ponte Lessa da A28 por ali abaixo, agora até Ramalde, no sentido contrário. Sair do Porto pela AEP é que está relativamente fácil, não está tão mal como de costume. E para já, votos. Uhum. Pois, tu estás a preparar, já estás aí a aquecer.
7: Já estou em pé, já estou a andar de um lado para o outro, que é para.
8: Olha, então estás com sorte, porque a AEP para Norte está boazinha.
7: Pronto, mas eu fujo dali, eu não vou para lá.
8: Foges?
7: Foges.
8: Vais para a 20, não é? Buscar uma broa.
7: Não chego a passar daí, mas ando por aí perto. Muito bem, boa viagem para si que está na estrada. Relaxe. E amanhã de manhã, siga.
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7: Isso mesmo. Vamos juntos desde acordar. Mónica Peixoto, Luís Silva, Filipe Galamba e ainda comigo, Júlio Heitor, até bem perto das 11 da manhã. Vamos entrar lá aqui e comentar com o nosso inspetor. Já joguei o hockey em patins.
10: Me escapou aqui um pequeno acidente.
7: Eu sabia. É o que dizia o grande jornal. Isto passa a correr o dia.
11: Passo os meus dias em longas filas.
7: Por isso é que nós ficamos aqui no bom dia da correr da manhã. Vamos ao trânsito, vamos embora. Precisa de um homem. Esse homem é Luís Silva. Um homem.
10: A promoção está bem feita.
7: A melhor informação de trânsito.
10: Vou tentar fazer o meu melhor.
7: Isso mesmo.
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7: É uma boa sugestão para começar amanhã. Olha que até a equipa, a Seleção Nacional, chegou cedinho à hora certa para ouvir o Bom Dia com o Júlio Heitor, ok? Portanto, veja bem. 7h20. 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E agora, senhoras e senhores, Cars and Girls, acho bem.

0: Vamos aos comerciais. Depois há Vidas Assim com o Vítor Figueiredo. E uma dupla a seguir, Paulo de Carvalho com Black Mamba.
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5: Já lá vão 400 anos que uma tartaruga desafiou uma lebre para uma corrida. E uma cigarra cantava a toda a hora, noite e dia. E é tempo delas, das cigarras, lá fora, no meio do calor. São histórias para todas as idades, apesar do tom aparentemente infantil. Jean de La Fontaine, francês, fez parte do grupo dos quatro com Boileau, Racine e Molière. Escreveu peças de teatro, poemas e contos, daqueles ao melhor estilo do nosso Bocage, e mais não digo. Mas foi com as fábulas que La Fontaine ficou conhecido e famoso ao adaptar e recriar histórias de autores da Antiguidade e da Idade Média. O seu grande talento foi reinventá-las em verso com humor, elegância e uma crítica subtil à sociedade do seu tempo. Muitos dos animais das fábulas de La Fontaine tinham um significado bem definido. A raposa representava a astúcia, o lobo simbolizava a força ou a tirania. O leão era o poder e o burro, quase sempre, a ingenuidade. Muitos dos bichos das suas fábulas diziam, na verdade, aquilo que as pessoas não se atreviam a dizer. Era uma forma engenhosa de criticar reis, nobres e juízes sem os nomear diretamente. Há vidas assim. Não podes dizer diretamente o que te vai na alma. Em O Corvo e a Raposa, a lição não é sobre animais, mas sobre o perigo dos elogios exagerados. Já em O Lobo e o Cordeiro, La Fontaine mostra que quem tem poder encontra sempre uma desculpa para ter razão, mesmo quando não a tem. E em A Lebre e a Tartaruga, lembra-nos que a confiança excessiva pode ser a pior inimiga do talento. Já na famosa A Cigarra e a Formiga, não existia originalmente a intenção de condenar a cigarra. Ao longo dos séculos, muitos leitores passaram a vê-la como símbolo da arte, da música e da criatividade, enquanto a formiga representa o trabalho e a disciplina. Afinal, uma sociedade precisa das duas. No total, La Fontaine escreveu mais de 240 fábulas e é talvez o único escritor que conseguiu transformar uma raposa, um lobo, uma tartaruga e até uma cigarra em especialistas da natureza humana.
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0: Estas medidas fazem parte de um plano que já iniciou em março deste ano, na altura da Páscoa, e que procura responder a diversos desafios. Portanto, a partir de hoje passaremos a ter mais duas novas medidas. Passam, portanto, a existir zonas específicas para tomada e largada dos passageiros pelos TVDs. Os autocarros turísticos pesados deixam também de poder circular na volta do Douro, passam a utilizar parques periféricos, nomeadamente o Parque Lourel.
1: Autocarros ficam à porta de Sintra, no Lourel. Há também alterações para os TVDs, medidas que pretendem colocar um ponto final no caos que se tem assistido nos últimos anos, desde o aumento do turismo no centro histórico de Sintra.
0: Durante muitos anos assistimos aqui a um aumento muito significativo do turismo e do tráfego na vila e na serra. Ora, isto trouxe aqui efetivamente alguns benefícios, mas também grandes problemas, nomeadamente congestionamentos, diversas dificuldades para os residentes, veículos mal estacionados, dificuldades para os meios de emergência e uma pressão muito grande sobre um património que é único e classificado pela Unesco.
1: São, sobretudo, de autocarros, turismo e viaturas TVDE, agora com novas regras e restrições avançadas aqui pela vereadora da Câmara Municipal de Sintra, com o pelouro da Fiscalização Municipal, Anabela Macedo. A fechar, uma notícia que nos chegou agora, a empresa que desenvolveu a plataforma para a classificação de exames garante que seguiu especificações do Governo. A empresa afirma, e cito, que desenvolveu a plataforma de classificação para o IAV Educa, sendo responsável pelo seu desenho e desenvolvimento, de acordo com as especificações definidas pelo IAV Educa, intervindo mediante solicitação deste. Fim de citação e fim também deste bloco informativo. Daqui a pouco teremos mais notícias em simultâneo com a CMTV. Resta um bom dia.
2: E agora são 7h42, estamos quase no simultâneo com a CMTV. Ainda vamos dar uma volta rápida e última pelo trânsito. E continua contigo, Vítor Figueiredo, só que agora para falarmos rapidamente de trânsito.
1: Está bem. Olha, vamos lá à praia fluvial de Albuquerque, onde está tudo a
2: sim, fluir. Agora deve estar calminho lá na praia.
1: Continua. Bom, melhorou também no acesso à 25 de Abril, ainda há alguma lentidão depois do nó da Almada, mas nada que se pareça com o que tivemos há pouco. Muita intensidade, contudo, no sentido contrário, no eixo norte-sul, a partir de Campo Lido e até à Avenida da Ponte, também na A5, desde a subida de Monsanto até praticamente à saída para Campo de Ourique. No sentido contrário, muito trânsito na descida de Caselas e depois um pouco mais à frente no junto à saída para Queijas, portanto, junto à curva do estádio e ao nó da Crele. Na Marginal, entretanto, já tudo flui. No IC19 ainda há alguma intensidade de trânsito na reta do, aliás, entre Alfragide e o nó da Reboleira, mas tudo a andar no resto do percurso nos dois sentidos. Alguma intensidade na segunda circular entre Benfica, ou melhor, no sentido Benfica-Aeroporto, entre as Torres de Lisboa e as Calvanas, e agora vamos até ao Porto. No Porto temos que fazer esta referência claramente na VCI, sentido Freixo Rábida, entre a Parlada e a Boa Vista, devido a um acidente. O trânsito está muito lento e também bastante lento entre a saída da Ponte Lessa e a zona de Ramalde, na AEP, sentido Norte-Sul. São estas as zonas mais complicadas neste momento no Grande Porto. O resto de uma boa viagem.
2: Vítor Figueiredo, boa viagem para si que está na estrada. E Vítor, estamos conversados. Amanhã vamos ter mais, não é? Amanhã há mais um encontro para o regresso a casa. Bom regresso a casa para ti também. Alberto Rocha, Vítor Figueiredo, Luciana Abreu, Alexandra Pereira. Estivemos assim consigo nesta emissão de quarta-feira, dia 8. Já a seguir o simultâneo com a CMTV. Joaquim Pantaleão vai ficar na sua companhia. Bruno Correia também.

0: isto numa altura em que se realiza um cordão humano como forma de protesto. É um tema em destaque aqui no Grande Jornal. Foi desmantelada uma rede criminosa que se dedicava a assaltos violentos a idosos no Algarve. A PSP realizou buscas numa quinta em Olhão. Veja tudo daqui a pouco. A PSP desenvolveu uma operação de grandes dimensões no bairro Dr. Francisco Sá Carneiro, em Leiria. É uma ação contra o tráfico de droga. A CMTV captou o momento em que as autoridades efetuaram detenções. Veja, é daqui a pouco. O acidente mortal de ontem no Cacém aconteceu por erro humano. A condutora carregou no pedal errado e acelerou o autocarro. Em vez de travar, duas mulheres morreram. Boa noite. Volte-se na guerra do Médio Oriente. Donald Trump diz que o cessar-fogo terminou. O presidente dos Estados Unidos entende que as negociações são uma perda de tempo e diz que o Irão é liderado por pessoas doentes, mentirosas e traidoras.
1: Na minha opinião, acho que acabou, já não quero ter nada a ver com isto. São uns canalhas, sabes o que é a escória? São uns canalhas, são pessoas doentes, são liderados por pessoas doentes. E são pessoas cruéis e violentas. E se tivessem uma arma nuclear, usá-la-iam. No que a mim diz respeito, acabou. Vou falar com os nossos negociadores, eles querem negociar, são boas pessoas. Steve Witkoff, Jared Kushner... Mas tem de voltar para mim. No que a mim diz respeito, é uma perda de tempo ter de lidar com eles. São uns mentirosos. Fazemos um acordo e se eu fizer um acordo com ele, o acordo está feito e ele sai, fala, fazemos um acordo. Todos estão de acordo sem armas nucleares. Fazemos um acordo, eles vão lá fora e falam com a imprensa, dizem que nem sequer falamos, há algo de errado com eles, são malucos. No que a mim diz respeito, acabou.
0: O petróleo disparou mais de 5% depois de Donald Trump ter dito o que acabamos de ver. As tensões voltaram a aquecer após uma troca de ataques entre Estados Unidos e Irão. Os preços do petróleo já estão a refletir essa tensão e escalaram. O barril de Brent, que é a referência para a Europa, está a subir mais de 5%, com os investigadores a recearem que o Estreito de Hormuz possa voltar a ser encerrado, principalmente depois do líder norte-americano ter afirmado que o cessar-fogo acordado com o Irão tinha terminado. À margem da cimeira da NATO, em Ankara, o Brent segue a valorizar 5,43, está agora a 70, um pouco acima dos 78 dólares por barril, ultrapassando níveis pré-guerra no Golfo Pérsico. Por sua vez, o West Texas Intermediate, de referência para os Estados Unidos, salta 5,41%, fixa-se nos 74,30 dólares. O gás natural negociado em Amsterdão avança 4,65%, está agora a custar 48,99 euros por megawatt. Em resposta, Teherão atacou instalações militares dos Estados Unidos. É uma resposta à violação, aquilo que consideram ser uma violação do cessar-fogo. A reação surge depois do Comando Central dos Estados Unidos ter confirmado ações, ataques contra mais de 80 alvos em território iraniano. Isto na sequência de disparos contra 3 navios comerciais no Estreito de Hormuz. A Guarda Revolucionária Islâmica Iraniana anunciou ter atingido 85 instalações militares norte-americanas, no Kuwait e no Bahrein. É a resposta a bombardeamentos dos Estados Unidos em território iraniano. Teherão classifica esses ataques como violação clara do acordo de cessar-fogo. Benjamin Netanyahu está contra a venda de caças F-35 norte-americanos à Turquia e pede para a venda de aeronaves militares ser bloqueada. Numa entrevista à CNN Internacional, o primeiro-ministro israelita alertou que a venda da mais avançada aeronave de combate dos Estados Unidos não faz da Turquia um Estado amigo dos Estados Unidos. Netanyahu alega que a Turquia quer destruir Israel e que esses não são os moldes de um aliado para os Estados Unidos. Netanyahu disse ainda que pediu diretamente a Donald Trump para que não vendesse caças F-35 à Turquia. O primeiro-ministro desvaloriza as palavras de Donald Trump e diz que não há nenhum assunto por resolver com os Estados Unidos. Por outro lado, Portugal mantém o apoio à Dinamarca em relação à Groenlândia.
2: Nós temos um compromisso de aliança para garantir a integralidade territorial de todos os Estados-membros da NATO face a países externos, a países terceiros. Ora, se nós temos esse objetivo para o exterior, naturalmente temos de salvaguardar também no interior e creio que, independentemente das declarações e do contexto em que elas foram proferidas, não estará em causa de maneira nenhuma a integralidade territorial de nenhum Estado-membro da NATO, incluindo naturalmente a Dinamarca.
0: O Estado pagou viagens aéreas para que Luís Montenegro acompanhasse a seleção nacional nos Estados Unidos no jogo contra a Espanha, antes de seguir para a cimeira da NATO. Ainda assim, a Força Aérea teve de fazer duas deslocações extra para levar o Primeiro-Ministro até à Turquia.
3: A Força Aérea Portuguesa partiu de Figo Maduro poucos minutos antes das 8 da manhã, com destino a Ankara, onde aterrou e deixou o grosso da comitiva portuguesa que participa no encontro da Aliança Atlântica. Faltava o chefe do governo, que não embarcou por ter estado a acompanhar a seleção no Mundial. Em consequência, a Força Aérea Portuguesa teve de voar da capital turca até Istambul, cidade para a qual Montenegro viajou diretamente dos Estados Unidos. O Falcon 900 teve de regressar com o chefe do governo novamente a Ankara, fazendo mais 760 quilómetros. Luís Montenegro esteve 3 vezes no Mundial. A primeira, em Houston, foi classificada como viagem de trabalho e incluiu uma visita a uma empresa portuguesa, uma reunião com o Conselho da Diáspora, uma recepção à comunidade portuguesa e ainda uma visita à missão permanente junto da ONU. Em Toronto, no Canadá, e em Dallas, foi acompanhado por pessoas do próprio gabinete. À exceção da deslocação entre cidades na Turquia, o líder do executivo escolheu sempre voos comerciais. O Estado pagou tudo, mas ainda não fez as contas.
4: Não dispomos, nesta altura, da informação detalhada que permite indicar um valor exato, embora se possa afiançar que se trata de valores perfeitamente normais de viagem e alojamento para o destino Estados Unidos da América e Canadá.
3: Os bilhetes para fazer Dallas e Istambul na classe económica da Turkish Airlines, a mesma companhia em que viajou o primeiro-ministro, custam mais de 800 euros. Já o líder parlamentar do PSD, que foi a Toronto, afirmou ao Correio da Manhã que viajou a título pessoal. Hugo Soares pagou as viagens, a estadia e os bilhetes do próprio e do filho.
0: O ministro da Educação garante que tem todas as condições para continuar no cargo. Fernando Alexandre admitiu que houve problemas no sistema de correção de exames, mas não se demite.
5: O processo não começou bem, houve uma série de problemas. A questão dos agrafos, acho que qualquer português percebe. Isto é, houve de facto na prova de português, que foi a primeira e que é muito grande, muitos professores que agrafaram, pronto, não foi obviamente com má intenção, mas isso dificultou, foi preciso retirar os agrafos para digitalizar.
6: E alguns
5: mas
6: esse, não conseguiam fazer
5: esse foi, foi um percalço, houve vários num processo que é novo, em que pode ter havido, podia também, e é a primeira vez que está a acontecer, por isso vamos lá ver uma coisa, num processo que é a primeira vez que está a acontecer.
6: Mas são exames nacionais, Sr. Ministro.
5: Estão, e por isso é que estão a ser tratados com tanta seriedade, e por isso é que nós temos vindo a resolver todos os problemas. Claro. Prof, pede a minha admissão desde o primeiro dia.
6: Portanto, sente que tem condições para continuar?
5: Tenho todas as condições, estou a fazer o meu trabalho.
0: De facto, a Frente Prof considera que o Ministro da Educação não tem condições para continuar no cargo e acusa o Ministério da Educação de amadorismo no processo de classificação dos exames nacionais.
7: O processo de classificação dos exames nacionais levou ao caos no ensino, sem fim à vista. A FENPROF considera que o Ministro da Educação não tem condições para continuar na função.
8: Essa é uma constatação. Não tem condições para exercer a função de Ministro da Educação. Porém, as duas questões centrais são estas. É preciso dar resposta aos problemas que estão criados, por um lado. Por outro, é preciso interromper e reverter o processo de desmantelamento dos serviços do Ministério da Educação.
7: Nesse sentido, as responsabilidades de um processo que foi concebido com amadorismo têm de ser assumidas e resolvidas de forma séria.
9: As responsabilidades políticas têm que ser assumidas. Têm que ser assumidas por este caos de um processo que foi concebido, e repito, são os especialistas que dizem, com todo o amadorismo, o processo foi concebido sem planos de contingência, sem saída nenhuma.
7: Pela primeira vez, as provas do 11º e 12º anos estão a ser corrigidas em formato digital. No entanto, há atrasos no acesso dos professores às provas, erros na digitalização e problemas técnicos na plataforma.
8: As mensagens do ministro são erráticas, repara. Na segunda-feira dizia ao ministro, garanto que até ao final do dia, 100% ou quase 100%, das provas vão estar distribuídas. Ouvi-o ontem na entrevista a dizer que 20% ainda não estão distribuídas.
7: Para a FENPROF, quem causou o problema tem de encontrar solução.
8: Nós não temos neste momento, num processo que os prazos queimam, que está a correr, não temos garantia nenhuma de que isto vai, os problemas vão ser resolvidos.
7: Mais de 5.700 pessoas já subscreveram uma petição em que pedem a anulação dos exames nacionais, sem prejuízo para os alunos. No entanto, a FENPROF considera que essa solução tem de ser muito bem ponderada.
0: O Presidente da República espera que os problemas com a correção e entrega dos exames nacionais seja resolvido rapidamente. António José Seguro deseja também que a relação de confiança que existe com o sistema de avaliação continua intacto.
10: Estou a acompanhar essa situação, como é o meu dever, e o meu desejo é que esse problema possa ser resolvido o mais rapidamente possível. Isto é, que os professores que ainda não tiveram acesso às provas para poder corrigi-las e classificá-las o possam fazer, para que os alunos que têm direito a receber as notas o recebam e para que a relação de confiança que existe com o sistema de avaliação continue intacto. É esse o desejo do Presidente da República. De momento, o que o Presidente da República tem a fazer é uma declaração reafirmando aquilo que já disse. Há um problema, precisa de ser resolvido. E naturalmente que os alunos e as famílias não podem sair prejudicados. O Ministro da Educação já se referiu a esse assunto. E o desejo do Presidente é que rapidamente tudo volte à normalidade.
0: A Câmara Municipal de Almada decretou hoje situação de alerta por causa das falhas no abastecimento de água. Em comunicado, a autarquia explica que esta decisão vai permitir reforçar as medidas já em curso para garantir o abastecimento à população. A Câmara determinou assim o reforço da monitorização do sistema de abastecimento e dos níveis dos reservatórios, assim como o reforço das equipas técnicas para detecção e reparação urgente de fugas e rupturas, e das equipas de fiscalização para prevenir consumos abusivos, utilizações ilegais e o desperdício. A Câmara garante ainda o abastecimento dos serviços essenciais, como hospitais, lares e também os bombeiros, e a disponibilização de meios alternativos de abastecimento. O comunicado da Câmara Municipal de Almada ainda dá conta que será reforçada a articulação com municípios vizinhos e outras entidades competentes. A verdade é que as pessoas estão revoltadas. Inês Campana, agora em direto. O problema aqui é que não é um dia nem dois de falta de água. Já são semanas.
11: Boa tarde, José Carlos. É verdade, são semanas. Tem sido uma constante. A água vem e vai. E, de facto, a revolta é muita. Eu diria que este protesto, este cordão humano, está a parar literalmente o trânsito. Estamos aqui já na rotunda da Costa de Caparica e são muitas as pessoas que saíram à rua para protestar. Boa tarde, falava consigo há pouco. Esta é uma situação recorrente.
12: Muito recorrente. Desde maio, pelo menos, que não temos água 3 vezes por semana. E agora, de facto, no final do mês de junho e início agora do mês de julho, ficámos mesmo completamente sem água. Estamos há mais de 7 dias sem água. É completamente escandaloso. a Presidente da Câmara não fala, não diz o que é que está a ser feito, não diz quais são as causas. As causas que diz não são justificativas, porque todos os anos há aumento da população.
11: Sendo que essa não é sequer uma justificação plausível.
12: Claro que não é, porque assim... Todos os anos há um aumento de
11: população. Tentar ir mais para ali, peço desculpa, ir acompanhando aqui também o cordão humano para não nos perdermos da multidão. Continua, por favor.
12: Todos os anos há um aumento da população sazonal aqui. Mas isso só há na costa, não há noutras freguesias. Não há turismo, no Feijó, em Corroios.
11: Só se vê esta situação aqui.
12: Sim, de facto a costa é mais prejudicada. Mas quer dizer, as pessoas não podem fazer a sua higiene pessoal, os comerciantes ficam com tudo estragado, não podem vender nada porque também não conseguem servir à população, nós não conseguimos cozinhar, também não podemos sair para ir aos restaurantes porque lá está, eles também não funcionam.
11: Também não têm água, não é?
12: Isto é um caos e a verdade é que a senhora Presidente parece que veio hoje falar à comunicação social e esteve, nem sequer esteve presente na Assembleia Municipal, estava de férias, em silêncio de férias.
11: Isso para vocês é como se estivessem abandonados.
12: Com certeza, uma pessoa que tem uma responsabilidade política, pública, não pode pôr os seus interesses particulares à frente da população. Não fez nada, não delegou absolutamente nada, deixou toda a gente no escuro e foi de férias.
11: Esta situação para vocês é lamentável já?
12: Muito lamentável. É muito lamentável, é muito difícil de gerir, principalmente quem tem crianças pequenas. Eu conheço o pai de um amigo meu que veio agora de uma cirurgia fazer um pós-operatório para casa. Não tem condições, não pode ficar sem água. Uma amiga minha que teve bebê agora, teve uma cesariana, precisa de recuperar, não tem água. E como este caso, há muitos mais.
11: Muito, muito obrigada aqui pelo seu testemunho. De facto, vemos que está a haver aqui alguma confusão, portanto, este protesto está a gerar, vemos aqui de facto nas imagens que estará a haver aqui um desentendimento entre um militar da GNR e um morador. Parece que os ânimos estão de facto a exaltar-se. Aquele que seria um cordão humano silencioso está agora a tornar-se aqui um protesto já com uma voz bastante audível. Vemos que é um senhor que está aqui bastante nervoso com esta situação. Eu pedia só para me deixar aqui. Muito obrigada. É uma situação que está a deixar aqui as pessoas muito revoltadas devido à falta de água. A falta de água que de facto está a deixar as pessoas muito revoltadas, muito nervosas. Há aqui uma situação que está a gerar algum confronto, mas até agora estava tudo a correr dentro da normalidade. Mas parece que estamos aqui com os ânimos um pouco exaltados. O trânsito também está a parar um pouco aqui devido a este cordão humano que se gerou na costa de Caparica devido às sucessivas faltas de água. Temos aqui uma situação um bocadinho complicada, mas parece que já está tudo a normalizar. Boa tarde novamente, há pouco falava consigo. Isto agora estava aqui os ânimos um bocadinho exaltados. As pessoas naturalmente também estão nervosas com esta situação.
13: Ele estava a acusar que o guarda tinha batido na mulher, mas não, foi só um empurrãozinho que estava a impedir o trânsito.
11: De facto, também são muitas pessoas aqui, não é?
13: É muito nervo em cima.
11: É uma falta muito grande, porque é uma situação que está a durar muito.
13: Eu peço ao secretário-geral do PS para tirar a Inês daqui para fora, porque isto vai dar raia.
11: Se vocês querem a demissão da Presidente?
13: Inês, sim.
14: E do Presidente se mexe também.
11: Sentem que é uma situação recorrente que já dura há muito tempo, não é?
15: Também, completamente. Completamente. Então estamos aqui já há uma semana sem água, numa altura de calor.
11: Tem que comprar garrafões, fazer...
15: Água do caramulo, é o que eu tenho que tomar de banho.
11: Os enrascos, não é?
15: Saem da praia. A água vem às 3 da manhã, isto é inadmissível.
11: Vocês estão agora de mãos dadas para...
15: Temos que estar a pôr o despertador para fazer os nossos afazeres durante a madrugada.
11: Aquilo deveria ser um direito básico, não é?
15: Claro.
11: Estão agora a dar as mãos aqui neste cordão humano, saíram à rua para tentar protestar.
15: Para tentar, exatamente, claro.
11: Claro. Muito obrigada, uma senhora que faz parte aqui deste protesto, muito obrigada. De facto, os ânimos exaltaram-se aqui um pouco, as pessoas estão naturalmente nervosas com esta situação, mas a Guarda Nacional Republicana está aqui também para tomar conta da situação e para que tudo corra em segurança. As pessoas naturalmente muito revoltadas com as sucessivas faltas de água.
0: A jornalista Inês Capana, ela está junto a um protesto em Almada contra a falta de água que há muitas semanas está a faltar no concelho. A PSP fez uma operação policial de grande dimensão no bairro do Dr. Francisco Sá Carneiro, em Leiria. Foi uma operação de combate ao tráfico de droga. Há vários detidos.
16: Foi o culminar de horas de buscas que envolveu um forte contingente policial, mais de 8 dezenas de agentes das várias valências da Polícia

0: de segurança pública numa investigação que foi iniciada o ano passado de combate ao tráfico de estupefacientes que visou aqui o Francisco, o bairro Dr. Francisco Sá Carneiro em Leiria, junto à localidade de Marrazes. A investigação do Núcleo de Investigação Criminal da Polícia de Segurança Pública de Leiria, hoje executada na posse de vários mandados de detenção, pelo menos três, mas também mandados de busca domiciliárias que foram acompanhadas por dois magistrados do Ministério Público. A Polícia de Segurança Pública de Leiria teve também o apoio do Comando Metropolitano de Lisboa com valências do Comando Distrital de Santarém e ainda do Comando Distrital de Coimbra. Há para já três detenções num balanço que será feito posteriormente, depois de analisado as várias apreensões que foram efetuadas, entre as quais o principal alvo, houve material, produto estupefaciente que foi apreendido aqui, mas também dinheiro em numerário, bem como armas brancas. Nesta operação, que foi acompanhada por magistrados do Ministério Público, houve também a execução e o apoio de elementos da Polícia Judiciária. Uma operação que correu as quatro ruas deste bairro Dr. Francisco Sá Carneiro, que começou pela manhã, mobilizou 80 agentes da PSP e que se prolongou durante várias horas até ao final da tarde. Agora é tempo de balanço, os detidos serão levados ao juiz de instrução criminal nos próximos dois dias.
1: Foi desmantelada uma rede criminosa que se dedicava a assaltos violentos a idosos no Algarve. Os assaltantes usavam martelos e paus para agredirem as vítimas. A intenção era roubar-lhes todo o dinheiro e ouro. A operação aconteceu numa quinta abandonada em Olhão. O jornalista Rafael Domingos esteve lá.
2: Foi às primeiras horas da manhã que a GNR avançou para o terreno numa quinta em Kelfes, Olhão, que estava a ser ocupada ilegalmente por elementos de uma rede criminosa suspeita de vários assaltos a idosos nos últimos meses nos concelhos de Faro e Olhão. A primeira ação policial ocorreu na segunda-feira levou à detenção de três homens que já foram presentes a tribunal, tendo dois deles ficado em prisão preventiva e um outro acabado por ser sujeito a apresentações periódicas no posto policial mais perto da sua área de residência. Hoje a GNR voltou a realizar uma operação, a segunda operação para desmantelar esta rede organizada suspeita de realizar assaltos a idosos com recurso a extrema violência, nomeadamente o uso de martelos e paus para agredir estas vítimas de forma a poder-lhes roubar ouro e dinheiro. Esta operação visou essencialmente uma quinta que estava a ser ocupada por estes suspeitos ilegalmente. Foram ainda feitas buscas em dois carros de alta cilindrada, tendo sido apreendido diverso material que agora irá ser analisado pela investigação. Foram ainda detidas três pessoas, dois homens e uma mulher, que serão presentes já amanhã de manhã aqui ao Tribunal Judicial de Faro para conhecer as medidas de coação. A GNR garante que com esta operação deu um duro golpe no combate à criminalidade violenta aqui na região do Algarve.
1: A Câmara de Almada decretou situação de alerta na sequência da falta de água que afeta o município há várias semanas. Isto numa altura em que se realiza um protesto, um cordão humano de protesto. Vamos estar lá em direto, daqui a pouco.
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4: É isso mesmo, muito boa noite. Estamos com 10 minutos depois das 8, em edição de quarta-feira, dia 8 de julho. Temperaturas ainda bastante amenas, 26 graus em Lisboa, 24 no Porto. Vamos de imediato novamente às notícias com o jornalista Bruno Correia. Bruno, muito boa noite.
5: Boa noite, Joaquim. Jorge Jesus vai mesmo ser o novo selecionador de Portugal e vai contar com um adjunto de peso. Pep vai integrar na equipa técnica. São novos dados sobre a mudança de treinador na seleção nacional revelados por Pedro Sousa, diretor executivo da Correio da Manhã Rádio.
6: Jorge Jesus já é o selecionador de Portugal. Eu creio que a Federação se prepara...
7: Isso é seguro?
6: Eu creio que a Federação se prepara para anunciá-lo sexta-feira. Sexta-feira é uma data mais importante, se calhar, da história do futebol português. Nós não nos lembramos, mas faz 10 anos Portugal conquistou o Campeonato da Europa em França. Sexta-feira, dia 10 de julho, neste caso. A informação que tenho é que será se prepara para apresentá-lo na sexta-feira. Vamos lá ver se confirma. Jorge Jesus convidou o Pepe para ser o adjunto. E tudo indica que será um dos adjuntos de Jorge Jesus. E, portanto, Jorge Jesus tem tudo acordado, vai fazer um contrato de 4 anos. E é uma questão da Federação fazer esse anúncio.
5: Pedro Sousa, diretor executivo da Correio da Manhã Rádio, ao Mercado Now, esta tarde. O Governo vai instalar 12 novos radares de velocidade média nas estradas portuguesas. Esta quarta-feira, o Ministério da Administração Interna anunciou ainda que a proposta do novo Código da Estrada vai ser entregue ao Executivo em setembro. O anúncio foi feito pelo Secretário de Estado da Proteção Civil, Rui Rocha, no final da apresentação da campanha de segurança rodoviária para este verão. Recorde-se que o novo Código da Estrada está entre as várias medidas anunciadas em abril pelo Governo para reduzir a sinistralidade rodoviária. Este ano, até 6 de julho, foram registadas 250 vítimas mortais em acidentes rodoviários, mais 33 do que no mesmo período do ano passado. Sintra tem, a partir de hoje, novas regras para a circulação automóvel no centro histórico da vila. É a segunda de 3 fases a implementar no âmbito do plano Viver e Visitar a Vila de Sintra, que se rege por 3 princípios: tornar Sintra mais organizada, mais segura e mais sustentável. O que muda a partir de hoje por Anabela Macedo, vereadora na Câmara de Sintra.
8: Estas medidas fazem parte de um plano que já iniciou em março deste ano, na altura da Páscoa, e que procura responder a diversos desafios. Portanto, a partir de hoje passaremos a ter mais 2 novas medidas. Passam, portanto, a existir zonas específicas para tomada e largada dos passageiros pelos TBDs. Os autocarros turísticos pesados deixam também de poder circular na volta do Duche, passam a utilizar parques periféricos, nomeadamente o Parque Lourel.
5: São medidas que pretendem colocar um ponto final ao caos que se assistiu no passado recente.
8: Durante muitos anos assistimos aqui a um aumento muito significativo do turismo e do tráfego na vila e na serra. Ora, isto trouxe aqui efetivamente alguns benefícios, mas também grandes problemas, nomeadamente congestionamentos, diversas dificuldades para os residentes, veículos mal estacionados, dificuldades para os meios de emergência e uma pressão muito grande sobre um património que é único e classificado pela Unesco.
5: Anabela Macedo, vereadora com o pelouro da Fiscalização Municipal na Câmara de Sintra, que a partir de hoje tem novas regras para a circulação automóvel no centro histórico da vila. Destinam-se a autocarros de turismo e a viaturas TVDA. Fechamos a norte. A travessia fluvial entre a Afurada em Vila Nova de Gaia e o Cais do Ouro no Porto vai ser retomada este verão. O anúncio foi feito pelo presidente da Câmara do Porto. Pedro Duarte revelou ainda que as viagens vão ser gratuitas para residentes na cidade. Se por conhecer, fica a data em concreto para o regresso da travessia fluvial entre a Afurada em Gaia e o Cais do Ouro no Porto.
4: Emissão que Correio da Minha Rádio, estamos com 14 minutos depois das 8, daqui a pouco voltamos novamente ao simultâneo do Grande Jornal da Noite com o José Carlos.

0: Eu não falo pra ninguém. Direito! A água é um direito! A água é um direito!
1: Isso já é admissão, né?
0: A água é um direito!
2: Admissão da Presidente da Câmara. Inês Medeiros para a rua.
1: Sentem-se abandonados pela Presidente da Câmara.
2: Sim, é.
3: Ela nem aparece na costa para dar a cara. É uma vergonha aquilo que estamos a passar. Ficámos o fim de semana todo sem água, nenhuma, nenhuma. Com crianças, com banhos para serem tomados, as empregadas de limpeza não têm como trabalhar, os restaurantes estão fechados. É uma vergonha.
1: Sentem-se abandonados pela Presidente.
3: Sim, sim, senhora. Ela devia ir ali para a rua, que não está ali a fazer nada. Só vem aqui é para receber o dinheiro dos paquinhos e dos festivais.
1: E já souberam que vai haver um corte de água agora às 10 da noite até às 6?
3: Já soubemos, mas a costa já está sem água desde as 6 da tarde.
1: Portanto, não é neste horário, é em geral.
3: É nesse horário, ou seja, está tudo ao contrário, mais uma mentira.
1: Muito obrigada, muito obrigada a estas senhoras que estão aqui para exigir que de facto esta situação se ultrapasse. É uma situação que está a gerar uma revolta muito grande. Acho que é visível nas imagens a quantidade de pessoas que aqui está e que se juntou aqui na costa de Caparica e que está literalmente a parar o trânsito. Aqui neste sítio onde me encontro não há nenhum militar da Guarda Nacional Republicana, portanto a GNR está do outro lado, portanto está na rotunda maior, mas aqui deste lado não há Guarda Nacional Republicana, portanto está um bocadinho a situação aqui um pouco caótica relativamente ao trânsito. Parece que as pessoas agora tentam desmobilizar, mas como disse, este seria para ser um cordão humano silencioso, mas está uma manifestação bastante, bastante audível. De facto, uma situação que está a gerar muita revolta na população. A falta de água, a água que vem e vai, não há uma previsão para quando é que há água, quando é que deixa de haver. Pelo menos 15 localidades vão ficar então sem água das 10 da noite às 6 da manhã. É uma situação que gera então uma grande revolta entre a população que se junta aqui na costa de Caparica para protestar e naturalmente gritar. E já ouvi aqui muitos gritos a dizer rua Inês de Medeiros. Boa tarde, é a admissão da Presidente da Câmara que pretendem?
2: Eu acho que Inês de Medeiros e Luís Palma, os dois para a rua imediatamente, são criminosos, privam as populações de água, não temos água há não sei quantos dias, não lhes dão respostas, eles devem ir para a prisão, mas só com pão, porque nem água eles merecem. Rua, rua!
4: Houve um problema com a comunicação com a Inês Campana, ela está na costa de Caparica. É um protesto com muitas pessoas, muita gente em protesto por causa da falta de água. Vamos tentar regressar ao direto daqui a pouco. Uma investigação CM desta noite revela o drama vivido por moradores de várias freguesias no concelho de Viana do Castelo. Há vários meses que a energia pública das ruas é apagada durante a madrugada. Entre as 3 da manhã e as 5 não há luz e a população destas aldeias está revoltada com a situação. Dizem que nunca foram informados deste apagão noturno. Queixam-se da insegurança.
5: Estamos a poucos segundos das 3 horas da manhã. Estamos no centro da aldeia de Afife. Às 3 horas da manhã, a luz apaga por completo aqui nesta localidade, o que deixa os moradores completamente inseguros. E, pois bem, a luz apagou neste instante. Ainda temos alguma luz aqui neste local, porque temos o iluminador da câmara, mas esta aldeia, a aldeia de Afife, que faz parte de Viana do Castelo, ficou a sim, completamente às escuras, e é como nos dizem os moradores, ficam completamente entregues às trevas. Está escuro como breu aqui em Afife e vai continuar assim nesta escuridão até às 5 horas da madrugada.
6: E este é o cenário em várias freguesias de Viana do Castelo. Entre as 3 e as 5 horas da madrugada, se alguém vai à janela de casa neste período horário, apenas vê
7: nada, escuro, negro, está tudo escuro, completamente, parece o fim do mundo.
8: Eu não vejo nada, é uma escuridão total, é que não se vê mesmo nada, só se houver alguma luz de alguma casa, de alguém que esteja acordado.
6: É uma situação que vem a ocorrer ao longo...

0: Ao longo dos últimos meses, a população das várias freguesias diz que não foi informada desta medida.
1: Ficámos sem iluminação pública e não fomos avisados absolutamente de nada. Creio que isto atinge várias aldeias em redor da cidade de Viana do Castelo. E isto é, de facto, preocupante porque, por uma questão de segurança, ficamos completamente às escuras, não estamos protegidos de assaltos ou outras situações, não é? Para além disso, pertencemos ao município de Viana do Castelo, pagamos os nossos impostos à Câmara de Viana do Castelo e somos, no fundo, prejudicados e não temos, então, essa iluminação pública.
2: O que acontece é que há um apagão total da iluminação pública entre as 3 e as 5, praticamente em todas as freguesias do município de Viana do Castelo, exceto a União de Freguesias, ou seja, aqueles que são na cidade ou muito próximo da cidade.
1: O centro urbano tem a iluminação e tudo o que está mesmo ali à volta, colado a Viana, e enquanto nós não temos absolutamente nada. Eu acho que é um direito que nós temos. Eu, por acaso, estive a consultar a legislação e a legislação não obriga, ou seja, diz que é uma opção da Câmara. No entanto, não acho nada correto, não é? E depois é essa falta de coerência, de poupança, e em certos momentos não há absolutamente poupança nenhuma. E ao menos avisar as pessoas ou consultar, não é? Eu creio que seria o mínimo, uma questão de respeito, uma questão de consideração pelos habitantes. E não houve nada, absolutamente nada.
2: Acho que foi uma surpresa, até para as juntas de freguesia. Embora tenham dito que houvesse a comunicação, nós como habitantes não fomos informados, nem tivemos conhecimento de nada, nem fomos ouvidos, o que acaba a ser também um bocadinho constrangedor.
0: Quem trabalha por turnos e regressa à casa sente-se prejudicado e assustado para caminhar nas ruas só com a lanterna do telemóvel.
3: João Pereira Coutinho está comigo agora, mas nos estúdios do Porto. João, boa noite. Temos que começar a falar da Almada. Isto acontecer no século XXI é meio estranho, não é?
4: É bizarro. Ou seja, eu lembro-me destas notícias, ainda miúdo, aí na década de 80, em que havia às vezes cortes de água. Agora, estarmos em 2026 com uma situação destas, enfim...
3: No Algarve acontecia, Almada... nos anos 80 acontecia muito no Algarve, porque... passava de uma população pequena para muita gente, não é?
4: Exatamente. E pelos vistos, pelo menos a Câmara da Almada é isso que tem dito, ou seja, que estes problemas no abastecimento de água devem-se ao facto das pessoas estarem a usar muita água, atribuem culpa ao calor, e por outro lado há um aumento da população sazonal, ou seja, basicamente as pessoas em férias usam mais água. Bom, a pergunta que eu faço, obviamente, é: mas a Câmara não sabia que isto ia acontecer no verão? Isto não acontece todos os verões? Isto não é uma situação sazonal que acontece com regularidade? O que é que fez para acautelar esta situação? A grande verdade é que as pessoas não têm água para fazer as coisas mais básicas do dia-a-dia. E isto é uma situação, obviamente, terceiro-mundista, que nós já estávamos habituados a ver, por exemplo, na Venezuela ou em outros estados falhados. E, portanto, isto é preocupante que às portas de Lisboa estejamos a ver uma situação, eu diria, venezuelana.
3: E os protestos, está muita gente nos protestos, não é meia dúzia de pessoas, são centenas de pessoas que estão ali em protesto. Bom, temos um caso na educação. Há problemas com a plataforma cujo objetivo seria melhorar e facilitar o trabalho dos exames nacionais. O efeito foi exatamente o contrário. Há razão para pedir a demissão do ministro?
4: Eu acho que não há razão para pedir a demissão do ministro, porque eu espero que o ministro corrija esta situação. Ou seja, a discussão da demissão do ministro pode ser tida mais à frente, se o ministro não conseguir que as notas saiam na nova data, se houver atrasos no início do ano académico, sobretudo no ensino superior, aí sim eu acho que há razões para se pedir a demissão do ministro. Neste momento, a única coisa que se espera é que o ministro da Educação possa resolver um processo que é desastroso, Zé Carlos, não há outra forma de pôr as coisas, desde o início. Ou seja, é desastroso o processo em si e é desastroso a reação do ministro quando as coisas começaram a correr mal. O processo é desastroso exatamente por aquilo que tu dizias, ou seja, esperava-se que isto facilitasse

0: a vida de professores, de alunos e de pais, mas na verdade isso não aconteceu, como já não tinha acontecido ano passado, quando se fez uma espécie de teste, uma experiência piloto, digamos assim, com os exames de filosofia. E, portanto, havendo esse precedente, aquilo que se espera de um ministro e de um governo é prudência na forma como se passa para um processo geral de digitalização. Não houve essa prudência. Não houve uma caminhada passo a passo, vigilante, para ver como estas coisas se faziam.
1: Mas, João, deixa-me acrescentar só isto. Eu suponho que o ministro delegou estas competências para lançar esta plataforma a uma outra pessoa, não sei exatamente quem, mas ou um grupo de pessoas, ou uma comissão, alguém. Esses devem rolar cabeças nessa comissão, ou as pessoas que trataram disto, ou é uma assunção política que cai no ministro?
0: Bom, eu acho que as duas coisas, uma não exclui a outra, ou seja, quando tu tens uma situação em que basicamente professores são convocados para disciplinas que não são as disciplinas deles, quando tu tens uma situação de professores que não conseguem aceder à plataforma, atraso geral, os planos das famílias arruinadas para este verão, é evidente que tanto existem responsabilidades técnicas que têm que ser apuradas, como existem também responsabilidades políticas, sobretudo porque o Ministro da Educação, eu tenho uma excelente imagem do Ministro da Educação, devo-te começar por dizer, mas o Ministro da Educação não pode aparecer perante o país a afirmar coisas do género: as famílias que marcam férias foram muito imprudentes porque sabem que estes processos podem às vezes não resultar. No fundo, é como se o Ministro estivesse a dizer só um tolo é que acredita na eficácia deste governo. No fundo, é isso que ele está a dizer. É evidente que as pessoas acreditam no calendário que foi divulgado pelo Ministério da Educação, organizaram a sua vida com base nesse calendário, e era o que faltava, que agora as pessoas que planearam as suas férias fossem culpadas por uma situação que, evidentemente, lhes escapa completamente. E é exatamente por isso que eu te digo, José Carlos, nem uma comissão parlamentar de inquérito, nem demissão do ministro, para já. Aquilo que se espera é que o Ministro da Educação, evidentemente, resolva este problema o mais rapidamente possível, sendo certo que, se este problema não for resolvido em tempo útil e se o novo ano académico, sobretudo no plano universitário, começar atrasado, atrasadíssimo, é evidente que existem aqui responsabilidades políticas que têm que ser assumidas.
1: Ok, vamos mudar de assunto, vamos falar de futebol. O Mundial, a seleção está fora, tristemente está fora. Este é um Mundial que é diferente dos outros, tem sido bastante competitivo, eu acho. Tenho visto muitos jogos, têm sido muito competitivos. Agora, a interferência de Trump e a aceitação de Infantino é algo de inédito.
0: Olha, Zé Carlos, em primeiro lugar eu concordo contigo absolutamente. Desde que eu tenho memória de Mundiais, este é o Mundial que mais prazer me tem dado ver. A seleção portuguesa, de facto, foi, enfim, muito, muito insatisfatória, mas as outras equipas, sobretudo as Franças e as Argentinas e as Espanhas e todas essas equipas, têm sido notáveis, e Marrocos também. Agora, esta situação de Trump ter metido uma cunha junto de Infantino para que um jogador americano fosse perdoado do seu cartão vermelho, é uma situação que, devo-te dizer, não é inédita. Ou seja, ao longo das várias competições nós sempre tivemos situações destas. Dou-te apenas um exemplo que às vezes até está esquecido. Em 1962, nas meias finais, houve um jogador brasileiro que tu conheces, chamado Garrincha, que era um grande craque, que levou um cartão vermelho. E o que aconteceu é que o Brasil fez pressão sobre a FIFA, sobre a instituição, e o Garrincha jogou a final e o Brasil foi campeão do mundo. O mesmo aconteceu também, por exemplo, quando Mussolini organizou em Itália. O mesmo aconteceu quando a Argentina foi campeã do mundo pela primeira vez na competição. Também houve interferências do poder político. Isto acontece a toda a hora. Agora, o que não acontece a toda a hora é nós vermos um dirigente político assumir, tranquilamente, que meteu uma cunha pela seleção do seu país. Isto é que nós ainda não tínhamos testemunhado. Uma coisa é certa, Zé Carlos. A grande verdade é que a equipa dos Estados Unidos, que se estava a comportar muito bem, na verdade entrou para o jogo com a Bélgica e já não era a mesma equipa. Ou seja, havia um desânimo, se calhar moral, na equipa dos Estados Unidos, o que mostra que às vezes o crime não compensa. Ao contrário do que se passou no Brasil em 1962, ou seja, a equipa fez pressão e acabou por ser campeã do mundo. Às vezes o crime não compensa. Isto mostra também outra coisa, muito rapidamente, é que existe uma grande diferença, apesar de tudo, entre Donald Trump e os americanos. E aqueles jogadores nitidamente estavam desmotivadíssimos e aconteceu o que tu sabes, goleada pela Bélgica.
1: E a Bélgica estava motivadíssima, como motivação extra. O jogo ficou 4-1 para quem não viu. Obrigado, João, até para a semana. A Seleção Nacional voltou hoje a Portugal depois da participação no Mundial 2026. Foi recebida por dezenas de adeptos. O avião que transportava a seleção aterrou pouco depois das 6 da manhã. Ainda antes da viagem, novos jogadores abandonaram o estágio da equipa portuguesa depois da derrota frente à Espanha, que ditou a eliminação de Portugal. Foram de férias Gonçalo Ramos, Diogo Dalot, Gonçalo Inácio, João Félix, Rubem Dias, João Neves, José Sá, Bernardo Silva, Mateus Nunes já não vieram neste voo da TAP. Por volta das 7 da manhã, os jogadores começaram a sair do aeroporto de Lisboa. À espera estavam, apesar da derrota, à espera estavam dezenas de adeptos que quiseram mostrar o seu apoio à seleção. Apesar da saída precoce, vestidos a rigor e com camisolas prontas a assinar, foram surpreendidos pela boa disposição de Roberto Martínez. Martínez foi o primeiro a dirigir-se aos portugueses, tirou ainda algumas fotografias. No início houve silêncio assim que o selecionador saiu do aeroporto, mas segundos depois os adeptos pediram para tirar fotografias e o ambiente baixou de tensão. Cancelo e Nelson Semedo só assinaram, mas a maior parte dos jogadores, como Gonçalo Guedes, Rafael Leão, Rui Silva, mesmo Diogo Costa e Francisco Conceição, seguiram viagem em carros particulares. O autocarro de Portugal levou tanto comitiva para a cidade do futebol em Oeiras. Foram muitos gritos de apoio e palavras encorajadoras dos adeptos para os jogadores. Ainda deu ali uns autógrafos, o Vitinho também. Os jogadores ainda distribuíram simpatia, sorrisos e autógrafos. Jorge Jesus está pronto para assumir o cargo de selecionador nacional. Segundo apuramos, Jorge Jesus é o treinador escolhido pelo presidente da Federação Portuguesa de Futebol, Pedro Proença, para a sucessão de Roberto Martínez. Por outro lado, tal como já tínhamos avançado no passado, no mês de maio, o treinador de 71 anos, Jesus, deixou o comando técnico do Al Nassr à espera de ser mesmo o próximo selecionador português. Ele recusou por isso vários convites de clubes nos últimos dois meses. Pedro Proença vai oferecer a Jorge Jesus um contrato até 2030, ano em que Portugal organiza o Mundial em conjunto com a Espanha e Marrocos. Apesar de, nos últimos anos, Jesus ter optado por contratos de um ano, no contexto de seleção é tudo diferente. Ele está disposto a aceitar um contrato mais alargado. Na primeira experiência como selecionador, Jorge Jesus aceita o peso de lutar por títulos, desde logo o Europeu de 2028, antes disso, Liga das Nações, que arranca já em setembro. Pedro Proença diz que o perfil do novo selecionador está definido, mas não quis dizer quem.
2: O perfil do novo treinador tem que ser alguém que conheça muito bem o futebol português, que se identifique com esta dinâmica de vitória da Federação Portuguesa de Futebol da nossa seleção. E, portanto, é com esse perfil que nós vamos procurar e que vamos encontrar uma solução que queremos, obviamente, que nos próximos dias possamos apresentar. Há várias hipóteses, como disse, o perfil está definido. Ainda hoje irei para a cidade do futebol para tratar eu pessoalmente desse dossiê e espero que até ao final desta semana tenhamos novidades concretas e objetivas, porque temos já uma Liga das Nações onde queremos participar, onde queremos obviamente ter a fasquia de ganhar, temos um campeonato da Europa, temos depois um campeonato do mundo em Portugal, também onde seremos co-organizadores e portanto a nossa ambição é imensa e não vamos abdicar com esta qualidade de jogadores de efetivamente queremos habitar.
1: A Suíça está nos quartos de final do Mundial depois de ter vencido nos penaltis a Colômbia da sequência de um empate a zero em 120 minutos.
3: Colômbia e Suíça, que iriam garantir o último lugar dos quartos de final do Mundial. Entraram melhor os colombianos, que podiam ter aberto o marcador aos 21 minutos. Puerta atirou para uma grande defesa de Cobel. Respondeu a Suíça aos 30 minutos. Os defesas colombianos facilitaram e, por muito pouco, o Rieder não abriu o marcador. Valeu a boa parada de Vargas a manter o nulo. A segunda parte não teve história e o jogo foi para...

0: para prolongamento. Aí foi a Colômbia novamente a ficar muito perto do golo. Lucumi acertou em cheio na barra da baliza de Kobel. Reagiu outra vez a Suíça, escassos minutos depois. Amdouni ganhou o ressalto na área e atirou forte. Mais uma vez, os reflexos de Vargas evitaram que os suíços passassem para a frente do marcador. O nó não desatou e tiveram de ser os penaltis a decidir quem seria o adversário da Argentina na próxima fase do torneio. Davinson Sanchez e Cucho Hernández falharam e no penalti decisivo, Ruben Vargas deu a qualificação à Suíça. A seleção europeia vai enfrentar a campeã do mundo nos quartos de final. Já Luís Suárez e Richard Rios estão fora do torneio e regressam a Portugal. Por último, James Rodríguez despediu-se em lágrimas da competição.
1: Um militar da GNR que se encontrava fora de serviço foi agredido esta madrugada em São Mansos, no concelho de Évora. Ele tentava ajudar a proprietária de um quiosque. Segundo as informações que foram apuradas, o guarda interveio depois de três indivíduos estarem a provocar desacatos. A senhora queria fechar, estava na hora de fecho, e os clientes, estes clientes, rejeitaram e passaram a fazer desacatos. A dona do estabelecimento tentava encerrar o espaço, pessoal. Havia um militar da GNR que estava ali à civil, ele estava de folga e tentou intervir. Foi violentamente agredido por estas pessoas que ali estavam. Era um grupo foi agredido a soco e a pontapé. Vemos aqui algumas das lesões que este militar da GNR sofreu.
2: Sim, eu não estava no local. O que consegui apurar foi que esses indivíduos entraram aqui já próximo da meia-noite, num estado de embriaguez. Quando a senhora que estava a explorar o quiosque quis fechar o estabelecimento, eles recusaram-se a sair. Todas as outras pessoas acataram o pedido, eles recusaram-se a sair, e ao recusarem-se a sair houve esse militar de GNR que estava aqui presente, que quis ajudar, que quis apaziguar a situação, quis levar o indivíduo a bem e a falar com ele, e quando foi atraiçoado e levou com uma garrafa pelas costas, foi ao chão, murros, pontapés e por aí fora. A proprietária ficou com algum receio, que é normal, tanto por ela, como pela família, como pelo espaço, como por amigos que estavam aqui envolvidos na situação. Mas sim, é o que disse, é um sentimento de revolta na população, é um sentimento de revolta para quem pratica estas ações e sai impune.
1: A Polícia Judiciária de Vila Real deteve um homem de 49 anos, ele é suspeito de ter ateado um incêndio florestal que chegou a ameaçar uma povoação. O fogo só não teve consequências mais graves por causa da intervenção dos bombeiros e contou com a ajuda de vários meios aéreos e também das pessoas.
3: O incêndio florestal ocorreu no dia 5 de julho na freguesia de Abaças, no concelho de Vila Real. Assim que foi dado o alerta, o dispositivo de combate a incêndios avançou de imediato com uma ação musculada que foi apoiada por vários meios aéreos. As chamas foram ateadas com recurso a um isqueiro sobre a vegetação seca existente na berma da estrada, numa zona confinante com terrenos agrícolas e áreas de vegetação densa. As chamas propagaram-se rapidamente aos terrenos agrícolas confinantes. A pronta intervenção dos populares, seguida da atuação dos bombeiros e dos meios aéreos de combate a incêndios rurais, permitiu dominar e extinguir o incêndio, evitando consequências de maior gravidade para pessoas, habitações e demais bens patrimoniais existentes na zona. Foram momentos de muita aflição para a povoação, que viu o fogo aproximar-se rápida e perigosamente das habitações. O incêndio acabou por ser extinto, mas destruiu, além da vegetação, várias árvores de cultivo, como oliveiras, figueiras, macieiras e videiras. No total, arderam cerca de 2 mil metros quadrados de floresta e culturas. O detido vai ser presente a tribunal para ser ouvido por um juiz de instrução criminal em primeiro interrogatório judicial, com vista à aplicação das medidas de coação.
1: Uma rede criminosa internacional criou empresas de fachada em Portugal para lavar 50 milhões de euros. 50 milhões de euros. A Polícia Judiciária, no âmbito da Operação Eclipse, deteve dois homens em Portugal na semana passada. Os suspeitos ficaram em prisão preventiva.
4: Burla do CEO é o nome usado.

0: numa fraude gigantesca que permitiu a criminosos arrecadar muito dinheiro. A mesma remonta a novembro do ano passado. Esta burla fez com que uma rede criminosa internacional conseguisse sacar cerca de 50 milhões de euros depois de ter enganado um alto responsável da Zurich Santander. Um burlão desta rede fez-se passar pelo presidente executivo da Zurich, um grupo sediado na Suíça. Através do WhatsApp, contactou com o CEO da Zurich Santander para uma operação de fusão e compra de firmas. A rede criou empresas de fachada em Portugal para lavar 50 milhões de euros da burla. Uma operação da Polícia Judiciária permitiu colocar um ponto final na rede criminosa. Na semana passada, foram detidos dois homens através da Operação Eclipse. Os suspeitos foram apanhados no nosso país e já estão em prisão preventiva. Sabe-se que outras 9 pessoas ligadas à rede foram identificadas. Esta organização criminosa, segundo o Ministério Público, além de ter pessoas com ligação ao nosso país, também tinha elementos ligados à Espanha, Bélgica e ao Brasil.
1: A onda de calor que na última semana atingiu Portugal poderá ter provocado quase 200 mortes em Portugal continental. Na segunda-feira houve um excesso de mortalidade, 62 mortes acima do que era esperado. Só em 5 dias houve 199 óbitos a mais do que a média dos últimos 20 anos. Desde o dia 2, quando as temperaturas começaram a subir até aos 40 graus ou mais em quase todo o território continental, que se tem registado sempre mais de 300 óbitos diários, o que é muito acima da linha de base. A PSP não descarta a hipótese da vaga de furtos ocorrida na Praia da Rocha ter sido cometida por uma célula da máfia colombiana, que é suspeita de ter também, ser responsável também de vários furtos no Rock in Rio, em Lisboa.
2: Vaga de furtos a telemóveis e objetos pessoais na Praia da Rocha poderá ter sido cometida por uma célula da máfia colombiana, dadas as semelhanças com o raid feito por esta rede criminosa no Rock in Rio em Lisboa e que levou à detenção de 4 pessoas após intervenção da PSP. Em ambos os casos, os ladrões foram atraídos pelas multidões geradas pela realização dos festivais de música. As vítimas descreveram às autoridades terem sofrido encontrões em ambientes de diversão noturna e em poucos segundos ficaram sem telemóveis e pertences pessoais. Os aparelhos foram de imediato desligados e os cartões SIM retirados. A situação nos últimos dias na Praia da Rocha levou à apresentação de dezenas de queixas na PSP. O produto dos furtos está avaliado em cerca de 50 mil euros. As autoridades investigam agora a relação entre os dois casos e o destino que foi dado aos objetos furtados.
1: Um jovem de 23 anos foi detido à saída de um casamento em Gondomar. Ele tem uma pena de prisão para cumprir. O jovem tinha sido condenado a uma pena de prisão efetiva de 4 anos e 9 meses pelo crime de tráfico de droga no bairro de Pinheiro Torres, no Porto. O caso remonta a 2024, quando 4 homens entre os 21 e os 46 anos foram detidos durante uma operação da PSP no bairro. Segundo a PSP, na altura procedeu-se à apreensão de vários objetos, uma avultada quantia em dinheiro, droga também, claro. No âmbito deste processo, um dos elementos do grupo, agora com 23 anos, foi detido pela PSP de Gondomar. Era um conjunto, na sequência de um conjunto de diligências que permitiram localizar o homem no cartório notarial em São Cosme para participação no casamento de um familiar próximo. Foi assim que o apanharam. À saída do casamento, o suspeito foi interceptado e vai cumprir a pena de prisão. A Polícia Judiciária deteve um homem de 28 anos que violou e perseguiu um jovem de 19, seu colega de trabalho num hotel em Lisboa. Os crimes aconteceram há uma semana, nos dias 1 e 2 de julho. A vítima encontrava-se a concluir um estágio profissional no hotel, onde o agressor era recepcionista. Numa ronda noturna, o suspeito conduziu o jovem para um local sem videovigilância e violou. No turno seguinte, o predador repetiu o crime, apesar da resistência da vítima, que pediu ajuda. A gerência transferiu o estagiário para outro hotel, mas o suspeito perseguiu a vítima e fez-lhe várias ameaças, incluindo através do telemóvel. Depois da denúncia, a Polícia Judiciária deteve de imediato o agressor, mas fora de flagrante delito. Ele vai ser presente em interrogatório judicial. Seis suspeitos foram detidos por integrarem uma rede que assaltava idosos e pessoas vulneráveis nos concelhos de Olhão e Faro. Eles recorriam à violência extrema. Há relatos de idosos que chegaram a ser hospitalizados.
3: As vítimas eram idosos e pessoas vulneráveis. Os suspeitos faziam parte de uma rede organizada que se dedicava ao roubo com recurso à violência grave.
4: A Guarda Nacional Republicana, durante uma investigação que decorria há vários meses, conseguiu identificar uma rede organizada que se dedicava à prática de crimes de roubo com recurso à violência física grave. Temos vários casos sinalizados nos processos e culminou no cumprimento de 6 mandados de detenção fora de flagrante delito, 6 buscas domiciliárias e 5 mandados de busca a veículos.
3: Os assaltantes apoderavam-se de ouro e dinheiro. Há relatos de idosos que chegaram a ser hospitalizados devido à gravidade dos ferimentos.
4: O modus operandi era com recurso à violência, também a pessoas vulneráveis, de igual forma, procurando dinheiro e ouro, em alguns casos com recurso à agressão com martelo, com paus.
3: Foram realizadas 2 operações policiais, esta segunda e esta quarta-feira. Na sequência das buscas, foram detidos 6 suspeitos. Em causa estão crimes de roubo agravado e furto qualificado, cometido nos concelhos de Olhão e Faro. Esta quarta-feira, as buscas decorreram durante toda a manhã. A primeira operação permitiu deter 3 homens, 2 de 19 anos e outro de 23 anos. Na segunda operação, foram detidos 2 homens de 27 e 46 anos e uma mulher de 44 anos. 3 dos suspeitos já foram presentes a primeiro interrogatório judicial. 2 ficaram em prisão preventiva. Os restantes detidos serão presentes a um juiz de instrução criminal para ficarem a conhecer as medidas de coação.
1: Há um protesto na costa de Caparica por causa da falta de água em Almada, no concelho de Almada, a qual pertence a costa de Caparica. Em direto, a jornalista Inês Campana. Muita gente em protesto, ainda sem saberem que há 15 localidades de Almada que vão ficar sem água.
5: Boa tarde, José Carlos. É verdade, 15 localidades vão ficar sem água e os ânimos exaltaram-se agora aqui um bocadinho. Portanto, estamos aqui na rotunda da costa de Caparica, onde ainda estão bastantes pessoas e parece que os ânimos se exaltaram.
6: Só queria tomar banho.
5: Muito obrigada a este senhor.
6: Há 8 dias que não tomo banho. Isto é ridículo, meu. Vou tomar banho a Lisboa. Isto contamos assim. As pessoas estão só a passar na passadeira devagarinho. Não temos água em casa há mais de 8 dias. Isto é ridículo, parece que ninguém quer saber. E a Presidente está de férias. E nós, em vez de estarmos aqui a ir tomar o jantar, a tomar banho, chegamos a casa a trabalhar, não, estamos aqui, sem água, a cheirar mal, pronto, olha, estamos assim.
5: E é todos os dias isto?
6: Todos os dias, eles dizem que ligam à água, eu moro no quinto andar, a água não chega lá, por muita pressão que esteja. Pá, é ridículo, estamos assim.
5: É verdade, sim, senhora, eu moro no segundo andar e sofro exatamente da mesma coisa. Eu não tenho água há 9 dias. 9 dias, e quando tenho é uma pressão minúscula que não dá para sequer para tomar banho. Agora, explique-me porque é que eu tenho de ir a outro concelho para ir tomar banho, para conseguir estar limpa para poder ir trabalhar. É que isto afeta todos, tudo e todos, porque é do trabalho. Quer dizer, as pessoas têm de sair do trabalho de propósito para ir tomar banho, é isso?
7: É uma situação que está a abalar a comunidade aqui da costa.
5: Está, sim, senhor.
7: E do concelho, não é? Do concelho.
5: Exatamente. Olha, eu estou a denunciar desde maio, nas assembleias municipais, a situação da falta de água aqui na costa e ninguém me responde à assembleia municipal. Nem o Luís Palma, nem... Ninguém responde. Ninguém. Isto é ridículo. E depois a resposta é... é por causa da população ter aumentado. Eu tenho a situação de falta de pressão há mais de um ano. Ou seja...
7: Sendo que essa desculpa não é plausível.
5: Claro, é tanto no inverno como no verão, como é que isso é plausível? Como é que é a população sazonal? Não é, Muito obrigada a esta senhora que mora aqui na costa. Eu dizia há pouco que está de facto a haver aqui alguma confusão. Os ânimos estão a exaltar-se um pouco, as pessoas estão a parar aqui o trânsito, portanto, completamente, diria aqui, o trânsito na parte da costa de Caparica, numa altura em que as pessoas regressam à casa do trabalho.
6: Tragam os canhões de água para dispersar as pessoas, que as pessoas precisam tomar banho.
5: As pessoas muito revoltadas aqui com esta situação. Vemos aqui o trânsito a parar por completo, a Guarda Nacional Republicana está no local, mas também parece que houve aqui ânimos um pouco exaltados entre um militar da Guarda Nacional Republicana e uma senhora, que estavam ali num clima mais aceso. Os condutores também aqui um pouco chateados com esta situação, porque o trânsito está a ser condicionado aqui devido a esta manifestação. Eu, como disse há pouco, seria um cordão humano silencioso, mas virou uma manifestação com som bem audível, portanto as pessoas que gritam aqui por várias frases, como por exemplo rua com a Inês de Medeiros, a Presidente da Câmara, muitas frases que têm sido proferidas aqui por estes manifestantes que tentam aqui. Vemos aqui de facto a situação a exaltar-se, as pessoas, os ânimos estão um bocadinho exaltados aqui na costa de Caparica, porque as pessoas falam que não têm água agora, portanto seria apenas às 10 da noite, mas as pessoas já não têm água. Vou tentar falar aqui com esta senhora. Boa tarde. Vejo-me muito exaltada, é uma situação que causa muita revolta.
8: Peço desculpa, não consegui ouvi-la.
5: É uma situação que causa muita revolta.
8: Muita revolta. Eu sou nascida e fui criada aqui, eu nunca vivi noutro sítio. Eu vivo num apartamento, eu pago as contas todas, eu não devo um cêntimo a ninguém, nem ao Estado, nem a ninguém.
9: E nós sem água, temos alojamento local.
8: Há duas semanas que eu não tenho água quente em casa. Não há pressão na água para ligar um esquentador. Eu tive mais de 48 horas sem uma gota de água na torneira. Isto é um desumano.
5: Sinto-a muito nervosa, é uma situação que causa de facto uma revolta.
8: Muita revolta, muita revolta. Muita revolta
9: é tanta que dá vontade de chegar sem Inês Medeiros.
8: Nós não conseguimos tomar banho.
10: Não queriam sequer condições higiênicas para o festival que realizou semana passada. As pessoas vieram urinar e fazer os dejetos à porta da minha casa. Moro em Santo António e ainda lá estão. É lixo, comida, restos de comida e dejetos humanos. Para além de não ter água em casa há uma semana.
9: E só sabemos também que é assim, a Costa Caparica é gerida pelo turismo. Nós temos alojamento locais, onde nós temos que alojar pessoas em outros conselhos, porque aqui nós não temos condições de ter as pessoas. Então isso gera um desconforto. Porque trabalhamos o dia todo, vêm os estrangeiros com a passagem paga, chegam na casa, no apartamento e não tem nada, não tem como.
5: E diga uma coisa, o objetivo agora é parar o trânsito.
9: O objetivo nosso agora é parar o trânsito, ninguém entra na costa e ninguém sai da costa. Só que estamos até em grandes problemas com a polícia.
5: O que é que aconteceu há pouco?
9: Então o policial nesta hora,
6: o rapaz... Deixa-me tomar banho à sua casa, que você está de férias.
9: O rapaz foi virar de andar, pisou na bota do policial, levaram o preso. Agora o outro, implicou-se aqui com o senhor que ia entrar à força, pegaram no braço da mulher, apertaram o braço da mulher. Isso não se faz.
5: Mas inicialmente seria um cordão humano silencioso. Por que é que mudaram de ideia?
9: Não, nós tivemos o cordão inicial silencioso. Só que depois nós vimos que não estava surtindo efeito. Então, para convocar toda a população, resolvemos fechar. A ideia era já fechar o IC20, fechar todas as entradas para a costa. E neste momento, o que é que está acontecendo? Tivemos que fazer assim para sermos ouvidos.
5: Muito obrigada. Muito obrigada a esta senhora, esta moradora, que nos faz dar-nos aqui um balanço do que está a acontecer neste momento. Portanto, o trânsito está parado, as pessoas vão passando de um lado para o outro na passadeira, muitos condutores também aqui muito, muito revoltados porque querem passar e não conseguem, porque as pessoas estão aqui a parar o trânsito. Portanto, parece que a situação está a sair um bocadinho aqui do controlo, pelo menos do controlo das autoridades e também de muitas pessoas que não estavam à espera que a manifestação viesse parar a este ponto. Inicialmente seria um cordão humano silencioso, mas neste momento já é uma manifestação com uma voz bem audível. Estão aqui vários militares da Guarda Nacional Republicana, muitas pessoas a apitar porque o trânsito está totalmente condicionado, as pessoas não conseguem passar. Veja aqui uma senhora idosa no carro que já se estaria a sentir mal. É uma situação naturalmente que está a condicionar o trânsito, está a deixar as pessoas muito revoltadas. As pessoas vão continuar aqui, aparentemente, a parar o trânsito. É esse o objetivo, ouvíamos há pouco, será esse o objetivo, parar por completo o trânsito, não deixar ninguém entrar nem ninguém sair. E, de facto, os condutores acabam por estar um pouco revoltados com esta situação. Queria falar outra vez consigo, porque estava a dizer... Quer admissão, aliás, quer. É um desejo seu, admissão da Presidente da Câmara.
6: Quem está lá não me interessa, eu só queria tomar banho. Não, a política não me interessa. Eu só queria água, queria abrir a torneira e queria água. Eu nem voto cá. Eu só moro aqui há 4 anos e queria tomar banho. É só isso.
5: No ano passado a situação foi igual, não é?
6: Não foi igual, ou seja, a água faltava e voltava. Só que este ano a água deixou de vir há 8 dias atrás. Às vezes ligam durante a noite, não dizem nada a ninguém, só descobri porque o autocolismo encheu. De resto, não.
5: Neste momento, tinha água em casa?
6: Não, cheguei a casa, não há água, tive de ir para aqui, olha, já pedi água aí a um senhor, deu-me uma garrafa e é isso. Não sei como é que vou tomar banho hoje, ainda não jantei, não tenho água em casa, não há restaurantes, os restaurantes não estão a trabalhar, também não servem, o Almada Fórum e as outras superfícies não têm água engarrafada à venda, estão a racionar garrafas. Ou seja, não há água em lado nenhum, tem de ir a Lisboa ou a Setúbal buscar água.
5: Vocês sentem que é desta forma que podem ser ouvidos, já que até agora sentem que têm sido desprezados?
6: É de alguma forma, ou seja, estas pessoas aqui já estão a dar a última coisa que têm, que é vir para a rua para se fazer ouvidos, já que em mais sítio nenhum dá para ser ouvidos.
5: Muito obrigada. Aqui este morador disse-me que chegou a casa há pouco, não tinha água, aparentemente será cortado a água, o abastecimento de água a partir das 10 da noite até às 6 da manhã, mas há pessoas que às 9 da noite, a esta hora agora, já não têm água. Como podemos ver, muitas pessoas aqui a pararem o trânsito por completo aqui na rotunda da Costa de Caparica. Vemos também aqui os ânimos um pouco exaltados entre alguns moradores e também a GNR. É uma situação que está a causar aqui muito constrangimento no trânsito. O trânsito está totalmente parado. As pessoas que estão a parar completamente o trânsito num protesto que inicialmente seria para ser um cordão humano silencioso, mas de silencioso não tem nada. As pessoas gritam bem alto e protestam aqui. Há aqui um senhor agora a dizer que vai passar uma ambulância, que tem mesmo que deixar passar. Havia pessoas, pelo que estava a ouvir, que estavam-se a sentir mal também ali no trânsito. Há pessoas que vemos agora ali com a porta aberta nos carros, pessoas que estão a abrir as portas dos carros para tentar perceber o que é que se está a passar, porque o trânsito está completamente condicionado, porque as pessoas param aqui no meio da estrada e ninguém consegue passar. Vemos, de facto, aqui... O alívio de um condutor que conseguiu passar, o trânsito foi agora reaberto pela GNR, mas de facto os ânimos têm estado um pouco exaltados aqui na Costa de Caparica. Boa tarde novamente. A manifestação era para ser assim ou está a sair um pouco do controle?
11: Foi fora de controle, literalmente. Foi tudo fora.
5: Está a sair do controle, não é?
11: Certo. É normal, a revolta da população de não termos água há mais de uma semana, termos crianças em casa, não termos forma de cozinhar, dos bens essenciais que necessitamos, é vergonhoso o que está a acontecer. Ano após ano, a Costa da Caparica é sempre assim. É vergonhoso, vergonhoso.
12: E não há ninguém,
11: e não há ninguém que se preocupe com a população, principalmente a Costa da Caparica. Anualmente, principalmente na altura do verão, é uma vergonha.
5: Sente que as justificações que têm sido dadas por parte do SEMAS e da Câmara não fazem
11: sentido. Como é que existem zonas no Conselho de Almada que continuam a haver água e na Costa da Caparica, dia após dia, não temos água? Desde as 9 da manhã até à meia-noite, se for preciso, não existe uma pinga de água, nada, não corre água. É vergonhoso, não se admite.
5: Estava-me a dizer que também concorda que, de facto, a situação saiu um bocadinho aqui do ponto.
11: Saiu fora de controle, porque efetivamente não tínhamos ideia de que a população iria se juntar desta forma. Felizmente, que o povo unido, felizmente, será mesmo, não será mais vencido, porque isto tem que parar. Alguém tem que resolver esta situação.
5: É a única forma que encontraram para serem ouvidos.
11: Exatamente. Acredito que tenha sido a única forma neste momento.
12: E se faltar água amanhã outra vez, estamos cá outra vez, porque não é com publicações no Facebook ou com e-mails, ninguém resolve. A única explicação que dão é que isto vai continuar a acontecer. Tem previsão de 2 a 3 semanas.
5: Muito obrigada às duas, estas moradoras que de facto falam numa situação recorrente, é isso que temos ouvido aqui por parte da população. Temos agora aqui também novamente o trânsito a parar por completo, a Guarda Nacional Republicana que está aqui, aliás, eu diria que há agora, e pedi ao meu repórter de imagem para mostrar também, um grande reforço por parte da Guarda Nacional Republicana, portanto aqui uma carrinha de intervenção, a guarda que está aqui na, literalmente na rotunda da costa de Caparica para tentar acalmar os ânimos.
1: A jornalista Inês Campana, ela está no centro da revolta da população da costa de Caparica, porque não tem água há mais de uma semana e os cortes já existem há semanas em vários pontos do concelho de Almada. Esta noite, a partir da

0: 22, a água será cortada em 15 localidades de Almada e só será religada às 6 da manhã. As pessoas estão revoltadas. Volte connosco a seguir, vamos estar de novo em direto nesta manifestação.
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7: Voltamos à emissão. Aos estúdios da Correio da Manhã Rádio, estamos com 12 minutos depois das 9 da noite. Voltamos à informação agora novamente com o jornalista Bruno Correia. Bruno, boa noite.
8: Boa noite, Joaquim. Começamos com a notícia que está a marcar esta noite informativa. A Câmara Municipal de Almada decretou situação de alerta devido às falhas no abastecimento de água que se tem feito sentir na zona. Irá também ser realizado o corte total do abastecimento em 15 localidades do concelho entre as 10 da noite desta quarta-feira e as 6 da manhã de quinta-feira. Entre elas estão as localidades da Charneca da Caparica, Aroeira e Fonte da Telha. A Câmara de Almada alerta que o restabelecimento será gradual e que a água poderá regressar a horas diferentes consoante a zona. Entretanto, mantém-se a situação de alerta no concelho e continuam em vigor restrições ao consumo. Estão proibidas utilizações de água que não sejam essenciais, como regar os jardins ou lavar viaturas. A autarquia apela à poupança de água e garante que continuará a acompanhar a evolução da situação em conjunto com os serviços municipalizados de água e saneamento. A Ministra da Saúde admite que poderão ocorrer constrangimentos nas urgências durante o verão, apesar do planeamento das unidades locais de saúde. Ana Paula Martins diz que o SNS precisa do dobro dos profissionais para assegurar a resposta desejada. À margem da inauguração da nova unidade de saúde Alpiarça, a ministra admitiu hoje que nenhum verão na saúde se pode dizer tranquilo. Questionada também sobre o impacto da atual onda de calor na mortalidade, a ministra disse ainda que não existe um balanço. O governo vai instalar 12 novos radares de velocidade média nas estradas portuguesas. Esta quarta-feira, o Ministério da Administração Interna anunciou ainda que a proposta do novo Código de Estrada vai ser entregue ao Executivo em setembro. O anúncio foi feito pelo Secretário de Estado da Proteção Civil, Rui Rocha, no final da apresentação da campanha de segurança rodoviária para este verão. Recorde-se que o novo Código da Estrada está entre as várias medidas anunciadas em abril pelo Governo para reduzir a sinistralidade rodoviária. Este ano, até 6 de julho, foram registadas 250 vítimas mortais em acidentes rodoviários, mais 33 do que no mesmo período do ano passado. Sintra tem a partir de hoje novas regras para a circulação automóvel no centro histórico da vila. É a segunda de 3 fases a implementar no âmbito do plano Viver e Visitar a Vila de Sintra, que se rege por 3 princípios: tornar Sintra mais organizada, mais segura e mais sustentável. O que muda a partir de hoje por Anabela Macedo, vereadora na Câmara de Sintra.
9: Estas medidas fazem parte de um plano que já iniciou em março deste ano, na altura da Páscoa, e que procura responder a diversos desafios. Portanto, a partir de hoje passaremos a ter mais 2 novas medidas. Passam, portanto, a existir zonas específicas para tomada e largada dos passageiros pelos TVDs. Os autocarros turísticos pesados deixam também de poder circular na volta do Dux, passam a utilizar parques periféricos, nomeadamente o Parque de Lourel.
8: Anabela Macedo, vereadora com o pelouro da Fiscalização Municipal na Câmara de Sintra, que a partir de hoje tem novas regras para a circulação automóvel no Centro Histórico da Vila, destinam-se a autocarros de turismos e a viaturas TVD.
7: Muito bem, Bruno Correia, com as notícias às 9:15 nesta emissão de quarta-feira na Correio da Manhã Rádio. Sou Joaquim Batalhão, vou ficar consigo até bem perto da 1:30 da noite. Vamos ter ainda a edição da Liga de Ouro. Também Noite das Estrelas e Duarte Ciopa com o seu convidado. Para já voltamos à música, temos Sting e Taylor Swift para ouvir já a seguir.
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1: Esta é a situação em Almada. Alta tensão em Almada. É uma manifestação contra a falta de água que dura já mais de uma semana. E os cortes são frequentes nas últimas semanas. A população está revoltada. Manifestaram-se junto a esta rotunda, prejudicando o trânsito. Faz parte da manifestação. E houve um condutor que não aceitou bem esta manifestação. Gerou-se uma grande confusão. A GNR teve que intervir. Acontece em Almada uma manifestação contra a falta de água. Agora, investigação sem água.
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5: Voltamos à música agora com a cantora da Arménia que participou no Festival da Canção com este Snap.

0: música de Taylor Swift, ela que protagonizou talvez o casamento, o maior casamento do ano, com um vestido Dior que toda a gente diz que foi provavelmente o vestido mais caro de sempre da Dior. Taylor Swift aqui com esta Elizabeth Taylor, atrás também música de Rosalim com Snap. 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Voltamos à informação já a seguir com o jornalista Bruno Correia. Boa noite, Bruno. Conta-nos tudo o que se passa a esta hora.
1: Boa noite. A Câmara Municipal de Almada decretou situação de alerta devido às falhas no abastecimento de água. Irá também ser realizado o corte total do abastecimento em 15 localidades do concelho entre as 10 da noite desta quarta-feira e as 6 da manhã de quinta-feira. Entre elas estão as localidades da Charneca da Caparica, Aroeira e Fonte da Talha. Esta hora decorre um cordão humano contra a falta de água na costa de Caparica. No local está a jornalista Inês Campana, que ouviu uma moradora que se mostra revoltada com toda esta situação.
2: Eu sou nascida e fui criada aqui, eu nunca vivi noutro sítio. Eu vivo num apartamento, eu pago as contas todas, eu não devo um cêntimo a ninguém, nem ao Estado, nem a ninguém.
3: Estamos sem água.
2: Há duas semanas que eu não tenho água quente em casa. Não há pressão na água para ligar um esquentador. Eu tive mais de 48 horas com uma gota de água na torneira. Isto é um desumano.
4: Sinto-a muito nervosa, é uma situação que causa de facto uma revolta.
2: Muita revolta.
1: A Câmara de Almada alerta que o restabelecimento será gradual e que a água poderá regressar a horas diferentes consoante a zona. Entretanto,

0: Mantém-se a situação de alerta no concelho e continuam em vigor restrições ao consumo. Estão proibidas utilizações de água que não sejam essenciais, como regar os jardins ou lavar viaturas. A autarquia apela à poupança de água e garante que continuará a acompanhar a evolução da situação em conjunto com os serviços municipalizados de água e saneamento. A Polícia Judiciária desmantelou um grupo suspeito de regularização fraudulenta de milhares de imigrantes. Um chefe do Serviço de Finanças está entre os 5 detidos. A PJ garante que a investigação vai continuar.
1: Nessa operação foram detidas duas mulheres, empresárias, dois homens, sendo que um deles é empresário e outro é funcionário público, como foi comunicado. Foram ainda constituídos 15 arguidos e foi tido um quinto indivíduo na posse de uma arma proibida. Nós realizamos 12 buscas domiciliárias, 4 buscas não domiciliárias. Estas foram às finanças, uma repressão de finanças onde trabalhava o funcionário, à segurança social, a um posto de correios e uma junta de freguesia. Nós estamos a falar de um grupo que se apresentava junto dos migrantes como um prestador de serviços, mascarando uma atividade como se fosse legal para abrir os processos dos migrantes. Este grupo criminoso atuava essencialmente aqui na zona centro, na zona Cantanhede e Mielhada, aqui naquela zona. Estamos a falar de um grupo que ajudou no processo de legalização milhares e milhares de migrantes. Eu posso dizer que são mesmo milhares, porque, para ter noção, uma das pessoas detidas era representante de mais de 3,5 mil imigrantes.
0: As declarações do diretor da Polícia Judiciária do Centro, Avelino Lima. O ministro da Educação garante que todos estão comprometidos com o sucesso do processo de correção dos exames nacionais do secundário. Fernando Alexandre afirma ainda que o digital oferece garantias que o processo até agora não assegurava.
2: Todos sentimos esta pressão, temos uma responsabilidade muito grande num processo que é absolutamente crítico para a vida dos alunos, para as famílias que durante anos apostaram na educação, para os professores, para todo o sistema educativo, e por isso nós temos milhares de pessoas comprometidas com garantir o rigor e a validade destes exames. E vamos ter forma de o demonstrar, porque o digital se tem dificuldades, que ficaram evidentes no início deste processo, que têm vindo todas a ser ultrapassadas. Também tem formas de garantir a validação dos dados e a total transparência na avaliação.
0: Fernando Alexandre, ministro da Educação, esta tarde em entrevista ao Canal Now. Recordo que hoje António José Seguro pronunciou-se sobre a polémica. O presidente da República espera que os problemas com a correção e entrega dos exames nacionais do secundário sejam resolvidos rapidamente. António José Seguro fez ainda votos para que permaneça intacta a relação de confiança com o sistema de avaliação. Em causa estão as falhas identificadas durante o processo de avaliação dos cerca de 300 mil exames nacionais do 11º e 12º anos, que já obrigaram adiamentos no calendário das provas da segunda fase. Portugal pretende alcançar até ao final do ano 3,1% do Produto Interno Bruto em despesas de defesa e relacionadas com segurança. O anúncio foi hoje feito por Luís Montenegro em Ankara, na Turquia, onde o primeiro-ministro participou na Cimeira de Chefes de Estado e do Governo da Aliança Atlântica.
3: Nós cumprimos pela primeira vez o nosso compromisso com os nossos aliados. Foi a primeira vez, desde que assumimos em 2014, o compromisso de ter e de atingir 2% do nosso produto em investimento na área da defesa, foi a primeira vez que o alcançamos. A fidedignidade com que encaramos a evolução e a trajetória para os próximos anos, tentando acompanhar aquilo que é a prossecução e o atingir das metas, seja a meta intercalar em 2029, quando faremos uma análise global, seja a meta para 2035.
0: As declarações do primeiro-ministro Luís Montenegro em Ankara, na Turquia. A ministra da Saúde admite que poderão ocorrer constrangimentos nas urgências durante o verão, apesar do planeamento das unidades locais de saúde. Ana Paula Martins diz que o SNS precisa do dobro dos profissionais para assegurar a resposta desejada. À margem da inauguração da nova unidade de saúde Alpiarça, a ministra admitiu hoje que nenhum verão na saúde se pode dizer tranquilo. Questionada também sobre o impacto atual da onda de calor na mortalidade, a ministra disse ainda que não existe um balanço. O governo vai instalar 12 novos radares de velocidade média nas estradas portuguesas. Esta quarta-feira, o Ministério da Administração Interna anunciou ainda que a proposta do novo Código da Estrada vai ser entregue ao Executivo em setembro. O anúncio foi hoje feito pelo Secretário de Estado da Proteção Civil, Rui Rocha, no final da apresentação da campanha de segurança rodoviária para este verão. Recorde-se que o novo Código da Estrada está entre as várias medidas anunciadas em abril pelo Governo para reduzir a sinistralidade rodoviária. Este ano, até 6 de julho, foram registadas 250 vítimas mortais em acidentes rodoviários, mais 33 do que no mesmo período do ano passado. Sintra tem, a partir de hoje, novas regras para a circulação automóvel no centro histórico da vila. É a segunda de três fases a implementar no âmbito do plano Viver e Visitar a Vila de Sintra, que se rege por três princípios: tornar Sintra mais organizada, mais segura e mais sustentável, o que muda a partir de hoje por Anabela Macedo, vereadora na Câmara de Sintra.
4: Estas medidas fazem parte de um plano que já iniciou em março deste ano, na altura da Páscoa, e que procura responder a diversos desafios. Portanto, a partir de hoje passaremos a ter mais duas novas medidas. Passam, portanto, a existir zonas específicas para tomada e largada dos passageiros pelos TVDs. Os autocarros turísticos pesados deixam também de poder circular na volta do Duche, passam a utilizar parques periféricos, nomeadamente o Parque de Lourel.
0: São medidas que pretendem colocar um ponto final ao caos a que se assistiu no passado recente.
4: Durante muitos anos assistimos aqui a um aumento muito significativo do turismo e do tráfego na vila e na serra. Ora, isto trouxe aqui efetivamente alguns benefícios, mas também grandes problemas, nomeadamente congestionamentos, diversas dificuldades para os residentes, veículos mal estacionados, dificuldades para os meios de emergência e uma pressão muito grande sobre um património que é único e classificado pela Unesco.
0: Anabela Macedo, vereadora com o pelouro da Fiscalização Municipal na Câmara de Sintra, que a partir de hoje tem novas regras para a circulação automóvel no centro histórico da vila. Destinam-se a autocarros de turismo e a viaturas TVDE. No desporto, Jorge Jesus vai mesmo ser o novo selecionador de Portugal e vai contar com um adjunto de peso. Pep vai integrar a equipa técnica. São novos dados sobre a mudança de treinador na Seleção Nacional, revelados por Pedro Sousa, diretor executivo da Correio da Manhã Rádio.
5: Jorge Jesus já é o selecionador de Portugal. Eu creio que a Federação se prepara...
6: Isso é seguro?
5: Eu creio que a Federação se prepara para anunciá-lo sexta-feira.
6: Muito
5: bem. Sexta-feira é uma data... mais importante, se calhar, da história do futebol português. Nós não nos lembramos, mas faz 10 anos Portugal conquistou o Campeonato da Europa em França. Sexta-feira, dia 10 de julho, neste caso. A informação que tenho é que será... se prepara para apresentá-lo na sexta-feira. Vamos lá ver se confirma. Mas mais, Jorge Jesus convidou o Pepe para ser o adjunto. E tudo indica que será um dos adjuntos de Jorge Jesus. E, portanto, Jorge Jesus tem tudo acordado, vai fazer um contrato de 4 anos. E é uma questão da Federação fazer esse anúncio.
0: Pedro Sousa, diretor executivo da Correio da Manhã Rádio, ao mercado não. Este é um tema que vai ser desenvolvido já a seguir no programa Ligador da CMTV, num simultâneo com a Correio da Manhã Rádio.
7: É isso mesmo, o Bruno Correia a dar esta notícia, certamente será o grande destaque. JJ, provavelmente o próximo treinador da Seleção Nacional, também é o mercado de transferências, que iremos acompanhar na Ligador daqui a pouco para já. E daqui a pouco também vamos ter mais música, Rod Stewart, Tonight I'm Yours. Antes disso, os 4:30.
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grande Rod Stewart, que esteve também na última edição do Rock in Rio em Portugal, sempre com a energia habitual, este clássico Tonight I'm Yours. Estamos a 15 minutos das 10 da noite, temperaturas de previsão para amanhã um pouco mais fresco do que a vaga de calor que aconteceu há uns dias também, Porto máxima de 21, Lisboa 28, em todo caso o interior ainda com temperaturas altas, Castelo Branco 37, Guarda também com 37, Évora e Beja com 36 graus. O verão está mesmo em força. Vamos até às compras, logo a seguir temos mais música com Sia e também com a banda de Simon Le Bon, que tem também concerto marcado em novembro para voltarem a Lisboa.

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2: Agora deixo-lhe este Unstoppable de Sia, logo depois então, Save a Prayer, Duran Duran, até à altura em que faremos novamente ligação com a CMTV e a edição da Ligador desta quarta-feira. 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
3: Estamos a 3 minutos das 10 da noite, à altura que iremos fazer de novo ligação com a CMTV. Vamos avançar para o ligador com a Sara Guterres. Tudo a ver também com as transferências e, naturalmente, a conversa da possibilidade de JJ ser o novo treinador da Seleção Nacional.
4: De Caparica está a provocar o caos, a população está revoltada. Seguimos de imediato ao contacto em direto com a jornalista Inês Campana. Inês, boa noite. Durante a tarde e noite houve um cordão humano contra a falta de água. Os ânimos chegaram a ficar um pouco exaltados.
5: Boa noite, Sara. É verdade, inicialmente era para ser um cordão silencioso, mas acabou por ser uma manifestação bem audível. As pessoas que gritavam à rua com a Presidente Inês de Medeiros, Presidente da Câmara de Almada. Carla concorda, de facto, é advogada e diz que quer levar já este caso à justiça.
6: Exatamente. Muito obrigada pela oportunidade. Como advogada, eu sou advogada portuguesa e moradora na Costa Caparica há pelo menos 6 anos. E dentro da minha profissão, eu também quero usar das ferramentas que temos legais para levar vamos ao Ministério Público conhecimento do que está acontecendo, porque não é possível, todos os anos são a mesma coisa e esse ano está pior, sempre com as mesmas justificativas, é o aumento da temperatura global, é o aumento da procura dos turistas na Costa Caparica, mas nós não podemos ficar assim. Então o meu objetivo é, com esse espaço, chamar a todos os moradores da Costa Caparica e entornos para que me procurem. Eu, como advogada, estou à disposição com o meu trabalho para subirmos em uma ação pública de forma gratuita ao Ministério Público para que possam me enviar relatos, provas e tudo que acharem necessário para que eu possa ganhar força no processo juridicamente e subirmos e fazermos barulho lá em cima também.
5: Perguntava-lhe há pouco, estas justificações que a Câmara vai dando, acha que há algo por trás que não está a ser dito à população? É porque eu ouço dizer que, de facto, não acreditam nestas justificações, não acham que sejam justificações plausíveis?
6: Com certeza, nós não acreditamos e sim é de muito me estranhar, porque uma cidade, um lugar como a Costa Caparica, que todos os anos já está acostumada a receber uma demanda alta, uma procura alta do turista, eles não estarem preparados para poder fazer o fornecimento de um bem essencial, isso me causa muita estranheza. Isso não é possível, não é justificável. Não é justificável.
5: Por isso é que querem levar este caso à justiça.
6: Com certeza, precisamos de uma força lá de cima também para que falem um basta. Aqui é muito bom, mas não podemos parar aqui. Muito provavelmente isso aqui não vai se resolver. Nós precisamos levar lá em cima também e usarmos as forças que temos.
5: Muito obrigada, Carla, pelo seu testemunho. Esta senhora que é advogada. Mostramos agora nas imagens que, de facto, as pessoas já desmobilizaram. A Guarda Nacional Republicana continua aqui, mas vai a desmobilizar também a qualquer momento. Mas a situação, se agora é calma, essa não foi a situação que aconteceu à tarde. De facto, os ânimos exaltaram-se um pouco. Houve aqui alguns confrontos também entre condutores e manifestantes, porque as pessoas estavam a parar o trânsito por completo. Aliás, diziam-me que o objetivo era parar a costa, portanto ninguém entrava nem ninguém saía. E, de facto, é uma situação que está a gerar uma grande revolta na população. Agora já desmobilizaram, mas de facto foi um fim de tarde de grande protesto aqui pelas sucessivas falhas de água. Inês de Medeiros, que já emitiu aliás um vídeo nas redes sociais a pedir desculpa pelos constrangimentos à população, mas a população pede mesmo a demissão da Presidente da Câmara de Almada. Sabemos que a Câmara decretou esta quarta-feira a situação de alerta devido às falhas no abastecimento de água e disse mesmo que iria haver um corte do abastecimento de água das 10 da noite às 6 da manhã. A situação agora é calma, as pessoas já desmobilizaram, mas de facto houve uma grande manifestação, um grande protesto. Aquilo que era para ser um cordão humano silencioso tornou-se num protesto onde se ouviu bem alto os gritos das pessoas que gritavam então rua. E passo a citar com Inês de Medeiros, a Presidente da Câmara de Almada, pessoas que dizem que chegam a casa e não têm água para tomar banho, não têm água para lavar a louça. Quando a água vai vai também, quando a água vem, também vai muito rapidamente, portanto são cortes sucessivos, são os bombeiros e a junta que estão a disponibilizar água à a população, a Câmara que afirma que vai haver o corte total do abastecimento de água das 10 da noite às 6 da manhã. Vemos aqui a Guarda Nacional Republicana que a qualquer momento vai também desmobilizar porque o protesto já terminou. Foi um protesto que levou muitas pessoas à rua e a revolta era muita. Víamos muitas pessoas nervosas e foi uma situação que naturalmente causou uma grande revolta na população da costa de Caparica. A Guarda Nacional Republicana teve que, de facto, trazer um reforço, uma equipa de reforço aqui para o local, que, de facto, a rotunda, o trânsito na rotunda estava totalmente condicionado, os manifestantes paravam o trânsito aqui na costa de Caparica. O Conselho de Almada está a sofrer com esta situação, portanto, a falta de água, mas, de facto, a costa de Caparica é o local onde se tem sentido mais estes cortes de água, estas falhas no abastecimento de água. Como disse, a Câmara decretou a situação de alerta e vai haver também o corte de água a partir das 10 da noite até às 6 da manhã. Falamos agora com esta senhora, esta advogada, que disse que quer mesmo levar este caso à justiça, porque só assim é que a situação se poderá resolver. As pessoas que me diziam também que se sentiam completamente abandonadas, completamente desrespeitadas pela Câmara de Almada e também pelo SEMAS. Agora os ânimos estão calmos, mas estiveram bastante exaltados durante a tarde desta quarta-feira. Diria que a situação se descontrolou um pouco, portanto seria inicialmente para ser um cordão humano silencioso, mas acabou por ser uma manifestação bem audível. E que levou muitas pessoas aqui à rua, principalmente aqui na parte da rotunda da costa de Caparica, onde o trânsito esteve completamente condicionado. A GNR teve mesmo de intervir, houve alguns confrontos entre condutores e também manifestantes, portanto houve um momento em que a situação se descontrolou um pouco. É natural que as pessoas estejam muito enervadas, muito revoltadas com esta situação. A falta de água é um problema que as pessoas dizem ser constante aqui na costa de Caparica e, como falámos agora há pouco com a Carla, uma advogada, há que levar, querem levar este caso à justiça. A Câmara de Almada já pediu desculpa a toda a população pelos constrangimentos, diz que vão ser feitas medidas, mas a verdade é que as pessoas, o que me vão dizendo, o que me disseram durante a tarde é que não acreditam nestas justificações nem nestas desculpas e que de facto tem sido um problema constante aqui na costa de Caparica. Agora os ânimos já acalmaram, mas durante a tarde os ânimos estiveram bastante exaltados.
7: Quem está lá não me interessa, eu só queria tomar banho. Não, a política não me interessa. Eu só queria água, queria abrir a torneira e queria água. Eu nem voto cá. Eu só moro aqui há 4 anos e queria tomar banho. É só isso.
5: O ano passado a situação foi igual, não é?
7: Não foi igual, ou seja, a água faltava e voltava. Só que este ano a água deixou de vir há 8 dias atrás. Às vezes ligam durante a noite, não dizem nada a ninguém, só descobri porque o autoclismo encheu. De resto, não.
5: Neste momento, tinha água em casa?
7: Não, cheguei a casa, não há água, tive de ir para aqui. Olha, já pedi água aí a um senhor, deu-me uma garrafa e é isso. Não sei como é que vou tomar banho hoje, ainda não jantei, não tenho água em casa. Não há restaurantes, os restaurantes não estão a trabalhar porque também não servem. O Almada Fórum e as outras superfícies não têm água engarrafada à venda, estão a racionar garrafas. Ou seja, não há água em lado nenhum, tem de ir a Lisboa ou a Setúbal buscar água.
5: Vocês sentem que é desta forma que podem ser ouvidos, já que até agora sentem que têm sido desprezados?
7: É de alguma forma, ou seja, estas pessoas aqui já estão a dar a última coisa que têm, que é vir para a rua para se fazer ouvidos, já que em mais sítio nenhum dá para ser ouvidos.
5: Foram os relatos de muitos manifestantes, uma situação que causou uma grande revolta aqui na costa de Caparica. Agora a situação acalmou, o protesto já terminou, a Guarda Nacional Republicana já desmobilizou também, mas teve aqui um forte dispositivo aqui na rotunda da costa da Caparica, porque por momentos o trânsito esteve parado, as pessoas que diziam que ninguém entrava nem ninguém saía da costa de Caparica e que gritavam que de facto a água é um bem essencial e que isto tem sido uma verdadeira constante. Disseram-me também que sentem que esta é a única forma de serem ouvidos e por isso saíram à rua para protestar. Aquilo que seria um cordão humano silencioso virou uma manifestação bastante audível. Foram muitas as pessoas que saíram à rua e que protestaram por estas falhas sucessivas no abastecimento de água.
8: Eu sou nascida e fui criada aqui, eu nunca vivi noutro sítio. Eu vivo num apartamento, eu pago as contas todas, eu não devo um cêntimo a ninguém, nem ao Estado, nem a ninguém.
9: Estamos sem água.
8: Há duas semanas que eu não tenho água quente em casa. Não há pressão na água para ligar um esquentador. Eu tive mais de 48 horas sem uma gota de água na torneira. Isto é um desumano.
5: Sinto-a muito nervosa, é uma situação que causa de facto uma revolta.
8: Muita revolta.
9: Que dá vontade de chegar sem Inês Medeiros, não dá.
8: Nós não conseguimos tomar banho.
10: Não criou sequer condições higiênicas para o festival que realizou semana passada. As pessoas vieram urinar e fazer os dejetos à porta da minha casa. Moro em Santo António e ainda lá estão. É lixo, comida, restos de comida e dejetos humanos. Para além de não ter água em casa há uma semana.
9: Só sabemos também que é assim, a Costa Caparica é gerida pelo turismo. Nós temos alojamento locais, onde nós temos que alojar pessoas em outros conselhos, porque aqui nós não temos condições de ter as pessoas. Então, isso gera um desconforto, porque trabalhamos o dia todo, vêm os estrangeiros com a passagem paga, chegam na casa, no apartamento e não tem nada, não tem como.
5: E diga-me uma coisa, o objetivo agora é parar o trânsito?
9: O objetivo nosso agora é parar o trânsito, ninguém entra na costa e ninguém sai da costa. Só que estamos até em grandes problemas com a polícia.
5: O que é que aconteceu há pouco?
9: Então, o policial nesta hora,
11: o
9: rapaz...
11: Deixa-me tomar banho à sua casa, que você que está de férias.
9: O rapaz foi virar de andar, pisou na bota do policial, levaram o preso. Agora o outro, implicou-se aqui com o senhor que ia entrar à força, pegaram no braço da mulher, apertaram o braço da mulher, isso não se faz.
5: Mas inicialmente seria um cordão humano silencioso, por que é que mudaram de ideia?
9: Não, nós tivemos o cordão inicial silencioso, só que depois nós vimos que não estava surtindo efeito, então para convocar toda a população, resolvemos fechar. A ideia era já fechar o IC20, fechar todas as entradas para a costa. E neste momento, o que é que está acontecendo? Tivemos que fazer assim para sermos ouvidos.
5: Foi um dos muitos relatos dos manifestantes que saíram à rua para protestar então pelas sucessivas falhas no abastecimento de água, uma situação que aparentemente vai continuar, porque a Câmara disse que vai existir o corte de água das 10 da noite às 6 da manhã em pelo menos 15 localidades. A Câmara que decretou esta quarta-feira a situação de alerta devido a estas falhas no abastecimento de água, a população que saiu à rua para protestar. Havia muitas pessoas que me diziam que não conseguiam tomar banho, não conseguiam lavar a louça, portanto, fazer as atividades normais do dia-a-dia, que compravam garrafões de água, mas que chegavam aos supermercados e já nem garrafões de água existiam. É, de facto, uma situação que tem causado uma grande revolta. Os bombeiros locais e também a Junta têm disponibilizado água à população e a Câmara de Almada decretou, então, como disse esta quarta-feira, a situação de alerta devido a esta situação.
4: A jornalista Inês Campana, com este ponto de situação, os moradores estão revoltados com a falta de água na costa de Caparica e pedem a demissão da Presidente da Câmara Municipal, Inês de Medeiros. Fica esta atualização. Agora vamos à Ligador.
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4: Boa noite, seja bem-vindo à Ligador. O Jorge Jesus vai mesmo ser o novo selecionador de Portugal e vai contar com um adjunto de peso. Pepe vai integrar a equipa técnica. São novos dados sobre a mudança de treinador na Seleção Nacional, revelados pelo Pedro Sousa, diretor executivo da Correio da Manhã Rádio. Jorge Jesus vai assinar um contrato de 4 anos. Tudo indica que o ex-treinador do Al-Nassr vai ser apresentado como novo selecionador já esta sexta-feira, até pelo simbolismo desta data. É que na próxima sexta-feira, dia 10 de julho, assinalam-se 10 anos desde a conquista de Portugal do Campeonato da Europa em França. Tal como noticiámos no passado mês de maio, Jorge Jesus deixou o comando técnico do Al-Nassr à espera de ser treinador da Seleção Nacional. Recusou, por isso, vários convites de clubes nos últimos dois meses. Na primeira experiência como selecionador, o técnico de 71 anos aceita o peso de lutar por títulos desde logo no Europeu de 2028 e, antes disso, na Liga das Nações, que arranca já em setembro. Há também novos dados sobre o contrato de Roberto Martínez com a Federação Portuguesa de Futebol. Segundo Pedro Sousa, diretor executivo da Correio da Manhã Rádio, o contrato de Martínez tinha uma cláusula de rescisão recíproca. Ou seja, se o agora ex-selecionador quisesse abandonar o cargo, teria de indemnizar a Federação em 50% do remanescente do contrato. Como Roberto Martínez recebia qualquer coisa como 3 milhões e meio de euros brutos por ano, teria de pagar 1 milhão e meio. O mesmo se aplicava à Federação. Isto significa que, se assim entendesse, Pedro Proença poderia ter demitido Roberto Martínez por 1,5 milhão de euros. A Federação Portuguesa de Futebol já publicou um vídeo a despedir-se de Roberto Martínez. No início do vídeo mostra uma interação do treinador com os jogadores, com especial destaque para Diogo Jota. Roberto Martínez, nesta palestra, lembrava à equipa que o momento mais alto da carreira de um jogador é jogar pela seleção nacional. São exibidos neste vídeo vários momentos do selecionador em jogos e também em conversas com os jogadores. O maior destaque vai para a conquista da Liga das Nações no ano passado. No final, a Federação dirige um obrigado a Roberto Martínez. Pedro Proença promete apresentar o novo selecionador ainda esta semana. À chegada a Lisboa, o presidente da Federação Portuguesa de Futebol disse que este Mundial ficou muito aquém do que era pretendido. Realça ainda que, quando esta direção assumiu a Federação, tinha a plena consciência de que Roberto Martínez não era uma opção sua. Diz ainda que foram dadas todas as condições ao agora ex-selecionador nacional. Proença fala agora num novo ciclo, a recusa a confirmar se é Jorge Jesus o próximo selecionador. Diz apenas que há várias hipóteses e traça o perfil do novo treinador. Diz que tem de ser alguém que conheça muito bem o futebol português e que se identifique com uma dinâmica de vitória. Nesse sentido, Pedro Proença lembra que Portugal tem pela frente a Liga das Nações, o Europeu e também o Mundial em 2030. Esse Mundial vai ser organizado por Portugal, aliás, em conjunto com a Espanha e com Marrocos. Garante que a ambição é imensa e que, com jogadores desta qualidade, a seleção não vai abdicar de querer a vitória nestas competições. Entretanto, há uma nova reação de Cristiano Ronaldo nas redes sociais, uma publicação de há pouquíssimos minutos, há 12 minutos, Cristiano Ronaldo publicou uma galeria com várias fotografias e o que se destaca aqui é também a descrição, escreve ali, Portugal sempre. É uma publicação de há 12 minutos que já conta com inúmeras reações, Cristiano Ronaldo também a fazer esta publicação após a chegada da Seleção Nacional a Portugal. Como sabemos, Cristiano Ronaldo viajou com a equipa até ao aeroporto de Lisboa, mas não passou pela zona onde passaram os outros jogadores e também a equipa técnica, assim como Pedro Proença. Apanhou depois o jato privado, que já estava na pista do aeroporto, mas fica também esta reação. O capitão da Seleção Nacional, com uma nova mensagem nas redes sociais, a usar a rede social Instagram para publicar aqui fotografias com equipamento da seleção e com esta descrição, Portugal sempre, uma publicação que foi feita há poucos minutos e que já conta com inúmeros comentários, também vários gostos, o que é também revelador daquilo que já vimos também durante o Mundial, porque Cristiano Ronaldo é de facto uma marca da Seleção Nacional. Pedro Proença admite que o caso que abala a arbitragem portuguesa é preocupante. O presidente da Federação garante estar preocupado com o que está a acontecer e esclarece que Luciano Gonçalves ainda é o presidente do Conselho de Arbitragem. Contudo, explica que a prioridade neste momento é tratar do futuro da seleção, diz estar focado nos grandes objetivos relativamente a esta geração de jogadores. Numa intervenção muito curta sobre o tema da arbitragem, Pedro Proença promete apenas que esse assunto vai ser tratado. Entretanto, já se sabe que João Ferreira vai suceder a Duarte Gomes como diretor técnico nacional de arbitragem. Num e-mail enviado pelo Conselho de Arbitragem aos árbitros e ao qual o Jornal Record teve acesso, é escrito que João Ferreira vai assumir as funções de diretor técnico nacional de arbitragem com início na próxima segunda-feira. Pode ler-se ainda no comunicado, que esta, no e-mail, aliás, que esta nomeação representa uma clara aposta no reforço da componente técnica e formativa da arbitragem nacional, confiando estas responsabilidades a um profissional detentor de reconhecida competência técnica, vasta experiência, profundo conhecimento da arbitragem e um percurso amplamente marcado pelo compromisso com a formação, o desenvolvimento e a valorização dos agentes da arbitragem. Recordo que Duarte Gomes pediu a admissão por suspeitas no que toca a nomeações para jogos e, consequentemente, pela perda de confiança em Luciano Gonçalves, presidente do Conselho de Arbitragem. Há agora, então, esta sucessão. João Ferreira vai assumir o papel de diretor técnico da arbitragem, um cargo até aqui ocupado por Duarte Gomes, ele que se admitiu por estas suspeitas. Há também uma investigação em curso para apurar também os factos relativamente a essas suspeitas. Prestiani está chateado com o Benfica depois do Clube da Luz lhe ter negado um aumento salarial. A informação é avançada pela SIC Notícias, que garante que o extremo argentino de 20 anos entrou num braço de ferro com a estrutura do Benfica depois de pedir uma melhoria no salário. O pedido terá sido recusado pelo Benfica. Numa altura em que o Trabzonspor está muito empenhado na contratação do jogador, na imprensa argentina dão conta que já existe um entendimento entre o Benfica e o Trabzonspor e que o clube turco vai pagar um valor a rondar os 20 milhões de euros. O Trabzonspor oferece a Prestiani o triplo do salário que o argentino recebe no Benfica e um contrato válido por 3 temporadas. O Benfica venceu hoje o Estrela da Amadora por 5-2 num particular no Seixal. Pablidi esteve em destaque ao Bizar. Os outros golos do Benfica foram marcados por Rafa, João Rego e Rui Silva. Este foi o segundo particular da equipa de Marco Silva. No primeiro, o Clube da Luz empatou a 2 golos com o Caldas, da Liga 3. O Benfica volta a entrar em ação no sábado, no torneio do Algarve, frente ao Flamengo. O primeiro jogo oficial de Marco Silva acontece no dia 23 de julho, na Suíça. O Benfica vai jogar com o Sankt Gallen na primeira mão da segunda pré-eliminatória da Liga Europa. Richard Rios prepara-se para voltar ao Benfica depois da eliminação da Colômbia do Mundial. Depois da derrota frente à Suíça nos penaltis, o médio de 26 anos vai agora ter alguns dias de férias antes de regressar ao centro de estágios do Seixal. Depois das férias, Richard Rios vai integrar os trabalhos de pré-época às ordens de Marco Silva. Fica a dúvida sobre se vai ser opção para os jogos com o Sankt Gallen da pré-eliminatória da Liga Europa. Certo é que quando se juntar ao plantel, Richard Rios vai tentar convencer o novo treinador do Benfica para merecer um lugar no 11. A ida de Marco Silva para o Benfica está incluída num triângulo de trocas de treinador entre 3 clubes, que foi hoje confirmado. A época passada terminou com José Mourinho no comando técnico do Benfica, Marco Silva no Fulham e Arbeloa no Real Madrid. O Real veio buscar o treinador do Benfica, José Mourinho, por 15 milhões de euros e despediu Arbeloa. Já o Benfica, assim que perdeu Mourinho, foi atrás de Marco Silva, que tinha terminado o contrato com o Fulham. Por consequência, o clube inglês, que ficou sem treinador, contratou o antecessor de Mourinho no Real. Falamos de Arbeloa, que foi hoje oficializado como novo técnico do Fulham e confirmou este triângulo de trocas de treinadores. Jess Derry vai ser reforço do Sporting. A notícia é do Jornal Record, que adianta que o extremo inglês de 19 anos chega ao Alvalade por empréstimo do Chelsea. A transferência acontece poucos dias depois de o jogador ter renovado o contrato com o clube inglês. O Sporting já seguia o jogador há algum tempo e decidiu agora avançar para a contratação, não só para reforçar a posição, mas também para precaver eventuais saídas. Estamos a falar de um jogador que é destro e joga preferencialmente no lado esquerdo, mas pode jogar nos dois corredores. Há quem o compare a Grealish, não só pelo estilo de jogo, mas também pelo penteado. Estava a ser apontado a clubes da Premier League, como o Bournemouth e o Southampton, mas vai reforçar o Sporting. Na última temporada marcou 12 golos e fez 4 assistências em 30 jogos ao serviço do Sub-21 e dos Júniores do Celso. Yulman pode ser apresentado no Atlético Madrid na segunda-feira. Representantes do médio reuniram-se ontem na capital espanhola com o diretor desportivo do Atlético para alcançar um acordo entre o clube e o jogador. O Sporting e o Atlético também já têm tudo praticamente certo. Falta apenas definir os prazos de pagamento e também definir quem pagará o mecanismo de solidariedade. Frederico Varandas terá mantido a exigência dos 40 milhões de euros. Nesse sentido, o Atlético de Madrid espera poder contar com Yulman já na segunda-feira, dia do arranque dos trabalhos de pré-temporada da formação orientada por Diego Simeone. Francisco Trincão pode já não voltar ao Sporting. Está prestes a assinar pelo Al Ahly. Segundo o jornal Record, o clube saudita, que tem a Rui Pedro Brás como diretor desportivo, quer fechar a transferência ainda esta semana. De acordo com esta notícia, o Al Ahly aproxima-se cada vez mais dos valores pedidos pelo Sporting para libertar o internacional português, cerca de 50 milhões de euros entre o valor fixo e variáveis. À espera na Arábia Saudita, Francisco Trincão tem um contrato de 4 épocas com um salário entre 4 a 5 vezes superior aos 2 milhões e meio de euros limpos que recebem ao Alvalade. Neste momento, Francisco Trincão está de férias, depois de ter jogado apenas 27 minutos no Mundial. A transferência para o Al Ahly está quase fechada, por isso mesmo o avançado pode já nem sequer se juntar ao plantel de Rui Borges na pré-época do Sporting. O Sporting que admite vender Pedro Gonçalves por uma verba entre os 20 e os 25 milhões de euros. Segundo o jornal A Bola, o camisola 8 do Sporting está a treinar com o restante grupo de trabalho, mas é uma carta fora do baralho para a nova temporada. Depois de inicialmente pedir 30 milhões de euros, o Sporting já baixou o preço de Pedro Gonçalves e agora admite vender o jogador caso chegue uma proposta entre os 20 e os 25 milhões de euros. No entanto, não existem, pelo menos para já, propostas concretas. A publicação de Pedro Gonçalves no final da época passada, em que admitiu que jogou bastante tempo com o travão de mão puxado devido ao medo de se lesionar, também não caiu bem dentro da estrutura do Sporting. As partes reconhecem que após 6 temporadas está fechado o ciclo de Pedro Gonçalves em Alvalade. Giovanni Quenda já foi apresentado como novo reforço do Chelsea. Depois de ter sido contratado pelo clube inglês na época passada, o extremo de 19 anos, que esteve emprestado ao Sporting, já falou como novo jogador do Chelsea. Quenda diz que é fantástico estar num grande clube como o Chelsea e que está ansioso por poder jogar. O internacional sub-21 português vai assinar um contrato até 2034. Chega como uma grande promessa depois de 2 épocas ao mais alto nível no Sporting. Quenda vai tentar convencer o treinador Xabi Alonso no início dos trabalhos de pré-época do Chelsea. O Futebol Clube do Porto ainda não recebeu qualquer proposta por Diogo Costa. A informação é revelada pelo Pedro Sousa, diretor executivo da Correio da Manhã Rádio. Diogo Costa foi uma das figuras de destaque no Mundial. Apesar da eliminação da seleção portuguesa, o guarda-redes do Futebol Clube do Porto esteve a um grande nível e saiu valorizado da competição. Há clubes europeus atentos e em breve até podem avançar com propostas. Já ontem, Francisco Farioli foi questionado sobre a possibilidade de perder Diogo Costa neste mercado. O treinador reagiu num primeiro momento com boa disposição ao dizer que fecha o aeroporto e a estrada para evitar a saída do guarda-redes e capitão do Futebol Clube do Porto. Mais à frente disse que deseja o melhor para Diogo Costa e que espera que o melhor seja no Futebol Clube do Porto. André Villas Boas vai ser condecorado com a medalha de mérito da cidade do Porto. O presidente do Futebol Clube do Porto será homenageado depois de o clube ter conquistado o título de campeão nacional na temporada passada. A autarquia decidiu que, além de André Villas Boas, vai condecorar outras personalidades ligadas ao clube, com destaque para Jorge Costa, o diretor de futebol do Futebol Clube do Porto. Morreu no dia 5 de agosto de 2025, vítima de uma paragem cardiorrespiratória. A cerimónia acontece amanhã de manhã no Salão Nobre dos Passos do Conselho. O Futebol Clube do Porto está em negociações com um dos jogadores revelação da Colômbia neste Mundial. A informação é avançada pela imprensa colombiana. Dá conta de que Gustavo Puerta pode estar muito perto de reforçar o Futebol Clube do Porto. A SAD, liderada por André Villas Boas, está a avaliar as condições para a contratação do médio de 22 anos. E o Futebol Clube do Porto até já tinha demonstrado este interesse em Gustavo Puerta há algum tempo, ainda

0: no Mundial e atirou o jogador do Benfica, Richard Rios, para o banco. Rubén Amorim voltou a assumir que é adepto do Benfica na apresentação oficial como treinador do Milan. Além disso, pediu desculpa aos adeptos por ainda não falar italiano. Reforço-o ainda, porque Amorim prometeu que vai falar a língua italiana, garantiu que o vai fazer o mais rápido possível. Por respeito à cultura, a conferência de imprensa ficou marcada por outros momentos curiosos. O ex-treinador do Manchester United e do Sporting assumiu ser adepto do Benfica ao recordar a final da Taça dos Clubes Campeões Europeus entre Benfica e Milan em 1990. Falou também de José Mourinho, disse que Mourinho é um amigo e que aprendeu muito com ele, mas que não o vai copiar, só o fará na vontade de ganhar. Num outro momento, um jornalista italiano recordou a famosa frase de Rubén Amorim no Sporting, isso corre bem. Na resposta, Amorim não repetiu a frase, mas reforçou que agora no Milan tem o mesmo sentimento que tinha quando disse essa frase no Sporting. Cristiano Ronaldo já reagiu depois de a seleção nacional ter viajado para Portugal na sequência da eliminação do Mundial. Fez uma publicação nas redes sociais com uma galeria de fotografias e na descrição colocou, e estou a citar, Portugal sempre. Esta publicação de Cristiano Ronaldo que já conta com várias reações. Jorge Jesus vai mesmo ser o novo selecionador de Portugal e vai contar com um adjunto de peso. Pepe vai integrar a equipa técnica. São novos dados sobre a mudança de treinador na Seleção Nacional, revelados pelo Pedro Sousa, diretor executivo da Correio da Manhã Rádio. Jorge Jesus vai assinar um contrato de 4 anos. Tudo indica que o ex-treinador do Al-Nassr vai ser apresentado como novo selecionador já na sexta-feira, até pelo simbolismo da data. É que na próxima sexta-feira, dia 10 de julho, assinalam-se 10 anos desde a conquista de Portugal do Campeonato da Europa em França. Tal como noticiámos no passado mês de maio, Jorge Jesus deixou o comando técnico do Al-Nassr à espera de ser o próximo selecionador nacional. Usou, por isso, vários convites de clubes nos últimos 2 meses. Na primeira experiência como selecionador, Jorge Jesus aceita o peso de lutar por títulos, desde logo no Europeu de 2028 e, antes disso, na Liga das Nações, que arranca já em setembro. É por aqui que arrancamos a conversa nesta edição da Liga Douro, para falarmos destes novos dados sobre Jorge Jesus. Comigo em estúdio tenho já o Nuno Dias, o Diamantino Miranda, o Paulo de Andrade e contamos também com o Vítor Pinto a partir dos estúdios do Porto. Boa noite a todos. Vítor, relativamente aqui a esta questão de Jorge Jesus, há estes novos dados revelados pelo Pedro Sousa, que dão conta de que vai assinar um contrato por 4 anos, vai contar também com um adjunto de peso, no caso Pepe. Tu achas que de facto Jorge Jesus é o homem certo para suceder a Roberto Martínez na seleção?
1: Mais boa noite, Sara. Como se o Jorge Jesus não tivesse adjuntos suficientes, o Dr. Pedro Proença ainda lhe arranjou mais um adjunto. Um abraço ao grande capitão Diamantino, que até praticamente sucedeu ao Jorge Jesus em Felgueiras, portanto, como treinador, portanto, entrou na época a seguir, portanto, seguramente ainda tomou contacto com a metodologia de Jorge Jesus à frente de Felgueiras. Um abraço no Dias, Paulo Andrade, e dizer-te isto. Isto é o fruto das circunstâncias. Aquilo que eu estou contente neste momento é que tínhamos treinadores disponíveis para treinar a seleção. É que quando acabou o Mundial do Qatar em 2023, Jorge Jesus incluído, não estavam disponíveis para treinar a seleção. A lista de nomes a quem Fernando Gomes foi bater à porta com o Alegas Muniz, com a corda ao pescoço, foi assustadora. Praticamente todos os grandes treinadores portugueses foram contactados e ninguém queria treinar a seleção portuguesa. E isso sim é lamentável. Em 2014, Jorge Jesus dizia que quem ia para a seleção saía desprestigiado. Imagina tu, Sara, se não tivesse vindo o engenheiro Fernando Santos pegar na seleção e 2 anos depois, ou seja, nesse ciclo em que Jorge Jesus dizia que era um desprestígio ir para a seleção, Fernando Santos entra e é campeão europeu. Olha que há coisas de facto incríveis. Portanto, fico contente que desta vez Jorge Jesus já entenda que há prestígio em treinar a seleção, passaram uns anos, é certo, está disponível, quer treinar a seleção, tal como o Sérgio Conceição estava disponível para treinar a seleção, ao menos tínhamos 2 treinadores disponíveis, além do FAO.

0: O facto de Pedro Proença, desde a época passada, parecer ter lugar reservado para José Mourinho, mas afinal, depois as coisas, até houve aquela cláusula, que era uma cláusula a pensar sobretudo na seleção, mas afinal as coisas borregaram e foram por outro caminho. Entendo a escolha de Jorge Jesus, Sara, tem muito a ver com as circunstâncias. Jorge Jesus tem 71 anos, por exemplo, Sérgio Conceição tem 51. Há o discurso fácil de dizer que treinadores mais jovens terão a oportunidade mais à frente. Jorge Jesus é quase um decano dos treinadores, portanto, seria a última oportunidade. Dado o ciclo de 4 anos que se pretende abrir, seria quase a última oportunidade de treinar a seleção e, sobretudo, à vontade de Jorge Jesus. Desta vez, apesar de tudo, temos treinadores portugueses que querem treinar a seleção. Foi uma coisa que magoou muito, a seguir ao Mundial do Qatar, saber de tantos nomes, alguns não foram públicos, que foram contactados pela Federação Portuguesa de Futebol e ninguém queria. Sara, uns não podiam, outros tinham um clube, agora não dava jeito, se fosse há 6 meses, se fosse a seguir. Entretanto, alguns disseram que se arrependeram de terem aceitado. Mas o Sr. Roberto Martínez, que é tão criticado, afinal, teve que vir ele pegar na empreitada da Seleção Nacional. E daqui a um bocadinho vamos ver um vídeo muito interessante para ver como as coisas mudam. O que é que esta Federação Portuguesa de Futebol dizia de Roberto Martínez e o que diz agora. Sim, foi um treinador que falhou no Mundial, não tinha condições para continuar, frustrou todas as expectativas e tem que seguir o seu caminho. Aqui está. Isto foi há 1 mês, Sara Guterres. Estás a ver os adjetivos aplicados a Roberto Martínez? Isto foi partilhado por Pedro Proença, além da Federação Portuguesa de Futebol, ter divulgado este vídeo. Estamos a ver competência, exigência, lealdade, método. E este é o treinador que não era o treinador desta direção. Este comandante era o tal que, quando as coisas correm mal, não foi escolhido por Pedro Proença. Mas há 1 ano, depois de ganhar a Liga das Nações, o presidente da Federação até disse: vou abrir uma exceção e vou individualizar. E agradeceu pessoalmente e de forma individual a Roberto Martínez. E é só isto que desagrada neste fechar de ciclo. A dizer que Roberto Martínez não continua porque não cumpriu este objetivo no Mundial é perfeitamente pacífico. Agora, haver um desligar quase do estilo, a gente não conhece o Roberto Martínez de lado nenhum, então eu hoje ouvi uma coisa engraçada, Sara. Era perguntar se também a conquista da Liga das Nações é desta direção ou se foi da anterior direção que escolheu Roberto Martínez. Portanto, há que fechar o ciclo e seguir em frente. Agora já não há dúvidas. Jorge Jesus vai ser escolhido por Pedro Proença. Queremos as coisas claras, queremos nota artística, queremos uma seleção jogar para ganhar, queremos mensagem assertiva para fora e para dentro. Menos palavras, mais resultados e, sobretudo, uma qualidade exibicional que tenha alguma coisa a ver com o nível dos nossos jogadores. E é isso que esperamos a partir de agora, com objetivos claros e que não fiquem as coisas no ar como ficaram até agora.
1: Então, mas também eu estava ali a dizer o Vítor Nuno é que o Jorge Jesus não era aqui a primeira opção de Pedro Proença. Seria José Mourinho, mas
0: José Mourinho.
1: As coisas acabaram por não se desenvolver nesse sentido, não é?
2: Antes de mais, boa noite, cumprimentar-vos todos os telespectadores e os ouvintes da CM Rádio, da mesma forma que Marco Silva não era a escolha para o Benfica, era José Mourinho. Os dirigentes têm que se orientar pela disponibilidade dos treinadores e muitas vezes isso não vai ao encontro dos desejos que têm, porque muitos dos treinadores estão ocupados no momento em que se pensa nele. E, portanto, eu acho que essa é uma falsa questão. Dizer que não era Jorge Jesus a escolha de Pedro Proença nesta altura, porque José Mourinho não podia ser. Estava no, como está no Real Madrid, portanto era impossível que fosse escolhido. A informação que eu tenho é que, depois do Qatar, Jorge Jesus não foi contactado. Portanto, Jorge Jesus estaria sempre disponível para a seleção e aceitou agora, como teria aceito numa outra situação se tivesse sido convidado. Dizer que a escolha de Jorge Jesus era um segredo mal guardado. Eu acho que surpreendeu 0 pessoas no país. Já toda a gente estava à espera que fosse Jorge Jesus o escolhido. O que vai ser o lugar de Jorge Jesus, vamos ver. Vai ser diferente, com toda a certeza. Acho que Portugal vai ser uma seleção que terá mais probabilidades de mostrar o seu potencial, a sua qualidade, porque, goste-se mais ou menos de Jorge Jesus, há uma realidade que é indesmentível. É que, de facto, Jorge Jesus é um treinador qualificado e as suas equipas normalmente jogam bom futebol, nem sempre ganham, mas Jorge Jesus tem, salvo erro, no seu currículo mais de 20 títulos conquistados em Portugal e no estrangeiro e, portanto, pela sua experiência, pelo seu currículo, por aquilo que lhe conhecemos, parece que não oferece grandes dúvidas, mas é depois no trabalho diário que se verá, porque há aqui uma nuance que é importante, e já todos nós avaliámos isso, já é muito discutido, que é Jorge Jesus sempre foi um treinador de clube. Treinar uma seleção é diferente e, portanto, vamos aguardar, mas eu acho que há aqui, pelo menos, uma expectativa muito positiva. E se, quando da escolha de Roberto Martínez, houve muita gente que torceu o nariz, eu lembro-me na altura ter dito que poderia surpreender a escolha, mas que Roberto Martínez não tinha culpa de ter sido convidado. Foi convidado e aceitou vir treinar uma seleção com a qualidade de Portugal. O resultado final está à vista, mas eu acho que na altura da escolha de Roberto Martínez ficou sempre a dúvida ou a desconfiança, porque vinha de uma seleção belga que tinha uma geração extraordinária e, mesmo estando muito tempo à frente do ranking de seleções, nunca conseguiu tirar o real proveito ou partido daquela geração belga. E, portanto, havia muita gente que desconfiava de Martínez. Eu acho que Jorge Jesus entra, pelo menos, com um clima favorável. Acho que é uma escolha que não surpreende e que não causa, digamos que, constrangimentos a ninguém, ou a praticamente ninguém. Depois, saudar a escolha de Pepe, porque me parece que é, de facto, uma escolha boa, uma escolha importante, porque é alguém que tem atrás de si um passado de seleção, que eu acho que fala por si, e se muitos dos que estão hoje na seleção privaram com Pepe, acho que pode ser alguém que pode fazer uma boa passagem de testemunho para gerações futuras, porque tem, obviamente, como eu disse, o seu legado na seleção nacional. Portanto, agora é esperar para ver e concluir dizendo que, para mim, essa questão de ser a escolha ou não ser a escolha aqui não faz qualquer sentido, porque o nome de Jorge Jesus há muito que é falado e, repito aquilo que disse, tal como o Rui Costa disse que gostava que o treinador fosse o José Mourinho, mas como José Mourinho foi para o Real Madrid, teve que escolher Marco Silva, não havendo José Mourinho ou outros treinadores no mercado, parece-me que a escolha de Jorge Jesus não oferece aqui essa discussão de se é a primeira ou a segunda escolha. Acho que isso não faz sentido.
1: Diamantino, mas já que estamos aqui a falar de escolhas, vamos agora também focar aqui nas declarações de Pedro Proença na chegada da seleção a Lisboa, que disse, por estas palavras, não por estas que agora vou utilizar, mas foi a ideia que fica no ar, que Roberto Martínez não era uma escolha sua. Mas depois o Vítor também estava ali a reforçar aquela ideia do vídeo, porque Roberto Martínez era o comandante, era o vencedor. Então o que é que ficamos? Achas que acaba por ser um bocadinho contraditório com estas declarações, Pedro Proença?
3: Boa noite. Antes de mais, eu fui sempre um defensor do treinador Roberto Martínez, não pela qualidade de jogo que foi apresentando ao longo do tempo, mas por não concordar, como não concordo quase sempre, com as análises que se faz sobre os treinadores, sem saber quais são as orientações dos treinadores em relação aos treinos, as orientações em relação aos jogadores, aos jogos. E, portanto, eu deixo sempre a dúvida, fico sempre na dúvida, e espero sempre pelos jogos, porque é aquilo a que nós temos acesso e é aquilo que depois nos faz fazer o comentário. E depois de ter feito a apologia de defesa muitas vezes ao treinador, desta vez não consigo, porque foram erros demais numa prova importantíssima. E foram erros que nos levaram a não seguir em frente. Também não é surpresa absolutamente nenhuma, nem vejo porque é que parece que caiu o Carmo e a Trindade porque Portugal não continuou, como se nós estivéssemos acostumados a ganhar todos os 4 em 4 anos os campeonatos do mundo. Aliás, isso acontece desde sempre, já ganhámos alguns 5 ou 6. Parece que não é sempre nestas fases que ficamos pelo caminho. Parece que muitas das vezes, mesmo com grandes gerações de jogadores, e não me refiro só às recentes, refiro a outras da minha altura, a única que merece realmente destaque foi a de 66. Quase já ninguém se lembra, mas é essa que merece destaque. As outras, incluindo aquela que eu pertenci e onde joguei um campeonato do mundo, também era uma grande geração, não tinha as mesmas armas que estas últimas seleções têm, que estes últimos jogadores têm, em termos de organização, em termos de metodologia de treino, não tivemos nada disso. E, portanto, também por isso, se calhar também não seguimos mais, não fomos mais longe nesse campeonato, como todos os outros não foram. E agora parece, de repente, Martínez veio fazer aquilo que os outros tinham feito, ou que não tinham feito. Neste caso, que era ter ganho os campeonatos do mundo. Não, é igual. É completamente igual.
1: Então, mas o que tu estás a querer dizer é que há um problema mais profundo na seleção nacional do que propriamente a mudança do treinador?
3: Olha, eu lembro-me perfeitamente, eu já digo isto há muitos anos, mas lembro-me perfeitamente dos nossos programas aqui, quando o Fernando Mendes está, do Fernando Mendes estar sempre a repisar isso. Nós não temos identidade, cada qual joga para si, muitas vezes nem sabe o que é que se anda a fazer em campo. O que é
1: o próprio Rubén Dias admitiu recentemente isso, que não há um conceito de jogo, não é?
3: Mas, Moçaro, o problema é que isso não é de agora. Alguém que me diga quando é que Portugal teve uma identidade de jogo. Digam-me uma seleção onde nós achamos que... Não, isto já vem desde as camadas
1: jovens. Mas isso
3: jovens.
1: É trabalho de quem? Não é trabalho do selecionador também?
3: É trabalho dos vários selecionadores. Porque os selecionadores, e quando eu falo de selecionadores, falo do futebol de formação das seleções, que tem que se tomar uma decisão para quando se chegar à seleção, o modelo de Portugal é este, o sistema de jogo em que joga é este, o modelo de jogo é este, e não chega um selecionador, joga em 4-4-2, depois o outro, agora já estou a ouvir com a vinda do Jorge Jesus, porque conheço o João Félix e o Cristiano Ronaldo do Al Nassr, Portugal vai jogar em 4-4-2, quer dizer, não consigo perceber. Quer dizer, portanto, daí o Fernando Mendes muitas vezes ter toda a razão, entre muita gente que pensa o mesmo, o Rubén Dias confirmou, de que Portugal não tem uma identidade de jogo. É, se estiverem bem e estiverem inspirados nesse dia, se calhar ganhamos a qualquer equipa do mundo. Se não estiverem bem, não ganhamos.
1: Mas, Paulo, acho que as declarações de hoje de Pedro Proença vêm dar força ou não àquela ideia de que existia já uma paz podre entre o Presidente da Federação e Roberto Martínez?
4: Bem, boa noite a todos. Eu vou dar uma de Vítor Pinto agora, vou começar rapidamente, porque soube recentemente que o grande fadista João Braga está em fase de recuperação, ele vende-nos habitualmente, e eu penso que é importante todos nós mandamos uma mensagem de rápida recuperação, parece que está à espera do lugar de uma unidade de cuidados continuados, as coisas parecem não correr bem, um grande abraço para ele aqui de todos nós, e que recupere rapidamente, nós gostamos bastante de ouvir.
3: Já agora, depois disso também dizer... Pode, se tiver ainda possibilidade, mandar umas mensagens, como costuma mandar de vez em quando, para mim, para os programas.
4: Um grande abraço. É um abraço de todos. Bem, entrando diretamente nisso, eu acho que o Pedro Coreza, no mínimo, foi inconveniente. Quer dizer, essa frase, numa altura destas, não se devia ter dito. Acho que era perfeitamente dispensável. Se tinha que dizer alguma coisa, não era agora, numa altura de derrota, numa altura em que as coisas correram mal. Se quisesse mudar, e vamos falar nisso a seguir, tivesse mudado na altura em que podia, quando entrou, ter mudado de treinador por uma verba que nem era significativa para os dinheiros que a Federação tem e que deixou agora de ganhar à conta, na minha opinião, em grande medida, do treinador. Agora, a entrada de Jorge Jesus acho que é importantíssima.
1: Até porque nesse ponto, já agora, Paulo, há a tal questão do contrato, porque foi também uma informação revelada pelo Pedro Sousa, porque o contrato de Roberto Martínez tinha aquela questão da cláusula recíproca, ou seja, se Pedro Proença assim entendesse, podia ter demitido Pedro Proença, não. Roberto Martínez teria de pagar uma indemnização no valor de um milhão e meio.
4: Mas quer dizer, no que está aqui em causa é muito bonito nós falarmos nisto agora, mas quer dizer, quem está em lugares de responsabilidade naqueles momentos e apanha uma federação, ganha a Taça das Nações e despede um treinador pagando um milhão e meio, eu gostava de dizer quem é que o faria.
3: Claro.
4: Portanto,
1: então
4: é fácil criticá-lo hoje.
1: Proença.
4: Não, é quem está nesses lugares de liderança, quando é confrontado com essas situações, são situações complicadas e ainda por cima em momentos de vitória, é muito difícil tomá-las. Portanto, eu não o critico por aí. Eu, se ele realmente tivesse completamente convencido que ele tinha que ir embora, então que assumisse. Não é agora, no momento em que as coisas correram mal, que o vai fazer. Mas pronto, eu, em relação ao Jorge Jesus, que é o que nós estávamos a falar, eu só posso elogiar, gosto imenso do Jorge Jesus.
1: Muito bem, temos muito ainda para conversar, é a seguir ao intervalo. Até já.

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2: Estamos com 13 minutos das 11 da noite, emissão de quarta-feira, dia 8 de julho. Voltamos à informação aqui nos estúdios da Correio da Manhã Rádio com o jornalista Bruno Correia. Bruno, boa noite.
3: Boa noite. Os Estados Unidos voltaram a atacar o Irão. De acordo com os meios de comunicação iranianos, foram ouvidas explosões no sul do país em duas cidades. Esta confirmação surge depois de Donald Trump ter dito esta quarta-feira em Ankara, na Turquia, que o Irão será atacado esta noite. Ataques que se confirmam. A Câmara Municipal de Almada decretou situação de alerta devido às falhas no abastecimento de água. Irá também ser realizado o corte total do abastecimento em 15 localidades do concelho entre as 10 da noite desta quarta-feira e as 6 da manhã de quinta-feira. Entre elas estão as localidades da Charneca da Caparica, Aroeira e Fonte da Talha. Durante a tarde foi realizado um cordão humano que rapidamente se transformou numa manifestação bem audível. No local esteve a jornalista Inês Campana.
4: Foi um protesto que levou muitas pessoas à rua e a revolta era muita. Víamos muitas pessoas nervosas e foi uma situação que naturalmente causou uma grande revolta na população da costa de Caparica. A Guarda Nacional Republicana teve que, de facto, trazer um reforço, uma equipa de reforço aqui para o local, que, de facto, a rotunda, o trânsito na rotunda estava totalmente condicionado, os manifestantes paravam o trânsito aqui na costa de Caparica. O Conselho de Almada está a sofrer com esta situação, portanto, a falta de água, mas, de facto, a costa de Caparica é o local onde se tem sentido mais estes cortes de água, estas falhas no abastecimento de água.
3: A jornalista Inês Campana, que acompanhou esta manifestação, ouviu alguns moradores que se mostraram revoltados com toda esta situação.
5: Não temos água em casa há mais de 8 dias. Isto é ridículo, parece que ninguém quer saber. E a Presidente está de férias. E nós, em vez de estarmos aqui a ir tomar o jantar, a tomar banho, chegamos a casa a trabalhar, não, estamos aqui sem água, a cheirar mal, pronto, olha, estamos assim.
6: Eu não tenho água há 9 dias. 9 dias e quando tenho é uma pressão minúscula que não dá para sequer para tomar banho. Agora, explique-me porque é que eu tenho de ir a outro concelho para ir tomar banho, para conseguir estar limpa, para poder ir trabalhar.
3: A Câmara de Almada alerta que o restabelecimento será gradual e que a água poderá regressar a horas diferentes consoante a zona. Entretanto, mantém-se a situação de alerta no concelho e continuam em vigor restrições ao consumo. Estão proibidas utilizações de água que não sejam essenciais, como regar os jardins ou lavar viaturas. Na autarquia, apela à poupança de água e garante que continuará a acompanhar a evolução da situação em conjunto com os serviços municipalizados de água e saneamento. A PSP realizou esta tarde uma mega operação contra o tráfico de droga no bairro Dr. Francisco Sá Carneiro, em Leiria. O local ficou cercado durante várias horas por cerca de 80 agentes. Pelo menos 3 pessoas ficaram detidas, Mário Freire.
7: Foi uma mega operação que envolveu cerca de 80 agentes das várias valências policiais, dos comandos de Leiria, Coimbra, Santarém, mas também da área metropolitana de Lisboa da Polícia de Segurança Pública. Todo o bairro foi cercado e as 4 ruas foram fechadas para a ação policial, que tinha os alvos bem definidos nos vários prédios. A investigação decorria pelo Núcleo de Investigação Criminal da PSP de Leiria desde o ano passado e foi planeada ao longo das últimas semanas, o que permitiu a recolha de vários elementos de prova, através dos quais foram emitidos diversos mandados de detenção e buscas domiciliárias. O balanço final da complexa e musculada operação ainda está a ser feito, mas sabe-se que houve pelo menos 3 detidos, todos eles com antecedentes criminais por tráfico de droga.
3: Foram ainda apreendidos vários artigos, como trotinetes, dinheiro, armas brancas e droga. As diligências policiais foram acompanhadas por 2 magistrados e elementos da PJ. O ministro da Educação garante que todos estão comprometidos com o sucesso do processo de correção dos exames nacionais do secundário. Fernando Alexandre afirma ainda que o digital oferece garantias que o processo até agora não assegurava.
8: Todos sentimos esta pressão, temos uma responsabilidade muito grande num processo que é absolutamente crítico para a vida dos alunos, para as famílias que durante anos apostaram na educação, para os professores, para todos.

0: sistema educativo e por isso nós temos milhares de pessoas comprometidas com garantir o rigor e a validade destes exames. E vamos ter forma de o demonstrar, porque o digital tem dificuldades que ficaram evidentes no início deste processo, que têm vindo todas a ser ultrapassadas. Também tem formas de garantir a validação dos dados e a total transparência na avaliação.
1: Fernando Alexandre, Ministro da Educação, esta tarde em entrevista ao Canal Now. Recordo que António José Seguro pronunciou-se sobre a polémica. O Presidente da República espera que os problemas com a correção e entrega dos exames nacionais do secundário sejam resolvidos rapidamente. António José Seguro fez ainda votos para que permaneça intacta a relação de confiança com o sistema de avaliação. Em causa estão as falhas identificadas durante o processo de avaliação dos cerca de 300 mil exames nacionais do 11º e 12º anos, que já obrigaram adiamentos no calendário das provas da segunda fase. Portugal pretende alcançar até ao final do ano 3,1% do produto interno bruto em despesas de defesa e relacionadas com segurança. O anúncio foi hoje feito por Luís Montenegro em Ankara, na Turquia, onde o primeiro-ministro participou na cimeira de chefes de Estado e de Governo da Aliança Atlântica.
2: Nós cumprimos pela primeira vez o nosso compromisso com os nossos aliados. Foi a primeira vez, desde que assumimos em 2014, o compromisso de ter e de atingir 2% do nosso produto em investimento na área da defesa, foi a primeira vez que o alcançamos. A fidedignidade com que encaramos a evolução e a trajetória para os próximos anos, tentando acompanhar aquilo que é a prossecução e o atingir das metas, seja a meta intercalar em 2029, quando faremos uma análise global, seja a meta para 2035.
1: As declarações do Primeiro-Ministro Luís Montenegro em Ankara, na Turquia. A fechar, a Ministra da Saúde admite que poderão ocorrer constrangimentos nas urgências durante o verão, apesar do planeamento das unidades locais de saúde. Ana Paula Martins diz que o SNS precisaria do dobro dos profissionais para assegurar a resposta desejada. Na margem da inauguração da nova unidade de saúde Alpiarça, a Ministra admitiu hoje que nenhum verão na saúde se pode dizer tranquilo. Questionada também sobre o impacto atual da onda de calor e na mortalidade, a Ministra disse que ainda não existe um balanço.
3: Muito bem, Bruno Correia, com as notícias quando estamos a 5 minutos das 11 da noite, edição de quarta-feira, dia 8 de julho. Avançamos com mais música, temos Inner Circle e Bruno Mars, até voltarmos novamente à Liga de Ouro em simultâneo com a CMTV.
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1: Estamos de regresso e com os olhos postos na seleção nacional. Jorge Jesus é o sucessor escolhido para assumir o cargo de selecionador, o sucessor de Roberto Martínez e Diamantino. Relativamente a esta mudança no comando técnico da seleção e até pelo histórico que existe entre os dois, como é que antevês a relação entre Jorge Jesus e Bernardo Silva?
2: Não faço a mínima ideia. Passaram muitos anos. Uma coisa que eu tenho a certeza é que não o vai meter a defesa esquerda.
3: Será de certeza?
2: Não, já passaram muitos anos, nem sei se já falaram alguma vez sobre isso. Mas essas coisas passam. Basta as pessoas terem boa vontade e serem educadas e as coisas passam. Algumas não se esquecem, mas passam. E, portanto, se tiverem que coabitar...
1: Mas quando tu dizes que as pessoas têm de ser educadas, tu sentiste que em algum momento algum dos dois não foi?
2: Não estou a dizer que há pessoas, às vezes, com mau caráter, que as coisas ficam para sempre.
1: E possivelmente... Mas quando estás a dizer isso, não estás a falar em específico de Jorge Jesus nem de Bernardo
3: Silva. Até deu tosse de manter.
2: Não. Estou só a dizer que... Quando as pessoas têm mau caráter, se tivessem mau caráter, isso podia acontecer. Por exemplo, Jorge Jesus ser agora treinador da seleção e Bernardo Silva dizer, eu com esse treinador, eu não vou.

0: gosto mais à seleção. Podia acontecer, mas não parece que seja esse o caso. Acho que até se calhar já falaram sobre isso. Não, acho que não vai haver problema absolutamente nenhum se o Bernardo Silva for convocado.
1: Vítor, tu também tens esta confiança do Diamantino que não vai haver nenhum problema.
2: Eu gostava de saber o que é que o Diamantino acha que o Jorge Jesus diria ao Bernardo Silva se formos eliminados da Liga das Nações por causa do Bernardo Silva virar as costas nos descontos ou uma bola importante para ir discutir com o árbitro. O que é que o Jorge Jesus diria ao Bernardo Silva? E o Diamantino, que esteve ainda agora a defender os jogadores mais uma vez e a defender toda a gente na seleção, achas, Diamantino, que aquilo, sinceramente, achas que é a atitude profissional de um jogador veterano? Virar as costas à bola, nos descontos, num jogo dos oitavos final do Mundial? O Jorge Jesus, claro que lhe ia saltar a tampa.
0: Achei muita coisa que não devia ter acontecido.
2: Pois.
0: E não só do Bernardo Silva.
1: Já agora estamos a
2: recuperar
1: esse momento.
2: A virar as costas à bola.
1: Deste vídeo, o Bernardo Silva comete ali uma falta, depois fica a protestar com o árbitro e a Espanha.
2: Olha,
1: gol, chau
2: Portugal.
1: Diz, Vítor?
2: Chau Portugal.
1: Chau Portugal, é isso que estás a dizer. Ou seja, o que estás a dizer é que se
2: virou as costas à bola.
1: Sim, mas o que estás a dizer é que, por exemplo, se isto tivesse acontecido já com o Jorge Jesus como selecionador, Bernardo Silva tinha levado uma.
2: Entrava pelo campo dentro e a direita a ele, Sara. Entrava pelo campo dentro e a direita a ele. Percebes? Porque isto é o tipo de situações que o Roberto Martínez está tudo bem. Está tudo bem, esteve sempre tudo bem. Sorri, fala. Fala de forma docinha, delicado ou doce, como dizem as pessoas. Fica sempre tudo bem. E nós é que fomos eliminados do Mundial. Ele agora segue para a Escócia, tem lá as torneiras com água quente, água fria e também água da Escócia, portanto é uma maravilha. E nós aqui é que fomos eliminados do Mundial. Jorge Jesus tinha entrado para o campo dentro, se calhar dizia ao Bernardo aquilo que alguns jogadores têm que ouvir. É uma vergonha vermos hoje o estudo que a marca publicou, onde disseca quais foram os verdadeiros problemas da seleção portuguesa. E, Sara, sabes quais foram? Com exceção do guarda-redes, foi tudo o resto. E isto é inacreditável. Portanto, é uma seleção descaracterizada, é uma seleção onde há jogadores que admitem que não há um conceito futebolístico implementado, lamentam-se de defrontarem a Espanha e que na Espanha todos sabem o que têm que fazer, mas devido às personalidades diferentes da seleção portuguesa não conseguimos ter um grupo homogéneo e uniforme. E isto é dito por jogadores com um perfil de liderança na seleção. E toda a gente acha isto normal. Ninguém acha estranho, ninguém se chateia. Só falam do Cristiano Ronaldo. De resto, estas situações gravíssimas que denunciam aquilo que verdadeiramente se passava dentro da seleção vão pelas gotinhas da chuva como se não fosse nada. Portanto, e é isto que espero que mude com o Jorge Jesus. E se tiver que entrar para o campo dentro e puxar as orelhas a alguém, que faça isso. Que seja responsável. Ou melhor, porque os jogadores também têm que sentir que são apaparicados, que estamos com eles, que são levados ao colo pelo país, mas que também tem que haver exigência. Se isto é assim nos clubes, também tem que ser na seleção. São todos campeões europeus, são todos milionários, são todos do City, do Real Madrid, são todos os maiores. Então também assumam quando não jogam absolutamente nada. Foi aquilo que aconteceu neste Mundial, com exceção do jogo com o Uzbequistão. Mal era também.
1: Mas, ó Paulo, sabemos que são perfis totalmente diferentes, o de Roberto Martínez e o de Jorge Jesus. E muitas vezes se fala aqui naquela questão, há quem defenda que muitos jogadores têm quase um lugar cativo na seleção. Acha que isso com Jorge Jesus nunca vai acontecer?
3: Vamos lá ver, com Jorge Jesus isso não vai acontecer, não tenho dúvidas nenhuma, isso não vai acontecer. E Jorge Jesus é um treinador que mete as equipas a jogar. E eu lembro-me bem de muitas equipas do Jorge Jesus que realmente jogavam futebol. Não acredito que a falta de modelo de jogo que Portugal apresentou, que isso possa acontecer alguma vez com o Jorge Jesus. É um jogador que obriga, de tal maneira é exigente...
1: Um treinador
3: que obriga durante os jogos a uma atenção permanente de todos os jogadores. É extremamente exigente, está sempre a juntar a linha, sempre a gritar, sempre a chamar... Isto que o Vítor agora chamou a atenção, isto nunca acontecia com o Jorge Jesus, que eles estão 90 minutos atentos, não estão... Ó Vítor, eles lá não estão,
1: mas,
3: não
1: Paulo,
3: há desatenções.
1: Também sabemos que há jogadores que lidam muito bem com isso e há outros que não lidam tão bem, não é?
3: Vão todos lidar, porque temos o exemplo do que aconteceu agora nas Arábias, quer dizer, fala-se muito do Ronaldo. O Ronaldo teve uma época inteira com o Jorge Jesus e foi campeão. E há quantos anos é que o Al Nassr não era campeão? E, portanto, falava-se do João Félix. O João Félix, nós falámos aqui no João Félix, programas a 8. A verdade é que ele foi para lá e começou a jogar outra vez. Portanto, o Jorge Jesus é um excelente...

0: treinador, acho que foi uma grande escolha. Os problemas que a seleção teve, eu nunca me esqueço do que disse aqui no primeiro jogo contra o Congo, tudo voltou a acontecer durante aquilo que eu disse aqui, tudo. Foi a falta de capacidade de recuperação defensiva quando se perdia a bola, a equipa toda atabalhoada, não haver rupturas lá na frente, não, os jogadores passarem a vida a jogar para trás. Quer dizer, o nosso futebol, durante praticamente todo o campeonato do mundo, foi um futebol que não teve nada a ver com a qualidade dos jogadores que nós tínhamos. Jogámos, na minha opinião, bem na primeira parte contra a Croácia, acho que estivemos bem com a Espanha também na primeira parte, mas depois, quer dizer, aquela agressividade que era essencial em jogos fundamentais, isso temos ganho. Ou como no primeiro jogo, que era mais que a nossa obrigação, nós tínhamos ficado em primeiro no grupo, é só isso, com toda a diferença que isso significava em termos até onde é que iríamos e quem é que nós apanharíamos. Portanto, foram erros a mais, mas enfim, é o passado, agora o que eu acho é que temos que pensar no futuro. Nós conseguimos o lugar, conseguimos graças muito ao Diogo Costa. O Diogo Costa foi realmente o grande jogador desta seleção e o grande, na minha opinião, salvador desta seleção. No momento também teve muito bem, o Renato Veiga, mas depois, quer dizer, foi com jogadores fantásticos como nós temos. Eu nunca me esqueço de ver o Bruno Fernandes frequentemente lá à frente, junto à defesa adversária. Quer dizer, um jogador de uma criatividade incrível, foi o melhor jogador do campeonato inglês, estava ali preso. Eu francamente, achei os alas. O Mateus Nunes é muito bom para o Guardiola e dá para ser defesa de direito. Para o Martínez não serve para nada, não jogou um minuto. Quer dizer, é tanta coisa absurda, com tantos jogadores de qualidade. Agora, não tenho dúvidas nenhumas, é que o Jorge Jesus vai ser implacável. O Jorge Jesus é muito rigoroso, é um belíssimo treinador e se ele, durante o ano, conseguiu lidar com o Ronaldo, com aquelas vedetas todas, com certeza que vai conseguir lidar da seleção de Portugal. Eu tenho a maior das confianças em Jorge Jesus, sempre acreditei nele. Quando teve no Sporting, o futebol do Sporting era o melhor futebol, claramente, da Liga Portuguesa. Somou 86 pontos nessa época, igualou o recorde de pontos da Liga. E depois, claro, havia os vouchers, havia os padres, as missas, e conseguimos perder o campeonato. Mas isso tudo morreu.
1: Já foram compensados este ano?
0: Pois é, mas olha, o teu presidente também reconhece isso. O teu presidente diz que a nova direção rejeitava condutas que tinham manchado o nome do Benfica. Fica lá com essa e vai falar com o Rui Costa, não é comigo. Agora, a grande verdade é que essas poucas vergonhas que houve com o Porto, nós todos ouvimos as gravações e que vos levaram a muitos títulos durante épocas sucessivas. Agora, com o VAR e com a PJ, isso mudou felizmente e as coisas estão a entrar nos eixos, e agora queixam-se das arbitragens constantemente, em que todos são prejudicados e vocês continuam a ser bastante beneficiados.
2: E também já, daqui a pouco já vamos falar nessa questão da arbitragem, porque temos novas informações, mas Nuno, voltando aqui a esta questão de Jorge Jesus e de Bernardo Silva, porque agora estamos aqui a focar neste tema, tu achas que realmente tudo aquilo que possa ter acontecido entre os dois vai ficar atrás das costas?
3: Tem de ficar. Eu acho que é uma mágoa grande de Bernardo Silva não ter tido a oportunidade ainda de jogar pela equipa principal do Benfica e de mostrar todo o esplendor do seu futebol no Benfica. Já prometeu fazê-lo em final de carreira, mas não a arrastar-se.
1: Também que não venha de andarilho.
3: Ele prometeu, e eu deixei agora aqui o sublinhado, ele disse em final de carreira, mas não a arrastar-se. Bernardo Silva tem 31 anos, eu parece-me que ainda vai jogar mais alguns aninhos, e portanto eu admito que ele consiga cumprir esse seu desejo. Ele saiu com alguma mágoa, é evidente que terá ficado ressentido naquela altura por essa questão de o terem colocado numa posição que não era a dele. Foi vendido muito cedo, mas isso não foi uma decisão de Jorge Jesus, foi uma decisão da direção, e portanto, quer dizer, há coisas que eu acho que o tempo tem de ultrapassar. Mais ainda quando, acima disso, está um bem nacional como é a seleção. Bernardo Silva tem de aceitar a escolha de Pedro Proença como sendo a melhor para a seleção e terá de ultrapassar essas questões, se é que elas já não estão ultrapassadas. Por aquilo que percebo, não conheço pessoalmente, mas por aquilo que percebo de Bernardo Silva como pessoa, como profissional, não estou a ver, usando uma expressão bem portuguesa, que ele vá amarrar o burro por causa de ser Jorge Jesus o selecionador. Portanto, eu acho que essas questões acabarão por se resolver naturalmente. E se Bernardo Silva for para Jorge Jesus um jogador útil, ele vai dar o mesmo que tem dado, mesmo que este Mundial não tenha corrido bem, e se calhar Bernardo sempre tenha sido um jogador no máximo do seu rendimento nos clubes e menos na seleção. Mas pronto, mas isso, o seu valor é inegável, que ele é um jogador de seleção, é indiscutível, pois o ser titular ou não depende de muitas questões neste Mundial, começou por ser erradamente numa posição que não o beneficiou, perdeu a titularidade, foi entrando, e acho que no jogo com a Espanha, esta desorganização que vimos no lance do golo, não é só de Bernardo Silva. Eu acho que a equipa está completamente ali desorganizada, desposicionada, e está com a cabeça na lua no momento do jogo em que não podem. Tem que estar toda a gente concentrada. Mas pronto, desviando, voltando, ou não nos desviando do tema essencial, que é essa questão, eu não estou a querer acreditar que Bernardo Silva ou qualquer outro jogador venha com questões de há anos do passado e que isso possa depois prejudicar o relacionamento e até a qualidade do jogo do jogador. Portanto, acho que essa questão é uma questão que não se pode nem se deve sequer colocar, porque acima disso tudo está um bem nacional, que é a seleção.
2: Mas também pelo perfil de Jorge Jesus, o Paulo já falava disso há pouco, que é muito exigente. O Vítor também chegou a dizer que se acontecesse aquilo que aconteceu no momento do golo da Espanha, Jorge Jesus provavelmente teria entrado pelo campo. Tu achas que, olhando para o leque de jogadores, todos eles têm a capacidade de gerir as
3: vão
2: emoções?
3: Ter de gerir. Vão ter nós de sabemos, gerir. Vamos lá, uma coisa. São jogadores de grande qualidade, mas não são primas donas. Nós temos que ter também um bocado, quer dizer, os jogadores também têm de ser chamados à responsabilidade por aquilo que aconteceu. A gente não pode só bater no desgraçado do Roberto Martínez, que eu acho que é grande responsável de tudo isto. Quando eu ouço um jogador dizer não temos um conceito de jogo e ouço outro dizer fizemos aquilo que nos foi pedido, isto é de arrepiar. É de arrepiar, não é? Isto é de arrepiar. Os jogadores também têm que ter consciência que lá dentro eles próprios conseguem mudar as coisas quando elas não estão a correr bem. O Diamantino foi o jogador e sabe disso. O treinador dá determinado tipo de indicações. Jogadores experientes como estes também têm que perceber no decorrer do jogo, espera aí, isto não está a correr bem, vamos aqui. É mesmo assim que eu acho que estas coisas funcionam. Não é desrespeitar o treinador, é puxar das suas qualidades, dos seus galões, que não servem só para mostrar, é preciso provar. Portanto, eu acho que, conhecendo nós Jorge Jesus, vamos ter que perceber que Jorge Jesus vamos ter como selecionador. Uma coisa é o treino do dia-a-dia, o grito no dia-a-dia, o alinhamento da defesa de um plantel que joga junto a época toda com conceitos sempre iguais. Outra coisa é a seleção. São jogadores evoluídos, jogadores de grande qualidade, mas um joga em 4-3-3, ou tem 4-4-2, ou tem 3-5-2, ou tem 3... Percebes? Portanto, há aqui um conjunto de coisas que têm de ser adaptadas à realidade do novo selecionador. Eu acho que há pontos de partida, o Diamantino também já tocou. É preciso haver um plano para as seleções, um plano para a seleção. É preciso haver um conceito de jogo, é preciso haver uma ideia. Muito é preciso bem, que nós olhemos para a seleção nacional e
4: coisa
3: que finalmente... Claro. Portanto, se calhar com Jorge Jesus isso pode vir a acontecer.
4: Não, isso tem
3: eu
4: que
3: acho
4: ser.
3: Que pronto.
4: Nem é com não, Jorge Jesus.
3: Eu volto a dizer,
4: anos,
3: eu também estranhei.
4: Isso tem que ser uma premissa da seleção.
3: Pronto, tudo bem, mas
4: em relação
3: ser...
4: às equipas certo, jovens, aos treinadores.
3: Mas se calhar há treinadores... Pronto, epá, há pessoas que se calhar dizem, outro, não pensa em implementar nada disso com Jorge Jesus, que ele não vai aceitar nada disso. Calma, é preciso perceber, porque isto é um novo ciclo para a seleção e é um novo ciclo para Jorge Jesus. É uma vida nova dentro da longa vida de treinador que ele tem, porque ele nunca trabalhou com esta especificidade. Portanto, há aqui muita coisa que é importante que se perceba. Acho que se deve dar, para já, o benefício da dúvida, acreditar, dar tranquilidade. O que ficou para trás tem de servir de ensinamento, mas agora não pode ser um peso sobre os ombros de Jorge Jesus nem dos jogadores quando voltarem a reunir-se. É aprender com os erros e seguir em frente. É bola para a frente. É, que foi o que faltou neste Mundial, não é? Foi muito bola para o lado e para trás e não foi para agora. É bola para a frente. É o que é preciso. E, portanto, há que esperar. Atenção. O primeiro desafio que Jorge Jesus vai enfrentar é dificílimo. Porque Portugal vai defrontar País de Gales, Noruega e Dinamarca, 6 jogos em pouco espaço de tempo e com pouco tempo de treino para Jorge Jesus. Até preciso perceber isto tudo, mas é preciso calcular isto tudo desde já. Não é? É preciso preparar isto tudo desde já. No campo, Jorge Jesus vai ter que se adaptar e adaptar as suas ideias aos jogadores que vai escolher, sabendo ele que vai lidar com os jogadores de nível mundial. E, portanto, agora é esperar para ver, mas é sobretudo... dar alguma paz e alguma tranquilidade e acreditarmos que há coisas que vão mudar. Eu acho que nós vamos ter um conceito de jogo. Isso eu acho que vamos ter. Acho que não vamos voltar a ouvir Rubén Dias dizer nós não tínhamos um conceito de jogo. A Espanha tinha, a Espanha isto, a Espanha aquilo. Esta Espanha joga junto há muito tempo, mas Portugal também. Portanto, não foi esta
4: exatamente.
3: Espanha. Não é? E já ontem fiz aqui uma pergunta que também deixo no ar. Foi o que eu disse. Quando o Roberto Martínez chegou, estranhei, mas é preciso dar o benefício da dúvida. O senhor foi convidado e aceitou, não é? Agora, à saída de Roberto Martínez, a ideia que fica é aquela que o Ricardo Quaresma disse naquela entrevista, que é, venha um treinador que entenda disto.
1: problema. Estavas a falar da Espanha e estamos a falar do futebol de formação que depois leva a que a seleção
3: Espanha tenha, tem um modelo,
1: que tenha um modelo de jogo, que tenha uma identidade.
3: A Espanha trabalha
1: própria,
3: assim, não é?
1: E tu vais buscar, por exemplo, alguém ouviu falar, eu nunca tenho ouvido falar, do nome deste selecionador espanhol? Treinou quem?
3: Já trabalhava nas seleções espanholas.
1: Ora, aí está.
3: Certo? Claro. E a, agora, e a pergunta a que eu ontem fiz e que agora não fiz, mas vou fazer
5: da formação, agora ganhámos títulos todos
3: comparamos
5: os anos.
3: As seleções,
1: alguém conheceu de La Fuente?
3: Comparamos as seleções de Portugal e de Espanha e a pergunta que eu faço é, vocês acham que a Federação Espanhola contratava Roberto Martínez para ser selecionador?
1: Claro que não. Pronto. Eles escolheram.
3: Está dada a resposta para muito do que aconteceu.
1: O mais fácil de falar nas identidades e nos conceitos é precisamente o exemplo da Espanha. Vai buscar um treinador que nunca treinou clubes de alto nível.
3: Mas
1: não
3: está
1: sei se treinou...
3: perfeitamente dentro da máquina, não é?
1: Claro, por isso chegou ali e foi só dar andamento ao que já existia. Mas não é por ser um grande treinador, não é por ter sido um grande treinador, nem ter uma grande experiência.
3: Na Federação têm saído os treinadores da formação. Claro, saiu o Rui Jorge, saiu o Bino, saiu o Oceano, aqui saem.
1: Ora, está.
3: Aqui, é verdade.
0: Está bem, é verdade, mas também os jogadores que vão jogar na seleção não são os jogadores que vêm dessa formação, já estão há não sei quantos anos a jogar em grandes clubes europeus com outros modelos de jogo.
3: O que o Demetri está a falar é o trabalho de base.
0: Não, mas o trabalho de base já cá houve. Já fomos campeões europeus e há quantas vezes das camadas jovens. Não me venham dizer que não houve trabalho de base.
3: Claro.
0: Houve trabalho de base em Portugal. E com resultado.
3: Claro.
0: E com resultado.
3: É verdade.
0: Portanto, não nos pensemos
3: agora. Dizer,
0: não
3: quero essa estrutura.
0: Eu acho que é difícil
3: mas
0: começar
3: parte dessa estrutura,
0: essa
3: entretanto, saiu.
0: Está bem, mas conseguiu.
3: Há aqui uma ruptura também ao nível da formação.
0: Está bem, mas enquanto nos grandes países europeus de futebol mundial, quantas vezes é que isso acontece? Serem treinadores da formação e para a equipa principal? Deem-me lá exemplos. Agora, o que eu sei é que esses, os melhores jogadores destas seleções...
1: Isto não se está a falar dos treinadores subirem, está-se a falar do conceito de jogo.
0: Obviamente, do conceito de jogo...
1: A França joga assim há quantos anos?
0: O conceito de jogo da formação pode ser uma coisa, mas depois vais meter os jogadores que são dos grandes clubes europeus a jogar de outra forma e vais querer meter-os no conceito de jogo que criaste as camadas jovens em Portugal.
2: Muito
0: Não é, eu acho que não é o caminho.
2: Agora vamos avançar e vamos falar do Benfica, porque Prestiani está chateado com o Benfica depois de o Clube da Luz lhe ter negado um aumento salarial. A informação é avançada pela SIC, garante que o extremo argentino de 20 anos entrou num braço de ferro com a estrutura do Benfica depois de pedir uma melhoria no salário. O pedido terá sido recusado pelo Clube da Luz numa altura em que o Trabzonspor está muito empenhado na contratação de Prestiani. Na imprensa argentina avançam que já existe um entendimento entre o Benfica e o Trabzonspor e que o clube turco vai pagar um valor a rondar os 20 milhões de euros. O Trabzonspor oferece a Prestiani o triplo do salário que o argentino recebe no Benfica e um contrato válido por 3 temporadas. Vítor, portanto, tudo indica que existiria aqui a vontade de Prestiani de continuar no Benfica, mas para isso teria de ter uma melhoria salarial. Isso foi prontamente recusado pela estrutura do Benfica. Porquê? Por entender que não se justificava investir num jogador como Prestiani.
5: Oh, Sara, vamos ser objetivos. O Trabzonspor está a resolver um problema ao Benfica. 9 milhões e meio de euros que o Prestiani custou quando o Benfica o contratou ao Vélez Sarsfield. Não estamos a falar de um jovem que chegou para a formação, um jogador formado no clube, alguém que não teve custos, então é possível fazer uma gestão diferente desse jogador. Neste caso, houve um investimento grande, na altura foi o Prestiani e o Rollizer, um grande investimento, repito, 9 milhões de euros pagos para um clube português, é um enorme investimento no jogador jovem. A partir do momento que se passou tudo o que se passou, e já não existem dúvidas sobre qual é o perfil do Prestiani, e eu também sou daqueles que gosto de algumas coisas no Prestiani, aquela imprevisibilidade dele, em alguns momentos bloqueia jogos, em alguns momentos pode ser importante. Agora, se a questão-chave é, Marco Silva considera Prestiani indispensável para o tipo de futebol que pretende implementar no Benfica, acho que esta situação deixa claro que Marco Silva não considera Prestiani indispensável e havendo a possibilidade não só recuperar o investimento de 9 milhões e meio de euros, como ainda por cima ter um lucro claro, o próprio jogador pode ganhar 3 vezes mais do que aquilo que ganhava no Benfica e, sejamos realistas, temos de ser muito realistas, Sara, o Prestiani tornou-se um ativo tóxico. O Prestiani, com a camisola do Benfica, que se não é a Argentina, que ele nem sequer pode ir à seleção da Argentina, provavelmente ia ter problemas na próxima época. Portanto, a partir daí, tudo somado, se calhar o Benfica não quer correr riscos, perante uma situação de mercado que se colocou, opta pela venda do jogador. Repito, para quem, porque há muita gente que não sabe isto, Sara. Prestiani custou 9 milhões e meio de euros. Foi um grande investimento do Benfica. Não é um jogador que não tenha qualidade, longe disso, mas até o tipo de personalidade que ele tem, que se desequilibra em algumas alturas, provavelmente o Benfica entende que é melhor recuperar esse investimento com algum retorno e, se calhar, ir à procura de jogadores mais adaptados ao que Marco Silva pretende.
2: Concordas, Diamantino, Prestiani era um ativo tóxico do Benfica e pode estar prestes a resolver aqui um problema que tinha em mãos?
1: Não vejo qual é a toxicidade do Prestiani no futuro. Aquilo que tinha que acontecer já aconteceu. Que é que vinha, quais eram as consequências para a próxima época? Eu não percebi. Eu percebi o Vítor dizer que iria ter muitos problemas, mas não...
5: Como é que se chama a lei? A lei chama-se qualquer coisa, Sara. Como é que se chama a lei mesmo, que eu não estou lembrado?
1: Sim, mas qual era...
5: Há uma lei qualquer coisa, não é, que foi criada.
1: Sim, mas qual era as consequências do...
5: Lei qualquer coisa.
1: Mas para onde?
5: Não, realmente o Prestiani ia ser recebido em todo o lado, de braços abertos. Mas a questão nem é essa, Diamantino. A questão é
1: tu disseste, o Prestiani... Para o ano iria ter muitos Diamantino. Problemas. E eu estou a perguntar quais eram
5: Diamantino,
1: os problemas.
5: Diamantino, o Prestiani tem qualidades e tem defeitos. E tu, que és jogador e treinador, sabes perfeitamente isso. E o Prestiani, em muitos momentos, entra no jogo e pode virar um jogo do avesso.
1: É outra coisa.
5: Mas como opção titular para o Benfica, sabes perfeitamente que só teve mais jogos esta temporada porque o Benfica teve lesões, fez más opções de mercado e, por causa disso, o Prestiani teve que ser tirado para a fogueira.
1: Mas eu ia,
5: se o Benfica tivesse...
1: Eu aí concordo contigo.
5: Não estamos de acordo, pois não?
1: Só não consegui perceber foi para o ano iria ter muitos problemas.
5: Não se passou nada, não se passou nada com o Prestiani. E até sabes que eu defendi.
1: E até sabes que eu defendi. E insultar mais alguém, não consegui.
6: Até que fique a jogar com 10.
1: Achas não consegui entender.
5: Achas
1: o resto
5: que ia?
1: Entendi. Acho que concordo contigo.
5: Achas que ia?
1: Acho que é um jogador que tem algumas qualidades, mas não acho nem de perto nem de longe um jogador imprescindível no Benfica.
5: Ah, pronto, ok, estamos de acordo.
1: É isso que eu disse, eu já disse duas vezes, estou de acordo contigo nisso. Não percebi, foi o vai ter muitos problemas e é um ativo tóxico. Não consegui perceber. Acho que isso já passou.
5: Olha, é um problema que vai ficar resolvido. É uma dúvida que não vamos ter, porque ele vai ser do Benfica,
1: então é uma dúvida que está resolvida.
5: Mas olha, Diamantino, também te digo,
1: eu não estou a ver se ele
5: for para a direção do Benfica pensa mais como eu do que pensa como tu. E se calhar isso vai permitir ao Benfica.
1: Eu não estou a ver, se ele for transferido para o Trabzonspor, não estou a ver os turcos todos no estádio a insultá-lo, porque ele...
5: Não.
1: Portanto, foi só isso
5: insultar
1: que
5: e ele nem percebe. O resto
1: concordo contigo. Agora a outra não entendi.
5: E sabes o que é que eu disse dos aldrabões do Real Madrid, não sabes? Pronto, não há dúvida nenhuma que eu já deixei claro o que é que acho sobre os meus aldrabões do Real Madrid.
1: Quando eu disse isso aqui em primeira mão, ou quase em primeira mão... Era tudo mentira, só o que os jogadores do Real
5: com
1: Madrid
5: respeito,
1: diziam
5: senhor.
1: É que era verdade e afinal
5: toda a gente parece que estás na live mode.
1: Toda a gente acabou por vir a saber quem eram os mentirosos, não é?
5: Pronto.
1: Isso é como o João. Olha, há pouco estava a ouvir o Paulo Andrade. Estes são os dois pés e duas medidas quando se faz os comentários. Os dois pés e duas medidas quando se faz os comentários. É que são muito engraçados. Eu há pouco ouvi o Paulo Andrade falar do João Félix. O João Félix agora é um jogador muito diferente. Que...
6: Graças ao Jorge Jesus,
1: com todo o mérito.
5: Mas aquilo que eu fui ouvindo... Benfica.
6: Andou aí muitos anos a patinar.
1: Aquilo que eu fui ouvindo aqui...
5: Do Benfica.
1: Aquilo que eu fui ouvindo aqui durante 3 ou 4 anos era: o Simeone não presta. O não sei quem não presta. O outro não prestava. O não sei quem não presta. É que o problema era do João Félix.
6: Ah, era dos treinadores.
5: Ah, foi para este ano não ser treinado com o Jorge Jesus. Então é isso.
6: Eram os treinadores.
1: E ninguém conseguiu retirar aquilo que ele conseguia.
6: Que o Jorge Félix conseguiu, que o Jorge Jesus conseguiu, é verdade.
5: Muito bem, Diamantino, é elogiar o Jorge Jesus.
6: O que o Jorge Jesus conseguiu
5: é o efeito Félix.
6: Agora, ele andou a patinar durante esse ano todo com grandes treinadores.
1: Eu julguei que era um rapaz que não queria jogar a bola e que não jogava nada.
2: Agora estamos a ver o Prestiani.
1: Foi isso que eu ouvi.
2: Mas pegando aqui nas coisas que já disseram o Diamantino e o Vítor, o Benfica faz um bom negócio com esta saída de Prestiani para o Trabzonspor.
6: Sara, isto é muito simples. O jogador tem um contrato. O jogador é um jogador indiscutível no Benfica? Não é. Tem altos e baixos. Quer aumentar o salário no meio do contrato? Mas o que é isto? Quer dizer,
3: Mas a pergunta é essa, mas estava previsto algum aumento ou apeteceu-lhe pedir aumento?
6: Há uma hipótese de alguém a levar o jogador ainda ganhar dinheiro.
3: Uma coisa era estar escrito ou haver um compromisso de...
1: É porque agora é famoso.
3: Havendo...
6: Há limites, quer dizer.
2: Diz, Vitor, estavas a dizer alguma coisa sobre esta questão do aumento?
5: É porque agora o Prestiani é mais famoso. Por causa disso, se calhar achava que tinha que ser aumentado. Não há problema nenhum. Sara, esclarece uma coisa. Sara, esclarece uma coisa. O Prestiani pode jogar com o Santo Gallen agora dia 23?
2: Não.
5: Estou aqui com uma dúvida. Ai, não pode. Ah, pois. Ok. Pronto. É que o Diamantino gosta de absolver os

0: Diamantino, infelizmente, contra a minha vontade, se dependesse de mim, o Benfica entendeu baixar, ou melhor, ser reverente em relação ao Real Madrid e admitir que fosse publicada uma decisão que não defendeu um jogador do Benfica perante as mentiras do Vini Júnior e do Mbappé. Mas como tu sabes, para todo mundo, até porque os jornais espanhóis mentiram quando saiu a decisão, ficou na mesma a ideia que tinha sido um ato racista. Por isso é que eu te disse que o Benfica, sendo um clube internacional e sendo um clube que tem que defender a sua imagem acima de tudo, eu entendo que o Benfica, internamente, também decida, cabendo uma boa proposta, é preferível libertarem-se do Prestiani e ele prosseguir a sua carreira sem este peso de estar com a camisola do Benfica, se Victor, calhar, tu, a ser provocado, a ser picado.
1: Victor, tem uma pena de suspensa.
0: Entendo isso, brincar, não me choca.
2: Não está... Tu costumas brincar e sabes que eu acompanho normalmente
0: não, não, neste caso,
2: quando
0: não
2: me convidam.
0: Para ser.
2: Eu mesmo depois do caso do Real Madrid nunca ouvi nada de especial em lado nenhum.
0: Graças não, a Deus.
3: Mas tu achas que isto também pode ter tido aqui algum peso na decisão do Benfica?
4: Não faço ideia, quer dizer, vamos ver uma coisa. Se não está previsto contratualmente nenhum aumento, não me faz sentido algum depois de uma época em que o Prestiani teve o caso que teve. Tenha sido insulto racista ou homofóbico, houve alguma coisa e houve um castigo. Numa época em que o Benfica não teve resultados desportivos, só porque lhe apetece estar a pedir aumento. Agora, isto pode ter outra leitura. Pode ser uma forma de criar aqui uma fricção para que, de facto, o Benfica o venda ao Trabzonspor. Não sei se isto é uma teoria da conspiração ou não. Para mim, não me faz sentido que um jogador acorde um dia e diga então, agora, espera aí, que agora quer ser aumentado. Mas nós não aumentamos. Então eu vou amoar. Isto não faz sentido nenhum. Peço imensa desculpa, mas isto não lembra a ninguém. Agora, havendo o Trabzonspor na jogada, eu não sei se isto é uma forma de baixar o preço. Não faço ideia. Pode ser só uma teoria da conspiração. Mas não me faz sentido esta birra do Prestiani numa altura em que há um clube interessado e em que o Benfica já fixou um preço. Para mim não me faz sentido. Mas vou esperar para perceber. Quanto ao Benfica vender ou não, eu já ontem dei aqui a minha opinião. Eu acho que pode fazer sentido se o Benfica já tiver, e deverá ter, uma alternativa em vista, porque o Benfica, eu acho, já não contava com o Prestiani nestes jogos com o Sant Gala. Mas também não conta com o Lukebak e também não conta com o Sheldrup, certo? Portanto, o Benfica vai ter de estar preparado, porque sendo mais forte que o Sant Gala, não é no papel que se ganham os jogos, é lá dentro. Portanto, eu admito que o Benfica possa... Nesta perspectiva que o Vítor apontou, que também é uma leitura que eu faço, de que dobra o investimento, ou seja, investe 9, vai buscar 20, e tem eventualmente um outro jogador com um perfil que agrada mais a Marco Silva e aceita fazer este negócio porque, na verdade, eu não sei se todas estas envolvências que vêm do passado vão ser benéficas ou prejudiciais ao Prestiani na próxima época. Portanto, eu aceito que para o Benfica isto possa ser uma boa perspectiva de negócio, tendo uma alternativa. Do lado do Prestiani, não entendo esta birra, a não ser, e volto a dizer, não quero criar nenhuma teoria da conspiração, isto possa fazer parte de uma estratégia porque há um clube interessado que lhe vai pagar 3 ou 4 vezes mais e tentar aqui facilitar o negócio com o Trabzonspor. Não sei, vou esperar para ver. Mas não havendo nenhum compromisso de aumento, quer dizer, era o que mais faltava, agora todos os jogadores chegam ao balneário, vão até à porta do presidente e dizem, eu quero ser aumentado. Quer dizer, isto não é vida, não é assim, não é?
3: Vitor, se tu querias acrescentar alguma coisa?
0: É muito rápido. É que há uma particularidade no Prestiani, e eu tenho como falei sobre isso, depois andei a trocar informações, e o Prestiani, o Benfica fez um acordo a pagar em 4 anos. Ou seja, a última prestação do Prestiani ao Belém Sarsfield nem sequer está paga, será paga em 2027. Portanto, se o Benfica vender agora ao Prestiani, ainda não pagou sequer os 9 milhões. Portanto, haverá parte dessa verba que ainda nem sequer foi paga ao clube argentino, depois obviamente terá que haver encontro de contas, mas ao fim e ao cabo acaba por ser uma entrada de liquidez numa situação em que o Benfica, por exemplo, um quarto do pagamento para este ano ainda nem o fez porque estava agendado para 2027.
3: Muito bem, já vamos voltar à nossa conversa, é já a seguir ao intervalo, não saia daí.
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3: Estamos com 32 minutos depois das 11 da noite, emissão de quarta-feira. Vamos voltar às notícias aqui nos estúdios da Correio da Manhã Rádio em Lisboa, com o jornalista Bruno Correia. Bruno, boa noite.
4: Boa noite. A Câmara Municipal de Almada decretou situação de alerta devido às falhas no abastecimento de água. Irá também ser realizado o corte total do abastecimento em 15 localidades do concelho entre as 10 da noite desta quarta-feira e as 6 da manhã de quinta-feira. Entre elas estão as localidades da Charneca da Caparica, Aroeira e Fonte da Telha. Durante a tarde foi realizado um cordão humano que rapidamente se transformou numa manifestação bem audível. No local esteve a jornalista Inês Campana.
5: Foi um protesto que levou muitas pessoas à rua e a revolta era muita, víamos muitas pessoas nervosas e foi uma situação que naturalmente causou uma grande revolta na população da costa de Caparica. A Guarda Nacional Republicana teve que, de facto, trazer um reforço, uma equipa de reforço aqui para o local. De facto, a rotunda, o trânsito na rotunda estava totalmente condicionado, os manifestantes paravam o trânsito aqui na costa de Caparica. O Conselho de Almada está a sofrer com esta situação, portanto a falta de água, mas de facto a costa de Caparica é o local onde se têm sentido mais estes cortes de água, estas falhas no abastecimento de água.
4: A jornalista Inês Campana, que acompanhou esta manifestação, ouviu alguns moradores que se mostraram revoltados.
6: Não temos água em casa há mais de 8 dias. Isto é ridículo, parece que ninguém quer saber. E a Presidente está de férias. E nós, em vez de estarmos aqui a ir tomar o jantar, a tomar banho, chegamos a casa a trabalhar, não, estamos aqui sem água, a cheirar mal, pronto, onde estamos assim?
7: Eu não tenho água há 9 dias. 9 dias e quando tenho é uma pressão minúscula que não dá para sequer para tomar banho. Agora explique-me porque é que eu tenho de ir a outro concelho para ir tomar banho, para conseguir estar limpa, para poder ir trabalhar.
4: A Câmara de Almada alerta que o restabelecimento será gradual e que a água poderá regressar a horas diferentes consoante a zona. Entretanto, mantém-se a situação de alerta no concelho e continuam em vigor restrições ao consumo. Estão proibidas utilizações de água que não sejam essenciais, como regar os jardins ou lavar viaturas. A autarquia apela à poupança de água e garante que continuará a acompanhar a evolução da situação em conjunto com os serviços municipalizados de água e saneamento. Ficou em prisão preventiva o homem que agrediu 2 agentes da PSP no aeroporto Humberto Delgado, em Lisboa. O agressor, um homem de nacionalidade irlandesa, foi hoje presente a primeiro interrogatório judicial, tendo sido aplicada a medida de coação mais gravosa. Recordo que um dos polícias ficou gravemente ferido e teve de ser transportado para o hospital. O Ministro da Educação garante que todos estão comprometidos com o sucesso do processo de correção dos exames nacionais do secundário. Fernando Alexandre afirma ainda que o digital oferece garantias que o processo até agora não assegurava.
8: Todos sentimos esta pressão, temos uma responsabilidade muito grande num processo que é absolutamente crítico para a vida dos alunos, para as famílias que durante anos apostaram na educação, para os professores, para todo o sistema educativo, e por isso nós temos milhares de pessoas comprometidas com garantir o rigor e a validade destes exames. E vamos ter forma de o demonstrar, porque o digital se tem dificuldades, que ficaram evidentes no início deste processo, que têm vindo todas a ser ultrapassadas, também tem formas de garantir a validação dos dados e a total transparência na avaliação.
4: Fernando Alexandre, Ministro da Educação, esta tarde em entrevista ao canal Now. Recordo que hoje António José Seguro pronunciou-se sobre a polémica. O Presidente da República espera que os problemas com a correção e entrega dos exames nacionais do secundário sejam resolvidos rapidamente. António José Seguro fez ainda votos para que permaneça intacta a relação de confiança com o sistema de avaliação. Em causa estão as falhas identificadas durante o processo de avaliação dos cerca de 300 mil exames nacionais do 11º e 12º anos, que já obrigaram a adiamentos no calendário das provas da segunda fase. Portugal pretende alcançar até ao final do ano 3,1% do produto interno bruto em despesas de defesa e relacionadas com segurança. O anúncio foi hoje feito por Luís Montenegro em Ankara, na Turquia, onde o primeiro-ministro participou na cimeira de chefes de Estado e de Governo da Aliança Democrática.
9: Que nós cumprimos pela primeira vez o nosso compromisso com os nossos aliados. Foi a primeira vez, desde que assumimos em 2014, o compromisso de ter e de atingir 2% do nosso produto em investimento na área da defesa, foi a primeira vez que o alcançamos. A fidedignidade com que encaramos a evolução e a trajetória para os próximos anos, tentando acompanhar aquilo que é a prosecução e o atingir das metas, seja a meta intercalar em 2029, quando faremos uma análise global, seja a meta para 2035.
4: As declarações do Primeiro-Ministro Luís Montenegro em Ankara, na Turquia. A fechar, Donald Trump voltou a ameaçar o Irão na rede social Truth Social. O Presidente dos Estados Unidos afirmou que as consequências poderão ser muito piores caso o Irão continue a atacar navios no Estreito de Hormuz. Donald Trump explicou ainda que a ofensiva desta noite é uma retaliação pelo bombardeamento de navios levados a cabo pelo Irão esta terça-feira.
3: É isso mesmo, notícias que voltam daqui a pouco à antena da Correio da Manhã Rádio. Estamos a 22 minutos da meia-noite. Avançamos para já com mais música até ao regresso da Liga de Ouro em simultâneo com a CMTV.
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3: Mais música na antena, então agora os Foreigner a recuperar este Urgent. Daqui a pouco então vamos para a última parte da Liga de Ouro com Sara Guterres e a equipa a debater todos os últimos casos do futebol.

0: música dos Foreigner, os americanos Foreigner, que foram fundados em 1976 por Lou Gramm, também Mick Jones e Ian McDonald, que estão ainda em turnê, é verdade. Próximo dia 17 de julho vão estar em Illinois, depois também em Alpharetta e Charlotte em New Jersey. Os velhinhos Foreigner bem vivos a recuperar este Urgent. Entretanto, sexta-feira, não perca, vamos ter passatempo cinema aqui na Correio da Manhã Rádio.
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0: Obrigado, Júlio Leitor. Júlio, que estará daqui a pouco já aqui em antena, depois das 6 da manhã, com a equipa do Bom Dia. Agora, Tears Won't Lie, Bro Combat.

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1: Estamos de volta. Rubén Amorim não esqueceu o Benfica na apresentação como treinador, novo treinador do Milan. O técnico português diz que é adepto do Benfica, mas refere que também acompanha o clube italiano desde pequeno.
2: As everybody knows, I follow Milan since I'm young, but I'm also a Benfica fan, so I remember quite well in the 90s the final Frank Rijkaard goal. So was that game was tough for me and my family, but I remember that. So I have a lot of memories from the Milan teams, and I just want to be part of it. Of course, it's a big responsibility, and I know that. The foreigners is really hard to win. Lindholm was the last one to win, so I know that. But I want to be part of it. It's a big challenge. Let's see.
1: E, de facto, Diamantino, aqui, Rubén Amorim, a não esquecer o Benfica e a fazer questão de o referir, a dizer que é adepto do Benfica, depois de tudo aquilo que aconteceu recentemente, houve até um comunicado da agência de Rubén Amorim em que desmentia que o treinador estivesse em negociações com algum clube em Portugal. Achas que estas declarações agora é a forma de Rubén Amorim manter viva a chama dos benfiquistas de que um dia vai voltar ao Benfica?
3: Não faço ideia, não faço ideia o que será o futuro, isso é mais o Vítor Pinto, embora também já não tenha a bola de cristal, mas era ele que tentava
4: adivinhar. É digital agora.
3: Era ele que tentava adivinhar, eu não tenho essa, não tenho esse dom. Não sei, depende do que ele, porque assim, o Rubén Amorim não lhe correu muito bem, primeira saída de Portugal para o estrangeiro, é verdade, também foi para um clube, para um dos maiores clubes do mundo que não estava bem, e ele não conseguiu, infelizmente para ele e para nós que gostamos dele, não conseguiu fazer ressurgir, não direi o grande Manchester United, mas pelo menos aproximar-se um pouco daquilo que foi sempre a história do Manchester United. Vamos ver o que consegue fazer no Milan, que também não anda muito bem nos últimos anos. E portanto depende muito, porque o Benfica, na minha opinião, também não é um clube que, onde os treinadores, mesmo sendo o Rubén Amorim, que seja sócio ou gosta ou é adepto do Benfica, tenha o direito de vir treinar o Benfica se as coisas não lhe correrem bem, por onde vai passando. O Benfica é um grande clube, ele tem treinado grandes clubes, portanto se um dia vier e vier com êxitos, é sempre bem-vindo. Agora, fazer do Benfica, bem, não dá em lado nenhum e vem para o Benfica, quer dizer, eu não concordo com isso, nem gostaria que isso acontecesse. Acho que ele terá que ter bons resultados por onde vá passando para um dia poder treinar o Benfica se quiser e se o Benfica também quiser. Nada mais que isso.
1: Nuno, também achas que será assim? Se Rubén Amorim não se ingrar lá fora, os benfiquistas não
3: viriam. Deixa-me só de acabar, só agora lembrei-me. Sim. Porque esta coisa, quer dizer, não se pode estar a falar do Benfica como um clube de bairro. Quer dizer, é o Bernardo Silva, quando lhe apetecer, vem jogar para o Benfica. É o não sei o quê, quando lhe apetecer, vem jogar para o Benfica. Não, o Benfica precisa é ter jogadores que também façam voltar o Benfica às grandes noites europeias e aos grandes êxitos. Isso é que a gente precisa no Benfica, não é? Eu agora apetece-me daqui a 4 ou 5 anos, venho, vou até ao Benfica, vou lá fazer uma perninha e tal. Não quero, não gosto de ouvir, não quero que isso aconteça nem com jogadores nem com treinadores.
5: Não, no caso de Rubén Amorim, assim, Rubén Amorim teve consciência do desafio que aceitou quando saiu a meia da época do Sporting para o Manchester United, ele disse na altura, e disse que gostava precisamente por ser um desafio gigante, não correu bem. E aceita o AC Milan sabendo que um novo desafio gigantesco falhado pode obviamente comprometer e manchar muito a imagem dele como treinador, porque na verdade quando sai do Sporting ele sai com uma aura tremenda, claro. Não só em Portugal, em termos europeus, era um treinador falado, era um treinador a quem eram dados créditos e méritos que ele conquistou muito justamente pelo trabalho que fez no Sporting. Portanto, ele tem consciência do desafio grande que tem pela frente, porque, independentemente de estar afastado das grandes decisões nos últimos anos, nós estamos a falar de um dos maiores clubes europeus. Isso ninguém tenha dúvidas, não é? Basta olhar ao historial da Liga dos Campeões, dos campeonatos italianos, para perceber que não estamos a falar de um clube qualquer. Estamos a falar de um clube que emocionalmente diz alguma coisa a Ruben Amorim, porque ele, enquanto jogador, tinha demonstrado o desejo de, se conseguisse um dia, gostaria de jogar no AC Milan, sabendo ele, quando era jogador, que era difícil isso concretizar, mesmo que tenha chegado ao Benfica, à seleção, enfim. Portanto, Ruben Amorim tem essa consciência. Falhando no Milan, pode ultrapassar aqui um período com maior dificuldade de escolher ou de ser convidado para projetos com a dimensão do Manchester United ou do próprio AC Milan. Mas a vida dos treinadores é muito isto, e portanto eu acho que o Ruben Amorim terá, obviamente, se calhar até competências para um futebol como aquele que se joga em Itália, mesmo que hoje o campeonato italiano esteja um bocadinho diferente de há uns anos, mas eu acho que o modelo, porque Ruben Amorim é muito focado na sua forma de jogar, pode eventualmente ter sucesso. Agora, ele terá, penso eu, melhor do que qualquer um de nós, consciência que um novo falhanço pode comprometer. Agora, uma vinda para o Benfica, todos nós há muito que temos essa convicção que um dia Ruben Amorim poderá vir a ser treinador do Benfica. Mas o poderá tem tudo a ver com a carreira que fizer e com as oportunidades que surgirem ou não.
1: Vítor, sei que tens muito a dizer sobre Ruben Amorim, já te vou ouvir, mas antes disso vamos recuperar aqui outras declarações, porque Ruben Amorim foi questionado sobre se pediu conselhos a Sérgio Conceição, afirma que não tem qualquer relação com o ex-treinador do futebol, Clube do Porto.
2: Não, what I think, of course I didn't spoke with Paul Fonseca and Mr. Sérgio Conceição. I have a small relationship with Paul Fonseca. I don't have a relationship with Sérgio Conceição because we are rivals and still is was like 3 years ago, so it's fresh. But I want to see for myself. My concerns, I explained to Jerry. Jerry explained the idea, and that for me I need to see for myself the situation, because you have experience that could not be the same for me. Depends of the person, the personality. So what I can say is that when I start the meetings with all the structure, I had all the questions that I need answered, and I'm quite comfortable today.
1: Já agora, Vítor, sobre estas declarações de Ruben Amorim relativamente a Sérgio Conceição, o que é que tu achaste?
4: Não surpreendo, não tinha nenhuma referência que tivesse em relação. É uma rivalidade que ainda está quentinha, mas deixa-me dizer que mesmo não tendo relação com o Sérgio Conceição, o Ruben Amorim pode aprender muito do que se passou, do que é conhecido, que foi o percurso de Sérgio Conceição no Milan, pode aprender muito do que foi o percurso de Paulo Fonseca no Milan, e deixa-me dizer de Sara, ora aqui está a final. Todos aqueles que diziam que parecia um crime de lesa pátria o Ruben Amorim estar sem trabalho e não querer ouvir Rui Costa, não querer vir para o Benfica, ainda que tivesse eventualmente sido sondado, era essa a notícia, porque isso parecia um crime. Como é que um treinador que não tem clube, não vem a correr, disponibilizar-se para treinar o Benfica? E simplesmente havia um projeto de carreira, havia trabalho que estava a ser feito, havia confiança de que Ruben Amorim ainda teria entrada num grande mercado e num grande clube, e aí está. Como uma estratégia bem definida, com disciplina, com rigor e com foco, permitiu levar o Ruben Amorim ao Milan. Não é um projeto fácil, mas explica porque é que o Ruben Amorim, nesta fase, não estava disponível para regressar a Portugal, nem admitia regressar ao Benfica, apesar do nome ter sido insistentemente falado e até ter havido quem não compreendesse como é que era possível o Ruben Amorim não ter clube e não vir a correr para o Benfica. Calma, isso há de acontecer mais à frente. Para já, o projeto de carreira era este, e aí está Ruben Amorim no Milan, e agora dependerá dele conseguir reerguer o Milan, que, deixa-me dizer-te, a classificação final enganadora, que eles tiveram claramente dentro da zona de Champions, foi um colapso final que os fez ficar um ponto atrás do Como.
1: Paulo, mas aqui relativamente a Sérgio Conceição, quando é questionado, Ruben Amorim diz que ainda é tudo muito, muito fresco, não é? Foram rivais há qualquer coisa como 3 anos, portanto, não tem qualquer tipo de relação, parece-lhe natural.
6: Não, vamos lá ver. Eu, para já, o que eu senti nesta entrevista e nos bocados que vi das perguntas que lhe fizeram, das respostas que deu, é que continua com um grande à vontade e com uma maneira de estar nestas conferências de imprensa que realmente qualquer pessoa gosta.
1: Aliás, sempre foi muito elogiado pela forma como comunica.
6: E esteve muito bem. Estas respostas que nós vimos e outras que eu já ouvi, realmente ele esteve muitíssimo bem. Agora, eu concordo completamente com o Nuno. Ele está a correr um risco fantástico. Não quis correr com o Benfica, eu compreendo. Depois destes últimos anos do Benfica, seria negativo para ele se as coisas não lhe corressem bem. Agora, vai para o Milan, que é um grande clube com muito dinheiro, que tem muitas condições financeiras que o Benfica não tem, nem o Sporting, nem o Porto. Mas o risco é também muito grande. E se ele, efetivamente, lhe corre mal, eu tenho muita pena, porque ele fez um excelente trabalho no Sporting e eu continuo a achar que é um excelente treinador, mas atirou a fasquia lá muito. Não gostei da forma como ele saiu, isso nunca o escondi, mas sempre lhe desejei sorte a ele e a qualquer treinador português ou jogador português que joga no estrangeiro. Mas de qualquer maneira, correu-lhe muito mal o que se passou no United, e ainda por cima, após a saída dele, o que aconteceu no United ainda pior foi, porque realmente o United parecia outro clube, outra equipa. E recuperou bastante aquilo que estava a perder, os pontos que estava a perder antes com o Rúben Amorim. Ainda curiosamente, o Rúben Amorim nos jogos contra as melhores equipas sempre esteve bem. Não sei se repararam nisso. O Rúben, onde perdia muitos pontos, era com equipas mais pequenas. Com as melhores, eles batiam-se bem. Mas é uma jogada muito arriscada do Rúben, mas eu espero que ele tenha sorte e que seja um sucesso esta passagem pelo Milan.
1: Mas já agora o Paulo falava aí na forma como comunicou durante esta conferência de apresentação como novo treinador do Milan, deixou também uma promessa de que vai falar italiano em breve.
6: Sim, até nisso está a ver, Sara, até nisso. Quer dizer,
1: é falar ao coração dos adeptos.
6: É evidente que os adeptos gostam. Estas conferências ele é extremamente inteligente e sabe falar. E realmente é. E vai, vocês vão ver ele daqui a dois meses está a falar italiano. Eu não tenho dúvidas nenhumas, vão ver, é garantido.
3: Tipo Farioli a falar português.
6: É impecável.
3: Tipo Farioli a falar português.
6: Eu não tenho dúvidas nenhumas que isso vai acontecer. E os italianos gostam, não há ninguém que não goste, os portugueses
4: falar,
6: gostam,
4: blá, blá,
6: toda a gente
4: blá.
6: Gosta. Farioli não fala, mas ganha.
4: Pois
6: quer dizer, é uma chatice.
4: Não fala, mas ganha.
6: Mas ganha, que é uma chatice. Agora ganha uma vez, a segunda metade da volta da época correu-lhe mal. Tinha tido uma primeira parte tão boa, batendo os recordes sempre da prova, lá o compensou. Vamos lá ver se continua no mesmo ritmo da segunda metade nesta época.
1: Vítor, muito rapidamente sobre esta questão da promessa de Rúben Amorim.
4: Qual promessa?
1: De falar italiano em breve.
4: Acho que faz bem. Ele, quando chegou ao aeroporto, já arranhou umas palavras em italiano. Eu já falei meu italiano que chego hoje. Não vou agora à noite amassar as pessoas com essas coisas, mas...
1: Mas, Vítor, eu, por exemplo, não te ouvi falar italiano.
4: Não.
1: Nem sei se tem jeito para a
4: não,
1: coisa.
4: Não, porque quando ele chegou ao aeroporto disse aquelas coisas básicas. Sono contento de essere qui, de venire a allenare a Milan, voglio fare un buon lavoro. Essas coisas que não é preciso ir ao chat GPT de Itália para se dizer à chegada. Só que depois, à segunda pergunta, passa logo para o inglês. O que é que isto demonstra, Sara? Que ele já está a estudar, já se está a preparar, já consegue comunicar minimamente, mas ali fez a primeira resposta com aquelas coisas mais básicas em italiano, e a partir daí vai, se calhar, começou a falar inglês para rapidamente, creio eu, começará a falar italiano. Se calhar até já domina italiano suficiente para nos treinos já comunicar com os jogadores, para as conferências de imprensa lá chegará. Agora que não tenho dúvidas que o objetivo é fazer um capo laboro, que é uma obra-prima, é ser um trabalho de exceção à frente do Milan. É um grande desafio, mas o Amorim ainda tem crédito para ter confiança para isso.
6: E para os portugueses é fácil aprender italiano.
1: Vamos estar atentos, sim. Agora, chegou a hora de conhecermos os destaques da Noite das Estrelas com a Maia. Maia, boa noite, vamos a isso.
7: Vamos a isso e começamos já com uma bomba. Aproxima-se um dos casamentos do ano. Gonçalo Ramos e Margarida Amaral Domingues casam dia 25 de julho no Algarve. A noite a Celos sabe que o casamento religioso será em Faro, mas a festa será em Tavira, numa bela quinta, onde situa um hotel de charme, Casa da Quinta de Cima. O Sotavento Algarvio é a zona preferida, quer dos noivos, quer dos padrinhos João Neves e Madalena Aragão. Noite a Celos, vamos dar-lhe todos os pormenores. Hoje é nosso convidado Fernando Alvim, figura incontornável e ímpar da comunicação. apresentador, radialista, humorista e dinâmico promotor cultural. Todos contam. É um novo espetáculo de storytelling concebido e apresentado pelo nosso convidado. Sem guiões, 5 figuras públicas sobem a palco para contar histórias reais das suas vidas. Mas quem nos vai contar tudo, muito bem contado, é o anfitrião Fernando Alvim. Zé Castelo Branco foi ontem operado às cataratas, na vista direita, e na próxima semana será intervencionado à segunda vista. Vemos imagens do Socialite na clínica oftalmológica, são imagens exclusivas. Esta clínica é em Miami e pertence ao grupo de clínicas que faz parte da clínica dentária de Nova York, onde o Socialite trabalha. Uma polémica de 2022 que juntava na altura Magui Cruzeiro e João Félix, que namoravam a Pedro Porro, reacendeu-se no jogo que opôs Portugal à Espanha, na passada segunda-feira. Uma altercação em campo entre os jogadores trouxe novamente à conversa uma história antiga. Dizia ter havido uma proximidade entre a atriz e o jogador espanhol, que até teria posto em causa a relação com João Félix. Tudo foi desmentido na altura, mas retomada a história, Magui viu-se obrigada a desmentir novamente. E na Noite das Estrelas vamos então perceber o que se passou e o que é que levou agora a este novo desmentido. Salvador Sobral lançou há 2 semanas um novo tema, A Flor do Recomeço. O que dizer de mais um tema deste artista que não deixa ninguém de frente? Que dizer? Pois é, ouvir. Na Noite das Estrelas vamos ouvir e, claro, vamos comentar. O tema, do meu ponto de vista, é lindíssimo. Pois este e outros temas à meia-noite 50 com o nosso painel de hoje. Teresa Guilherme, Daniel Nascimento, Rui Figueiredo, Ricardo Azedo e o nosso convidado especial, Fernando Alvim. Então, à meia-noite 50, esperamos por todos, ok? Contido por ti também, Sara.
8: Eu estarei atenta, imperdível, como sempre, a Noite das Estrelas. Antes, a Débora Carvalho atualiza toda a informação. No Jornal da Meia-Noite, vamos também conhecer os destaques.
9: Boa noite, e começamos por revelar a manchete do Correio da Manhã desta quinta-feira com dados exclusivos sobre a polémica na educação. Empresa sem currículo no caos dos exames. Estado entregou gestão da plataforma à firma de design. Inês Catarino, sócia da fornecedora, foi assessora de Carlos Moedas. A empresa diz que não controla a qualidade do sistema. Novos dados sobre a polémica no momento para ler na edição desta quinta-feira do Correio da Manhã. Desenvolvimentos na guerra do Médio Oriente. Trump avisou e cumpriu. Os Estados Unidos voltaram a atacar o Irão. Há registro de explosões em várias cidades iranianas. Depois de Trump ter prometido voltar a atacar com força esta noite, terão ameaça agora responder em grande escala. De acordo com os meios de comunicação social iranianos, foram ouvidas explosões no sul do Irão, nas cidades de Bandar Abbas e Sirik. A causa das explosões ainda não é conhecida, mas os relatos surgem depois do presidente dos Estados Unidos ter afirmado esta quarta-feira na Cimeira da NATO que iria muito provavelmente atacar o Irão ainda esta noite. Já o regime de Teherão promete retaliar com um ataque maciço contra bases norte-americanas na região. E há instantes, Trump voltou a ameaçar o Irão, fê-lo na rede social Truth Social. O presidente norte-americano afirmou que as consequências podem ser muito piores caso o Irão continue a atacar navios no Estreito de Hormuz. Trump explicou que a ofensiva é uma retaliação pelo bombardeamento de navios levado a cabo pelo Irão esta terça-feira. Outras notícias, moradores da costa de Caparica e Almada tentaram parar o trânsito em forma de protesto, uma manifestação que juntou mais de 1.500 pessoas. Ao final desta tarde, a população desespera com a falta de água, que já dura várias semanas, num dia em que a presidente da Câmara Municipal, Inês de Medeiros, decretou situação de alerta no município.
10: Há 8 dias que não tomo banho. Isto é ridículo, meu. Vou tomar banho a Lisboa. Isto que estamos assim. As pessoas estão só a passar na passadeira devagarinho. Não temos água em casa. Há mais de 8 dias. Isto é ridículo. Parece que ninguém quer saber. E a Presidente está de férias. E nós, em vez de estarmos aqui a ir tomar o jantar, a tomar banho, chegamos a casa a trabalhar. Não, estamos aqui, sem água, a cheirar mal, pronto, olha, estamos assim.
11: E é todos os dias isso?
10: Todos os dias, eles dizem que ligam à água, eu moro no quinto andar, a água não chega lá, por muita pressão que esteja. Pá, é ridículo, estamos assim.
11: É verdade, sim, senhor, eu moro no segundo andar e sofro exatamente da mesma coisa. Eu não tenho água há 9 dias. 9 dias, e quando tenho é uma pressão minúscula que não dá para sequer para tomar banho. Agora, explique-me porque é que eu tenho de ir a outro concelho para ir tomar banho, para conseguir estar limpa, para poder ir trabalhar.
10: Quem está lá não me interessa, eu só queria tomar banho. Não, a política não me interessa. Eu só queria água, queria abrir a torneira e queria água. Eu nem voto cá. Eu só moro aqui há 4 anos e queria tomar banho. É só isso.
11: No ano passado a situação foi igual, não é?
10: Não foi igual, ou seja, a água faltava e voltava. Só que este ano a água deixou de vir há 8 dias atrás. Às vezes ligam durante a noite, não dizem nada a ninguém, só descobri porque o autocolismo encheu. De resto, não.
11: E neste momento, tinha água em casa?
10: Não, não, cheguei a casa, não há água, tive de ir para aqui. Olha, já pedi água aí a um senhor, deu-me uma garrafa e é isso. Não sei como é que vou tomar banho hoje, ainda não jantei, não tenho água em casa. Não há restaurantes, os restaurantes não estão a trabalhar, também não servem. O Almada Fórum e as outras superfícies não têm água engarrafada à venda, estão a racionar garrafas, ou seja, não há água em lado nenhum, tenho de ir a Lisboa ou a Setúbal buscar água.
9: E a Presidente da Câmara de Almada reagiu à polémica no abastecimento de água que continua a afetar grande parte do concelho. Numa mensagem publicada nas redes sociais, Inês de Medeiros pede desculpa aos habitantes pelos transtornos e reconhece que o concelho está a atravessar uma realidade difícil.
12: Lamento profundamente os transtornos e as dificuldades que esta situação está a causar às famílias, às empresas e às instituições. A realidade é simples e difícil. Apesar de todos os esforços, as nossas reservas de água não conseguem responder ao aumento absolutamente excepcional do consumo. Estamos a consumir muito mais água do que aquela que o sistema consegue repor. Passaremos agora a adotar cortes programados, cujo calendário será divulgado pela Câmara Municipal, pelos SEMAS e pelas juntas de freguesia, com a maior antecedência possível.
9: Mas a verdade é que se agrava a crise neste abastecimento de água em Almada e 15 localidades vão ficar sem água esta noite, numa medida excepcional anunciada também pela autarquia para responder às sucessivas falhas registadas há várias semanas. A reportagem num cordão humano que aconteceu esta tarde em Almada é da jornalista Inês Campana.
11: Realizou-se esta quarta-feira um cordão humano, aquilo que seria para ser um cordão humano silencioso na costa de Caparica, devido às sucessivas falhas no abastecimento de água, mas foi uma manifestação bem audível. As pessoas saíram à rua para protestar contra estas falhas recorrentes no abastecimento de água. Os ânimos exaltaram-se um pouco durante a tarde. Carla, advogada, disse-me que quer levar este caso à justiça.
13: Isso, com certeza. Eu sou advogada, muito além de advogada, sou moradora da costa há pelo menos 6 anos e todos os anos temos o mesmo problema. E a cada ano agrava-se mais. Então, dentro das minhas atribuições enquanto advogada, eu vou representar toda a comunidade e vamos subir ao Ministério Público para chamarmos ao Ministério Público para que ele possa olhar para esse problema e chamar as responsabilidades a quem compete. Nós estamos falando de um bem essencial, inclusive garantido pela própria Constituição portuguesa. Não pode acontecer o que está acontecendo, está cada vez pior. E as justificativas que temos administrativamente, a cada vez que recorremos à Câmara Municipal, não são procedentes, causam-me muita estranheza, não só a mim, mas com a população, como vocês bem viram aqui hoje, porque não é justificativa para acontecer tanta falta d'água e o que está acontecendo está mesmo inadmissível.
11: Sendo que as justificações da Câmara não são plausíveis.
13: Não, não são. Eles estão sempre a nos dizer as mesmas coisas. Quer ser o aumento global da temperatura, quer ser a alta procura dos turistas na região, todas as vezes que entramos no verão. Só que isso não se justifica, uma vez que isso já são previsíveis. Todos esses acontecimentos são previsíveis anualmente. Não se há nada para que eles façam e possam resguardar o nosso direito. Então, eu estou aqui pedindo a oportunidade para chamar a população e convocar a população da Costa Caparica em entorno para que me procure porém eu estou colocando meu escritório à disposição, porque eu preciso de força. Eu tenho as armas legais, mas eu preciso de força em provas, relatos e tudo mais que for possível para que eu possa juntar ao processo. É uma ação gratuita que eu estou a fazer por conta própria, em representação à comunidade, para que possamos então chamar o Ministério Público.
11: Muito obrigada, Carla, advogada que está a pedir a força da população para poderem chegar à justiça com este problema, um problema que tem afetado bastante os moradores da Costa de Caparica, que se queixam da falta de água, falhas no abastecimento de água sucessivas, e que de facto o que ouvi bastante aqui durante a manifestação de hoje foi rua, e passo a citar, com Inês de Medeiros, a Presidente da Câmara de Almada. Muitas pessoas dizem sentir-se completamente abandonados e completamente desprezados pela Câmara de Almada e também pelo SEMAS. Hoje a Guarda Nacional Republicana esteve aqui também no local com um grande dispositivo, os ânimos exaltaram-se a pouco, aquele cordão humano silencioso que era para ter acontecido virou mesmo uma manifestação bem audível.
9: Também destaque no Jornal da Meia-Noite, mas ainda noutras notícias, os dois homens que esta segunda-feira agrediram agentes da PSP em ocorrências distintas na Grande Lisboa ficaram em prisão preventiva. Um dos casos aconteceu no aeroporto de Lisboa e o outro num supermercado na Amadora. As imagens podem chocar os espectadores mais sensíveis. Ficou então em preventiva o cidadão irlandês de 26 anos que agrediu um agente da PSP e um funcionário no aeroporto Humberto Delgado em Lisboa. O suspeito foi detido na sala de recolha de bagagens e durante os desacatos deixou um polícia gravemente ferido que teve mesmo de ser transportado para o hospital. Depois de permanecer nas salas de detenção da PSP, foi presente a tribunal que decretou a medida de coação mais gravosa. Também em prisão preventiva ficou um homem de 26 anos, detido no supermercado na Amadora. É suspeito de furto e de resistência e coação sobre agente da PSP. As câmaras de videovigilância registaram o momento no qual, durante a identificação policial, este suspeito agride um agente numa tentativa de fuga. A polícia conseguiu imobilizá-lo, apesar dos ferimentos sofridos e dos danos causados no estabelecimento e também na própria farda. Segundo a investigação, terá ainda ligado a mais de uma dezena de furtos e a pelo menos um crime de roubo neste mesmo supermercado. Destaques do Jornal da Meia-Noite, que como sempre começa à meia-noite e meia.
1: Jorge Jesus vai mesmo ser o novo selecionador de Portugal e vai ter um adjunto de peso. Falamos de Pepe, que vai integrar a equipa técnica de Jorge Jesus na seleção nacional. É uma nova informação, são novos dados revelados pelo Pedro Sousa, diretor executivo da Correio da Manhã Rádio, que dá ainda conta de que Jorge Jesus vai assinar um contrato de 4 anos. Tudo indica que o ex-treinador do Al Nassr vai ser apresentado como novo selecionador já esta sexta-feira. É também um dia simbólico para Portugal, porque esta sexta-feira, dia 10 de julho, assinalam-se os 10 anos desde a conquista de Portugal do Campeonato da Europa em França. Tal como noticiámos no passado mês de maio, Jorge Jesus deixou o comando técnico do Al Nassr à espera de ser o próximo selecionador nacional, recusou por isso vários convites de clubes nos últimos 2 meses. Na primeira experiência como selecionador, o técnico de 71 anos aceita o peso do lutar por títulos, desde logo no Europeu de 2028 e antes disso na Liga das Nações, que arranca já em setembro. Foi uma das notícias em destaque nesta Ligador, mas agora vamos falar de Francisco Trincão, que pode já não voltar ao Sporting. Está prestes a assinar pelo Al Ahly. Segundo o Jornal Record, o clube saudita, que tem a Rui Pedro Brás como diretor desportivo, quer fechar a transferência ainda esta semana. De acordo com esta notícia, o Al Ahly aproxima-se cada vez mais dos valores exigidos pelo Sporting para libertar o internacional português. Cerca de 50 milhões de euros entre valor fixo e variáveis. À espera, na Arábia Saudita, Francisco Trincão tem um contrato de 4 épocas com um salário entre 4 a 5 vezes superior aos 2 milhões e meio de euros limpos que recebem Alvalade. Neste momento, Francisco Trincão está de férias, depois de ter jogado apenas 27 minutos no Mundial. A transferência para o Al Ahly está quase fechada, por isso mesmo, Francisco Trincão pode já não se juntar ao plantel de Rui Borges na pré-época. do Sporting. Paulo, está aqui tudo encaminhado para fechar este negócio. Acha que é um jogador que vai fazer falta ou acha que o Sporting deve aproveitar este negócio na ordem destes valores?
6: Vamos lá ver. Nós já sabíamos quando com a Liga de Campeões que o Sporting fez que este início da época ia ser um bocado complicado, porque realmente os jogadores... Há duas provas que realmente são as grandes montas do futebol mundial. É tudo o que é campeonatos do mundo, seja de clubes, seja inclusivamente de que existe, mas e já começa a ter impacto, quer o Campeonato do Mundo de Seleções, os Campeonatos da Europa e a Liga dos Campeões. Quer dizer, são grandes montras que os jogadores, quando aparecem em grande forma e os clubes a fazerem, ou as seleções a fazerem grandes exibições, o risco acontece. Portanto, o Sporting já sabia que isto ia acontecer. Não é só o caso do Trincão, é o caso do Trincão, é o caso do Ullmann, é o caso do Pote. Quer dizer, temos três casos neste momento em cima da mesa e aquilo que está aqui em causa é que os clubes portugueses estão sujeitos a isto. O dinheiro que eu ouvi dizer que o Trincão vai ganhar, quer dizer, é do outro mundo. Eu ouvi falar em 12, 13 milhões a ano, não sei se é verdade.
4: Sem impostos.
6: Limpos, pois, limpos. Portanto, são valores que, quer dizer, é impossível um jogador não ficar de cabeça perdida com isto. Quer dizer, e os clubes portugueses não têm hipótese nenhuma de lutar contra este novo mundo do futebol, que é este mundo das Arábias. E, portanto, o que o Sporting tem que fazer é aquilo que tem conseguido fazer ao longo dos últimos anos, é conseguir arranjar, no meio das contratações que faz, e só quem nunca lá andou é que não tem consciência disso, é muito fácil dizer, falharam nesta e naquela contratação. O que me interessa é que acertem em duas ou três que façam a diferença. Podem falhar em 10. Agora arranjem-me lá Soares todos os anos e Jokers, e depois vêm-me dizer que falhou no Joaquim do Francisco. A mim faz-me umas cócegas bestiais. Portanto, é preciso é que o Sporting, o scouting do Sporting, continue a ir buscar jogadores todos os anos, que realmente chegam à equipa principal e fazem a diferença e conseguem que o Sporting seja competitivo nas competições em que entra. Isto aconteceu o ano passado, principalmente na Liga dos Campeões, aconteceu nos anos anteriores em que fomos campeões e vai ter que acontecer no futuro. Agora, é muito dinheiro que vai entrar nos cofres do Sporting e que também isso também vai permitir ao Sporting ir avançar para contratações que normalmente os clubes portugueses não podem ir porque não têm verbas para o fazer, não é?
1: Vítor, além do dinheiro que vai entrar no cofre dos cofres do Sporting, há aqui esta questão do salário a 4 a 5 vezes superior que Francisco Trincão vai receber na Arábia Saudita. Sabemos também que num primeiro momento Francisco Trincão dava prioridade a outros campeonatos, mas achas que foi seduzido pelos milhões da Arábia?
4: Olha, eu também estou surpreendido, que eu acreditava que o Trincão, com o grande rendimento que teve, poderia abrir outro tipo de porta, justificava outro tipo de desafio. Só que a Arábia coloca muito dinheiro em cima da mesa. Isso foi 50 milhões de euros para o Sporting, é uma brutalidade. Agora começa-se a perceber a estratégia de antecipação que o Sporting seguiu, as piadinhas em programas de televisão, onde é que vão jogar todas, como é que vai ser? Isto, de facto, é algo que não é costume acontecer em Portugal, Sara. Normalmente os clubes ficam à espera que o dinheiro chegue e depois vão, com uma expressão que se usa cá do Norte, ao tio, à procura dos reforços. E depois, às vezes, é complicado conseguirem negócios de ocasião para cobrir os jogadores que saem já em cima, às vezes até do fecho de mercado. O Sporting antecipou as situações. Já tinha, através de Jorge Mendes, indicação de que abria mercado para Francisco Trincão. A chegada de Salazar tem muito mais a ver com a situação de Francisco Trincão do que qualquer outra aspecto que possamos estar aqui a mencionar. E, portanto, o Sporting, tendo-se antecipado, arriscou, é verdade, correu riscos, mas agora estão os milhões, é a altura de entrar em milhões. Perde o Trincão, e o Trincão é um jogador que claramente é uma mais-valia no Sporting, quem chega vai ter que preencher esse espaço, mas 50 milhões de euros é muito dinheiro. Mesmo o Ullmann, se formos falar a seguir, o fecho do negócio é por muito dinheiro também, ainda que possa ter um descontozinho. Portanto, a partir daqui há muito dinheiro também a entrar no Sporting, que compensa o investimento e que claramente o Sporting foi à procura dos jogadores que quis. A chave é essa, Sara. Não foi em desespero de causa ver o que é que era possível arranjar ao sprint no mercado, em cima da hora, em cima do joelho. O Sporting, em devido tempo, foi à procura dos jogadores que quis. Portanto, a partir daqui, o Sporting tem que ter confiança nas soluções nas quais decidiu apostar.
1: Muito rapidamente, apesar de perder aqui uma peça-chave, acaba por fazer um bom negócio, o Sporting, a confirmar os seus valores.
5: E é um negócio difícil de travar, atendendo ao que o Sporting recebe e sobretudo ao que o jogador vai ganhar. E, portanto, perde desportivamente um dos jogadores mais importantes dos últimos anos e, portanto, é sempre difícil substituir os jogadores que têm tido este peso na equipa, a juntar a Yuma, né? São duas baixas de peso. Ora, eu concordo com esta ideia de que o Sporting, não só este ano, mas este ano já fez um conjunto de contratações, tentou antecipar muitas destas situações e fez investimentos que são avultados, mas com a quase certeza, porque só depois do dinheiro entrar na conta é que se pode ter certezas, de facto o mercado ia responder também com boas ofertas. Mas agora compete a Rui Borges refazer o puzzle e com os novos reforços e os que ficam, tentar manter um Sporting competitivo e ao nível dos últimos anos.
1: E a manter muito rapidamente?
3: Muito rapidamente é dizer que é recusável.
1: Já está, muito bem. Foste mesmo muito rápido, nem eu estava a contar com tanta rapidez. Então, agora vamos falar do futebol do Clube do Porto, que ainda não recebeu qualquer proposta por Diogo Costa. A informação é revelada pelo Pedro Sousa, diretor executivo da Correio da Manhã Rádio. Diogo Costa foi uma das figuras de destaque no Mundial, apesar da eliminação da seleção portuguesa. O guarda-redes do futebol do Clube do Porto esteve a um grande nível e sai valorizado da competição. Há clubes europeus atentos e em breve podem avançar com uma proposta, mas Diamantino surpreende que até agora não tenha chegado nenhum uma proposta ao Dragão por Diogo Costa?
3: Surpreende-me não só porque ele fez agora neste Campeonato do Mundo, mas pelo aquilo que tem feito nos últimos anos. E olhamos para as equipas europeias, para as grandes equipas europeias e para os seus guarda-redes, e dificilmente se vê um guarda-redes melhor que o Diogo Costa. Daí a surpresa ser grande. Mas acredito que depois deste Mundial e daquilo que muitas equipas se calhar ainda procuram, vejo com muita dificuldade o Diogo Costa, se calhar, não sair este ano.
1: Também achas que será difícil o Diogo Costa continuar? Já se falou aqui muito naquela questão de que os clubes normalmente não pagam muito por guarda-redes.
5: Aqui a questão é um bocadinho essa. Se o Porto se mostrar intransigente, eu não sei se há muitos clubes dispostos a pagar 60 milhões por um guarda-redes. Já houve transferências por valores superiores, não são assim tantas, é uma ou outra, mas eu acho que a qualidade...
3: O Kepa foi 80 e eu nem sei onde é que joga.
5: Sim.
3: Já nem me lembro onde é que
5: não
3: joga.
5: Não foi uma aposta bem sucedida. Mas eu acho que Diogo Costa é daqueles guarda-redes que não engana. E, portanto, eu acho que poderia ser um bom investimento atendendo à idade do Diogo Costa. E portanto, admito que possam chegar sondagens, propostas concretas. Se o Porto não baixar um cêntimo do que está no contrato e no que diz respeito à cláusula, pode ser difícil haver, de facto, algum clube que avance. Não pelo valor de Diogo Costa, porque eu acho que ele, de facto, hoje é um dos melhores guarda-redes da Europa, indiscutivelmente.
1: Paulo, mas aqui a questão do Mundial, acha que pode ter influência? Foi, talvez, o melhor jogador da seleção portuguesa?
6: Talvez, não. Foi mesmo, de longe. Vamos lá ver. Eu acho surpreendente que ele ainda não tenha saído, ponto número um. Realmente é um jogador, eu também concordo que é um dos melhores guarda-redes do mundo, não percebo como é que ainda está no Porto. E este Mundial pode ser o trampolim final para que ele realmente saia. Agora, o que eu também acredito, com toda a franqueza, faça tudo o que o Diogo Costa deu ao Porto, eu acredito francamente que possam chegar a um acordo e o Porto baixar um bocado aquilo que o Sporting tem feito com os seus melhores jogadores, ter tido compreensão por esta vontade que o Diogo Costa também naturalmente terá de ir ganhar dinheiro a sério lá fora, porque infelizmente os clubes portugueses não podem pagar o que se paga lá fora, e que facilite um bocado a saída dele e não seja intransigente nos 60 milhões. Agora acho espantoso como é que ele ainda não saiu de Portugal, um jogador com esta qualidade.
1: Vítor, relativamente ao que dizia também o Nuno, que é provável que cheguem sondagens de clubes, porque estarão naturalmente atentos, mas uma coisa é fazerem sondagens e outra coisa é chegarem com propostas.
14: Olha, quem trata da vida do Diogo Costa é o Jorge Mendes, e não é o primeiro verão nem o segundo verão que o Jorge Mendes tenta trabalhar o dossiê Diogo Costa no mercado. E a questão de fundo é que os clubes que estão interessados, e existem sempre clubes interessados, não atingem a tal fasquia que é necessária para o Futebol Clube Porto libertar um jogador com este peso, com esta importância, com esta projeção, com esta qualidade que fica confirmada a cada ano que passa, a cada competição em que está inserido. E esse é o grande desafio para este verão. O Futebol Clube do Porto não está minimamente desesperado para vender. Há quem se ponha a dizer que o Porto tem que vender, o Porto tem que vender. Eu não sinto nenhuma inquietação nesse nível. Querem manter o Diogo Costa. Até
8: aliás,
14: porque o Porto
8: Francisco
14: vai para a Liga dos Campeões.
8: E falou recentemente, foi questionado
14: sim, fecharam o aeroporto.
8: Diogo Costa e disse que até fechava o aeroporto.
14: Olha, se ele pudesse...
8: e a estrada para Diogo Costa ficar.
14: Se ele pudesse abduzir o Diogo Costa, não dar hipótese de ninguém lhe chegar, podes ter a certeza que fazia isso, porque o Diogo Costa dá pontos. E o Futebol Clube do Porto defende bem, tem fisicalidade, tem grande organização, blá, blá, blá, blá, blá. Mas depois o guarda-redes que deu mais pontos no campeonato foi o Diogo Costa. E o Sr. Francesco Farioli sabe perfeitamente disso. Agora, é o terceiro verão que as coisas vão ser tratadas em relação ao futuro de Diogo Costa. No último mercado de verão, a única transferência de guarda-redes que entrou no top 50 foi a de Lucas Chevalier para o PSG, que não resultou, e foi de 40 milhões. Portanto, estamos a ver que algum clube terá que encontrar uma necessidade que para já não se está a perceber qual será, nem em que momento poderá surgir, porque com o Jorge Mendes a tratar, neste momento, se houvesse alguma coisa encaminhada, já haveria sinalização e não existe neste momento, mas é claramente um guarda-redes que vai estar no foco do mercado praticamente até ao fecho da janela. Porque terá que ser uma necessidade de um grande clube, ou da Premier League, ou de um grande campeonato, alguma necessidade que surja que leve a fazer um investimento alto no guarda-redes, porque não haja dúvidas, o Diogo Costa tem qualidade, mas tem que haver alguém disposto a fazer um investimento de 50 ou mais milhões de euros para contratar. E é isso que tem sido uma barreira que levou a que ainda não fosse atingida, mas poderá acontecer a qualquer momento e é para isso que o Futebol Clube do Porto terá que eventualmente se preparar.
8: E vamos naturalmente continuar atentos, sobretudo depois daquilo que fez Diogo Costa no Mundial. Agora vamos falar de Richard Rios, que se prepara para voltar ao Benfica depois da eliminação da Colômbia do Mundial. Depois da derrota frente à Suíça nos penaltis, o médio de 26 anos vai agora ter uns dias de férias antes de regressar ao centro de estágios do Seixal. Depois das férias, Richard Rios vai integrar os trabalhos de pré-época às ordens de Marco Silva, mas Vítor fica a dúvida se Richard Rios será ou não opção para os jogos com o St. Gallen, sendo que o primeiro é já dia 23 de julho. O que é que tu achas?
14: Olha, se o Rios abdicasse das férias e viesse já, isso era possível, mas acho que não seria razoável, não seria inteligente, seria quase suicida até para a condição física do jogador e, sobretudo, temos que ver isto. O Richard Rios é um grande investimento do Benfica, Sara. O Benfica investiu, na totalidade, quase 30 milhões de euros no Richard Rios. Portanto, o Richard Rios, e eu não tenho aqui os dados, deixei-os lá em cima, mas assim de cabeça, fez mais de 70 jogos em 2025 e já tinha feito 65 jogos em 2024. Portanto, é um jogador que fez mais de 130 jogos em dois anos civis que ele estava no Palmeiras. E ainda fez mais de 20 jogos, já 24 jogos, creio eu, entre Benfica e Seleção da Colômbia já em 2026. Isto é uma loucura, isto são mais de 150 jogos em dois anos e meio. Portanto, tem que parar, de certeza absoluta que não vai ter um mês de férias, Sara, para descansar e para se recuperar completamente, mas tem que ter pelo menos 2 a 3 semanas sem estar a trabalhar integrado no Benfica, para depois chegar e então sim, já com o Marco Silva, tentar ver de que forma o Marco Silva vai aproveitar as características de Richard Rios, que é uma das curiosidades que eu tenho em relação a isso. Agora, que mais há dúvidas, são muitos jogos nos últimos anos de Richard Rios, a ausência de férias, e o Benfica tem que ter claramente também isso em conta na gestão desta situação.
8: Diamantino, e durante a última época falou-se muito de alguma inconsistência de Richard Rios. Ora, fazia jogos muito bons, outros menos bons. Tu achas que com Marco Silva será diferente?
3: As prestações de Rios também teve um pouco a ver com aquilo que a equipa fazia. A equipa também era muito bipolar nesse aspecto. Umas vezes jogava bem, outras vezes jogava mal, umas vezes dava 4 ao Real Madrid, outras vezes empatava e perdia com o Casa P

0: sem férias e fazer todo este número de jogos. Aquilo que eu sei, aquilo que eu julgo saber, é que ele vai ter 15 dias de férias, como todos os jogadores que tiveram no Mundial. Portanto, em princípio, que o Santo Gala não estará disponível.
1: É pouco provável, Nuno.
2: Sim, não, nem faria muito sentido. Primeiro, Marco Silva já tem que estar a trabalhar a equipa nesse sentido, embora ainda faltem duas semanas, mas eu acho que, mesmo que viesse direto, que era todo desaconselhável, acho que Richard Rios não passou a qualidade ou passou a capacidade, mas obviamente precisará deste período de descanso, e portanto eu acho que nenhum benfiquista estaria à espera de ter a Richard Rios nesses jogos com o Santo Galo. Depois disso logo se verá, mas já não acho que não faria sentido.
1: Paulo, muito rapidamente.
3: Não, muito rapidamente, é evidente que todos estes jogadores que tiveram no Mundial tiveram uma época extremamente preenchida com imensos jogos e portanto é impossível que algum clube arrisque não lhes dar o mínimo de descanso para que eles entrem bem na nova época, porque senão seria um descalabro total. Quer dizer, não acredito isso. Essas coisas hoje são muito bem tratadas e com grande profissionalismo, e de certeza que pelo menos esses 15 dias de férias todos terão. Terá o Rios, como terão todos os jogadores do Sporting, Benfica e Porto que lá estiveram. Portanto, não tenho a mínima dúvida que isso vai ser acautelado.
1: Vítor, muito rapidamente, estavas aí a sorrir por algum motivo?
4: Sim, nesta perspectiva, o Richard Rios não pode ter outra época com dúvidas ou outra época com problemas. Por exemplo, o Rui Costa acreditava que o Richard Rios precisava de algum tempo e que ao fim de 6 meses se adaptava. E mais ou menos para o final da época, houve alturas em que o Richard Rios já contribuiu mais para a equipa do Benfica. E a chave neste momento é conseguir que o jogador que só tem 15 dias de férias, que não é absolutamente nada, passa num instante e tem que vir fazer para a época, depois adaptar-se agora a um novo treinador, a novas ideias táticas e conseguir com isso confirmar todas as expectativas que estão em cima dele quando vem Sara de ter perdido a titularidade na seleção da Colômbia. E aqui se coloca mais um desafio para Marco Silva, que veremos que, o que é que quer fazer de Richard Rios, se acredita nele como pilar para a próxima época.
1: Muito bem, obrigada, meus senhores. Obrigada também a si que esteve connosco desse lado. Já a seguir, a Débora Carvalho com o Jornal da Meia-Noite.
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0: Muito boa noite, estamos com 32 minutos depois da meia-noite. Voltamos às notícias à Correio da Manhã Rádio com o jornalista Bruno Correia. Boa noite, Bruno.
1: Boa noite. A Câmara Municipal de Almada decretou situação de alerta devido às falhas no abastecimento de água. 15 localidades estão sem água entre as 10 da noite desta quarta-feira e as 6 da manhã de quinta-feira. Entre elas estão as localidades da Charneca da Caparica, Aroeira e Fonte da Telha. A Presidente da Câmara de Almada já reagiu numa mensagem publicada nas redes sociais. Inês de Medeiros pede desculpa aos almadenses pelos transtornos e reconhece que o Conselho está a atravessar uma realidade difícil.
2: Lamento profundamente os transtornos e as dificuldades que esta

0: situação está a causar às famílias, às empresas e às instituições. A realidade é simples e difícil. Apesar de todos os esforços, as nossas reservas de água não conseguem responder ao aumento absolutamente excepcional do consumo. Estamos a consumir muito mais água do que aquela que o sistema consegue repor. Passaremos agora a adotar cortes programados, cujo calendário será divulgado pela Câmara Municipal, pelos SEMAS e pelas juntas de freguesia, com a maior antecedência possível.
1: E durante a tarde desta quarta-feira, cerca de 1.500 pessoas juntaram-se num protesto contra a falta de água na costa de Caparica. Exigiram soluções para o problema e pediram a demissão da Presidente da Câmara de Almada, Inês de Medeiros. A população tinha inicialmente convocado um cordão humano, mas o protesto acabou por assumir a forma de um desfile entre o Centro Comercial O Pescador e a rotunda de acesso ao IC21. No local esteve a jornalista Inês Campana.
2: Foi um protesto que levou muitas pessoas à rua e a revolta era muita, víamos muitas pessoas nervosas e foi uma situação que naturalmente causou uma grande revolta na população da costa de Caparica. A Guarda Nacional Republicana teve que, de facto, trazer um reforço, uma equipa de reforço aqui para o local. De facto, a rotunda, o trânsito na rotunda estava totalmente condicionado, os manifestantes paravam o trânsito aqui na costa de Caparica. O Conselho de Almada está a sofrer com esta situação, portanto a falta de água, mas de facto a costa de Caparica é o local onde se tem sentido mais estes cortes de água, estas falhas no abastecimento de água.
1: A jornalista Inês Campana, que acompanhou esta manifestação, ouviu alguns moradores que se mostraram revoltados.
3: Não temos água em casa há mais de 8 dias. Isto é ridículo, parece que ninguém quer saber. E a Presidente está de férias. E nós, em vez de estarmos aqui a ir tomar o jantar, a tomar banho, chegamos a casa a trabalhar, não, estamos aqui sem água, a cheirar mal, pronto, onde estamos assim?
4: Eu não tenho água há 9 dias. 9 dias e quando tenho é uma pressão minúscula que não dá para sequer para tomar banho. Agora, explique-me porque é que eu tenho de ir a outro concelho para ir tomar banho, para conseguir estar limpa, para poder ir trabalhar.
1: A Câmara de Almada alerta que o restabelecimento será gradual e que a água poderá regressar a horas diferentes consoante a zona. Ficou em prisão preventiva o homem que agrediu 2 agentes da PSP no aeroporto Humberto Delgado, em Lisboa. O agressor, um homem de nacionalidade irlandesa, foi esta quarta-feira presente a primeiro interrogatório judicial, tendo-lhe sido aplicada a medida de coação mais gravosa. Recordo que um dos polícias ficou gravemente ferido e teve de ser transportado ao hospital. A PSP realizou esta quarta-feira uma mega operação contra o tráfico de droga no bairro Dr. Francisco Sá Carneiro, em Leiria. O local ficou cercado durante várias horas por cerca de 80 agentes. Pelo menos 3 pessoas ficaram detidas. Mário Freire.
5: Foi uma mega operação que envolveu cerca de 80 agentes das várias valências policiais, dos comandos de Leiria, Coimbra, Santarém, mas também da área metropolitana de Lisboa da Polícia de Segurança Pública. Todo o bairro foi cercado e as 4 ruas foram fechadas para a ação policial, que tinha os alvos bem definidos nos vários prédios. A investigação decorria pelo Núcleo de Investigação Criminal da PSP de Leiria desde o ano passado e foi planeada ao longo das últimas semanas, o que permitiu a recolha de vários elementos de prova, através dos quais foram emitidos diversos mandados de detenção e buscas domiciliárias. O balanço final da complexa e musculada operação ainda está a ser feito, mas sabe-se que houve pelo menos 3 detidos, todos eles com antecedentes criminais por tráfico de droga.
1: Foram ainda apreendidos vários artigos, como trotinetes, dinheiro, armas brancas e droga. As diligências policiais foram acompanhadas por 2 magistrados e elementos da PJ. O Ministro da Educação garante que todos estão comprometidos com o sucesso do processo de correção dos exames nacionais do secundário. Fernando Alexandre afirma ainda que o digital oferece garantias que o processo até agora não assegurava.
6: Todos sentimos esta pressão, temos uma responsabilidade muito grande num processo que é absolutamente crítico para a vida dos alunos, para as famílias que durante anos apostaram na educação, para os professores, para todo o sistema educativo, e por isso nós temos milhares de pessoas comprometidas com garantir o rigor e a validade destes exames. E vamos ter forma de o demonstrar, porque o digital se tem dificuldades, que ficaram evidentes no início deste processo, que têm vindo todas a ser ultrapassadas, também tem

0: formas de garantir a validação dos dados e a total transparência na avaliação.
1: Fernando Alexandre, ministro da Educação, em entrevista ao Canal Now. Recordo que esta quarta-feira António José Seguro pronunciou-se sobre a polémica. O presidente da República espera que os problemas com a correção e entrega dos exames nacionais do secundário sejam resolvidos rapidamente. António José Seguro fez ainda votos para que permaneça intacta a relação de confiança com o sistema de avaliação. Em causa estão as falhas identificadas durante o processo de avaliação dos cerca de 300 mil exames nacionais do 11º e 12º anos, que já obrigaram a adiamentos no calendário das provas da segunda fase. Portugal pretende alcançar até ao final do ano 3,1% do Produto Interno Bruto em despesas de defesa e relacionadas com segurança. O anúncio foi feito por Luís Montenegro em Ankara, na Turquia, onde o primeiro-ministro participou na Cimeira de Chefes de Estado e de Governo da Aliança Atlântica.
2: Nós cumprimos pela primeira vez o nosso compromisso com os nossos aliados. Foi a primeira vez, desde que assumimos em 2014, o compromisso de ter e de atingir 2% do nosso produto em investimento na área da defesa, foi a primeira vez que o alcançamos. A fidedignidade com que encaramos a evolução e a trajetória para os próximos anos, tentando acompanhar aquilo que é a prosecução e o atingir das metas, seja a meta intercalar em 2029, quando faremos uma análise global, seja a meta para 2035.
1: As declarações do primeiro-ministro Luís Montenegro em Ankara, na Turquia. A ministra da Saúde admite que poderão ocorrer constrangimentos nas urgências durante o verão, apesar do planeamento das unidades locais de saúde. Ana Paula Martins diz que o SNS precisaria do dobro dos profissionais para assegurar a resposta desejada. À margem da inauguração da nova unidade de saúde Alpiarça, a ministra admite que nenhum verão na saúde se pode dizer tranquilo. Questionada também sobre o impacto da atual onda de calor na mortalidade, a ministra disse que ainda não existe um balanço. A fechar, Donald Trump voltou a ameaçar o Irão na rede social Truth Social. O presidente dos Estados Unidos afirmou que as consequências poderão ser muito piores caso o Irão continue a atacar navios no Estreito de Hormuz. Donald Trump explicou ainda que a ofensiva desta noite é uma retaliação pelo bombardeamento de navios levados a cabo pelo Irão esta terça-feira.
3: Bruno Correia, a fechar então as notícias nesta quarta-feira. Vamos daqui a pouco avançar com a Noite das Estrelas com a Tia Maia. Até lá temos propostas musicais para si. A abrir já a próxima sequência, os Mike and the Mechanics, de Mike Rutherford, com All I Need Is a Miracle. Continuação de uma ótima noite com a Correio da Manhã Rádio.
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0: Grandes canções na Correio da Manhã Rádio. Estamos em plena já madrugada de quarta para quinta. Estamos a 15 minutos da 1 da manhã. Daqui a pouco ligação para a CMTV de novo. Em direto vamos estar a acompanhar mais uma edição da Noite das Estrelas com toda a equipa liderada pela Tia Maia.
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0: Seguimos com mais música, agora com Sinal e Lena d'Água, Sempre que o Amor me Quiser. Daqui a pouco então, ligação à Noite das Estrelas, em direto.

0: Muito boa noite, bem-vindo à Noite das Estrelas, hoje com Ricardo Azevedo, Rui Figueiredo, Daniel Nascimento e Teresa Guilherme. E também o nosso convidado especialíssimo, Fernando Alvim. Boa noite, Fernando. Muito obrigada por teres aceito este nosso convite e já vamos aí falar contigo. Porque antes disso temos uma bomba. Aproxima-se um dos casamentos do ano. Gonçalo Ramos e Margarida Amaral Domingues, Maguigas, casam dia 25 de julho no Algarve. A Noite das Estrelas sabe que o casamento religioso será em Faro, mas a festa será em Tavira, numa belíssima quinta onde se situa um hotel de charme. Chama-se essa quinta Casas da Quinta de Cima. O Sotavento Algarvio é a zona preferida dos dois noivos, mas também dos padrinhos João Neves e Madalena Aragão. Estamos a ver algumas imagens da quinta, onde se realizará este casamento no dia 25 de julho. E é curioso, Teresa, porque este casal tinha o seu casamento marcado para 19 de julho, por causa do Mundial, adiaram, porque achava Gonçalo Ramos que iria à final, Portugal iria à final, e ele jogaria, coitado.
1: E achava
0: não é?
1: Bem.
0: E achava bem, pois, achava
2: era
0: bem.
2: Era possível naquela altura.
0: Era possível, pois, era possível, se o treinador achasse que ele devia jogar, nem que fosse 3 minutos para marcar um golo. Mas, na verdade, tudo isto foi adiado para nada.
2: Pois, mas vai acontecer. O que importa é que vai acontecer o casamento num sítio que eles querem. Pareceu-me lindíssimo. Né? Nunca tinha ouvido falar quinta. Como é que é?
0: Casa de Quinta de Cima.
2: Nunca tinha ouvido. Fiquei com curiosidade de conhecer. Parece-me lindíssimo.
0: É um sítio muito bonito, segundo me contam. A Tavira também. Eu agora afastei-me um pouquinho de Sotavento. Já fui uma rainha do Sotavento.
3: É verdade,
0: não é?
3: É verdade.
0: Quando tinha o Manta Beach. Mas, de facto, o que me dizem é que Tavira tem dois ou três locais de casamentos muito procurado, quer por portugueses, quer por estrangeiros. E são casamentos de altíssimo nível. Nós vamos, com certeza, assistir, não é, Ricardo?
3: Como é óbvio que sim. Eu acho
0: nem foi convidado, não.
3: Não fui, mas podia, se me quiserem convidar, ainda vou a tempo.
1: Até
3: porque eu nesse fim de semana, até lá estou em baixo, estava mesmo desse jeito.
2: Mas pode dar 40 anos.
1: Exato. Passa com o carro assim, que é para ver quem está lá.
3: Passo e depois ligo e logo vos conto, ou não.
2: Bem, vamos ver.
3: Sobre este casamento, estou muito curioso, porque eu acho que vem no seguimento daquilo que eles nos têm mostrado ao longo dos anos, daquilo que eles são enquanto pessoas. Portanto, manter aqui alguma tradição, alguma ligação à infância, aqui mais do Gonçalo do que da Maguigas. Portanto, acho que faz todo o sentido que seja no Sotavento Algarvio, porque é lá que ele tem as raízes dele, é lá que ela também gosta de estar. Esta ligação ao João Neves
0: é
3: vem dali também.
0: O casamento sendo as raízes da noiva do que as raízes do noivo,
3: mas pelos vistos, segundo consta, ela gosta muito do Algarve também.
0: Mas quem é que não gosta de Tavira, não é?
3: É das cidades mais bonitas que nós temos em Portugal.
0: É uma zona lindíssima, não é? Portanto, é muitíssimo natural. Este ano, Rui, é candidato a um dos casamentos do ano, já não competem consigo,
3: mas posso avaliar.
0: Pronto, mas pode com certeza avaliar. Eu estou curiosa, sobretudo, com o vestido da noiva. É uma das minhas curiosidades, porque nós não vimos Maguigas ir a lado nenhum.
1: Mas foi, de certeza.
0: Não temos ideia de quem
2: vai
0: será.
2: Vai surpreender, de certeza.
0: Poderá ter sido comprado em Paris?
3: Eu ia dizer isso. Eu apostava numa compra feita em Paris.
4: Já não fez antes o Mundial.
0: Ou não,
1: porque eu por acaso, ao olhar para esta quinta, remete-me a um casamento muito parecido com os outros casamentos, por exemplo, como da Júlia Palha. Um casamento alegre, divertido, despretensioso.
0: Não se pode comprar em Paris um vestido de noiva despretensioso?
1: Está bem, mas porquê é que há de comprar em Paris se temos
0: porque
1: um carro?
0: Porque ela vivia em Paris.
3: Era mais fácil.
4: Teve lá o ano todo.
2: Paris, comprar o vestido em Paris. Pronto, concordo.
1: Pode comprar em Paris, porém, ela é portuguesa, nós temos muitos criadores nacionais designers nacionais muito bons e talentosos, e portanto ela pode vestir um português. Um criador português. Não precisa
3: pode
1: de comprar
3: muito
1: em
3: bem,
1: Paris.
3: Mas nunca lhe vimos nenhuma ligação, ou menos aparentemente, com a moda portuguesa, com nenhum criador português, portanto... Por aí eu também diria que...
1: Se calhar ela tem e não faz questão de mostrar isso.
3: Sim, não sei. Eu aposto em Paris.
2: Vamos ficar a saber
0: tudo. E o Gonçalo Ramos pode ter comprado em Paris o fatinho ou não.
1: Pode, mas também pode ter
0: até
1: comprado...
0: Até em Milão, quando foi negociar
2: Mas pode ter comprado em Milão.
4: Por acaso, acho que vai ser um casamento muito descontraído. Não só por serem da vira, por estar muito calor nessa altura, e também porque eles nos habituaram a isto. Simplicidade, tranquilidade. Eu acho que não vai ser assim nada.
0: Vamos ter, com certeza, grandes momentos no casamento, não é?
3: Sim.
0: Teremos, com certeza. Vamos ver se Ruben Amorim vem ao casamento.
3: É capaz de vir.
0: Vamos ver se
4: os colegas do PSG
0: virão. Há um outro jogador do PSG que casa no mesmo dia, não é? Estou muito curiosa de saber se Martínez vem ao casamento. Não era giro para fazer tiro ao boneco.
1: Mas não foi convidado, de certeza.
3: Se ele estiver, eu aí não me importo fazer um desviozinho e de lá passar.
2: Mas não, se tivesse convidado, seria até desconvidado, provavelmente.
4: Mas não acredito que tenha sido convocado.
0: E que era a pessoa, para se fosse convidado, de ter a lata de ir.
3: Ah, pois era.
0: Era porque ele não tem noção.
3: Eu acho que ele tem a noção.
0: Mas tu achas que ele tem a noção?
1: Acho que ele tem a noção de que ele pode não ter alguma noção de outras coisas. Mas acho que em relação ao casamento, se ele fosse convidado, ele não iria. Mas eu não acredito que o tenham convidado.
0: Mas não percebo como é que tu achas isso. Se ele acha que Portugal jogou bem, que fez o melhor jogo possível.
1: Se nós formos por aí, eu acho que é melhor não irmos.
0: Não, o Mundial acabou. O Mundial acabou. Neste momento, Gonçalo Ramos e Maguigas estão em Nova Iorque. Ele não voltou a Portugal com os colegas de equipa. Muitos não o fizeram. Em Nova Iorque, vamos ver algumas imagens de Maguigas, Gonçalo, também o Bebé Bernardo e também os pais de Gonçalo Ramos e o irmão. Ele tem um irmão mais pequeno. Não sei se este irmão também tem talento para o futebol, esperemos que sim. O Benfica está a precisar de novos valores.
1: Dá para tirarem o...
0: Tirar o quê?
1: O Lido.
0: Pronto. O Daniel está a pedir para tirar o Lido para podermos ver melhor as imagens, então, desta passeata em Nova Iorque. Eu pensava, na minha modesta ingenuidade, que eles, que mal acabasse o Mundial, iam para Milão arranjar a casa nova. Mas não, foram passear para Nova Iorque, já deve estar toda arranjada, não é?
2: Também podem comprar o vestido de noiva e o fato em Milão.
3: O fato dá, o vestido é um bocadinho mais complicado.
1: Eu não acho nada.
3: Mas dá também.
2: É complicado comprar um vestido de noiva em Nova Iorque.
3: Depois acertar, tem deles para acertar.
0: Olha, eu até acho que ela devia usar três vestidos: um de Paris, outro de Milão, outro de Nova Iorque.
3: E um português não.
1: O que eu acho é que ela devia falar com o Nuno Abrantes, o Nuno Abrantes Atelier, que faz os vestidos de noiva mais bonitos que eu vejo, e ele ia criar uma coisa especial para ela.
0: Beleza Atelier, também a minha querida Micaela Oliveira,
1: também. Mas o Nuno
3: Atenção, notícia de última hora, então. Humberto Simões... O irmão do Gonçalo joga no Benfica.
0: Obrigado,
3: Humberto.
4: Pronto. Mas é novo ainda, não é?
3: É novo.
0: Ora bem.
3: Humberto não me disse a idade, mas pronto.
2: É que Humberto ia revelar onde é que tinha sido comprado.
1: Pois era,
2: vestido.
0: Também foi o que eu pensei.
2: E assumir vários furos ainda.
0: Eu achei, Humberto Simões, que tudo sabe.
3: É verdade.
0: Sabe do vestido. Pode ser que amanhã já saiba. Saiba hoje, mas saiba amanhã. Bom, a verdade é que nós temos hoje um belíssimo convidado connosco. É nosso convidado Fernando Alvim, figura incontornável e ímpar da comunicação. Ele é apresentador, radialista, humorista e dinâmico produtor cultural. Todos contam. É um novo espetáculo storytelling concebido e apresentado mesmo por Fernando Alvim. São cinco figuras públicas sem guião que vão subir ao palco e enfrentar este monstro da comunicação. Fernando, muito boa noite.
3: Olá.
0: Muito obrigada por estares connosco. Todos contam. Que espetáculo é este que te propões fazer para o público no Cinema São Jorge, em Lisboa, no dia 17 de julho?
5: Bem, antes de dizer que estou bastante decepcionado por ainda não ter sido convidado para o casamento de Gonçalo Ramos, espero receber ainda o convite, ainda há alguns dias. Talvez por isso não o vá convidar para ir ao Todos Contam. Não convidei ele, enquanto receber o convite para o casamento, mas convido a cada um de vocês e a todos aqueles que estão a ver. O Todos Contam vai contar com uma série de pessoas que já viram aí, o Hugo van der Dinga, Beatriz Gosta, Tânia Laranjo, também o poeta da cidade, ainda o Jorge Andrade, jogador da seleção, e todos eles vão contar uma história da sua vida, não a história da vida deles, porque senão não saímos dali. Portanto, eles vão selecionar uma história que destacam na sua vida e vão ali contá-la. E eu acho que eles são exímios contadores de histórias. Eles a mim não me vão enfrentar. Eu vou ser basicamente o host, eu vou tentar até facilitar-lhes a vida. E eu próprio vou contar uma história real.
0: Quer dizer que sim, que vais contar uma história de amor? Uma história romântica?
5: Não sei se vou contar uma história
0: romântica. Foi o que eu li.
5: Posso contar uma história romântica, é verdade. Há uma história romântica que eu tenho muito boa. Não sei se é essa que eu vou contar.
0: Bom,
5: ainda não decidi. Eu ainda não decidi qual é a história que vou contar. Mas vai ser uma
0: boa história. Fernando, eu tenho uma curiosidade. Eu percebo que não há um ensaio prévio, naturalmente, com os teus convidados, mas tu conheces as histórias ou és surpreendida em palco pelas histórias que cada convidado quiser contar?
5: Olha, eu optei por essa segunda modalidade, porque, embora possa ser mais arriscado, eu acredito que é também mais espontâneo. Basicamente, eu não quero saber quais são as histórias que eles vão contar. Se eu os convidei à partida, é porque confio que eles terão uma boa história. E eu quero ser surpreendido ali em palco, até porque eu vou estar em palco e posso fazer as minhas perguntas, não é? Sem ter que estar sempre a interromper, que eu também quero que eles contem de forma muito livre a história que decidiram contar. Mas é claro que vou ter as minhas perguntas. Aliás, o próprio público, se quiser, pode questioná-los sobre as suas histórias. A ideia é que as histórias sejam reais e ninguém vá para ali contar mentiras, não é? Não estou à espera dessa.
0: Fernando, pode então começar-se numa história e acabar-se noutra. Portanto, não há aqui balizas, não há aqui limites.
5: É bem possível, até porque de cada vez que eu faço convite a alguém para contar uma história, há muitas pessoas que dizem desde logo que não têm uma história assim tão interessante que mereça ser partilhada. Mas rapidamente, se começarmos a contar nós próprios uma história ou no grupo onde estivermos inseridos, alguém começa ali a contar uma pequena história, é quase certo que as pessoas não só percebem que a sua vida não é assim tão desinteressante como à partida diziam no início, como rapidamente se lembram de uma história também